0: Pessoas que compraram aparelhos com notificação de roubo no programa Celular Seguro.
1: Com base nessas informações, foi montada a Operação Última Chamada, com foco nos comerciantes que estavam vendendo esses aparelhos.
2: Pelo menos 200 estabelecimentos comerciais localizados em 15 estados foram alvo da segunda fase da Operação Última Chamada, voltada ao enfrentamento de irregularidades relacionadas à venda de aparelhos celulares. O ministro da Justiça e Segurança Pública, Wellington César Lima e Silva, destacou que a operação pretende quebrar a cadeia que envolve o roubo e o furto de celulares.
3: A única forma de combatermos o crime organizado, bem como outras modalidades de criminalidade comum, é exatamente através dessa atuação integrada de todos os órgãos.
2: Como resultado da ação desta quinta-feira, 50 inquéritos policiais foram instaurados. Também foram realizadas prisões em flagrante e 635 aparelhos celulares foram recuperados. Cerca de 280 policiais participaram diretamente da operação nos 15 estados. O secretário nacional da Receita Federal, Robson Barreirinhas, alertou que os consumidores devem consultar o e-mail do aparelho sempre que for comprar um aparelho celular por meio do site ou do aplicativo Celular Seguro. O e-mail é o número de identificação único e global, que funciona como o CPF de um telefone celular. Segundo Barreirinhas, essa consulta deve ser efetuada mesmo no caso da compra de celulares novos.
3: Esse cuidado tem que ser feito também na aquisição de celulares novos em lojas não tão conhecidas, porque em uma das ações aqui nós encontramos caixas de celular novo, caixa vazia. Para que serve isso? Muitas vezes para esquentar o celular roubado. Às vezes, mesmo com aparência de novo, é importante que o cidadão, quando não seja de uma loja conhecida, verifique o e-mail para ver se aquilo lá não é produto de roubo.
2: Já a recomendação para os cidadãos que tiveram o celular roubado é que indiquem os dados do aparelho na plataforma Celular Seguro. Na internet, o site Celular Seguro pode ser acessado pela conta gov.br. Já o aplicativo está disponível para baixar de graça nas lojas de aplicativo para celulares. Reportagem Luana Karen.
1: E as Forças Integradas de Combate ao Crime Organizado, as FICOS, divulgaram os resultados da Operação Força Integrada 4, de combate ao tráfico de drogas e de armas, à lavagem de dinheiro e a organizações criminosas violentas.
0: Foram cumpridos em 20 estados 173 mandados de busca e apreensão, além de 137 prisões.
1: Também foram apreendidos 18 veículos avaliados em R$1,5 milhão, além de 7 armas de fogo, 49 munições, 11 quilos de cocaína e 90 quilos de maconha. Os bens bloqueados somam R$510 milhões.
0: As FICOS estão presentes em todo o país, com 41 unidades que promovem o compartilhamento de informações de inteligência e atuação integrada.
1: Uma oportunidade para empresas privadas ou públicas que estão com pendências na Receita Federal.
0: Até o dia 10 de novembro, elas poderão ajustar os pagamentos de PIS, PASEP e COFINS sem a incidência de juros de ofício.
4: A regularização é destinada a empresas privadas, órgãos públicos e entidades sem fins lucrativos, que pagam PIS, PASEP e COFINS. A iniciativa faz parte da ação de regularização de créditos da Receita Federal e busca o ajustamento espontâneo das obrigações tributárias. De acordo com a Receita, existem inconsistências que somam R$1,3 bilhão. Os avisos para regularização foram enviados pelos Correios e para a Caixa Postal do Contribuinte no portal ECAC, o Centro Virtual de Atendimento. Para fazer a regularização, não é preciso comparecer às unidades da Receita, nem enviar comprovação das retificações. O prazo para que esses contribuintes façam os pagamentos sem a incidência de juros de ofício vai até o dia 10 de novembro. Após essa data, a Receita Federal vai realizar novas verificações e os contribuintes que não efetuarem os pagamentos serão fiscalizados. Na última edição dessa ação, foram regularizados R$900 milhões. Thaísa Vitória para a Voz do Brasil.
1: Há um ano, o Brasil dava um passo importante para garantir os direitos das crianças e adolescentes. Era sancionado o ECA Digital.
0: Inspirado no Estatuto da Criança e do Adolescente de 1990, que foi um marco para a proteção

0: dos pequenos, o ECA Digital trata das obrigações das plataformas com a segurança deles, também no ambiente virtual.
1: Mais cedo, eu conversei com o diretor da Agência Nacional de Proteção de Dados e a GMOLA sobre os avanços desse novo marco legal e as mudanças que estão sendo implementadas para uma navegação mais saudável nas mídias digitais. Acompanhe. Diretor, bem-vindo à Voz do Brasil para a gente falar desse marco que é a criação do ECA Digital, né? O que, que o senhor destaca como principais avanços trazidos por essa legislação ao longo desse período?
2: Acho que tem uma mensagem central dessa legislação para as plataformas digitais, que é que a partir de agora elas têm um dever de atuar preventivamente para evitar que danos e riscos para crianças e adolescentes sejam consumados, para que eles aconteçam nas plataformas digitais. Então, é um dever de agir de maneira preventiva e proativa. As plataformas têm que, desde a concepção do produto que oferecem para crianças e adolescentes, durante toda a operação desse produto, tem que tomar conta, né, tem que tomar medidas para que esse produto seja muito seguro para crianças e adolescentes. Isso se concretiza em uma série de obrigações que essa legislação cria para as plataformas digitais no Brasil. Então, por exemplo, as plataformas com o ECA Digital passam a ter um dever de adotar medidas que evitem que crianças e adolescentes sejam expostas a conteúdos ou práticas que podem colocar em risco a sua integridade física, como práticas conhecidas de incentivo ao suicídio ou automutilação. Uma outra obrigação muito concreta que o ECA Digital traz é o dever das plataformas digitais de prevenirem que o uso da plataforma ou do serviço digital seja compulsivo, excessivo por crianças e adolescentes. Então há um dever aqui de mudar, né, incentivos que as plataformas às vezes fazem para um uso para as crianças e adolescentes ficarem conectadas excessivamente, né, de maneira, ou seja, são medidas para evitar o vício nas plataformas digitais. Um outro exemplo são obrigações das plataformas garantirem que crianças e adolescentes tenham contato apenas com conteúdos que sejam adequados à sua idade. E para mencionar um último exemplo aqui de uma obrigação das plataformas digitais criadas pelo ECA Digital, está a obrigação de que as plataformas ofereçam mecanismos de supervisão parental. O que significa isso? Ferramentas para que os pais, as mães, os responsáveis por crianças e adolescentes consigam acompanhar o uso das redes sociais e das plataformas em geral por crianças e adolescentes e fazer escolhas para que esse uso seja mais seguro para essa criança e para esse adolescente. Então, por exemplo, limitar, né, ferramentas que permitam ao pai ou à mãe limitar o contato da criança ou do adolescente com estranhos, ferramentas que permitam limitar o tempo de uso e assim por diante.
1: Grande parte dessas obrigações está ancorada na questão da aferição da idade, né? Para que essas políticas sejam implementadas, é preciso fazer a aferição da idade. E está correndo o prazo para as plataformas se adequarem a isso. O que, que elas precisam fazer até o início do ano que vem?
2: Para cumprir uma obrigação que eu mencionei aqui, de garantir que crianças e adolescentes tenham contatos com conteúdos que são adequados à sua idade, a plataforma precisa saber se o usuário é ou não uma criança ou um adolescente. Então precisa aferir a idade deste usuário. E o ECA Digital dá uma mensagem muito clara, principalmente para aqueles conteúdos, produtos e serviços que são considerados proibidos para crianças e adolescentes do ponto de vista da lei brasileira. Então, o álcool, o tabaco, as bets, né, os serviços de aposta, os conteúdos pornográficos, isso é considerado pela lei brasileira proibido para menores de 18 anos. Então, o que o ECA Digital nesse caso faz é proibir aquela autodeclaração. Então, o ECA Digital diz, ó, não funciona mais simplesmente ter aquela mensagenzinha de dizer eu tenho mais de 18 anos e poder acessar. Tem que ter um mecanismo que funcione de maneira adequada e efetiva. O que a NPD fez quando o ECA Digital entrou em vigor em março desse ano foi estabelecer um cronograma para que as plataformas consigam se adequar a essa obrigação, porque ela é uma obrigação também tecnicamente complexa, né? Então a NPD já em março desse ano publicou uma série de orientações para as empresas dizendo, ó, o que a gente espera desses mecanismos que vão ser adotados, que vocês devem adotar para aferir a idade, é que eles tenham algumas características, que eles sejam confiáveis, como diz a lei brasileira. O que significa isso? Eles têm que ter acurácia, ou seja, eles têm que acertar a idade do usuário, né? Então, eles têm que ter alguma confiabilidade de que eles vão analisar de maneira adequada qual é a idade daquele usuário. Outra característica que a NPD diz que é importante é eles têm que ter robustez. O que significa isso? Não pode ser fácil fraudar esse mecanismo, senão ele não vai ser efetivo. Então, a gente viu alguns, né, saindo na imprensa, antes mesmo do ECA Digital entrar em vigor, exemplos de crianças ou adolescentes que simplesmente, por exemplo, no mecanismo de aferição de idade que faz o reconhecimento facial, pintam uma barba para se passar por uma pessoa adulta. Se o mecanismo de aferição de idade não consegue identificar que isso é uma fraude, isso é um mecanismo que ele não é confiável. E tem que ser mecanismo também, outra característica importante, que respeitem a privacidade, que protejam os dados dos usuários. Então a NPD começou orientando as plataformas sobre de que maneira elas devem adotar esses mecanismos. E o que a gente está fazendo desde março agora é detalhar esses requisitos técnicos para que as plataformas saibam exatamente o que, que a NPD, que é o órgão regulador responsável por fiscalizar essa obrigação, espera das plataformas. E a NPD também já começou a fiscalizar. Então, a gente já começou uma fiscalização, que a gente chama de monitoramento, que é para saber em que medida as empresas estão se adequando a essas obrigações. Quando o detalhamento técnico do que a NPD espera em relação a essa obrigação de aferição de idade estiver pronto, e a gente espera que isso aconteça nas próximas semanas, a NPD vai entrar numa nova fase, que é uma fase de fiscalização, aí eu diria a todo vapor. E daí todo mundo sabe o que se espera, todas as plataformas sabem o que se espera dos mecanismos de aferição de idade, e aí a NPD vai começar a cobrar integralmente o cumprimento dessa obrigação. A gente já está monitorando, ou seja, já estamos acompanhando quem está adotando e estamos em diálogo com quem ainda não adotou e tem que adotar esse mecanismo de verificação de idade para entender como é que essas empresas estão planejando cumprir a lei, já que conforme o cronograma que a NPD divulgou, a partir de janeiro do ano que vem haverá uma cobrança muito intensa de que esses mecanismos estejam plenamente em funcionamento no nosso país.
1: E tem um outro prazo vencendo hoje também, que é o dos relatórios de transparência que eles têm que apresentar, né? Quais são as informações que têm que estar nesses relatórios?
2: Perfeito. Esses relatórios de transparência são algo também muito importante, uma obrigação nova que o ECA Digital trouxe para as plataformas. E é uma obrigação muito relevante, eu diria, porque é a maneira pela qual o ECA Digital obriga as empresas a prestarem contas de como é que elas estão atuando para cumprir todas as obrigações do ECA Digital. E hoje, como você muito bem ressalta, é o prazo que a NPD determinou para as empresas fazerem a publicação, pela primeira vez no Brasil, desse relatório de transparência. Quem é que tem que publicar esse relatório de transparência de acordo com a lei? Todas as empresas ou plataformas que tenham pelo menos 1 milhão de usuários, que sejam crianças e adolescentes. E tem a obrigação de publicar um relatório de transparência nos seus próprios sites, em português, para que todos os usuários no Brasil consigam compreender, contendo informações como quais são os canais de denúncia disponíveis dentro dessa plataforma para receber denúncias e como é que essa plataforma processa eventuais denúncias, né, de violações que estejam acontecendo dentro da plataforma. Outra informação que precisa conter esse relatório de transparência. As empresas vão ter que mostrar dados sobre quantas denúncias recebem, como é que processam, né, essas denúncias, como é que moderam conteúdos, como é que fazem a moderação de contas, né, se decidem, por exemplo, bloquear determinados usuários por desrespeito às regras da plataforma ou às regras do ECA Digital, como é que isso funciona. E um terceiro conjunto de informações também muito importante que deve constar nesse relatório de transparência diz respeito à avaliação de impacto das plataformas sobre os seus próprios serviços, ou seja, as plataformas vão ter que publicar ou publicizar quais são os principais riscos que identificam nos seus produtos e serviços para crianças e adolescentes. Então, é um conjunto de informações muito importante para que a sociedade brasileira como um todo consiga acompanhar de que maneira as plataformas estão se adequando e cumprindo essas obrigações criadas pelo ECA Digital no Brasil.
1: Muito bem, nós conversamos com o IAG Miola, diretor da Agência Nacional de Proteção de Dados. Muito obrigada, diretor, pela sua entrevista à Voz do Brasil.
2: Obrigado.
0: Empresas de transporte que pagarem abaixo do peso mínimo do frete agora correm o risco de serem punidas?
1: A Agência Nacional de Transportes Terrestres, a ANTT, vai suspender o registro das transportadoras que descumprirem de forma recorrente o valor do frete.
3: A Agência Nacional de Transportes Terrestres, a ANTT, iniciou os procedimentos para suspender cautelarmente empresas que descumprem de forma reiterada o piso mínimo do frete rodoviário. A suspensão do Registro Nacional de Transportadores Rodoviários de Cargas, o RNTRC, vai ser publicada no Diário Oficial da União e terá efeito 72 horas depois. O prazo pode variar de 5 a 30 dias para empresas que acumularem mais de 4 autuações em datas diferentes, no período de 6 meses, quando houver risco de continuidade das irregularidades. A fiscalização foi reforçada por novas regras que ampliaram o controle das operações de transporte. A repetição das infrações também pode levar ao cancelamento do RNTRC por até 2 anos e a multa de até R$ 1 milhão. As medidas não se aplicam ao transportador autônomo de cargas que atua exclusivamente como contratado. Claudimário Carvalho, para a Voz do Brasil.
1: A Semana Nacional de Trânsito começa amanhã, 18 de setembro.
0: O tema é Desacelere, seu bem maior é a vida.
1: Este ano foi feito um debate de como colocar a ciência a serviço da vida no trânsito.
0: O objetivo é traçar novas estratégias para diminuir os acidentes de trânsito no país.
4: Os acidentes de trânsito causam cerca de 1.200.000 mortes por ano no mundo, segundo a Organização Mundial da Saúde. E o Brasil ocupa o segundo lugar no número de óbitos por esses sinistros. Durante a abertura da Semana Nacional de Trânsito, especialistas em trânsito e segurança viária nacionais e internacionais discutiram pela primeira vez como colocar a ciência a serviço da vida no trânsito. Os técnicos vão usar como ponto de partida dados do Centro Nacional de Estudos de Sinistros de Trânsito na investigação preventiva de acidentes graves. Criado em maio, o Sinest é inspirado no modelo do CENIPA, que investiga acidentes aeronáuticos. Para o ministro dos Transportes, Jorge Santoro, o objetivo é transformar conhecimento científico em prevenção.
5: O CENIPA é referência não só no Brasil, mas no mundo inteiro, e a gente foi beber dessa experiência para a gente poder avançar num novo ciclo de estudos em que a gente consiga produzir materiais fundamentais para a gente avaliar o que precisa ser feito para a gente poder ter uma agenda de correção. O trabalho nosso aqui é identificar as causas, buscar novos caminhos para resolver esses problemas e para a gente evitar novos acidentes.
4: A ideia é abrir um espaço de diálogo, cooperação e construção conjunta para aproximar experiências internacionais da realidade brasileira. Para o secretário nacional de trânsito, Adroaldo Catão, com o Centro Nacional de Estudos de Sinistros de Trânsito, o Brasil inaugura um novo modelo de gestão de trânsito.
6: O debate tem que se dar sobre os dados e até que ponto aqueles dados podem ou não levar a iniciativas A, B, C e analisar as consequências, analisar os resultados. Isso é muito importante.
4: A Semana Nacional de Trânsito 2026 vai de 18 a 25 de setembro, período em que o país amplia a mobilização e a reflexão sobre a segurança viária e sobre a responsabilidade que cada um tem na construção de um trânsito mais seguro. O tema das ações de 2026 é Desacelere, seu bem maior é a vida. Reportagem Cleide Lopes.
1: Bom, como nós ouvimos aí na matéria da Cleide Lopes, o conhecimento científico pode contribuir em diversas áreas da nossa vida. É disso que a gente trata no quadro Ciência na Prática.
0: E hoje o assunto é sobre um inseto fundamental para o equilíbrio da natureza, a abelha.
1: Você sabia que existem milhares de espécies além daquela tradicional que produz mel e tem ferrão?
0: Uma pesquisa da Universidade de São Paulo se dedica a decifrar a evolução desse animal importante para a produção de frutos e reprodução de plantas.
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8: Muito além dos zumbidos nos jardins, as abelhas guardam uma diversidade surpreendente de espécies nativas.
9: Eu sou Eduardo Almeida, sou biólogo, professor do Departamento de Biologia da Universidade de São Paulo. A pesquisa que nós desenvolvemos se baseia principalmente no entendimento da diversidade de abelhas. A pesquisa, ela teve, né, para diferentes grupos de abelhas que nós pesquisamos, e eu vou dar uma ênfase às abelhas como um todo, e as abelhas sem ferrão. Eu acho que nos últimos 30, 40 anos, nós pudemos entender a evolução das abelhas de uma forma como não havia um precedente anteriormente. Mais recentemente, nós tivemos avanços muito importantes da genética e até mesmo de comparações entre genomas de grupos de abelhas. Isso abriu uma janela para a compreensão das diferenças e das similaridades, que foi muito importante para o entendimento da evolução dos seres vivos.
8: Ao cruzarem dados de DNA com a anatomia detalhada dos insetos, cientistas da USP mapearam como as abelhas se transformaram ao longo de milhões de anos, um conhecimento crucial para proteger espécies e garantir a polinização nas lavouras.
9: As As abelhas são conhecidas da toda a população, mas normalmente não se entende a quantidade de espécies que existem, as diferenças entre elas. Então foram duas pesquisas similares, né, que buscaram então entender a história evolutiva, produzindo então um avanço, forneceu um norte. E mais recentemente nós fizemos duas publicações que documentaram então as diferenças anatômicas e nos permitem então entender como a anatomia das abelhas evoluiu ao longo dessa história. Essa etapa então concluiu, né, um passo importante da pesquisa proposta, e os desenvolvimentos previstos para o futuro incluem o entendimento de questões específicas, né, a evolução de determinados comportamentos que têm consequências para entendimento da diversidade, as perspectivas para interações desses grupos de organismos com plantas e com outros organismos ao longo do tempo evolutivo.
8: Acompanhe a pesquisa na página da Universidade de São Paulo. E esse foi o Ciência na Prática, com produção de Warby Calil e edição de Edinaldo Júnior. E nosso encontro com o Saber Científico volta na próxima semana. Até lá!
10: O valor da produção agrícola brasileira alcançou mais de 920 bilhões de reais.
0: Os destaques foram para as culturas de soja e milho.
11: 927 bilhões e 200 milhões de reais. Esse foi o valor alcançado pela produção agrícola brasileira em 2025, segundo dados divulgados nesta quinta-feira pelo Instituto Brasileiro de Geografia e Estatística, o IBGE. O valor é 18,4% maior do que havia sido registrado em 2024. O avanço na produção brasileira foi impulsionado por culturas como a soja e o milho, que juntas responderam por quase 90% da produção de grãos do Brasil. Henrique Noronha, analista da pesquisa do IBGE, explica os fatores que influenciaram no resultado.
12: Questões climáticas que propiciaram uma melhor condição na condução das culturas nas principais regiões produtoras. Como as condições climáticas foram favoráveis, teve aumento de produtividade na maioria das lavouras, com exceção de algumas regiões no Rio Grande do Sul e Oeste Paranaense e áreas do Nordeste que sofreram com a seca.
11: O Centro-Oeste superou o Sudeste e assumiu o primeiro lugar no ranking de valor da produção agrícola, com alta de quase 32%, totalizando 288 bilhões de reais. Somente o estado do Mato Grosso foi responsável por quase 18% de toda a produção nacional. Em todo o país, a área colhida foi de mais de 100 milhões de hectares, aumento de 4,2% em relação a 2024. Reportagem Gabriela Noronha.
10: E essas foram as notícias do governo federal.
0: Uma realização da Secretaria de Comunicação Social da Presidência da República.
10: Com produção da empresa Brasil de Comunicação.
0: Fique agora com as notícias do Poder Judiciário e do Congresso Nacional. Uma boa noite.
10: Boa noite e até amanhã.
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15: STF suspende decisão que determinava a execução de emendas parlamentares de 2025 em Teresina, Piauí.
16: Para o STJ, criptomoedas podem ser usadas para pagar obrigações contratuais e variação de valor não é justificativa para invalidar negócio.
15: Acordo de 193 milhões de reais beneficia quase 800 trabalhadores na Bahia.
16: Boa noite, eu sou o Arthur Filho.
15: E eu sou Walter Lima.
16: O Supremo Tribunal Federal suspendeu a decisão que determinava a execução de emendas parlamentares de 2025 em Teresina, no Piauí.
15: A decisão foi do presidente do STF, ministro Edson Fachin, que analisou um pedido de suspensão contra decisão do Tribunal de Justiça do Piauí, que havia atendido à solicitação de um vereador de Teresina para determinar o pagamento das emendas. Carolina Chaves.
17: No Supremo, a suspensão foi pedida pelo município de Teresina, que argumentou o risco de grave lesão à economia pública. O município alegou que o cumprimento da ordem exigiria anular despesas já programadas, podendo comprometer serviços nas áreas de saúde, educação e infraestrutura. Ao acolher o pedido do município, o ministro Edson Fachin verificou que as 9 emendas somam valores que não foram empenhados criados no ano passado nem inscritos em restos a pagar. Por isso, a execução causaria uma mudança no orçamento deste ano. O presidente do Supremo ressaltou que, embora as emendas parlamentares individuais sejam de execução obrigatória, a implementação precisa seguir as normas legais de planejamento e execução das despesas.
16: É válida a cláusula de contrato que prevê o uso de criptomoedas na compra de bens entre particulares.
15: Para o STJ, o negócio é válido mesmo que esses aditivos digitais não sejam considerados moeda de curso obrigatório no Brasil como o real. Fátima Uchoa.
18: A vendedora de um carro e de um imóvel ajuizou ação de rescisão contratual e nulidade de cláusulas contratuais que previam uma transferência de um tipo de criptomoeda como parte do pagamento. O Tribunal de Justiça de Santa Catarina determinou a rescisão do contrato de compra e venda do imóvel, mas manteve a validade quanto ao do veículo. No STJ, a relatora ministra Nancy Andrighi apontou que a lei assegurou que esses ativos digitais possuem valor e podem ser usados em pagamentos ou investimentos, e por sofrer variações no poder de compra, as partes devem avaliar os riscos antes de aceitar a criptomoeda como forma de pagamento.
16: Aplicativo e-Título passa a enviar alertas com orientações para as eleições 2026.
15: As notificações reforçam informações sobre serviços da Justiça Eleitoral. Rimac Souto.
19: O Tribunal Superior Eleitoral iniciou o envio das notificações oficiais pelo aplicativo e-Título. Os alertas orientam eleitoras e eleitores com informações dos serviços eleitorais, consulta aos locais de votação e contribui para o enfrentamento da desinformação. O aplicativo substitui o título eleitoral de papel para quem tem a biometria cadastrada e fotografia no aplicativo e pode ser utilizado como documento de identificação no momento da votação. O e-título está disponível gratuitamente nas lojas oficiais de aplicativos para Android e iOS. É importante manter o aplicativo atualizado e ficar atento aos comunicados oficiais emitidos pelo TSE ao longo do período eleitoral.
16: Acordo de 193 milhões de reais beneficia quase 800 trabalhadores na Bahia.
15: A ação faz parte da Semana Nacional da Execução Trabalhista, mutirão promovido para acelerar o pagamento de dívidas judiciais trabalhistas. Larissa Batista.
20: 761 trabalhadores fecharam por meio do Sindipetro um acordo de 193 milhões de reais com a Petrobras. A negociação foi feita pela Justiça do Trabalho, na Bahia. E eles são apenas algumas das milhares de pessoas beneficiadas pelo mutirão da Justiça do Trabalho em todo o país. Já foram arrecadados mais de 3 bilhões de reais em cerca de 56 mil audiências, realizadas nesta edição da Semana Nacional da Execução Trabalhista.
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16: A você, uma boa noite.
15: E até amanhã.

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1: Eu sou Humberto Pinheiro e estes são os destaques de hoje do Jornal do Senado, que começa agora. Lei do Redata cria incentivos fiscais para a instalação de data centers no Brasil. Novas regras da ANAC prevêem multa e suspensão para passageiros indisciplinados. Senado vai analisar marco legal para reduzir riscos e atividades com agentes biológicos. Boa noite. A Presidência da República sancionou a Lei do Redata, que cria incentivos fiscais para instalação e ampliação de centros de processamento de dados, os data centers. A medida busca estimular investimentos no setor e fortalecer a infraestrutura digital do país. Em contrapartida aos benefícios fiscais, as empresas terão de cumprir regras e metas previstas na legislação. A nova lei também estabelece punições para os casos de descumprimento das exigências e dos compromissos assumidos pelos beneficiários. Repórter Douglas Castilho.
2: Com as novas regras, o Estado brasileiro abrirá mão já esse ano de arrecadar o equivalente a 5,2 bilhões de reais em troca de incentivar um setor considerado estratégico pelos parlamentares. As isenções de impostos serão concedidas na compra de produtos de tecnologia da informação e comunicação, além de componentes eletrônicos a serem utilizados nas novas infraestruturas. A líder do governo no Senado Federal, senadora Tereza Leitão, do PT de Pernambuco, manifestou otimismo com o texto.
3: O Brasil deve ser potência da economia digital, conciliando soberania tecnológica, desenvolvimento, sustentabilidade e segurança pública.
2: Durante a audiência pública no Senado, especialistas apresentaram preocupações com a sustentabilidade ambiental e social dos empreendimentos. Por isso, a lei traz mecanismos de contrapartida para que a empresa participe do Redata, como firmar o compromisso com energia limpa e eficiência hídrica. Caso os requisitos não sejam cumpridos, a empresa deverá pagar todos os tributos isentos com juros, além de multa de mora.
1: E as novas regras da ANAC para passageiros indisciplinados já estão em vigor. A resolução classifica as condutas de acordo com a gravidade e prevê punições que vão de orientações a multas de até R$ 17.500. Em casos mais graves, o passageiro pode ter o direito de voar suspenso por até 12 meses. Entre as condutas consideradas gravíssimas estão agressões físicas contra tripulantes, atentados contra a dignidade sexual e tentativas de acesso não autorizado à cabine de comando. A reportagem é de Luísa Mello.
4: As novas regras da Agência Nacional de Aviação Civil, a ANAC, para passageiros indisciplinados, começam a valer a partir desta semana. Os casos de má conduta devem ser classificados de acordo com a gravidade e as punições variam de instruções ao passageiro a multa de R$ 17,5 mil reais e suspensão temporária do direito de voar por até 12 meses, para casos considerados como graves e gravíssimos. Entre os comportamentos julgados como gravíssimos, estão incluídos violência física contra membro da tripulação e atentado contra a dignidade sexual de tripulante ou passageiro. Ricardo Mota, especialista em direito do consumidor, aponta que um dos maiores desafios das novas normas é a aplicação prática.
5: A régua ficou mais clara no papel. A régua real só vai aparecer quando os primeiros casos concretos forem discutidos, seja na justiça, seja nos canais de defesa do consumidor.
4: As regras são válidas para voos domésticos, incluindo trechos nacionais conectados a voos internacionais.
1: Para reduzir riscos de atividades com vírus, bactérias, toxinas e outros agentes biológicos, o senador astronauta Marcos Pontes, do PL de São Paulo, apresentou um projeto de lei que cria um marco legal da biossegurança e bioproteção. O texto apresenta diretrizes de produção, armazenamento, transporte e descarte de materiais biológicos para instituições que vão desde universidades e laboratórios de diagnóstico médico até grandes centros de pesquisa pesquisa tecnológica sem engessar a liberdade científica. Repórter Márcio Maturana.
6: O avanço acelerado da biotecnologia traz oportunidades, mas também traz preocupação sobre segurança. Por isso, o senador astronauta Marcos Pontes, do PL de São Paulo, apresentou um projeto de lei que cria o marco legal da biossegurança e bioproteção, com regras claras para qualquer atividade que envolva agentes biológicos, como vírus, bactérias, toxinas ou materiais genéticos. São diretrizes de produção, armazenamento, transporte e descarte que deverão ser seguidas por instituições que vão desde universidades e laboratórios de diagnóstico médico até grandes centros de pesquisa tecnológica, sem engessar a liberdade científica. O texto aguarda a definição das comissões por onde deverá ser discutido e votado. As medidas de biossegurança são ações práticas para evitar que um vírus, bactéria ou toxina escape por acidente ou contamine profissionais e o meio ambiente. Já as medidas de bioproteção são controles para impedir ações como roubo, sabotagem e uso indevido de informações. O projeto prevê também a criação de uma coordenação nacional permanente e um sistema integrado de informações para proteger dados de segurança nacional. Sobre tecnologia biológica com inteligência artificial e outras semelhantes, o projeto cria a categoria de pesquisa de uso duplo de preocupação. São considerados estudos com fins legítimos, mas que podem ser usados para causar dano. Neste caso, precisa passar por avaliação e supervisão adicionais. Na justificativa do projeto, o senador informa que, apesar de o Brasil já ter legislações importantes nessa área, existem lacunas que podem ser preenchidas de forma moderna, integrada e acessível.
7: Eleições 2026.
1: Neste ano, o eleitor irá votar em dois senadores. Mas atenção, são dois senadores diferentes. Um voto para cada candidato ou candidata. Primeiro, o eleitor escolherá um candidato e confirmará a escolha. Em seguida, registrará o outro voto. Se o eleitor repetir o mesmo número nas duas oportunidades, apenas o primeiro voto será considerado válido. O segundo será anulado automaticamente pela urna eletrônica. Também é importante lembrar que na votação para senador não é possível votar na legenda, ou seja, o eleitor não poderá digitar apenas o número do partido. Caso isso aconteça, o voto para senador será considerado nulo. No dia da eleição, é permitido levar os números dos candidatos anotados no papel. O primeiro turno da eleição ocorre no dia 4 de outubro e, para ajudar o cidadão a se informar melhor, o Senado Federal criou uma página especial para a cobertura das eleições. O site pode ser acessado por meio do endereço senado.leg.br/eleições. Foi sancionada a lei que cria a Política Nacional de Minerais Críticos Estratégicos. A medida busca estimular a pesquisa, a extração, o beneficiamento e a transformação desses materiais no Brasil, com incentivos de até 7 bilhões de reais para projetos do setor. Os minerais críticos e estratégicos são utilizados em tecnologias como carros elétricos, painéis solares, smartphones e equipamentos de alta tecnologia. Mais informações com o repórter Rodrigo Rezende.
8: Após a aprovação pelo Senado Federal, foi sancionada a lei que cria a Política Nacional de Minerais Críticos e Estratégicos. A nova legislação determina o foco no processamento destes minerais, também conhecidos como terras raras, no território nacional. A senadora Tereza Leitão, do PT de Pernambuco, afirma que a lei traz ainda responsabilidade ambiental.
3: Ele cria o certificado mineral de baixo carbono e o cadastro nacional de projetos de minerais críticos estratégicos. Nós não vamos produzir só para exportar, nós vamos produzir também para nossa utilização.
8: Estão previstos até 7 bilhões de reais em incentivos do Estado para projetos envolvendo os minerais. O senador astronauta Marcos Pontes, do PL de São Paulo, destaca que a medida pode transformar o futuro do país.
9: Nós temos condição de enriquecer terras raras aqui no Brasil, que são utilizadas por uma série de aplicações estratégicas para o país. Nós temos o material alertemos os cientistas.
8: As terras raras são um grupo de 17 elementos químicos utilizados na fabricação de diversos tipos de eletrônicos, ímãs para turbinas de energia eólica e em equipamentos da indústria da defesa.
1: Com trabalhos técnicos de Eliseu Caires, o Jornal do Senado fica por aqui. Acompanhe agora as notícias da Câmara dos Deputados. Boa noite e até amanhã.
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10: Projeto prevê incentivo à compra de livros com a criação do Pix da Leitura.
11: Avança a regulamentação da divulgação de imagens de crianças na internet.
10: Câmara define regra para nomear doença transmissível e evitar preconceito.
11: Boa noite. Os deputados aprovaram uma proposta que estabelece regras sobre a nomenclatura de doenças transmissíveis com o objetivo de evitar discriminações. A repórter Paula Bittar tem mais detalhes sobre a proposta.
12: A Comissão de Constituição e Justiça da Câmara aprovou um projeto que define regras para a nomenclatura de doenças transmissíveis no Brasil. O objetivo é evitar nomes que causem estigma ou preconceito contra países, etnias, pessoas ou animais e adequar a legislação brasileira às recomendações da Organização Mundial da Saúde. O texto aprovado determina que os nomes das doenças devem ser curtos, fáceis de pronunciar e baseados em características clínicas epidemiológicas ou no agente patogênico. Ficam proibidos termos que provoquem medo ou que tragam referências geográficas, nomes de pessoas, grupos étnicos, ocupações ou outros organismos que não o próprio patógeno. Segundo o autor da proposta, deputado Sérgio Souza, do MDB do Paraná, a mudança na legislação é urgente para evitar desinformação e violência. Ele citou como exemplo os ataques contra macacos ocorridos após a associação equivocada desses animais com o vírus monkeypox ou varíola dos macacos. A proposta que define regras para a nomenclatura de doenças transmissíveis no Brasil segue agora para a análise do Senado. Da Rádio Câmara de Brasília, Paula Bittar.
7: Saúde.
10: Projeto de Zé Silva, do União de Minas Gerais, garante a aplicação domiciliar pelo SUS de vacinas e imunobiológicos previstos no Programa Nacional de Imunizações para pessoas com transtorno do espectro autista. Ele argumenta que o objetivo é reduzir o impacto dos deslocamentos.
13: O autismo, ele não é uma doença, ele é uma condição de vida, e essa condição de vida é preciso o mundo adaptar. Então, para que deslocar essa pessoa para a unidade de saúde, para a unidade básica de saúde? Por isso, é um projeto que parece muito simples, mas ele tem um alto impacto na vida das famílias e das pessoas autistas.
11: De acordo com Zé Silva, a proposta não gera impacto financeiro para o Estado porque utiliza a estrutura já existente das equipes de saúde da família. Ele acrescenta que a iniciativa faz parte de um conjunto de ações voltadas à inclusão.
10: A Câmara analisa projeto que institui o Programa Nacional de Atenção Integral à Obesidade no SUS. A proposta de Fausto Pinato, do União de São Paulo, estabelece uma linha de cuidado prioritária para pessoas com obesidade de alto grau e comorbidades com atendimento nas unidades básicas de saúde.
11: Segundo Fausto Pinato, o tratamento deve combinar acompanhamento médico, nutricional, psicológico e atividade física. Ele reforça que o projeto prevê ainda o acesso a medicamentos já incorporados ao SUS com aplicação supervisionada nos postos de saúde.
10: Pinheirinho, do PP de Minas Gerais, apresentou projeto que garante o fornecimento gratuito e contínuo nas unidades básicas de saúde de medicamentos que combinam corticoide inalatório e broncodilatador para tratar a asma pelo SUS. Segundo o texto, a entrega será feita mediante receita médica e cadastro do paciente.
11: De acordo com Pinheirinho, esses remédios já são aprovados pelo SUS, mas hoje ficam concentrados em farmácias especializadas, o que dificulta o acesso. Para ele, descentralizar a distribuição ajuda a prevenir crises graves, evita internações e reduz mortes causadas pela asma.
10: É de autoria de Eduardo da Fonte, do PP de Pernambuco, projeto que obriga maternidades a orientar pais ou responsáveis sobre os cuidados essenciais com o recém-nascido antes da alta hospitalar. Ele aponta que a matéria prevê capacitação prática para prevenir acidentes como engasgos.
11: Eduardo da Fonte explica que o treinamento poderá incluir demonstração com simuladores anatômicos, além de orientações sobre alimentação, higiene e sono seguro. O deputado ressalta que a preparação dos cuidadores pode reduzir mortes evitáveis durante a primeira infância.
10: Gervásio Maia, do PCdoB da Paraíba, apoia a criação da Frente Parlamentar em Defesa da Política Nacional de Plantas Medicinais e Fitoterápicos. O deputado integra o grupo que assinou o pedido de registro do colegiado na Câmara em março deste ano.
11: Gervásio Maia ressalta que a medida também beneficia a agricultura familiar por incentivar o cultivo orgânico de plantas medicinais. Para ele, a iniciativa valoriza o conhecimento popular e a biodiversidade brasileira, como instrumentos de saúde pública e soberania nacional.
7: Direitos humanos.
10: Os deputados estão discutindo um projeto que estabelece regras para a divulgação de imagens de crianças na internet. O texto já foi aprovado na Comissão de Comunicação, como informa a repórter Maria Neves.
14: A Comissão de Comunicação da Câmara dos Deputados aprovou o projeto que visa limitar a exposição de crianças e adolescentes na internet. A proposta obriga os sites a remover imagens, vídeos e dados pessoais que possam violar a privacidade, a dignidade ou o desenvolvimento de crianças e adolescentes. A medida vale mesmo quando o material for publicado ou autorizado por pais ou responsáveis. Ainda de acordo com o texto apresentado pela deputada Rogéria Santos, do Republicanos da Bahia, os provedores de internet também deverão promover a desindexação das páginas com material impróprio de crianças e adolescentes. O objetivo é evitar que o material seja republicado com alterações ou continue a aparecer em mecanismos de busca. O projeto estabelece ainda que, quando a publicação puder afetar direitos da personalidade, a criança ou o adolescente deverá ser ouvido, de acordo com a sua idade e com o grau de maturidade. O relator na Comissão de Comunicação, deputado Jadiel Alencar, do Republicanos do Piauí, ressalta que o objetivo não é restringir os direitos dos pais, mas proteger menores de 18 anos de abusos.
15: A proposta não proíbe a publicação familiar ordinária. O objetivo é prevenir abusos e assegurar que a autoridade parental seja exercida de acordo com o melhor interesse, a dignidade, a privacidade, a segurança e a autonomia progressiva da criança e do adolescente. Nesse sentido, o enunciado recentemente aprovado na 10ª Jornada de Direito Civil reforça a necessidade de considerar o melhor interesse, a participação da criança, conforme sua maturidade.
14: Quanto à exploração da imagem de crianças e adolescentes com finalidade de lucro, o texto determina que os responsáveis deverão adotar medidas reforçadas de proteção dos direitos da personalidade. Isso vale mesmo quando não houver remuneração direta, monetização pela plataforma ou pagamento em dinheiro. O projeto também estabelece que a divulgação de imagem, voz ou dados pessoais de crianças e adolescentes poderá gerar indenização por dano moral, ainda que não seja comprovado prejuízo. A reparação será devida quando a publicação ocorrer sem autorização exigida pela legislação ou provocar exposição indevida, abusiva, vexatória, discriminatória, degradante, exploratória ou incompatível com o melhor interesse da criança ou do adolescente. A mera autorização dos pais ou responsáveis não dispensa a responsabilidade das plataformas quando houver dano ao menor de 18 anos. O texto ressalva que as regras não se aplicam à aparição ocasional de crianças em conteúdos jornalísticos, educativos, culturais, científicos, institucionais ou relacionados à segurança pública, desde que não haja exploração ou exposição abusiva. O projeto que limita a exposição de crianças e adolescentes na internet ainda será analisado pelas Comissões de Previdência e Assistência Social Infância, Adolescência e Família e de Constituição e Justiça. Se aprovado, poderá seguir para o Senado. Da Rádio Câmara de Brasília, Maria Neves.
7: Ciência e Tecnologia.
11: Raimundo Santos, do PSD do Pará, apresentou uma proposta para criar a Política Nacional de Inclusão Digital da Juventude. A iniciativa reúne ações para ampliar o acesso de jovens à tecnologia, à qualificação profissional e ao empreendedorismo digital.
10: Raimundo Santos afirma que a política deve priorizar estudantes da rede pública inscritos no CadÚnico e jovens em situação de vulnerabilidade. Além disso, a matéria incentiva cursos gratuitos, doação de equipamentos e parcerias para ampliar a inclusão digital.
7: Educação.
11: Ampliar o acesso ao programa PEDMEIA para estudantes do ensino médio da rede pública é o objetivo de uma proposta de Renildo Calheiros, do PCdoB de Pernambuco. O texto prevê a inclusão gradual de todos os alunos inscritos no CadÚnico, inclusive da educação de jovens e adultos.
10: A expansão seria feita dentro dos limites orçamentários e daria prioridade às famílias de menor renda que ainda não receberam benefício. Renildo Calheiros afirma que a medida estimula a permanência dos estudantes na escola e ajuda a reduzir o abandono e a evasão escolar.
7: Cultura.
11: Avançou na Câmara dos Deputados o projeto que cria o Pix da Leitura. O repórter Luiz Cláudio Canuto traz mais informações sobre a proposta.
16: Está na Comissão de Cultura da Câmara projeto que cria o programa Pix da Leitura, um incentivo financeiro com créditos culturais a quem comprove o hábito de ler. No final de junho, a proposta foi aprovada pela Comissão da Amazônia e dos Povos Originários e Tradicionais. O benefício deve ser usado exclusivamente para a cultura, principalmente a compra de livros, mas também cursos, oficinas e eventos culturais. A proposta determina que o registro da leitura seja realizado de forma simples e não avaliativa. A comprovação seria feita, por exemplo, com resumo escrito, comentário livre ou registro em áudio, nunca por meio de provas escolares, avaliações de conteúdo, atribuição de notas ou juízo de valor sobre a leitura. A prioridade para a implementação do programa seriam moradores do Norte e do Nordeste e comunidades tradicionais e de regiões de fronteira. Segundo o autor do projeto, deputado Duda Ramos, do Podemos de Roraima, a medida busca valorizar e recompensar a leitura e romper, assim, a imagem da leitura como obrigação escolar ou prática de elite. O relator, deputado Alexandre Lindenmaier, do PT do Rio Grande do Sul, defendeu na Comissão da Amazônia o mérito da iniciativa e disse que o programa tem potencial para ampliar o repertório cultural da população e fortalecer a economia criativa.
17: A leitura constitui um instrumento essencial para o desenvolvimento humano, para o fortalecimento da cidadania e para a ampliação das oportunidades educacionais e profissionais. Neste contexto, políticas públicas que estimulem a formação de leitores contribuem diretamente para o desenvolvimento social, econômico e democrático do Brasil. A concessão de crédito cultural cria um círculo virtuoso, no qual o incentivo à leitura também fortalece o mercado editorial, livrarias, cinemas, teatros, museus e demais agentes da economia criativa.
16: Segundo o relator, a proposta está de acordo com as diretrizes da Política Nacional do Livro e do Sistema Nacional de Cultura. Segundo pesquisa da Nielsen, publicada em fevereiro deste ano pela Câmara Brasileira do Livro, o mercado editorial brasileiro melhorou no ano passado, com 18% dos adultos afirmando que compraram pelo menos um livro nos 12 meses anteriores, 2% acima da pesquisa de 2024. São 3 milhões de novos consumidores. A proposta que cria o Pix da Leitura vai ser analisada ainda pelas comissões de Cultura, de Finanças e Tributação e de Constituição e Justiça, antes de seguir para o Senado. Da Rádio Câmara de Brasília, Luiz Cláudio Canuto.
7: Segurança Pública.
10: Bruno Ganem, do Podemos de São Paulo, destaca a aprovação de projeto que cria um protocolo de atuação em casos de acidentes aéreos. O congressista assinala que a proposta prevê um comitê coordenado pela ANAC para integrar instituições públicas e privadas na resposta a tragédias da aviação.
18: Esse protocolo busca repetir um quadro que acabou sendo positivo em meio à tragédia do acidente da Voipés, as instituições envolvidas, elas acabaram tendo uma sinergia muito boa, né, e isso favoreceu bastante o acolhimento aos familiares, né, isso foi uma atuação diferenciada. É claro que é triste, né, a gente tem que encontrar algo positivo naquilo que é terrível, né, que gera tanto sofrimento, mas o fato é que funcionou muito bem e garante que o que deu certo possa se repetir sempre que eventualmente ocorrer uma tragédia aérea.
11: Bruno Ganem afirma que a medida busca evitar que acidentes aéreos sejam tratados de forma desarticulada e burocrática. Ele explica que o texto transforma práticas de cooperação institucional em regra permanente para o acolhimento às famílias das vítimas.
10: Miguel Lombardi, do PL de São Paulo, quer criar regras mais rígidas para a concessão da saída temporária a condenados por crimes de violência doméstica contra a mulher. O benefício dependeria de uma avaliação obrigatória de risco e da manifestação do Ministério Público.
11: Miguel Lombardi também defende que a vítima seja ouvida de forma protegida e que o pedido seja negado quando houver risco à sua integridade. Nos casos excepcionais de concessão, o deputado propõe medidas como monitoramento eletrônico e proibição de contato com a vítima.
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7: Agricultura.
10: Avança na Câmara o projeto que facilita o trânsito de produtos artesanais pelo país. A repórter Silvia Munhato explica como deve funcionar.
20: A Comissão de Indústria, Comércio e Serviços da Câmara dos Deputados aprovou o projeto que permite a comercialização interestadual de produtos alimentícios artesanais fiscalizados por órgãos de saúde de estados e municípios. O deputado José Medeiros, do PL do Mato Grosso, autor do projeto, explica que a ideia é facilitar o trânsito desses produtos.
21: Nós temos produtos muito caros à nossa sociedade que são comercializados e muitas vezes apreendidos por filigranas das portarias e regulamentos, né? E nós temos uma preocupação porque boa parte da legislação que rege isso aí não é nem a que é aprovada no Congresso, né? São portarias, resoluções que vão sendo feitas e deixando essas pessoas totalmente à margem da legalidade.
20: O relator, deputado Daniel Agrobon, do PSD de Goiás, também buscou regulamentar a participação dos produtos alimentícios artesanais em eventos internacionais. O texto autoriza a saída desses produtos para participar de feiras, concursos ou provas, desde que haja autorização expressa do órgão federal responsável e sejam observadas as exigências sanitárias cabíveis. O projeto que regulamenta a comercialização interestadual de produtos alimentícios artesanais será analisado agora pelas comissões de Agricultura e de Constituição e Justiça. Da Rádio Câmara de Brasília, Silvia Munhato.
7: Consumidor.
11: Daniel Freitas, do PL de Santa Catarina, votou a favor de projeto que amplia a fiscalização do mercado de combustíveis. A proposta autoriza a ANP, a Agência Nacional do Petróleo, Gás Natural e Biocombustíveis, a acessar dados de notas fiscais eletrônicas dos agentes regulados.
10: O texto aprovado pela Câmara com apoio de Daniel Freitas permite o cruzamento das informações com os dados já reunidos pela agência para identificar irregularidades como adulteração de combustíveis e sonegação. A proposta seguiu para análise dos senadores.
11: Projeto de Áureo Ribeiro, do Solidariedade do Rio de Janeiro, dispensa a exigência do selo físico do Inmetro em capacetes comprados no exterior ou importados por pessoas físicas. O texto prevê que a medida só vale para marcas e modelos do produto que já tiverem certificado e registro no Instituto.
10: Áureo Ribeiro argumenta que a exigência do selo físico encarece os equipamentos e gera autuações desnecessárias a motociclistas que usam capacetes já seguros. O deputado reforça que a medida não altera as exigências de absorção de impacto.
11: Termina agora o Jornal Câmara dos Deputados, produzido pela Rádio Câmara, com trabalhos técnicos de Wellington Teles e a apresentação de Val Monteiro e Luciana Vieira. Uma boa noite para você.
10: A Voz do Brasil volta amanhã. Boa noite.
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0: bola bem esticada pelo meio, agora vinha para o jogador.
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2: 10 horas mais um minuto. Muito boa noite para você que está acompanhando aqui a programação da TMC. Agora está começando o seu resumo TMC, para você ficar por dentro aí de tudo o que aconteceu nessa quinta-feira, os principais destaques, as principais notícias. Comigo, Pietra Mesquita, a gente vai até a meia-noite bem juntinhos, fechou? Então, um oi especial para você que tá aí sintonizado no 100.1 aqui em São Paulo, também no 100.3 em Curitiba, 88.7 em Belo Horizonte e 92.7 em Recife. Vamos nessa, vamos para aquele giro de notícia para você ficar bem informado?
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2: E a gente começa aqui o nosso giro de notícias falando do presidente do Supremo Tribunal Federal, Edson Fachin, que cancelou a sessão do plenário prevista para essa quinta-feira em meio aos recentes atritos, né, entre ministros da corte. A decisão, gente, ocorreu dois dias depois de uma sessão marcada por discussões entre Gilmar Mendes, And-

são os mesmos do levantamento anterior. No primeiro turno, Lula tem aí 39%, enquanto o Flávio Bolsonaro aparece com 36%. Augusto Cury, do Avante, tem 6%, Ronaldo Caiado, do PSD, tem 4%, Renan Santos, do Missão, tem 3%, e Romeu Zema, do Novo, tem 2%. Brancos, nulos ou nenhum dos candidatos são aí 6%, e 3% também ainda estão indecisos. Em outras simulações ali do segundo turno, Lula aparece com 46% contra 40% de Caiado, 46% contra 37% de Renan Santos e 46% contra 37% de Zema. Contra Augusto Cury, Lula tem 46% contra 35%. O Datafolha ouviu aí 2.002 eleitores entre os dias 15 e 17 de setembro em 125 municípios. Agora, 10 horas mais 4 minutos, a gente volta a falar do ministro André Mendonça, do Tribunal Superior Eleitoral, que rejeitou uma ação ali do deputado Zé Trovão contra o reajuste de 15% no Bolsa Família. Segundo o ministro, o deputado não tem legitimidade para questionar o aumento. Então, o ministro André Mendonça, né, do Supremo Tribunal Federal, rejeitando aí essa ação do deputado Zé Trovão. Com o reajuste, o benefício mínimo passa a R$ 691 e o valor médio chega a R$ 777. A gente fala da Polícia Federal agora, que convocou Daniel Vorcaro e o seu pai, né, Henrique Vorcaro, para prestarem depoimento no dia 30 de setembro. Os dois, vale lembrar, são investigados, né, por suspeitas de participação em uma organização criminosa. Henrique, ele está preso preventivamente e é apontado pela PF como integrante do chamado Núcleo Violento. E o Supremo Tribunal Federal adiou a sessão que analisaria o pedido de investigação contra o ministro André Mendonça. O julgamento estava marcado para o dia 23 de setembro, né, na semana que vem, na quarta-feira, e agora não tem nova data. A decisão aconteceu depois de um pedido de vista de Flávio Dino, que suspendeu então a análise sobre a unificação dos processos envolvendo Mendonça e Alexandre de Moraes. E continuando falando sobre André Mendonça, o gabinete do ministro respondeu às críticas de Gilmar Mendes sobre o julgamento que analisou aí a abertura de uma investigação contra Alexandre de Moraes. Em nota, Mendonça afirmou que a lei impede ministros de comentar processos ainda em julgamento e defendeu, então, a criação de um código de ética para disciplinar manifestações públicas de integrantes do Supremo Tribunal Federal. 10 horas mais 6 minutos, a gente fala agora de Lula. O presidente anunciou que o SUS vai oferecer gratuitamente a chamada caneta emagrecedora a pacientes que estão ali na fila por cirurgia bariátrica. Pois é, segundo o presidente, o medicamento ele vai ser usado com indicação médica e deve ser acompanhado de alimentação adequada e também atividade física. E olha só, mensagens de WhatsApp mostram a lobista Roberta Luxinger se referindo aí a Lulinha como sócio em uma empresa. A informação contraria o depoimento dado por ela à Polícia Federal, em que afirmou que os dois eram apenas amigos e negou ter feito pagamentos a ele. Lulinha e Luxinger são investigados pelo Supremo Tribunal Federal por suspeita de tráfico de influência e também uso de relações políticas para obter vantagens. 10 horas mais 7 minutos, a gente segue, né, as nossas notícias aqui dessa quinta-feira, porque a Justiça começou a ouvir testemunhas no processo sobre a morte de Maria Eduarda Rodrigues, de 21 anos, durante um salto de rope jump no interior de São Paulo. Vocês lembram desse caso, né? A gente repercutiu aqui bastante, uma tragédia. Então, 4 das 31 testemunhas foram ouvidas nessa quinta-feira. Os 4 réus que estão presos preventivamente
respondem por homicídio com

0: dolo eventual e podem ser levados a júri popular. 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
0: E vamos de previsão do tempo, gente? Previsão do tempo pro nosso sextou. Eu sei, hoje é quinta-feira, mas como a gente tá aí, né, no finalzinho do dia, 10 horas mais 8 minutos, a gente vai te dar a previsão do tempo do dia seguinte, que no caso é a sexta-feira, pra você ver como é que vai começar esse final de semana. Então vamos pra região sul? Vamos falar com o pessoal de Curitiba? Porque por lá o dia é nublado, com possibilidade de garoa de dia. E à noite, gente, tempinho mais ou menos aí, viu? A máxima de 15 graus e a mínima de 11. A gente vai para a região sudeste, aqui em São Paulo, você é sintonizado no 100.1. O dia é de sol, olha só que maravilha, mas com algumas nuvens, com possibilidade de garoa pela manhã, tá? A máxima é de 22 graus, um tempinho gostoso, né? E a mínima aí de 14. E você que tá em Belo Horizonte, olha só, o sol aparece entre nuvens, não chove, boa notícia aí, a máxima de 25 graus e a mínima de 16. E a gente fecha no Nordeste, em Recife, o sol, né, aparece por lá entre algumas nuvens também, chove bem rapidamente ali durante o dia e à noite também ali a chuva dá as caras, a máxima é de 30 graus, um calorzinho gostoso e a mínima de 22 graus. Agora, 10 horas mais 9 minutos.
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6: De volta aqui com seu resumo TMC para você que tá aí sintonizado no nosso dial no 100.1 em São Paulo, também 100.3 em Curitiba, 88.7 em Belo Horizonte e 92.7 em Recife. E olha só, gente, a gente voltando aqui com o nosso resumo TMC, já com o nosso quadro, trago muitas curiosidades para falar dela que se tornou mamãe e pegou todo mundo de surpresa, Lady Gaga. E nada melhor que o nosso Júlio Mioto para comentar sobre essa diva, certo, Júlio?
7: Boa noite para você. Boa noite, Pietra. Boa noite para todo mundo que acompanha aqui a programação da TMC. Pois é, no começo da semana a internet parou. Com a informação de que Lady Gaga virou mamãe.
6: Nos pegou de surpresa.
7: Segundo a revista People, ela e o empresário Michael Polensky viraram papais.
6: Uhum.
7: Porém, agora eu trago mais atualizações. Nossa diva pop vai ser mãe de menina.
6: Gente.
7: É uma menina.
6: Já sabemos o nome?
7: Já.
6: As
7: informações são do portal TMZ, que teve acesso à certidão de nascimento da criança. Segundo o documento, a nossa Little Monster se chama Rose Bean Polensky. Ela nasceu no dia 9 de junho, às 23 horas e 19 minutos. Ela, lembrando, né, que ela e o marido estão juntos desde 2020 e ficaram noivos em 2024. É a primeira filha do casal, né?
6: De uma relação duradoura,
7: né? De uma relação duradoura. A gente lembra que, em entrevistas recentes, ela já tinha falado do sonho de ser mãe.
6: Uhum.
7: E que ela via esse plano junto com o Michael. Mas eu trago aqui uma coincidência pessoal.
6: Por favor, conte. Tá? Porque
7: eu,
6: Júlio, é fã de Lady Gaga. É então isso, ele pode falar ali com propriedade.
7: De carteirinha. E lendo a notícia, quando eu li a notícia, né, sobre o nascimento dela, ela nasceu no mesmo dia que eu.
6: Gente, eu amo essa curiosidade.
7: Dia 9 de junho. E assim, né, a gente tem que lembrar que ela escondeu uma gravidez por 9 meses.
6: Gente, o que eu fiquei em choque, porque não deu pra ver barriguinha, não deu pra ver nada.
7: Uhum.
6: Como que ela conseguiu, Júlio?
7: Pois é.
6: Você não tem como responder essa pergunta ainda pra gente.
7: É meio difícil, mas lembrando o último show da turnê dela, de Mayhem, né, que é o último álbum que ela lançou, foi no dia 13 de abril, em Nova York.
6: Ou seja, ela tava ali com
7: 7 meses.
6: Ou seja, gente, 7 meses, a gente já tem uma barriguinha saliente. Saliente não, bastante. Saliente saindo ali, né? Porque quase parindo a mulher.
7: Exatamente.
6: E tava fazendo show tranquilamente. Tá. Eu vi muita gente na internet, inclusive, falando de barriga de aluguel, né? De, a gente não viu porque outra pessoa estava ali gerando, depois ela só pegou a criança, tudo certo, né? Mas, ao que tudo indica, ela pariu sim a criança.
7: Pariu a criança. Foi num hospital ali em Los Angeles.
6: Uhum.
7: O portal teve acesso à certidão de nascimento, então deu à luz a nossa Rose.
6: Rose, então, a xará de data de nascimento de nosso Júlio Mioto.
7: É isso, minha irmã gêmea.
6: Eu amo demais. Júlio, muito obrigada pela sua participação aqui, trazendo aí as curiosidades sobre Lady Gaga e a nossa, agora, Little Monster. Eu amo demais. Olha, agora 10 horas mais 16 minutos. Vocês vão ver muito Júlio aqui pela programação, falando mais dessas curiosidades das nossas divas pop e muito mais. Obrigada, Júlio.
7: Obrigado.
6: Agora a gente segue aqui, gente, o nosso resumo TMC, saindo das curiosidades e falando sobre política, porque André Mendonça respondeu às críticas de Gilmar Mendes sobre a condução do caso do Banco Master e negou ter autorizado o levantamento do sigilo ou tolerado vazamentos. E no Tribunal Superior Eleitoral, Cássio Nunes Marques falou sobre moderação e afirmou que não é preciso aumentar o tom para ser ouvido 2 dias depois da sessão conturbada no Supremo. Os detalhes, quem traz pra gente é o Murilo Hernandes.
8: Em nota divulgada nesta quinta-feira, André Mendonça rebateu as críticas de Gilmar Mendes sobre a condução do caso Banco Master. Mendonça afirmou que a decisão de levantar sigilo de todo o procedimento não partiu da relatoria dele. Segundo o ministro, houve uma decisão específica fundamentada envolvendo determinados documentos. Ele também negou ter tolerado vazamentos e disse que as divulgações indevidas estão sendo apuradas. A resposta veio depois de Gilmar Mendes questionar a exposição de conversas envolvendo o Procurador-Geral da República, Paulo Gonet, e criticar a condução do caso. Mendonça também rejeitou a ideia de exposição seletiva de informações e afirmou que diálogos envolvendo outros integrantes do Supremo também foram divulgados. Na nota, o ministro ainda defendeu a criação de um código de ética para os integrantes do STF, com regras de conduta dentro e fora da corte. Já no Tribunal Superior Eleitoral, Cássio Nunes Marques falou hoje sobre elegância e moderação durante uma homenagem ao ministro Antônio Carlos Ferreira. Nunes Marques afirmou que não é preciso aumentar o tom para ser ouvido.
9: A música popular brasileira, especialmente a bossa nova, nos ensina que elegância é avessa ao excesso, que não é preciso aumentar o tom para ser ouvido, que a delicadeza e a gentileza também têm força.
8: A declaração não foi uma referência direta à sessão do STF, mas acontece 2 dias depois do bate-boca entre ministros. Cássio Nunes Marques não participou daquele julgamento porque se declarou impedido. Enquanto isso, o caso Banco Master segue sem uma nova data no Supremo. O pedido de vista de Flávio Dino levou Fachin a retirar da pauta a sessão prevista para o dia 23 de setembro. Pelas regras do Supremo, após a data do pedido, Dino tem 90 dias para devolver o processo e a retomada também depende da análise da questão de ordem apresentada pelo ministro.
6: 10h19, a gente segue aqui o nosso resumo TMC. Olha só, antes da gente ir para o nosso quadro novamente, né? Trago muitas curiosidades. Convidar você para interagir com a gente no @TMCNewsBR, lá no nosso chat, no YouTube, também no DDD 11 97221 1001. Inclusive, muita gente aqui no nosso YouTube comentando Lady Gaga e a participação do nosso Júlio Mioto. Pessoal aqui, a Samara falando, ó, amo Lady Gaga. Júlio Divo, pessoal elogiando bastante, a verdadeira Little Monster, né? Falando ali da Rose, a filha agora de Lady Gaga. Todo mundo falando, Brian Valêncio falando, ai, vim pelo Júlio. Júlio então divulgando aí a nossa live no Instagram, nas redes sociais dele também. Júlio ganhando muito fãs e vocês aqui conferindo então a participação do Júlio cada vez mais no nosso resumo TMC. Ele que vai continuar trazendo curiosidade sobre esse mundo da cultura, do pop e muito mais. A gente segue por aqui então para o nosso quadro. Trago muitas curiosidades. Agora para falar de Millie Bobby Brown. A atriz Millie Bobby Brown e Jake Bon Jovi, filho do cantor John Bon Jovi, são pais pela segunda vez. Essa galera tá gostando de fazer filho, gente. Pessoal de Hollywood, pessoal aí, né, da música também, gostando de fazer filho. Se a gente teve aí a Lady Gaga anunciando, né, que já pariu, já tem a filha aí no mundo, agora Millie Bobby Brown e Jake Bon Jovi no segundo filho. A informação é também da revista americana, a revista People, né, que afirma ali que o casal adotou outro bebê. Os representantes da atriz ainda não confirmaram essa notícia, tá, gente? Então, por enquanto, é uma especulação ali. Mas, né, Millie já deu as caras com o neném. Inclusive, eu já vou trazer essas informações pra vocês, tá? Vale lembrar que Millie Bobby Brown é conhecida por Stranger Things e também Enola Holmes. E anunciou em agosto de 2025 a adoção da primeira filha do casal. Recentemente, a atriz ela publicou um vídeo em que ela aparece ali ao lado do marido, né, durante uma viagem na Itália, e ela usava uma bolsa de transporte presa no peito. E o rosto da criança não aparecia nas imagens. Então, essas especulações aí de que Millie Bobby Brown agora seria mãe de duas criancinhas lindas aí, Millie Bobby Brown e Jake Bon Jovi. Agora, 10 horas mais 22 minutos.
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6: Seguindo aqui no nosso Trago Muitas Curiosidades, para falar, gente, de arte. Você curte? Olha só essa notícia. Duas pinturas do artista francês Monet, super famoso, né, gente? Até quem não curte arte sabe quem é Monet, que nunca foram ali exibidas ao público, vão ser leiloadas em outubro pela Sotheby's, em Paris. Pois é, a principal delas é uma arte que é intitulada Iris, que é uma obra ali monumental que Monet pintou no fim da sua vida, na sua casa, inclusive, na cidade de Genebra. A tela, ela tá ali avaliada entre 22 e 30 milhões de euros. É um dinheiro. O equivalente, né, até 178 milhões de reais. Segundo a Sotheby's, essa é a maior estimativa já atribuída a uma pintura que vai ser leiloada lá na França. Ao todo, 28 obras da coleção da família francesa Slaubert serão vendidas no dia 22 de outubro. Além dessa obra intitulada Iris, o conjunto inclui outras 3 pinturas de Monet. Entre elas está o Salgueiro Chorão, que está avaliada ali entre 9 e 12 milhões de euros. De acordo com a casa ali de leilões, Iris será apresentada ao público pela primeira vez. Então, assim, né, evento ali é raro. A obra nunca saiu da residência da família Slaubert em Paris, e agora as pessoas vão conseguir ver ele pela primeira vez com esse leilão acontecendo, né, com essas obras aí do grande Monet, que é muito famoso na arte. Então as pessoas que curtem, né, a arte ali, pintura e tudo mais, e Monet, vão poder adquirir essa pintura de Monet. Agora, 10 horas mais 24 minutos.
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6: E olha só, gente, o governo reajustou o Bolsa Família em 15,4% e 17 dias do primeiro turno das eleições. O valor mínimo passa de R$ 600 para R$ 691. E o benefício médio chega aí a R$ 777. A medida, ela provocou reação da oposição e já chegou ao Tribunal Superior Eleitoral. Bruno Tibério, então, traz as informações pra gente.
10: Os novos valores começam a ser pagos em 19 de outubro, entre o primeiro e o segundo turno das eleições. Segundo o governo, a correção corresponde à inflação acumulada pelo INPC desde março de 2023 até agosto desse ano. A justificativa é recompor o poder de compra das famílias beneficiárias. O ministro do Desenvolvimento e Assistência Social, Wellington Dias, afirma que o reajuste foi definido depois de estudos técnicos e dentro das regras fiscais.
11: Em 2023, para lembrar, nós aprovamos a lei do novo Bolsa Família. Essa lei, ela aplicou reajustes. E esses reajustes foram implementados até o ano de 2024. Portanto, agora, completando os 2 anos, o Ministério do Desenvolvimento Social fez os estudos, apresentou ao presidente, à equipe, e após aqui um amplo debate, cumprindo regras fiscais, que foi autorizado o reajuste de 15,04%.
10: A oposição questiona principalmente o momento do anúncio. O reajuste não estava previsto na proposta de orçamento de 2027, enviada inicialmente pelo governo ao Congresso. O senador Flávio Bolsonaro criticou a medida e afirmou que o governo estaria usando o reajuste com finalidade eleitoral. Ele também disse que a mudança seria ilegal durante o período de eleições.
12: Porque o Lula, num ato de desespero, acabou de fazer um decreto, mesmo sabendo que é ilegal e que é proibido durante as eleições. Fez uma coisa que não fez em 4 anos de governo. E faltando 17 dias para a eleição, ele acha que vai enganar alguém dando reajuste no Bolsa Família. Ele sabe que isso não pode. Mas eu desespero porque ele sabe que já perdeu, porque o próximo presidente da República é Flávio Bolsonaro.
10: Nos bastidores, a campanha de Flávio Bolsonaro chegou a avaliar a possibilidade de questionar o reajuste no Tribunal Superior Eleitoral. Mas segundo informações obtidas pela jornalista da TMC, Karina Antonini, com uma pessoa do entorno da campanha, a decisão foi recuar e não apresentar uma ação. A Advocacia Geral da União sustenta que o reajuste é apenas uma correção pela inflação. Segundo a AGU, o Bolsa Família é um programa permanente e a medida não cria um novo benefício nem altera os critérios do acesso.
6: A gente continua falando sobre esse reajuste no Bolsa Família porque o governo afirma que um eventual reajuste para repor aí a inflação não viola a legislação eleitoral. Segundo o executivo, a correção ali para R$ 691 apenas preserva o poder de compra do benefício e não caracteriza um aumento dos valores pagos aos beneficiários. Para entender melhor, gente, sobre esse reajuste, os apresentadores conversaram ali com o professor Felipe Salto, que é economista e ex-secretário da Fazenda e Planejamento do Estado de São Paulo. Vamos conferir.
13: Gostaria de fazer duas observações a respeito de duas dimensões que me parecem fundamentais nesse debate. Primeiro, nós temos hoje uma situação fiscal que é relativamente frágil. Tenho dito isso, a dívida pública está em 82,5% do PIB, com uma taxa real de juros astronômica, e há um déficit primário, que é pequeno, ele está contido desde 2024, graças às medidas do Haddad, mas é um déficit primário. Então a dívida continua crescendo. Isso é um primeiro ponto. Segundo ponto, a ação orçamentária e vai usar como fonte o fato de que a despesa previdenciária está superestimada, então você resolve a compensação, e a lei eleitoral, como eu já disse, permite que você recomponha a inflação, bem como a lei do Bolsa Família. Então,
14: Felipe,
13: essa questão legal precisa ficar muito clara. E aí só uma última coisa, a terceira questão que é econômica e fiscal, né? É porque aí sim, passado esse tema legal, a gente tem que perguntar o seguinte: olha, tem espaço econômico, fiscal para ficar dando reajuste a essa altura do campeonato? Não tem. Mas aí é o que a gente precisa avaliar, a consequência para o ano que vem, principalmente, como que o governo vai fazer para equacionar esses mais de 20 bilhões de efeito do reajuste dentro de um pacote que todo mundo já tem falado, né? Até as pedras sabem que vai precisar vir um ajuste fiscal. Desculpe, Alvarez, ter me estendido.
14: Não, por favor. A gente está conversando com o Felipe Salto, que é ex-secretário da Fazenda do Estado de São Paulo, então é uma pessoa com bastante propriedade para falar esses assuntos, por isso que a gente trouxe ele aqui hoje. Então, da sua fala, eu tiro o seguinte, por favor, eu queria só ver se podemos concluir dessa forma. O aumento do Bolsa Família no governo Bolsonaro em 2022, de 50%, foi ilegal. O aumento de 15% agora no governo Lula é legal porque está dentro da correção inflacionária. Mas aí eu pergunto, como o senhor mesmo já colocou, fiscalmente é novo desastre, 5 bilhões e 800 milhões a mais no orçamento do ano que vem, mais de 20 bilhões nos próximos 4 anos. É legal, mas é moral?
13: Ah, então, boa pergunta. Na verdade, são 5,8 bilhões, pela estimativa do próprio governo, ainda neste ano, e são 23,2 bilhões só no ano que vem. Então, qual que é a minha resposta para você? Do ponto de vista fiscal, hoje não existe esse espaço. As nossas projeções aqui na corretora, aqui na Warren, mostram que já está difícil de cumprir a meta fiscal estipulada sem essa despesa nova. Na presença dessa despesa, fica mais difícil ainda. Então, se o governo quer bancar isso, e nós já vimos que ele quer, porque já tem um decreto editado, né? Então, torna-se ainda mais relevante que, passada a eleição, caso o presidente Lula seja reeleito, anuncie-se um pacote de medidas fiscais que tenha um objetivo, Alvarez, a meu ver, que tem que ser o seguinte: apontar para a geração de superávites primários como nós já fomos capazes de fazer no passado, no governo Fernando Henrique, no final, no governo Lula 1, no governo Lula 2, e que tanto bem fizeram do ponto de vista do equilíbrio macroeconômico. Porque ninguém está dizendo que tem que sair cortando gasto como se não houvesse amanhã. Mas também você não pode sair gastando como se não houvesse amanhã. Tem que encontrar o caminho do meio. O caminho do meio qual é? Olha, dívida pública é uma coisa boa, mas ela tem que ser barata. Hoje nós estamos com uma dívida de 82,5% do PIB, que é de 20 pontos do PIB maior do que a média dos emergentes, e que não vai ser em algum momento sustentável. Nesse momento não existe, como eu tenho dito, o risco de default, o risco de quebrar, o risco de insolvência. Mas se você continua numa trajetória expansionista, isso em algum momento pode se materializar. Haja vista o tamanho da taxa de juros que nós estamos praticando nesse momento. Não estou falando só da Selic, estou falando dos juros reais. Se você vai comprar um título público hoje, com vencimento em 2030, por exemplo, atrelado à inflação, é o paraíso do rentismo, né? Porque você ganha a inflação mais 8,5%. Então, não há Cristo que aguente fazer ajuste fiscal com uma taxa de juros dessa magnitude. O problema é que em economia, tudo está interligado. A primeira variável afeta a segunda e a segunda afeta a primeira. Quer dizer, a taxa de juros é alta também por conta do risco fiscal. O que o governo pode fazer, então, ou os governos? Ele pode tomar medidas que mostrem para aqueles que financiam o Estado brasileiro que o país é capaz de gerar receita suficiente para pagar seus compromissos. Como é que você faz isso? Anunciando ajuste fiscal, mostrando que as despesas vão crescer menos, negociando com o Congresso o aumento da Previdência, o aumento do gasto de pessoal, o aumento dos subsídios, as renúncias tributárias que estão chegando a patamares de mais de 620 bilhões, pela minha estimativa.
6: Agora 10 horas, mais 33 minutos.
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6: De volta aqui com seu resumo TMC, agora 10 horas mais 39 minutos. Oi para você que está sintonizado no Dial no 100.1 aqui em São Paulo, 100.3 em Curitiba, 88.7 em Belo Horizonte e 92.7 em Recife. Vamos seguir aqui, gente, seguir vivendo essa noite comigo aqui no nosso resumo TMC com o nosso quadro que está de volta. Trago muitas curiosidades para falar, gente, de esturjões do lago. Vocês sabem o que é isso? Bom, vou te explicar. Esturjões do lago são peixes ali encontrados nos grandes lagos na fronteira entre Estados Unidos e Canadá. E a notícia sobre esses peixes é que eles podem viver mais de 400 anos. É muito tempo. É o que indica ali, né, um estudo publicado no Journal of Fish Biology. A pesquisa analisou milhares de esturjões coletados entre 1980, olha isso, e 2024, e encontrou aí estimativas de idade de até 435 anos para alguns machos. Os pesquisadores, ainda assim, ressaltam, né, que os números ainda precisam ser confirmados ali por outros métodos. Segundo Edward Baker, do Departamento de Recursos Naturais de Michigan e coautor também do estudo, podem existir ali animais ainda mais velhos do que os analisados. Ou seja, eles podem viver mais de 400 anos, né? Se a estimativa ela for confirmada, o peixe, o esturjão do lago, né, pode ser ali considerado o peixe de água doce mais longevo já identificado. O animal ele pode chegar a 2 mil metros de comprimento e pesar mais de 30 quilos. É um peixe bem grande. Antes dessa nova pesquisa, acreditava-se ali que esses peixes eles vivessem, em média, entre 50 e 100 anos. Ou seja, a perspectiva de vida aumentou bastante, né? De 50 e 100 anos para 400, muita coisa. O esturjão mais velho, para vocês terem uma noção, né, que já foi registrado ali, tinha 154 anos. Para calcular ali a idade, vocês devem estar perguntando, né? Como é que sabe a idade de um peixe, gente? Como é que vai saber? Então, para calcular a idade, os pesquisadores eles acompanharam os mesmos animais durante décadas. Eles colocavam ali etiquetas de identificação dos peixes e devolviam esses peixes à água. Aí alguns foram encontrados novamente até 42 anos depois. A possível longevidade ajuda a explicar também a vulnerabilidade da espécie, tá? No fim ali do século XIX, tinha cerca de 15 milhões de esturjões nos grandes lagos. Hoje, a população é estimada em menos de 1% desse número. Ou seja, a reprodução, ela é lenta. Então, tem aí esse problema. Apesar deles viverem bastante, a reprodução desses esturjões é lenta. As fêmeas só chegam à idade reprodutiva entre 20 e 25 anos e podem ter filhotes apenas uma vez a cada 4 ou 9 anos. Os pesquisadores agora, né, eles querem usar essa datação ali por carbono para confirmar as estimativas. O objetivo, gente, é entender melhor a idade desses animais e ajudar também, importante demais, na preservação de uma espécie que pode passar aí séculos, né, vivendo nos rios e lagos da América do Norte. Então, curiosidade aí para vocês sobre esses esturjões, que podem ser ali, né, os peixes de água doce mais longevos existentes. Agora, 10 horas mais 43 minutos, a gente vira um pouquinho aqui a página para ir para Brasília, né? Porque o ministro Gilmar Mendes criticou o levantamento do sigilo de conversas do procurador-geral da República, Paulo Gunet, e comparou ali a medidas aos métodos utilizados na Operação Lava Jato. O repórter Rafael Felitti, de Brasília, traz aí os detalhes pra gente.
10: Em publicação nas redes sociais, o decano Gilmar Mendes saiu em defesa do procurador-geral da República, Paulo Gunet. O ministro afirmou que o PGR teve a honra manchada pela divulgação de mensagens que não continham nenhum ato ilícito. Gilmar Mendes ressaltou que o próprio relator do caso, o ministro André Mendonça, reconheceu em plenário a integridade da conduta de Gunet. No entanto, para o ministro, mesmo possíveis retratações não corrigem o estrago que já foi causado à reputação. O magistrado também criticou o relator por publicar vídeos na internet em busca de engajamento. Segundo ele, o uso de vazamentos seletivos às vésperas de datas, como 7 de setembro, busca criar fatos consumados e mobilizar a opinião pública com objetivos políticos. Gilmar Mendes comparou a ação de André Mendonça com a Operação Lava Jato, citando nominalmente os nomes do senador e ex-juiz Sérgio Moro e do ex-procurador Deltan Dallagnol. Segundo o decano, André Mendonça teria agido por vingança pessoal, para enfraquecer a presunção de inocência e o direito de defesa. O gabinete do ministro André Mendonça emitiu uma nota dizendo que a lei orgânica da magistratura nacional impede o magistrado de manifestar por qualquer meio de comunicação opinião sobre o processo pendente de julgamento, bem como juízo depreciativo sobre despachos, votos ou sentenças de órgãos judiciais. A nota finaliza dizendo que o respeito não é somente aos demais ministros, mas principalmente ao próprio Supremo Tribunal Federal.
6: E de Brasília, a gente volta então para o nosso quadro. Trago muitas curiosidades. Aqui no resumo a gente tem de tudo, gente. É política, é entretenimento, é cultura, é música. Tem de tudo um pouco. Agora, para falar de um exoplaneta que foi identificado ali pela astronomia, né? É como o exoplaneta mais jovem. Cientistas que confirmaram, então, a existência desse exoplaneta. Ele foi batizado de Elias 224b. Se for colocar ali pro americanizado, Elias, né? Mas a gente é brasileiro, é Elias então. Ele tem menos de 1 milhão de anos e a massa é semelhante à massa de Júpiter. O planeta está a cerca de 450 anos-luz da Terra e ainda está cercado ali pelo disco de gás e poeira que envolve a sua estrela. A descoberta ela foi publicada nessa quarta-feira, né, no caso ontem, na revista The Astrophysical Journal Letters, e pode ajudar então os cientistas a entender melhor como os planetas gigantes se formam. Até então, o recorde pertencia a 4 exoplanetas com mais de 5 milhões de anos. A idade de Elias 2024b surpreendeu ali, né, os pesquisadores, porque os modelos atuais indicam que um planeta do tamanho de Júpiter levaria cerca de 5 milhões de anos para se formar numa região semelhante à distância entre Júpiter e o Sol. Só que esse novo planeta, ele tem menos de 1 milhão de anos e está a uma distância da sua estrela equivalente a 55 vezes a distância entre a Terra e o Sol. Então, segundo Lucas Cieza, que é professor ali do Instituto de Estudos Astrofísicos do Chile e também coautor dessa pesquisa, o planeta mostra que os modelos atuais ainda não explicam completamente como mundos gigantes podem surgir tão rapidamente. É uma coisa aí para se pensar e se estudar mais, né? A declaração, inclusive, ela foi divulgada pela NASA, tá? A existência do planeta também resolve um mistério que durava aí cerca de 10 anos. Observações feitas pelo telescópio ALMA, no Chile, identificaram uma grande lacuna no disco de gás e de poeira ao redor da estrela Elias. Depois, o Very Large Telescope, o VLT, né, conhecido como VLT, ele também encontrou um ponto de luz na mesma região. Os pesquisadores, então, suspeitavam que poderia ser um planeta em formação, né? Mas aí, para confirmar a hipótese, a equipe analisou imagens feitas ali pelo observatório WMKIC, no Havaí, em 2018 e também em 2020. E aí, ao comparar essas imagens, os cientistas eles perceberam que o ponto luminoso tinha se movimentado de acordo com o esperado para um planeta que orbita ali, né, a estrela. A descoberta ela foi feita justamente dentro da lacuna do disco, que é uma região que os pesquisadores acreditam ter sido aberta pelo próprio planeta. Olha isso, encontrar então mundos tão jovens é difícil porque eles ainda estão escondidos em meio a grandes quantidades de gás e também poeira. E a maioria ali dos cerca de 6 mil exoplanetas já confirmados foi descoberta pelo chamado método de trânsito, que é quando um planeta passa na frente da sua estrela e provoca então uma pequena redução no brilho. Esse método ele funciona melhor para planetas próximos da sua estrela. Por isso, a maior parte ali do exoplaneta conhecido, dos exoplanetas conhecidos, né, é muito mais velha e está em órbitas relativamente próximas. Para os cientistas, Elias funciona como uma espécie de máquina do tempo. Olha isso. Observar, então, um planeta ainda em formação pode ajudar a entender como era o nosso próprio sistema solar bilhões de anos atrás. A descoberta também traz ali, né, e mostra a importância de combinar observações feitas por diferentes telescópios ao longo também dos anos. E olha, segundo os pesquisadores, novos equipamentos como o telescópio espacial Nancy Grace Roman da NASA, eles vão poder aí ajudar a encontrar outros planetas recém-formados que hoje ainda estão escondidos pelo brilho de suas estrelas. Curiosidade é então astronômica pra você, viu? Agora 10 horas mais 50 minutos.
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6: E a gente volta a falar, né, do Supremo Tribunal Federal, diretamente de Brasília, porque o STF, ele retirou da pauta ali o julgamento marcado para o dia 23 de setembro sobre um pedido de investigação contra André Mendonça no caso do Banco Master. Os detalhes agora com Murilo Hernandes.
12: A decisão ocorre dois dias depois de o STF interromper a análise sobre uma eventual investigação contra Alexandre de Moraes. Na sessão de terça-feira, os ministros passaram boa parte do tempo discutindo se os processos envolvendo Moraes e Mendonça deveriam ser julgados juntos ou separadamente. O placar parcial terminou em 4 votos pela tramitação separada e 3 pela análise conjunta. Fachin, André Mendonça, Luiz Fux e Carmen Lúcia votaram pela separação. Gilmar Mendes, Cristiano Zanin e Alexandre de Moraes defenderam a análise conjunta. Flávio Dino também se manifestou pela reunião dos casos, mas pediu vista e, por isso, sua posição não entrou no placar formal. Foi justamente essa discussão que ficou suspensa com o pedido de vista. Ainda na terça-feira, Dino apresentou uma questão de ordem, questionou o procedimento adotado por Fachin e defendeu que os processos relacionados ao Banco Master fossem reunidos. O ministro chegou a pedir que os julgamentos fossem realizados na sessão prevista para o dia 23, mas, com pedido de vista, a questão ainda não foi concluída. Em despacho publicado, Fachin retirou o caso da pauta justamente porque a questão levantada por Dino interfere diretamente na organização do julgamento. A nova data ainda não foi definida. Pelas regras do Supremo, Dino tem até 90 dias para devolver o processo depois do pedido de vista. Como o pedido foi feito em 15 de setembro, restam 88 dias dentro deste prazo. Agora, o Supremo precisa concluir essa discussão antes de definir uma nova data para analisar o caso.
6: E, gente, em meio, né, a essa crise toda aí no STF, parlamentares estão articulando ali no Congresso propostas para uma reforma do Judiciário. Tá? Ao menos 30 iniciativas sobre o tema tramitam na Câmara e também no Senado. E de Brasília, então, o repórter Rodrigo Vicente traz os detalhes para
13: a
6: gente.
13: A maior parte das propostas em discussão está concentrada, claro, no Supremo e prevê mudanças aí como mandato para ministros da Suprema Corte, novos critérios, inclusive, para indicações e restrições às decisões individuais. Aqui na Câmara dos Deputados, duas propostas foram apresentadas na semana passada. Uma delas, do deputado Reginaldo Lopes, do PT de Minas Gerais, prevê mandato único de até 10 anos para ministros dos tribunais superiores e idade mínima de 50 anos para a nomeação. Outra, do deputado Danilo Forte, propõe mandato de 8 anos para novos ministros do STF e uma divisão das indicações entre legislativo, executivo e judiciário. O texto também prevê novas regras de conduta e responsabilização e restrições ainda a decisões monocráticas. As duas propostas ainda, claro, precisam reunir pelo menos 171 assinaturas para serem formalmente apresentadas. Já aqui no Senado, a Comissão de Direitos Humanos aprovou uma indicação da senadora Damaris Alves para que a Comissão de Constituição e Justiça cria um grupo de trabalho. A ideia é reunir propostas de reforma já em tramitação aqui na casa e apresentar um texto unificado em até 60 dias. A discussão, claro, ganha força em meio à crise interna do Supremo Tribunal Federal, que também discute aí mudanças institucionais. Um grupo criado pela Corte recebeu 87 propostas, entre elas mandato para ministros, limitação de decisões individuais também e novos mecanismos de controle e responsabilização. Bem, o debate inclui ainda a criação de um código de ética, né? Uma das prioridades da gestão atual do presidente do STF, o ministro Edson Fachin.
6: Agora 10 horas mais 55 minutos.
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6: 10 horas mais 58 minutos. A gente está de volta aqui com seu resumo TMC. Você que está sintonizado aí no nosso 100.1 aqui em São Paulo, 100.3 em Curitiba, 88.7 em Belo Horizonte e 92.7 em Recife. Vamos para aquele giro de notícias novamente para você ficar bem informado de tudo o que aconteceu nessa quinta-feira.
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6: Vamos lá, gente. Vamos começar esse giro de notícias falando do presidente do Supremo Tribunal Federal, o ministro Edson Fachin, que cancelou a sessão do plenário prevista para essa quinta-feira em meio aí, né, aos recentes atritos entre ministros da corte. A decisão, ela aconteceu 2 dias depois de uma sessão marcada por discussões entre Gilmar Mendes, André Mendonça e também outros ministros. Durante ali, o julgamento de processos envolvendo Alexandre de Moraes e também André Mendonça. Falando de eleição nesse momento, pesquisa Datafolha divulga nessa quinta-feira e mostra Lula ali, né, do PT com 46% das intenções de voto contra 44% de Flávio Bolsonaro do PL em um eventual segundo turno. A diferença está dentro da margem de erro de 2%, de 2 pontos percentuais, o que caracteriza ali um empate técnico. Os números, eles são os mesmos do levantamento anterior. No primeiro turno, Lula tem 39%, enquanto Flávio Bolsonaro aparece com 36%. Aí a gente tem Augusto Cury, do Avante, com 6%, Ronaldo Caiado, do PSD, com 4%, Renan Santos, do Missão, com 3%, e Romeu Zema, do Partido Novo, com 2%. Brancos, nulos ou nenhum dos candidatos somam aí 6%. E 3% ainda estão indecisos. Em outras simulações do segundo turno, Lula aparece com 46% contra 40% de Caiado, 46% contra 37% de Renan Santos e 46% contra 37% de Zema. Contra Augusto Cury, Lula tem ali 46% contra 35%. Lembrando que o Datafolha ouviu 2.002 eleitores entre os dias 15 e 17 de setembro em 125 municípios. E a gente continua falando aqui do STF, agora falando sobre o ministro André Mendonça, do Supremo Tribunal Federal, que rejeitou uma ação do deputado Zé Trovão contra o reajuste de 15% no Bolsa Família. Segundo o ministro, o deputado não tem legitimidade para questionar o aumento. Com o reajuste, o benefício mínimo passa para R$ 691,00 e o valor médio chega a R$ 777,00. E a Polícia Federal convocou Daniel Vorcaro e o seu pai, Henrique Vorcaro, para prestarem depoimentos no dia 30 de setembro. Os dois, eles são investigados por suspeita de participação em uma organização criminosa. E Henrique, vale lembrar, está preso preventivamente e é apontado pela PF como integrante do chamado Núcleo Violento. A gente segue falando aqui sobre o Supremo Tribunal Federal, porque o STF adiou a sessão que analisaria o pedido de investigação contra o ministro André Mendonça. Esse julgamento, ele estava marcado para o dia 23 de setembro, na quarta-feira que vem, né? Mas ainda agora, no momento, não tem uma nova data. A decisão, ela ocorreu depois de um pedido de vista de Flávio Dino, que suspendeu a análise sobre a unificação dos processos envolvendo Mendonça e Alexandre de Moraes. E a gente continua falando de André Mendonça, porque o gabinete do ministro respondeu às críticas de Gilmar Mendes sobre o julgamento que analisou a abertura de investigação contra Alexandre de Moraes. Em nota, Mendonça afirmou que a lei impede ministros de comentar processos ainda em julgamento e defendeu então a criação de um código de ética para disciplinar manifestações públicas de integrantes do Supremo Tribunal Federal. 11 horas mais 3 minutos, a gente

0: contraria, então, o depoimento dada pela própria Luxinger à Polícia Federal, em que ela afirmou ali que os dois eram apenas amigos e negou ter feito pagamentos a ele. Lulinha e Luxinger são investigados pelo Supremo Tribunal Federal por suspeita de tráfico de influência e também o uso de relações políticas para obter vantagens. E a justiça começou a ouvir testemunhas no processo sobre a morte de Maria Eduarda Rodrigues, de 21 anos, durante um salto de rope jump ali no interior de São Paulo. Caso esse que, né, foi bastante falado, bastante repercutido. Uma grande tragédia. 4 das 31 testemunhas foram ouvidas nessa quinta-feira. Vale lembrar que os 4 réus que estão presos preventivamente respondem ali por homicídio com dolo eventual e também podem ser levados a júri popular. Agora 11 horas mais 4 minutos.
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0: E uma pergunta aqui para você que está acompanhando o Resumo TMC. A República tá à venda, gente? Pois é, depois da sessão da terça-feira, né, no Supremo Tribunal Federal, os desdobramentos ali, as discussões sobre o que aconteceu por lá continuam bastante reverberando. E aí o episódio expõe uma disputa cercada de interesses políticos e levanta uma pergunta. Como Daniel Vorcário conseguiu construir relações com tantas pessoas influentes? Pois é, esse é o assunto da análise do nosso escritor e filósofo Luiz Felipe Pondé na coluna Sem Dó. Vamos ouvir.
2: Para além do horror que a gente viu e todo mundo fala assim na sessão de terça-feira do STF, o que está na cara, né? O grupo ligado ao Alexandre de Moraes conseguiu barrar o avanço da votação que levaria o Alexandre de Moraes à investigação, né? Conseguiu estancar, digamos. Por outro lado, a gente vê o André Mendonça ingênuo, né? Aparentemente entrando numa briga em que seus adversários estavam de fuzil enquanto ele tinha uma faquinha na mão. Mas para além dessa disputa, que é parte do problema e não a solução, o que a gente viu é que a corrupção aparentemente atingiu o STF. A gente está acostumado a ver corrupção, escândalos no legislativo, acostumado no executivo, né? Mas até hoje nada disso tem andado. Mas agora a pergunta é, afinal de contas, por que o Vorcário conseguiu chegar a tanta gente? No caso do STF especificamente, o Alexandre de Moraes, entre aspas, deu sorte, porque o Cássio Nunes está diante do fato de que o seu filho, o nome do seu filho, Kevin, aparece, segundo o que diz a imprensa, nos celulares ou em um celular do Vorcário, que fez com que ele recuasse e ele provavelmente votaria a favor da investigação, porque, infelizmente, esse processo todo parece estar rasgado por simpatias políticas. Eu apontaria que Fachin e Carmen Lúcia não parecem ter votado a favor da investigação do Alexandre de Moraes por simpatias políticas ou por qualquer ligação ao Bolsonaro. E esse fato é fundamental. Os dois parecem ter representado a República naquele momento. Mas há uma pergunta de fundo que é a seguinte. Afinal de contas, como eu dizia há pouco, por que Vorcário chegou a tanta gente? A resposta é muito simples, porque a República está à venda. Ela está à venda há muito tempo. Há muito tempo a gente convive, desde o final da ditadura, com um regime que foi paulatinamente se transformando num grande sistema de corrupção. E, portanto, agora, uma vez que o STF caiu, porque se o grupo do Alexandre de Moraes conseguir enterrar a possibilidade de uma investigação dele, significa que o STF caiu. Se eles ficarem num debate acerca de se, afinal de contas, Mendonça tinha vínculo, intenção política ou não, e por isso poria em risco todo o processo, o problema persiste. Essas mensagens eram ou não para Alexandre de Moraes? O homem que encarnou a pureza, a virtude e o combate àqueles que queriam destruir a democracia. O STF agora, pelo menos parte dele, parece implicado.

0: em encaminhar a destruição da República tal como a gente conhece. E aí, a pergunta é: o que virá depois?
1: E a gente muda aqui um pouquinho de assunto, gente, para falar agora sobre o tempo. Pois é, o clima deve impactar não só as temperaturas, tá? E o regime ali de chuvas, mas também a saúde dos brasileiros. A gente tem que ficar bastante atento, né? Diante ali da previsão de eventos extremos em diferentes regiões do país, o Ministério da Saúde já mobiliza o SUS para tentar antecipar os efeitos do El Niño. Letícia Benazza, então, com os detalhes pra gente.
2: Em coletiva de imprensa realizada ontem, o ministro da Saúde, Alexandre Padilha, afirmou que a crise climática já é uma questão de saúde pública e exige preparação do sistema de saúde. O alerta vem em meio à previsão de impactos do El Niño em diferentes regiões do país, com possibilidades de seca, queimadas, ondas de calor, chuvas intensas, enchentes e deslizamentos.
3: Que a crise climática é, acima de tudo, uma crise de saúde pública. A OMS prevê que de cada 4 mortes no mundo, uma tem a ver com mudança climática.
2: Segundo o ministro, o SUS está tentando se antecipar a esses cenários, cruzando dados meteorológicos com as informações da rede de saúde.
3: É de você ter 9 pontos regionais em parceria com os municípios ou com os estados que integram os dados do clima com os dados das unidades de saúde. A previsão é ter aumento de temperatura nos próximos 5 dias. Qual é o medicamento que não pode faltar na unidade? Qual é a informação que não pode faltar para o seu profissional de saúde? Então, isso é usar a ciência, respeitando o SUS e fazendo parceria com os governos estaduais e municipais.
2: Aqui em Minas Gerais, o ministro destaca a criação de um centro de formação em saúde e clima aqui em Belo Horizonte, que vai integrar dados do clima e da rede de atendimento. E o foco, segundo Padilha, é principalmente nas populações mais vulneráveis.
3: Aqui em Minas Gerais, nós instalamos lá um centro de informação em saúde e clima em Belo Horizonte, que vai permitir, inclusive, dados, integração dos dados de clima com os dados da rede de saúde, preparando melhor a rede de saúde para cuidar da população que procura ali as unidades de saúde. O nosso foco e preocupação são, sobretudo, nos idosos nessa ação.
2: Além do calor e das queimadas, há uma preocupação também com o aumento das arboviroses. A estratégia, de acordo com o Ministério, é regionalizar a resposta, já que o mesmo fenômeno climático pode produzir efeitos muito diferentes em cada região do país. A orientação é que a população também acompanhe os alertas e as recomendações do SUS, inclusive pelo aplicativo Meu SUS Digital.
1: É isso aí, gente. Tem que se cuidar, né? O tempinho tá mais ou menos, a gente tem que cuidar da saúde. Agora 11 horas, mais 11 minutos.
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1: De volta aqui com seu resumo TMC, a gente vai contigo até a meia-noite aqui dessa quinta-feira. Então olha só, oi pra você que tá acompanhando a gente no 100.1 em São Paulo, 100.3 em Curitiba, 88.7 em Belo Horizonte e 92.7 em Recife. Te convido também, gente, a conferir lá a nossa live no YouTube no @TMCNewsBR. Lá também, ó, dá pra comentar no chat, né? Dá pra interagir com a gente, assim também como no nosso DDD 11 9 7221-1001. Vamos comigo até a meia-noite aqui para você ficar bastante informado de tudo que aconteceu nessa quinta-feira. Agora, começando a falar de economia por aqui, porque o Banco Central cortou a taxa Selic para 13,75% ao ano. Quinto recuo consecutivo, então, da taxa básica de juros, gente. Mas a redução de 0,25 ponto percentual é suficiente ali para aliviar contas e destravar crédito para empresas? Uma boa pergunta, né? Então, o Marcos Labarthe, especialista em mercado de capitais, em entrevista ao TMC 360, ele explicou o impacto dessa decisão e também a alta dos juros nos Estados Unidos pelo Banco Central americano. A gente vai conferir agora.
2: A taxa de juros nessa proporção ainda ela é muito alta, né? Mas o Copom entendeu que, como essas últimas análises da inflação do Brasil vieram abaixo da expectativa do Copom, e o que demonstra que talvez a inflação está começando a ter uma tendência de queda no Brasil, também eles quiseram acompanhar as últimas três reuniões, que teve uma queda de escalonada, né, de 0,25. Lembrando para o ouvinte, para o telespectador, que a taxa de juros no Brasil chegou a bater casa de 14,75 e com essas quedas hoje chega na casa dos 13,75, que ainda é muito alto, né? Mas é um início de uma trajetória que esperamos que, com uma melhora na economia, isso acompanhe e faça com que a taxa de juros caia, porque a gente sabe que isso influencia em qualquer, né, mercado econômico, e principalmente no brasileiro, na parte do crédito e na parte dos investimentos.
3: Marcos, é aí que eu quero entrar, porque para o setor produtivo e para aquela pessoa que está nos acompanhando, aquela pessoa física que tem contas a pagar atrasadas, o dinheiro ainda está caro no Brasil, né?
2: Com certeza está. Isso demonstra no ano de 2026... na quantidade de empresas que estão tendo recuperação judicial, na quantidade de inadimplência da pessoa física. A taxa de juros, a gente diz que a taxa básica, ela é o parâmetro para as outras taxas que vão ser acompanhadas pelos bancos, como, por exemplo, na parte de empréstimo, na parte de crédito e na parte também nos investimentos de previdência. Então, a taxa de juros ainda ela é muito alta, não condiz com um país que está querendo ter um crescimento, com certeza não, e inviabiliza muitos negócios e faz com que aconteça o que está acontecendo esse ano, né? Praticamente uma pandemia, né, de inadimplência no Brasil e de quebradeira de empresas.
3: Bom, e Marcos, falando, para terminar essa conversa, para não tomar muito do seu tempo, falando especificamente sobre a decisão do Federal Reserve, como é que você analisa essa alteração da banda, né? Porque lá o sistema é um pouquinho diferente, né?
2: É, lá ele fica entre 3,75 a 4, que, né, ontem subiu 0,25. Nos Estados Unidos é bem claro que a inflação do norte-americano realmente bateu, e bateu muito forte na economia norte-americana. Fruto do quê? Fruto do que Trump vem fazendo, né, nesse embate aí, econômico de taxas com alguns países, e fruto também da geopolítica na alta do barril do petróleo, que superou os $100 na semana passada. Então, quer dizer, tudo isso encarece, né, os produtos nos Estados Unidos, puxa a inflação para cima, e a gente sabe o quanto que a economia americana depende na parte de compras, na parte de realmente, né, o norte-americano ele gosta, né, e tem essa possibilidade de realizar compras, mas Isso tem uma consequência e está vindo esse ano com alta da inflação. Então, desde 2023, que o Banco Central americano não alterava a taxa, nem para cima nem para baixo. Então, essa alta de 0,25, ela demonstra que a inflação no mundo e também nos Estados Unidos veio para ficar, e enquanto não tiver nenhum desfecho dessa parte geopolítica e também, né, desse embate que Trump vem fazendo com alguns países, a gente vai ver a inflação nos Estados Unidos alta, e talvez isso tenha uma consequência para o Brasil, porque se a taxa de juros sobe lá nos Estados Unidos, muitos investidores acabam ficando nos Estados Unidos e não mandam dinheiro para o Brasil, e isso pode interferir no câmbio em países em desenvolvimento como o brasileiro.
1: Agora a gente fala, gente, sobre eleições, porque a última pesquisa nacional, Poder Data AIA, mostra ali Lula e Flávio Bolsonaro no empate técnico na disputa pelo primeiro turno da eleição presidencial de 2026. E aí o Matheus Netzel, que é diretor do Poder Data, ele participou do TMC 360 e falou um pouco mais sobre essa pesquisa. A gente vai conferir agora.
4: Esse foi o movimento que a gente viu especialmente nas últimas semanas, né? No começo da nossa série, Lula ainda tinha uma vantagem, inclusive fora da margem de erro, em relação ao Flávio no primeiro turno, e ela foi lentamente, né, ao longo das semanas, sendo diminuída até chegar nesse ponto que está agora. Lula continua à frente, tem um ponto percentual a mais, mas é um cenário de empate técnico, e um empate técnico com uma diferença mínima. Parte desse movimento do Lula foi um próprio enfraquecimento do próprio Lula, né? Ele chegou a ter 41% das intenções de voto no primeiro turno e hoje está com 37%. Os outros adversários cresceram, mas nem houve um crescimento tão pronunciado, né? O Flávio cresceu ao longo do tempo, mas não foi um crescimento tão grande. O que aconteceu foi principalmente uma manutenção alta ainda do número de indecisos, de pessoas que dizem que vão votar branco e nulo, e uma distribuição entre os outros candidatos, né? Foram poucas pessoas. O presidente Lula não conseguiu crescer em intenções de voto no primeiro turno, e dentro da margem de erro acabou ainda, inclusive, perdendo um pouco de espaço.
3: E aí eu chego, Matheus, ao segundo turno e te pergunto, essa virada numérica, né, que a gente tem, estamos falando de numérica, mas ainda dentro da margem de erro, aponta para uma consolidação, vamos dizer assim, de inversão das curvas, olhando para o mapa como um todo, para a evolução das linhas, das curvas como um todo?
4: Já é a terceira semana em que o Flávio Bolsonaro aparece à frente numericamente do Lula, né? Ele, na primeira, a virada foi acho que umas três semanas atrás, com o Flávio ficando com um ponto percentual à frente, já é a segunda semana que ele tem dois pontos numéricos à frente do Lula, mas, de novo, né, é um cenário de empate técnico. A gente não pode dizer que o Flávio Bolsonaro é favorito por causa especificamente da distância que ele está alimentando nesse momento, mas o que a gente viu ao longo das últimas semanas foi um cenário consistente de enfraquecimento da campanha do presidente Lula e, obviamente, por outro lado, um fortalecimento do Flávio Bolsonaro. Ainda é tudo muito apertado e não dá para dizer com tranquilidade que isso vai se manter assim até o primeiro turno, que é daqui a poucas semanas.
1: A gente muda um pouquinho de assunto aqui no nosso resumo TMC para falar, gente, sobre violência e a resolução, então, dessa violência, principalmente ali no crime de roubo de celular, né? Mais de 700 celulares roubados foram recuperados durante a ação conjunta da Polícia Federal e também da Receita Federal. A segunda fase da Operação Última Chamada atingiu 15 estados e mais de 14 pessoas foram presas em flagrante. A repórter Rebeca Renzi tem os detalhes pra gente.
5: A Receita Federal se prepara para exigir a inclusão do número do e-mail de aparelhos telefônicos em todos os comprovantes de compra e venda de celulares no Brasil. A medida é parte da atuação integrada entre forças federais, estaduais e municipais contra a venda de aparelhos roubados. Dessa forma, o comprador pode conferir, através do sistema do celular seguro, se o celular é fruto de roubo e evitar o crime de receptação. Durante coletiva de imprensa nesta quinta-feira, foi divulgado o balanço da segunda fase da Operação Última Chamada, que busca asfixiar os financiadores do tráfico de celulares. Segundo o secretário nacional de Segurança Pública, Chico Lucas, essa fase da operação focou em abordar 185 estabelecimentos para conter os empresários que lucram com os roubos.
6: Esses estabelecimentos que serão, além de responsabilizados criminalmente, vão responder pelos ilícitos tributários que estão cometendo. Então, a lógica é a de não só combater o crime da rua, que lógico deve ser combatido, mas principalmente trazer para o centro do debate do combate à criminalidade os empresários que lucram.
5: As ações vão ser finalizadas até essa sexta. O ministro da Justiça e Segurança Pública, Wellington César Lima, explica que essa operação é parte de uma política de integração nacional com as forças de segurança estaduais e municipais.
6: O crime organizado, bem como outras modalidades de criminalidade comum, é exatamente através dessa atuação integrada de todos os órgãos. Portanto, isto é a resposta do Estado brasileiro. É a resposta possível do Estado brasileiro no combate ao crime organizado e também à criminalidade comum.
5: A União, então, confirma o apoio ao Estado do Rio de forma logística, de dados e de inteligência na atuação dessas operações contra esquemas de tráfico de aparelhos.
1: Operação muito importante, né? A gente sai então desse assunto para voltar para a política, porque passadas aí 48 horas da sessão histórica do Supremo Tribunal Federal, o TMC 360 conversou ao vivo com o professor Paulo Casselli, que é professor de Direito Internacional da USP, para falar sobre o que fica de prático e no imaginário da sociedade sobre essa sessão. A gente confere agora.
7: Tem questões que precisam ser esclarecidas por parte de quem teve atividades fora do tribunal com este ou aquele, não só o próprio Vorcaro, como também apaniguados dele e enviados dele. Isso tem que ser esclarecido. Mas eu acho que nessa confrontação que está se desenhando, já está desenhada entre o Alexandre de Moraes e o André Mendonça, nós não podemos deixar de levar em conta a história de cada um. O Alexandre de Moraes tem que esclarecer o que tiver de esclarecer, mas temos de lembrar que na atuação dele como presidente do TSE, do Tribunal Superior Eleitoral, nas eleições de 2022, ele foi crucial para manter a democracia e o Estado de Direito funcionando. Nessa mesma altura, o então ministro da Justiça, André Mendonça, atuando como um fiscal, mandando fazer a lista dos antifascistas, ou seja, os fascistas tinham que se proteger dos não fascistas. E esse é o indivíduo que depois foi indicado pelo governo anterior para o Supremo Tribunal Federal. Então, esse um pouquinho da história de cada um a gente não pode deixar de levar em conta. E volto a dizer, e cada um deles tem de esclarecer o que tiver de esclarecer. Então, há honorários vultosos pagos ao filho do Cássio Nunes Marques, honorários pagos ao filho do Luiz Fux. Esses também têm de dizer quais foram as ligações e os impactos dessas contratações que precisam ser esclarecidas. Essa, como bem disse, Felipe, é só uma pausa, porque temos a continuação com as explicações que deverá dar André Mendonça na semana que vem ao tribunal e à sociedade.
8: Professor, de que forma, então, é que é possível separar a história dos ministros, como o professor bem disse, e toda essa questão política do que precisa ser apurado em relação a relações dos ministros, relações não republicanas e relações que podem demonstrar ilícitos? Porque no ponto em que a conversa está e no ponto em que a conversa esteve, inclusive, na sessão desta semana no Supremo Tribunal Federal, tudo se mistura e a sensação que fica é que o enredo se torna mais importante e, de certa forma, ofusca o que precisa ser analisado ou investigado. Então, como é que seria possível, nesse momento, separar o enredo, o contexto dos fatos para que não haja nem impunidade e nem que se deixe de considerar possíveis ilícitos no levantamento dessas revelações?
7: Eu concordo com você, Joana. Isso, tudo que tiver sido cometido de irregularidade tem que ser investigado e se comprovado, tem que ser punido. Por outro lado, é curioso tentar atrelar o ministro Alexandre de Moraes ao governo Lula. Não esqueçamos que ele foi uma indicação do então presidente Temer, e é curioso, é um colega da faculdade aqui de Direito da USP, com conheço há muitos anos. Quando indicado pelo Temer, ele foi atacado pela esquerda, eu defendi. Depois, quando ele defendeu o Estado de Direito e foi atacado pela direita, eu o defendi. Em relação à situação atual, ele, como qualquer um de nós e como qualquer dos colegas do tribunal, tem de esclarecer o que tiver feito na sua atuação fora do tribunal e dentro do tribunal também. Mas essa vinculação não faz sentido como se fosse alguém intrinsecamente ligado ao governo Lula, o que nunca foi. Por outro lado, André Mendonça tem uma ligação muito forte com o governo anterior e nessa atuação que ele escolheu dar, ele está confirmando isso. É uma atuação que se alinha, inclusive, com a interferência descarada do governo dos Estados Unidos sobre o processo eleitoral brasileiro, como foi essa renovação da acusação de que o Brasil não está fazendo a lição de casa em relação a organizações criminosas no nosso território.
3: Professor Casella, o nosso tempo está acabando, mas eu tenho que fazer uma pergunta aqui, acho que o senhor vai dividir essa preocupação. Qual que é o risco de parte da sociedade, especialmente nas redes sociais, vilanizar o STF enquanto instituição? Até porque a gente sabe que tem candidatos ao Senado defendendo que, se eleitos, vão atrás de caçar, né, de empichar integrantes do STF, e a gente sabe que o Congresso Nacional, né, não é composto por heróis, é o paraíso das emendas não fiscalizáveis. Então, fica difícil bancar a demolição de uma instituição e não, né, da investigação de eventuais crimes cometidos por alguns de seus integrantes, né?
7: Veja, você tem toda a razão, Felipe. É importante lembrar que o Supremo Tribunal Federal tem um papel constitucional como intérprete da Constituição e é mais alta corte do país. Então, pessoas passam, as instituições ficam. Em relação a essas possíveis impeachments que dependerão de ter maioria no Senado, independentemente disso, basta lembrar que o próximo governo terá de escolher 4 novos ministros para o Supremo Tribunal Federal por decurso de prazo, por aposentadoria de vários dos integrantes que lá estão agora. Então, independentemente de haver medidas de força contra integrantes da Corte através do Senado da República, só o decurso de prazo já faz com que o governo que estiver no poder de 27 até 2030 terá 4 nomeações para serem encaminhadas para o Congresso.
1: 11 horas mais 33 minutos.
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8: 11 horas mais 39 minutos, a gente segue aqui com o nosso resumo TMC, te atualizando de tudo que aconteceu nessa quinta-feira, viu? E olha, a gente volta do nosso intervalo, né, com o nosso quadro Tem Música Chegando, pra falar de Ed Sheeran. Pois é, gente, polêmica envolvendo o nosso Ruivinho, viu? Ao som de Photograph. Vamos lá. Isso aí, Jorjão, aumenta esse som pra gente ler essa polêmica envolvendo Ed Sheeran. Ele, gente, perdeu mais de 200 mil seguidores no Instagram depois da saída do rapper Macklemore da turnê Loop. Pois é, segundo ali dados de plataformas de monitoramento, Ed Sheeran passou de cerca de 40 milhões e 600 mil para 40 milhões e 7 milhões e 300 mil seguidores. A polêmica, ela começou depois que o rapper, né, fez um discurso de apoio à Palestina durante um show em New Jersey, nos Estados Unidos, no dia 4 de setembro. E aí, o rapper disse Palestina livre, né? Free Palestine, e afirmou ali que queria que as pessoas em Gaza e também na Cisjordânia soubessem que não tinham sido esquecidas. Essa declaração, ela gerou ali uma pressão, né, pela retirada do artista da turnê de Ed Sheeran. A promotora dessa turnê informou que o rapper não iria participar dos shows restantes. Ed Sheeran afirmou que a decisão partiu da promotora e dos locais que receberiam, então, as apresentações. Depois da saída de Macklemore, os outros artistas que fariam ali a abertura dos shows também deixaram a turnê. Pois é, polêmica. Phineas, Lucas Graham, Aaron Rowe e a banda Beoga participaram ali, né? Anunciaram ali que não vão participar, então, das apresentações em solidariedade ao rapper. Sheeran ainda não comentou publicamente as saídas aí, né, dos demais artistas. Tá quietinho, depois dessa polêmica toda envolvendo o seu nome. E vale lembrar aqui que a turnê Loop tem apresentações previstas até dezembro. Então, o que será que vai acontecer com a turnê de Ed Sheeran, o nosso Ruivinho, envolvido aí em polêmica? Agora, 11 horas mais 41 minutos, a gente segue com o nosso quadro Tem Música Chegando para falar de uma outra polêmica agora envolvendo aí a cantora Zara Larsson. Ela, né, que participou ali do Rock in Rio, tá fazendo muito sucesso aí ultimamente. Ela criticou o governo de Donald Trump depois que uma música dela foi usada em um vídeo da Casa Branca sobre operações do Serviço de Imigração e Alfândega dos Estados Unidos, mais conhecido ali como o ICE. O vídeo, publicado no TikTok nessa quinta-feira, usa a música Midnight Sun, que inclusive é essa música aqui, ó, que a gente tá ouvindo um pouquinho. Aumenta um pouquinho o som pra gente, Jorge. Pois é, gente, o governo dos Estados Unidos, né, o governo de Donald Trump, difícil falar, americanizar, Donald Trump, usou então essa música Midnight Sun pra fazer ali, né, uma campanha, digamos assim, pro Ice. E aí a Zara Larsson não gostou nada, criticou. Esse vídeo ele foi publicado no TikTok nessa quinta-feira, usando essa música como a trilha sonora pra imagens de agentes do Ice prendendo imigrantes. Essa publicação traz a frase "deportações sem fim". E aí, em resposta, a cantora disse que ficou triste e afirmou que considera o vídeo desumano. A cantora também falou sobre a própria história e disse se considerar sortuda por ter nascido ali na Suécia, ter tido acesso à educação e também a outras oportunidades. E segundo a Zara Larsson, pessoas que imigram sem documentação também buscam, né, uma vida melhor para si e para as suas famílias. Ela criticou ainda o uso de uma música que, segundo a cantora, fala sobre conexão entre pessoas, natureza e o universo, então nada tendo a ver ali com a situação que o vídeo do TikTok do governo dos Estados Unidos publicou sobre o ICE. Vale lembrar aqui, né, que outros artistas como Olivia Rodrigo, Taylor Swift, Sabrina Carpenter e Ariana Grande, até a própria Katy Perry, elas também já tiveram músicas usadas pela Casa Branca em vídeos publicados nas redes sociais, sem que esse uso fosse autorizado. Elas também que, né, falaram ali abertamente sobre isso e criticaram então a Casa Branca por conta do uso das suas músicas. Então, Zara Larsson aí criticando o governo dos Estados Unidos. Agora, 11 horas mais 44 minutos.
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8: E vamos falar de cultura? A Ana Lúcia Torres viaja pelo Brasil com a turnê do espetáculo Olhos nos Olhos, que celebra ali os 70 anos de carreira da atriz. Em uma entrevista exclusiva, o repórter Júnior de Castro conversou com a artista sobre os momentos marcantes da sua trajetória, as curiosidades ali da carreira também, né? E os projetos que ela ainda sonha em realizar. Vamos conferir.
6: Ana, você tem uma carreira gigante no teatro, na TV, mas cinema você fez um pouco menos. E eu quero saber justamente isso. Quando que o cinema aconteceu na sua vida?
9: Foi um dia que tocou o telefone lá em casa e era a Tata Amaral. Nossa, foi um prazer que foi o Através da Janela. Foi muito, muito interessante trabalhar. E foi a minha descoberta de como era fazer cinema. E eu fiquei fascinada desde então.
6: Existe alguma coisa que na juventude você não se sentia tão confortável e que hoje isso mudou para você?
9: Com muitos anos de carreira, a gente sabe que pode transitar por vários caminhos que talvez lá atrás eu tivesse receio, porque eu sabia que eu não conseguiria fazer o que devia ser feito.
6: Então, aproveitando a sua resposta, depois de tantos personagens, existe algum hoje que você ainda tem muita vontade de fazer?
9: Eu queria ser uma dona de bordel, daqueles bordéis fantásticos. E aquela dona que sabe lidar com todos os grandes que chegam no seu bordel, mas que, acima de tudo, facilita a vida das suas meninas.
6: E agora, do outro lado, vamos falar um pouco de TV também. Tem algum personagem dos tantos que você já fez que foi um desafio para você, que você guarda com carinho, de repente?
9: Verdades Secretas 1.
10: O senhor tá querendo dizer que a minha neta é prostituta e assassina?
9: E ali, realmente, foi muito, muito forte, muito denso. E eu me senti muito bem fazendo, muito bem.
6: E pra gente fechar, eu quero saber a sua relação com o público mineiro.
9: Eu me sinto muito à vontade quando eu estou em Belo Horizonte para fazer espetáculo, para conversar com as pessoas que são sempre muito receptivas, para comer, ou gente que come bem, para ir ao mercado. mercado, comprar aqueles queijos maravilhosos, aqueles doces. Então, Minas, para mim, é um agregado de coisas gostosas.
11: Eu vou até a cozinha ver se o refresco já está pronto e qualquer coisa eu mesma sirvo.
8: Muito boa a entrevista, então, do Júnior de Castro aí com a Ana Lúcia Torre. E a gente segue aqui no nosso quadro Tem Música Chegando, gente, para falar de Melim. Vocês curtem Melim? Eu gosto bastante, confesso que é uma das minhas bandas favoritas aí brasileira. Bem gostosinha de ouvir, ó. Essa música Meu Abrigo. É, gente, é a trilha sonora de muitos casais por aí, viu? Pois é, notícia então boa pros fãs de Melim, porque Rod Melim não descarta a possibilidade de voltar a dividir o palco ali com os irmãos a Gabi e o Diogo Melim no futuro. Eles que deram ali, né, uma paradinha na carreira do trio, e agora eles estão seguindo as carreiras individuais, carreiras solo. Em entrevista à Rolling Stone Brasil, o cantor falou sobre a curiosidade dos fãs em relação a um possível reencontro, então, da banda Melim, que encerrou as atividades, né, depois de 8 anos para que os três irmãos seguissem em carreira solo, como eu mesmo falei. E aí o Rodrigo, com conhecido como Rod, ele afirmou que uma reunião não está nos planos nesse momento, mas também não fecha a porta aí para possibilidade. Segundo ele, caso o reencontro aconteça, vai acontecer de uma forma para celebrar, né, a história construída pelos três. Rod também reconheceu que os fãs sentem falta dos shows da banda. Isso é verdade, viu? Atualmente, os irmãos estão focados nas suas carreiras individuais, né? E o cantor afirmou ainda que é cedo para falar em uma volta, mas disse que não usaria a palavra nunca. É como diz o nosso filósofo contemporâneo, Justin Bieber, never say never, nunca diga nunca. E o Rodrigo, então, Melim falando, né, que nunca diga nunca ali sobre a possível volta da banda Melim. Ele conclui que não sabe o que pode acontecer aí no futuro. Não, a gente torce para que volte, mas também torce aí, né, para que eles tenham muito sucesso na carreira solo, os três que estão indo muito bem aí na música. Agora, 11:49, a gente tá caminhando pro finalzinho do nosso resumo, mas antes tem mais aqui, tem música chegando, porque a Madonna, nossa maravilhosa Madonna, ela vai voltar ao palco ali do VMA, depois de 23 anos. Olha a notícia boa aí pra quem é fã de Madonna, ao som de Like a Virgin. Pois é, gente, a cantora vai ser responsável ali pela abertura da premiação, marcada para o dia 27 de setembro em Los Angeles, nos Estados Unidos. E olha, a artista, ela já participou do VMA desde a primeira edição, né? Lá em 1984, quando ela apresentou, inclusive, Like a Virgin, que é a música que a gente está ouvindo agora. A Madonna também ficou marcada ali por apresentações polêmicas, né? Com os beijos em Britney Spears e também Christina Aguilera em 2003. Olha, essa mulher faz parte do VMA, gente. Tem que participar mesmo. A última participação da cantora na premiação foi em 2021, né? Mas sem a apresentação, ela só compareceu mesmo ao VMA. Agora, ela vai abrir a cerimônia. Pois é, assim como ela fez lá em 2003. Madonna também, né, é artista aí com mais indicações no VMA desse ano, em 11 categorias. Entre elas estão Artista do Ano, Vídeo do Ano, Melhor Direção e também Melhor Coreografia, viu? Ela também concorre ali à Música do Ano e Melhor Colaboração por Bring Your Love com Sabrina Carpenter. A premiação ainda vai ter Nirvana como homenageada com o vídeo Vanguard Awards. E Madonna foi a primeira, vale lembrar aqui, foi a primeira mulher a receber o prêmio lá em 1986. Então, retornando aí à premiação e abrindo essa cerimônia. Agora, 11:52.
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8: A gente segue aqui, gente, porque, olha, encarar as águas da chuva é questão de necessidade para os moradores, né, do Jardim Pantanal, bairro em São Paulo, que sofre aí com problema de enchentes há anos. Com uma trégua nas pancadas que alagaram as ruas nos últimos dias, eles retomam aos poucos as atividades nos lares e comércios, iniciando ali pela recuperação daquilo que é possível. O repórter Marcos de Pato foi ver de perto a situação enfrentada por muita gente que vive lá.
12: Depois de 5 dias fora de casa, para fugir dos transtornos trazidos pela chuva, Dona Josefa voltou para o lar nesta quinta-feira.
13: Aí meu marido me ligou que estava tudo cheio de água. Aí eu pensei que era pouca água, só que quando eu desci ali no São Martins, era muita água, não tinha como eu passar. E aí eu tenho medo de entrar dentro d'água, né? Eu vi as bocas de lobo tudo girando, afundando água para tudo quanto é lado. Aí eu peguei, falei para ele, não vou não para casa, eu vou voltar para o serviço. Aí eu voltei para o serviço. Aí eu tomei banho lá no serviço e aí eu peguei e fiquei lá deitada lá no conforto de funcionário.
12: Ela passou esse período entre o trabalho e a casa da irmã antes de encarar a triste realidade.
13: E aí eles mandaram uma foto, aí as coisas estavam tudo boiando, meu chinelo, as minhas coisas tudo boiando. Minha máquina que perdeu, o salão de cabelo, as meninas perderam tudo, e até marca de fazer cílios, os materiais que elas usam, perdeu. A gente vai começar tudo de novo. Com a graça de Deus, espero que Deus me ajude, que eu consiga toda ajudar elas, né, se construir.
12: Segundo a moradora, a rua Tietê, onde ela mora, chegou a ficar com água até a altura do joelho. Mas em outras ruas, a situação foi ainda pior. O comerciante Eduardo Francisco teve que fechar a loja de materiais de construção por uma semana por conta da falta de acesso provocada pelo alagamento.
14: Nosso comércio tudo para porque não tem como a gente trabalhar. Não tem como passar carro, não tem como as pessoas saírem das suas casas, porque muita gente também perdeu muitas coisas, principalmente aqui no Jardim Pantanal. Tem lugar que a água ainda tem parte de estar dando 1 metro ainda. Então muitas pessoas de dentro da sua casa praticamente perderam tudo. Só não a vida, né? Mas as coisas material perderam muitas coisas.
12: Enquanto tentam recuperar os estragos provocados pelas chuvas, os moradores esperam que novas pancadas não venham. Neste mês de setembro, que já é o mais chuvoso da história, desde que o registro de volume de água da chuva passou a ser feito em 1943. Segundo dados do Instituto Nacional de Meteorologia, o INMET, a cidade de São Paulo acumulou mais de 260 milímetros até o dia 15.
14: A gente que mora aqui, a gente não tinha passado por essa enchente nesse período desse mês, que é o mês de setembro, mas é sempre janeiro, dezembro, janeiro que tem essa chuva. E essa agora vem repetidamente, então aconteceu isso aí. Muitas pessoas estão preocupadas, sim, com a situação dentro da sua casa. Porque sai e não sabe se consegue voltar de novo para dentro de casa por causa da água.
8: E a gente continua aqui falando sobre as chuvas, agora indo para Minas Gerais, porque Minas Gerais vem sofrendo, né, com as fortes chuvas aí nos últimos dias. Da capital mineira, o repórter Murilo Luiz traz o relato de uma moradora que teve prejuízos causados pela chuva e mostra também o cenário aí em diferentes cidades mineiras. Vamos ouvir.
15: Fortes chuvas atingiram Mariana, em Minas Gerais, nos últimos dias e causaram transtornos para moradores de diferentes pontos da cidade. A equipe da TMC conversou com Stephanie Caroline, de 23 anos. Ela é auxiliar jurídica e moradora do bairro Morada do Sol. A casa dela foi alagada durante as chuvas e ela conta pra gente como foi esse episódio.
16: A gente já tava deitado, né, e o meu esposo tava vendo televisão. E aí tava chovendo muito, né, o dia inteiro tava chovendo, e aí quando foi mais ou menos umas 11h20, a gente escutou um barulho muito alto e parecendo cachoeira, né, uma chuva muito forte. E aí eu olhei pra ele, ele olhou pra mim, a gente falou assim, gente, o que que tá acontecendo? E aí quando a gente viu, tava entrando água na nossa casa, né, igual o vídeo que a gente fez. Entrou muita água mesmo. Foi questão de 1 minuto, a casa tava toda alagada, a gente não teve tempo de reação, né? A única reação que a gente teve, na verdade, foi de pegar os nossos gatos e colocar no alto.
15: Stephanie relatou que não recebeu suporte da prefeitura e precisou recorrer a uma vaquinha online para ajudar a cobrir os prejuízos causados pela chuva. Ela deu mais detalhes sobre a situação.
16: De prejuízo que a gente teve foi praticamente tudo que teve contato com a água, né? A Defesa Civil falou que por ser água de esgoto, né? Porque lá o esgoto corre a céu aberto. Então, por ser água de esgoto, tudo que teve contato com a água teve que descartar. Então, a gente perdeu cama, a gente perdeu sofá, a gente perdeu muita roupa de cama. Mantimento, a gente perdeu todos os nossos mantimentos, a gente teve que descartar. A gente perdeu um colchão de solteiro também. E o guarda-roupa também, né? O guarda-roupa também teve contato.
15: Outras cidades mineiras também registraram transtornos provocados pelas chuvas. Em Ipatinga, o temporal durou cerca de uma hora, com quase 40 milímetros de chuva e rajadas de vento de até 76 km por hora. Houve pontos de alagamento e quedas de árvores e postes. Já em Timóteo, a chuva provocou enxurradas em algumas vias, principalmente na Regional Leste, além de quedas de árvores e interrupções no fortalecimento de energia em diferentes pontos da cidade.
8: 11 horas mais 58 minutos, a gente vai ficando por aqui com o nosso resumo TMC. Agora você fica com o Diego Andrade no Amanhã TMC. A gente se encontra por aí. Tchau!
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18: Olá, tem polêmica no boletim de hoje da coluna. Afinal, farinha láctea representa uma marca ou uma categoria de produtos? A farinha láctea Nestlé retoma essa discussão que ganhou uma repercussão importante nas redes sociais e convidou a Cláudia Raia para uma nova ação de conteúdo. O ponto de partida foi um trecho do programa apresentado pela atriz. Na ocasião, a discussão girava em torno da associação do nome farinha láctea à marca ou à categoria. O resumo da ópera é que quando o público debate se farinha láctea é marca ou categoria, o produto da Nestlé se apresentou e se posicionou como uma referência para os consumidores. Uma história construída ao longo de gerações e que está na memória afetiva de muita gente. Aproveitou a oportunidade, surfou na onda e fez acontecer. Mas é importante lembrar, é categoria. Amanhã estamos de volta. Até lá.
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1: Muito bom dia, uma ótima sexta-feira para você que sintoniza a TMC. Hoje é dia 18 de agosto. Seja muito bem-vindo, muito bem-vinda ao Amanhã TMC. Eu sou Diego Andrade e te faço companhia ao vivo até às 5 da manhã. Aqui no Amanhã TMC você fica por dentro de tudo que aconteceu de mais importante no noticiário do Brasil e do mundo, além de saber das primeiras notícias.

Edson Fachin cancelou a sessão do plenário prevista para esta quinta-feira em meio aos recentes atritos entre ministros da corte. A decisão ocorreu 2 dias após uma sessão marcada por discussões entre Gilmar Mendes, André Mendonça e outros ministros durante o julgamento de processo envolvendo Alexandre de Moraes e Mendonça. Pesquisa Datafolha divulgada nesta quinta-feira mostra Lula do PT com 46% das intenções de votos contra 44% de Flávio Bolsonaro do PL em um eventual segundo turno. A diferença está dentro da margem de erro de 2 pontos percentuais, que caracteriza empate técnico. Os números são os mesmos do levantamento anterior. No primeiro turno, Lula tem 39%, enquanto Flávio Bolsonaro aparece com 36%. Augusto Cury, do Avante, tem 6%, Ronaldo Caiado, do PSD, 4%, e Renan Santos, do Missão, 3%, logo depois Romeu Zema, do Novo, com 2%. Brancos, nulos ou nenhum dos candidatos somam 6%, e 3% ainda estão indecisos. Em outras simulações de segundo turno, Lula aparece com 46% contra 40% de Caiado, 46% contra 37% de Renan Santos e 46% contra 37% de Zema. Contra Augusto Cury, Lula tem 46% contra 35%. Datafolha ouviu 2.002 eleitores em 2 dias, entre os dias 15 e 17 de setembro, em 125 municípios. Ministro André Mendonça, do Supremo Tribunal Federal, rejeitou uma ação do deputado Zé Trovão contra o reajuste de 15% do Bolsa Família. Segundo o ministro, o deputado não tem legitimidade para questionar o aumento. O reajuste no benefício mínimo passa de R$ 691,00 e o valor médio chega a R$ 777,00. E a Polícia Federal convocou Daniel Vorcaro, ex-controlador do Banco Master, e o pai dele, Henrique Vorcaro, para prestarem depoimentos no dia 30 de setembro. Os dois são investigados por suspeitas de participação em uma organização criminosa, enquanto está preso preventivamente e apontado pela PF como integrante do chamado Núcleo Violento. O Supremo Tribunal Federal adiou a sessão que analisaria o pedido de investigação contra o ministro André Mendonça. O julgamento estava marcado para 23 de setembro e ainda não tem nova data. A decisão ocorreu após um pedido de vista de Flávio Dino, que suspendeu a análise sobre uma unificação de processos envolvendo Mendonça e Alexandre de Moraes. O gabinete de André Mendonça respondeu às críticas de Gilmar Mendes sobre o julgamento que analisou a abertura de investigação contra Alexandre de Moraes. Em nota, Mendonça afirmou que a lei impede ministros de comentar processos ainda em julgamento e defendeu a criação de um código de ética para disciplinar manifestações públicas de integrantes do Supremo Tribunal Federal. Lula anunciou que o SUS vai oferecer gratuitamente a chamada caneta emagrecedora para pacientes que estão na fila por cirurgia bariátrica. Segundo o presidente, o medicamento será usado com indicação médica e deve ser acompanhado de alimentação adequada e atividade física. Mensagens do WhatsApp mostram a lobista Roberta Luxinger se referindo a Lulinha como sócio em uma empresa. A informação contraria o depoimento dado por ela à Polícia Federal, em que afirmou que os dois eram apenas amigos e negou ter feito pagamentos a ele. Lulinha e Luxinger são investigados pelo Supremo Tribunal Federal por suspeita de tráfico de influência e uso de relações políticas para obter vantagens. E a justiça começou a ouvir testemunhas no processo sobre a morte de Maria Eduarda Rodrigues, de 21 anos, durante um salto de rope jump no interior de São Paulo. 4 das 31 testemunhas foram ouvidas nesta quinta-feira. Os 4 réus que estão presos preventivamente respondem por homicídio com dolo eventual e podem ser levados a júri popular. Muito bom dia a você que sintoniza a TMC. Vamos à previsão do tempo para todo o país nesta sexta-feira.

0: Curitiba, o dia é nublado com possibilidades de garoa de dia e à noite. Máximas de 15 e mínimas de 11 graus. Já em São Paulo, dia de sol com nuvens com possibilidade de garoa de manhã. Máximas de 22 e mínimas de 14 graus. No Rio de Janeiro, dia de sol com muitas nuvens e pancadas de chuva à tarde. Máximas de 25 e mínimas de 17 graus. Em Belo Horizonte, o sol aparece entre nuvens, não chove. Máximas de 25 e mínimas de 16 graus. Em Brasília, o sol aparece entre nuvens, mas não chove. Máximas de 30 e mínimas de 20 graus. Para fechar em Recife, o sol aparece entre as nuvens, chove rápido durante o dia e à noite. Máximas de 30 e mínimas de 22 graus. André Mendonça respondeu às críticas de Gilmar Mendes sobre a condução do caso Banco Master e negou ter autorizado o levantamento do sigilo ou tolerado vazamentos. E no Tribunal Superior Eleitoral, Cássio Nunes Marques falou sobre moderação e afirmou que não é preciso aumentar o tom para ser ouvido, dois dias depois da sessão conturbada no Supremo. Os detalhes chegam com Murilo Hernandes.
1: Em nota divulgada nesta quinta-feira, André Mendonça rebateu as críticas de Gilmar Mendes sobre a condução do caso Banco Master. Mendonça afirmou que a decisão de levantar sigilo de todo o procedimento não partiu da relatoria dele. Segundo o ministro, houve uma decisão específica fundamentada envolvendo determinados documentos. Ele também negou ter tolerado vazamentos e disse que as divulgações indevidas estão sendo apuradas. A resposta veio depois de Gilmar Mendes questionar a exposição de conversas envolvendo o Procurador-Geral da República, Paulo Gonet, e criticar a condução do caso. Mendonça também rejeitou a ideia de exposição seletiva de informações e afirmou que diálogos envolvendo outros integrantes do Supremo também foram divulgados. Na nota, o ministro ainda defendeu a criação de um código de ética para os integrantes do STF, com regras de conduta dentro e fora da corte. Já no Tribunal Superior Eleitoral, Cássio Nunes Marques falou hoje sobre elegância e moderação durante uma homenagem ao ministro Antônio Carlos Ferreira. Nunes Marques afirmou que não é preciso aumentar o tom para ser ouvido.
2: A música popular brasileira, especialmente a bossa nova, nos ensina que elegância é avessa ao excesso, que não é preciso aumentar o tom para ser ouvido, que a delicadeza e a gentileza também têm força.
1: A declaração não foi uma referência direta à sessão do STF, mas acontece dois dias depois do bate-boca entre ministros. Cássio Nunes Marques não participou daquele julgamento porque se declarou impedido. Enquanto isso, o caso Banco Master segue sem uma nova data no Supremo. O pedido de vista de Flávio Dino levou Fachin a retirar da pauta a sessão prevista para o dia 23 de setembro. Pelas regras do Supremo, após a data do pedido, Dino tem 90 dias para devolver o processo e a retomada também depende da análise da questão de ordem apresentada pelo ministro.
0: O governo reajustou o Bolsa Família em 15,4% a 17 dias do primeiro turno das eleições. O valor mínimo passa de R$ 600 para R$ 691 e o benefício médio chega a R$ 777. A medida provocou reação da oposição e já chegou ao Tribunal Superior Eleitoral. O Bruno Tibério tem todos os detalhes.
3: Os novos valores começam a ser pagos em 19 de outubro, entre o primeiro e o segundo turno das eleições. Segundo o governo, a correção corresponde à inflação acumulada pelo INPC desde março de 2023 até agosto desse ano. A justificativa é recompor o poder de compra das famílias beneficiárias. O ministro do Desenvolvimento e Assistência Social, Wellington Dias, afirma que o reajuste foi definido depois de estudos técnicos e dentro das regras fiscais.
4: Em 2023, para lembrar, nós aprovamos a lei do novo Bolsa Família. Essa lei, ela aplicou reajustes. E esses reajustes foram implementados até o ano de 2024. Portanto, agora, completando os dois anos, o Ministério do Desenvolvimento Social fez os estudos, apresentou ao presidente, à equipe, e após aqui um amplo debate, cumprindo regras fiscais, que foi autorizado o reajuste de 15,04%.
3: A oposição questiona principalmente o momento do anúncio. O reajuste não estava previsto na proposta de orçamento de 2027, enviada inicialmente pelo governo ao Congresso. O senador Flávio Bolsonaro criticou a medida e afirmou que o governo estaria usando o reajuste com finalidade eleitoral. Ele também disse que a mudança seria ilegal durante o período de eleições.
5: Porque o Lula, num ato de desespero, acabou de fazer um decreto mesmo sabendo que é ilegal e que é proibido durante as eleições. Fez uma coisa que não fez em 4 anos de governo. E faltando 17 dias para a eleição, ele acha que vai enganar alguém dando reajuste no Bolsa Família. Ele sabe que isso não pode. Mas é um desespero porque ele sabe que já perdeu, porque o próximo presidente da República é Flávio Bolsonaro.
3: Nos bastidores, a campanha de Flávio Bolsonaro chegou a avaliar a possibilidade de questionar o reajuste no Tribunal Superior Eleitoral. Mas segundo informações obtidas pela jornalista da TMC, Karina Antonini, com uma pessoa do entorno da campanha, a decisão foi recuar e não apresentar uma ação. A Advocacia Geral da União sustenta que o reajuste é apenas uma correção pela inflação. Segundo a AGU, o Bolsa Família é um programa permanente e a medida não cria um novo benefício nem altera os critérios do acesso.
0: Olha, o governo afirma que um eventual reajuste do Bolsa Família para repor a inflação não viola a legislação eleitoral. Segundo o executivo, a correção para R$ 691 apenas preserva o poder de compra do benefício e não caracteriza um aumento dos valores pagos aos beneficiários. Para entender melhor sobre este reajuste, os apresentadores conversaram com o professor Felipe Salto, que é economista e ex-secretário da Fazenda e Planejamento do Estado de São Paulo.
6: Gostaria de fazer duas observações a respeito de duas dimensões que me parecem fundamentais nesse debate. Primeiro, nós temos hoje uma situação fiscal que é relativamente frágil. Tenho dito isso, a dívida pública está em 82,5% do PIB, com uma taxa real de juros astronômica, e há um déficit primário, que é pequeno. Ele está contido desde 2024, graças às medidas do Haddad, mas é um déficit primário. Então, a dívida continua crescendo. Isso é um primeiro ponto. Segundo ponto, a ação orçamentária e vai usar como fonte o fato de que a despesa previdenciária está superestimada, então você resolve a compensação, e a lei eleitoral, como eu já disse, permite que você recomponha a inflação, bem como a lei do Bolsa Família. Então,
7: Felipe Salto,
6: essa questão legal precisa ficar muito clara. E aí só uma última coisa, a terceira questão que é econômica e fiscal, né? Porque aí sim, passado esse tema legal, a gente tem que perguntar o seguinte: olha, tem espaço econômico, fiscal para ficar dando reajuste a essa altura do campeonato? Não tem. Mas aí é o que a gente precisa avaliar, a consequência para o ano que vem, principalmente, como que o governo vai fazer para equacionar esses mais de 20 bilhões de efeito do reajuste dentro de um pacote que todo mundo já tem falado, né? Até as pedras sabem que vai precisar vir um ajuste fiscal. Desculpe, Alvarez, ter me estendido.
7: Não, por favor. A gente está conversando com o Felipe Salto, que é ex-secretário da Fazenda do Estado de São Paulo, então é uma pessoa com bastante propriedade para falar esses assuntos, por isso que a gente trouxe ele aqui hoje. Então, da sua fala, eu tiro o seguinte, por favor, eu queria só ver se podemos concluir dessa forma. O aumento do Bolsa Família no governo Bolsonaro em 2022, de 50%, foi ilegal. O aumento de 15% agora no governo Lula é legal porque está dentro da correção inflacionária. Mas aí eu pergunto, como o senhor mesmo já colocou, fiscalmente é novo desastre, 5 bilhões e 800 milhões a mais no orçamento do ano que vem, mais de 20 bilhões nos próximos 4 anos. É legal, mas é moral?
6: Ah, então, boa pergunta. Na verdade, são 5,8 bilhões, pela estimativa do próprio governo, ainda neste ano, e são 23,2 bilhões só no ano que vem. Então, qual que é a minha resposta para você? Do ponto de vista fiscal, hoje não existe esse espaço. As nossas projeções aqui na corretora, aqui na Warren, mostram que já está difícil de cumprir a meta fiscal estipulada sem essa despesa nova. Na presença dessa despesa, fica mais difícil ainda. Então, se o governo quer bancar isso, e nós já vimos que ele quer, porque já tem um decreto editado, né? Então, torna-se ainda mais relevante que, passada a eleição, caso o presidente Lula seja reeleito, anuncie-se um pacote de medidas fiscais que tenha um objetivo, Alvarez, a meu ver, que tem que ser o seguinte: apontar para a geração de superávites primários, como nós já fomos capazes de fazer no passado, no governo Fernando Henrique, no final, no governo Lula 1, no governo Lula 2, e que tanto bem fizeram do ponto de vista do equilíbrio macroeconômico. Porque ninguém está dizendo que tem que sair cortando gasto como se não houvesse amanhã. Mas também você não pode sair gastando como se não houvesse amanhã. Tem que encontrar o caminho do meio. O caminho do meio qual é? Olha, dívida pública é uma coisa boa, mas ela tem que ser barata. Hoje nós estamos com uma dívida de 82,5% do PIB, que é de 20 pontos do PIB maior do que a média dos emergentes, e que não vai ser em algum momento sustentável. Nesse momento não existe, como eu tenho dito, o risco de default, o risco de quebrar, o risco de insolvência. Mas se você continua numa trajetória expansionista, isso em algum momento pode se materializar. Haja vista o tamanho da taxa de juros que nós estamos praticando nesse momento. Não estou falando só da Selic, estou falando dos juros reais. Se você vai comprar um título público hoje com vencimento em 2030, por exemplo, atrelado à inflação, é o paraíso do rentismo, né? Porque você ganha a inflação mais 8,5%. Então, não há Cristo que aguente fazer ajuste fiscal com uma taxa de juros dessa magnitude. O problema é que em economia tudo está interligado. A primeira variável afeta a segunda e a segunda afeta a primeira. Quer dizer, a taxa de juros é alta também por conta do risco fiscal. O que o governo pode fazer, então, ou os governos? Ele pode tomar medidas que mostrem para aqueles que financiam o Estado brasileiro que o país é capaz de gerar receita suficiente para pagar seus compromissos. Como é que você faz isso? Anunciando ajuste fiscal, mostrando que as despesas vão crescer menos, negociando com o Congresso o aumento da Previdência, o aumento do gasto de pessoal, o aumento dos subsídios, as renúncias tributárias que estão chegando a patamares de mais de 620 bilhões pela minha estimativa.
0: Ministro Gilmar Mendes criticou o levantamento do sigilo de conversas do Procurador-Geral da República, Paulo Gonet, e comparou a medida aos métodos utilizados na Operação Lava Jato. O repórter Rafael Felitti, de Brasília, traz pra gente todas as informações.
8: Em publicação nas redes sociais, o decano Gilmar Mendes saiu em defesa do Procurador-Geral da República, Paulo Gonet. O ministro afirmou que o PGR teve a honra manchada pela divulgação de mensagens que não continham nenhum ato ilícito. Gilmar Mendes ressaltou que o próprio relator do caso, o ministro André Mendonça, reconheceu em plenário a integridade da conduta de Gonet. No entanto, para o ministro, mesmo possíveis retratações não corrigem o estrago que já foi causado à reputação. O magistrado também criticou o relator por publicar vídeos na internet em busca de engajamento. Segundo ele, o uso de vazamentos seletivos às vésperas de datas, como 7 de setembro, busca criar fatos consumados e mobilizar a opinião pública com objetivos políticos. Gilmar Mendes comparou a ação de André Mendonça com a Operação Lava Jato, citando nominalmente os nomes do senador e ex-juiz Sérgio Moro e do ex-procurador Deltan Dallagnol. Segundo o decano, André Mendonça teria agido por vingança pessoal para enfraquecer a presunção de inocência e o direito de defesa. O gabinete do ministro André Mendonça emitiu uma nota dizendo que a lei orgânica da magistratura nacional impede o magistrado de manifestar por qualquer meio de comunicação opinião sobre o processo pendente de julgamento, bem como juízo depreciativo sobre despachos, votos ou sentenças de órgãos judiciais. A nota finaliza dizendo que o respeito não é somente aos demais ministros, mas principalmente ao próprio Supremo Tribunal Federal.
0: O Supremo Tribunal Federal retirou da pauta o julgamento marcado para o dia 23 de setembro sobre um pedido de investigação contra André Mendonça no caso Banco Master. Os detalhes são com o repórter Murilo Hernandes.
1: A decisão ocorre 2 dias depois de o STF interromper a análise sobre uma eventual investigação contra Alexandre de Moraes. Na sessão de terça-feira, os ministros passaram boa parte do tempo discutindo se os processos envolvendo Moraes e Mendonça deveriam ser julgados juntos ou separadamente. O placar parcial terminou em 4 votos pela tramitação separada e 3 pela análise conjunta. Fachin, André Mendonça, Luiz Fux e Carmen Lúcia votaram pela separação. Gilmar Mendes, Cristiano Zanin e Alexandre de Moraes defenderam a análise conjunta. Flávio Dino também se manifestou pela reunião dos casos, mas pediu vista e, por isso, sua posição não entrou no placar formal. Foi justamente essa discussão que ficou suspensa com o pedido de vista. Ainda na terça-feira, Dino apresentou uma questão de ordem, questionou o procedimento adotado por Fachin e defendeu que os processos relacionados ao Banco Master fossem reunidos. O ministro chegou a pedir que os julgamentos fossem realizados na sessão prevista para o dia 23, mas, com pedido de vista, a questão ainda não foi concluída. Em despacho publicado, Fachin retirou o caso da pauta justamente porque a questão levantada por Dino interfere diretamente na organização do julgamento. A nova data ainda não foi definida. Pelas regras do Supremo, Dino tem até 90 dias para devolver o processo depois do pedido de vista. Como o pedido foi feito em 15 de setembro, restam 88 dias dentro deste prazo. Agora, o Supremo precisa concluir essa discussão antes de definir uma nova data para analisar o caso.
0: Passadas 48 horas da sessão histórica do Supremo Tribunal Federal, o TMC 360 conversou ao vivo com o professor Paulo Cassella, que é professor de Direito Internacional da USP, para falar sobre o que fica de prático e no imaginário da sociedade.
9: Tem questões que precisam ser esclarecidas por parte de quem teve atividades fora do tribunal com este ou aquele, não só o próprio Vorcaro, como também apaniguados dele e enviados dele. Isso tem que ser esclarecido. Mas eu acho que nessa confrontação que está se desenhando, já está desenhada entre o Alexandre de Moraes e o André Mendonça, nós não podemos deixar de levar em conta a história de cada um. O Alexandre de Moraes tem que esclarecer o que tiver de esclarecer, mas temos de lembrar que na atuação dele como presidente do TSE, do Tribunal Superior Eleitoral, nas eleições de 2022, ele foi crucial para manter a democracia e o Estado de Direito funcionando. Nessa mesma altura, o então ministro da Justiça, André Mendonça, atuando como um fiscal, mandando fazer a lista dos antifascistas, ou seja, os fascistas tinham que se proteger dos não fascistas. E esse é o indivíduo que depois foi indicado pelo governo anterior para o Supremo Tribunal Federal. Então, esse um pouquinho da história de cada um a gente não pode deixar de levar em conta. E volto a dizer, e cada um deles tem de esclarecer o que tiver de esclarecer. Então, há honorários vultosos pagos ao filho do Cássio Nunes Marques, honorários pagos ao filho do Luiz Fux. Esses também têm de dizer quais foram as ligações e os impactos dessas contratações que precisam ser esclarecidas. Essa, como bem disse, Felipe, é só uma pausa, porque temos a continuação com as explicações que deverá dar André Mendonça na semana que vem ao tribunal e à sociedade.
10: Professor, de que forma, então, é que é possível separar a história dos ministros, como o professor bem disse, e toda essa questão política do que precisa ser apurado em relação a relações dos ministros, relações não republicanas e relações que podem demonstrar ilícitos? Porque no ponto em que a conversa está e no ponto em que a conversa esteve, inclusive, na sessão desta semana no Supremo Tribunal Federal, tudo se mistura e a sensação que fica é que o enredo se torna mais importante e, de certa forma, ofusca o que precisa ser analisado ou investigado. Então, como é que seria possível, nesse momento, separar o enredo, o contexto dos fatos para que não haja nem impunidade e nem que se deixe de considerar possíveis ilícitos no levantamento dessas revelações?
9: Eu concordo com você, Joana. Isso, tudo que tiver sido cometido de irregularidade tem que ser investigado e, se comprovado, tem que ser punido. Por outro lado, é curioso tentar atrelar o ministro Alexandre de Moraes ao governo Lula. Não esqueçamos que ele foi uma indicação do então presidente Temer. E é curioso, é um colega da faculdade aqui de Direito da USP, que conheço há muitos anos. Quando indicado pelo Temer, ele foi atacado pela esquerda, eu defendi. Depois, quando ele defendeu o Estado de Direito e foi atacado pela direita, eu o defendi. Em relação à situação atual, ele, como qualquer um de nós e como qualquer dos colegas do tribunal, tem de esclarecer o que tiver feito na sua atuação fora do tribunal e dentro do tribunal também. Mas essa vinculação não faz sentido como se fosse alguém intrinsecamente ligado ao governo Lula, o que nunca foi. Por outro lado, André Mendonça tem uma ligação muito forte com o governo anterior e nessa atuação que ele escolheu dar, ele está confirmando isso. É uma atuação que se alinha, inclusive, com a interferência descarada do governo dos Estados Unidos sobre o processo eleitoral brasileiro. Como foi essa renovação da acusação de que o Brasil não está fazendo a lição de casa em relação a organizações criminosas no nosso território?
11: Professor Casella, o nosso tempo está acabando, mas eu tenho que fazer uma pergunta aqui. Acho que o senhor vai dividir essa preocupação. Qual que é o risco de parte da sociedade, especialmente nas redes sociais, vilanizar o STF enquanto instituição? Até porque a gente sabe que tem candidatos ao Senado defendendo que, se eleitos, vão atrás de caçar, né, de empichar integrantes do STF. E a gente sabe que o Congresso Nacional, né, não é composto por heróis. É o paraíso das emendas de empichar integrantes do STF. E a gente sabe que o Congresso Nacional, né, não é composto por heróis. É o paraíso das emendas não fiscalizáveis. Então, fica difícil bancar a demolição de uma instituição e não, né, da investigação de eventuais crimes cometidos por alguns de seus integrantes, né?
9: Veja, você tem toda a razão, Felipe. É importante lembrar que o Supremo Tribunal Federal tem um papel constitucional como intérprete da Constituição e é a mais alta corte do país. Então, as pessoas passam, as instituições ficam. Em relação a essas possíveis impeachments que dependerão de ter maioria no Senado, independentemente disso, basta lembrar que o próximo governo terá de escolher 4 novos ministros para o Supremo Tribunal Federal por decurso de prazo, por aposentadoria de vários dos integrantes que lá estão agora. Então, independentemente de haver medidas de força contra integrantes da corte através do Senado da República, só o decurso de prazo já faz com que o governo que estiver no poder de 27 até 2030 terá 4 nomeações para serem encaminhadas para o Congresso.
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2: Vamos às principais manchetes do programa de hoje. A Polícia Federal faz uma operação em Manaus contra Adail Filho, deputado federal, e seu pai, Manuel Adail Amaral Pinheiro, prefeito de Coari. Foram apreendidos dinheiro, joias, dólares e euros em uma investigação contra a lavagem de dinheiro. As investigações começaram em 2025, quando os dois empresários foram flagrados no aeroporto de Manaus, transportando mais de 1 milhão

0: em uma maleta que iria para Brasília. Todos os itens apreendidos serão utilizados para ajudar na investigação. A polícia suspeita de lavagem de dinheiro e desvio de verba pública. E o novo sistema de radares na ponte Rio-Niterói vai identificar se o motorista manteve a velocidade acima do limite ao longo de 9 km no sentido de Niterói, mesmo que ele freie ao passar pelos equipamentos. A instalação está na fase inicial, mas a concessionária que administra a ponte ainda não informou quando a coleta de dados vai começar. O sistema vai funcionar entre os quilômetros 13 e 23 e 332. Durante o teste, a velocidade média registrada não vai gerar multas. Os radares convencionais continuam funcionando normalmente. No radar comum, a velocidade é medida apenas no ponto em que o veículo passa. O novo sistema vai comparar a placa e o horário do veículo em dois locais para calcular o ritmo mantido ao longo de todo o trajeto. E a greve dos empregados da Caixa Econômica Federal chega ao nono dia nesta sexta-feira. Durante a madrugada, o banco apresentou uma nova proposta ao Comando Nacional dos Bancários, após uma rodada de negociações iniciadas na quarta-feira em São Paulo. A sugestão amplia de 6,5% para 9% da folha de pagamento. A nova proposta será votada pelos empregados em assembleias na próxima segunda-feira por meio de plataforma eletrônica. E agora o esporte. Foi definida a ordem dos confrontos entre Brasil e Suíça que acontecem nesta sexta-feira e neste sábado na Farmácia Arena, no Rio de Janeiro. O tenista João Fonseca, atual número 29 do mundo do ranking da ATP, será o primeiro a jogar. Ele vai enfrentar o suíço Dimitrij Strik às 3 horas da tarde nesta sexta-feira. E a capital paulista será palco de mais de 4 mil atividades esportivas gratuitas neste sábado e domingo. A 19ª edição do Virada Esportiva será realizada pela Prefeitura de São Paulo. A programação vai ocupar mais de 800 locais em todas as regiões da capital, com opções de diferentes idades, públicos e níveis de experiência. Com o tema Esporte e Cultura, o evento reúne modalidades tradicionais e alternativas. Entre os destaques estão Banana Boat na represa do Guarapiranga, desafios de Herox na Avenida Paulista, yoga no Vão Livre do MASP, parkour até meia-noite e vivências de natação no Centro Olímpico Brasileiro. A abertura acontece no sábado a partir das 10 horas no Mercado Arena, Mercado Livre Arena Pacaembu, com os Jogos das Estrelas de vôlei. O gramado do estádio será transformado em uma quadra para receber campeões e medalhistas olímpicos. A programação completa você pode conferir no site especial criado pela Prefeitura.
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0: 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A União Europeia enviou uma carta ao Brasil confirmando que vai restabelecer o comércio de carne de frango após auditoria nos frigoríficos do país. Os detalhes chegam com Brian Valêncio.
2: A União Europeia aceitou os protocolos sanitários apresentados pelo Brasil após a conclusão de uma missão de auditoria em frigoríficos e também no sistema de defesa agropecuário do país. A informação foi confirmada pelo secretário-executivo do Ministério da Agricultura e Pecuária, Kleber Oliveira Soares. As autoridades europeias enviaram uma comunicação oficial informando a aprovação dos protocolos. Essa decisão era considerada uma das principais etapas para a retomada da exportação brasileira de carnes de frango para o mercado europeu. Agora, o governo brasileiro aguarda o protocolo detalhado da União Europeia. O documento deve indicar os próximos passos para a retomada das exportações. Além da missão europeia, o Brasil recebeu recentemente representantes sanitários do Japão e também da Coreia do Sul. O próximo país a realizar uma missão sanitária no Brasil será a China. Os representantes devem visitar frigoríficos em diferentes estados, como Rio Grande do Sul e Roraima. A expectativa do Ministério da Agricultura é que a missão também possa resultar na reabilitação de plantas suspensas e na habilitação de novos estabelecimentos brasileiros para exportação.
0: Banco Central cortou a taxa Selic para 13,75% ao ano, quinto recuo consecutivo na taxa básica de juros. Mas a redução de 0,25 pontos percentual é suficiente para aliviar as contas e destravar crédito para empresas? Marcos Labarte, que é especialista em mercado de capitais, em entrevista ao TMC 360, explicou o impacto da decisão e também a alta dos juros nos Estados Unidos pelo Banco Central americano.
3: Que a taxa de juros nessa proporção ainda ela é muito alta, né? Mas o Copom entendeu que, como essas últimas análises da inflação do Brasil vieram abaixo da expectativa do Copom, e o que demonstra que talvez a inflação está começando a ter uma tendência de queda no Brasil, também eles quiseram acompanhar as últimas três reuniões, que teve uma queda de escalonada, né, de 0,25. Lembrando para o ouvinte, para o telespectador, que a taxa de juros no Brasil chegou a bater casa de 14,75 e com essas quedas hoje chega na casa dos 13,75, que ainda é muito alto, né? Mas é um início de uma trajetória que esperamos que, com uma melhora na economia, isso acompanhe e faça com que a taxa de juros caia, porque a gente sabe que isso influencia em qualquer, né, mercado econômico, e principalmente no brasileiro, na parte do crédito e na parte dos investimentos.
4: Marcos, é aí que eu quero entrar, porque para o setor produtivo e para aquela pessoa que está nos acompanhando, aquela pessoa física que tem contas a pagar atrasadas, o dinheiro ainda está caro no Brasil, né?
3: Com certeza está. Isso demonstra no ano de 2026, na quantidade de empresas que estão tendo recuperação judicial, na quantidade de inadimplência da pessoa física. A taxa de juros, a gente diz que a taxa básica ela é o parâmetro para as outras taxas que vão ser acompanhadas pelos bancos, como, por exemplo, na parte de empréstimo, na parte de crédito e na parte também nos investimentos de previdência. Então, a taxa de juros ainda ela é muito alta, né? Não condiz com um país que está querendo ter um crescimento, com certeza não, e inviabiliza muitos negócios e faz com que aconteça o que está acontecendo esse ano, né? Praticamente uma pandemia, né, de inadimplência no Brasil e de quebradeira de empresas.
4: Bom, e Marcos, falando, para terminar essa conversa, para não tomar muito do seu tempo, falando especificamente sobre a decisão do Federal Reserve, como é que você analisa essa alteração da banda, né? Porque lá o sistema é um pouquinho diferente, né?
3: É, lá ele fica entre 3,75 a 4, que, né, ontem subiu 0,25. Nos Estados Unidos é bem claro que a inflação do norte-americano realmente bateu, e bateu muito forte na economia norte-americana. Fruto do quê? Fruto do que Trump vem fazendo, né, nesse embate aí, econômico de taxas com alguns países, e fruto também da geopolítica na alta do barril do petróleo, que superou os $100 na semana passada. Então, quer dizer, tudo isso encarece, né, os produtos nos Estados Unidos, puxa a inflação para cima, e a gente sabe o quanto que a economia americana depende na parte de compras, na parte de realmente, né, o norte-americano ele gosta, né, e tem essa possibilidade de realizar compras, mas isso tem uma consequência e está vindo esse ano com a alta da inflação. Então, desde 2023, que o Banco Central americano não alterava a taxa, nem para cima nem para baixo. Então, essa alta de 0,25, ela demonstra que a inflação no mundo e também nos Estados Unidos veio para ficar, e enquanto não tiver nenhum desfecho dessa parte geopolítica e também, né, desse embate que Trump vem fazendo com alguns países, a gente vai ver a inflação nos Estados Unidos alta, e talvez isso tenha uma consequência para o Brasil, porque se a taxa de juros sobe lá nos Estados Unidos, muitos investidores acabam ficando nos Estados Unidos e não mandam dinheiro para o Brasil, e isso pode interferir no câmbio em países em desenvolvimento como o brasileiro.
0: E olha, encarar as chuvas é questão de necessidade para os moradores do Jardim Pantanal, bairro em São Paulo que sofre com problemas de enchentes há anos. Com a trégua nas pancadas que alagaram as ruas nos últimos dias, eles retomam aos poucos as atividades nos lares e comércios, iniciando pela recuperação daquilo que é possível. O repórter Marcos de Pato foi ver de perto a situação enfrentada por muita gente que vive por lá.
5: Depois de 5 dias fora de casa, para fugir dos transtornos trazidos pela chuva, Dona Josefa voltou para o lar nesta quinta-feira.
6: Aí meu marido me ligou que aqui estava tudo cheio de água. Aí eu pensei que era pouca água, só que quando eu desci ali no São Martins, era muita água, não tinha como eu passar. E aí eu tenho medo de entrar dentro d'água, né? Eu vi as bocas de lobo tudo girando, afundando água para tudo quanto é lado. Aí eu peguei, falei para ele, não vou não para casa, eu vou voltar para o serviço. Aí eu voltei para o serviço, aí eu tomei banho lá no serviço. E aí eu peguei e fiquei lá deitada lá no conforto de funcionário.
5: Ela passou esse período entre o trabalho e a casa da irmã, antes de encarar a triste realidade.
6: E aí eles mandaram uma foto, aí as coisas estavam tudo boiando, meu chinelo, as minhas coisas tudo boiando. Minha máquina que perdeu, o salão de cabelo, as meninas perderam tudo, e até marca de fazer cílios, os materiais que elas usam, perdeu. A gente vai começar tudo de novo. Com a graça de Deus, espero que Deus me ajude, que eu consiga toda ajudar elas, né, se construir.
5: Segundo a moradora, a rua Tietê, onde ela mora, chegou a ficar com água até a altura do joelho. Mas em outras ruas, a situação foi ainda pior. O comerciante Eduardo Francisco teve que fechar a loja de materiais de construção por uma semana por conta da falta de acesso provocada pelo alagamento.
7: Nosso comércio tudo para porque não tem como a gente trabalhar. Não tem como passar carro, não tem como as pessoas saírem das suas casas, porque muita gente também perdeu muitas coisas, principalmente aqui no Jardim Pantanal. Tem lugar que a água ainda tem, parte de tá dando 1 metro ainda. Então muitas pessoas de dentro da sua casa praticamente perderam tudo. Só não a vida, né? Mas as coisas material perderam muitas coisas.
5: Enquanto tentam recuperar os estragos provocados pelas chuvas, os moradores esperam que novas pancadas não venham. Neste mês de setembro, que já é o mais chuvoso da história, desde que o registro de volume de água da chuva passou a ser feito em 1943. Segundo dados do Instituto Nacional de Meteorologia, o INMET, a cidade de São Paulo acumulou mais de 260 milímetros até o dia 15.
7: A gente que mora aqui, a gente não tinha passado por essa enchente nesse período desse mês, que é o mês de setembro, mas é sempre janeiro, dezembro, janeiro que tem essa chuva. E essa agora vem repetidamente, então aconteceu isso aí. Muitas pessoas estão preocupadas, sim, com a situação dentro da sua casa. Porque sai e não sabe se consegue voltar de novo para dentro de casa por causa da água.
0: E saindo de São Paulo, indo para Minas Gerais, que vem sofrendo com as fortes chuvas dos últimos dias. Da capital mineira, o repórter Murilo Luiz traz o relato de uma moradora que teve prejuízos causados pela chuva e mostra o cenário em diferentes cidades mineiras. Vamos acompanhar.
8: Fortes chuvas atingiram Mariana, em Minas Gerais, nos últimos dias e causaram transtornos para moradores de diferentes pontos da cidade. A equipe da TMC conversou com Stephanie Caroline, de 23 anos. Ela é auxiliar jurídica e moradora do bairro Morada do Sol. A casa dela foi alagada durante as chuvas e ela conta pra gente como foi esse episódio.
9: A gente já tava deitado, né, eu e meu esposo, tava vendo televisão. E aí tava chovendo muito, né, o dia inteiro tava chovendo, e aí quando foi mais ou menos umas 11h20, a gente escutou um barulho muito alto e parecendo cachoeira, né, uma chuva muito forte. E aí eu olhei pra ele, ele olhou pra mim, a gente falou assim, gente, o que que tá acontecendo? E aí quando a gente viu, tava entrando água na nossa casa, né, igual o vídeo que a gente fez. Entrou muita água mesmo. Foi questão de 1 minuto, a casa tava toda alagada, a gente não teve tempo de reação, né? A única reação que a gente teve, na verdade, foi de pegar os nossos gatos e colocar no alto.
8: Stephanie relatou que não recebeu suporte da prefeitura e precisou recorrer a uma vaquinha online para ajudar a cobrir os prejuízos causados pela chuva. Ela deu mais detalhes sobre a situação.
9: de prejuízo que a gente teve foi praticamente tudo que teve contato com a água, né? A Defesa Civil falou que por ser água de esgoto, né? Porque lá o esgoto corre a céu aberto. Então, por ser água de esgoto, tudo que teve contato com a água teve que descartar. Então, a gente perdeu cama, a gente perdeu sofá, a gente perdeu muita roupa de cama. É, mantimento, a gente perdeu todos os nossos mantimentos, a gente teve que descartar. A gente perdeu um colchão de solteiro também. E o guarda-roupa também, né? O guarda-roupa também teve contato.
8: Outras cidades mineiras também registraram transtornos provocados pelas chuvas. Em Ipatinga, o temporal durou cerca de uma hora, com quase 40 milímetros de chuva e rajadas de vento de até 76 km por hora. Houve pontos de alagamento e quedas de árvores e postes. Já em Timóteo, a chuva provocou enxurradas em algumas vias, principalmente na Regional Leste, além de quedas de árvores e interrupções no fortalecimento de energia em diferentes pontos da cidade.
0: E a seca deixou de ser registrada em todos os estados do sul do Brasil. O aumento do calor e a umidade intensificou as chuvas na região. A Isabela Miranda tem mais informações.
10: Segundo o monitor de secas, divulgado nesta semana pela Agência Nacional de Águas, o El Niño aumentou a disponibilidade de calor e umidade na região, o que intensificou os episódios de chuva. Em outras partes do país, entretanto, a situação é diferente. O principal efeito do fenômeno tem sido o aumento das temperaturas e a redução do volume de chuvas, o que favoreceu o avanço da seca em estados como o Amazonas, a Bahia, Minas Gerais, Pará e Piauí, além de outros. O Paraná ficou sem nenhum nível de seca em agosto, segundo o estudo do CIMEPAR com o monitor. As chuvas acima da média fizeram desaparecer a última área de seca fraca que ainda persistia no leste do estado, onde o fenômeno se arrastava há mais de um ano. A redução da seca no Paraná já vinha sendo registrada desde maio deste ano. Naquele mês, predominavam áreas de seca fraca com seca moderada concentrada principalmente no oeste, sudoeste e também no sul do Paraná.
0: E o clima deve impactar não só as temperaturas e o regime de chuvas, mas também a saúde dos brasileiros. Diante da previsão de eventos extremos em diferentes regiões do país, o Ministério da Saúde já mobiliza o SUS para tentar antecipar os efeitos do El Niño. A Letícia Benazzi tem todos os detalhes.
11: Em coletiva de imprensa realizada ontem, o ministro da Saúde, Alexandre Padilha, afirmou que a crise climática já é uma questão de saúde pública e exige preparação do sistema de saúde. O alerta vem em meio à previsão de impactos do El Niño em diferentes regiões do país, com possibilidades de seca, queimadas, ondas de calor, chuvas intensas, enchentes e deslizamentos.
12: Que a crise climática é, acima de tudo, uma crise de saúde pública. A OMS prevê que de cada 4 mortes no mundo, uma tem a ver com mudança climática.
11: Segundo o ministro, o SUS está tentando se antecipar a esses cenários, cruzando dados meteorológicos com as informações da rede de saúde.
12: É de você ter 9 pontos regionais em parceria com os municípios ou com os estados que integram os dados do clima com os dados das unidades de saúde. A previsão é ter aumento de temperatura nos próximos 5 dias. Qual é o medicamento que não pode faltar na unidade? Qual é a informação que não pode faltar para o seu profissional de saúde? Então, isso é usar a ciência, respeitando o SUS e fazendo parceria com os governos estaduais e municipais.
11: Aqui em Minas Gerais, o ministro destaca a criação de um centro de formação em saúde e clima aqui em Belo Horizonte, que vai integrar dados do clima e da rede de atendimento. E o foco, segundo Padilha, é principalmente nas populações mais vulneráveis.
12: Em Minas Gerais, nós instalamos lá um centro de informação saúde e clima em Belo Horizonte, que vai permitir, inclusive, dados, integração dos dados de clima com os dados da rede de saúde, preparando melhor a rede de saúde para cuidar da população que procura ali as unidades de saúde. O nosso foco e preocupação são, sobretudo, nos idosos nessa ação.
11: Além do calor e das queimadas, há uma preocupação também com o aumento das arboviroses. A estratégia, de acordo com o Ministério, é regionalizar a resposta, já que o mesmo fenômeno climático pode produzir efeitos muito diferentes em cada região do país. A orientação é que a população também acompanhe os alertas e as recomendações do SUS, inclusive pelo aplicativo Meu SUS Digital.
0: E Lula sancionou a lei que cria incentivos fiscais para instalar data centers no Brasil e turbinar investimentos em inteligência artificial. Mas o avanço tecnológico vem com um detalhe um pouco que é pouco falado. Esses centros de processamento de dados ocupam muito espaço, consomem grande quantidade de energia e água e geram impactos ambientais e sociais nas regiões onde se instalam. Para explicar como funcionam esses incentivos na prática, o que muda para o setor a partir de agora, o professor Ronilson Martins, engenheiro mecânico com especialização em gestão fiscal e tributária, conversou com os apresentadores do Link TMC. Vamos acompanhar.
13: Quando você envia essa mensagem no seu aplicativo, faz uma transferência bancária, assiste um streaming, né, de filme, ou utiliza sua IA favorita, de fato isso está sendo processado em algum lugar. E esse lugar, essas informações, é justamente o data center, que é essa instalação física, né, que concentra ali servidores, sistema de armazenamento de dados, equipamento de rede, infraestrutura de energia, refrigeração, justamente para processar, armazenar, transmitir toda essa informação digital, tá bom? Então, para que de fato a gente consiga ter todo esse processamento, né, a gente precisa ter máquinas e equipamentos, e tudo isso é muito caro. Então, essa ideia do governo, né, de lançar esse REDATA, que é o Regime Especial de Tributação para Serviços de Data Center, eles vêm justamente nesse sentido, né, de forma a, vamos dizer, né, baratear esses servidores, esses equipamentos, reduzindo o imposto, né, que está sobre esses equipamentos, como PIS, COFINS, IPI e por aí vai, né? Então, respondendo agora a sua pergunta, Mayara, entendo que, de fato, era muito esperado, tá, essa legislação, porque os investidores, querendo ou não, que a gente quer, né, trazer no sentido de Brasil, né, a gente precisa que essa carga tributária seja reduzida, porque por meio dessa redução da carga tributária a gente atrai investidores, né, a gente consegue ser mais competitivo e aí por consequência, né, a gente consegue também trazer a questão da soberania, né, de que os dados que nós utilizamos, onde são guardados esses dados, não seja no exterior. De fato, né, a gente tenha parte desses dados sendo armazenados e processados aqui no nosso país, né? Só que tem questões aí, né?
14: Opa! A minha questão principal é a seguinte, Rodrigo Alvarez aqui. O que a gente ganha armazenando aqui se o dono dos dados não somos nós? Se vai continuar com a Meta, com a Google, com a Amazon, que é dono dos... Não, a Amazon é dono de servidor, não. Mas vai continuar com a OpenAI, vai continuar com todos eles. Eu pergunto o que a gente ganha em termos de ter esses dados aqui no Brasil. E depois, o que isso vai melhorar? Vai melhorar a infraestrutura no Brasil? Vai aumentar empregos de eletricistas e engenheiros? O que a gente pode ter de benefício? Aparentemente tem muito malefício, né?
13: Exato. Antes de falar do malefício, né, aproveitando, Rodrigo, obrigado, excelente pergunta. Entendo eu, para poder contextualizar para você, eu acho que é interessante trazer alguns dados, né? Quando a gente fala de Brasil posicionado na América Latina, cerca de 60% dos investimentos relacionados a data centers estão no Brasil. Então, de fato, nós somos líderes regionais, né? América Latina, somos aqui, de fato, campeões. Mas quando a gente olha em sentido de capacidade global de processamento em data centers, comparado aos Estados Unidos, comparado à Europa, a gente corresponde a cerca de 2% apenas, viu, Rodrigo? Então, é muito pouco. Então, quando a gente fala no sentido de competitividade, né, de nos destacarmos em relação a esse tema, né, que querendo ou não, cada vez tem sido mais predominante, né, no nosso dia a dia, no nosso cotidiano, e ainda mais, né, falando de atrair investimento que melhora a nossa economia, é interessante o incentivo reduzir essa carga tributária. Só para vocês terem uma ideia, hoje a nossa carga tributária em cima de data center chega a ser 30% maior do que aplicado em outros países. Tá? Então, de certa forma, o REDATA ele vem um pouco nessa questão. E aí tem um outro ponto que é a dependência externa. Né? Então, é o que você comentou. Né? Tanto é 60% hoje, aproximadamente, né, do processamento e armazenamento digital desses dados está no exterior. Não está aqui conosco. Então, por consequência, faz com que a gente dependa fortemente o quê? Né? A gente pague, de fato, para poder armazenar, para a gente poder processar todos esses dados lá fora. Se a gente consegue trazer, né, investimentos para o país de fato, de forma que esses dados fiquem no nosso país, a gente consegue não apenas processar esses dados, né, e com certeza garantir a segurança desses dados aqui nível país, mas também a gente consegue fazer o contrário. Ao invés da gente importar os dados, né, a gente consegue trabalhar de forma que lá fora eles contratem esses serviços a nível nacional, né?
14: E isso gera... Só nesse ponto que você falou... Nesse ponto que você falou, oi, se a gente abre aqui, mas quem investe é o estrangeiro, o que, que adianta? Aí vem a AWS, que é da Amazon, vem as grandes aí, e elas dominam o nosso mercado. Não é melhor a gente investir? Ao contrário, não precisa abrir nada, investe a gente?
13: Então, mas o objetivo é justamente esse, né? Porque, na verdade, apesar da publicação da legislação, do Redata, que saiu agora dia 15 de setembro, ainda falta toda uma regulamentação, tá, Rodrigo? Que vai definir ali alguns critérios, tá? Não é qualquer empresa que pode se habilitar no Redata. Então, a gente tem critérios ali relacionados ao próprio projeto, né? A habilitação não é qualquer tipo de empresa que pode, de fato, se beneficiar desse incentivo. A gente tem uma questão de regularidade financeira, fiscal, de investimento em P&D, a questão que foi comentada no começo, né? Data center consome muita energia e consome muita água. Então, tem requisitos que foram estabelecidos justamente para poder, vamos dizer, salvaguardar, né, a questão, a nacionalização, vamos dizer assim, né, do nosso país em detrimento do exterior. Obviamente, né, a gente está falando de forma muito antecipada aqui, né, tudo que a gente tem é uma legislação que precisa ainda ser regulamentada, todo esse processo que eu comentei, e na prática, né, a gente vai ter que entender um pouco melhor pós-regulamentação como que vai funcionar, tá, Rodrigo?
15: Agora sim, professor Ronilson, obrigado. A minha pergunta, mudando um pouco o foco, e talvez uma pergunta difícil, não sei, para isso temos um especialista sendo entrevistado. A gente fica assustado, né, com o avanço dessa tecnologia, com a quantidade de informações que a inteligência artificial consegue acumular, e muito mais do que isso, como ela interpreta essas informações, como ela devolve tudo para a gente rapidamente. O que eu quero saber é quando que nós teremos uma tecnologia para que todo esse acúmulo de informações exija menos gasto de energia e de água. A gente está se aproximando disso ou não há essa preocupação de que toda essa tecnologia possa exigir menos energia, menos gasto com energia elétrica, com gasto de água, enfim?
13: Perfeito, Thomas. É o que você falou, né? Nós temos data center que funciona 24 horas por dia, 7 dias por semana, 365 dias por ano, né? E tudo isso é energia que é consumida por meio de sistema de refrigeração, de servidor, iluminação, sistema de segurança, né? Então, por consequência, a gente precisa de fato. Consome energia elétrica. A gente precisa ter energia elétrica para dar conta disso tudo. Né? E quando a gente fala dessa energia elétrica, né, a gente está falando de centenas de megawatts, né, se a gente fosse comparar, um consumo de municípios inteiros, tá, Thomas? O lado positivo que a gente tem aqui no Brasil é a questão da nossa matriz energética, né? Hoje a gente tem a questão da matriz energética hidroelétrica, eólica, inclusive solar. Então, tudo isso, vamos dizer, soma de forma positiva, tá? Quando a gente fala na questão da produção de energia elétrica. Obviamente, a gente tem um desafio o quê? Não basta gerar energia elétrica, a gente tem que transmitir essa energia elétrica. E aí que está o nosso desafio, tá, Thomas? Porque nessa transmissão, né, quando a gente fala de transmissão e distribuição de energia, a gente está falando que tem que garantir a estabilidade dessa energia e são milhões, né? São investimentos bilionários ali em linhas de transmissão, subestações, reforços da rede, por aí vai. Um outro ponto que é bem, que eu diria que é bem crítico, é em relação ao consumo de água, né? Então, a gente sabe que precisa refrigerar, né? Então, falando um pouco da minha área aqui na engenharia, todos esses servidores geram calor, né? Então, a gente precisa ter ali uma espécie de refrigeração para poder reduzir o calor, reduzir a temperatura desses equipamentos. Então, claro que para poder fazer essa redução é necessário determinadas tecnologias, como as torres de resfriamento, sistemas evaporativos, circuitos hidráulicos. E hoje, né, aqui no país, a tecnologia que a gente adota, a gente fala que é de circuito fechado, né? Como que funciona isso? A gente não, utiliza a tecnologia que a água evapora e, por consequência, eu tenho a água ali, né, alimentando o sistema e simplesmente desaparecendo. A gente tem sistemas, tecnologias hoje a nível Brasil, que utiliza a água como se fosse o motor de um carro, de fato, né? A água, ela entra no circuito, passa pelo motor, resfria e volta ao seu estado inicial. Então, é um ciclo fechado de forma a economizar a água, né? Obviamente, né, que a gente tem que evoluir esse tipo de tecnologia para que a gente consiga manter o mínimo de consumo possível, né, em relação à refrigeração desses equipamentos, né? Que é algo a ser discutido, obviamente, tá? Tá, Thomas?
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0: 1:04, bom dia. Muito bom dia a você que sintoniza a TMC. Vamos agora ao programa Cidade é Sua, que fala sobre a primeira infância, os desafios dessa fase.

0: temas muito importantes, que a gente acompanha temas relevantes aqui para a nossa comunidade, né, gente? E hoje a gente vem falar de uma coisa extremamente importante, que é a primeira infância, né? É uma fase de descobertas, uma fase cheia de transformações, e a gente vai conversar sobre os desafios, sobre a importância de olhar para a infância com mais carinho, com mais acolhimento, com mais cuidado, né, e responsabilidade também. E para essa conversa, eu tenho a honra de receber aqui com a gente nos estúdios a professora Flávia Alcântara, gente. Ela que é doutora em educação pela UFMG e tem mais uma extensa, o currículo dela é super extenso. Flávia, quero te agradecer muito por estar aqui com a gente, tendo esse bate-papo tão importante. Obrigada, viu?
1: Eu que agradeço a oportunidade, é um prazer estar aqui.
0: Pois é, Flávia, vamos começar pelo básico, né, gente? Primeiro, a gente queria... Vamos entender por que a educação infantil é tão importante. O que a criança aprende nessa fase? Flávia, conta pra gente.
1: É importante a gente recordar que a infância, sobretudo a primeira infância, é a etapa de maior desenvolvimento, de melhores condições de aprendizado de toda a vida humana. E a educação infantil tem como propósito estimular e acompanhar esse desenvolvimento infantil, dar vazão para a criatividade, para o desenvolvimento da criança em diversos níveis, físico, emocional, psicológico, social. Então é de extrema importância que as crianças tenham acesso a essa etapa do ensino.
0: Agora, muita gente pensa, né, Flávia, que a creche é só um lugar para a gente deixar as nossas crianças, né? De 0 a 5 anos, a gente não entende o quanto eles podem aprender. O que acontece ali que é importante para o desenvolvimento da criança?
1: Bom, nós temos uma estrutura muito bem fundamentada atualmente na educação infantil. Eu imagino que esse estigma venha da própria história de surgimento das creches, que está associada ao assistencialismo. Não é a realidade atual. Hoje, a educação infantil ela está ancorada em um tripé, que é cuidar, brincar e educar. Todo o desenvolvimento da criança passa pelo brincar enquanto linguagem infantil, enquanto mecanismo de apropriação da vida, do contato com outras pessoas, com pares etários, né, com outras crianças, mas também uma preparação para a vida em sociedade como um todo.
0: E quando você fala em brincar, brincar também é aprender, né? O que uma criança desenvolve quando ela está só ali brincando?
1: Eu gosto muito de reforçar a ideia de que na infância não existe só brincar. O brincar é a linguagem principal da criança. Enquanto brinca, a criança desenvolve a linguagem, a interação, ela consegue aprender regras, ela consegue desenvolver a sua autonomia, o seu jeito de ser no mundo. Muitas das experiências que a criança adquire na vida, em família, na comunidade, ela desenvolve durante as brincadeiras, ela traz para as brincadeiras. A gente consegue entender quem é essa criança observando o brincar dessa criança. Então, a capacidade de desenvolver jogos simbólicos, o que, que seria isso? Eu pego um toquinho de madeira e ele se transforma em um carro, uma caixa vira uma nave espacial. Todas essas habilidades simbólicas são desenvolvidas no brincar. Então, quando eu digo que uma criança brinca, eu digo que esta criança está se desenvolvendo como um ser humano.
0: Agora, quando a gente fala de educação, né, de alfabetização, existe uma pressão muito grande dos pais, às vezes, para que os filhos aprendam a ler e escrever cada vez mais cedo. Eu acho que para tudo, né? Não só para ler e escrever, mas acho que para andar. Tem toda aquela falácia, né? Ai, seu filho andou com quantos anos? Andou com um ano. Eu andei com 11 meses, mas... O que isso diz sobre mim? Eu acho que existe essa pressão de cada vez a criança aprender cada vez mais cedo, principalmente nessa sociedade que a gente vive, onde a informação é tão rápida, né? Como é que isso, você acha que isso pode atrapalhar essa pressão da criança aprender cada vez mais cedo a ler e escrever? O que você acha disso?
1: Com certeza, Letícia. É de suma importância você ter chamado atenção para esse ponto, porque existe toda uma legislação que orienta a condução do ensino. atualmente o documento que regulariza os conteúdos, as

0: competências, as habilidades a serem desenvolvidas em cada etapa de ensino é a BNCC, é a Base Nacional Comum Curricular. A BNCC orienta que o processo de alfabetização se desenvolva a partir do ensino fundamental, durante o primeiro e segundo ano do ensino fundamental. Então, quer dizer que a criança não pode se envolver com a cultura escrita na educação infantil? De forma alguma. Mas é um processo diferente do ensino fundamental. Na educação infantil, essa criança tem uma série de outras habilidades que precisam ser desenvolvidas. Entender que a nossa sociedade é letrada, é ser inserida no universo dos livros, na aprendizagem numérica, nas interações escritas, tudo isso acontece na educação infantil. Mas uma alfabetização sistematizada, como acontece no ensino fundamental, não é, o propósito da educação infantil. Existem outras habilidades que precisam anteceder esse processo que nós chamamos de aquisição do sistema de escrita, né? Associação de grafemas e fonemas. Essas estruturas, preferencialmente, devem ser desenvolvidas de forma sistemática a partir do ensino fundamental.
1: Gente, eu vou para uma curiosidade minha aqui agora, que às vezes seja curiosidade de você também, que está ouvindo a gente, assistindo a gente na TMC. Eu sempre fiquei muito curiosa de saber. Queria que você me explicasse de forma resumida, viu, Flávio, que eu acho que deve ser uma coisa bem complexa de se explicar rapidamente. Como que uma pedagoga começa a alfabetização? Qual o primeiro passo? Porque você vê uma criança de 4, 5 anos de idade, como é que você começa? Eu sempre achei incrível isso, gente. Eu inclusive, parabenizo todas as pedagogas, todas as professoras de jardim de infância, as que deram aula para o meu filho, inclusive. Eu sempre ficava maravilhada. Como que você consegue ensinar uma criança a ler? Porque hoje isso pra gente é uma coisa normal. A gente lê e é normal pra gente. Mas pensa uma criança que nunca teve acesso, assim. Tá lá, nasceu 4, 5 anos de idade, só sabe desenhar. Como é que vocês começam isso, Flávia? Eu acho incrível.
0: Como pedagoga, eu posso te falar que é incrível mesmo. É um processo lindíssimo, né? O primeiro ponto é fazer essa criança entender o que é um universo de letras. É fazê-la perceber que a escrita, as letras, elas são associadas à nossa voz, ao que nós falamos. Então, o som tem uma correspondência escrita.
1: É como se fosse um símbolo. Você pegou esse símbolo aqui, quer dizer a isso quando a gente fala.
0: E criar facilita, uma, né, associação. Existem atualmente inúmeros métodos de alfabetização e isso até gera uma tensão na área, alguns defensores de que esse é o método mais adequado, é aquele, é um método mais global, mais sintético, mas o que precisa ser compreendido é a criança perceber que cada palavra que ela fala tem uma correspondência escrita. Quando ela abre um livro e vê aquele monte de símbolos, quando ela entende que aqueles símbolos são letras, que cada letra representa um som, quando ela une esses sons, isso vira uma palavra que forma uma frase, vira um texto, e de repente ela se descobre lendo o livro e lendo a vida. Por isso que a sua pergunta anterior é tão importante. E é até uma frase do Paulo Freire, patrono da educação. É necessário que se leia o mundo antes de ler as palavras, as letras. E esse é o propósito da educação infantil, é criar essa junção da leitura do mundo com a leitura das palavras também.
1: Você acha que hoje existe a devida importância à educação infantil? Que a gente... A informação hoje é muito grande, a gente fala-se de muitas coisas, debate-se muitas coisas, e no debate da educação, você acha que existe uma devida importância à educação de crianças de 0 a 5 anos?
0: Tem crescido cada vez mais a consciência dessa importância, né? O que a gente precisa entender é principalmente a creche, que é de 0 até 3 anos e 11 meses. Esse é um período facultativo de frequência à educação infantil. A partir dos 4 anos, essa frequência é obrigatória legalmente. Então, uma criança de 4 e 5 anos necessariamente precisa estar matriculada na escola. Quando a gente fala da importância, depende de para qual setor nós estamos olhando. Para o poder público, é um pouco complicado pensar se a gente imagina que, por exemplo, Minas Gerais hoje é o estado com a maior fila de espera de vagas para matrícula na educação infantil de 0 a 3 anos de idade. Então, existe uma demanda que não é atendida, embora seja um direito. As famílias entendem, de maneira geral, que as crianças se desenvolvem, socializam, aprendem na educação infantil, mas não entendem, por exemplo, a importância do brincar para esse aprendizado. Como eu havia comentado antes, eu não vou levar meu filho para a escola, fica lá só brincando. Não existe o só brincar, o brincar é a essência da infância e da aprendizagem. Então, essa iniciativa de jogar luz para a educação infantil é importantíssima. A gente precisa entender que a educação infantil é muito mais do que um lugar onde eu deixo essa criança para trabalhar, para fazer outras coisas. É um direito dessa criança enquanto cidadã. É ali que ela também irá aprender, se desenvolver e irá se constituir como um ser humano completo. É o que a gente deseja, para o que a gente estuda e se esforça para oferecer cada vez melhores recursos para isso.
1: Sim, agora Flávia, você falou da família, né? Qual que você acha que é o papel dos pais nesse processo? Assim, o que a família pode fazer em casa para ajudar nesse... Que é um conjunto, né? A família tem que estar junto com a escola.
0: A necessidade da parceria é fundamental, né? Se pensarmos até no âmbito legal, a educação infantil, ela oferece um serviço complementar ao da família. Uhum. Então, é muito importante que essas famílias acompanhem o desenvolvimento, se tem dúvidas, procurem a escola, se informem. O que é que eu posso fazer para auxiliar no processo de desenvolvimento da minha criança? O que que essa criança traz da escola? Quais são as curiosidades? O que que ela está desenvolvendo ali que eu possa contribuir para esse processo? Caminhar junto é sempre o melhor recurso.
1: Agora, Flávia, a gente fala também, quando uma criança tem autismo, síndrome de Down ou alguma deficiência, quando essa criança chega na escola, o que que precisa mudar para que ela seja realmente incluída ali nesse contexto?
0: A prática da inclusão ainda precisa de grandes ajustes. Legalmente, nós temos uma das melhores legislações do mundo para tratar da inclusão. Entretanto, na prática, algumas lacunas ainda são percebidas. Sobretudo, entender que incluir uma criança, um estudante de maneira geral, mas sobretudo uma criança, não é mantê-la no mesmo espaço de outras crianças sem necessidades específicas de ensino. A inclusão, ela parte do princípio de que esta criança esteja interagindo com as demais, para que essa criança aprenda com as demais e se desenvolva da melhor forma possível. E isso é o processo da inclusão. Não é deixar uma criança no cantinho da sala de aula ou dar alguma coisa para ela rabiscar enquanto as demais fazem outra atividade. O processo de inclusão precisa garantir a aprendizagem efetiva. Eu vou levar essa criança com alguma deficiência para a escola para ela socializar. Ela vai para a escola para socializar. Ela vai para a escola para socializar também. Não é apenas para socializar. A escola perderia sua função se fosse assim. Ela pode socializar em outros ambientes. Sim. Ela vai socializar sim, mas ela também vai aprender. E mais do que isso, ela vai ensinar, Letícia. A gente tem que entender que é uma via de mão dupla. Essa criança aprende com as demais e as demais aprendem muito com ela. A conviver e a respeitar a diversidade que faz parte do nosso universo no dia a dia, faz parte das nossas vidas.
1: Sim. Agora, você acha que a gente, mudando um pouquinho o assunto, voltando à situação da criança menorzinha, como é que você enxerga? A criança precisa de rotina, ter horário para comer, ter horário para descansar. Como é que você enxerga isso? E como é que você leva isso na sua vida pessoal? Que eu sei que você tem filhos também. É Sim. complexo para você falar disso? Como é que é a teoria, a prática? Como é que você lida com isso na sua vida?
0: Vamos lá, rotina fundamental para todo ser humano. A gente pode, às vezes, usar a rotina como uma coisa enfadonha, maçante, mas a rotina é algo fundamental para as pessoas, sobretudo para as crianças. As crianças precisam de previsibilidade para se desenvolverem da melhor forma possível. A rotina é necessária na escola. Nós temos, inclusive, disciplinas específicas na pedagogia para tratarmos de tempos e espaços e de rotinas na educação, principalmente na educação infantil. Em casa, eu sou um pouquinho autoritária, às vezes, com a rotina. As rotinas existem na minha casa e elas precisam ser cumpridas, né? Eu nunca imponho uma rotina sem explicar o fundamento dessa rotina. Por que que ela existe? Qual o benefício dessa rotina? Então, eu penso que um ponto importante é explicar para as crianças, e eu procuro fazer isso com os meus filhos, por que que existe essa rotina, né? Uma rotina que os pais tendem a reclamar muito, a hora de dormir, a criança não quer dormir, precisa acordar cedo. Isso tem que ser explicado. Olha, o nosso horário de dormir é às 8h30. Começa a rotina do sono um pouquinho antes. Então, às 8, vamos começar a acalmar todo mundo. As luzes vão diminuindo, todos os estímulos visuais vão diminuindo. Vamos escovar os dentinhos, vamos acalmar, colocar o pijama, vamos para a cama. Isso já cria o processo de administração desse sono, né? A criança é um corpinho em ebulição, a criança é o ser do movimento. A rotina irá favorecer totalmente esse processo, para que ela entenda, né, que se ela não segue essa rotina, ela possivelmente irá ficar mais sonolenta no outro dia, não vai querer levantar e todos os processos que ela precisa cumprir podem ficar prejudicados. Então, sempre explicar a razão e, se possível, construir a rotina com essa criança também.
1: Tá vendo, gente? Nós, mães, agradecemos essa dica, né? Então, mostrar as consequências aí pra criança é uma boa alternativa pra fazer com que ela nos obedeça, principalmente nesses momentos. Não quero tomar banho, não quero dormir, a gente sabe o quanto é complexo, né, Flávia?
0: Sem dúvidas.
1: Ó, vamos falar de telas, gente, que é um assunto que tá em voga, né? Infelizmente, as crianças estão cada vez, infelizmente ou felizmente, né? Eu acho que tem pontos positivos e negativos. Hoje o celular está muito presente na vida das crianças, celulares, tablets, né? Qual que é o lugar da tecnologia na educação infantil? O que você diria pra gente?
0: Vamos lá. Inicialmente, os estudos atuais nos sugerem que nos primeiros anos de vida, o tempo de tela precisa ser zero. Ele não tem que existir. Isso no mundo ideal. A gente sabe que nem sempre é possível e às vezes a tela nos auxilia no dia a dia. Mas isso tem que ser extremamente controlado, supervisionado. Diversos estudos têm apontado ultimamente desregulações de ordem neurológica, emocional, na vida, no desenvolvimento de crianças, de adolescentes, relacionados, né, à utilização desregrada de telas. Principalmente vídeos, jogos que geram uma hiperestimulação cerebral. Por exemplo, shorts do YouTube, reels do Instagram. Então, esses vídeos rápidos podem aumentar a ansiedade, inibir o desenvolvimento da própria compreensão de mundo, da leitura de mundo das crianças. O ideal é que as crianças não tenham, pelo menos até os 2 anos, nenhum tipo de acesso às telas. Então, essa coisa de, na hora do almoço, eu coloco o celular ali, porque a criança fica olhando pro celular e eu enfio a comida na boca dela. Isso é péssimo em diversos pontos. Ai, mas o meu filho não come de outra forma. Vamos pensar outras formas de fazer isso. A rotina é uma delas.
1: É. Você acha que tem o risco da tela acabar ocupando esse espaço aí, o espaço que a gente falou de brincar, da conversa, da interação com outras crianças, com outras pessoas?
0: Depende do ponto de vista. Enquanto algo para ocupar o tempo, sem dúvida, a tela pode ocupar todo o tempo que antes era destinado para essa interação com outras pessoas. Em termos de desenvolvimento e de ganho efetivo na condição emocional, psicológica, física das crianças, jamais. Nada substitui uma interação humana concreta, nada substitui o brincar, a ação criativa da infância. A tela oferece tudo pronto. Ela tira o lugar do desenvolvimento, da criação de regras, de condutas, do desenvolvimento da imaginação, do aguçar da curiosidade. Então, enquanto uma criança está na tela, ela está perdendo todas essas oportunidades. E a infância é um período cheio de janelas de oportunidades. O que significa isso? Os momentos ideais para aprender e para desenvolver determinadas habilidades. Uhum. Quando esse período passa, essa pessoa até pode aprender, mas com muito mais dificuldade e de maneira muito menos efetiva. Né? Então, é importante não substituir jamais o contato humano, as interações sociais efetivas, uhum, pelas telas, né, ou por brinquedos que brinquem sozinhos. É importante ter esse cuidado, sem dúvida.
1: Flávia, você que é uma profissional dessa área, né, da educação, que lida com crianças, a gente está vendo, como a gente está falando agora sobre esse consumo, né, de telas, o que acontece, o que pode acontecer, claro, a gente não consegue prever, mas quais são as desvantagens de uma criança que está sempre em telas? Qual que é a desvantagem para esse ser humano enquanto adulto? O que a gente pode citar, assim?
0: Vamos pensar aqui em alguns, né? Além da questão cognitiva, que pode ser prejudicada, o que, uhum, que significa isso? Essa criança pode ter mais dificuldade para aprender. A questão social, ela chama muito atenção. Essa criança costuma ter grandes dificuldades de se aproximar de outras crianças ou até mesmo de outros adultos, de outras pessoas, e manter algum tipo de interação. Iniciar uma conversa, brincar, interagir com os outros. Então, são vários os pontos. Né? Fisicamente, como eu havia dito, é um corpo em desenvolvimento, sim, que precisa desenvolver habilidades que só serão efetivadas no próprio ato do brincar, do correr, do pular, do interagir. Então, a gente não pode perder isso de vista. Né? As telas podem provocar uma série de ações disruptivas nessas crianças, aumento da ansiedade, aumento de episódios de desregulação. O que é a desregulação? É choro compulsivo, dificuldade em lidar com frustração, de desenvolver autonomia. Então, são muitas as perdas. A gente pode lembrar do período da pandemia, uhum, as consequências que até hoje se encontram presentes aí no desenvolvimento de muitas crianças que vivenciaram esse período.
1: Uhum. Agora, você começou a falar aí sobre essa dificuldade em lidar com frustração. Tem uma palavra que deixa os pais enlouquecidos, gente, que é a birra. A famosa birra, né, gente? Acontecendo com a criança naquele momento quando ela dá a birra, assim, que você pode dar um panorama do que acontece na cabecinha de uma criança quando ela está tendo a birra?
0: Com certeza, eu adoro falar, gente, que criança não faz birra. Como assim? Então, por que você não conhece meu filho? Não, não é birra. Aquele momento ali é um momento de desregulação neurológica da criança, né? É um período, é um momento que a criança está passando que ela não consegue raciocinar os contextos. A gente fala, por exemplo, da estrutura cerebral. Eu gosto de explicar para os meus alunos que é como se a nossa mão fosse o cérebro. Essa parte da frente, né, o córtex pré-frontal responsável por compreender, aprender, ele fica desativado quando essa parte aqui de trás, né, a parte mais primitiva do nosso cérebro, a nossa amígdala cerebral, ela é ativada. A criança que está fazendo birra, ela está com essa parte ativada. Então, ela não está pensando no processo. A gente precisa trazer informação para cá, para ela entender, né? A criança que está fazendo birra, ela quer chamar atenção. Mas chamar atenção não é uma coisa negativa. Ela está tentando se comunicar com esse adulto. Então, a gente tem que dar atenção para essa criança. E isso é diferente de fazer o que ela quer. Se for uma coisa inadequada. Mas dar atenção, ajudar essa criança a se regular. Eu gosto de brincar que quando a criança está chorando muito, ela faz... Essa é a hora que a gente consegue conversar e explicar as coisas para a criança, né? Mas vamos parar com essa coisa de sair andando. Quando ela cansar, ela para, ignore. Não, não é isso que a gente faz com esse cérebro que precisa de atenção naquele momento. A gente ajuda a desenvolver mecanismos de regulação.
1: Agora, como fazer isso, Flávia? Como é que a gente impõe esses limites? Como é que a gente... lida com esses momentos sem ameaçar, sem alguns pais batem, né? Sem optar por essa violência, claro. Como é que a gente faz isso, Flávia? Dá uma dica pra gente.
0: Ótimo. Aí quando você fala no bater, eu sempre digo que bater em uma criança não é eficiente, não é opinião, é neurociência também. Se eu bato, a região primitiva do meu cérebro fica ativa. Ou seja... Os pais que batem, batem para aliviar a própria raiva, a própria frustração e para acreditar que está fazendo alguma coisa para educar essa criança. A criança não tem condição de aprender diante de uma surra, porque é a parte que não pensa que está ativada. Sim. Né? Então, o que eu faço? Primeiro, eu me regulo. Né? Os pais precisam respirar para conseguir conduzir essa situação. Esperar essa criança se acalmar. E a espera mesmo, né? Olha, mamãe tá aqui. Quando você tiver calma, a gente conversa. Espera a criança se acalmar. Depois, conversa com essa criança. Então, a gente volta para aquela pergunta anterior. Rotina. A rotina ajuda na previsibilidade, evita essas desregulações. Outro ponto que a gente usa muito na educação infantil, os combinados. Vai sair de casa, por exemplo, vou ao supermercado com os meus filhos. Nós vamos ao supermercado, a lista é essa. Vamos comprar isso, isso, isso e isso. Não vamos comprar outras coisas. Nessa lista pode ter, de repente, um docinho que a criança queira, não tem problema, tem que ser combinado antes. Né? Uhum. Porque nesse momento da desregulação, é preciso ser firme com a criança. Lembra do nosso combinado? Era isso. Por isso que a mamãe não comprou essa outra coisa. Então, existe uma teoria chamada disciplina positiva de uma neurocientista norte-americana, que é a Jane Nelson, e tem me ajudado muito na minha conduta, sobretudo como mãe. Né? E o princípio é ser firme e gentil. O que significa isso? Trate bem a sua criança. Não é porque ela é uma criança que a gente pode se achar no direito de desrespeitar, de gritar, de bater. A gente não faria isso com outro adulto. Né? Bater em um adulto é violência. A gente não pode bater em animais e bater na criança é educação. Né? Não faz nenhum sentido. Mas ter firmeza. O que significa isso? Não é não. Sim é sim. E manter. Não ameace aquilo que você não tem condições de cumprir. Né? Mantenha a palavra, por mais que a gente até... Ah, eu não devia ter dito isso, mas disse. Mantenha, com gentileza, com respeito. É, nossas crianças precisam ser respeitadas e acolhidas, sempre.
1: Até porque, né, gente, não sou psicóloga, mas imagino que se uma criança recebe violência, é isso que ela vai aprender. Então, a tendência que ela tem de devolver aquilo, né, Flávia, de... Ah, se eu apanhei da minha mãe e do meu pai, então eu vou bater nos outros. É normal eu poder bater em alguém, eu poder tratar a pessoa mal, já que eu sou tratada mal em casa, né? Eu acho que tem essa devolutiva, né?
0: Com certeza. E além de poder gerar indivíduos violentos, e isso vai um pouco da personalidade também, né? Uhum. De cada indivíduo, tem uma outra questão muito perigosa envolvida também. Normalmente, os pais que batem, né, que ameaçam o filho, eles se justificam assim: tá doendo muito mais em mim do que em você. Eu te bato para te corrigir porque eu te amo. Olha que associação complexa
1: você
0: essa.
1: Associa a violência com amor.
0: Com amor.
1: Pior ainda, né?
0: Então, se essa menina vira uma mulher que apanha do marido, vítima de violência, ela pode pensar... Eu tô falando numa formação heteronormativa só para exemplificar, mas enfim, de qualquer pessoa, né? Ela pode pensar, não, mas essa pessoa está me batendo porque ela me ama. Ou eu vou bater na minha companheira, no meu companheiro, porque eu o amo, porque eu a amo. Então, essa relação da violência, ela precisa ter um ponto de... Ela precisa ser limitada. Alguém precisa começar a romper com esses ciclos da violência. E a infância é a fase mais propícia para que isso aconteça.
1: Sim. Eu costumo falar muito no jornal, que isso que você disse, eu acho que...
0: Primeiro porque eu o amo, porque eu a amo. Então, essa relação da violência, ela precisa ter um ponto de... Ela precisa ser limitada. Alguém precisa começar a romper com esses ciclos da violência. E a infância é a fase mais propícia para que isso aconteça.
1: Sim. Eu costumo falar muito no jornal, que isso que você disse, eu acho que corrobora com tudo que a gente fala, assim. A gente dá muita notícia ruim, né? Tragédias, feminicídios, violência doméstica e tudo, assim. Eu acho que tudo está contextualizado e tudo faz parte do que a gente vê na infância. Eu acho que principalmente quando a gente vira mãe, né? A gente percebe ali, a gente vê o nosso filho crescer em todas as fases. Eu fico, gente... Tudo é a infância, porque você tem uma pessoa que... É claro que não é tudo culpa, vamos supor, tem um criminoso, não é tudo culpa da infância que ele viveu. Mas eu acredito que boa parte é culpa disso, é culpa do contexto que ele viveu, que tipo de violência que ele sofreu, como exemplo que você deu da mulher, né? Importantíssimo isso, né? As mulheres que sofrem, às vezes as mulheres não conseguem sair de um relacionamento tóxico, mas às vezes ela tem lá no passado... Aquele aprendizado, né? Aquela marca que fica de... Não, eu apanhei dos meus pais. Eu tive esse... Como é que eu tiro essa relação do amor e da violência que eu tive, que eu sofri? E aí é o resultado, seres humanos, que a gente percebe hoje em dia, né? Então, eu acho que tem tudo a ver, né, Flávia?
0: Sim. A infância é o berço dos nossos aprendizados. É importante entender que outras frases que a gente costuma ouvir muito... Ah, eu apanhei e virei gente.
1: Sim.
0: Eu apanhei e sobrevivi. Nós queremos que as nossas crianças sobrevivam? Ou nós queremos que essas crianças vivam em plenitude? Eu quero ser a minha melhor versão para os meus alunos, para os meus filhos. E a não violência, o respeito, o cuidado. E uma palavra de ordem quando a gente fala de infância é conexão. Tentar entender o sentimento, a razão, a motivação das condutas. Isso ajuda muito a pensar até mesmo na nossa postura enquanto mediadores, disciplinadores desses seres em formação.
1: Uhum.
0: A gente tem que entender que, por exemplo, uma criança de 2 anos, só tem 2 anos que ela está experimentando esse mundo. Eu não posso cobrar de uma criança a maturidade, a conduta, o nível de compreensão de um adulto. Ela está experimentando o mundo pela primeira vez há pouquíssimo tempo.
1: Uhum.
0: Então, conexão. Quem é essa criança? O que, que ela quer me dizer com uma birra? Por que, que ela se jogou no chão? Por que, que ela está se debatendo? Qual linguagem que ela está utilizando, com qual propósito? A gente tem que parar com o egocentrismo de achar que a criança faz as coisas para nos atingir. Está fazendo para me provocar. Não. Ela é uma criança em busca de estabelecer uma comunicação. Vamos tentar entender essas linguagens, porque isso vai tornar as coisas um pouco mais leves.
1: Um pouco de empatia também, né?
0: Sem dúvida.
1: Como é que é a vidinha daquela criança ali, né? Agora, um assunto que deixa muitos pais preocupados também, Flávia, é a questão da criança chorar quando deixa ela na escola. Quando que esse choro deixa de ser uma reação normal e passa a ser um sinal de que alguma coisa está errada? Porque eu lembro que era normal, né? Deixar é um afastamento, né? Da criança, da mãe que está sempre com você. Então, assim, é um tempo longe dos pais e tudo mais. Como é que a gente lida com esse choro? E quando que a gente percebe que tem alguma coisa errada ali?
0: Sim. Lidar com o choro vai ser sempre difícil. As famílias, as mães, os pais que já tiveram que deixar um filho na escola chorando, mamãe! E deixar e sair para trabalhar, para fazer outra coisa, isso vai doer sempre. Eu não consigo pensar em um jeito de diminuir. Mas quando que isso é problemático? Existe uma fase, que é a fase de adaptação, que é exatamente essa da ruptura. Quanto menor a criança, um pouco maior será esse processo de adaptação, até ela entender, né, que essa mãe, esse pai, esse cuidador voltará no final do dia. Então ela vai entender, existe um momento de ir para aquele espaço e depois a minha família, eu estarei com a minha família. Ok, isso tem tempo para começar e para acabar. Vai variar de uma criança para outra. Tem crianças que no segundo dia já entenderam, tá tudo bem. Outras vão demorar uma semana, um mês, 6 meses de adaptação. Quando que isso é problemático? Uma criança que está sofrendo algum tipo de violência, de maus tratos, que não está se adequando ao ambiente, ela muda o comportamento. Então, se é uma criança com tendência a ser falante, brincalhona, eu percebo que em casa ela está mais quieta, mais silenciosa. Vamos investigar isso de perto. Não se espera que a criança mude de maneira abrupta, né, o modo de ser na vida, nos espaços. Uma criança que de repente não usa mais fralda, de repente perde o controle dos esfíncteres, né? Volta a fazer as necessidades fisiológicas na roupa, começa a fazer xixi na cama com muita frequência. Então são vários indícios que podem sinalizar que algo não está bem. Se essa criança tem medo, tem pânico da escola. E o principal, Letícia, é por isso que é importante acolher e respeitar as nossas crianças, principalmente em casa, para que ela confie na gente. Eu preciso ser uma figura de confiança, não alguém de quem o meu filho tem medo. Porque se o meu filho confia em mim, ele vai conseguir me dizer que alguma coisa não está bem. Eu fiquei preso na salinha. A professora me deixou sozinha na sala, né? Ou então eu sinto medo quando determinada coisa acontece. Então, que sejamos essa figura de acolhimento dessa criança, né? A figura de confiança da criança. E buscar sempre a escola, buscar explicações, buscar justificativas, buscar um acompanhamento, chamar a equipe pedagógica junto com o professor para conversar, para entender esse processo da criança.
1: Sim, até porque, né, a gente tem que ser essa pessoa de confiança. A gente tem visto vários casos, infelizmente, né, um assunto muito difícil da gente tocar, mas casos de assédio, né, assédio sexual com crianças. Então é importante a gente ser essa pessoa de confiança para eles terem para quem contar isso, né? Agora, Flávia, eu não sei se a gente consegue proteger, mas qual as formas mais fáceis de a gente tentar proteger a nossa criança disso? Porque quanto menor, mais difícil a comunicação, mais difícil a gente entender o que a criança está querendo dizer, se ela está dizendo... Se aqui não está sendo claro, né? Como é que a criança explica o que ela não conhece? Né? Então, com relação ao assédio sexual, como é que a gente consegue proteger as nossas crianças menores disso?
0: Nossa, é importantíssimo falar disso. Vamos lá. A criança que ainda não verbaliza, né, que é menor, como você disse, ela é muito mais vulnerável. Então, se essa criança não tem idade ainda para dar um retorno para a família, a gente vai fazer uma sondagem física mesmo dessa criança. Então, eu deixei o meu bebê na escola, na creche. Quando eu pego o meu bebê, eu vou olhar cada cantinho do corpinho dele. Né? Esse bebê, vamos pensar aí, até uns 2 aninhos que não consegue ainda verbalizar com muita propriedade o que está acontecendo, né? Algum desconforto. Eu vou ver se tem alguma marca no corpinho, algum hematoma, qualquer coisa que não esteja dentro da normalidade, daquilo que eu conheço do meu filho. Na medida em que a criança vai crescendo, mais uma vez, vamos tendo atenção ao comportamento dessa criança. Se ela passa a desenvolver atitudes que não são usuais. E uma criança um pouco maior, é importante trabalhar a orientação sexual dessas crianças. Essa é uma pauta que gerou muita polêmica, foi retirada das escolas, o que eu acho complicadíssimo. Porque o que é a orientação sexual na educação infantil? Está longe de ser ensinar a criança sobre sexo. Não é isso. Orientação sexual na educação infantil é dizer para a criança qual é o toque ok, qual é aquele que não pode. Quais as partes do seu corpo que podem ser tocadas e quando e por quem? Por que eu digo quais, quando e por quem? A criança, por exemplo, que precisa de ajuda na hora do banheiro para se limpar. Quem pode limpar? Como que isso acontece? É, ela precisa entender isso. Qual é o seu corpo? Qual é o limite do seu corpo? O corpo do outro? Então, essa compreensão de si, a compreensão do outro é fundamental. A melhor forma de proteger as nossas crianças é dando orientação. Né? É o seu corpo e ninguém tem direito sobre o seu corpo. Ninguém toca no seu corpo sem a sua permissão. Existem partes do seu corpo que não podem ser tocadas. A menos que, né? Mais uma vez, se você precisa de ajuda para se limpar, essa e essa pessoa podem te ajudar. Apenas nesse momento, apenas dessa forma. Se acontecer qualquer coisa diferente, conta pra mamãe.
1: A pessoa que você confia, né?
0: Conta pra pessoa que você confia.
1: A confiança da criança.
0: E a pessoa que a criança confia, muitas vezes, será quem? O professor, a professora.
1: Sim.
0: Estatisticamente falando, a maior parte dos casos denunciados, e aí a gente já sabe que é muito pouco em relação ao que de fato acontece. A maior parte dos casos denunciados de abuso e de violência sexual contra crianças acontecem na família. Dentro da própria casa ou partem de pessoas de confiança daquela criança. Então, esse é um assunto que deveria estar, sim, nas escolas, né? Mas é importante que, se o próprio professor da educação infantil nota um comportamento diferente da criança, nota marcas no corpo dessa criança, se a família percebe isso, essas entidades precisam se ajudar. Família e escola trabalham do mesmo lado, não são rivais. A gente precisa se apoiar para o benefício da criança. Ela precisa ser o centro de toda a nossa atenção.
1: Acho que perdeu-se muito essa coisa que tinha antigamente, né, nos nossos ancestrais, de que quem cuida da criança é a comunidade, né? A sociedade, a gente tem um dever. Por isso que a gente, enquanto jornalista, eu me sinto um pouco culpada quando a gente vê mortes de crianças, tragédias, vulnerabilidade sexual, assim, assédio sexual. Eu me sinto um pouco culpada porque a responsabilidade de cuidar de uma criança tem que ser da sociedade, tem que ser nossa. A gente precisa proteger as nossas crianças. Isso se perdeu muito nos últimos tempos, né?
0: Perfeito. São filhos de todos nós. Eu não devo ser responsável apenas pelos meus filhos biológicos, apenas pelos meus alunos. É isso. O senso de comunidade está muito em falta. Então, sempre que possível, quando a gente pode acolher, orientar, sempre com o propósito de auxiliar, de acolher uma criança, levar essas informações de combate a todas as formas de violência, é necessário que a gente faça.
1: E teve, infelizmente, a gente teve, eu diria que fossem fake news, né, que tiveram aí a respeito dessa orientação sexual nas escolas, né? Muito foi dito a respeito de mal entendimento, muita ignorância, né, Flávia? Tipo assim, como se as pessoas fossem ensinar realmente sexo para as crianças na escola. Não é nada disso, né? Sexo, essa orientação sexual não tem nada a ver com isso, né, Flávia? É realmente uma questão de proteção para as crianças.
0: Exatamente.
1: Né?
0: E uma questão fundamental que precisa ser discutida. É claro que em outros níveis de ensino, no ensino fundamental 2, no ensino médio, a pauta de orientação sexual ganha outra conotação. Na educação infantil, a orientação sexual é completamente pautada na orientação para a proteção dessa criança, para o autoconhecimento, para o conhecimento do outro e para que essa criança consiga identificar as possíveis ameaças e que ela pode estar propensa a sofrer. Né? A melhor ferramenta ainda é a orientação. Então a gente precisa, de alguma forma, fazer com que essas informações cheguem às crianças, cheguem às famílias, cheguem aos professores que trabalham com essas crianças. Né? Eu gosto de reforçar essa questão dos profissionais da educação infantil, porque normalmente os casos de violação de direitos das crianças são percebidos primeiramente na escola. Então, a grande tendência é de que a escola mobilize a família para alguma observação. Uhum. Para que esses profissionais façam isso, eles precisam ser bem orientados. Então, é desde os cursos de formação de professores, né, passando pela escola de educação infantil, chegando às famílias, mas principalmente atingindo de maneira adequada e respeitosa o público-alvo dessa atenção, que são as crianças.
1: Claro, para a gente ver, olha que importância, né, o papel do professor na vida de uma criança. Agora, um assunto, a gente está quase no finalzinho já do nosso A Cidade é Sua. Gente, eu ficaria mais horas falando aqui. Eu acho esse assunto interessante e muito necessário, muito necessário, né, a gente falar das nossas crianças. Flávia, um assunto que preocupa muito os pais é a questão da autoestima. Como que a gente faz para trabalhar a autoestima de uma criança? Muitos pais comparam, muitos pais adjetivam a criança. O que você diria para a gente assim, que é melhor para trabalhar a autoestima de uma criança ali na infância?
0: Letícia, você já pegou dois pontos fundamentais dessa questão da autoestima. Gente, cuidado com a adjetivação e comparação. Cada ser humano é único. Então, outro ponto é cuidado também com os extremos. Se eu elogio tudo que a criança faz, isso perde o valor. Se eu critico tudo que ela faz, ela vai possivelmente desenvolver a convicção de que ela está errada, ela é quebrada, ela não dá conta. Então, vamos reconhecer os pequenos avanços de maneira genuína. Então, se não está legal aquilo, se a criança poderia ter sido melhor, por exemplo, a minha criança está aprendendo a pular corda, não acertou nenhuma vez. Então, eu vou falar, parabéns, olha, você é melhor pulador de corda. Não, ela não conseguiu pular. Sim. Mas também não vou dizer para essa criança, você é uma tragédia, não consegue fazer uma coisa simples que é pular corda? Vamos tentar achar um meio termo aí? Olha, parabéns por ter se esforçado. Vamos continuar tentando, porque eu acredito que você pode conseguir pular a corda. Vamos tentar? Você acredita? Eu acredito que você pode conseguir. Né? Conseguiu pular uma vez? Olha que legal, já conseguiu uma vez. Tá vendo como você consegue se você se esforçar? Então, incentivar, elogiar as conquistas reais da criança. Né? E cuidado com as críticas. Eu posso criticar se for de maneira construtiva. Então, a gente precisa o tempo todo tentar achar esse equilíbrio para que a criança entenda que ela é capaz. Né? Ela é capaz de muitas coisas. E incentivar, tentarmos olhar mais para as potencialidades dessa criança, né, do que para as dificuldades, incentivar as potencialidades. Uhum. Todos nós temos potencialidades e temos dificuldades. Uhum. Então, para onde que eu volto meu olhar? Normalmente a gente olha muito para aquilo que falta e se esquece de olhar para aquilo que já está ali presente. Então, talvez esse seja um bom exercício para o desenvolvimento, né, da autoestima, da autonomia, da crença de poder fazer, né, de conseguir alcançar determinados objetivos.
1: Eu acho que os mais velhos têm muito essa mania, né? Os avós do meu filho falam muito, porque vai fazer isso porque o seu primo já fez. Ah lá, o seu primo não dá trabalho quando vai tomar banho, não. Então, essa comparação, né? E eu li também, lembro que uma vez eu li um artigo sobre... O meu filho era pequenininho ainda, eu tinha 3 aninhos. Eu li um artigo sobre adjetivos, adjetivar a criança. E eu fiquei muito chocada, porque a gente tem essa mania, né? De falar, nossa, você tá muito nervoso. Ah, você tá isso assim. A gente tem mania de falar isso normalmente, eu acho, né? E aí eu fui me cortando, assim, me cobrando pra não fazer isso com meu filho. Porque eu fui raciocinar o quão isso faz sentido, né? Porque se eu que sou mãe, falo pra ele que ele tá feio, ou que ele tá, sei lá, um adjetivo ruim pra ele. Ele obviamente vai acreditar, né, Flávia? Então, se eu que sou mãe... O que eu falo pra ele é a pura verdade. Então, isso. Como é que, se eu falo que ele tá feio, se eu falo um adjetivo ruim pra ele, como é que ele vai acreditar que ele vai estar bem depois, né, disso? Então, a nossa palavra é muito forte, né?
0: Muito forte. Essa criança tem a tendência de pegar esse rótulo como uma própria... Como é que eu posso dizer? Como parte de quem ela é. Uhum. Então, essa coisa do estar, né? É diferente de falar, você é bagunceiro. Isso é um julgamento, na verdade. Né? Pode ser que um quarto esteja bagunçado. É o quarto que está bagunçado. Eu falo que a pessoa é bagunceira, ela já absorve aquilo como sendo parte de quem ela é. Então, de fato, os adjetivos precisam ser pensados, né, na hora dessa emissão, para que a criança não tome aquilo como... parte da construção da própria identidade.
1: Uhum. Agora, um assunto importante também, Flávia, a gente vive hoje uma era de preconceitos, de racismo, homofobia. Queria que você falasse pra gente como é que uma criança pequena enxerga isso? Ela realmente não tem noção nenhuma, ela absorve isso. Como é que funciona isso na cabecinha de uma criança?
0: No comecinho do desenvolvimento infantil, existe uma indiferenciação. A criança percebe outro ser humano. Uhum. Ela tem muita dificuldade de fazer distinção de sexo, né? De gênero, de cor, de condição física das pessoas. Na medida em que a criança vai crescendo, ela começa a fazer essa diferenciação. Normalmente, sob influência dos meios sociais... né, que ela frequenta. Então, essa criança tende a reproduzir padrões de conduta da família, dos coleguinhas, da escola. Né? Então, por isso que é importantíssimo que, mais uma vez, tanto a família quanto a escola percebam esses processos. Então, o erro normalmente não está na criança, mas nos adultos que convivem com essa criança e que a orientam. E primeiro ponto, principalmente se a gente pensa em um racismo estrutural, que é aquele racismo disfarçado que as pessoas não, por vezes, não percebem, que estão sendo racistas ou vítimas, né, de racismo, uhum. No caso de pessoas negras, né, pretas e pardas, por vezes não se percebem como vítimas do racismo, de tão sutil que ele... Sim. Costuma ser. Então, o primeiro ponto é criar essa sensibilização na família, nas escolas, para que a gente consiga orientar essa criança. Com exemplos, às vezes, muito simples. Um professor que fala para uma criança, colore com a cor da pele. O que é cor da pele?
1: Pele de quem, né?
0: Pele de quem? É. Então, se a criança, por exemplo, pergunta isso para o professor, professor, é para colorir de cor da pele? É, cor da pele, mas da pele de quem que você quer colorir? Da cor da sua pele, da cor da minha, da cor da pele do Joãozinho, enfim, de quem quer que seja. A gente já começa a chamar atenção para essas diferenças. Uhum. Né? E o principal, é entender que a diferença não tem adjetivo. Ser diferente não implica em ser melhor ou pior. Ser diferente é ser diferente. E toda diferença tem o seu lado bom, que precisa, que merece, né, ser mais do que tolerado. Precisa ser respeitado, valorizado.
1: Exatamente. Gente, nosso tempo acabou. Eu amei essa entrevista. Adorei, Flávia. Quero te agradecer muito por estar aqui com a gente no A Cidade é Sua. Obrigada. E a TMC está aqui para você. As portas sempre... Seja sempre muito bem-vinda à TMC, tá bom?
0: Muito obrigada. Agradeço muitíssimo a oportunidade de falar dessas questões que são tão importantes, né, para a nossa vida do dia a dia.
1: Exatamente.
0: Obrigada pelo convite.
1: Obrigada eu, Flávia. Gente, esse é o A Cidade é Sua. Muito bom estar aqui com você. Semana que vem tem mais um A Cidade é Sua para você aqui na sua Transamérica, que agora é TMC. Beijo, até lá.
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4: 2 da manhã, bom dia. Vamos às principais manchetes do programa de hoje. O presidente do Supremo Tribunal Federal, Edson Fachin, cancelou a sessão do plenário prevista para esta quinta-feira, em meio aos recentes atritos entre ministros da corte. A decisão ocorreu 2 dias após uma sessão marcada por discussões entre Gilmar Mendes, André Mendonça e outros ministros, durante o julgamento do processo envolvendo Alexandre de Moraes e André Mendonça. Pesquisa Datafolha divulgada nesta quinta-feira mostra Lula do PT com 46% das intenções de voto contra 44% de Flávio Bolsonaro do PL em um eventual segundo turno. A diferença está dentro da margem de erro de 2 pontos percentuais, o que caracteriza empate técnico. Os números são os mesmos do levantamento anterior. No primeiro turno, Lula teria 39%, enquanto Flávio Bolsonaro aparece com 36%. Augusto Cury, do Avante, tem 6%, Ronaldo Caiado, do PSD, 4%, Renan Santos, do Missão, 3% e Romeu Zema, do Novo, 2%. Brancos, nulos ou nenhum dos candidatos somam 6% e 3% ainda estão indecisos. Em outras simulações de segundo turno, Lula aparece com 46% contra 40% de Caiado, 46% contra 37% de Renan Santos e 46% contra 37% de Zema. Contra Augusto Cury, Lula teria 46% contra 35%. O Datafolha ouviu 2.002 eleitores entre os dias 15 e 17 de setembro em 125 municípios. Ministro André Mendonça, do Supremo Tribunal Federal, rejeitou uma ação do deputado Zé Trovão contra o reajuste de 15% no Bolsa Família. Segundo o ministro, o deputado não tem legitimidade para questionar o assunto. Com o reajuste, o benefício mínimo passa para R$ 691,00 e o valor médio pode chegar a R$ 777,00. E a Polícia Federal convocou Daniel Vorcaro, ex-controlador do Banco Master, e o pai dele, Henrique Vorcaro, para prestarem depoimentos no dia 30 de setembro. Os dois são investigados por suspeitas de participação em uma organização criminosa. Henrique está preso preventivamente e apontado pela PF como integrante do núcleo chamado de um grupo chamado Núcleo Violento. E o Supremo Tribunal Federal adiou a sessão que analisaria o pedido de investigação contra o ministro André Mendonça. O julgamento estava marcado para 23 de setembro e ainda não tem nova data. A decisão ocorreu após um pedido de vista de Flávio Dino, que suspendeu a análise sobre a unificação dos processos envolvendo Mendonça e Alexandre de Moraes. gabinete de André Mendonça respondeu às críticas de Gilmar Mendes sobre o julgamento que analisou a abertura de investigação contra Alexandre de Moraes. Em nota, Mendonça afirmou que a lei impede ministros de comentar processos ainda em julgamento e defendeu a criação de um código de ética para disciplinar manifestações públicas de integrantes do Supremo Tribunal Federal. E Lula anunciou que o SUS vai oferecer gratuitamente a chamada caneta emagrecedora para pacientes que estão na fila por uma cirurgia bariátrica. Segundo o presidente, o medicamento será usado com indicação médica e deve ser acompanhado de alimentação adequada e atividade física. Mensagens de WhatsApp mostram a lobista Roberta Luxinger que se referindo a Lulinha como sócio de uma empresa. A informação contraria depoimento dado por ela à Polícia Federal, em que afirmou que os dois eram apenas

0: presos preventivamente, respondem por homicídio com dolo eventual e pode ser levado a júri popular. 2:05, pelo horário de Brasília. Muito bom dia a você que sintoniza a TMC. Vamos à previsão do tempo para todo o país nesta sexta-feira. Em Curitiba, o dia nublado com possibilidades de garoa de noite, de dia e à noite. Máximas de 15 e mínimas de 11 graus. Em São Paulo, dia de sol com nuvens, com possibilidade de garoa de manhã, máximas de 22 e mínimas de 14 graus. Já no Rio de Janeiro, dia de sol com muitas nuvens e pancadas de chuva à tarde, máximas de 25 e mínimas de 17 graus. Em Belo Horizonte, o sol aparece entre nuvens, não chove, com máximas de 25 e mínimas de 16 graus. Em Brasília, o sol aparece entre nuvens, mas não chove. Máximas de 30 e mínimas de 20 graus. E para fechar em Recife, o sol aparece entre as nuvens. Chove rápido durante o dia e à noite. Máximas de 30 e mínimas de 22 graus. 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Você confere esse bate-papo agora.
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2: Um abraço para você que segue aqui na nossa programação da TMC. Seja bem-vindo, seja bem-vinda no ar Dinheiro TMC, aquele programa que ajuda você a cuidar das suas finanças, aquele programa, como a gente costuma repetir, que faz com que você seja amigo, amiga do seu bolso, que é muito importante aí nos dias atuais. Eu sou o Thiago Matheus, ao meu lado de volta, a minha parceira de bancada, Estela Ribeiro. Ótimo dia para você, ótimo fim de semana, ótimo Dinheiro TMC, Estela.
3: Pra gente, olá ouvintes, olá espectadores da TMC. Pois é, como te falou, é o programa, é esse cantinho da nossa programação dedicado a fazer você entender, você fazer cuidar melhor do seu din-din. E como sempre, a gente traz os temas importantes, pertinentes. E hoje a gente vai falar sobre métodos de compra. Boa. Você tá querendo comprar alguma coisa? Você tem o dinheiro ali à vista, você pode pagar na hora? Que bom. Mas você não tem, você vai precisar entrar num financiamento, num consórcio, num cartão de crédito. Hoje a gente vai esclarecer as principais modalidades de compra por aqui e para isso a gente tem os nossos convidados e, claro, os nossos repórteres espalhados por todo o país para trazer um panorama do que acontece com as compras do brasileiro, não é isso?
2: Com certeza, e você segue participando aqui conosco no nosso WhatsApp, sempre à sua disposição, 11972211001. E para já dar a sequência, ô Estela, no assunto do dia, no tema do dia aqui do Dinheiro TMC, modalidade de compras, né? Formas, e também fazer uma ligação com o endividamento,
3: claro,
2: do brasileiro, das famílias brasileiras, cada vez maior. A gente recebe aqui o Daniel Carrasqueira. Daniel, ele é professor do IBMEC e sócio da MJ Associados. Ô Daniel, seja bem-vindo, obrigado pelo seu tempo aqui para participar com a gente do Dinheiro TMC.
3: Obrigada, professor.
4: Ah, obrigado vocês aqui por estarem me recebendo, espero ajudá-los.
2: Valeu, a gente que agradece.
3: Olha só, você precisa entender uma coisa, como evitar que uma compra importante se transforme numa dívida difícil de pagar? Qual é a melhor opção para o seu objetivo? Quando é que vale a pena usar o cartão de crédito? Quando é que vale a pena usar o consórcio? Pode ser uma boa alternativa, financiar diretamente com o banco ou procurar uma financeira? E o crédito consignado, quando ele pode ser uma opção mais barata para você? Daniel, você está aqui para decifrar todos esses enigmas. Vamos lá, vamos começar destrinchando um pouquinho de cada uma dessas modalidades. Hoje em dia, o financiamento é usado para quase tudo, né? Desde compra de imóveis, de carros, o parcelamento das compras do varejo também.
4: Bom, vamos lá, Estela. Você vê que eu tô olhando para cima. Você que deve ser uma pessoa que conhece neurolinguística, deve estar falando, pô,

0: Esse cara deve estar pensando em alguma coisa, né? Acho que desde que o mundo é mundo, você se autofinanciar para crescer sempre foi muito difícil, né? Dado principalmente o destinamento daquilo que a gente ganha. Então, se você quer buscar alguma coisa maior, se você quer crescer, necessariamente o crédito vai ocorrer. Isso aqui não é indiscutível. Pode ser eu, pode ser você, Thiago, você, Estela, ou, sem dúvida alguma, absolutamente todas as empresas, vulgo CNPJs, que estão rodando neste Brasil, têm uma dívida. Isso é um problema? De forma alguma. Eu acho que a grande questão, é aquilo que a gente estava conversando, né, anteriormente, é o valor. E quando eu devo fazer isso? Quando eu tiver a certeza que o valor gerado por aquela conquista for superior ao custo de ter aquele dinheiro para me financiar. Eu acho que essa é a grande troca.
1: E cada vez mais, né, Daniel, a gente vê que com o passar dos anos, que acontece normalmente, né, o dinheiro acaba perdendo seu valor, né? A gente trouxe em programas anteriores, uma nota de 100 no começo do Plano Real, é claro que tem inflação, é claro que muita coisa vai mudando com o passar do tempo, mas o dinheiro acaba perdendo o seu valor de fato, né? Então, assim, além dessa perda natural que já acontece com o passar dos anos, é o que você falou, então a gente tem que também dar valor para o nosso dinheirinho suado, que é trabalhado. Durante 30 dias a gente conquista ele com muito suor. Tá faltando um pouco disso para o brasileiro também?
0: Olha, falar que é pouco, parceiro, acho que a gente está sendo extremamente gentil.
1: Falta muito, então.
0: Para mim, falta. Então, eu acho que a gente ainda não entrou nos pormenores, mas realmente a decisão de troca desse dinheiro, que é aquilo que a gente vai chamar, vou agora usar um pouco da palavra financista, né? Aquilo que a gente chama de liquidez, que é a capacidade de transformação, essa noção está completamente deturpada, principalmente no seguinte quesito. De repente, eu começo a mensurar os meus valores em função daquilo que você, Thiago, mensura os seus. E aí, cara, aí eu tô na névoa, né? Tô na névoa. Porque se eu já não sei quanto vale o dinheiro para mim, eu também não consigo entender como é que tá a dinâmica monetária e econômica ao meu redor, né? Toda essa questão que você falou muito bem, de inflação e uma série de outras coisas, restrição de crédito, o meu nome. Então, começa a ficar complicado, principalmente quando você pega esse valor e transforma naquilo que a gente chama de preço. Porque preço é preço, valor é valor.
1: Valor é o quanto que vale, né? Preço é o quanto que custa.
0: Exato.
1: É isso.
0: Então, de repente, nessa hora, a gente chega na seguinte conclusão: não existe caro e não existe barato. Porque aquilo que vale para você não pode valer para mim.
1: É exatamente o meu tema da próxima pergunta, viu, Daniel? Assim, a gente vai falar de crédito agora, mas não necessariamente de juros, não necessariamente de parcela. É a questão é entender qual que é a melhor opção para cada um. E justamente nesse gancho que você passou, não tem uma regra, né, Daniel? Assim, para determinado tipo de crédito, o que é melhor, o que é pior, como você deu exemplo para mim, uma coisa funciona. Para a Estela é totalmente diferente. Para quem tá ouvindo a gente também. Vai para uma terceira via aí completamente diferente. Mas como é que o consumidor consegue identificar isso? Opa, o crédito é melhor para mim, o financiamento é melhor para mim, não, é uma carta de crédito que me atende nesse momento. Como que a pessoa identifica isso para que a aquisição, que você falou que é normal no comecinho, né, do nosso programa para todo mundo, não vire o problema? E aí sim acabe virando algo negativo.
0: Então vamos lá. Acho que aqui a gente entra numa seara de necessidade. Quer dizer, um copo d'água no deserto, você dá a sua vida inteira se você não.
1: Vale muito.
0: Um copo
1: Um anel
0: d'água.
1: de ouro no deserto,
0: Nada. Né?
1: né?
0: Então aqui, aí a gente já começa a dar o primeiro passo. O segundo passo que eu acho que é importante, e aí de novo, né, engraçado, né, tô me sentindo um velho falando desse jeito, mas. De repente, essa tal de necessidade no mundo atual, né, ela está muito instantânea. Então, de repente, as pessoas hoje ficam chateadas porque elas compraram o produto e o produto não chegou no mesmo dia. Você fala, cara, calma. Essa é uma brincadeira que eu faço com os meus amigos, não sei se vocês têm filhos, mas eu tenho duas. E com as duas eu plantei uma árvore, cada uma na sua época, uma árvore de uma laranjeira, né? De laranja. Porque ela tem que entender que você vai ter fruto. Mas não é amanhã, não é daqui a um mês. Tenha paciência. E esse trabalho de expectativa, né, da compra, do consumo, deve ser muito bem observada na hora do modelo de crédito que você quer tomar. Então, de repente, você vira e fala, olha, eu tenho a intenção de adquirir um bem, mas não agora eu preciso desse bem. Mas eu gostaria de me forçar a fazer uma poupança para conseguir adquiri-lo. Pô, de repente a gente vira e fala, pô, um consórcio pode começar a fazer sentido. Sim. Não, eu preciso agora comprar. Opa, então a gente tem que olhar modelos diferenciados, não o consórcio, para que você já tenha o bem agora e comece a usufruir dele. Então, essa questão intertemporal, acho que é o primeiro ponto para a gente trabalhar. Para quando você precisa, ok? Ok. Você preparou isso? Preparou. Tá bom. Eu preciso para agora. Qual é o tamanho, qual é a minha real necessidade? Eu preciso, de, por exemplo, de um apartamento de 200 metros quadrados ou com de 60 metros quadrados me basta? Então já dei o segundo passo. Eu já sei quando, sei o que eu preciso, aí necessariamente eu vou buscar o melhor mecanismo. E aí quando eu vou buscar o melhor mecanismo, voltamos de novo três casas para trás, falando quanto vale o dinheiro para mim e quanto cada mecanismo vai me custar. O que a gente tem que entender, e é muito importante as pessoas entenderem, que essa ansiedade, essa transformação, aquilo que a gente chamou de liquidez, né, alguns momentos atrás, quanto mais liquidez você precisa, saiba, mais caro vai te custar.
1: Faz parte do jogo, é normal.
2: Claro.
0: Não dá pra ter, querer ter a tudo agora de graça, né?
2: Claro. Daniel, vou segurar um pouquinho o nosso papo aqui. Boa. Porque a gente vai aproveitar que esse assunto tá no ar aqui. A gente vai ver como é que os nossos consumidores, nossos ouvintes espalhados pelo país se comportam diante desse cenário. E o crédito faz parte da vida de milhões de paranaenses, né? Escolher a modalidade errada pode transformar uma solução numa bola de neve. Consórcio, financiamento, empréstimo consignado têm características diferentes e podem ser usados de forma mais saudável, dependendo, como o Daniel disse aqui, do seu objetivo. E o repórter Brian Valencio explica como funciona cada opção e quais cuidados tomar para evitar a inadimplência. Vamos ouvir.
3: O crédito faz parte da vida financeira dos paranaenses, mas a escolha da modalidade pode fazer diferença entre realizar um objetivo e aumentar o risco de inadimplência. Em março, 84% das famílias do estado declararam ter algum tipo de dívida, o menor percentual dos últimos 10 anos. Ao mesmo tempo, a parcela com contas em atraso chegou a 15,5%, acima dos 11% registrado no ano anterior. O cartão de crédito continua sendo a principal forma de endividamento, citado por 94% das famílias. Na sequência, aparecem o financiamento de veículos, com 7,9%, e o financiamento imobiliário, com 6,6%. Para o economista Lucas Desordi, o crédito consignado também ganhou espaço entre os paranaenses, inclusive entre trabalhadores da iniciativa privada e servidores públicos.
4: A gente tem uma dívida que cresceu muito na modalidade aqui também, relacionado ao crédito consignado, né? Tanto para funcionários de empresas, CLTs, como funcionários, por exemplo, do setor público, e agora com modalidade também do FGTS dando como garantia. Então, esses créditos consignados também tiveram uma expansão relevante. Então, e naturalmente, né, um dos créditos que é muito, muito utilizado também pelas famílias paranaenses é o de financiamento de automóvel e financiamento da casa própria, ou seja, financiamento imobiliário.
3: Entre as opções disponíveis, o consignado pode ser uma alternativa para substituir dívidas mais caras, já que o pagamento é descontado diretamente da renda. O próprio PROCON do Paraná recomenda avaliar as trocas de dívidas com juros elevados, como cheque especial e rotativo do cartão, por modalidades com taxas menores. Já o financiamento direto tende a fazer mais sentido quando existe um objetivo definido, como comprar um carro ou uma casa. Nesse caso, é importante olhar não apenas o valor da parcela, mas o custo total da operação e o impacto dele no orçamento mensal.
4: A gente tem uma dívida que cresceu muito na modalidade aqui também, relacionado ao crédito consignado, né? Tanto para funcionários de empresas, CLTs, como funcionários, por exemplo, do setor público, e agora com modalidade também do FGTS dando como garantia. Então, esses créditos consignados também tiveram uma expansão relevante. E, naturalmente, né, um dos créditos que é muito utilizado também pelas famílias paranaenses é o de financiamento de automóvel e financiamento da casa própria.
3: O consórcio funciona de outra maneira. Não há juros, mas existem taxas de administração. E em alguns contratos, fundos de reserva e também seguros. O consumidor também precisa considerar que não recebe o crédito imediatamente. A contemplação ocorre por sorteio ou lance. A regra mais importante, portanto, é não escolher o crédito apenas pela parcela. Antes de contratar, é preciso comparar o custo total, verificar se a prestação cabe no orçamento e preservar espaço para despesas imprevistas. Crédito saudável é aquele usado para financiar um objetivo que pode ser pago sem comprometer a renda futura.
1: Valeu, Brian. Obrigado pelas informações. Direto de Curitiba, onde a sintonia é 100.3 no FM. E agora a gente vai desembarcar em Belo Horizonte. E quem traz as informações da capital mineira, né, com o que a população de Minas, de Belo Horizonte, pensa a respeito do assunto, é a nossa repórter Mariana Reis.
5: Em Belo Horizonte, 65,3% das famílias estavam com contas atrasadas em julho deste ano, segundo a Fecomércio de Minas Gerais. E quase 9 em cada 10 tinham algum tipo de dívida. A realidade é que o Brasil passa por um momento delicado na economia e a maior taxa de inadimplência das pessoas físicas e das jurídicas, no caso as empresas, acontece nesse mesmo momento em que a taxa de juros é muito alta. E por isso eu conversei com o economista e educador financeiro Leonardo Baldez Augusto, que também é CEO da ISF Soluções Financeiras. Ele traz algumas dicas.
6: Não é o momento de você comprar e financiar algo que é desnecessário. Qualquer financiamento hoje é muito caro. Se você está sem condições de pagar suas despesas atuais, uma boa dica, às vezes, é buscar uma linha de crédito, às vezes com garantia de imóvel, fazer uma dívida mais de longo prazo, 10 anos, para você pagar com a taxa de juros menor, que quanto maior a garantia, menor a taxa de juros. Você consegue liquidar todas as dívidas mais caras, cartão de crédito, cheque especial. E se for fazer algum investimento, busque outros produtos financeiros, por exemplo, como um consórcio, que trabalha com taxa de administração, você compra sem juros. E se você precisar de um bem de forma mais imediata, você usa o lance, que é a antecipação das parcelas, para poder ter esse bem de forma imediata.
5: Vale ressaltar uma regra saudável e simples. Antes de contratar, comprar ou investir, compare o custo total e veja se a parcela realmente cabe no seu orçamento.
2: E voando de BH para Rio de Janeiro, como é que o carioca se comporta diante da vontade de se meter ali numa dívida que não vai acabar nunca? Conta pra gente, Larissa Cardoso.
7: A distribuição de renda no país é historicamente desigual e o crédito aparece como uma ferramenta que permite às pessoas adquirir bens e serviços. Mas quando o contratante não consegue honrar os pagamentos, a dívida pode virar uma espécie de bola de neve que aumenta cada vez mais. Um levantamento da Serasa mostrou que 51% da população brasileira estava inadimplente até julho deste ano, o equivalente a 83,9 milhões de pessoas. O Rio de Janeiro é o quinto estado com maior número de inadimplentes, com 59,53% dos fluminenses nessa situação. De acordo com o economista Gilberto Braga, o cartão de crédito é a modalidade com maior taxa de inadimplência, por ser uma das formas mais fáceis de obter crédito e não ter os gastos vinculados a uma garantia de pagamento, também possui algumas das maiores taxas de juros do mercado. O cheque especial vinculado à conta bancária convencional já é um sinal de alerta para o consumidor. O dinheiro é emprestado pelo banco e deve ser usado de preferência apenas em situações de emergência. Já o empréstimo bancário convencional e o consignado têm taxas de juros menores em comparação com o cartão de crédito. O empréstimo convencional ainda é um recurso caro, mas pode ser negociado. No consignado, como há garantia de pagamento por meio do desconto em folha, as taxas de juros estão entre as menores disponíveis no mercado. No entanto, a melhor opção é o consórcio, por não possuir juros, mas tem taxas de administração e de seguro inadimplência, sendo recomendado para compras de bens. O recurso depende de ser sorteado ou de fazer um lance vencedor mensal.
1: Valeu, Larissa. E agora a gente sobe para o Nordeste, vamos para Recife, porque ó, o uso do cartão de crédito ele está entre as ferramentas mais utilizadas aí pelos nordestinos. Ele se destaca como principal porta de acesso ao crédito e como meio também de pagamento do cotidiano. O nosso repórter Júlio Andrade tem todas as informações.
8: Essa forma de crédito tem sido uma das mais utilizadas no Nordeste, com milhões de usuários na região. Um levantamento apontou que mais de 70% dos consumidores utilizam essa forma de pagamento para as compras. E um outro dado chama a atenção. A população afirmou que realiza parcelamentos para as compras. Mais de 59% optam por pagamentos de 2 a 3 vezes. Os dados mostram que esse parcelamento é mais frequente na compra de roupas e eletrônicos, além de produtos de maior valor agregado. O setor de alimentação, que inclui supermercados e restaurantes, também tem uma alta adesão. Entre as outras formas de crédito comuns aqui para a região estão a questão do empréstimo pessoal e também crédito consignado.
2: Boa, Júlio. Muito obrigada por esse giro aí pelo Recife. Agora a gente volta aqui para o nosso estúdio com o Daniel Carrasqueira, que volta a falar então. Você viu, né, Daniel? As pessoas pelo país têm diversas maneiras de fazer o seu consumo. Tem gente que prefere uma coisa, tem gente que prefere outra. Tem gente que faz muita pesquisa e tem gente que chega lá no banco e fala pro gerente: me ajuda. E aí?
1: Aí o gerente se ajuda, né, Daniel?
2: Dá pra pedir ajuda pro gerente?
1: O que é melhor pro vendedor, né? Poxa vida, não dá.
0: É, senhores, é interessante isso daí, né? Quer dizer, na verdade, vocês estão percebendo que o nosso jogo aqui está exatamente numa questão de tempo, né? Por que o cara vai usar muitas vezes o cartão de crédito? Porque ele quer consumir agora algo que ele não pode comprar.
2: Uhum.
0: Então aí ele consome agora e joga a dívida lá para frente. A discussão é, e eu acho que isso é outro ponto muito importante, eu estou disposto a abrir mão do meu consumo futuro para conseguir pagar a minha conta do cartão de crédito, dado que eu estou consumindo agora? Ou, ah não, quando chegar o futuro eu dou um jeito. Para, calma, calma, vamos ter consciência, né? E é interessante, você não falou no cartão de crédito, isso me remete a uma pesquisa que eu fiz uma vez com dois grandes professores, um chama Wesley e o outro é o Wilson Nakamura, um está no Mackenzie, outro está na FGV, e a gente fez uma pesquisa relacionada ao cartão de crédito e o jovem, né? Como é que estava acontecendo isso, toda essa reverberação, né? O que acontecia na sociedade. E aí numa entrevista, né? Isso faz uns 8, 9 anos, quiçá, perguntaram, mas Daniel, qual é o problema do cartão de crédito e os jovens? Eu falei, os jovens.
1: Por quê, Daniel?
0: O jovem não tem consciência. Como é que estava acontecendo isso, toda essa reverberação, né? O que acontecia na sociedade. E aí numa entrevista, né, isso faz uns 8, 9 anos, quiçá, perguntaram, mas Daniel, qual é o problema do cartão de crédito e os jovens? Eu falei, os jovens.
1: Por quê, Daniel?
0: O jovem não tem consciência. E aí, a gente volta, né, àquela questão de educação com os filhos, etc. Então, minhas filhas, também as duas, a dupla dinâmica, elas têm a semanada dela. E a gente fez uma pesquisa relacionada ao cartão de crédito e o jovem. Né? Como é que estava acontecendo isso, toda essa reverberação, né? O que acontecia na sociedade. E aí numa entrevista, né, isso faz uns 8, 9 anos, quiçá, perguntaram, mas Daniel, qual é o problema do cartão de crédito e os jovens? Eu falei, os jovens.
1: Por quê, Daniel?
0: O jovem não tem consciência. E aí, a gente volta, né, àquela questão de educação com os filhos, etc. Então, as minhas filhas, também as duas, a dupla dinâmica, elas têm a semanada delas, né, pra poder comprar um lanchinho aqui e uma coisinha ali. Não vai no cartão. Eu vou lá, pego cinquentão, tá aqui Bárbara, tá aqui Valentina, cinquentão pra vocês, na nota. Porque essa diferença de você gastar e você ver saindo...
2: Dá uma outra consciência, né?
0: Total!
2: Diferente de se elas tivessem, por exemplo, uma conta na cantina da escola e fossem marcando ali, também, né? Fossem marcando e é o crédito, um tipo de crédito da cantina da escola, né? Daniel, mas isso tem a ver também com o modelo de cultural de como é que fala? Aquisição. De aquisição de bens. Porque quando eu era mais nova, na minha família tinha essa cultura. Não, você precisa ter o seu imóvel, a sua casa própria.
1: O hoje seu carro em dia, próprio, né? A gente fala.
2: Hoje em dia, os meus sobrinhos, que já estão numa outra geração, já pensam, não, eu não vou comprar agora, eu vou investir o dinheiro que eu tenho, com rendimento eu vou pagando um aluguel, não sei o quê. Então, são os modelos que vão mudando. Mas vamos colocar um exemplo real aqui, tá? A pessoa quer comprar um apartamento dentro daqueles critérios que você mencionou mais cedo. Então, ela pode esperar um pouquinho.
1: Ok.
2: Ela não precisa se mudar agora para um apartamento. Nesse caso, o que compensaria para ela? É um financiamento ou um consórcio? E quais as diferenças entre as duas modalidades?
1: Tá.
2: Na aquisição de um imóvel.
0: Tá, então vamos lá. Vamos deixar claro que essa pessoa está comprando um imóvel pronto.
2: Uhum.
0: Porque, né, dado que ela poderia consumir no futuro, ela podia comprar um apartamento na planta. Ok?
2: Tá.
0: A questão do consórcio, e é engraçado, o consórcio é um produto 100% brasileiro, né? Não existe lá fora.
2: Ah, é?
0: É. Criação nossa. Jabuticaba. Então, a ideia do consórcio é nós três, eu, você, Estela, Thiago, queremos comprar uma água. Nós não temos esse dinheiro. O que a gente faz? A gente começa a cotizar, né? Então, a gente coloca um pouquinho de dinheiro ali, faz um sorteio, e no primeiro mês, um de nós três...
1: Sim.
2: Vai levar água primeiro.
0: Vai levar água primeiro.
1: Sabendo que todo mundo vai levar água, mas
2: em
1: cada um
2: momento.
1: Num período.
0: Exato. E aí vai por sorteio. Esse é, literalmente, de forma simplória, o consórcio. Né? Inclusive, o Thiago, que ganhou água primeiro, ele continua pagando.
2: Uhum.
1: Sim.
0: Ok? Tanto é que essa água, que no caso é o nosso apartamento,
2: tá.
0: Essa água não vai pro nome do Thiago.
2: Ah, tá. Ela fica no nome do dono da água, que no caso é o banco.
0: Exato.
2: Ou a financeira que promove o consórcio.
1: Exato. Caso o Thiago resolva parar de pagar pela água...
0: Vamos buscar algum colateral, né?
1: É isso aí.
2: Tá.
1: Tá certo.
0: Então, que é o que a gente vai chamar de fidúcia, né? Porque aí, na verdade, é uma dívida. Thiago vai ter agora uma dívida para conosco, né? A questão do financiamento é, Thiago, Estela e Daniel, cada um comprou já a sua água e eu tenho um terceiro... financiando essa água. Né? Então são mecanismos diferentes e que no fim do dia, eu acho que a grande diferenciação, e aqui a gente vai ter que entrar um pouquinho mais no detalhe, que eu acho que é muito importante, é o que a gente vai chamar de fluxo de caixa. E qual fluxo de caixa te atende melhor? A beleza desse fluxo de caixa, e eu acho que aqui também é outra pérola que a gente tem que trabalhar muito bem, é o seguinte... A sua preocupação não tem que estar na parcela. Não é aquela questão de cabe no seu bolso, você compra. A discussão é quanto que eu tenho de juros embutidos nesta parcela.
2: E muda a taxa de juros do consórcio para o financiamento? São
0: completamente distintas e digo até mais. Os juros da Estela são diferentes dos juros do Daniel, que são diferentes dos juros do... Thiago.
2: Dentro do mesmo modelo de financiamento.
0: Exatamente.
2: E o que leva essa diferença?
0: Aí é aquilo que a gente chama de histórico.
2: Ah.
0: Então, quer dizer, se você pega um jovem que nunca financiou absolutamente nada, não tem um histórico, não tem uma conta bancária, o que você pode esperar dele? Você consegue criar alguma expectativa? Você fala
2: ele
0: não.
2: Ele não tem garantia para oferecer de que ele vai pagar.
0: Não, né? Não é nem só a questão da garantia, mas a questão do histórico. Você imagina que a gente pode fazer aquilo, uma modalidade de financiamento clean.
2: Uhum.
0: Então vamos supor que, num mundo mágico, um banco comprasse o imóvel para o Daniel, o imóvel já viesse pro nome do Daniel e o imóvel não fosse o colateral, ou seja, a garantia para pagar aquele financiamento. Então a única garantia quem que é? O Daniel. Então a reputação do Daniel...
2: Conta muito. Tá.
0: Né? não só a reputação, também como a idade do Daniel. Porque se o Daniel também é um cara super bacana, mas tá com 93 anos, pegar um financiamento de 30 anos aí, tem que chamar Daniel e Matusalém pra ver quem chega no acordo, né?
2: Ô, Daniel, rapidão, só pra fazer essa diferença, no caso do consórcio, no final, né, quando a gente pensa no valor total desse financiamento, ou no final, no valor total do consórcio, o do consórcio vai ser menor?
0: Não necessariamente. Eu não posso sair garantindo isso. Por quê? Porque nos dois eu tenho taxas.
2: Tá, e elas são variáveis.
0: Então, e aí, Estela, essa é a beleza do jogo. Essa é a beleza do jogo. A gente está acostumado a somar o valor das parcelas. Uhum. Confere ou não?
1: Uhum.
0: E aí você, é aquilo que você chamou de valor final.
2: Sim.
0: Se eu me recordo, há mais ou menos 20 minutos atrás, Thiago falou a seguinte coisa para mim. Daniel, putz, mas o dinheiro ao longo do tempo muda o seu valor, eu tenho a tal da inflação. Então, você falar que o valor de R$ 1.500 a parcela em janeiro de 2026 tem o mesmo valor que a parcela de janeiro de 2038, olhar de forma nominal,
2: claro,
0: é de uma infantilidade financeira sem tamanho. Tanto é que é muito interessante, aqui... A gente pega uns casos de modelos de financiamento, por exemplo. O modelo de financiamento de imóvel, né, que a gente está discutindo aqui no Sim. Brasil, é aquilo que a gente chama de sistema de amortização constante, a famosa tabela SAC. Por sinal, um modelo que só existe...
1: No Brasil.
0: Boa. Pô, a gente é sensacional.
1: Já posso ser seu aluno, hein, Daniel?
0: Pô, tá gostando,
1: hein?
0: Vou tirar
1: nota 10, hein?
0: E nos Estados Unidos, você tem um sistema chamado sistema de amortização americano. Como é que funciona no Brasil? Como é que funciona nos Estados Unidos? Tanto quando você pega o SAC, né, que é esse modelo para imóvel, quando você pega o sistema Price, que é o tradicional, que você paga parcelas iguais, quando você faz o pagamento de uma parcela no Brasil, você tanto diminui a sua dívida, como necessariamente paga todo o carregamento de juros do período.
2: Tá.
0: Ok até aqui?
1: Uhum.
0: Então, quando você pagou uma parcela, você diminuiu a dívida e pagou parte dos juros.
2: Tá.
0: Tanto é que tem aquela coisa na cabeça da pessoa, ele fala, cara, eu já paguei a minha casa inteira e ainda devo metade. Não, amigão.
1: É, não.
2: Você pagou juros
0: e amortizou só metade da dívida.
2: Tá.
0: Ok, até aqui? No sistema americano, você não amortiza a dívida, você só paga os juros.
2: Uhum.
0: E aí, a última parcela, em tese, você vai lá e...
2: Quita.
0: 100% do imóvel, ok?
2: Tá.
0: O que é interessante nesse modelo? Se fizermos o olhar que você estava observando, você vai e colocarmos naturalmente a mesma taxa para os dois tipos de amortização, a somatória das parcelas aqui no Brasil fica menor do que nos Estados Unidos.
2: Claro.
0: Boa. Ô, Daniel, então eu quero só fazer price. Eu falo, tá, vamos entender uma coisa importante. Você concorda comigo que ao longo da sua vida, então quando você começa a trabalhar lá nos seus 17, 18 anos, você começa a ganhar dinheiro e, em tese, você vai estar surfando bem lá nos seus 40, 50 anos e vai dar uma estabilizada até você se aposentar. Confere ou não?
1: Uhum. Essa é a ideia, né?
0: Essa é a ideia. Não, vamos.
2: Ideal, esse é o plano.
0: Eu tô na TMC, aqui é Disneyland. Então, o que eu pergunto para vocês é, o dinheiro, nesse aspecto, ele é mais escasso no início ou no final? No início, você ganha menos.
2: Claro.
0: Se ele é mais escasso no início, ele é mais caro no início ou mais caro no final?
2: Mais caro no início, claro.
0: Então, você, em tese, quer gastar mais no início ou quer gastar menos no início?
2: Menos.
0: Ah, legal.
2: Entendi.
0: Porque a sua oportunidade está girando em cima de você. Essa é uma discussão sensacional quando o jovem, aquele cara que quer casar, né? Aquele casal de 20 e poucos anos quer casar, quer comprar esse apartamento. E aí ele já entra num financiamento que consome quase 40, quiçás, não pode ser 40, né? Porque a regra fala que é 30% da renda familiar. Da renda. Mas, pô, 30% é muita coisa pro jovem. Porque é o momento que ele tá com dinheiro mais escasso, é o momento ainda que ele, em tese, né? Não tem filhos, ele pode aproveitar, vai viajar, vai fazer uma série de coisas. Então você pega aí um sistema americano, o que acontece? O cara já entra... compromete menos a renda dele ali, ele tem o quê? Um espaço para aproveitar a sua cesta, né? Muito maior. Então ele vira e fala, pô, tá sobrando dinheiro, o que eu vou fazer? Pô, um curso. Pô, tá sobrando dinheiro, o que eu vou fazer? Uma viagem.
1: Boa.
0: Então você começa a gerar o quê? Cultura. E cultura você consegue, com a cultura você consegue precificar melhor o seu dinheiro.
2: E outra que vai dormir melhor também, né? Dormir sem pensar numa dívida é outra qualidade de sono.
1: Ô Daniel, vamos mudar a modalidade de compra, de aquisição? Queria falar do cartão de crédito agora, né?
0: Legal.
1: Já que o tema do programa é esse. E você falou uma palavrinha anterior que é infantilização financeira. Será que o brasileiro, de forma geral, ele utiliza o cartão de crédito com, né, não muita maturidade financeira? E aí eu não estou me referindo, obviamente, à idade de cada um, né? Você pode ser uma pessoa de 50 anos que está endividada no cartão de crédito, uma de 18, uma de 35, e tudo mais. E duas perguntas em uma. Que você acha de quem acaba pegando um empréstimo para quitar uma dívida já existente? Duas em uma. Cartão de crédito está sendo mal utilizado pelo brasileiro? E que você acha dessa modalidade de empréstimo para quitar uma dívida? Ora, pois, são duas dívidas que eu vou ter ou não eu vou facilitar e vou acabar quitando as duas?
0: Tá, legal. Dois pontos bem observar. Então aqui, a gente entra numa regra que eu costumo dizer que se você escolher qualquer sistema mundial, né, de financiamento, qualquer um, né, amortização que a gente chama, né, seja price, né, que é o francês, uhum, seja saque, o que você quiser. A gente segue sempre duas grandes regras. Quais são as regras? Os juros vão estar sempre em cima do seu saldo, da sua dívida, ok?
1: Uhum.
0: E, naturalmente, se você vai fazer algum pagamento, o mínimo que você paga é o valor dos juros. Trazendo isso à nossa realidade. Quando você recebeu lá a boleta lá do seu cartão de crédito, tem sempre o quê? Um valor mínimo a ser pago. O que significa esse valor mínimo a ser pago? São os
2: juros.
0: A sua dívida diminuiu?
1: Não.
0: Então você fez aquilo que a gente chama de rolagem de dívida. Ok até aqui?
2: Tá.
0: Uhum. Show de bola. Isto posto, o que a gente começa a pensar é exatamente o seguinte. Número um, se quero usar o cartão de crédito, regra zero, vou pagar a minha fatura na data. Ponto.
1: Nada de parcelar a fatura.
0: Esquece. Esquece. Porque a gente já vai chegar naquele segundo problema que você estava contando, que foi a segunda pergunta em uma. A diferença entre o jovem e o adulto é que o adulto enfrenta os problemas de forma serena e com a realidade. Então aqui, sinto muito. Tem uns carros que eu vejo na rua que eu adoro, adoraria ter. Poderia pegar um carnezão? Poderia. Peguei o carnê? Não, por quê? Porque eu não estou preparado para ter.
2: Tá, mas aí o cara que precisou realmente usar para os itens básicos e passou do limite.
0: Legal.
2: O que ele faz?
0: Estourou. Show de bola. Aqui, o que eu aconselharia, perigoso falar isso, né? Mas seria fazer exatamente a segunda pergunta que o Thiago falou. Isso é interessante, tá, Thiago? Porque quando saindo um pouquinho do nosso dia a dia aqui agora, nesse momento, isso é aquilo que as empresas de distress fazem, tá bom? Então, quer dizer, o cara vira e fala como é que tá a sua estrutura de capital. O que é a estrutura de capital de uma empresa? Aquilo que ele pegou de dinheiro emprestado, aquilo que os sócios colocaram de dinheiro. Verificam quanto custa o dinheiro emprestado.
2: Uhum.
0: E eu começo a fazer uma rodada para buscar um dinheiro mais
2: barato.
0: Pronto, é isso. A ideia é o seguinte, e aí é muito louco, Estela, porque você imagina a seguinte coisa, você tem uma dívida que está parcelada em 10 vezes, fica fácil para a gente aqui, com juros de 10% ao mês, ok? Aí você faz uma renegociação, onde você pega esta dívida e parcela ela em 30 vezes com juros de 5. Foi um bom negócio ou não foi, Estela?
2: Não sei.
0: Vamos? Confio em você. O que você acha?
2: Eu acho que não.
1: Eu acho que não também.
0: Aqui que é o ponto. Foi.
1: Foi.
2: Por quê?
0: Porque quanto me custava o dinheiro antes?
1: 10%.
0: Quanto tá me custando agora?
2: 5, mas sim, por mais tempo.
1: 5 vezes 30, né?
0: Pessoal, não é o problema.
1: Tá.
0: Porque é o seguinte...
2: É o que eu tenho que pagar agora.
0: A questão é o seguinte, tá, como é que eu vou unir o meu custo do dinheiro em relação ao meu fluxo de...
2: Caixa, entendi. Tá. Então, nesse caso, compensaria pegar uma dívida para pagar a dívida que cobra mais juros, no caso do cartão de
0: sem
2: crédito.
0: Sem sombra de dúvida, porque daí eu alongo a minha dívida, diminuo os meus juros, faço sobra de caixa. Se eu sou um cara perseverante, aquela sobra de caixa eu vou investindo, gerei caixa robusto que eu não vou precisar, pego aquela última parcela e faço o quê?
2: Tá.
0: Antecipo.
2: Entendi.
1: É porque na cabeça dos leigos, né, professora, até pra explicar, a gente achar que você estender uma dívida é pior do que aquela que tá mais curta, mas tá com juros um pouquinho maior. Então, deixa eu tentar quitar no mais rápido possível, né?
0: Esse é o ponto. Você tá olhando preço. Você não tá olhando...
1: O valor.
0: O valor.
2: Tá. E hoje em dia, o cartão de crédito é uma das modalidades que mais cobra juros, né? As taxas são as maiores.
0: Eu não quero me comprometer, mas se a gente olhar ali, né, quanto tá sendo cobrado de juros no cartão de crédito, e normalmente aí quanto se cobra nessas financeiras de juros,
2: uhum,
0: é algo abusivo.
2: Tá. Tá. Então fica aí a dica para o nosso ouvinte, para o nosso espectador aqui do Dinheiro TMC, se esse é o seu caso, vale a pena pensar com carinho, então, conversar com alguém para te orientar nesse sentido de que fuja da dívida do cartão de crédito, que é a que mais corrompe o seu bolso.
1: É isso aí. Vamos agora dar uma pausa rapidinho, a gente já volta com o professor Daniel para a parte final, para a gente já ir encerrando. Mas antes, vamos para as ruas. Ruas de São Paulo, ainda faltou o paulista, o paulistano falar aqui no Dinheiro TMC, e a nossa produção perguntou para as pessoas se elas têm alguma dívida ou alguma parcela que pesa no orçamento hoje em dia. Vamos conferir.
9: Atualmente eu não tenho nenhuma dívida, ainda por mais que eu seja maior de idade, acho que na minha casa sempre teve um aprendizado no sentido de a gente nunca gastar mais do que a gente está recebendo no momento. Né?
10: Ixi, o que mais tem é dívida.
9: Não, nenhuma. Graças a Deus, nenhuma. Eu moro com meus pais, eu tenho esse privilégio de morar com meus pais aí, então atualmente não. Só as faturas do cartão, mas tá tranquilo.
11: Não, só o básico, né? Cartão de crédito é dívida, assim, mas... Ah, eu tô comprando um imóvel, então acho que isso também, mas nenhuma dívida de, sei lá, bolsinha, essas coisas, isso não. Não tô negativada, por exemplo.
12: Não tenho dívida.
13: Ana, eu tenho dívida atualmente, sim, só que minha dívida não me prejudica porque as que não dá pra me pagar, eu não tô pagando, e as que dá... Tá no meu orçamento.
14: Não, tenho a sorte de não ter dívidas. A verdade é que eu estou mudando para Brasil, assim que sou francês, e depois tive trabalhos bons e podia financiar minha vida de maneira própria, assim que não tenho dívida nenhuma.
15: Não é pesando, eu não digo, mas eu tenho dívida que está parcelada.
16: Não, está tudo zerado na minha vida, graças a Deus.
1: Tá aí, valeu, obrigado pelas informações. E muita gente falando do cartão de crédito. E o professor, até pra gente encerrar, você tava falando assim pra fora do ar com a gente também, professor Daniel. Além da gente ficar olhando aí os influencers, além da gente querer gastar mais do que a gente ganha e tudo mais, por conta, né, o que a gente acaba observando nas mídias, a gente tem um outro vilão aí, além do cartão de crédito, cada vez mais presente no futebol, na cultura, no entretenimento, que são as apostas, né? Você estava mencionando fora do ar, queria que você ponderasse também para a nossa audiência quanto que isso acaba endividando também as pessoas no dia a dia.
0: Pô, cara, acho que aqui a gente tem dois grandes vieses, né? O primeiro é, eu não sei por que cargas d'água, de repente as pessoas começam a achar que ganhar dinheiro é fácil. Não, ganhar dinheiro não é fácil. É dinheiro acordar 6 horas da manhã, ir trabalhar, né? Voltar para casa, jantar com a família, dormir, acordar 6 horas da manhã, ir trabalhar. Pô, mas eu posso melhorar? Pode. Leia, estude, busque oportunidades, certo?
1: Aula gratuita, hein, Estela? Será que fomos bons alunos?
2: Acho que sim, né, professor? Puxa, Daniel, muito obrigada pela sua participação aqui na TMC. Imagina, a gente poderia falar mais um montão de tempo aqui.
1: Numa próxima, quem sabe?
2: Quem sabe? Professor Daniel...
0: Se eu não for reprovado, né?
2: Daniel Carrasqueira, professor do IBMEC, também sócio da MJ Associados. Obrigada, Daniel. Seja sempre bem-vindo ao Dinheiro TMC.
0: Obrigado, senhores.
2: E a gente volta para as ruas de São Paulo, não é? Agora para falar sobre exatamente alguém que vai comprar alguma coisa, opta por qual tipo de compra. É o financiamento? É o consórcio? Vamos ver o que a galera de São Paulo respondeu.
11: Eu normalmente compro no cartão de crédito, mas eu também tendo a não deixar o cartão de crédito tão alto. Então, assim, se eu tiver num mês que eu tô gastando muito, ou eu pago em uma vez ou pago no débito. Mas se for um mês tranquilo, com poucos gastos ali, daí eu passo no cartão, não tem problema.
9: Olha, depende, porque se for algo que eu vou consumir naquele momento, eu vou comprar com certeza à vista. Agora, se for algo que for alguma coisa que tem algum valor, alguma coisa maior, aí eu compro a prazo, né?
17: A prazo. Porque nem sempre tem o valor, né? Se for muito alto.
16: À vista no Pix.
18: Na hora, né?
16: Na hora, já pra... Sempre que eu posso, eu faço no Pix. Às vezes eu parcelo no cartão de crédito Umas duas, mas no máximo até 5 vezes. Não faço muito grande, não.
12: Depende da compra. É, eu prefiro sempre à vista, mas quando é parcelado, eu faço parcelado sem juros.
13: Depende do preço, cara. Depende do preço. Depende do preço. Depende do que você vai comprar. Se for um bem material muito grande, de um bem maior, de um valor melhor, não sei. Depende das suas... da sua ocasião também, cara.
10: Só à vista.
15: Eu só faço à vista se houver um desconto muito bom. A gente sabe que o sem juros no parcelamento é sempre entre aspas, né? Mas pelo menos você consegue se programar financeiramente.
13: Tipo assim, eu só pago à vista se o desconto for muito bom, mas se não tiver um desconto tão bom, eu pago parcelado. Eu acho que antigamente eu preferia pagar à vista, mas eu descobri que parcelado é melhor quando não tem tanto desconto. Às vezes ganha ponto no cartão também.
1: Tá aí a participação dos nossos ouvintes e agora a gente conta com mais um ilustre convidado de volta aqui aos estúdios para conversar com o senhor Luiz Antônio Barbagallo, ele que é economista da ABAC, que é a Associação Brasileira de Administradoras de Consórcios. Vamos falar agora, inclusive, sobre essa modalidade, que já fez muito sucesso, deixou talvez de ser usado em determinado momento, mas agora voltou com força total, que é o consórcio. Senhor Luiz, seja muito bem-vindo aqui ao Dinheiro TMC, obrigado pela participação.
2: Obrigada, senhor Luiz.
19: Obrigado.
1: Vamos relembrar essa modalidade, por quê? Que por um determinado momento o consórcio não ficou mais tão atrativo para o brasileiro e também por quê? Que agora sim virou um atrativo um pouco maior, senhor Luiz.
19: É, na verdade, assim, o consórcio sempre foi atrativo. A questão é quando o consórcio enfrentou turbulências há muito tempo atrás, basicamente foi por intervenção governamental, ok? O consórcio já vem num crescente aí nos últimos 20 anos. O consórcio só teve queda em vendas em 4 desses anos. Então, assim, o consórcio já vem crescendo há muito tempo.
2: Ô, senhor Luiz, e hoje em dia a gente fala de consórcio de todas as modalidades, né? Para aquisição de imóvel, de automóvel, para reforma, para construção. Quais são os mais acessados, quais estão mais consumidores hoje em dia?
19: O carro-chefe de consórcio desde 1962 são os veículos leves, respondem por 42%. Motos vinha em segundo lugar com 23, foi ultrapassada por imóveis, está aparelhado ali, imóveis 23,5%, motos 22%. Aí você tem os veículos pesados, caminhões, máquinas agrícolas, em torno de 7%, depois elétricos e outros 2%, e serviços 1%. Tá? Então o carro-chefe mesmo são os automóveis, veículos leves, né? E depois imóveis e motos.
1: Agora, Luiz, muita gente ainda tem aquela impressão de que consórcio é aquilo, né? Você compra e espera. É comprar, esperar e não pensar mais a respeito do assunto. É mais ou menos por aí? Não é bem assim? O que, que existe de verdade nessa ideia? O que, que mudou, inclusive, no perfil de quem procura essa modalidade nos dias atuais?
19: Bom, consórcio é para quem se planeja. Quem tem pressa realmente vai para um financiamento. Agora, não é assim. Você faz o consórcio e espera ser financiado. Você tem várias modalidades de lance. Você tem lance embutido, tem o lance livre, lance programado, né? Então, assim, você não fica só refém do sorteio. Dependendo dos seus recursos, você pode dar um lance. Então, vou te dar um exemplo. O tema do nosso release do mês passado era justamente o uso do fundo de garantia. Por exemplo, você tem um recurso lá do fundo de garantia que rende 3% ao ano mais 2% de TR, que é bem menos do que os 14% que está uma Selic hoje, né? Então você pode, por exemplo, entrar num consórcio e usar esse recurso para dar um lance, né? E tirar um imóvel que pode estar uma renda de aluguel. Então, assim, você tem outras opções. Mas, assim, sempre a gente fala, não acredite em falsas promessas. Olha, compra o consórcio que o mês que vem você vai ser sorteado. Não é assim, tá? Consórcio é para quem não tem pressa e se planeja. Mas, sim, você tem algumas opções para tentar acelerar isso.
2: É, seu Luiz, não dá para garantir, né, esse sorteio aconteça. Agora, vamos num caso hipotético de alguém que não é sorteado ao longo dos anos e tampouco pode dar um lance, então ele só vai ali pagando aquela parcela que foi acordada. Até quanto tempo pode durar um consórcio até a conquista no caso do carro?
19: Carro, você tem prazos de 36, 40, 60 meses. O prazo médio para um automóvel está na faixa de 70 meses. Médio, mas tem menos e tem mais. Serviços, por exemplo, é 36 meses. imóveis já é um tempo maior, acima de 10 anos, depende muito do produto que você está, do que você está querendo comprar com o seu crédito. Tá?
2: E tudo isso é acordado no início, na aquisição do consórcio? Fica tudo combinadinho já?
19: No contrato.
2: Tá.
19: Tudo combinado no contrato, que é uma coisa que a gente sempre fala, né? Quer dizer, você lê atentamente o contrato. Existem várias coisas que você tem ter atenção e a gente vai chegar lá se vocês me perguntarem.
1: Tá certo. Ó, a gente tá falando com Luiz Antônio Barbagallo, ele é economista da ABAC e daqui a pouquinho ele volta para tirar algumas outras dúvidas, porque agora a gente volta para as ruas de São Paulo para saber do pessoal que participou aqui com a nossa equipe. Você já tem vontade de fazer um consórcio? Já teve? Já fez? Acha consórcio uma boa opção para comprar uma casa ou um carro? Vamos ver o que as pessoas falaram.
13: Já pensei, já tive, só que eu não dei continuidade no meu. Mas é uma boa, um consórcio é uma boa. Pra quem não consegue juntar um dinheiro a longo prazo, né? Faz um consórcio, vai pagando as parcelas ali, depois dá um lance, né? Tudo certinho, é uma boa.
11: Eu não acho que faça tanto sentido, assim. O pouco de informação que eu tenho é que pra carro não faz sentido. E pra apartamento pode fazer, se você for contemplado rápido, né? Mas aí isso é sorte. Então acredito que não faça sentido, mas não tenho certeza.
9: Eu acho que não, assim, eu realmente acho que não. Acho que vale mais a pena você ter, em vez de você colocar o dinheiro num consórcio, que você vai ter a chance de receber algo extremamente incerto. Acho que vale mais a pena você tentar investir esse dinheiro ou tentar colocar em algum outro lugar que vai render e te dar uma certeza maior.
17: Eu acredito que os juros é um pouco menor do que os juros de um financiamento normalmente que fazem de carro e de imóvel.
16: Já. Já pensei, mas nunca tive coragem. É difícil. É que você não sabe se você vai ser sorteada logo, se vai demorar.
10: Eu acho assim, que se for gerar lucro, eu acho que é uma boa. Agora, se você for pegar uma coisa pra ficar parado, aí a gente não acha mais bacana, tá ligado?
2: É isso aí, opiniões diversas, né? E como o senhor Luiz já adiantou aqui um pouquinho antes do nosso giro com os nossos ouvintes, quais são as coisas em que a gente tem que prestar atenção na hora da aquisição de um consórcio, senhor Luiz?
19: Ok, primeiro ponto é você verificar se a administradora ela está autorizada e regular no Banco Central. Isso é o básico, né? Fugir de armadilhas, ver se é administrador. Você pode pegar essa informação no site do Banco Central ou ligando aqui na BAC. O segundo ponto é não acreditar em falsas promessas, né? Como eu falei, olha, mês que vem você vai ser contemplado, isso não existe, tá? Quem promete isso está mentindo. Um outro ponto, ler atentamente o contrato, verificar as cláusulas do contrato. E o quarto ponto é fazer a cotação da taxa de administração, né? Porque você tem administradoras independentes, administradoras de banco, administradoras de montadoras. Então, fazer uma cotação e ver o custo menor para você. Como você faz um financiamento, por exemplo, que você compara taxas. É a mesma coisa no consórcio.
2: E, no geral, claro que existem situações e situações, mas, no geral, a gente pode esperar taxas mais acessíveis do consórcio do que de um financiamento, por exemplo?
19: O consórcio não tem juros, ele tem uma taxa de administração que é o custo da administradora para administrar o grupo, né? Embora pareça simples, mas administrar um grupo de consórcio envolve muita coisa. Então, você paga uma taxa de administração diluída linearmente ao longo do plano, diferentemente de um financiamento onde você tem taxas de juros, tá? Então, o consórcio não tem juros, ele tem uma taxa de administração. Então, o custo é mais baixo.
1: Uhum. Dicas importantíssimas aí para quem está pensando em utilizar a modalidade do consórcio para adquirir algum tipo de bem, seja um móvel, um imóvel. E é por isso que a gente trouxe aqui o senhor Luiz Antônio Barbagallo, economista da Associação Brasileira de Administradoras de Consórcio. Senhor Luiz, obrigado pelas dicas, obrigado pelas orientações. Um abraço, até uma próxima.
2: Obrigada, senhor Luiz.
19: Obrigado.
1: Valeu.
2: Bom, pois é, tá aí um panorama geral, bastante vasto, né, em opções para você adquirir o que você precisa comprar, o que você quer comprar, como diz o professor Daniel aqui, sempre com essa consciência do que está ao meu alcance, sim, em quanto tempo eu posso me organizar para comprar isso, que é para a gente nunca ficar com aquela corda no pescoço, né, sem saída.
1: E com aquela máxima, que parece uma frase batida, mas é a pura realidade, a melhor alternativa é aquela que cabe no seu bolso, aquela que você está vivendo, né, o seu momento. Não se deixe levar levar por dicas aí dos outros que estão em outra situação financeira como você, ou mesmo os vendedores, porque eles pensam, obviamente, na comissão, no negócio deles. Então, com todas essas dicas, a gente espera que você saiba escolher melhor os seus próximos passos na aquisição de bens, produtos ou serviços. E com isso, a gente fica por aqui no nosso Dinheiro TM6, Estela.
2: É isso aí, o programa fica por aqui. A gente se encontra na semana que vem com mais dicas para você entender e cuidar melhor do seu din-din. Um beijo, até mais. Tchau,
1: abraço,
2: tchau.
1: Tchau.
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1: 3 da manhã, bom dia. Para você que curte um bate-papo descontraído e com muita informação, não troque de estação. Vai pro ar agora o seu programa favorito, eu tô falando do Sobremesa. Hoje o entrevistado é o cantor e compositor Marcelo Falcão, ex-vocalista do Rapa, fala até que ponto um artista deve dar opinião política. Fique agora com o Sobremesa.
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1: Caro ouvinte que nos ouve com seu ouvido, começa agora o Sobremesa, o seu programa favorito aqui na TMC. Sim, Transamérica agora é TMC. Quem escuta sabe, no nosso programinha de meu Deus, hoje nós vamos receber um grande cantor de um grande grupo. Você conhece o grupo Rapa? Conhece, claro que você sabe. Sabe o vocalista Marcelo Falcão? Ele está aqui com a gente para falar do seu novo álbum, inclusive para falar também dos shows que ele vai fazer. Muito bom, hein, Batista?
25: Opa, claro, claro, claro. É um clássico da música. Ó, programa de hoje, você que tá no YouTube aí, TMC News BR, assistindo a gente imagem, senta o dedo no like aí, hein? Tem que ser no mínimo uns mil, hein? No mínimo uns mil likes nesse vídeo e você pode participar do nosso programa respondendo a nossa perguntinha de meu Deus.
16: Meu Deus.
25: É, devido a esse negócio que tá acontecendo em Brasília aí, a gente quer saber de você pelo 11 97221 1000. A gente quer saber o seguinte: como ofender um ministro do STF sem ser preso?
1: Boa pergunta. Mini Guti, você que é da baixaria,
16: ai,
1: o maluco,
16: nossa,
1: ficou putaço, vai.
16: O maluco ficou putaço. Ah, eu chamaria de extintor de carro, não sei pra que serve.
1: Essa foi boa, essa foi boa.
25: É bem ruim, né?
16: Não, é melhor, eu vou falar o quê pra não ser presa, gente? Eu sei, eu vou dar humilhação, tá, mas aí eu não posso.
25: Eu continuo me abstendo do meu voto.
1: Jura?
25: Eu continuo me abstendo do meu voto, mas eu vamos começar a entrevista, que é melhor.
1: Então, seja mais corajoso, corajosa do que o Batista e manda pra gente qual a melhor maneira de ofender o ministro sem correr o risco de ser preso. Manda pra gente no 011 97221 1000. Então vamos começar nossa entrevista com ele, cantor e compositor. Ó, ele fez clipes que são históricos. A banda que ele fez parte fez clipes muito bons. E vai falar hoje sobre o seu novo disco, O Legado. E também da música, que tem a participação do Chorão. Sim, Chorão do Charlie Brown Jr. Eles cantam junto. A gente vai entender isso agora com ele, Marcelo Falcão.
25: Aê, Falcão!
26: Salve, prazer estar com vocês aqui. Felicidade pura. Eu acho que se fizesse uma piada sobre o Nepal, ia bem, sobre o que você falou aí.
1: Do Nepal?
26: Da piadinha. Da piadinha sobre o... Pra não ser preso. É só lembrar o Nepal, a piada do Nepal, né?
1: É
26: só no YouTube ver que você vai ver como é que é
1: a piada. A piada do Nepal.
26: Só ir lá.
1: Tá certo,
26: pra responder então sobre eles, é ver a piada do Nepal.
25: A piada do Nepal, pra ninguém aqui preso, pra gente conseguir terminar o programa sem a Anatel lacrar o nosso transmissor. Ô Falcão, responde pra gente, qual a sua sobremesa preferida, hein?
26: Eu sou do salgado, mas se falar sobre, eu sou simplesinho, uma gelatina já vai bem.
1: Gelatina?
26: Só pra não dizer que não comeu alguma coisa de sobremesa.
1: De qual sabor?
26: Porque minha
1: sabor?
26: Família manda muito bem as minhas. Eu tenho minha mãe e tem várias tias. E cada uma manda bem numa sobremesa específica. E toda a família espera para chegar o seu confraternização, para cada um dar um tapinha. Eu sou devagar, eu sou do salgado.
3: É, mas a gelatina é de qual sabor, Falcão?
26: Ah, vou fermentar meu filho, vou de morango. Vou de morango.
25: Morango. Não é um homem simples como o povo brasileiro, né? Tá vendo?
3: E gosta de gelatina de morango. Sim. Morango, muito bom.
25: Agora eu quero saber o seguinte: eu quero saber que flamenguista é esse, que é o Marcelo Falcão, que hoje tem jogo da Liberta no Maraca e o cara tá dando entrevista em rádio, vai pra cá, vai pra lá e não vai estar presente apoiando o rubro-negro, hein? Eu quero saber que flamenguista que você é, hein?
26: Alô, raça rubro-negra, me perdoa, mas nesse jogo eu não vou poder estar com a camisa do meu filho na cabeça pra dar aquela sorte. Eu tenho uma mandinga lá que botou a camisa do meu filho na cabeça, o Flamengo não

0: o Flamengo ganha.
1: É, mas, ô Xará, você é daqueles flamenguistas que zoa o rival em rede social? Você gosta de arrumar umas tretas ou não? Ou você é aquele torcedor Nutelinha de boa?
2: Ah, não, uma pilinha de vez em quando é maneira, pô. Ficar nem passar batido sem uma pilha, sem dar uma sacaneada, saudavelmente falando, não é bacana. Tem que dar uma pilhada mesmo. Eu tenho um vascaíno na minha banda, eu tenho... Deixa eu ver, tem um palmeirense lá? Não, palmeirense tem não. Mas tem corintiano, tem São Paulino, tem uma galera ali. Eu torci muito pro São Paulo e pro Corinthians.
1: É, pra perder, né?
2: Eu lembro do... Não queria, ser pra ficar bacana.
1: O Palmeiras não.
2: Verdade, eu vejo torcendo pros brasileiros.
1: É mesmo?
2: Sem o coração.
3: Mas não, todos com
2: raiva. Vou ver um jogo do Corinthians com raiva do Corinthians. Vai, perde. Não tem como.
4: É, não pode.
1: Eu duvido que você é tipo o Galvão que vem com aquela... O Corinthians é o Brasil.
2: Não vou dizer que eu vou ser Corinthians. Tô vendo um jogo do Corinthians contra alguém ali, um gringo. Eu vou torcer que o Corinthians faça alguma coisa pra ganhar o jogo.
3: Olha
2: vou torcer.
3: Aí, olha aí, é um homem evoluído.
4: Tá, mas
3: homem
4: a torcida.
2: Vou torcer, deixa uma coisa, outra coisa. Outra
4: e
2: coisa.
4: Torcida? Realmente a torcida do Flamengo é maior do que a do Corinthians, você acha? Ai, ai, ai.
2: Eu acho que é uma coisa que já tá final fight, né?
4: É.
2: Essa aí não dá pra discutir.
1: Inclusive, atenção, torcida do Flamengo, vai ter churrasco lá na casa do Falcão, não vai?
2: Se ganhar a Libertadores, tem de novo. Alô, raça. Pode separar aqueles dois ônibus lá que já tá... Cara,
3: peraí, deixa eu entender aqui. Marcelo Falcão, você está prometendo que se o Flamengo ganhar a Libertadores e vai botar dois busões lotados de torcedor...
2: Tem um, pô.
3: E vai levar pra onde?
2: Eu queria ter dado ajuda nos ônibus pra eles. Aí quando eu fui me tocar, que eu tava fazendo show, disco, eles já estavam quase chegando lá no Peru. Aí eu falei assim, pô, não tem mais como ajudar os caras. Depositar dinheiro também é uma coisa nada a ver, assim. Sim. Aí eu falei, pô, faz o seguinte... Flamengo sendo campeão, pode desembarcar aqui que a gente vai fazer um churrasco pra vocês.
4: Aonde?
2: Na Roubo Negra. Lá na minha casa.
1: Na casa dele?
3: Sério? Que irado, você recebeu um pessoal
2: recebi,
3: que você nem conhece.
2: Recebi, de coração, uns cabeças assim, o resto não conhecia, foi chegaram lá. Ficamos a noite toda cantando, chorando, bebendo.
3: Cara!
2: Chope, churrasco, tudo. Porque meu time, que isso?
1: Olha aí.
2: Eu venho num lugar muito humilde, não tinha nada, mas quando a família se juntava, todo mundo se dava bem um pouquinho de comidinha, de bebidinha, tudo, porque era muito humilde. Então, Papai do Céu abençoa, não vou fazer uma parada dessa pra minha torcida, você tá brincando.
3: Olha aí, que irado, hein,
2: pô. Não, a gente vai morrer, vai ficar tudo aí. Quem acha que vai levar, não vai levar nada. Aproveite os momentos que eles são preciosos. Flamengo campeão da Libertadores de novo. Que isso?
1: Aí,
3: sabe as palavras de Marcelo Falcão.
1: Antes da gente mudar de assunto, que ele veio aqui pra falar da música, né? E também de futebol. É o placar pra hoje contra o Independiente del Valle no Maraca. O Independiente costuma aprontar pra cima de brasileiro, hein?
2: Não, tem que ser mais. Dois tá maneiro.
1: 2-0.
2: Tá bacana.
1: 2-0,
2: então. Tá bacana. Um agregado 4.
1: 4-0, tá bom. É isso aí.
2: E continua botando o Bruno Henrique no segundo tempo, que com os 15 minutos dele é mais mortal do que qualquer 90 minutos de outros.
3: Muito bom. Ô, Falcão, uma dúvida aqui que eu tava fazendo a pauta e falaram assim: não, o Falcão vai vir. Eu falei, cara, que irado, o Falcão é muito legal.
2: Você achou da Rosa.
3: Eu achei que fosse do Girassol. Aí falaram, não, é Marcelo Falcão. Eu falei, pô, mais irado ainda. Já aconteceu de acharem que você era o Falcão do Girassol?
2: A gente foi fazer um programa de televisão uma vez e tava dois Falcão assim na porta. Aí eu falei, pô, vou ficar esperando pra ver qual é. Se é o jogador. Eu vou ficar esperando. E aí chegou e foi muito maneiro. Aí a gente tirou uma foto junto, assim, era ele fazendo o programa, a gente também. Então, assim, foi a única vez que eu esbarrei com ele, assim. Mas sempre me perguntam sobre ele. E quando vem essa tuca aqui pra segurar essa dread gigante e esbarram comigo, quando o cara fala, você é, eu falo, Carlinhos Brown. É o outro quer falar porque é mais um. Eu falo, quem? Você? Eu falo, Tony Garrido.
3: Genial. Muito bom. Então, ó, pra você entender essa piada, você precisa ver aqui no nosso YouTube e acompanhar em vídeo Marcelo Falcão pra entender. E foi uma ótima piada. Eu adorei.
1: Essa é boa
3: pra caramba.
1: Porque o cara não sabe quem é.
2: Eu falo, já vou adiantar ao lado dele.
3: Mas é que você se apresentava muito com óculos também. Durante uma fase da tua vida.
2: Sim, era eu tenho fotofobia. Tenho fotofobia.
3: É isso. Brabo. Cara, eu queria tirar essa dúvida, por quê?
2: Eu consigo enxergar mais com a luz que eu imaginei, que meus meninos fazem pra mim. Pra não atrapalhar o trabalho deles de iluminar, porque o cara quer ver as pessoas, quer ver as coisas

0: acontecendo. Aí eu passei a usar um óculos de grau escuro. Eu não sabia, pô, eu sou bem fundado dentro de estúdio. Eu não sabia que tinha óculos de grau escuro. Aí um tempo atrás. Aí quando eu descobri, eu falei, pô, vou resolver meu problema. E passei a resolver.
1: É, pra quem tá ouvindo a gente, fotofobia é quem tem uma sensibilidade à luz muito, muito alta. Então qualquer luz assim machuca os olhos, incomoda. O Marcelo, ele não é metido à estrela, não, tá?
0: Não, aí o fã às vezes fica, faz, tira uma onda assim, amplitude aqui, fazer mais um de grau.
2: Olha que legal.
0: Pra mim, assim.
1: Muito bom. E falando sobre foto, me lembrou os videoclipes da banda O Rapa, cara. Que quando a gente fala de videoclipe, a gente tá falando também de fotografia, de direção. E os clipes eram muito bem produzidos, cara. Era uma coisa de cinema. Quem é que fez questão de que os clipes fossem produzidos assim?
0: Cara, lá atrás era uma conversa de todos, que a gente queria fazer algo diferente, já que a gente foi uma parte de uma banda que nunca ninguém estendeu a mão pra gente. E o que a gente foi conquistando naquele momento eram amigos que estavam na mesma situação que a gente. Um cara que era um grande cameraman, mas ele ainda não era um cineasta que ele virou, sacou? Aí outras pessoas estavam, um grande grupo de atores no Vidigal, que eram amigos nossos, que estavam fornecendo atores novos para várias novelas e filmes. Então a gente foi começando a unir essa história da nossa letra com essa história de conhecer e perguntar, vamos fazer uma história dessa? E cada um se comprometendo com uma história. Eu sempre falo que Minha Alma, ela além de ser a música mais premiada do Rapa, ela pô, ganhou um VMA e tal. Então, assim, ela, o mais prêmio que ela tenha dado, ela conseguiu fazer uma unificação do Rio de Janeiro num todo, Rio de Janeiro, Brasil. A música conseguiu a letra, o videoclipe, e Minha Alma sempre vai ser um mini curta do que veio a ser Cidade de Deus. Os atores que estão lá no filme foram tudo feito com a gente. As pessoas que fizeram o clipe com a gente, a Kátia Lund, o Breno Silveira, o falecido Breno, o grande Breno, que fez os Filhos Francisco e tudo. É um puta gênio da filmagem, que virou o cara da filmagem. Ali, sai dali do Minha Alma, eles vão todos pro Cidade de Deus. Aí, sempre olho Cidade. Quando eu olho Minha Alma, eu lembro de Cidade de Deus. Porque logo na sequência, todo mundo que filmou o Minha Alma foi fazer o Cidade de Deus, com os mesmos atores que fizeram Minha Alma.
1: E naquela época você produzia um clipe, porque quem se lembra, né? Às vezes o clipe aparecia no Fantástico, tinha uma
3: lançava
1: parte...
3: Lançava
1: no Fantástico. Tinha um canal destinado a clipes que era MTV. Você tinha portais muito legais. Hoje em dia, a gente tem o YouTube. O YouTube, ele te dá a mesma projeção que se dava lá atrás com a MTV, com o Fantástico, com os outros canais?
0: Cara, você ter um canal de música que você possa se conectar, o canal tá ligado ali 24 horas e em algum momento tem certas assim, entradas dizendo de festivais, onde você vai tocar, era muito legal. Não ter é menos um canal de comunicação musical que a gente perde. Com isso, outros ganham. É, como a gente é numa geração antiga, a molecada hoje em dia, eu falo isso com meu disco O Legado é uma Ponte de Gerações, tem uma molecada que é rei dos likes. Então essas pessoas são rei dos shows. Então assim, às vezes essa conta não fecha. Você pode estar muito bom no like, mas você quer fazer show, seu sonho é show. Então eu sou um cara que vem de uma história de batalha de shows. Então a música, a rádio é o canal mais importante de música. Assim, eu vejo assim, é o canal, não é de se ver, mas é o canal do músico que faz com que ele chegue a lugares que ele realmente não vai chegar. A televisão é importante, mas se toca nas rádios, a pessoa pode nem te conhecer, mas aquela música, aquela banda daquela música vai chegar lá pra tocar pra você.
1: Ela já ouviu, né?
0: Depois,
1: ela já ouviu a música.
0: Entendeu?
1: E gostou.
0: O Rapa tocou em muitos lugares que as pessoas não sabiam nem quem eu era, que achavam que o Rapa era um cara branco, achavam um cara careca, que não era de dread. Porque 90 minutos de ouro.
1: Muito bom. Ô, Falcão, uma dúvida aqui que eu tava fazendo, a pauta, e falaram assim, não, o Falcão vai vir. Eu falei, cara, que irado, o Falcão é muito legal.
0: Você achou da Rosa.
1: Eu achei que fosse do Girassol. Aí falaram, não, é Marcelo Falcão. Eu falei, pô, mais irado ainda. Já aconteceu de acharem que você era o Falcão do Girassol?
0: A gente foi fazer um programa de televisão uma vez, e tava dois Falcão, assim, na porta. Aí eu falei, pô, vou ficar esperando pra ver qual é, se é o jogador, eu vou ficar esperando. E aí chegou, foi muito maneiro. Aí a gente tirou uma foto junto, assim, era ele fazendo o programa, a gente também. Então, assim, foi a única vez que eu esbarrei com ele, assim. Mas sempre me perguntam sobre ele. E quando vem essa touca aqui pra segurar essa dread gigante e esbarra comigo, quando o cara fala, você é? Eu falo, Carlinhos Brown. Quando tu quer falar, porque a minha voz vai falar, quem? Você? Eu falo, Tony Garrido.
1: Genial. Muito bom. Então, ó, pra você entender essa piada, você precisa vir aqui no nosso YouTube e acompanhar em vídeo Marcelo Falcão pra entender. E foi uma ótima piada.
2: Essa é boa.
1: Essa é boa pra caramba.
0: Porque o cara não sabe. Eu sei que o cara vai falar, não sabe quem é. Eu falo, já vou adiantar ao lado dele.
1: Mas é que você se apresentava muito com óculos também. Durante uma fase da tua vida.
0: Sim, sim. Era eu tenho só... fotofobia. Tenho fotofobia.
1: É isso, brabo. Cara. É, eu queria tirar essa dúvida. Por quê?
0: Eu vejo. Eu consigo enxergar mais com a luz que eu. Que eu imaginei, que meus meninos fazem pra mim. É, pra não atrapalhar o trabalho deles de iluminar, porque o cara quer ver as pessoas, quer ver as coisas acontecendo. Claro. Aí eu passei a usar um óculos de grau escuro. Eu não sabia, pô, eu sou bem fundado dentro de estúdio. Eu não sabia que tinha óculos de grau escuro, aí um tempo atrás. Aí quando eu descobri, eu falei, pô, vou resolver meu problema. E passei a resolver.
1: É, pra quem tá ouvindo a gente, fotofobia é quem tem uma sensibilidade à luz muito, muito alta. Então qualquer luz assim machuca os olhos, incomoda. O Marcelo, ele não é metido à estrela, não, tá?
0: Não, aí o fã às vezes fica, faz, tira uma onda assim, amplitude aqui, fazer mais um de grau.
3: Olha que legal.
0: Pra mim, assim.
1: Muito bom. E falando sobre foto, me lembrou os videoclipes da banda Rapa, cara. Que quando a gente fala de videoclipe, a gente tá falando também de fotografia, de direção. E os clipes eram muito bem produzidos, cara. Era uma coisa de cinema. Quem é que fez questão de que os clipes fossem produzidos assim?
0: Cara, lá atrás era uma conversa de todos, que a gente queria fazer algo diferente, já que a gente foi uma parte de uma banda que nunca ninguém estendeu a mão pra gente. E o que a gente foi conquistando naquele momento eram amigos que estavam na mesma situação que a gente. Um cara que era um grande cameraman, mas ele ainda não era um cineasta que ele virou, sacou? Aí outras pessoas estavam, um grande grupo de atores no Vidigal, que eram amigos nossos, que estavam fornecendo atores novos para várias novelas e filmes. Então a gente foi começando a unir essa história da nossa letra com essa história de conhecer e perguntar, vamos fazer uma história dessa? E cada um se comprometendo com uma história. Eu sempre falo que Minha Alma, ela além de ser a música mais premiada do Rapa, ela pô, ganhou um VMA e tal. Então, assim, ela, o mais prêmio que ela tenha dado, ela conseguiu fazer uma unificação do Rio de Janeiro num todo, Rio de Janeiro, Brasil. A música conseguiu a letra, o videoclipe, e o Minha Alma sempre vai ser um mini curta do que veio a ser Cidade de Deus. Os atores que estão lá no filme foram tudo feito com a gente. As pessoas que fizeram o clipe, o clipe com a gente, a Kátia Lundi, o Breno Silveira, falecido Breno, o grande Breno, que fez os Filhos Francisco e tudo. É um puta gênio da filmagem, que virou o cara da filmagem. Ali, sai dali do Minha Alma, eles vão todos pro Cidade de Deus. Aí, sempre olho Cidade. Quando eu olho Minha Alma, eu lembro de Cidade de Deus. Porque logo na sequência, todo mundo que filmou o Minha Alma foi fazer o Cidade de Deus, com os mesmos atores que fizeram Minha Alma.
1: E naquela época você produzia um clipe, porque quem se lembra, né? Às vezes o clipe aparecia no Fantástico, tinha uma
2: lançava
1: parte...
2: Lançava no Fantástico.
1: Tinha um canal destinado a clipes, que era MTV. Você tinha portais muito legais. Hoje em dia, a gente tem o YouTube. O YouTube, ele te dá a mesma projeção que se dava lá atrás com a MTV, com o Fantástico, com os outros canais?
0: Cara, você ter um canal de música que você possa se conectar, o canal tá ligado ali 24 horas e em algum momento tem certas assim, entradas dizendo de festivais, onde você vai tocar, era muito legal. Não ter é menos um canal de comunicação musical que a gente perde. Com isso, outros ganham. É, como a gente é de uma geração antiga, a molecada hoje em dia, eu falo isso com meu disco O Legado é uma Ponte de Gerações, tem uma molecada que é rei dos likes. E tem outras pessoas que são rei dos shows. Então, assim, às vezes essa conta não fecha. Você pode estar muito bom no like, mas você quer fazer show. Seu sonho é show. Então, eu sou um cara que vem de uma história de batalha de shows. Então, a música, a rádio é o canal mais importante de música. Assim, eu vejo assim, é o canal... Não é de se ver, mas é o canal do músico que faz com que ele chegue a lugares que ele realmente não vai chegar. A televisão é importante, mas se toca nas rádios, a pessoa pode nem te conhecer, mas aquela música, aquela banda daquela música vai chegar lá pra tocar pra você.
1: Ela já ouviu, né?
0: Ela já ouviu
1: a música.
0: Entendeu?
1: E gostou.
0: O Rapa tocou em muitos lugares que as pessoas não sabiam nem quem eu era, que achava que o Rapa era um cara branco, achava um cara careca, que não era de dread, que era outro cara, que eu chegava lá e falava, pô, mas você tá ouvindo a música, tá show de bola. Tá feliz, tá cantando a plena nos pulmões, pô, tô show de bola.
1: E você prefere que a sua música toque nas rádios ou nas plataformas de streaming?
0: Eu não posso negar que uma coisa... Hoje as duas coisas andam juntas. Não tem como você fugir desse pensar. Eu vejo as duas coisas andando junto. Mas uma música na rádio, ela é muito violenta.
1: Muito mais violenta. É melhor, né?
0: É, pô. Se a gente analisar que algumas pessoas têm acesso ao celular, com Wi-Fi, com internet, etc. E tem pessoas que têm a televisão. Aí você olha os canais que as pessoas no Brasil inteiro, correndo pelo Brasil, olha os canais que algumas televisões têm. Só dois, um ou dois. Se você não for num programa desse um ou dois... E a música tá tocando na rádio, essa rádio, ela te ganhou. A rádio ganhou.
3: Mas hoje, com os streamings, é mais fácil de ganhar dinheiro ou antigamente era melhor?
0: Com os streamings, se é bom ganhar dinheiro. Eu vim de uma época onde eu não sei parar de trabalhar. Então, a estrada, tipo, é a minha conexão de tudo que eu inventei no estúdio com o palco. O palco, pra mim, é sagrado. Então, você oferecer com a mesma máxima o que você fez no estúdio, no palco, sabe, do cara, não, até aquelas brincadeirinhas que você fez, que eu faço muito, muito música brincando na melodia pra depois virar um jargão. Depois eu não tenho como tirar o jargão. Uau, uau, uau, uau, uau, uau. Não tem mais como tirar. Eu comecei assim, fiquei assim.
1: E é o mais legal, né?
0: Fiquei assim 10 horas.
1: É. Todo mundo consegue cantar.
0: Aí o cara nem tem uma letra. O cara falou, cara, aquele uau, uau, tá maneiríssimo. E eu mesmo falo, uau, uau, uau, isso tá bonito pra cá. Aí depois vem cantando Vapor Barato, por exemplo. Música do Ali Salomão Jardim Macalé. Porque eu acho linda, não só a original, mas com a do Rapa também. E eu sou fã da Gal Costa. Então, assim, eu acho que você perguntou dos streamings e...
3: Sobre dinheirinho.
0: Dinheiro.
1: O que é puts, mais rentável?
0: Cara, nem cuido disso, cara.
1: Ah, que bom. Que
0: não,
1: ótimo.
0: Não, né? não vivo esse temor de fazer uma música pra isso.
1: Até porque...
0: Então, assim, porque lá a gente se dividiu o seguinte, meu pai é um cara muito superdotado. Então, um cara muito, assim, entendedor de economia, entendedor de política, entendedor... O cara mesmo, ele dava aula pros comandantes da Marinha de Eletrônica. Hoje ele joga... Ele é federado do tênis de mesa porque ele joga com os federados chineses lá no Rio de Janeiro. Assim, um esporte que dá mais longevidade pra um idoso.
1: Caramba!
0: E ele é muito bem... Mesmo assim, ele é muito bem em matemática. Então, assim... Eu comecei a trabalhar, não ia botar um empresário pra tomar conta das minhas paradas.
1: Bota o pai.
0: Eu já tomou, o Rafa já tomou muita volta, entendeu?
1: Uhum. Peraí.
0: Já tomou mais.
1: Marcelo Falcão, você é um grande cantor, está aqui no nosso programa, você trouxe um furo de notícia.
0: Estamos conversando aqui.
1: Você tomou golpe? De verdade? Tipo assim,
4: já não pagaram o cachê?
1: Raparam o teu cachê?
0: Vários.
1: Mentira.
0: Vários. O Rapa tomou vários. E aí a gente ficou sabendo depois, falou, pô, mas a gente fez o show, tinha a multidão lá e tá tudo certo. Vamos voltar numa próxima, sem esse cara, sem essa pessoa, e vamos fazer já, pô.
1: Pô, desculpa, eu sou um pouco fofoqueiro.
0: Empresário que eu tive que levantar a história toda, que meus amigos não acreditavam, achavam que era implicância minha. E aí veio, se você tiver uma prova, não sei o que, eu consegui a prova, pô.
1: Mandou muito.
0: E aí eu levo a prova pro rapaziada, falei, você falar mais alguma coisa? Os caras, não. Vamos pedir, por favor, pra vocês.
1: Pô, mas é engraçado,
0: né? Assim.
1: Eu sou leigo, né? Assim. Eu vejo o Rapa, vejo você agora em carreira solo, a gente fala, bom, é o Marcelo Falcão que decide ali, né? O vocalista, a gente tem muito essa imagem, mas você é tão legal que você dá voz a todos da sua banda, do seu grupo, todos têm poder de decisão. Então, quando você desconfiou de um empresário, você ainda deixou eles
0: decidirem. Ele deixou rastros. Quanto a gente era patrocinado. Não, né? É mesquinharinha, cara. Coisas que, tipo assim, você pode dividir com a sua equipe, que você pode comungar com a galera que realmente, sabe, montou, pegou o ônibus, levou o caminhão, montou. Besteira, patrocinado por uma cervejaria e por um energético. E aí um dia eu fui entender por que, que ele não deixava abrir a porra do banheiro do escritório dele. E eu falei, não vou fazer um pipi lá fora, eu vou fazer aqui. Aí peguei a chave dele e abri. Como a gente fez o Feliz Francisco e tudo. Um puta gênio da filmagem, que virou o cara da filmagem ali, ali, sai dali do Minha Alma, eles vão todos pro Cidade de Deus. Aí, sempre olho Cidade... Quando eu olho Minha Alma, eu lembro de Cidade de Deus. Porque logo na sequência, todo mundo que filmou o Minha Alma foi fazer o Cidade de Deus, com os mesmos atores que fizeram Minha Alma.
1: E naquela época você produziu um clipe, porque quem se lembra, né? Às vezes o clipe aparecia no Fantástico, tinha uma
5: lançava
1: parte...
5: No lançava
1: uhum. no Fantástico. Tinha um canal destinado a clipes que era MTV. Você tinha portais muito legais. Hoje em dia, a gente tem o YouTube. O YouTube, ele te dá a mesma projeção que se dava lá atrás com a MTV... Com o Fantástico, com as outras, os outros canais?
0: Cara, você ter um canal de música que você possa se conectar, um canal tá ligado ali 24 horas e em algum momento tem certas, assim, entradas dizendo de festivais, onde você vai tocar, era muito legal. Não ter é menos um canal de comunicação musical que a gente perde. Com isso, outros ganham. É, como a gente é de uma geração antiga, a molecada hoje em dia, eu falo isso com meu disco O Legado é uma Ponte de Gerações, então, a molecada que é rei dos likes. Então, essas pessoas são rei dos shows. Então, assim, às vezes, essa conta não fecha. Você pode estar muito bom no like, mas você quer fazer show. Seu sonho é show. Então, eu sou um cara que vem de uma história de batalha de shows. Então, a música, a rádio é o canal mais importante de músico. Assim, eu vejo assim, é o canal... Não é de se ver, mas é o canal do músico que faz com que ele chegue a lugares que ele realmente não vai chegar. A televisão é importante? É importante. Mas se toca nas rádios, a pessoa pode nem te conhecer, mas aquela música, aquela banda daquela música vai chegar lá pra tocar pra você.
1: Ela já ouviu, né?
0: Depois,
1: ela já ouviu a música.
0: Entendeu?
1: E gostou.
0: O Rapa tocou em muitos lugares que as pessoas não sabiam nem quem eu era, que achava que o Rapa era um cara branco, achava um cara careca, que não era de dread, que era outro cara, que eu chegava lá e falava, pô, mas você tá ouvindo a música, tá show de bola. Tá feliz, tá cantando a plena nos pulmões, pô, tô show de bola.
1: E você prefere que a sua música toque nas rádios ou nas plataformas de streaming?
0: Eu não posso negar que uma coisa... Hoje as duas coisas andam juntas. Não tem como você fugir desse pensar. Eu vejo as duas coisas andando junto. Mas uma música na rádio, ela é muito violenta.
1: Muito mais violenta. É melhor, né?
0: É, pô. Se a gente analisar que algumas pessoas têm acesso ao celular, com Wi-Fi, com internet, etc. E tem pessoas que têm a televisão. Aí você olha os canais que as pessoas no Brasil inteiro, correndo pelo Brasil, olha os canais que algumas televisões têm. Só dois, um ou dois. Se você não for num programa desse um ou dois e a música tá tocando na rádio, essa rádio, ela te ganhou. A rádio ganhou.
3: Mas hoje, com os streamings, é mais fácil de ganhar dinheiro ou antigamente era melhor?
0: Com os streamings, se é bom ganhar dinheiro. Eu, cara, eu vim de uma época onde eu não sei parar de trabalhar. Então, a estrada, tipo, é a minha conexão de tudo que eu inventei no estúdio com o palco. O palco, pra mim, é sagrado. Então, você oferecer com a mesma máxima o que você fez no estúdio, no palco, sabe? Do cara, não, até aquelas brincadeirinhas que você fez, que eu faço muito, muito música brincando na melodia pra depois virar um jargão. Depois eu não tenho como tirar o jargão. Uau, uau, uau, uau, uau, uau. Não tem mais como tirar. Eu comecei assim, fiquei assim.
1: E é o mais legal, né?
0: Fiquei assim 10 horas.
1: Fiquei 10 horas. Todo mundo consegue
0: cantar. Aí o cara nem tem uma letra. O cara falou, cara, aquele uau, uau, tá maneiríssimo. E eu mesmo falo, uau, uau, uau, isso tá bonito pra caralho. Aí depois vem cantando Vapor Barato, por exemplo. Música do Ali Salomão de Jardim Macalé. Pô, que eu acho linda, não só a original, mas com a do Rapa também. E eu sou fã da Gal Costa. Então, assim, eu acho que você perguntou dos streams e...
3: Sobre dinheirinho.
0: Dinheiro.
1: O que é mais rentável?
0: Cara, nem cuido disso, cara.
1: Ah, que bom. Que ótimo.
0: Não, né? não vivo esse temor de fazer uma música pra isso.
1: Até porque...
0: Então, assim, porque lá a gente se dividiu o seguinte, meu pai é um cara muito superdotado. Então, um cara muito, assim, entendedor de economia, entendedor de política, entendedor... O cara mesmo, ele dava aula pros comandantes da Marinha de Eletrônica. Hoje ele joga... Ele é federado do tênis de mesa, porque ele joga com os federados chineses lá no Rio de Janeiro. Assim, um esporte que dá mais longevidade pra um idoso.
1: Caramba!
0: E ele é muito bem... Mesmo assim, ele é muito bem em matemática. Então, assim... Eu comecei a trabalhar, não ia botar um empresário pra tomar conta das minhas paradas.
1: Bota o pai.
0: O Rafa já tomou muita volta, entendeu?
1: Peraí. Marcelo Falcão, você é um grande cantor. Está aqui no nosso programa, você trouxe um furo de notícias.
0: Estamos conversando aqui.
1: Você tomou golpe? De verdade? Tipo assim,
5: já não pagaram o cachê?
1: Raparam o teu cachê?
0: Vários.
1: Mentira.
0: Vários. O Rapa tomou vários. E aí a gente ficou sabendo depois e falou, pô, mas a gente fez o show, tinha multidão lá e tá tudo certo. Vamos voltar numa próxima sem esse cara ou sem essa pessoa e vamos fazer já, pô.
1: Pô, desculpa, eu sou um pouco fofoqueiro.
0: Empresário que eu tive que levantar a história toda, que meus amigos não acreditavam, acharam que era implicância minha. Pô, rapaziada, foi pra você falar mais alguma coisa? Os caras, não. Vamos pedir, por favor.
1: Eu vejo o Rapa, vejo você agora em carreira solo. Tão legal que você dá voz a todos da sua banda, do seu grupo. Todos têm o poder de decisão. Então, quando você desconfiou de um empresário, você ainda deixou eles
0: decidirem. Ele deixou rastro. Ele deixou rastros. Sim, você pode dividir com a sua equipe, você pode comungar com a galera que realmente, sabe, montou, pegou o ônibus, levou o caminhão. Besteira, patrocinado por uma cervejaria e por um energético. E aí um dia eu fui entender por que, que ele não deixava abrir a porra do banheiro do escritório dele. E eu falei, não vou fazer um pipi lá fora, eu vou fazer aqui. Aí peguei a chave dele, abri, empurrei a porta e falei, sabe por que, que não dá nem pra fazer pipi? Dá uma olhada aqui, rapaziada. Aí tá, não, coisa feia, porra.
1: Nossa, meu Deus do céu. O cara roubando cerveja, amigo.
0: Que coisa isso,
1: que coisa. Estamos ouvindo ele, Marcelo Falcão cantou. E ó, Batista.
5: É, se for pra roubar, tem que fazer que nem uns caras aí, que rouba, mas rouba tem, né? Casa de bilhão.
1: Falando em bilhão, vamos falar da nova música. Vamos fazer ela tocar bilhões de vezes.
5: Marcelo Falcão, legado, faz show amanhã em São Paulo, né, no Espaço Unimed. E sabadão em Curitiba, você de Curitiba, você ouvinte da TMC em Curitiba, no Iglu.
0: Iglu Super Hall.
5: E agora você falou, o Lucas falou do lance dos videoclipes, que tinha toda aquela, né, aquela fotografia bonita. Eu quero saber, quem for ao seu show também vai ver isso no palco? Não. Ou é só sonzeira braba, não, ou você se preocupou com essa parte audiovisual?
0: Não, a pessoa vai viver um momento audiovisual ali, um momento de sensação ali, que ela vai sair diferente. Tenho certeza do meu coração, porque eu fiz os dois agora lotados agora na minha cidade, Rio de Janeiro, na Fundição Progresso e no Araújo Viana, com esse propósito. Até mães, assim, levando os filhos levando os amigos, os pais, uma comoção feliz do que se viu, que se ouviu lá no show. As pessoas que foram no Espaço Unimed, no Iglu Super Hall, elas vão sair lá, de lá diferente, porque me programei para isso, me preparei para isso, queria que as pessoas tivessem melhor sensação. Cada música está conectada com o que você vai ver e vai sentir no show.
1: Que demais.
0: Animal.
3: E vai tocar bastante o legado com o Chorão. Que papo é esse, Marcel? Pelo amor de Deus. É Iau Chorão ou não?
0: Não, apesar de respeitar muito, tô até agora abrindo agora pros meninos agora que estão fazendo altos videoclipes de Iá. Com sentimentos que ele possa colocar ali, que mesmo a gente sabendo que a Iá possa passar uma imagem, uma mensagem legal. Porque ainda tô, né? A gente tá mandando para que isso aí seja feito com excelência para poder lançar. Não é Iá. Eu tenho uma relação, ainda tô aprendendo a ter uma relação dessa de perder pessoas que a gente ama. Essas coisas de perder, as pessoas morrerem e tal. Isso é uma coisa, eu sou um cara muito coração. E nessa da parada, assim, eu não enterro de ninguém. Aí o último enterro que eu fui na minha vida foi do Chorão. E eu lá no enterro, assim, eu criei uma conexão muito violenta com o filho dele, com o Xande. E de carreira, vendo, esbarrando, abraçando, se vendo sempre, Thiago, Marcão, Charlie Brown, continuo. E aí, nessa conexão, o filho dele deixou a carteira de músico comigo dele.
3: Caramba!
0: Né? Eu até abri agora, um garoto falou no Instagram, uma parada assim, falando legal do disco e tudo mais. Ele falou, inclusive, ficou com o documento do Falcão. Fui lá, tirei uma foto pra ele, mandei aqui a carteira de músico do Chorão. Ele, pô, cara! E aí, nessa conexão, eu virei pro Xande. Eu precisava fazer uma homenagem nesse disco, porque o Tony é do Cidade Negra, uma geração anterior à minha. Aí vem o Rapa e depois na sequência eu com o Chorão faz essa conexão de três gerações, né? O Cidade até voltou. Bem feliz por isso, são dois amigos meus. E aí nessa conexão, eu esbarrando, vendo toda hora aeroporto e no estúdio com a nova geração, com o Dallas hoje, junto com o Papatinho. É, beatmaker, é um dos maiores beatmakers dessa nova geração. E aí eu falei assim, Dallas, tu vai me ajudar, eu tenho músicas aqui pra cada um dessa menosada que esbarra comigo toda hora. E aí fazer música pra mim vira amizade. Mas falando sobre o Chorão, eu virei pro Xande e falei assim, cara, eu preciso fazer uma homenagem ao teu pai, precisava que você viesse pro estúdio hoje, vou te dar umas passagens aqui, traz tudo que você tem de HD do teu pai, que eu preciso conectar esse pensamento aqui com o dele. O que eu achar dele que vai conectar com o meu vai ser o que vai acontecer. E ele veio de São Paulo pro Rio, e a gente ficou lá no estúdio um tempo, fiquei com os HDs, e quando eu achei, preparei tudo que tinha que se preparar e mandei pra ele de volta, o que você acha disso? E tipo assim, uma felicidade, um clamor coletivo pelos HDs. E tinha que ter a ver, nesse mundo de hoje em dia, as pessoas viverem em depressão e estarem tristes por tudo que ele falou aqui dos bilhões e dos bilhões aí que tomam do povo. Eu queria oferecer não só um presente que na época do Rapa e do Charlie Brown a gente nunca conseguiu ter cantado junto. E eu consegui fazer isso com ele e tal. Eu fui, aí conversei também com o Marcão e com o Thiago, ó, tô fazendo isso pra que todos soubessem e as coisas acontecessem. Então, nesse mundo de depressão, a música fala sobre esse pensamento de tipo, saiba não ficar com nada mais guardado no peito, cara. Desabafe. Não precisa ser mal educado, não precisa ser chulo, não precisa ser um palavrão. Mas não fique com coisas que você precisa tirar a sua dúvida ou botar pra fora. Então a música fala sobre esse pensar, tipo assim, não é pra ficar calado, mas também não fala besteira. Se você tiver alguma coisa pra falar, seja relevante. Fala alguma coisa que realmente vai fazer andar pra frente. Andar pra trás é só ligar a televisão, que você já vai ver um montão de coisa andando pra trás há muito tempo.
3: Inclusive, ó, a música, o legado, que é com Marcelo Falcão e a participação do Chorão, tá tocando aqui, ó, no nosso fundo. É. Muito boa, muito boa.
1: Tô vendo aqui, tá uma delícia.
0: Linda, linda. Bom. Ela tá há 6 meses como a primeira ou segunda música do pop rock no Brasil.
5: Parabéns. E o clipe, eu vi, ó, você que tá no YouTube, espera acabar o programa, que depois você vai ver o clipe lá do legado, que é muito legal também.
0: Meu filho, Tom, de 7 anos, o Xande, o Chorão e outro plano, e eu queria que as famílias estivessem juntas.
1: Que demais.
3: Que demais, cara, muito que demais. Bonito.
1: Fiquei extremamente emocionado.
3: E você falou, inclusive, sobre novos nomes, né? Uhum. Citou o Dallas, o Papatinho. Você é um cara que abre muito espaço também para novos nomes, né? Uhum. Fez já alguns trabalhos com L7, Sente a Luz. O que você acha dessa nova geração? Você acha que realmente veio para ficar?
0: Eu acho que uma geração que, para responder isso que você falar, eles vão ter que fazer. Muito.
1: Boa.
0: Pra ficar.
1: Boa.
0: Então, assim, se equipar e tem um carro maneiro do ano. Assim, eu falo com todo o carinho do mundo, pra qualquer um, até pra se fosse um sublime. Mas se você é cantor, tem um bom microfone, uns bons equipamentos, pra que você, quando cante, você seja ouvido, que as coisas aconteçam a partir de você ser ouvido. Então, o toque que eu dou é sempre se equipe, fique mais pesadão com, sabe, não é só subir, pegar o microfone e estar. Deu certo na internet, bacana, mas pra continuar dando, vamos as letras, as melodias, vamos abraçar as pessoas. Que pra mim a intenção da música é essa, é um abraço coletivo, que você não escolhe quem vai estar te abraçando. A música aparece assim, você escolhe e fala, cara, ouvi 10, mas essa aqui é que eu gostei.
1: Pô, entendeu? Legal. Tem tudo a ver com a pergunta que eu tenho que te fazer agora.
0: Faça.
1: Marcelo Falcão, eu adoro você, mas você não vai poder fugir. Eu vou trazer a PPP. Pergunta problemática e polêmica.
0: Por favor.
1: Você acabou de dizer, a música não escolhe, ela te abraça, né? Você não escolhe a música que vai e te escolhe e te abraça. Eu achei isso lindo. E a gente sabe que o público de um artista é formado por todo tipo de gente, de todo tipo de ideologia.
0: Uhum.
1: Queria saber a sua opinião. Você acha até que ponto um artista pode se posicionar sem prejudicar a carreira? Queria saber isso de você, Marcelo Falcão.
0: Sendo ele mesmo, sem ter encoxado com ninguém, sem ter lei nenhuma que privilegie ele. E ele continuar fazendo aquilo honestamente e se preocupando, porque eu já fui muitos shows no passado que era chato você tá gostando de uma música e daqui a pouco o cara dá a opinião dele de quem ele gosta, de quem ele curte, de quem ele idolatra, de quem ele... Sabe, eu idolatro meu pai. Um exemplo, um cara negro que conseguiu fazer faculdade, conseguiu dar educação pra mim e pro meu irmão, consegui fazer tudo o que ele pôde por mim, por causa de um violão que meu pai tinha comprado e meu tio que tocava. Eu começo a tocar violão e começo a entrar no universo musical e eu tô aqui até hoje, ele cuidando da minha me ajudando na minha carreira, nas minhas finanças e tal, para que a gente tenha uma longevidade musical e profissional longa. Eu não tenho político de estimação, não pago pão pra nenhum, zero. Se era pra estar bacana, era pra estar bacana agora, depois de tantos anos de roubalheira, de anos de injustiça mesmo com o povo, aproveitar das pessoas serem mal instruídas, as pessoas não serem instruídas pra tirar proveito disso. estão felizes com o dinheiro que vocês têm. É maneiro ter muito dinheiro roubado. É bacana aparecer na televisão, ter muito dinheiro roubado. Televisão sendo, sabe, sendo sacaneado, sendo pejorativamente, toda hora sendo lembrado como um meme horrível, como uma pessoa horrível. Entendeu? Eu acho que quem tá ali não me representa, nunca me representou. E eu falo de coração aberto porque eu venho num lugar muito humilde e ele tá pior de quando eu saí de lá. Entendeu? Meus parentes moram lá, minha família mora lá. E eu fico muito triste. Porque as pessoas ainda acreditam que ela vai chegar lá, ela vai votar naquele cara bacana e que esse cara bacana vai surgir. Eu sou um cara muito otimista, mas eu sou um cara realista com o que está acontecendo com tudo. Então, assim, se a gente não tiver alguma regra que puna essas pessoas, eu não sei quem é essa pessoa que vai fazer essa regra, porque eu não sei, né? É, se a gente não tiver uma pessoa que faça essa limpeza, eu acho que a gente vai continuar sofrendo anos e anos. Meu filho, como eu acho que meu filho não vai ver a gente ser campeão da Copa do Mundo, eu acho. Acho que a gente tem que resolver o santo de casa, por mais carinho e respeito que eu tenho pelos títulos que o Ancelotti tem. Eu acho que, por mais que eu tenha... Eu até me pedi desculpa no Twitter. Falei assim, se algum dia eu pedir algum técnico gringo, eu peço desculpa, perdão, por favor, porque... Sacanagem, sacou? Porque dava pra ter ido mais longe, dava pra ter sido mais ousado, dava pra ter usado mais nos moleques. Não vejo implicância com alguns garotos. Porque hoje a CBF, essa galera, é empresário. Então, você... Sinto muito. O cara que joga muito, às vezes é difícil dizer pra ele. Talvez você não aconteça porque você não tem empresário daquele cara que não joga nada. Então, como eu falo disso, eu generalizo porque realmente é uma decepção grande para quem cuida do dinheiro para melhoria. Então,
3: boa.
0: Se prometeram e nunca cumpriram, infelizmente, cabe a gente continuar torcendo para que as coisas melhorem.
1: Sabe as palavras dele, Marcelo Falcão. Oba, falou bem.
3: Não,
1: falou
3: e
1: bem
3: é muito
1: bonito.
3: Cara, bem bonito. E é muito legal essa relação, Falcão, que você tem com seu pai. Porque você chegou a fazer eletrônica também, né? Uhum. E aí você teve um tique que acabou mudando para música. Você estudou música, fez violão.
0: Fiz.
3: Que foi esse tique que deu para você ir para a área da música mesmo?
0: Ver a felicidade que meu pai ficou me dizendo que o violão que meu tio tocava era dele. Ele, por não ter tempo, não aprendeu a tocar. E um dia eu fui lá e peguei esse violão sem saber que era do meu pai. Meu pai viu um gesto meu ali que ele incentivou. Se você ficar empurrando a criança para um instrumento, ela vai fugir do instrumento. Então, como eu tenho um filho, eu quero que ele seja músico se for do coração dele. Se ele não quiser ser músico, quiser ser o que ele quiser, eu vou apoiar. Então, eu deixo tudo ligado lá em casa. Piano, a bateria, o microfone, o xilofone, não sei, o piano, tudo. Se ele chegar aí, ele já faz, hoje em dia ele faz aula de piano. Se ele chegar aí e começar a brincar e curtir, porque ele já tem o tempo, ele já tem uma paradinha desde criança. Dentro da barriga da mãe dele, eu botava o gramofone no ouvido dele e ficava dando uma rodadinha.
3: Que legal.
0: Ele tem o tique já do tempo, da parada. Então acho que meu pai entra nessa como sendo um cara que é o meu ídolo máximo, cara. Quando eu falo, tem um cara na música. Não, só pelo fato dele ter me dado o violão, que era do meu tio, para que eu começasse a minha história musical, para mim ele é meu grande ídolo, entendeu?
5: Quantos anos você tinha?
0: Eu tinha 8 anos de idade.
5: 8 anos de idade.
3: Caramba!
5: E antes ele tava falando o lance da política, né? Para você, ouvinte da TMC, para você ver que não muda nada, o Marcelo Falcão, qual foi a primeira música que tocou, a primeira música sua que tocou no rádio, como é que chamava? Hein?
0: Uma música chamada, ela dos...
5: Que ano que era?
0: Dos compositores do Jacarezinho. Exato. E quem gravou foi Bezerra da Silva com a gente.
5: É.
0: Em Vigário Geral. Candidato Caô Caô.
5: E que ano foi?
0: Isso aí foi 1994.
5: Ou seja, 22 anos atrás.
3: 32
5: anos. Também errei ainda. 32 anos atrás. É que por isso que eu vim para
0: Nunca Humanas. Foi tão atual.
5: Tá vendo? Nunca foi
0: atual. Ainda mais antes das eleições. Nunca foi tão. Mas eu fiz uma outra mais bacana. Depois você pode conferir no YouTube. Ela é um desabafo real. Ela chama Ladrões.
1: Ladrões?
0: Ladrões.
1: Vamos pedir, então. Cuca, põe aí pra tocar aí. No BG.
5: Procura aí.
1: Ouve toca aqui no
3: Ladrões.
0: Ouve com carinho. Ouve com carinho.
1: Vamos Ladrões.
0: Vamos ouvir. Eu tô falando pra pessoa que ama o país.
5: Tá ótimo.
0: Ama o povo. Agora a turma que ama o dinheiro é outra parada. Acho que ele vai se ofender.
1: O Cuca já colocou aqui, a gente tá ouvindo. E me conta um pouquinho mais sobre essa música Ladrões. A gente veio pra falar do legal, do álbum novo.
5: Aliás, depois eu quero perguntar umas coisas aqui do Chorão aqui.
1: Com a música com o Chorão. Mas eu fiquei interessado nesse Ladrões. Ladrões você lançou quando?
0: Ladrões foi no meu primeiro álbum. É, ali pelo regular, no 2019, 2020. 2019 parou, lancei. Mais ou menos 2020, 2021.
1: E você quis falar sobre os políticos?
0: Eu queria dar uma desabafada que nada acontece.
1: Nada
0: acontece.
1: Você tá acompanhando
0: essa parte? Não tenho. Irmão, o cara que vota nele mesmo, cara.
1: Tá acompanhando a coisa do STF?
0: Não, você não.
1: Eu tô chamando.
0: Você vai ver, você vai lá de curioso ver, com o maior olhar, porra. Ele realmente, né? Se eu for lá no.
1: Ele
0: no
1: tem mercado, direito a votar se vai rolar a investigação sobre ele.
0: Aí você vai no supermercado e o cara às vezes. Senhor, você tem que provar com a notinha. Que você não roubou, você não pegou. Aí, sim. Desculpa, senhor. Você tava na notinha. Então, ninguém prova nada.
1: Nada. Eu tô chamando de churros do Chaves. É o episódio do Chaves que ele vende churros e compra ele mesmo. Não é? O cara, o ministro tá aí, parece que é o churro do Chaves lá no STF. Cara,
0: isso não era pra existir. Isso não é pra existir. Isso é um papel que é Tom. Falei pro meu filho, Tom. Filho. Aí ele fala, mas pai. Pô, o cara falou que não foi, ele votou nele lá, falou que não foi. Isso é vergonhoso, cara. O mundo todo tá vendo. O mundo todo tá vendo isso. Eu fico triste. E tem nego que. Aí eu falei, pô, vou num show, o cara. Fulano! Eu falei, o quê? Beltrano! Mas peraí. Sai do palco, agrada as pessoas que estão ali, que são todos os lados possíveis, vendo seu show, te prestigiando, pagaram pra. Depois você desce dali e você faz o que quiser. Você abraça o cara que você quiser, tira foto, beija ele, seja cabo eleitoral. Agora no palco, no show. Pô, que isso?
5: É sagrado,
0: cara?
5: Né?
0: Que falta de respeito, cara. Que isso, cara? Pô, por mais que o cara ache que ele está se posicionando, que ele. Pô, desculpa, cara.
1: Sabe uma parada?
0: Faça um senso crítico você mesmo, cara.
1: Sabe uma coisa que eu rio muito? Caras pintadas, direto aí já. Que o cara, o pessoal, o povo saiu com a cara toda pintada, lá nos anos 90, e falou: não, porque agora vai. Não,
0: só pra te interromper.
1: Agora
0: e
1: vai.
0: As pessoas têm que entender que não tem lado, a gente
1: não
0: só tem um.
1: Isso.
0: É o que é da melhoria.
1: Porra.
0: Aí o cara quer brigar por alguém que não deu melhoria.
1: A gente precisa de alguém que olhe pra todo mundo que não tem nada primeiro, olhe pro pessoal aí que tá livre, leve, solto, gastando, roubando e aí. Sem punição alguma, pessoal que tá precisando de ajuda, de investimento,
5: tem
1: pessoal
5: que torcer tá precisando de crédito. Pra ele descer de que novo, bom. Né? Pra ele voltar. Esse cara tem que voltar ainda.
1: A gente precisa disso, cara.
0: Imagina vocês aqui em São Paulo, cara. Pô, eu dou um rolê no Rio. Eu sou colecionador de vinil. Então, qualquer brecha aqui de lugar que tiver, eu quero ir lá ver, comprar vinil. Não tem essa parada do artista, essa parada... Você é cantor, tá lá no palco, você é artista, é outras pessoas, é outra coisa. Então, assim, exerce a sua função no seu ofício. Então, assim, cara, tu olha o Rio de Janeiro tudo fechado. E quem quer pegar um espaço pra fazer alguma coisa e tudo mais, aí o cara. Um disco de vinil você vai comprar, o cara. Um disco de vinil custa R$100. Aí você, pra passar pela receita, ele vira 200. E mais o frete, ele vira tanto. Aí o cara fala, como é que pode isso? Um bem, assim, que não era pra ter imposto. Um disco de vinil. Que... Então, assim, umas coisas que não fecha a conta.
1: Esse disco já foi produzido, esse disco já foi taxado, esse disco lá atrás, quando ele foi produzido, 60, 70, 80, 90, até mais, ele já pagou todos os impostos. Mas aí você tá querendo trazer um disco, você já, o Brasil já recolheu imposto sobre isso e quer recolher de novo outro imposto. É imposto sobre imposto, é bitributação. É difícil.
0: É difícil. Você falando assim, o cara, eu fico sempre pensando assim. Se o cara mandasse tão bem nessa história, que fizesse a gente nos, fizesse todo mundo se calar, ele tinha uma estátua igual o Renato Gaúcho tem lá no Grêmio.
5: Exatamente. Tinha lá na calçada da fama do Maraca.
0: Não tinha, tava lá. Mas o cara não quer, ele fica abaixo da sola do seu sapato na hora do argumento.
5: Agora, ô Marcelo Falcão, amanhã no Espaço Unimed pra você de São Paulo e sabadão no Iglu. Né? Em Curitiba,
1: é pessoal do 100,3, ó, pessoal que tá ouvindo a gente no 100,3, tem show aí do Falcão.
5: Novo álbum, legado, música com Chorão, legado. Agora eu quero saber o seguinte: onde que tem ingresso,
1: diretor?
5: Eventim, quem quiser comprar. Ó, quem quiser comprar e estiver ouvindo aqui o Sobremesa, é na faixa de uns 80, 90, 100, sei lá quanto é. Agora, o
0: Falcão... Vou deixar dois convites, tá quase esgotando, vou deixar dois convites com você, pra vocês sortearem aqui.
5: Boa, vou pegar pra mim, vou sortear porcaria nenhuma.
0: Fora vocês serem meus convidados.
5: É, obrigado, mas Falcão. Tem bebida liberada no camarote ou não?
0: Você não tem noção.
5: A gente tá falando essa música que você fez aí com que tem um chorão, né? Uhum. Eu queria saber, tinha na época que você convivia com ele, tinha muita resenha assim ou não? Porque o chorão, todo mundo sabe que é um cara difícil. Eu não imagino que ele nunca tenha tido alguma treta com você.
0: Cara,
5: será?
0: Às vezes a gente tem que tirar o difícil por personalidade forte.
5: Ah.
0: Né? Tem um cara que é na mesa, tem um cara que não é. Entendeu? Então, assim, é um cara de personagem forte, eu também sou. E a gente já teve nossa tretinha lá de adolescente, coisa tipo? De besteira. Cara, besteira, eu e ele, tipo, eu tava no dia do show que aconteceu a loucura dele com o pessoal do a Rapa teve que ficar no meio pra tocar, porque era... Aí tocou Charlie Brown, tocou o Rapa, depois tocou o Los Hermanos. O dia que deu a loucura lá.
5: Não puderam colocar a banda
0: dele. Cara, todo mundo pode errar e tem situações para isso. O contratante pode não contratar mais. O cara pode receber uma punição penal, uma da justiça, alguma coisa. Agora, é melhor o cara ser desse jeito de verdade do que o cara ser vários embutidos que existem, sacou? São um fim de ser uma coisa e é outra coisa, entendeu? Eu prefiro um cara desse papo direto e direto, que a gente pode bater de frente, depois a gente se abraça, pede desculpa um pro outro, como aconteceu. E é isso. Agora, a gente discutiu porque eu queria o bem dele. Pô, um dos grandes DVDs do rap é na Rocinha. Eu tenho grandes amigos. Há 10 anos eu não ia lá, fui lá. Tem um mês atrás, foda foi pra sair, porque muitos amigos, tá, pô? Pessoas que eu vi de infância. E eu queria dar um toque nele, que o Rio de Janeiro não é pra amador. Tipo assim, eu sei que Santos, mas, pô, é menorzinho. O Rio de Janeiro é Babilônia. E eu queria dar um toque nele, que ele quer comprar uma casa na Rocinha. Eu falei, pô, fica na casa de algum amigo que deixa pra você. Discutimos e tal. Aí ficou um tempo sem se falar. E depois a gente voltou a se falar numa boa, nos abraçamos e fizemos um show juntos com Locomotivos, que era uma banda minha, que era pra fazer um evento só de carnaval, e virou um evento que eu fiz, uma banda que virou um evento que eu fiz no Brasil inteiro, que eu levava ele como meu músico convidado. Ele descobriu que eu levava outro. Ele ficou puto, falou, o quê? Não, leva só eu. Aí um dia eu dei um dinheirinho pra ele, falou, o quê? Ainda tem um dinheirinho? Agora não leva mais ninguém, só leva eu.
5: Era só ele.
0: Só ele, meu querido.
5: E ele ficou puto uma vez porque ele falou que você não ouvia as músicas dele, é verdade?
0: Não, a parada foi que no meio da discussão dessa daí, tava assim, outras coisas, aí falou de um jeito diferente comigo, sou carioca, aí falou de jeito diferente comigo, eu falei de outro jeito diferente com ele. Aí eu falei, por isso que eu não... Aí falei. Aí por isso que eu também não vou agora, mas eu te ouvi também não. Aí,
3: bicho.
0: De menino, adolescente, bobão.
5: Não mais que mais as suas...
0: Foi legal ter acontecido pra gente ter ficado mais amigo. Infelizmente não ficamos tão juntos, cada um tinha uma carreira. Mas era um cara que faz muita falta pra minha pessoa e pra todo o Brasil, com certeza.
3: Mas tiveram muitas histórias maneiras juntos também,
0: maneiras,
3: né?
0: Maneiras, pô, eu gravei, fiz parte do DVD dele. Eu, pô, trouxe ele pro Rio, ele ficou comigo durante um tempo, 2 anos a gente viajando junto com Locomotivos. Ele tava na pausa dele lá, eu tava na pausa do Rapa, o Rapa tava na pausa e o Charlie Brown tava na pausa. Ficamos juntos muito tempo, assim. Queria ter andado de skate com ele, queria ter feito várias coisas, mas cada um tinha umas loucuras. Naquela época ali a gente era muito colocado pra fazer muita coisa, sabe? Aí às vezes a gente deixava fazer coisa pra gente.
5: Falcão, você lembra a última mensagem que você trocou com ele?
0: Uma semana antes. Chorão? Uma semana antes. Tentando levar ele pra Noronha. Eu tenho um afilhado em Noronha, fez agora, acho que, se eu não me engano, Thor, fez 28 ou 29 anos. Ele tem síndrome de Down. E é um querido, assim, o pai dele e a mãe dele são uns queridos, assim, lá em Noronha. E foi um dos grandes motivos do meu primeiro dinheirinho que eu fui descobrir que tinha milhares de avião servia pra se dar bem. Aí eu falei assim, peraí, vou comprar duas. Uma pra Amsterdã.
5: Que demais.
0: Eu vou pra Jamaica. Eu vou pra Amsterdã e eu vou pra Noronha. Aí fiz grandes amigos. Eu tive uma época lá, tipo, até de me envolver com a ilha inteira. E eu queria levar ele pra lá, tinha altas ladeiras. Quase perdi meu ombro descendo ladeira de skate lá, de long. E fiz muitos amigos, deixei muitos skates, muitas coisas lá, prancha de surf, tudo, stand-up de navegação, tudo. E queria ter levado ele, tava insistindo com ele. Ele falou, não, vou pra Los Angeles. Eu falei, pô, vamos comigo, cara. Vamos subir pra essa parada aqui. Rapidinho, a gente vai lá, faz um bate e volta. Eu tô com milhares de avião pra caramba aqui, tá estourando, tu também tem. Vamos fazer. Ele tava triste, assim, falou um pouco comigo, assim. Daqui a pouco ele... Não, depois a gente se fala, semana que vem a gente se fala. De vez em quando ele me ligava de qualquer telefone, assim, dos outros, a gente ficava um tempo se falando. E a gente foi, quando a gente fez as pazes, era um MTV. Eu não sei mesmo se era o camarim do D2 ou se era o camarim do Samuel Rosa, que tava vazio, ainda tava limpando, pá. Aí ele me deu um grito, eu passei por ele assim, ele deu um grito, Falcão! Ele ia tocar e eu ia apresentar um prêmio. Aí ele deu um gritão assim, eu olhei e falei assim, ih, ele tá com a gangue, hoje eu tô sozinho. Falei, eu tá de crocodilo ou tá de amigo? Eu não quero falar com o meu amigo. Eu falei, então chega aí, sai da gangue. Aí eu empurrei uma porta de um camarim vazio desse, a gente entrou, ficou lá sentando, falando desse amor dele, da história dele, de que ele de ficar no Rio bastante, tem alguns amigos comum comigo na Rocinha. E, pô, aí entrou no projeto também de fazer shows em comunidade também, que eu achei bem bacana, que o Rapa fazia muito com afro-reggae, muitos shows. Que aí a gente consegue fazer de onde, de certa forma, a nossa música e de onde a gente veio, chegar em lugares altos, sacou? Que as pessoas pudessem olhar, que a gente chegava numa comunidade pra tocar, assim, era parar tudo. Complexo do Alemão, Vila do João, tipo, todos os lugares, Rocinha. Então, assim, vivemos momentos, assim, outras mais favelas, mas vivemos um momento, assim, áureo, assim, de outras pessoas também querer entender essa história de tocar em comunidade, como é que é tocar, às vezes, sabe? O Rapa, no início, não tinha lugar onde tocar. Então, onde chamava a gente pra tocar, a gente ia tocar, que era um lugar diferente do estúdio, né? Se tinha gente ou não, às vezes não tinha gente. E aí, os primeiros lugares que abriram as portas pra gente foram os projetos afro-reggae, que a gente começa a tocar... E de lá saiu meu baterista, que tocou no Rapa durante anos, hoje toca comigo, a gente se reencontra. E ele, tadinho, um dia tinha saído, ele tava fazendo outras paradas assim, eu falei, pô, mano, preciso de você. Ele falou, eu sempre esperei esse telefonema.
1: E ó, boa, você pode ver essa dupla aí nos shows que vão acontecer agora. Batista, lembra o pessoal, São Paulo, Espaço Unimed,
5: sim,
1: 18 de setembro. E em Curitiba, alô pessoal do
0: 100,3. Com convidados
1: especiais.
0: No Espaço Unimed sexta-feira e em Curitiba também. Meus convidados, eles gostam de mim. Rapaz.
3: Pode dar um spoiler de convidado?
5: Pode falar?
1: Não. Então vai lá.
5: Sabadão no Iglu Super Hall em Curitiba e amanhã no Espaço Unimed. Ingressos no eventim.com.br. Né? Antes de terminar, amanhã tem Vanessa Camargo no programa, hein?
1: Coisa
5: amanhã
1: tem boa, Vanessa musical também.
5: Antes de terminar, eu quero que você me responda rapidamente. Pra quem tem fé, a vida nunca tem fim.
1: Não. Falcão, não precisa.
3: Não precisa.
1: Faz melhor, Falcão. Manda um abraço aí pra quem tá te ouvindo, seu recadinho final.
0: Rapaziada, um beijo no coração, obrigado aqui. Resenha boa, bate-papo honesto e verdadeiro. E é isso, convidando vocês pro dia 18 lá no Espaço Unimed, imperdível.
5: Mais
0: vocês...
5: conhecido como amanhã?
0: Como amanhã, sexta-feira, dia 18.
1: Vai ser bom.
0: E dia 19 no Iglu Super Hall, obrigado pelo espaço, boa. Bater um papo assim antes.
5: E uma vez Flamengo.
0: Pra sempre
5: Flamengo. Sempre Flamengo.
0: Ó, se vocês que não ficarem muito com pudores com o time de vocês, se o Flamengo ganhar a Libertadores, vocês estão convidados pra esse churrasco.
5: Oh! Eu sou bom português. Mas eu quero saber se você vai mandar a passagem que nem você fez pro filho do Chorão.
0: Eu mando.
5: Manda.
0: Vai ter pudor?
5: Não, eu vou.
0: Vai
5: com a camisa, do Zico ainda.
0: Fechado.
5: Vou com a camisa do Zico pra falar com o cabelo, hein?
0: Fechou.
5: Divulgador Cabelo!
1: Muito obrigado, ó. Obrigado a você pela audiência. E obrigado a você, Falcão. Foi maravilhoso te receber.
0: Maravilhoso.
1: Obrigado de coração.
0: Obrigadaço.
1: É muito importante pro nosso programa receber pessoas como você. Mas todas as pessoas que a gente recebeu, nenhuma foi o Marcelo Falcão. Então só você é o Falcão. Obrigado de coração.
5: Marcelo Falcão Custódio, galera!
3: É isso aí!
1: Então é isso. E o recadinho, tem mais algum recado pra dar?
5: Arroba, tem os arroba da...
3: Ah, é verdade,
0: arroba. Marcelo Falcão no Instagram. Você pode chegar lá, trocar uma ideia comigo. E eu fiz uma coisa bacana. Botei meu estúdio a serviço de uma nova personalidade que vai surgir pra eu. Feminina ou masculina. Vai surgir uma personalidade que eu botei minha banda, irado, meu estúdio a serviço. Meu maestro, arroba Hélio Ferinha, tá recebendo as músicas de voz e violão, voz e piano é melhor pra gente poder concluir uma história que já com esses elementos já pode pode se dizer que é uma boa história para trabalhar. E vocês estão convidados nesses dois Instagram aí a tentar sorte de repente pro meu estúdio.
3: E olha só, dia 20 de novembro tem data também no Quali Stage. No
1: Rio de Janeiro. Valeu, pessoal. Um ótimo abraço para vocês. E continue aqui na programação da TMC. Tchau, tchau.
5: Tchau.

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1: Muito bom dia, uma ótima sexta-feira para você que sintoniza a TMC. Hoje é dia 18 de agosto. Seja muito bem-vindo, muito bem-vinda ao Amanhã TMC. Eu sou Diego Andrade e te faço companhia ao vivo até as 5 da manhã. Aqui no Amanhã TMC você fica por dentro de tudo que aconteceu de mais importante no noticiário do Brasil e do mundo, além de saber das primeiras notícias que vão impactar aí a sua sexta-feira. 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O meu muito obrigado a você que sintoniza a TMC. O WhatsApp está aberto para você participar. Manda sua mensagem, comenta sobre as principais notícias do programa no 119-7221-1001. 119-7221-1001. Vamos às principais manchetes do programa de hoje. Presidente do Supremo Tribunal Federal, ministro Edson Fachin, cancelou a sessão do plenário prevista para esta quinta-feira em meio aos recentes atritos entre ministros da corte. A decisão ocorreu 2 dias após uma sessão marcada por discussões entre Gilmar Mendes, André Mendonça e outros ministros durante o julgamento de processo envolvendo Alexandre de Moraes e Mendonça. Pesquisa Datafolha divulgada nesta quinta-feira mostra Lula do PT com 46% das intenções de votos contra 44% de Flávio Bolsonaro do PL em um eventual segundo turno. A diferença está dentro da margem de erro de 2 pontos percentuais que caracteriza empate técnico. Os números são os mesmos do levantamento anterior. No primeiro turno, Lula tem 39%, enquanto Flávio Bolsonaro aparece com 36%. Augusto Cury, do Avante, tem 6%, Ronaldo Caiado, do PSD, 4% e Renan Santos, do Missão, 3%. Logo depois, Romeu Zema, do Novo, com 2%. Brancos, nulos ou nenhum dos candidatos somam 6% e 3% ainda estão indecisos. Em outras simulações de segundo turno, Lula aparece com 46% contra 40% de Caiado, 46% contra 37% de Renan Santos e 46% contra 37% de Zema. Contra Augusto Cury, Lula tem 46% contra 35%. Datafolha ouviu 2.002 eleitores em 2 dias, entre os dias 15 e 17 de setembro, em 125 municípios. Ministro André Mendonça, do Supremo Tribunal Federal, rejeitou uma ação do deputado Zé Trovão contra o reajuste de 15% do Bolsa Família. Segundo o ministro, o deputado não tem legitimidade para questionar o aumento. O reajuste no benefício mínimo passa de R$ 691,00 e o valor médio chega a R$ 777,00. E a Polícia Federal convocou Daniel Vorcaro, ex-controlador do Banco Master, e o pai dele, Henrique Vorcaro, para prestarem depoimentos no dia 30 de setembro. Os dois são investigados por suspeitas de participação em uma organização criminosa. Enquanto está preso preventivamente e apontado pela PF como integrante do chamado Núcleo Violento. O Supremo Tribunal Federal adiou a sessão que analisaria o pedido de investigação contra o ministro André Mendonça. O julgamento estava marcado para 23 de setembro e ainda não tem nova data. A decisão ocorreu após um pedido de vista de Flávio Dino, que suspendeu a análise sobre uma unificação de processos envolvendo Mendonça e Alexandre de Moraes. O gabinete de André Mendonça respondeu às críticas de Gilmar Mendes sobre o julgamento que analisou a abertura de investigação contra Alexandre de Moraes. Em nota, Mendonça afirmou que a lei impede ministros de comentar processos ainda em julgamento e defendeu a criação de um código de ética para disciplinar manifestações públicas de integrantes do Supremo Tribunal Federal. Lula anunciou que o SUS vai oferecer gratuitamente a chamada caneta emagrecedora para pacientes que estão na fila por cirurgia bariátrica. Segundo o presidente, o medicamento será usado com indicação médica e deve ser acompanhado de alimentação adequada e atividade física. Mensagens do WhatsApp mostram a lobista Roberta Luxinger se referindo a Lulinha como sócio em uma empresa. A informação contraria o depoimento dado por ela à Polícia Federal, em que afirmou que os dois eram apenas amigos e negou ter feito pagamentos a ele. Lulinha e Luxinger são investigados pelo Supremo Tribunal Federal por suspeita

0: Ioniza, TMC, vamos à previsão do tempo para todo o país nesta sexta-feira. Curitiba, o dia é nublado com possibilidades de garoa de dia e à noite. Máximas de 15 e mínimas de 11 graus. Já em São Paulo, dia de sol com nuvens com possibilidades de garoa de manhã. Máximas de 22 e mínimas de 14 graus. No Rio de Janeiro, dia de sol com muitas nuvens e pancadas de chuva à tarde. Máximas de 25 e mínimas de 17 graus. Em Belo Horizonte, o sol aparece entre nuvens, não chove, máximas de 25 e mínimas de 16 graus. Em Brasília, o sol aparece entre nuvens, mas não chove, máximas de 30 e mínimas de 20 graus. E para fechar em Recife, o sol aparece entre as nuvens, chove rápido durante o dia e à noite, máximas de 30 e mínimas de 22 graus. André Mendonça respondeu às críticas de Gilmar Mendes sobre a condução do caso Banco Master e negou ter autorizado o levantamento do sigilo ou tolerado vazamentos. E no Tribunal Superior Eleitoral, Cássio Nunes Marques falou sobre moderação e afirmou que não é preciso aumentar o tom para ser ouvido, dois dias depois da sessão conturbada no Supremo. Os detalhes chegam com Murilo Hernandes.
1: Em nota divulgada nesta quinta-feira, André Mendonça rebateu as críticas de Gilmar Mendes sobre a condução do caso Banco Master. Mendonça afirmou que a decisão de levantar sigilo de todo o procedimento não partiu da relatoria dele. Segundo o ministro, houve uma decisão específica fundamentada envolvendo determinados documentos. Ele também negou ter tolerado vazamentos e disse que as divulgações indevidas estão sendo apuradas. A resposta veio depois de Gilmar Mendes questionar a exposição de conversas envolvendo o Procurador-Geral da República, Paulo Gonet, e criticar a condução do caso. Mendonça também rejeitou a ideia de exposição seletiva de informações e afirmou que diálogos envolvendo outros integrantes do Supremo também foram divulgados. Na nota, o ministro ainda defendeu a criação de um código de ética para os integrantes do STF, com regras de conduta dentro e fora da corte. Já no Tribunal Superior Eleitoral, Cássio Nunes Marques falou hoje sobre elegância e moderação durante uma homenagem ao ministro Antônio Carlos Ferreira. Nunes Marques afirmou que não é preciso aumentar o tom para ser ouvido.
2: A música popular brasileira, especialmente a bossa nova, nos ensina que elegância é avessa ao excesso, que não é preciso aumentar o tom para ser ouvido, que a delicadeza e a gentileza também têm força.
1: A declaração não foi uma referência direta à sessão do STF, mas acontece dois dias depois do bate-boca entre ministros. Cássio Nunes Marques não participou daquele julgamento porque se declarou impedido. Enquanto isso, o caso Banco Master segue sem uma nova data no Supremo. O pedido de vista de Flávio Dino levou Fachin a retirar da pauta a sessão prevista para o dia 23 de setembro. Pelas regras do Supremo, após a data do pedido, Dino tem 90 dias para devolver o processo e a retomada também depende da análise da questão de ordem apresentada pelo ministro.
0: O governo reajustou o Bolsa Família em 15,4% a 17 dias do primeiro turno das eleições. O valor mínimo passa de R$ 600 para R$ 691 e o benefício médio chega a R$ 777. A medida provocou reação da oposição e já chegou ao Tribunal Superior Eleitoral. O Bruno Tibério tem todos os detalhes.
3: Os novos valores começam a ser pagos em 19 de outubro, entre o primeiro e o segundo turno das eleições. Segundo o governo, a correção corresponde à inflação acumulada pelo INPC desde março de 2023 até agosto desse ano. A justificativa é recompor o poder de compra das famílias beneficiárias. O ministro do Desenvolvimento e Assistência Social, Wellington Dias, afirma que o reajuste foi definido depois de estudos técnicos e dentro das regras fiscais.
4: Em 2023, para lembrar, nós aprovamos a lei do novo Bolsa Família. Essa lei, ela aplicou reajustes. E esses reajustes foram implementados até o ano de 2024. Portanto, agora, completando os dois anos, o Ministério do isolamento social.

0: fez os estudos, apresentou ao presidente, à equipe, e após aqui um amplo debate, cumprindo regras fiscais, que foi autorizado o reajuste de 15,04%.
1: A oposição questiona principalmente o momento do anúncio. O reajuste não estava previsto na proposta de orçamento de 2027, enviada inicialmente pelo governo ao Congresso. O senador Flávio Bolsonaro criticou a medida e afirmou que o governo estaria usando o reajuste com finalidade eleitoral. Ele também disse que a mudança seria ilegal durante o período de eleições.
2: Porque o Lula, num ato de desespero, acabou de fazer um decreto, mesmo sabendo que é ilegal e que é proibido durante as eleições. Fez uma coisa que não fez em 4 anos de governo. E faltando 17 dias para a eleição, ele acha que vai enganar alguém dando reajuste no Bolsa Família. Ele sabe que isso não pode. Mas é um desespero, porque ele sabe que já perdeu, porque o próximo presidente da República é Flávio Bolsonaro.
1: Nos bastidores, a campanha de Flávio Bolsonaro chegou a avaliar a possibilidade de questionar o reajuste no Tribunal Superior Eleitoral. Mas, segundo informações obtidas pela jornalista da TMC, Karina Antonini, com uma pessoa do entorno da campanha, a decisão foi recuar e não apresentar uma ação. A Advocacia Geral da União sustenta que o reajuste é apenas uma correção pela inflação. Segundo a AGU, o Bolsa Família é um programa permanente e a medida não cria um novo benefício nem altera os critérios do acesso.
3: E olha, o governo afirma que um eventual reajuste do Bolsa Família para repor a inflação não viola a legislação eleitoral. Segundo o executivo, a correção para R$ 691 apenas preserva o poder de compra do benefício e não caracteriza um aumento dos valores pagos aos beneficiários. Para entender melhor sobre este reajuste, os apresentadores conversaram com o professor Felipe Salto, que é economista e ex-secretário da Fazenda e Planejamento do Estado de São Paulo.
4: Gostaria de fazer duas observações a respeito de duas dimensões que me parecem fundamentais nesse debate. Primeiro, nós temos hoje uma situação fiscal que é relativamente frágil. Tenho dito isso, a dívida pública está em 82,5% do PIB, com uma taxa real de juros astronômica, e há um déficit primário, que é pequeno. Ele está contido desde 2024, graças às medidas do Haddad, mas é um déficit primário. Então, a dívida continua crescendo. Isso é um primeiro ponto. Segundo ponto, a ação orçamentária, e vai usar como fonte o fato de que a despesa previdenciária está superestimada, então você resolve a compensação, e a lei eleitoral, como eu já disse, permite que você recomponha a inflação, bem como a lei do Bolsa Família. Então,
5: Felipe,
4: essa questão legal precisa ficar muito clara. E aí só uma última coisa, terceira questão, que é econômica e fiscal, né? Porque aí sim, passado esse tema legal, a gente tem que perguntar o seguinte: olha, tem espaço econômico, fiscal, para ficar dando reajuste a essa altura do campeonato? Não tem. Mas aí é o que a gente precisa avaliar, a consequência para o ano que vem, principalmente, como que o governo vai fazer para equacionar esses mais de 20 bilhões de efeito do reajuste dentro de um pacote que todo mundo já tem falado, né? Até as pedras sabem que vai precisar vir um ajuste fiscal. Desculpe, Alvarez, ter me estendido.
5: Não, por favor. A gente está conversando com o Felipe Salto, que é ex-secretário da Fazenda do Estado de São Paulo, então é uma pessoa com bastante propriedade para falar esses assuntos, por isso que a gente trouxe ele aqui hoje. Então, da sua fala, eu tiro o seguinte, por favor, eu queria só ver se podemos concluir dessa forma. O aumento do Bolsa Família no governo Bolsonaro em 2022, de 50%, foi ilegal. O aumento de 15% agora no governo Lula é legal porque está dentro da correção inflacionária. Mas aí eu pergunto, como o senhor mesmo já colocou, fiscalmente é novo desastre, 5 bilhões e 800 milhões a mais no orçamento do ano que vem, mais de 20 bilhões nos próximos 4 anos. É legal, mas é moral?
4: Ah, então, boa pergunta. Na verdade, são 5,8 bilhões, pela estimativa do próprio governo, ainda neste ano, e são 23,2 bilhões só no ano que vem. Então, qual que é a minha resposta para você? Do ponto de vista fiscal, hoje não existe esse espaço. As nossas projeções aqui na corretora, aqui na Warren, mostram que já está difícil de cumprir a meta fiscal estipulada sem essa despesa nova. Na presença dessa despesa, fica mais difícil ainda. Então, se o governo quer bancar isso, e nós já vimos que ele quer, porque já tem um decreto editado, né? Então, torna-se ainda mais relevante que, passada a eleição, caso o presidente Lula seja reeleito, anuncie-se um pacote de medidas fiscais que tenha um objetivo, Alvarez, a meu ver, que tem que ser o seguinte: apontar para a geração de superávites primários, como nós já fomos capazes de fazer no passado, no governo Fernando Henrique, no final, no governo Lula 1, no governo Lula 2, e que tanto bem fizeram do ponto de vista do equilíbrio macroeconômico. Porque ninguém está dizendo que tem que sair cortando gasto como se não houvesse amanhã. Mas também você não pode sair gastando como se não houvesse amanhã. Tem que encontrar o caminho do meio. O caminho do meio qual é? Olha, dívida pública é uma coisa boa, mas ela tem que ser barata. Hoje nós estamos com uma dívida de 82,5% do PIB, que é de 20 pontos do PIB maior do que a média dos emergentes, e que não vai ser em algum momento sustentável. Nesse momento não existe, como eu tenho dito, o risco de default, o risco de quebrar, o risco de insolvência. Mas se você continua numa trajetória expansionista, isso em algum momento pode se materializar. Haja vista o tamanho da taxa de juros que nós estamos praticando nesse momento. Não estou falando só da Selic, estou falando dos juros reais. Se você vai comprar um título público hoje com vencimento em 2030, por exemplo, atrelado à inflação, é o paraíso do rentismo, né? Porque você ganha a inflação mais 8,5%. Então, não há Cristo que aguente fazer ajuste fiscal com uma taxa de juros dessa magnitude. O problema é que em economia tudo está interligado. A primeira variável afeta a segunda e a segunda afeta a primeira. Quer dizer, a taxa de juros é alta também por conta do risco fiscal. O que o governo pode fazer, então, ou os governos? Ele pode tomar medidas que mostrem para aqueles que financiam o Estado brasileiro que o país é capaz de gerar receita suficiente para pagar seus compromissos. Como é que você faz isso? Anunciando ajuste fiscal, mostrando que as despesas vão crescer menos, negociando com o Congresso o aumento da Previdência, o aumento do gasto de pessoal, o aumento dos subsídios, as renúncias tributárias que estão chegando a patamares de mais de 620 bilhões pela minha estimativa.
3: Ministro Gilmar Mendes criticou o levantamento do sigilo de conversas do Procurador-Geral da República, Paulo Gonet, e comparou a medida aos métodos utilizados na Operação Lava Jato. O repórter Rafael Felitti, de Brasília, traz pra gente todas as informações.
6: Em publicação nas redes sociais, o decano Gilmar Mendes saiu em defesa do Procurador-Geral da República, Paulo Gonet. O ministro afirmou que o PGR teve a honra manchada pela divulgação de mensagens que não continham nenhum ato ilícito. Gilmar Mendes ressaltou que o próprio relator do caso, o ministro André Mendonça, reconheceu em plenário a integridade da conduta de Gonet. No entanto, para o ministro, mesmo possíveis retratações não corrigem o estrago que já foi causado à reputação. O magistrado também criticou o relator por publicar vídeos na internet em busca de engajamento. Segundo ele, o uso de vazamentos seletivos às vésperas de datas, como 7 de setembro, busca criar fatos consumados e mobilizar a opinião pública com objetivos políticos. Gilmar Mendes comparou a ação de André Mendonça com a Operação Lava Jato, citando nominalmente os nomes do senador e ex-juiz Sérgio Moro e do ex-procurador Deltan Dallagnol. Segundo o decano, André Mendonça teria agido por vingança pessoal para enfraquecer a presunção de inocência e o direito de defesa. O gabinete do ministro André Mendonça emitiu uma nota dizendo que a lei orgânica da magistratura nacional impede o magistrado de manifestar por qualquer meio de comunicação opinião sobre o processo pendente de julgamento, bem como juízo depreciativo sobre despachos, votos ou sentenças de órgãos judiciais. A nota finaliza dizendo que o respeito não é somente aos demais ministros, mas principalmente ao próprio Supremo Tribunal Federal.
3: O Supremo Tribunal Federal retirou da pauta o julgamento marcado para o dia 23 de setembro sobre um pedido de investigação contra André Mendonça no caso Banco Master. Os detalhes são com o repórter Murilo Hernandes.
7: A decisão ocorre 2 dias depois de o STF interromper análise sobre uma eventual investigação contra Alexandre de Moraes. Na sessão de terça-feira, os ministros passaram boa parte do tempo discutindo se os processos envolvendo Moraes e Mendonça deveriam ser julgados juntos ou separadamente. O placar parcial terminou em 4 votos pela tramitação separada e 3 pela análise conjunta. Fachin, André Mendonça, Luiz Fux e Carmen Lúcia votaram pela separação. Gilmar Mendes, Cristiano Zanin e Alexandre de Moraes defenderam a análise conjunta. Flávio Dino também se manifestou pela reunião dos casos, mas pediu vista e, por isso, sua posição não entrou no placar formal. Foi justamente essa discussão que ficou suspensa com o pedido de vista. Ainda na terça-feira, Dino apresentou uma questão de ordem, questionou o procedimento adotado por Fachin e defendeu que os processos relacionados ao Banco Master fossem reunidos. O ministro chegou a pedir que os julgamentos fossem realizados na sessão prevista para o dia 23, mas, com pedido de vista, a questão ainda não foi concluída. Em despacho publicado, Fachin retirou o caso da pauta justamente porque a questão levantada por Dino interfere diretamente na organização do julgamento. A nova data ainda não foi definida. Pelas regras do Supremo, Dino tem até 90 dias para devolver o processo depois do pedido de vista. Como o pedido foi feito em 15 de setembro, restam 88 dias dentro deste prazo. Agora, o Supremo precisa concluir essa discussão antes de definir uma nova data para analisar o caso.
3: Passadas 48 horas da sessão histórica do Supremo Tribunal Federal, o TMC 360 conversou ao vivo com o professor Paulo Cassella, que é professor de Direito Internacional da USP, para falar sobre o que fica de prático e no imaginário da sociedade.
8: Tem questões que precisam ser esclarecidas por parte de quem teve atividades fora do tribunal com este ou aquele, não só o próprio Vorcaro, como também apaniguados dele e enviados dele. Isso tem que ser esclarecido. Mas eu acho que nessa confrontação que está se desenhando, já está desenhada entre o Alexandre de Moraes e o André Mendonça, nós não podemos deixar de levar em conta a história de cada um. O Alexandre de Moraes tem que esclarecer o que tiver de esclarecer, mas temos de lembrar que na atuação dele como presidente do TSE, do Tribunal Superior Eleitoral, nas eleições de 2022, ele foi crucial para manter a democracia e o Estado de Direito funcionando. Nessa mesma altura, o então ministro da Justiça, André Mendonça, atuando como um fiscal, mandando fazer a lista dos antifascistas, ou seja, os fascistas tinham que se proteger dos não fascistas. E esse é o indivíduo que depois foi indicado pelo governo anterior para o Supremo Tribunal Federal. Então, esse um pouquinho da história de cada um a gente não pode deixar de levar em conta. E volto a dizer, e cada um deles tem de esclarecer o que tiver de esclarecer. Então, há honorários vultosos pagos ao filho do Cássio Nunes Marques, honorários pagos ao filho do Luiz Fux. Esses também têm de dizer quais foram as ligações e os impactos dessas contratações que precisam ser esclarecidas. Essa, como bem disse, Felipe, é só uma pausa, porque temos a continuação com as explicações que deverá dar André Mendonça na semana que vem ao tribunal e à sociedade.
9: Professor, de que forma, então, é que é possível separar a história dos ministros, como o professor bem disse, e toda essa questão política do que precisa ser apurado em relação a relações dos ministros, relações não republicanas e relações que podem demonstrar ilícitos? Porque No ponto em que a conversa está e no ponto em que a conversa esteve, inclusive, na sessão desta semana no Supremo Tribunal Federal, tudo se mistura e a sensação que fica é que o enredo se torna mais importante e, de certa forma, ofusca o que precisa ser analisado ou investigado. Então, como é que seria possível, nesse momento, separar o enredo, o contexto dos fatos para que não haja nem impunidade e nem que se deixe de considerar possíveis ilícitos no levantamento dessas revelações?
8: Eu concordo com você, Joana. Isso, tudo que tiver sido cometido de irregularidade tem que ser investigado e, se comprovado, tem que ser punido. Por outro lado, é curioso tentar atrelar o ministro Alexandre de Moraes ao governo Lula. Não esqueçamos que ele foi uma indicação do então presidente Temer. E é curioso, é um colega da faculdade aqui de Direito da USP, que conheço há muitos anos. Quando indicado pelo Temer, ele foi atacado pela esquerda, eu defendi. Depois, quando ele defendeu o Estado de Direito e foi atacado pela direita, eu o defendi. Em relação à situação atual, ele, como qualquer um de nós e como qualquer dos colegas do tribunal, tem de esclarecer o que tiver feito na sua atuação fora do tribunal e dentro do tribunal também. Mas essa vinculação não faz sentido como se fosse alguém intrinsecamente ligado ao governo Lula, o que nunca foi. Por outro lado, André Mendonça tem uma ligação muito forte com o governo anterior e nessa atuação que ele escolheu dar, ele está confirmando isso. É uma atuação que se alinha, inclusive, com a interferência descarada do governo dos Estados Unidos sobre o processo eleitoral brasileiro. Como foi essa renovação da acusação de que o Brasil não está fazendo a lição de casa em relação a organizações criminosas no nosso território?
10: Professor Casella, o nosso tempo está acabando, mas eu tenho que fazer uma pergunta aqui. Acho que o senhor vai dividir essa preocupação. Qual que é o risco de parte da sociedade, especialmente nas redes sociais, vilanizar o STF enquanto instituição? Até porque a gente sabe que tem candidatos ao Senado defendendo que, se eleitos, vão atrás de caçar, né, de empichar integrantes do STF. E a gente sabe que o Congresso Nacional, né, não é composto por heróis. É o paraíso das emendas não fiscalizáveis. Então, fica difícil bancar a demolição de uma instituição e não, né, da investigação de eventuais crimes cometidos por alguns de seus integrantes, né?
8: Veja, você tem toda a razão, Felipe. É importante lembrar que o Supremo Tribunal Federal tem um papel constitucional como intérprete da Constituição e é mais alta corte do país. Então, as pessoas passam, as instituições ficam. Em relação a essas possíveis impeachments que dependerão de ter maioria no Senado, independentemente disso, basta lembrar que o próximo governo terá de escolher 4 novos ministros para o Supremo Tribunal Federal por decurso de prazo, por aposentadoria de vários dos integrantes que lá estão agora. Então, independentemente de haver medidas de força contra integrantes da corte através do Senado da República, só o decurso de prazo já faz com que o governo que estiver no poder de 27 até 2030 terá 4 nomeações para serem encaminhadas para o Congresso.
11: Vamos às principais manchetes do programa de hoje. A Polícia Federal faz uma operação em Manaus contra Adail Filho, deputado federal, e seu pai, Manuel Adail Amaral Pinheiro, prefeito de Coari. Foram apreendidos dinheiro, joias, dólares e euros em uma investigação contra a lavagem de dinheiro. As investigações começaram em 2025, quando os dois empresários foram flagrados no aeroporto de Manaus, transportando mais de 1 milhão em uma maleta que iria para Brasília. Todos os itens apreendidos serão utilizados para ajudar na investigação. A polícia suspeita de lavagem de dinheiro e desvio de verba pública. E o novo sistema de radares na ponte Rio-Niterói vai identificar se o motorista manteve a velocidade acima do limite ao longo de 9 km no sentido de Niterói, mesmo que ele freie ao passar pelos equipamentos. A instalação está na fase inicial, mas a concessionária que administra a ponte ainda não informou quando a coleta de dados vai começar. O sistema vai funcionar entre os quilômetros 13 e 23 e 332. Durante o teste, a velocidade média registrada não vai gerar multas. Os radares convencionais continuam funcionando normalmente. No radar comum, a velocidade é medida apenas no ponto em que o veículo passa. O novo sistema vai comparar a placa e o horário do veículo em dois locais para calcular o ritmo mantido ao longo de todo o trajeto. E a greve dos empregados da Caixa Econômica Federal chega ao nono dia nesta sexta-feira. Durante a madrugada, o banco apresentou uma nova proposta ao Comando Nacional dos Bancários, após uma rodada de negociações iniciadas na quarta-feira em São Paulo. A sugestão amplia de 6,5% para 9% da folha de pagamento. A nova proposta será votada pelos empregados em assembleias na próxima segunda-feira por meio de plataforma eletrônica. E agora o esporte. Foi definida a ordem dos confrontos entre Brasil e Suíça que acontecem nesta sexta-feira e neste sábado na Farmácia Arena, no Rio de Janeiro. O tenista João Fonseca, atual número 29 do mundo do ranking da ATP, será o primeiro a jogar. Ele vai enfrentar o suíço Dimitrij Strik às 3 horas da tarde nesta sexta-feira. E a capital paulista será palco de mais de 4 mil atividades esportivas gratuitas neste sábado e domingo. A 19ª edição do Virada Esportiva será realizada pela Prefeitura de São Paulo. A programação vai ocupar mais de 800 locais em todas as regiões da capital, com opções de diferentes idades, públicos e níveis de experiência. Com o tema Esporte e Cultura, o evento reúne modalidades tradicionais e alternativas. Entre os destaques estão Banana Boat na represa do Guarapiranga, desafios de Herox na Avenida Paulista, yoga no Vão Livre do MASP, parkour até meia-noite e vivências de natação no Centro Olímpico Brasileiro. A abertura acontece no sábado a partir das 10 horas no Mercado Arena, Mercado Livre Arena Pacaembu, com os Jogos das Estrelas de vôlei. O gramado do estádio será transformado em uma quadra para receber campeões e medalhistas olímpicos. A programação completa você pode conferir no site especial criado pela Prefeitura.
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11: 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A União Europeia enviou uma carta ao Brasil confirmando que vai restabelecer o comércio de carne de frango após auditoria nos frigoríficos do país. Os detalhes chegam com Brian Valêncio.
13: A União Europeia aceitou os protocolos sanitários apresentados pelo Brasil após a conclusão de uma missão de auditoria em frigoríficos e também no sistema de defesa agropecuário do país. A informação foi confirmada pelo secretário-executivo do Ministério da Agricultura e Pecuária, Kleber Oliveira Soares. As autoridades europeias enviaram uma comunicação oficial informando a aprovação dos protocolos. Essa decisão era considerada uma das principais etapas para a retomada da exportação brasileira de carnes de frango para o mercado europeu. Agora, o governo brasileiro aguarda o protocolo detalhado da União Europeia. O documento deve indicar os próximos passos para a retomada das exportações. Além da missão europeia, o Brasil recebeu recentemente representantes sanitários do Japão e também da Coreia do Sul. O próximo país a realizar uma missão sanitária no Brasil será a China. Os representantes devem visitar frigoríficos em diferentes estados, como Rio Grande do Sul e Roraima. A expectativa do Ministério da Agricultura é que a missão também possa resultar na reabilitação de plantas suspensas e na habilitação de novos estabelecimentos brasileiros para exportação.
11: Banco Central cortou a taxa Selic para 13,75% ao ano, quinto recuo consecutivo na taxa básica de juros. Mas a redução de 0,25 pontos percentual é suficiente para aliviar as contas e destravar crédito para empresas? Marcos Labarte, que é especialista em mercado de capitais, em entrevista ao TMC 360, explicou o impacto da decisão e também a alta dos juros nos Estados Unidos pelo Banco Central americano.
14: Que a taxa de juros nessa proporção ainda ela é muito alta, né? Mas o cupom entendeu que, como essas últimas análises da inflação do Brasil vieram abaixo da expectativa do cupom, e o que demonstra que talvez a inflação está começando a ter uma tendência de queda no Brasil, também eles quiseram acompanhar as últimas três reuniões, que teve uma queda de escalonada, né, de 0,25. Lembrando para o ouvinte, para o telespectador, que a taxa de juros no Brasil chegou a bater casa de 14,75 e com essas quedas hoje chega na casa dos 13,75, que ainda é muito alto, né? Mas é um início de uma trajetória que esperamos que, com uma melhora na economia, isso acompanhe e faça com que a taxa de juros caia, porque a gente sabe que isso influencia em qualquer, né, mercado econômico, e principalmente no brasileiro, na parte do crédito e na parte dos investimentos.
10: Marcos, é aí que eu quero entrar, porque para o setor produtivo e para aquela pessoa que está nos acompanhando, aquela pessoa física que tem contas a pagar atrasadas, o dinheiro ainda está caro no Brasil, né?
14: Com certeza está. Isso demonstra no ano de 2026... na quantidade de empresas que estão tendo recuperação judicial, na quantidade de inadimplência da pessoa física. A taxa de juros, a gente diz que a taxa básica ela é o parâmetro para as outras taxas que vão ser acompanhadas pelos bancos, como, por exemplo, na parte de empréstimo, na parte de crédito e na parte também nos investimentos de previdência. Então, a taxa de juros ainda ela é muito alta, né, não condiz com um país que está querendo ter um crescimento, com certeza não, e inviabiliza muitos negócios e faz com que aconteça o que está acontecendo esse ano, né? Praticamente uma pandemia, né, de inadimplência no Brasil e de quebradeira de empresas.
10: Bom, e Marcos, falando, para terminar essa conversa, para não tomar muito do seu tempo, falando especificamente sobre a decisão do Federal Reserve, como é que você analisa essa alteração da banda, né? Porque lá o sistema é um pouquinho diferente, né?
14: É, lá ele fica entre 3,75 a 4, que, né, ontem subiu 0,25. Nos Estados Unidos é bem claro que a inflação do norte-americano realmente bateu, e bateu muito forte na economia norte-americana. Fruto do quê? Fruto do que Trump vem fazendo, né, nesse embate aí, econômico de taxas com alguns países, e fruto também da geopolítica na alta do barril do petróleo, que superou os $100 na semana passada. Então, quer dizer, tudo isso encarece, né, os produtos nos Estados Unidos, puxa a inflação para cima, e a gente sabe o quanto que a economia americana depende na parte de compras, na parte de realmente, né, o norte-americano ele gosta, né, e tem essa possibilidade de realizar compras, mas isso tem uma consequência e está vindo esse ano com a alta da inflação. Então, desde 2023, que o Banco Central americano não alterava a taxa, nem para cima nem para baixo. Então, essa alta de 0,25, ela demonstra que a inflação no mundo e também nos Estados Unidos veio para ficar, e enquanto não tiver nenhum desfecho dessa parte geopolítica e também, né, desse embate que Trump vem fazendo com alguns países, a gente vai ver a inflação nos Estados Unidos alta, e talvez isso tenha uma consequência para o Brasil, porque se a taxa de juros sobe lá nos Estados Unidos, muitos investidores acabam ficando nos Estados Unidos e não mandam dinheiro para o Brasil, e isso pode interferir no câmbio em países em desenvolvimento como o brasileiro.
11: E olha, encarar as chuvas é questão de necessidade para os moradores do Jardim Pantanal, bairro em São Paulo que sofre com problemas de enchentes há anos. Com a trégua nas pancadas que alagaram as ruas nos últimos dias, eles retomam aos poucos as atividades nos lares e comércios, iniciando pela recuperação daquilo que é possível. O repórter Marcos de Pato foi ver de perto a situação enfrentada por muita gente que vive por lá.
15: Depois de 5 dias fora de casa, para fugir dos transtornos trazidos pela chuva, Dona Josefa voltou para o lar nesta quinta-feira.
16: Aí meu marido me ligou que aqui estava tudo cheio de água. Aí eu pensei que era pouca água, só que quando eu desci ali no São Martins, era muita água, não tinha como eu passar. E aí eu tenho medo de entrar dentro d'água, né? Eu vi as bocas de lobo tudo girando, afundando água para tudo quanto é lado. Aí eu peguei e falei para ele, não vou não para casa, eu vou voltar pro serviço. Aí eu voltei pro serviço, aí eu tomei banho lá no serviço. E aí eu peguei e fiquei lá deitada lá no conforto de funcionário.
15: Ela passou esse período entre o trabalho e a casa da irmã, antes de encarar a triste realidade.
16: E aí eles mandaram uma foto, aí as coisas estavam tudo boiando, meu chinelo, as minhas coisas tudo boiando. Minha máquina que perdeu, o salão de cabelo, as meninas perderam tudo, até marca de fazer cílios, os materiais que elas usam, perdeu. A gente vai começar tudo de novo. Com a graça de Deus, espero que Deus me ajude, que eu consiga toda ajudar elas, né, se construir.
15: Segundo a moradora, a rua Tietê, onde ela mora, chegou a ficar com água até a altura do joelho. Mas em outras ruas, a situação foi ainda pior. O comerciante Eduardo Francisco teve que fechar a loja de materiais de construção por uma semana por conta da falta de acesso provocada pelo alagamento.
17: Nosso comércio tudo para porque não tem como a gente trabalhar. Não tem como passar carro, não tem como as pessoas saírem das suas casas, porque muita gente também perdeu muitas coisas, principalmente aqui no Jardim Pantanal. Tem lugar que a água ainda tem, parte de tá dando 1 metro ainda. Então muitas pessoas de dentro da sua casa praticamente perderam tudo. Só não a vida, né? Mas as coisas material perderam muitas coisas.
15: Enquanto tentam recuperar os estragos provocados pelas chuvas, os moradores esperam que novas pancadas não venham. Neste mês de setembro, que já é o mais chuvoso da história, desde que o registro de volume de água da chuva passou a ser feito em 1943. Segundo dados do Instituto Nacional de Meteorologia, o INMET, a cidade de São Paulo acumulou mais de 260 milímetros até o dia 15.
17: A gente que mora aqui, a gente não tinha passado por essa enchente nesse período desse mês, que é o mês de setembro, mas é sempre janeiro, dezembro, janeiro que tem essa chuva. E essa agora vem repetidamente, então aconteceu isso aí. Muitas pessoas estão preocupadas, sim, com a situação dentro da sua casa. Porque sai e não sabe se consegue voltar de novo para dentro de casa por causa da água. 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
11: 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E saindo de São Paulo, indo para Minas Gerais, que vem sofrendo com as fortes chuvas dos últimos dias. Da capital mineira, o repórter Murilo Luiz traz o relato de uma moradora que teve prejuízos causados pela chuva e mostra o cenário em diferentes cidades mineiras. Vamos acompanhar.
18: Fortes chuvas atingiram Mariana, em Minas Gerais, nos últimos dias e causaram transtornos para moradores de diferentes pontos da cidade. A equipe da TMC conversou com Stephanie Caroline, de 23 anos. Ela é auxiliar jurídica e moradora do bairro Morada do Sol. A casa dela foi alagada durante as chuvas e ela conta pra gente como foi esse episódio.
19: A gente já tava deitado, né, e o meu esposo tava vendo televisão. E aí tava chovendo muito, né, o dia inteiro tava chovendo, e aí quando foi mais ou menos umas 11h20, a gente escutou um barulho muito alto e parecendo cachoeira, né, uma chuva muito forte. E aí eu olhei pra ele, ele olhou pra mim, a gente falou assim, gente, o que tá acontecendo? E aí quando a gente viu, tava entrando água na nossa casa, né, igual o vídeo que a gente fez. Entrou muita água mesmo. Foi questão de 1 minuto, a casa tava toda alagada, a gente não teve tempo de reação, né? A única reação que a gente teve, na verdade, foi de pegar os nossos gatos e colocar no alto.
18: Stephanie relatou que não recebeu suporte da prefeitura e precisou recorrer a uma vaquinha online para ajudar a cobrir os prejuízos causados pela chuva. Ela deu mais detalhes sobre a situação.
19: De prejuízo que a gente teve foi praticamente tudo que teve contato com a água, né? A Defesa Civil falou que por ser água de esgoto, né? Porque lá o esgoto corre a céu aberto. Então, por ser água de esgoto, tudo que teve contato com a água teve que descartar. Então, a gente perdeu cama, a gente perdeu sofá, a gente perdeu muita roupa de cama. É, mantimento, a gente perdeu todos os nossos mantimentos, a gente teve que descartar. A gente perdeu um colchão de solteiro também. E o guarda-roupa também, né? O guarda-roupa também teve contato.
18: Outras cidades mineiras também registraram transtornos provocados pelas chuvas. Em Ipatinga, o temporal durou cerca de uma hora, com quase 40 milímetros de chuva e rajadas de vento de até 76 km por hora. Houve pontos de alagamento e quedas de árvores e postes. Já em Timóteo, a chuva provocou enxurradas em algumas vias, principalmente na Regional Leste, além de quedas de árvores e interrupções no fortalecimento de energia em diferentes pontos da cidade.
11: E a seca deixou de ser registrada em todos os estados do sul do Brasil. O aumento do calor e a umidade intensificou as chuvas na região. A Isabela Miranda tem mais informações.
20: Segundo o monitor de secas, divulgado nesta semana pela Agência Nacional de Águas, o El Niño aumentou a disponibilidade de calor e umidade na região, o que intensificou os episódios de chuva. Em outras partes do país, entretanto, a situação é diferente. O principal efeito do fenômeno tem sido o aumento das temperaturas e a redução do volume de chuvas, o que favoreceu o avanço da seca em estados como o Amazonas, a Bahia, Minas Gerais, Pará e Piauí, além de outros. O Paraná ficou sem nenhum nível de seca em agosto, segundo o estudo do CIMEPAR com o monitor. As chuvas acima da média fizeram desaparecer a última área de seca fraca que ainda persistia no leste do estado, onde o fenômeno se arrastava há mais de um ano. A redução da seca no Paraná já vinha sendo registrada desde maio deste ano. Naquele mês, predominavam áreas de seca fraca com seca moderada concentrada principalmente no oeste, sudoeste e também no sul do Paraná.
11: E o clima deve impactar não só as temperaturas e o regime de chuvas, mas também a saúde dos brasileiros. Diante da previsão de eventos extremos em diferentes regiões do país, o Ministério da Saúde já mobiliza o SUS para tentar antecipar os efeitos do El Niño. A Letícia Benazzi tem todos os detalhes.
21: Em coletiva de imprensa realizada ontem, o ministro da Saúde, Alexandre Padilha, afirmou que a crise climática já é uma questão de saúde pública e exige preparação do sistema de saúde. O alerta vem em meio à previsão de impactos do El Niño em diferentes regiões do país, com possibilidades de seca, queimadas, ondas de calor, chuvas intensas, enchentes e deslizamentos.
22: Que a crise climática é, acima de tudo, uma crise de saúde pública. A OMS prevê que de cada 4 mortes no mundo, uma tem a ver com mudança climática.
21: Segundo o ministro, o SUS está tentando se antecipar a esses cenários, cruzando dados meteorológicos com as informações da rede de saúde.
22: É de você ter 9 pontos regionais em parceria com os municípios ou com os estados que integram os dados do clima com os dados das unidades de saúde. A previsão é ter aumento de temperatura nos próximos 5 dias. Qual é o medicamento que não pode faltar na unidade? Qual é a informação que não pode faltar para o seu profissional de saúde? Então, isso é usar a ciência, respeitando o SUS e fazendo parceria com os governos estaduais e municipais.
21: Aqui em Minas Gerais, o ministro destaca a criação de um centro de formação em saúde e clima aqui em Belo Horizonte, que vai integrar dados do clima e da rede de atendimento. E o foco, segundo Padilha, é principalmente nas populações mais vulneráveis.
22: Em Minas Gerais, nós instalamos lá um centro de informação saúde e clima em Belo Horizonte, que vai permitir, inclusive, dados, integração dos dados de clima com os dados da rede de saúde, preparando melhor a rede de saúde para cuidar da população que procura ali as unidades de saúde. O nosso foco e preocupação são, sobretudo, nos idosos nessa ação.
21: Além do calor e das queimadas, há uma preocupação também com o aumento das arboviroses. A estratégia, de acordo com o Ministério, é regionalizar a resposta, já que o mesmo fenômeno climático pode produzir efeitos muito diferentes em cada região do país. A orientação é que a população também acompanhe os alertas e as recomendações do SUS, inclusive pelo aplicativo Meu SUS Digital.
0: E Lula sancionou a lei que cria incentivos fiscais para instalar data centers no Brasil e turbinar investimentos em inteligência artificial. Mas o avanço tecnológico vem com um detalhe um pouco que é pouco falado. Esses centros de processamento de dados ocupam muito espaço, consomem grande quantidade de energia e água e geram impactos ambientais e sociais nas regiões onde se instalam. Para explicar como funcionam esses incentivos na prática, o que muda para o setor a partir de agora, o professor Ronilson Martins, engenheiro mecânico com especialização em gestão fiscal e tributária, conversou com os apresentadores do Link TMC. Vamos acompanhar.
1: Quando você envia essa mensagem no seu aplicativo, faz uma transferência bancária, assiste um streaming, né, de filme ou utiliza sua IA favorita, de fato está sendo processado em algum lugar. E esse lugar, essas informações, é justamente o data center, que é essa instalação física, né, que concentra ali servidores, sistema de armazenamento de dados, equipamento de rede, infraestrutura de energia, refrigeração, justamente para processar, armazenar, transmitir toda essa informação digital, tá bom? Então, para que de fato a gente consiga ter todo esse processamento, né, a gente precisa ter máquinas e equipamentos, e tudo isso é muito caro. Então, essa ideia do governo, né, de lançar esse REDATA, que é o Regime Especial de Tributação para Serviços de Data Center, eles vêm justamente nesse sentido, né, de forma a, vamos dizer, né, baratear esses servidores, esses equipamentos, reduzindo o imposto, né, que está sobre esses equipamentos, como PIS, COFINS, IPI e por aí vai, né? Então, respondendo agora a sua pergunta, Mayara, entendo que, de fato, era muito esperado, tá, essa legislação, porque os investidores, querendo ou não, é, que a gente quer, né, trazer no sentido de Brasil, né, a gente precisa que essa carga tributária seja reduzida, porque por meio dessa redução da carga tributária a gente atrai investidores, né, a gente consegue ser mais competitivo e aí por consequência, né, é, a gente consegue também trazer a questão da soberania, né, de que os dados que nós utilizamos, onde são guardados esses dados, não seja no exterior. De fato, né, a gente tenha parte desses dados sendo armazenados e processados aqui no nosso país, né? Só que tem questões aí, né?
5: Opa! É, a minha questão principal é a seguinte, Rodrigo Alvarez aqui. É, o que, que a gente ganha armazenando aqui se o dono dos dados não somos nós? Se vai continuar com a Meta, com a Google, com a Amazon, que é dono dos... Não, a Amazon é dono de servidor, não. Mas vai continuar com a OpenAI, vai continuar com todos eles. Eu pergunto o que, que a gente ganha em termos de ter esses dados aqui no Brasil. E depois, o que, que isso vai melhorar? Vai melhorar a infraestrutura no Brasil? Vai aumentar empregos de eletricistas e engenheiros? O que, que a gente pode ter de benefício? Aparentemente tem muito malefício, né?
1: Exato. Antes de falar do malefício, né, aproveitando, Rodrigo, obrigado, excelente pergunta. É, entendo eu, para poder contextualizar para você, eu acho que é interessante trazer alguns dados, né? Quando a gente fala de Brasil posicionado na América Latina, é, cerca de 60% dos investimentos relacionados a data centers estão no Brasil. Então, de fato, nós somos líderes regionais, né? América Latina, somos aqui, de fato, campeões. Mas quando a gente olha em sentido de capacidade global de processamento em data centers, comparado aos Estados Unidos, comparado à Europa, a gente corresponde a cerca de 2% apenas, viu, Rodrigo? Então, é muito pouco. Então, quando a gente fala no sentido de competitividade, né, de nos destacarmos em relação a esse tema, né, que querendo ou não, cada vez tem sido mais predominante, né, no nosso dia a dia, no nosso cotidiano, é, e ainda mais, né, falando de atrair investimento que melhora a nossa economia, é interessante o incentivo reduzir essa carga tributária. É só para vocês terem uma ideia, hoje a nossa carga tributária em cima de data center chega a ser 30% maior do que aplicado, é, em outros países. Tá? Então, de certa forma, o REDATA ele vem um pouco nessa questão. E aí tem um outro ponto que é a dependência externa. Né? Então, é o que você comentou. Né? Tanto é, 60% hoje, aproximadamente, né, do processamento e armazenamento digital desses dados está no exterior. Não está aqui conosco. Então, por consequência, faz com que a gente dependa fortemente o quê? Né? A gente pague, de fato, para poder armazenar, para a gente poder processar todos esses dados lá fora. se a gente consegue trazer, né, investimentos para o país de fato, de forma que esses dados fiquem no nosso país, a gente consegue não apenas processar esses dados, né, e com certeza garantir a segurança desses dados aqui nível país, mas também a gente consegue fazer o contrário. Ao invés da gente importar os dados, né, a gente consegue trabalhar de forma que lá fora eles contratem esses serviços a nível nacional, né?
5: Isso gera... Só nesse ponto você falou... Nesse ponto que você falou, se a gente abre aqui, mas quem investe é o estrangeiro, o que, que adianta? Aí vem a AWS, que é da Amazon, vem as grandes aí, e elas dominam o nosso mercado. Não é melhor a gente investir? Ao contrário, não precisa abrir nada, investe a gente?
1: Então, mas o objetivo é justamente esse, né? Porque, na verdade, apesar da publicação da legislação, do Redata, que saiu agora dia 15 de setembro, ainda falta toda uma regulamentação, tá, Rodrigo? Que vai definir ali alguns critérios, tá? Não é qualquer empresa que pode se habilitar no Redata. Então, a gente tem critérios ali relacionados ao próprio projeto, né? A habilitação não é qualquer tipo de empresa que pode, de fato, se beneficiar desse incentivo. A gente tem uma questão de regularidade fiscal, de investimento em P&D, a questão que foi comentada no começo, né? Data center consome muita energia e consome muita água. Então, tem requisitos que foram estabelecidos justamente para poder, vamos dizer, salvaguardar, né, a questão, a nacionalização, vamos dizer assim, né, do nosso país em detrimento do exterior. Obviamente, né, a gente está falando de forma muito antecipada aqui, né, tudo que a gente tem é uma legislação que precisa ainda ser regulamentada, todo esse processo que eu comentei, e na prática, né, a gente vai ter que entender um pouco melhor pós-regulamentação como que vai funcionar, tá, Rodrigo?
2: Agora sim, professor Ronilson, obrigado. A minha pergunta, mudando um pouco o foco, e talvez uma pergunta difícil, não sei, para isso temos um especialista sendo entrevistado. A gente fica assustado, né, com o avanço dessa tecnologia, com a quantidade de informações que a inteligência artificial consegue acumular, e muito mais do que isso, como ela interpreta essas informações, como ela devolve tudo para a gente rapidamente. O que eu quero saber é quando que nós teremos uma tecnologia para que todo esse acúmulo de informações exija menos gasto de energia e de água. A gente está se aproximando disso ou não há essa preocupação de que toda essa tecnologia possa exigir menos energia, menos gasto com energia elétrica, com gasto de água, enfim?
1: Perfeito, Thomas. É o que você falou, né? Nós temos data center que funciona 24 horas por dia, 7 dias por semana, 365 dias por ano, né? E tudo isso é energia que é consumida por meio de sistema de refrigeração, de servidor, iluminação, sistema de segurança, né? Então, por consequência, a gente precisa de fato. Consome energia elétrica. A gente precisa ter energia elétrica para dar conta disso tudo. Né? E quando a gente fala dessa energia elétrica, né, a gente está falando de centenas de megawatts, né, se a gente fosse comparar, é um consumo de municípios inteiros, tá, Thomas? O lado positivo que a gente tem aqui no Brasil é a questão da nossa matriz energética, né? Hoje a gente tem a questão da matriz energética hidroelétrica, eólica, inclusive solar. Então, tudo isso, vamos dizer, soma de forma positiva, tá? Quando a gente fala na questão da produção de energia elétrica. Obviamente, a gente tem um desafio, o quê? Não basta gerar energia elétrica, a gente tem que transmitir essa energia elétrica. E aí que está o nosso desafio, tá, Thomas? Porque nessa transmissão, né, quando a gente fala de transmissão e distribuição de energia, a gente está falando que tem que garantir a estabilidade dessa energia e são milhões, né, são investimentos bilionários ali em linhas de transmissão, subestações, reforços da rede, por aí vai. Um outro ponto que é bem, que eu diria que é bem crítico, é em relação ao consumo de água, né? Então, a gente sabe que precisa refrigerar, né? Então, falando um pouco da minha área aqui na engenharia, todos esses servidores geram calor, né? Então, a gente precisa ter ali uma espécie de refrigeração para poder reduzir o calor, reduzir a temperatura desses equipamentos. Então, claro que para poder fazer essa redução é necessário determinadas tecnologias, como as torres de resfriamento, sistemas evaporativos...
4: E assim encerramos o Amanhã TMC desta sexta-feira. O programa teve a minha apresentação, Diego Andrade. Muito obrigado pela sua companhia, que seu dia seja leve, produtivo e cheio de boas notícias. Você fica agora com o Start TMC. Uma ótima sexta e um bom fim de semana.
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0: 5:01, você está no Start TMC, aqui comigo, Fernanda Câmara, e também com Rafael Tebas. Você está no Start, você de São Paulo, Brasília, Rio de Janeiro, Curitiba, Belo Horizonte e Recife. Nós estamos com os principais assuntos do Brasil e do mundo e você fica com a gente até às 7 horas da manhã. Bom dia, meu parceiro Rafael Tebas.
1: Bom dia, Fernanda. Bom dia para você que nos acompanha aqui na TMC. Você nos acompanha em todo o país. Agora 5:02, quase 5:02. Muita informação, a sexta-feira chegou. E uma rápida pausa agora, a gente já volta com o Start TMC.
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1: 5:07, você acompanha o Start TMC em Brasília, em Belo Horizonte, no Rio de Janeiro, no Recife, em Curitiba, também em São Paulo. Seja bem-vindo, esse é o Start TMC. Chegou a sexta-feira, sextou, dia 18 de setembro de 2026. E você sempre acompanha então o Start TMC comigo, Rafael Tebas, e com Fernanda Câmara. Bom dia, Fernanda.
2: Bom dia, Rafael Tebas. Bom dia para você que acompanha o Start TMC. Nós vamos até às 7 horas da manhã. São tantas notícias aqui, a gente já preparando a nossa casinha aqui, que está recheada de polêmicas, repercussões, giro de reportagem, muitos assuntos. E você participa com a gente, hein? No 11972211001 e também no @TMCNewsBR. Vamos nessa juntos.
1: Edson Fachin suspende sessão sobre atuação de André Mendonça no STF.
2: Presidente da corte cancelou sessão do dia 23 e não definiu nova data. Esse é um dos destaques que o Start TMC traz nesta sexta-feira, 18 de setembro, e tem mais.
1: Lula e Flávio empatam tecnicamente no primeiro turno.
2: Pesquisa Datafolha mostra Lula com 39% e Flávio Bolsonaro com 36% das intenções de voto.
1: Justiça Eleitoral já indeferiu 1.200 candidaturas.
2: TSE aponta descumprimento de regras eleitorais como principal motivo das decisões.
1: Lula anuncia reajuste de 15% no Bolsa Família.
2: Benefício mínimo sobe de R$ 600 para R$ 691 a partir de outubro.
1: O ex-vereador de São Paulo é alvo de operação que investiga PCC no transporte. Milton Leite, tá? Estamos falando aqui do Milton Leite, que é considerado foragido e nega envolvimento.
2: Pesquisa Quest, 86% defendem uso de inteligência artificial no combate ao crime.
1: Pesquisa aponta a violência como principal problema do país e 93% apontam câmeras com inteligência artificial na segurança.
2: Tiroteio em escola nas Filipinas deixa um morto e 4 feridos.
1: Ataque ocorreu no sul do país, que já registrou outros 2 casos em escolas desde junho.
2: Esporte, Flamengo segura empate e avança a semifinal da Libertadores.
1: Rubro Negro sai atrás, fica com 1 a menos, mas aproveita a falha do goleiro e garante classificação. 5:10.
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2: Chegou a sexta-feira e chegou também a previsão do tempo, agora 5:10, região sul. Em Curitiba, o dia nublado, com possibilidade de garoa de dia e à noite, máxima 15, mínima 11. Frio, hein?
1: É, muito frio realmente. Vamos para o sudeste agora, São Paulo, dia de sol, com nuvens, pode chover, pode até garoar pela manhã. Máxima de 22 e mínima de 14 graus em São Paulo.
2: No Rio de Janeiro, dia de sol com muitas nuvens e pancadas de chuva à tarde. Máxima 25, mínima 17.
1: Centro-Oeste, Brasília, sol aparece entre nuvens, mas não chove. Máxima de 30, mínima de 20 graus.
2: Agora a gente vai lá para a região centro-oeste, falar de Brasília. O sol aparece entre nuvens, não chove, máxima 30 graus, mínima 20.
1: E a gente vai agora para o Recife, região nordeste, sol aparece entre nuvens, chove rápido durante o dia, também à noite, máxima de 30 e mínima de 22 graus. 5:11.
2: A gente vai começar a girar os nossos assuntos, a nossa reportagem. E eu já mando um bom dia especial para você, que eu sei que vai participar, que vai mandar mensagem no 11972211001 e também no @TMCNewsBR. Participe conosco, mande aí o que você tá fazendo, se tem algum problema aí onde você tá. Manda tudo, escreve tudo pra gente. Hoje é sexta-feira, os teclados aí o Paco colocando para você interagir com a gente. A latinha de água tônica, daqui a pouco a gente vai chamar o galo, o BenTV, o urso, enfim, todo mundo. Hoje, sexta-feira, a gente pode tudo. Mas vamos começar com um assunto sério aqui no Start TMC. O ministro André Mendonça, do Tribunal Superior Eleitoral, extinguiu a ação apresentada

0: pelo deputado federal Zé Trovão contra o reajuste do Bolsa Família. O Bruno Tibério tem todas as informações.
1: Então, o Zé Trovão, que é candidato a deputado federal por Santa Catarina, havia pedido ao TSE que suspendesse o reajuste de 15,4% no Bolsa Família. Na decisão, Mendonça explicou que um candidato só pode apresentar esse tipo de pedido contra outro quando os dois disputam eleições na mesma circunscrição. Como o Zé Trovão disputa uma vaga de deputado federal por Santa Catarina e Lula concorre à presidência da República, o ministro entendeu que Zé Trovão não tinha legitimidade para apresentar essa ação. Por isso, Mendonça encerrou o processo sem analisar se o reajuste é permitido ou não pela legislação eleitoral. O pedido para suspender o aumento também não foi analisado. O ministro deixou claro que a decisão não significa que o reajuste foi considerado legal. A discussão sobre uma possível irregularidade eleitoral poderá ser analisada em uma nova ação apresentada por uma parte legitimada.
2: A gente acompanhou então as informações do Bruno Tibério lá de Brasília. A gente vai ficar ainda atento a esse assunto, Bolsa Família, né? Esse aumento aí, gerando muita reclamação, também alguns elogios, enfim, sempre aquele ponto e contraponto. A gente vai acompanhar, vai ouvir especialistas e os nossos colunistas também sobre esse assunto. Rio de Janeiro agora, o ministro da Justiça, Wellington César Lima, rebateu durante um evento no Rio as críticas de Donald Trump à atuação do Brasil no combate ao crime organizado. Rebeca Renzi.
3: Um relatório divulgado pelo governo americano acusa o Brasil de não enfrentar de forma adequada organizações como o PCC e o Comando Vermelho, que foram incluídas recentemente pelos Estados Unidos na lista de organizações terroristas. O documento afirma que o país deveria adotar com urgência medidas mais duras contra esses grupos. Durante uma agenda no Rio, em que se apresentou ao lado da Receita Federal os resultados de uma operação integrada de fiscalização do comércio de celulares, o ministro da Justiça, Wellington César Lima, também rebateu as críticas ao governo americano. Segundo ele, os resultados das operações realizadas no Brasil mostram justamente o contrário do que aponta o relatório dos Estados Unidos. Para Wellington, a avaliação é inconsistente e desconsidera as ações recentes de combate ao crime organizado. Na quarta-feira, uma operação das Forças Integradas de Combate ao Crime Organizado mobilizou forças de segurança em 20 estados. Foram 137 prisões, 173 mandados de busca e apreensão e cerca de R$510 milhões em valores e bens apreendidos ou bloqueados. O ministro também destacou a integração entre as forças de segurança e citou a lei antifacção como uma das medidas adotadas pelo governo brasileiro, além de afirmar que o Brasil não foi incluído formalmente na lista de 23 países encaminhada pelo governo Trump ao Congresso americano. Segundo ele, a referência ao Brasil aparece apenas na parte narrativa do documento. As declarações foram dadas durante uma coletiva sobre uma operação nacional contra a venda irregular de celulares. A segunda fase da Operação Última Chamada fiscaliza estabelecimentos que comercializam aparelhos de origem irregular ou relacionados a crimes. A ação reúne órgãos federais e forças de segurança e também busca combater a receptação e a revenda de celulares roubados ou furtados.
0: Obrigada, Rebeca Renzi, pelas informações. Claro que a gente vai continuar acompanhando. Agora são 5 horas e 15 minutos. 56, 57, 5 horas e 16 minutos. A gente vai dando o horário aqui certinho, assim que o relógio vira. E agora a gente vai falar de São Paulo. Uma operação da polícia de São Paulo mirou um grande esquema de influência do PCC no transporte público do estado para lavar dinheiro do crime organizado. Segundo as investigações, 12 das 22 empresas que operam ônibus em São Paulo estão envolvidas. Entre os alvos está o ex-presidente da Câmara Municipal de São Paulo, Milton Leite, e o Ricardo Sparvoli tem todas as informações.
4: A Justiça de São Paulo decretou a prisão do ex-presidente da Câmara Municipal, Milton Leite, e de outros 12 investigados em uma operação que apura a infiltração do PCC no sistema de transporte público da capital. Entre os alvos também está o ex-presidente da SP Trans, Levi Oliveira, além de empresários e um candidato a deputado estadual, Danilo Morgado, que foi preso suspeito de ligação com a organização criminosa. Segundo as investigações, o grupo teria atuado para favorecer empresas de ônibus com contratos públicos, com suspeitas de lavagem de dinheiro e ligação com o crime organizado. Milton Leite não foi encontrado em casa e é considerado foragido. Num áudio divulgado hoje à tarde, ele negou as acusações.
5: Nego veementemente todas as afirmações que se tornaram público. Vou colaborar com a justiça em todos os aspectos. Não conheço quem quer que seja do PCC. Nunca tive relação de natureza qualquer com o PCC.
4: A defesa de Levi Oliveira afirmou que foi surpreendida com a prisão e destacou que ele não tem antecedentes criminais. Os advogados disseram ainda que não tiveram acesso à decisão judicial e que vão adotar as medidas cabíveis depois de analisar o caso. Já a Prefeitura de São Paulo afirmou que vem colaborando com as investigações desde o início e destacou que ainda em 2024 determinou a intervenção em empresas de ônibus investigadas, como a Transwolf e a UpBus, além de abrir processo administrativo e encerrar contratos para proteger o sistema de transporte. O prefeito, Ricardo Nunes, disse que vai pedir o afastamento dos gestores da empresa de ônibus A2 Transportes, que atua na capital.
6: Nós estamos notificando a empresa para que ela afaste esses dois diretores da empresa em 24 horas. Se for afastado os dois diretores, a empresa, a operação não tem comprometimento com essa decisão judicial de hoje. Então, a empresa continua. Se não houver o afastamento em 24 horas desses dois diretores, Paulo e Júlio, a Prefeitura de São Paulo irá fazer a intervenção na A2.
4: A administração municipal também reforçou que a operação desta quinta-feira confirma a gravidade das suspeitas e disse que segue à disposição das autoridades.
2: 5 horas e 19 minutos. A gente vai continuar, então, movimentando a nossa reportagem e reforçando aqui que a TMC aqui em São Paulo, isso vale para toda a nossa programação, a gente vai continuar trazendo informações sobre os desdobramentos dessa operação que teve como um dos alvos o Milton Leite, ex-vereador da capital paulista. Ele presidiu, inclusive, a Câmara por bastante tempo, né, por 4 períodos, e foi vereador por 7 mandatos. Vamos para Curitiba agora. A Polícia Federal deflagrou uma operação contra um braço da máfia italiana. Olha essa, que usava o porto de Paranaguá para transportar cocaína entre Brasil e a Europa. O repórter Luiz Fernando Hanisch tem as informações em Curitiba.
7: A operação, batizada de Hereditá, foi deflagrada em cooperação com autoridades da Itália e a Europol. E essa investigação escancara como uma estrutura transnacional operava pelo porto de Paranaguá, no Paraná, mesmo depois da prisão de líderes mafiosos. Familiares e associados herdaram o esquema de remessas de cocaína para o clã da família estabelecido na região norte da Itália. As investigações miram uma série de crimes graves cometidos pelos suspeitos. Ao todo, 7 foram presos. O ponto central recai sobre o tráfico internacional de drogas e a associação para o tráfico, comprovados pelo vínculo do grupo em pelo menos 11 apreensões que somaram mais de 4,5 toneladas de cocaína enviadas ao continente europeu. Além dessa logística envolvendo as drogas, os investigados também respondem pelo crime de organização criminosa. Os criminosos usavam celulares com criptografia e até técnicas de contra-inteligência para burlar a fiscalização. Outro pilar forte dessa apuração também é o crime de lavagem de dinheiro. Isso porque a rede mantinha uma estrutura financeira refinada, utilizando operadores paralelos, remessas clandestinas de dinheiro ao exterior, além de empresas de fachada. Imóveis de luxo também eram comprados para ocultar o lucro milionário das operações. Por isso, a Justiça Federal também já determinou o bloqueio de bens, contas bancárias e o sequestro de imóveis ligados aos investigados. Essa operação ainda continua, ela é tocada pela Polícia Federal em parceria com órgãos internacionais, e a gente segue acompanhando todos os desdobramentos, trazendo as novidades ao longo da programação da TMC.
0: Combinado, Luiz Fernando Hanisch, diretamente de Curitiba, agora às 5 horas e 21 minutos, TMC, compromisso com a verdade.
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1: 5 horas e 27 minutos, Start TMC no ar com Fernanda Câmara, comigo Rafael Tebas, com a sua participação também aqui no 11972211001, Marcelo Baldan aqui de São Paulo já participando com a gente. Ele escreve o seguinte, ó: chegou a sexta-feira, é isso aí, chegou a sexta, sextou. Outras mensagens também por aqui, o pessoal escrevendo bastante. Bom dia, Tebas. Bom dia, Fernanda. Sextou, bora pro cafezinho.
2: É, nossa, e aí, esqueci o meu aqui. Esqueci de pegar o meu.
1: Eu peguei o meu, mas já foi. Meu café já foi. Enfim, daqui a pouco eu pego o nome do nosso ouvinte que mandou essa mensagem aqui, porque deu uma travada, mas eu já. É o Júlio de Itapevi, que acabou de participar aqui então também no nosso WhatsApp. Muito bom, muito legal.
2: Júlio, eu vou pegar meu café daqui a pouquinho, aí eu brindo junto com você e com todo mundo que tá aqui.
1: Fechou, hoje é dia de água tônica, aí o Paco já tá
2: água
1: denunciando.
2: Água tônica, deixa acabar o start, pelo menos, vai, porque agora 5 horas e 28 minutos.
1: É, tá
2: minutos.
1: Muito cedo, né? Não dá. Vamos pra Minas Gerais, vamos pra BH, nova atualização do caso, aliás, nesse caso inacreditável, né? Muito, muito triste, inclusive. Atualização no caso da diarista acusada de matar um casal de idosos, que repercutiu muito, a gente contextualiza, a gente lembra aqui, repercutiu demais em Belo Horizonte. E lá o Murilo Luiz tem as atualizações. Conta pra gente, Murilo.
3: Exatamente, o laudo de sanidade mental de Paola Stephanie Neto Cirino concluiu que a diarista não tinha doença ou perturbação mental na época em que teria matado um casal de idosos em Belo Horizonte. Segundo a perícia, as capacidades de entendimento e de decisão estavam preservadas no momento dos crimes. Maria Clotilde Atala Inácio, de 76 anos, e Cláudio Atala Inácio, de 75, foram encontrados mortos no apartamento onde moravam, no bairro São Pedro, na região centro-sul da capital. Os corpos foram localizados pelo filho do casal no dia 30 de junho, depois que Cláudio não apareceu para trabalhar. A avaliação foi determinada pela justiça, incluiu uma entrevista com Paola. Durante o atendimento, ela relatou ter ouvido vozes e visto vultos que, segundo o próprio relato, teriam influenciado a ação. Os peritos não encontraram sinais clínicos compatíveis com transtornos psicóticos ou alterações graves de humor que comprometessem a compreensão dos fatos. O documento foi concluído nesta quinta-feira e aponta pela análise da psiquiatra forense que Paola tinha capacidade de entender o que estava acontecendo e de tomar decisões na época dos fatos.
2: É, como o Tebas falou, um caso extremamente lamentável e a gente vai acompanhar cada passo dessa história porque realmente é revoltante. E agora então a gente sai do Murilo Luiz e agora a gente vai para o Kennedy Lacerda. Estudo aponta possível apagão de docentes no futuro e alerta para um cenário preocupante. Kennedy Lacerda.
4: O número de professores jovens do ensino médio caiu 31% em uma década, enquanto a quantidade de docentes idosos mais que dobrou. Os dados apontam para um possível desafio de reposição dos profissionais. De acordo com um estudo do Semesp, baixa remuneração, sobrecarga de trabalho e falta de atratividade da carreira estão entre os fatores que dificultam a entrada de novos profissionais. O levantamento também mostra um cenário difícil, que impacta bastante as disciplinas. Geografia e história estão entre as áreas com menor taxa de renovação de educadores. Língua portuguesa, sociologia, filosofia e artes também aparecem entre as matérias com os menores índices. A projeção do estudo é de que em 2040 haja apenas um professor com até 24 anos para cada 6 com 60 anos ou mais. Segundo o Instituto Semesp, o cenário pode resultar em um apagão de professores no Brasil.
2: O Kennedy Lacerda, então, com todas as informações, falando diretamente do Recife. E a gente continua girando a nossa reportagem com os nossos mais variados assuntos. O Supremo Tribunal Federal retirou da pauta o julgamento marcado para o dia 23 de setembro sobre um pedido de investigação contra André Mendonça no caso Banco Master. E os detalhes vêm com o repórter Murilo Hernandes.
5: A decisão ocorre 2 dias depois de o STF interromper análise sobre uma eventual investigação contra Alexandre de Moraes. Na sessão de terça-feira, os ministros passaram boa parte do tempo discutindo se os processos envolvendo Moraes e Mendonça deveriam ser julgados juntos ou separadamente. O placar parcial terminou em 4 votos pela tramitação separada e 3 pela análise conjunta. Fachin, André Mendonça, Luiz Fux e Carmen Lúcia votaram pela separação. Gilmar Mendes, Cristiano Zanin e Alexandre de Moraes defenderam a análise conjunta. Flávio Dino também se manifestou pela reunião dos casos, mas pediu vista e, por isso, sua posição não entrou no placar formal. Foi justamente essa discussão que ficou suspensa com o pedido de vista. Ainda na terça-feira, Dino apresentou uma questão de ordem, questionou o procedimento adotado por Fachin e defendeu que os processos relacionados ao Banco Master fossem reunidos. O ministro chegou a pedir que os julgamentos fossem realizados na sessão prevista para o dia 23, mas, com pedido de vista, a questão ainda não foi concluída. Em despacho publicado, Fachin retirou o caso da pauta justamente porque a questão levantada por Dino interfere diretamente na organização do julgamento. A nova data ainda não foi definida. Pelas regras do Supremo, Dino tem até 90 dias para devolver o processo depois do pedido de vista. Como o pedido foi feito em 15 de setembro, restam 88 dias dentro deste prazo. Agora, o Supremo precisa concluir essa discussão antes de definir uma nova data para analisar o caso.
1: Murilo Hernandes, a gente continua, obviamente, atento também a essa pauta aqui no Start TMC. Daqui a pouco tem o nosso colunista Bruno Rizzi, que vai analisar tudo também para você que nos acompanha aqui na TMC, né? O STF, portanto, em meio aí a todas essas tensões que envolvem ministros da Suprema Corte. Vamos para o Rio de Janeiro, 5 horas e 34 minutos. Mais de 700 celulares roubados foram recuperados durante uma ação conjunta da Polícia Federal e da Receita Federal. A segunda fase da Operação Última Chamada atingiu 15 estados e mais 14 pessoas foram presas em flagrante. Então aí são 2 destaques. A Rebeca Renzi traz os detalhes.
6: A Receita Federal se prepara para exigir a inclusão do número do e-mail de aparelhos telefônicos em todos os comprovantes de compra e venda de celulares no Brasil. A medida é parte da atuação integrada entre forças federais, estaduais e municipais contra a venda de aparelhos roubados. Dessa forma, o comprador pode conferir, através do sistema do celular seguro, se o celular é fruto de roubo e evitar o crime de receptação. Durante coletiva de imprensa nesta quinta-feira, foi divulgado o balanço da segunda fase da Operação Última Chamada, que busca asfixiar os financiadores do tráfico de celulares. Segundo o secretário nacional de Segurança Pública, Chico Lucas, essa fase da operação focou em abordar 185 estabelecimentos para conter os empresários que lucram com os roubos.
7: Esses estabelecimentos, que serão, além de responsabilizados criminalmente, vão responder pelos ilícitos tributários que estão cometendo. Então, a lógica é a de não só combater o crime da rua, que lógico que deve ser combatido, mas principalmente trazer para o centro do debate do combate à criminalidade os empresários que lucram.
6: As ações vão ser finalizadas até essa sexta. O ministro da Justiça e Segurança Pública, Wellington César Lima, explica que essa operação é parte de uma política de integração nacional com as forças de segurança estaduais e municipais.
7: Temos o crime organizado, bem como outras modalidades de criminalidade comum, é exatamente através dessa atuação integrada de todos os órgãos. Portanto, isto é a resposta do Estado brasileiro, é a resposta possível do Estado brasileiro no combate ao crime organizado e também à criminalidade comum.
6: A União, então, confirma o apoio ao Estado do Rio de forma logística, de dados e de inteligência na atuação dessas operações contra esquemas de tráfico de aparelhos.
2: Rebeca Renzi, então, nos trazendo todos os detalhes do Rio de Janeiro, e agora a gente vai com Brian Valêncio. A União Europeia enviou uma carta ao Brasil confirmando que vai restabelecer o comércio de carne de frango após auditoria nos frigoríficos do país. Brian Valêncio.
8: A União Europeia aceitou os protocolos sanitários apresentados pelo Brasil após a conclusão de uma missão de auditoria em frigoríficos e também no sistema de defesa agropecuário do país. A informação foi confirmada pelo secretário executivo do Ministério da Agricultura e Pecuária, Kleber Oliveira Soares. As autoridades europeias enviaram uma comunicação oficial informando a aprovação dos protocolos. Essa decisão era considerada uma das principais etapas para a retomada da exportação brasileira de carnes de frango para o mercado europeu. Agora, o governo brasileiro aguarda o protocolo detalhado da União Europeia. O documento deve indicar os próximos passos para a retomada das exportações. Além da missão europeia, o Brasil recebeu recentemente representantes sanitários do Japão e também da Coreia do Sul. O próximo país a realizar uma missão sanitária no Brasil será a China. Os representantes devem visitar frigoríficos em diferentes estados, como Rio Grande do Sul e Roraima. A expectativa do Ministério da Agricultura é que a missão também possa resultar na reabilitação de plantas suspensas e na habilitação de novos estabelecimentos brasileiros para exportação.
1: 5 horas e 38 minutos, TMC, compromisso com a verdade.
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12: Cinco horas e 44 minutos, você está no Start TMC comigo, Fernanda Câmara, e também com Rafael Tebas. Você movimentando nossas redes sociais, o Rui de Portugal está aqui com a gente, dando bom dia aqui no YouTube. Ótima sexta-feira a todos. E tem um monte de gente: Rafael, Patrícia, Samanta, Mirella.
22: Francisco de Itanhaém também aqui no WhatsApp.
12: E tão cedinho, hein? 5 horas e 44 agora, mas desde as 5 horas já tem gente. A gente vai falando o nome de cada um de vocês ao longo do Start TMC. Agora a gente vai criar uma conexão emocional com o consumidor e você vai saber por quê na coluna de João Faria.
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33: Olá, chegou a sexta-feira, dia em que vamos fechando a pauta, o assunto dos nossos boletins diários, que desde segunda-feira estamos conversando e levando essas informações para você. O assunto é a categoria de chocolates. Nós já ouvimos a Chocolat Dijoux, também a Calebô, de Siena, Lacta, e vamos encerrando com a Cacau Show. E quem conta para a gente as estratégias da Cacau Show é o Daniel Roque, vice-presidente de negócios da marca. E ele conta que o marketing da Cacau Show busca criar laços emocionais com os consumidores e, para isso, traz a sua comunicação novos produtos, entretenimento, entre outras iniciativas. Vamos acompanhar.
34: Aqui na Cacau Show, além de oferecer produtos de excelente qualidade, nossa estratégia de marketing busca construir conexões emocionais de afeto com o consumidor. Recentemente, tivemos uma edição do copo de surpresa dos Ursinhos Carinhosos, um copo que vem com uma bebida e esconde no fundo um chaveiro de pelúcia surpresa. Tivemos a primeira edição em janeiro e o produto viralizou, virou uma febre nas redes sociais, trazendo nostalgia e despertando o desejo de colecionar. É essa mesma lógica de unir chocolate e entretenimento que guia o nosso Dia das Crianças, em que combinamos grandes franquias mundiais como Harry Potter e Batman aos nossos personagens autorais, os Chocomonstros. Tudo isso mostra que a Cacau Show vai muito além do chocolate. Somos um ecossistema de felicidade. 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Assim, a Cacau Show está presente em todos os momentos na vida do consumidor. Feliz hoje!
33: É a Cacau Show que, de fato, tem uma comunicação inovadora, original e busca sempre novos caminhos para impactar o consumidor final. E eu lembro que amanhã é o dia do programa Marcas e Consumidores aqui na TMC. A gente tem aquele encontro marcado 12:30. Eu vou entrevistar o Sérgio Ferraz, ele que é diretor de e-commerce e vendas digitais da Leroy Merlin. Você não pode perder amanhã, 12:30, aqui na TMC. Até lá, um ótimo final de semana.
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22: Cinco horas e 47 minutos, agora é hora da gente fazer aquele giro pelas principais capas dos principais jornais e portais do Brasil, começando pelo nosso portal tmc.com.br, tmc.com.br. E olha só, nosso destaque, a nossa manchete nesse momento é sobre esporte, viu? Flamengo sofre, mas segura empate e avança à semifinal da Copa Libertadores da América. Portanto, aí o Flamengo conseguiu ontem esse empate no Maracanã com o Independiente Del Valle. Tomou um susto, viu, gente? O Del Valle fez 1-0. O Flamengo teve um expulso, o Jorginho foi expulso. E olha, realmente não foi aquilo que todo mundo imaginava. Foi um jogo muito duro. Por pouco, o Flamengo não se complicou. Mas 1-1, Flamengo classificado. E esse é o destaque no tmc.com.br.
12: E agora a gente vai para a capa da Folha de São Paulo. Lula reajusta Bolsa Família a 17 dias da eleição. O custo será de 22 bilhões de reais. E o anúncio ocorre em momento em que Flávio ganha força em pesquisas. O piso vai a R$ 691.
22: E o destaque do jornal O Globo vai nessa pauta também, tá? O governo terá de remanejar gastos para bancar, reajuste do Bolsa Família. E isso há 17 dias da eleição também. Portanto, aí uma manchete muito parecida no jornal O Globo.
12: E na capa do UOL, a manchete é parecida com o nosso portal tmc.com.br, trazendo o esporte. Flamengo tem drama e expulsão, mas elimina Del Valle e avança a semi da Libertadores.
22: Aliás, sobre a Libertadores da América, que terá a cobertura completa, como sempre, aqui da TMC, os jogos então definidos, tá? Estudiantes e Flamengo, primeiro jogo em La Plata, na Argentina, e o segundo jogo no Maracanã, no Rio de Janeiro. As datas vão ser confirmadas, mas Estudiantes e Flamengo, confronto já confirmado. E a outra semifinal brasileira, Fluminense e Palmeiras. Primeiro jogo no Rio de Janeiro, segundo jogo em São Paulo. A final, lembrando, vai ser no Estádio Centenário, final única, né? Um jogo só, Centenário, em Montevidéu, no Uruguai, no sábado, dia 28 de novembro. Repito, também cobertura completa da TMC.
12: Muito bom. E antes da gente já ir para a nossa reportagem, para os nossos assuntos, deixa eu dar mais bom dia aqui. Gomes Silva 708, bom dia. E o Francisco Galdino, bom dia, TMC, saindo pro trabalho. Valeu, Brasília. Ele de Brasília.
22: Oh, show.
12: Então, acompanhando a gente aqui. E você que é de São Paulo, Brasília, Rio de Janeiro, Curitiba, Belo Horizonte, Recife, fique com a gente, continue acompanhando e mande a sua mensagem.
22: Tem um xará meu aqui, o Rafael Bittencourt, participando. É. Ele também é de Brasília, nossa audiência grande no 100.1 de Brasília. O Daniel Neto em São Paulo, falando, sextou finalmente, Tebas e Fernanda. Cadê o cafezinho? O cafezinho meu já foi.
12: Ah, e o...
22: Meu cafezinho já foi.
12: O Ronaldo Malesso, de Belo Horizonte, além do cafezinho, ele tá pedindo urso, BenTV e galo.
22: Hoje não rolou, verdade, né?
12: Será que a gente tem aí o... Aí, a bicharada toda participando aqui do Start TMC. Bicharada quer ficar bem informada também.
22: Exatamente,
12: né?
22: Agora são 5 horas e 51 minutos, dia começando, amanhecendo, enfim, aí na sua região. E a gente continua girando a nossa reportagem, então a gente vai agora... Perdão, o que vocês falaram aqui, só pra gente chamar certinho? Ah, vamos então continuar o giro com a Isabela Miranda em Curitiba. A seca deixou de ser registrada em todos os estados do sul do Brasil. O aumento de calor e umidade intensificou as chuvas na região. Conta pra gente, Isabela.
10: Segundo o monitor de secas divulgado nesta semana pela Agência Nacional de Águas, o El Niño aumentou a disponibilidade de calor e umidade na região, o que intensificou os episódios de chuva. Em outras partes do país, entretanto, a situação é diferente. O principal efeito do fenômeno tem sido o aumento das temperaturas e a redução do volume de chuvas, o que favoreceu o avanço da seca em estados como o Amazonas, a Bahia, Minas Gerais, Pará e Piauí, além de outros. O Paraná ficou sem nenhum nível de seca em agosto, segundo o estudo do CIMEPAR com o monitor. As chuvas acima da média fizeram desaparecer a última área de seca fraca que ainda persistia no leste do estado, onde o fenômeno se arrastava há mais de um ano. A redução da seca no Paraná já vinha sendo registrada desde maio deste ano. Naquele mês, predominavam áreas de seca fraca com seca moderada concentrada principalmente no oeste, sudoeste e também no sul do Paraná.
22: 5:52, a gente vai continuar movimentando a nossa reportagem e sempre ressaltando, né, os impactos do El Niño. A gente vai acompanhar ao longo dos próximos meses com muita atenção, claro, em todos os estados, mas principalmente na região sul do Brasil.
11: Como a nossa próxima matéria aqui é sobre destaque cultural, coisa leve, a gente estava aqui chamando a bicharada, né? O Bem-TV, o galo, o urso. E entrou o nosso repórter aqui, Marcos De Pato, para dar um bom dia para gente aqui no Start TMC, porque daqui a pouquinho ele vai para a rua, porque ele tem o Paulista, a TMC também tem um Start, enfim. E aí ele falou, não esquece... Olha lá, ele, olha, dá um joinha aí para nós.
22: Boa!
11: Ele falou, não esquece de me incluir aí na bicharada. Pato, Marcos De Pato. Pedido
22: que beleza,
11: solicitado,
22: hein? Que beleza.
11: Então atendido também. Então a gente tem o Bem-TV, a gente tem o galo, a gente tem o urso e a gente tem o pato também, como não? Bom dia pra você. 5:53. Agora então a gente vai com destaque cultural com Júnior de Castro. A atriz Ana Lúcia Torre viaja pelo Brasil com a turnê do espetáculo Olhos nos Olhos, que celebra os 60 anos de carreira. E aí o Júnior de Castro entrevistou essa grande atriz, conversou com o artista sobre momentos marcantes da trajetória, curiosidades de carreira e os projetos que ela ainda sonha em realizar.
13: Ana, você tem uma carreira gigante no teatro, na TV, mas cinema você fez um pouco menos. E eu quero saber justamente isso. Quando que o cinema aconteceu na sua vida?
14: Foi um dia que tocou o telefone lá em casa e era Tata Amaral. Nossa, foi um prazer que foi o Através da Janela. Foi muito, muito interessante trabalhar. E foi a minha descoberta de como era fazer cinema. E eu fiquei fascinada desde então.
13: Existe alguma coisa que na juventude você não se sentia tão confortável e que hoje isso mudou para você?
14: Com muitos anos de carreira, a gente sabe que pode transitar por vários caminhos que talvez lá atrás eu tivesse receio, porque eu sabia que eu não conseguiria fazer o que devia ser feito.
13: Então, aproveitando a sua resposta, depois de tantos personagens, existe algum hoje que você ainda tem muita vontade de fazer?
14: Eu queria ser uma dona de bordel, daqueles bordéis fantásticos. E aquela dona que sabe lidar com todos os grandes que chegam no seu bordel, mas que acima de tudo facilita a vida das suas meninas.
13: E agora, do outro lado, vamos falar um pouco de TV também. Tem algum personagem dos tantos que você já fez que foi um desafio para você, que você guarda com carinho de repente?
14: Verdades Secretas 1.
15: O senhor tá querendo dizer que a minha neta é prostituta e assassina?
14: E ali realmente foi muito, muito forte, muito denso. E eu me senti muito bem fazendo, muito bem.
13: E pra gente fechar, eu quero saber a sua relação com o público mineiro.
14: Eu me sinto muito à vontade quando eu estou em Belo Horizonte para fazer espetáculo, para conversar com as pessoas que são sempre muito receptivas. para comer, ou gente que come bem, para ir ao mercado, comprar aqueles queijos maravilhosos, aqueles doces. Então, Minas, para mim, é um agregado de coisas gostosas. Eu vou até a cozinha ver se o refresco já está pronto e qualquer coisa, eu mesma sirvo.
11: Maravilhosa Ana Lúcia Torre. E a peça, gente, Olhos nos Olhos, fica em cartaz no Teatro do Centro Cultural Unimed, BH Minas, até o dia 27 de setembro. E os ingressos estão à venda pelo Simpla. Muito boa entrevista, viu, Júnior de Castro. 5 horas e 57 minutos.
22: Vamos falar de esporte no Start TMC. Quem traz os destaques hoje é Fabiano Fará, que, acredite se quiser, ainda repercute. Ele tá pegando no meu pé. A eliminação do Corinthians na última quarta-feira. Grandes clubes brasileiros divulgaram um manifesto também contra uma possível proibição dos jogos online. Defenderam a manutenção do mercado regulado de apostas. A gente contextualiza esse assunto aqui. A reação ocorre após o governo preparar uma medida provisória que pode proibir cassinos online e impor novas restrições ao setor. Daqui a pouco a gente vai abordar mais esse assunto, mas antes então, Fabiano Fará. Conta pra gente, Fará.
16: Fala, meus amigos do Start TMC, tudo certo? Olha só, a primeira notícia aqui é repercutindo um pouco mais a eliminação do Corinthians na Copa Libertadores da América para o Estudiantes dentro de casa. Consequências estão chegando. Por exemplo, o executivo de futebol do Corinthians, o Marcelo Paes, concedeu uma entrevista. Disse que ninguém mexe no Diniz. O Diniz segue trabalhando como técnico do Corinthians, mesmo com a pressão dos bastidores, uma pressão política para que, se um resultado adverso contra o Fluminense pelo brasileiro acontecer, o Diniz seja demitido. O Marcelo Paes bancou a permanência do Fernando Diniz. Disse que o Corinthians vai se reerguer no Campeonato Brasileiro. O Corinthians precisa lutar para não cair. Ele luta hoje contra o rebaixamento. E o principal, o Memphis Depay, depois de ter perdido o pênalti, de ter provocado a ira da torcida corintiana, que comprou o barulho, né, da permanência do Memphis, a renovação milionária de contrato, ele não passou pela zona mista para dar uma satisfação ao torcedor através dos jornalistas. O Corinthians será multado em R$100 mil e quem vai pagar essa multa é o Memphis, segundo o executivo de futebol Marcelo Paes. E ó, é só o começo dos bastidores pós-eliminação do Corinthians. Com certeza, muito mais vai chegar por aí. Eu volto já com outras informações do esporte, gente.
22: Fabiano Fará, portanto, então, obrigado pelas informações. Só ressaltando, né, além do trauma corintiano na Libertadores,
11: ainda,
22: a gente ressalta também que o Flamengo ontem avançou, sofreu e sofreu muito contra o Independiente Del Valle no Maracanã, empate por 1-1, com o Del Valle fazendo 1-0, 1-0, jogador do Flamengo expulso durante os 90 minutos, mas deu Mengão na próxima fase, agora contra o Estudiantes de La Plata da Argentina, primeiro jogo na Argentina e o segundo no Maraca, no Maracanã, e o Fluminense, primeiro jogo no Maracanã contra o Palmeiras e o segundo jogo no Nubank Park aqui em São Paulo. 6 em ponto, a gente citou há pouco aqui, né, a manifestação de clubes do Brasil que divulgaram então um comunicado contra uma possível proibição dos jogos online e defenderam a manutenção do mercado regulado de apostas. Mesmo assim, os clubes afirmam que uma mudança nas regras pode reduzir receitas de patrocínio e afetar contratos, categorias de base e também projetos sociais. Flamengo, Fluminense, Vasco, Botafogo, Cruzeiro estão entre as equipes que assinaram esse manifesto, que pede mais fiscalização contra plataformas ilegais. Esse é um ponto fundamental, gente. Eu sei que esse assunto é delicado, é super delicado, mas As casas de aposta clandestina, elas estão aí, são uma realidade. Então, não adianta você simplesmente tomar uma decisão, sendo que, infelizmente, o mercado de apostas clandestino está aí e é difícil de ser fiscalizado. Por isso que é importante uma regulação, sim, nesse setor, uma regulação séria, efetivamente.
11: Exato, o governo vem ampliando, né, as ações de combate ao mercado ilegal e ainda discute o formato final da medida.
22: 6 e 1.
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2: 6:06, Start TMC para São Paulo, Brasília, Rio de Janeiro, Curitiba, Belo Horizonte, Recife, comigo, Fernanda Câmara, e também com Rafael Tebas e também com os principais destaques do Brasil e do mundo.
12: Lula e Flávio Bolsonaro empatam tecnicamente no primeiro turno.
2: Datafolha aponta Lula com 39% e Flávio Bolsonaro com 36% das intenções de voto.
12: Edson Fachin suspende sessão sobre a atuação de Mendonça no STF.
2: Presidente da corte cancelou a análise prevista para o dia 23 e não marcou nova data.
12: Lula anuncia aumento de 15% no Bolsa Família.
2: Benefício mínimo passa de R$ 600 para R$ 691 reais a partir de outubro.
12: Justiça Eleitoral já rejeitou 1.200 registros de candidatura.
2: TSE aponta descumprimento de regras eleitorais como principal motivo.
12: Milton Leite é alvo de operação que investiga PCC no transporte de São Paulo.
2: Ex-vereador é considerado foragido e nega envolvimento nas suspeitas.
12: Quest Agora pesquisa: 86% defendem o uso de inteligência artificial contra o crime.
2: O levantamento mostra violência como principal problema e 93% aprovam câmeras com inteligência artificial.
12: Destaques internacionais agora: tiroteio em escola nas Filipinas deixa um morto e 4 feridos.

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1: E quem tem vaga garantida aqui no Start TMC é ele, Bruno Risi, com os principais assuntos. Ele checando o celular dele, mas ele já mandou aqui os destaques.
2: Tá apurando, tá apurando.
1: Mas quem tem que falar pra gente é ele. Assuntos aí que já estão movimentando, que vão impactar decisões aí dos indecisos, de repente ou não. Vamos então com o Bruno Risi. Bom dia.
2: Bom dia, Fernanda. Bom dia, Tebas. Pois é, ontem foi um dia diferente, né? Até brincava ontem à noite, conversando com algumas pessoas, que eu tava com saudade de falar de política, aquela política eleitoreira, né? Aquela
1: política raiz.
2: Que a gente fala, política raiz, né?
3: Sai um pouco do STF,
2: meu,
3: né?
2: Sai um pouco do judiciário, né? É, porque antes a gente tava falando de... A gente tá há quanto tempo falando de Banco Master, Dark Horse, Lulinha, INSS, é,
3: mas não por escolha
2: STF,
3: nossa, por escolha deles, né?
2: Exatamente.
3: A cada 5 minutos vem alguma decisão.
2: O roteirista, enfim, do Brasil que tava de sacanagem com a gente.
1: Tá, né? Tirando o protagonismo, né? E colocando pra outro lugar, mas
2: pois
1: vamos
2: voltar,
1: né?
2: Pois é, tava aguardando pros capítulos finais, né?
1: É, pra dar uma emoção diferente.
2: 16 dias das eleições agora, tava aguardando essa parte mais eleitoreira ali. Então a gente viu ontem esse anúncio do aumento de 15% no Bolsa Família. A gente vai comentar aqui para vocês, trazer os detalhes, o que está por trás disso. Muita gente também questionando, tem gente da oposição que já entrou com solicitação de que isso não ocorra, uma vez que alega ser ilícito pelo período eleitoral que estamos. Tem muita discussão por trás disso também. Vou trazer, vou explicar o que está por trás e se pode ou não, no final das contas, comparar com o que foi feito também em 2022, quando o Bolsonaro era presidente, também teve um aumento próximo às eleições, também deu muita discussão. E além disso, a pesquisa Datafolha, que eu falei aqui diversas vezes, a gente conversando, a gente sempre traz a questão do STF. Eu sempre falei, gente, o STF não vai mexer ponteiros eleitorais. Ele vai trazer um ambiente que não permite que, principalmente Lula, que está mais atrelado ao STF, impõe agendas positivas. Isso é favorável para Flávio. Mas isso não significa que Lula vá perder na intenção de voto e nem Flávio ganhar. Não deu outra. Vimos uma pesquisa Datafolha ontem pela terceira semana estável.
3: Impressionante, né?
2: E a gente vai entender o porquê, eu vou explicar de novo para vocês.
3: E a gente segue nesse assunto para começar o nosso giro de reportagem aqui do Start TMC. Vamos para Brasília, justamente com o Datafolha. Rafael Felitti ao vivaço com a gente. Rafa, bom dia, boa sexta-feira. Quer dizer, então, que o Datafolha apontando empate entre Lula e Flávio Bolsonaro.
4: Isso, Rafa, bom dia para você, bom dia, Fernanda, bom dia, Bruno. Empate técnico nos dois cenários, né? No primeiro e no segundo turno. Falando primeiro do primeiro turno, né? Começando do começo, dizendo assim, Lula tem 39% das intenções de voto contra 36% de Flávio Bolsonaro. Em terceiro vem Augusto Cury com 6%, Ronaldo Caiado com 4%, Renan Santos do Missão com 3% e Romeu Zema do Partido Novo com 2%. No cenário de segundo turno, a gente tem, pela terceira semana consecutiva, como disse o Bruno Risi, o cenário mantido, né? Empate técnico com Lula, com 46% das intenções de voto, Flávio Bolsonaro com 44%, votos brancos e nulos com 8%, e indecisos 1%. Um outro cenário que o Datafolha mediu outros cenários, né? Mas ele trouxe também o cenário contra Augusto Cury. Lula teria 44% no segundo turno, Augusto Cury teria os mesmos 44%, empatados numericamente, votos brancos, nulos ou nenhum, 10%, indecisos, 1%. Então, a gente vê que essa pesquisa do Datafolha tem mostrado essa estabilidade, né, principalmente quando se trata do presidente Lula e do senador Flávio Bolsonaro, apesar dos escândalos do Supremo Tribunal Federal, de tudo isso, né, de toda essa crise, apesar de Lula estar mais atrelado a essa questão institucional, como o Bruno disse, né, isso não mexeu ali nos indicadores da pesquisa do Datafolha, e de modo geral não tem mudado tanta coisa, né? Então, mas ainda assim, isso tem servido como combustível para as campanhas, né? Já é sabido que a campanha de Flávio Bolsonaro tenta atrelar Lula a Alexandre de Moraes, e o presidente Lula tenta emplacar outras agendas positivas, ou seja, a gente deve falar sobre isso ao longo da programação da TMC de hoje. Eu volto com vocês.
3: E aí, Risi, como que você analisa, então, essa pesquisa Datafolha, né, esse empate técnico no primeiro e no segundo turno? Agora, a gente, no, come-

0: comecinho da semana, na segunda-feira, na terça também, a gente falou sobre tendências diferentes que algumas pesquisas têm apontado, né? Sempre com empate técnico, mas algumas com tendências melhores para um ou para outro candidato. O Datafolha era também aguardado por conta disso, né?
1: Exato, exato. Acho que o Datafolha confirmou a tendência da semana, né? Houve ali uma... foi estancada a sangria do presidente Lula. Isso não significa que Lula cresceu, mas isso também significa que Flávio não cresceu.
0: Estagnou.
1: Estagnou. Inclusive, se a gente olha ali em intenção de votos, tem até em momentos que os dois caem um ponto, os dois sobem um ponto, né? Então a variação que a gente tem visto é essa. Bom, como eu falei, a questão da STF, ela é muito vocalizada, ela é muito trazida à tona e ela domina muito o noticiário. Existe essa associação direta? Existe. Mas ela é majoritariamente uma esmagadora maioria das pessoas que fazem associação direta entre Lula e Alexandre de Moraes, o sistema, STF, que o prejudicam, mas que mudam seu voto e que impactam realmente nas eleições, a gente precisa separar, porque quem é muito vocal está já num ambiente de voto de Flávio Bolsonaro. O que muda o voto, que é aquele eleitor de centro, pode até vocalizar, mas ele ainda não transforma o seu voto. Isso não significa que ele não vai mudar, que ele vai decidir por um ou por outro, mas ele ainda não tem esse movimento. O que se esperava é que, se fosse o momento dele optar por mudar o seu voto ou escolher um caminho já determinado, ele teria esse momento como escolha final. Até porque, como eu falei aqui no início, a gente vinha de noticiários negativos, e esses noticiários negativos impactavam em 80% Lula, e esse eleitor ainda não optou. Então, a campanha de Lula enxergou esse copo meio cheio. Então, quer dizer que a pesquisa foi boa para o Lula? Foi média, foi regular. Por quê? Porque ela estancou uma sangria que ele vinha. Só, única e exclusivamente. Mas a pesquisa foi boa para Flávio Bolsonaro. Por quê? Porque ele já vinha numa ascendente. Ele só não consegue criar realmente um elemento novo de crescimento. Mas ele mantém a tendência positiva que ele tinha. Por exemplo, no primeiro turno, ele chegou a ter um piso de 31%. Hoje ele tem 36%. É o melhor índice numérico que ele tem no primeiro turno até hoje na série histórica do Datafolha. No Sudeste, ele chegou a ter 32%. Hoje, 37%. Na classe média, ele chegou a ter 35%. Hoje, 41%. E entre os evangélicos, ele já tem 48%. Então, esses recortes de classe média, Sudeste, evangélicos, que são essenciais na disputa, ele tem conseguido números expressivos. Então, essa questão de migração de votos, ela vai acontecer aonde? Nos famosos 10 a 15% dos eleitores de centro, aqueles independentes, que no final das contas são os decisores das eleições. Esperava-se que esse eleitor, a esse momento, já pudesse estar decidido. Ainda pode não ter decidido.
0: Né? O teto de Lula e de Flávio
1: parece ter sido alcançado.
0: Alcançado, né?
1: Parece ter sido alcançado.
0: Se eles crescerem, vai ser pouca coisa, né?
1: E o piso de Lula, pelo menos, também já está conhecido. Né? Então, praticamente o que a gente está vendo agora é o piso de Lula. Mas esse piso tem se confundido com o teto, ele está meio estagnado. Né? Eu não digo piso de Flávio por quê? Porque a gente viu ele ter uma queda substancial ali no evento Dark Horse. Ali foi uma questão pontual e ele caiu bem. Será o piso dele? Não, talvez aquele número seja até abaixo do piso.
0: Ele deu uma recuperada e depois não...
1: Isso aí.
0: Deixou cair de
1: ele,
0: novo.
1: Exato, então talvez ele esteja vivendo um novo piso. Então assim, super aberta a disputa. Eu ontem até escrevi uma coluna, para quem puder ler ali, eu sei que o Tebas já leu e gostou.
0: Muito boa.
1: Lá no nosso site, na TMC, a minha coluna lá, procure ali por colunistas, Bruno Rizzi.
0: Qual que é o título? Muito bom, né? Deixa eu pegar o título. Qual que é o título?
1: O título Não é STF, estúpido. Por quê? Não tô xingando ninguém, não. É porque tem uma referência à eleição americana na década de 80, início da década de 90, que um estrategista de campanha, em meio a muitas discussões, ele falou, gente, é economia, estúpido. Ou seja, o que mexe na eleição é o bolso do cidadão. Se o bolso está bem, está tudo certo, pode ter o problema que for. Se o bolso não está bem, se o endividamento está alto, outras questões começam a tomar conta do noticiário e das discussões
0: inclusive,
1: da decisão do eleitor.
0: Inclusive, questões relacionadas à corrupção, muitas vezes, são colocadas pelo eleitor de lado se a economia está caminhando relativamente bem.
1: Né? Então, assim, é só a economia? Não, mas é a economia, estúpido, como ele falou, que é o fator decisor para o humor do eleitor. A partir disso, as outras questões tomam mais ou menor peso. Maior ou menor peso, perdão.
2: 6:18, então ficou convite, hein, inclusive, para mim, para eu ler
0: a coluna de Bruno Rizzi.
2: Agora a gente vai lá para o Rio de Janeiro. Lula acompanha nesta sexta-feira no Rio ações integradas de combate ao crime organizado. A agenda oficial está prevista para as 10 horas da manhã no complexo da Polícia Rodoviária Federal. Gustavo Sleman tem todos os detalhes ao vivo.
3: É isso, essa agenda marcada para as 10 horas da manhã em Irajá, na zona norte da capital fluminense, às margens das principais rodovias que cortam a cidade e o estado do Rio de Janeiro, sede da Polícia Rodoviária Federal, onde o presidente da República, Luiz Inácio Lula da Silva, vai acompanhar ações integradas de enfrentamento ao crime organizado por parte da Polícia Rodoviária Federal. Essa agenda deve contar também com a presença de outras autoridades oficiais, como, por exemplo, o prefeito da capital, Eduardo Cavalieri. E aí chama a atenção porque, por se tratar de uma agenda oficial, ela não configura como parte da campanha eleitoral do presidente aí candidato à reeleição à presidência da República. No entanto, ela acontece justamente em meio a críticas até mesmo de aliados, como o vice-presidente do PT e prefeito de Maricá, cidade da região metropolitana, o Coaquá, sobre a postura de Lula em relação ao Rio de Janeiro. Coaquá usou as redes sociais nos últimos dias para criticar a campanha eleitoral de Lula, fez um contraponto em relação a Flávio Bolsonaro, disse que o candidato do PL ele vem utilizando ali a rotina, o dia a dia dos candidatos para falar sobre assuntos que, segundo ele, interessam à população, enquanto Lula está focando em assuntos mais ligados a terras raras e pautas de ideologia. Lembrando, né, que últimas pesquisas divulgadas aqui pela própria TMC e também exploradas pela nossa reportagem mostram Lula atrás de Flávio Bolsonaro na corrida eleitoral à presidência, no recorte feito especificamente para o Rio de Janeiro. Até por conta disso, Lula deve intensificar nos próximos dias agendas aqui na capital fluminense. Na próxima semana é esperada a presença dele em uma apresentação artística que deve reunir Chico Buarque, Maria Bethânia e Caetano Veloso. Em outro lado, também Flávio Bolsonaro deve intensificar cada vez mais também as agendas no Rio de Janeiro, ao lado do candidato ao governo do estado pelo PL, Douglas Ruas. Mas enfim, Lula, como eu disse, foi alvo de críticas pelo prefeito de Maricá, vice-presidente do PT, o Coaquá, sobre essa questão até mesmo de interagir mais com o Rio de Janeiro, participar e aparecer mais no Rio de Janeiro para tentar, pelo menos segundo as pesquisas divulgadas recentemente, diminuir essa diferença em relação a Flávio Bolsonaro no recorte aqui em território fluminense, pessoal.
0: Obrigado pelas informações, então, Gustavo Sleman, no Rio de Janeiro, trazendo todas as informações. A gente aproveita, inclusive, as informações do Sleman para passar também aqui a agenda dos outros candidatos à presidência da República, né? Então, vamos lá. O Lula participa de ato de campanha em Guarulhos às 7 horas da noite também hoje, ao lado do Alckmin e do Haddad. Flávio Bolsonaro tem reuniões internas e gravações para a campanha sem agenda pública. E o Augusto Cury visita o Google Brasil às 11 horas da manhã e depois participa de debate em São Paulo às 7 horas da noite.
2: Renan Santos cancelou a participação no debate do Inteligência Limitada e Metrópolis. Ronaldo Caiado participa de sabatina às 10h15 da manhã e se reúne com conselheiros do IED ao meio-dia. E Romeu Zema concede entrevista à Rádio Itatiaia às 8h05 e participa do debate em São Paulo às 7 horas da noite.
0: 6:22, nesse clima de eleição, né, que já tá tomando conta do nosso país, a gente vai para Curitiba conversar com o Leonardo Gomes, como sempre. Olha, a Justiça Eleitoral do Paraná começa hoje a carga e lacração das urnas eletrônicas para as eleições. Assunto importante, hein, Léo?
4: Com certeza, que acontece em todo o país e a gente destaca aqui para o Paraná, onde mais de 30 mil urnas vão passar por esse procedimento muito importante, né, para preparar os equipamentos para o dia do pleito, logo mais no começo de outubro. A gente tem um trabalho feito em três etapas, que foram inclusive explicadas pela Justiça Eleitoral, não só aqui no Estado, repito, em todo o país é da mesma forma. A primeira etapa é a preparação das urnas. Elas são preparadas para a instalação de uma mídia de carga através, né, de um pendrive. Imagina um pendrive, né? Antigamente a gente usava muito. Pois é, coloca lá o pendrive, ele vai passar as mídias e gravar os dados das urnas, como, por exemplo, sessão eleitoral, quantidade de eleitores que podem votar especificamente naquela urna e por aí vai. Depois disso, a segunda etapa, a carga é com as mídias de votação, nome dos candidatos, número e outros dados essenciais para que a votação possa acontecer, inclusive configurações para depois da apuração. Ah, os dados estão aqui, vão para onde? Vão passar por aqui, vão chegar até essa pasta para que depois eles possam ser contabilizados pela Justiça Eleitoral. E a terceira etapa é a lacração, depois de receber os dados, não é essa lacração que você está pensando, essa aqui é a lacração literal, né? No caso das urnas, elas são lacradas, inclusive com uma fita da Justiça Eleitoral, também com como se fosse aquele enforca-gato, né? Enfim, ela é lacrada, ninguém pode mexer mais depois, a partir das 5 horas da tarde do domingo de eleição. Com isso, pode ser feita a contabilização. Repito os números aqui do Paraná, a gente tem mais de 30 mil urnas físicas, portanto, equipamentos aqui no estado, 27.300 de fato serão usados, além disso, existe um contingente de 1.800 urnas. Opa, deu problema em uma, já pode ser recolhida a outra. 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
2: Obrigada, Leonardo Gomes. A gente vai acompanhando, então, qualquer novidade, ou melhor, qualquer outra novidade, né? Porque a gente sempre traz as atualizações aqui, você volta. Agora a gente vai lá com o Júnior de Castro, por essa história que a gente comentou aqui, Tebas, que a gente ficou agoniado. Tenho certeza que o Júnior de Castro também e todo o Brasil. Vamos então para Belo Horizonte. A menina de 12 anos que foi atacada por abelhas segue internada em CTI pediátrico. O estado de saúde é estável, graças a Deus, e ainda não há previsão de alta. Júnior de Castro tem os detalhes ao vivo. A gente viu as imagens e a gente ficou agoniado. Acho que ela paralisou ali quando ela viu o enxame em cima dela, né?
0: Nossa, é terrível.
2: A sorte que teve um anjo da guarda.
5: Exatamente, Fernanda. Ótimo dia para você, Rafael, Bruno. Excelente sexta-feira para todo mundo ligado com a gente aqui na TMC. Esse caso, ele aconteceu na cidade de Ibirité, aqui na região metropolitana de Belo Horizonte. Realmente um caso que repercutiu muito, imagens muito fortes. Mas, como você disse, Fernanda, graças a Deus, ele tem se desenvolvido aí de forma positiva, de forma estável. Isso segundo o hospital aqui do Centro Materno Infantil da cidade de Contagem, que também fica na região metropolitana de Belo Horizonte. Mas, por enquanto, ela ainda não tem previsão de alta. Esse ataque, ele aconteceu na segunda-feira, depois que uma colmeia caiu em uma árvore perto de uma escola, da escola onde essa menina estudava. As abelhas se espalharam muito rapidamente por toda a região e também atacaram outras crianças, inclusive também adolescentes e pedestres que passavam ali pela rua. Essa menina, ela foi socorrida pelo anjo da guarda, como você bem disse, Fernanda, o motoboy Vinícius Martins de Paulo. Ele que passava ali pelo local, ele enfrentou as abelhas para retirar muitas delas que estavam sobre a menina. Ele foi picado 40 vezes também. E depois desse episódio, que repercutiu bastante nas redes sociais, ele ganhou, inclusive, um carro e uma moto por uma organização de influenciadores aqui de Minas Gerais. Agora a gente vai passar também uma orientação dos bombeiros para você, nosso espectador, nosso ouvinte que acompanha a programação aqui da TMC. Em qualquer tipo de ataque de abelhas, a orientação do Corpo de Bombeiros, é claro, é se afastar muito rapidamente, proteger principalmente o rosto, a cabeça e o pescoço e tentar procurar um local fechado. Não tente jamais espalhar as abelhas, esses insetos, jogar água ou qualquer outro tipo de produto químico. Em caso de emergência, o número do Corpo de Bombeiros é 193 e se precisar de algum tipo de atendimento de saúde, o número do SAMU é 192. A gente vai continuar acompanhando esse caso aqui e muito em breve espero a gente traga mais notícias boas, a alta dessa menina de 12 anos que com certeza vai deixar todo mundo mais tranquilo. Eu volto com vocês.
2: Ah, que você venha o mais breve possível para falar que ela recebeu alta. E como a gente viu em vários lugares, o herói nem sempre usa capa.
0: 6 horas e 28 minutos, a gente vai para Brasília agora. Assunto polêmico, hein, gente? Assunto polêmico, o presidente Lula anunciando reajuste de 15% no Bolsa Família em meio à corrida eleitoral. Olha só, o piso do benefício sobe de R$ 600 para R$ 691 a partir de outubro já. Lívia Braz ao vivo com a gente, tem mais detalhes, mais informações. Lívia, bom dia, boa sexta.
6: Oi, Rafa. Oi, Fê. Bom dia para vocês. Pois é, o valor médio pago às famílias vai subir aí de R$ 675 para R$ 777. Como você disse, Rafa, já começa a ser feito esse pagamento na folha de outubro, a partir do dia 19 de outubro. E, segundo o governo, não tem nenhum tipo de ganho real, é só uma correção para repor a inflação desde a reformulação do programa, que não havia esse aumento, então, desde o ano de 2023. Bom, e aí entra aquela questão eleitoral que a gente não pode deixar de falar, né? Esse anúncio foi feito ontem, no dia 17 de setembro, há 17 dias do primeiro turno das eleições. E a gente se pergunta, isso pode? Isso é legal? Bom, e aí lembramos o ouvinte de que esse tipo de medida em ano eleitoral já foi motivo de questionamento feito pelo próprio presidente Lula, que na época era candidato no ano de 2022. Ele acionou o TSE contra Jair Bolsonaro, pediu inclusive a inelegibilidade do então presidente, e uma das ações que ele moveu questionava justamente o uso de programas sociais às vésperas da eleição de 2022. Na época, a equipe jurídica do então candidato Lula apontou o aumento do Auxílio Brasil, que naquela época passou de R$ 400 para R$ 600, incluiu também novos beneficiários. E aí a ação movida por Lula contra Bolsonaro dizia que ele tinha usado a máquina pública para influenciar o eleitorado. E agora, 4 anos depois, é o próprio governo Lula que está anunciando esse reajuste, como você disse, de 15% no Bolsa Família, há praticamente 2 semanas das eleições, né? Bom, tem mais repercussão dessa história, justamente por conta dessa proximidade com o primeiro turno, né? O deputado Zé Trovão, do PL de Santa Catarina, ele acionou o TSE, o Tribunal Superior Eleitoral, ontem também, pediu a suspensão desse reajuste nesse período, mas o ministro André Mendonça, ele rejeitou essa ação. E daí, Flávio Bolsonaro, né, candidato à presidência, reagiu também a esse pedido de Zé Trovão. Ele estava cumprindo a agenda de campanha e aí ele disse que esse pedido do deputado Zé Trovão não foi um pedido autorizado por ele, disse que inclusive que não concorda com o Zé Trovão, mas que ele já tinha feito isso.
2: Obrigada, Lívia Braz. A gente vai startar esse assunto aqui com Rizzi, porque a gente tem muito para falar, quase 2 semanas aí das eleições. E aí, Lula reajustando, tá certo? Não? Dá para falar se é certo ou não? Qual a sua análise?
1: Dá para falar? Eu já comento isso aí. Deixa eu só trazer um parênteses importante, claro. Fer, só para te deixar no com gostinho de quero mais. Ah. Primeira coisa que a gente tem que separar aqui, qual é a estratégia, né? A estratégia do presidente Lula foi, primeiro ponto, soltar uma medida populista, né? Uma estratégia eleitoreira, é óbvio, tá? Esse é o primeiro ponto, mas também ele soltou uma isca para a oposição criticar. E a oposição mordeu através de Zé Trovão. A campanha de Flávio chegou a cogitar entrar com uma ação impedindo que isso acontecesse, mas recuou. Mas Zé Trovão mordeu a isca. Por quê? Porque a estratégia também passa por abrir um precedente para que a oposição critique uma medida popular e que impacte o bolso das famílias. Isso é evidente. Então, a estratégia ela é dupla. Ele joga naquela história. Vou soltar, se der certo, ótimo. Se criticarem, talvez melhor ainda, porque ele ganha o ônus, o bônus de estar lançando uma medida populista, eleitoreira, que tem frutos para ele, e também cria um desgaste para a oposição. Agora, rapidamente aqui também, a gente precisa separar a análise aqui, o fígado e o cérebro, né? O que, que a gente analisa com o fígado e com o cérebro? Racionalmente pensando, é errado dar aumento do Bolsa Família? Não. Racionalmente pensando, não é errado dar aumento do Bolsa Família. As famílias que têm esse benefício elas precisam ter a correção da inflação. Ponto. Assim como todos os mecanismos são ajustados e todas as... até contratos formais são ajustados pelo IPCA, pelo IGPM, aqueles índices de inflação. Então, racionalmente pensando, não. Não tem questionamentos a respeito de aumentar, corrigir de acordo com a inflação. Agora, isso é o pensamento com o cérebro. Agora com o fígado, na emoção. É uma medida eleitoreira? Sem dúvida nenhuma. A intenção é pensar na correção da inflação das famílias? Agora, não. A intenção é lançar uma medida eleitoreira populista às vésperas da eleição. Ponto. Então, a gente precisa separar as duas coisas. Criticar o aumento a essa altura do campeonato não significa ser contra o Bolsa Família, né? E ser a favor do Bolsa Família não significa concordar eleitoralmente. Então, acho que a gente tem que ponderar bom isso. Ponto. Mas aí eu vou deixar para depois meu comentário... sobre claro. A questão legal da coisa.
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0: 6:35, você está no 100.1, no Start TMC, a gente vai fazer contato com o nosso repórter Marcos De Pato, porque um protesto afeta a operação da linha 12 Safira e os trens estão sem circulação entre as estações São Miguel Paulista e Comendador Ermelino. Pato, quais as informações então ao vivo pra gente?
1: Oi Fernanda, Rafael, muito bom dia a todos que acompanham a programação da TMC. Segundo informações da CPTM, Companhia Paulista de Trens Metropolitanos, um grupo de pessoas invadiu a área do trilho dos trens ali entre as estações Comendador Ermelino e São Miguel Paulista e atearam fogo em objetos. Por conta disso, a circulação de trens por ali está interrompida até que a equipe de segurança faça a retirada desses materiais. Vamos lembrar então que no trecho entre as estações do Brás até Ermelino, Comendador Ermelino, e também entre São Miguel Paulista a Calmon Viana, a circulação de trens está normalizada. Apenas nesse trecho onde foram colocados, queimados esses objetos, é que a circulação de trens está interrompida temporariamente, isso há cerca de 1h30, segundo informações da CPTM. Por conta disso, também o sistema Paese foi acionado para fazer a ligação entre essas duas estações, a Comendador Ermelino e também a São Miguel Paulista, para as pessoas que precisam fazer esse trajeto. A gente segue acompanhando, Fernanda, e inclusive esse trecho aí, onde foi colocado fogo, onde houve essa manifestação, com, de certa forma, com vandalismo, né? Fica bem próximo ali ao bairro Jardim Pantanal, onde inclusive nossa equipe esteve ontem. E existe a associação, né? É bem possível que isso seja feito por alguns moradores da região que estão protestando aí contra a questão dos alagamentos naquela região. A gente segue acompanhando essa situação para trazer as atualizações para o pessoal que acompanha aqui a TMC. Volto com vocês.
2: Obrigado, Pato. A gente vai continuar, então, atento a isso, né? É muito ruim quando tem problema no transporte público, especialmente nesse horário, né? A aglomeração, muita gente querendo chegar no trabalho, enfim, já chega estressado muitas vezes no trabalho, é realmente muito complicado. 6:38, a gente passa o trânsito também para você aqui no 100.1. Teve um acidente na Marginal Pinheiros, tá? Situação ruim ali no sentido Castelo Branco. Ali na altura do Parque Vila Lobos, tá? Bem ruim o trânsito por ali. No outro sentido, né? Cidade Universitária também há trânsito já nessa manhã. Vamos pro centro da cidade, a Tiradentes já apresentando fluxo intenso, especialmente no sentido 9 de julho, sentido Anhangabaú. Você que está próximo da Luz, da estação da Luz, inclusive, vai enfrentar dificuldade já nessa manhã na Tiradentes. E para fechar aqui, Radial Leste, também com movimentação intensa, trânsito carregado ali próximo da Vila Matilde, também do Tatuapé, no sentido centro de São Paulo, como sempre a gente monitorando em tempo real o trânsito para você aqui em São Paulo. 6:38, TMC, compromisso com a verdade.

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9: 6 horas e 42 minutos, a gente continua aqui com Start TMC e também com Bruno Rizzi, que startou o assunto, né, junto com a Lívia Brás, do reajuste de cerca de 15% no Bolsa Família, de 600 para 691. A pergunta é legal, não é?
10: Vamos lá, esse ponto aí é fundamental, é a cerejinha do bolo aqui pra gente analisar. Você pode me perguntar assim, Bruno, o governo pode aumentar um benefício social em ano eleitoral? Aí eu te respondo, depende. Aquela velha depende do benefício, né? O artigo 73, parágrafo 10 da Lei das Eleições, ele proíbe durante todo o ano eleitoral distribuição gratuita de bens, valores ou benefícios pela administração, exceto duas situações: os programas sociais autorizados em lei e, 2, programas já em execução orçamentária no exercício anterior. O Bolsa Família preenche esses dois requisitos excetuados na lei. Tá? Esse é o primeiro ponto. Agora, em 2022, é o que estão comparando com a PEC Kamikaze, que Bolsonaro também aumentou. De novo, a grande semelhança é que os dois aumentaram com objetivos eleitoreiros no ano da eleição. Ponto final. Não tem discussão quanto a isso. De novo, quando eu falo isso, não quer dizer que eu sou contra o Bolsa Família. Então a gente precisa dividir de novo os fígado e o cérebro. Agora, em 2022, o que aconteceu? A gente estava na pandemia. Foi instituído um estado de emergência por conta disso.
11: Esse é um ponto muito, né, interessante, porque pouca gente se lembra, né?
10: Exato, exato. Então, como você tinha aquele estado de exceção, né? Tô criando uma expressão que não é desse período, mas só para criar aqui...
11: Por conta da pandemia ali, eram regras diferentes, inclusive da condução de governo.
10: E isso abriu 41 bilhões de reais de orçamento para questões. E aí entrou o Auxílio Brasil na época, que era o outro nome do Bolsa Família na gestão Bolsonaro, que aumentou 50%, foi de 400 para 600 reais. E também entraram aqueles auxílios para caminhoneiros e taxistas, né? Que, se eu não me engano, posso estar errado aqui, mas se a minha memória não falha, foi entre o primeiro e o segundo turno dos caminhoneiros e taxistas. Só que em agosto de 2024, o STF julgou essa questão e disse que era inconstitucional o que foi feito. Por quê? Porque aquela questão, no entendimento do STF, o estado de emergência não podia ser usado sem pressupostos concretos quando interferisse na igualdade da disputa eleitoral. Ah, mas em 2024 julgou 2022? Sim, julgou a questão. Mas e quem recebeu? Sem problemas. A decisão foi tomada dali em diante, de 24 em diante. Então os efeitos foram chamados ex nunc, que é quando vale dali em diante. E o que foi pago em 22 ficou. O ponto de disputa agora está na jurisprudência do TSE, Tribunal Superior Eleitoral, que pode analisar um desvirtuamento de objetivos fundados em questões eleitorais, populistas, a política pública sendo usada com mérito eleitoral. Em maio agora desse ano, o tribunal reiterou que pode ser ilícito criar benesses novas dentro de um programa quando promove um robusto lançamento, incremento em ano eleitoral, etc. e tal. O governo vai dizer que não criou benefício e nem ampliou o público. Ele vai dizer que manteve as regras e corrigiu a inflação, que é desde 2023 que não via corrigida. Ponto, isso tá certo. De novo, eu tô falando aqui a racionalidade da coisa. Mas quem é contrário, quem vai tentar impugnar, vai dizer que a magnitude com o anúncio há 17 dias das eleições, que foi ontem, né? E sobretudo com o início dos pagamentos entre os dois turnos, porque esse pagamento de aumento agora vai cair.
11: Inclusive, Rizzi, você citou aí o auxílio específico a caminhoneiros e taxistas, e houve o pagamento, mas não apenas, a antecipação para uma semana antes do segundo turno, em outubro de 22.
10: E agora, com a questão do Bolsa Família, vai entrar exatamente isso aí, porque esse pagamento anunciado, o aumento ontem, cai na conta dos beneficiários entre o primeiro e o segundo turno, dia 18, 20...
11: Na boca da urna.
10: Na boca da urna, exatamente. E aí, entre os dois turnos, pode configurar incremento relevante de transferência de renda durante a disputa. Seja pelo artigo 73, como abuso de poder político e econômico. Tá? Então, essa é a argumentação da oposição contrária, né? A posição que está contrária a isso. Então, a judicialização, ela é plausível. Faz sentido no âmbito da lei. Mas a questão vai ser decisiva. Se isso é atualização regular de política existente, permanente, sem incremento de público, ou se é capaz de afetar a igualdade do pleito. Então, os dois têm argumentos válidos, né? Então, a discussão deve se alongar. Eu não acredito que mude esse cenário e que seja impugnado, tá? Eu, hoje aqui, não acredito que isso aconteça. Mas vamos acompanhar as decisões do Tribunal Superior Eleitoral com relação a isso.
11: 6 horas e 48 minutos, a gente vai girar mais uma vez nossa reportagem, você saindo de casa, indo para o trabalho, começando o dia bem informado, e daqui a pouco o Bruno Rizzi também no TMC 360. Vamos para Curitiba agora, formação de ciclone deixa o Paraná em alerta para novas tempestades. O Leonardo Gomes tem as informações ao vivo com a gente. Esse alerta, Léo, vale para quais dias? Já começa hoje, vai até quando? Enfim.
2: Começa hoje, já está em vigor e se estende até domingo, ou seja, compreende, pega todo final de semana. Infelizmente, um segundo final de semana em sequência com alerta de tempestades. Claro, um alerta um pouco menor ou mais brando comparado com a semana passada, mas ainda assim podemos ter sim estragos devido a essa chuva, segundo o Instituto Nacional de Meteorologia, que prevê que os temporais comecem na região central aqui do Paraná e metade do oeste ainda hoje e se espalhem para todo o estado e sejam mais fortes a partir de amanhã, inclusive com quedas nas temperaturas. Para esta sexta até domingo, que as regiões receberam um alerta amarelo, ou seja, o INMET, ele indica a possibilidade de chuvas de até 30 milímetros por hora ou ainda 50 milímetros ao dia, o que é muita chuva, e os ventos podem chegar a até 60 quilômetros por hora. Para amanhã, cujo alerta é laranja, o mais grave dentro desta previsão, o aviso é sobre o dobro do acumulado de chuva e ventos de até 100 km por hora. Inclusive, para todos esses dias há a possibilidade de granizo. Isso tudo devido à formação de um ciclone extratropical que está bem distante daqui, mas acaba trazendo impactos ao estado do Paraná. Toda a região sul da mesma forma em alerta. E claro, a gente também tem alerta aqui na redação da TMC e vai acompanhar de perto a evolução desta chuva.
11: 6h49. Obrigado, Léo. Realmente é uma situação realmente complicada, preocupante. Espaço sempre aberto para nossa reportagem no Paraná. Então, esses alertas valem até domingo e já estão valendo nesse instante, inclusive. Vamos para BH, Belo Horizonte, agora. Vamos com ele, Júnior de Castro. Condenados por maus tratos a animais em Belo Horizonte vão ter que ressarcir gastos da Prefeitura de BH. É isso, Júnior?
9: Júnior tá sem som. Júnior, aperta aí o que tem que apertar pra gente te ouvir.
12: Alô, alô.
9: Aí,
12: alô,
9: agora sim.
11: Agora sim. Ah,
9: bora.
12: Agora sim. Pois é, essa medida já está valendo e ela está prevista em uma lei sancionada pelo prefeito Álvaro Damião aqui de BH. E na prática, como que ela vai funcionar? Se o animal precisar de algum atendimento veterinário, tratamento, recuperação ou manutenção bancada pelo município, quem for condenado pelos maus tratos poderá ter que ressarcir esses valores. Mas não é uma cobrança automática. Primeiro, vai ser preciso haver uma condenação na justiça e que não exista nenhum tipo de possibilidade de recurso. E a pessoa também vai pagar somente o que a prefeitura efetivamente gastou nesse caso. Essa nova obrigação também não substitui outras punições previstas na legislação, viu, gente? E vou passar aqui alguns dados também. Segundo a Câmara Municipal aqui de Belo Horizonte, o estado teve uma alta de 50% entre janeiro e novembro de 2024 e o mesmo período do ano passado, de 2025. Aqui em Belo Horizonte teve uma pequena queda, mas o ano passado ainda foram 334 ocorrências envolvendo maus tratos a animais. E o que incluem esses maus tratos? Muita gente acha que pode ser só agressão, por exemplo, mas não. Abandono, falta de água, de comida ou deixar o animal sem os tratamentos básicos, sem cuidados básicos, como assistência veterinária, também incluem maus tratos. E agora, para a gente fechar, tenho duas diquinhas culturais. A gente viu aqui mais cedo, quem estava acompanhando pelo Dial ou também pelo YouTube, a entrevista que eu fiz com a grande atriz Ana Lúcia Torre. Ela está em cartaz aqui em Belo Horizonte até o dia 27 agora de setembro, com o espetáculo Olhos nos Olhos. E é meio que uma biografia da vida da Ana Lúcia Torre. E Olhos nos Olhos porque é uma música do Chico Buarque. Ela conheceu ele na faculdade ainda, na PUC, em São Paulo. E ela recita músicas do Chico Buarque nesse espetáculo. Vale a pena conferir. Ele está em cartaz no Centro Cultural Unimed BH, Minas. E para comprar o ingresso é muito fácil, só entrar no Simpla. E quem está em cartaz aqui esse fim de semana também é o musical Fafá de Belém, com a grande Lucinha Lins, que traz também sucessos da carreira da Fafá de Belém, interpretados pela Lucinha Lins. O espetáculo está em cartaz no Sesc Paládio. Os ingressos também podem ser comprados pelo Simpla. Eu vou estar nos dois. Quem tiver em BH, quiser lá dar um abraço em mim, vou ficar muito feliz.
11: Isso aí.
9: Um abraço virtual.
11: Um abraço virtual para você, então, Júnior. Boa sexta-feira. Olhos nos Olhos, uma música belíssima no disco que, para mim, é o melhor disco do Chico, né? O Meus Caros Amigos. Eu fui olhar o lançamento aqui de 76, tem várias músicas muito famosas, né? O Que Será, Vai Trabalhar, Mulheres de Atenas e por aí vai. É um descasso, Meus Caros Amigos.
9: E depois desse banho de cultura, vamos saber o que é destaque no tmc.com.br com a Marina Fornazieri. Bom dia.
13: Bom dia, Fernanda. Bom dia, Tebas. Bom dia para os nossos ouvintes, telespectadores. Tenho bastante destaque hoje para vocês. Vou começar com um anúncio que o presidente Lula fez ontem. E durante uma visita na fábrica da Eurofarm, em Minas Gerais, ele anunciou que o SUS vai passar a disponibilizar de graça as canetas emagrecedoras para pacientes na fila de espera pela cirurgia bariátrica. Ainda não temos todos os detalhes desse anúncio, né, que o presidente Lula fez, mas claro que vai ter alguns critérios, como a necessidade de indicação médica e também responsabilidades que vêm com o uso desse medicamento, né, como a prática de atividades físicas, mudanças na alimentação, e a gente detalha tudo desse anúncio do presidente Lula lá no nosso site tmc.com.br.
11: E tem outros destaques também.
13: Tenho duas curiosidades muito interessantes para os nossos ouvintes, que hoje o Brasil comemora o Dia Nacional da Televisão.
11: Olha
13: no
11: lá,
13: dia 18 de setembro de 1950, ou seja, exatos 76 anos, o Brasil viu a televisão em funcionamento pela primeira vez com a inauguração da TV Tupi em São Paulo. Não sei se temos algum ouvinte aqui que lembra como é que foi esse momento. Eu certamente não estava viva, não lembro. Não sei se os pais de vocês lembram. Enfim, mas lá no nosso site a gente detalha como é que foi essa primeira transmissão, esse marco histórico para a comunicação, para o jornalismo.
9: Nossa, muito legal isso.
13: Muito show, legal. Muito tem todos os detalhes lá no nosso site. E essa primeira transmissão, ela teve participação de atrizes, teve atrizes cantando o hino nacional. Então, é uma curiosidade aí para quem tem interesse, quiser saber mais como é que foi esse momento. Tá lá no nosso site também, tmc.com.br.
9: E tem mais destaque.
13: Tem mais um, vamos lá. Outra curiosidade do esporte, porque hoje é aniversário do Ronaldo Fenômeno. O ídolo do futebol mundial, né, que tá fazendo 50 anos, mas o aniversário dele também...
11: 50 do fenômeno.
13: 50 anos. O aniversário dele, além de ser hoje, também é no dia 22. Ele comemora os dois dias, olha.
11: Ué,
13: só.
11: Como assim?
9: Nasceu duas vezes?
13: Tem uma explicação pra isso. E tá lá no nosso site.
11: tmc.com.br.
9: Mas você não vai contar?
13: Ah, eu vou dar um spoiler, talvez.
9: Ai,
13: assim.
9: Eu já vou agora.
13: Vamos lá, gente. Vamos clicar lá no nosso site. Ele nasceu em um dia... E depois, os pais deles demoraram alguns dias ali pra...
11: Fazer o registro.
13: Pra fazer o registro.
11: E aí, na hora de ver o signo, qual que vale? É uma boa pergunta.
9: Verdade.
11: 50 anos de Ronaldo Fenômeno, um dos maiores esportistas da história, né? Campeão pelo Brasil da Copa de 2002, enfim. Jogava demais o Fenômeno.
9: Nossa, eu amava ver ele jogar.
11: Nossa, jogava muito, muita bola. Valeu, hein, Maria?
13: Valeu,
11: show. tmc.com.br, hein, gente? Clica lá, tmc.com.br. Várias editorias, tem esporte, tem economia, tem política, ciência e tecnologia, entretenimento. Muita gente
9: muita
11: trabalhando 25 horas por dia no tmc.com.br.
9: Tem coluna de Bruno Rizzi, tem coluna de Rafael Tebas.
11: Deixa o like lá.
9: Tem muitas notícias.
11: Boa. 6 horas e 57 minutos, não há tempo pra mais nada, Fernanda Câmara.
9: Ah, eu queria. Mas agora você fica então com o horário eleitoral do Dial até as 7h25 e na sequência você acompanha o TMC 360 em todo o país. No YouTube você já pode acompanhar o 360 agora às 7 horas da manhã com Joana Trepto e Felipe Bueno. A gente se despede.
11: Sextou, hein?
9: Sextou, gente. Beijo.
11: Valeu,
9: pra você. Tchau.
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3: Agora são 7 horas e 25 minutos, todos nós estamos juntos, não só a nossa transmissão no nosso canal no YouTube, mas também em todas as frequências que unem a nossa rede Transamérica TMC. Então, boa sexta-feira para todo mundo. Boa sexta-feira para você. Seja bem-vinda, seja bem-vindo. 18 de setembro de 2026 começa agora mais um TMC 360 comigo, Felipe Bueno, com ela, Joana Treptow. A gente trazendo para você destaques do noticiário como esse aqui, ó. Reajuste do Bolsa Família deve começar a ser pago após o primeiro turno das eleições. O impacto estimado na economia é de quase 6 bilhões de reais neste ano. De Brasília, Rafael Felitti.
4: Reajuste foi de 15%, é o acumulado desde janeiro de 2023, quando Lula assumiu a presidência da República, até agosto deste ano.
5: Candidatos à presidência da República se manifestam contra o reajuste no Bolsa Família. Flávio Bolsonaro, do PL, diz que isso é um ato de desespero do presidente Lula. Lívia Braz.
6: Declaração foi feita durante um comício na Bahia e acusou o presidente de tentar comprar votos dos mais pobres.
3: Já Renan Santos, do Missão, acionou o Tribunal Superior Eleitoral de São Paulo, Marcos de Pato.
7: E o ministro André Mendonça vai ser o relator da representação do candidato Renan Santos contra essa medida, esse reajuste de 15% no Bolsa Família. Os detalhes daqui a pouquinho.
5: Nova rodada da pesquisa Datafolha traz empate técnico entre Lula e Flávio Bolsonaro no segundo turno. O levantamento também aponta que 42% dos eleitores avaliam o governo Lula de forma negativa, 34% aprovam e 23% consideram a atual gestão regular.
3: Pesquisa Quest destaca violência como a maior preocupação dos brasileiros. Corrupção, economia, saúde e desemprego aparecem em seguida.
5: Com mandado de prisão, Milton Leite, ex-presidente da Câmara de São Paulo, deve se entregar hoje. Luísa Mutoni.
8: Ele e outros dois investigados são considerados foragidos nessa terceira fase da operação que apura a infiltração do PCC no sistema de transporte público da capital.
3: E o Flamengo, hein? Ficou no empate por 1-1 contra o Independiente del Valle do Equador e garantiu vagas semifinais da Copa Libertadores. O rubro-negro encara o Estudiantes de La Plata da Argentina, que eliminou o Corinthians nessa semana. E do outro lado da chave, confronto brasileiro, Palmeiras e Fluminense.
5: O TMC 360 desta sexta-feira está no ar.
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5: Começamos com uma das principais notícias do dia, que começou a circular ontem, depois de um anúncio feito pelo presidente Lula. Um reajuste de 15% para os benefícios pagos pelo programa Bolsa Família, que passa a valer a partir de outubro. Direto de Brasília, Rafael Felitti, chega ao TMC 360 com os detalhes. Felitti, um ótimo dia para você.
4: Ótimo dia, Joana. Ótimo dia, Felipe. Ótimo dia para os nossos ouvintes do TMC 360. O presidente Lula fez esse anúncio ontem, né? Ele assinou um decreto em uma cerimônia no Palácio do Planalto, foi anunciada ali. Quando essa reunião foi anunciada, muita gente esperava que ele fosse falar de BETs ou outro assunto. E quando os assessores do Palácio do Planalto avisaram que era sobre Bolsa Família, e o presidente fez esse anúncio, né? Que foi feito por uma transmissão no canal do próprio presidente, pegou até muita gente surpresa, né? Ninguém antecipou essa informação, mas o Bolsa Família, esse reajuste de 15%, o valor dele sai de R$600, que é o valor base, e vai para R$ 691. O pagamento médio, que era de R$ 675, vai para R$ 777, em média, do Bolsa Família, que vai o pagamento, né? Porque além do Bolsa Família, tem, às vezes, tem aqueles adicionais por filho, enfim, e por gestante, com outros ali benefícios. acaba que essa média vai para R$ 777. Isso vai custar no orçamento deste ano 6,8 bilhões de reais e para o ano que vem está previsto um custo de 22,7 bilhões, totalizando aí entre esse ano e o ano que vem 28 bilhões e meio de reais. Então, essa medida, né, o governo, como ele não tinha colocado esse reajuste do Bolsa Família no projeto de lei orçamentária anual, entregue há cerca de um mês ali ao Congresso Nacional, o governo vai ter que remanejar esse orçamento, esse total de 28 bilhões e meio, para conseguir bancar o Bolsa Família. Segundo o ministro do Planejamento, Bruno Moretti, o governo tem um certo espaço fiscal, um certo espaço nas contas previstas ali, e que vai conseguir fazer esse remanejamento, mas ele não deu detalhes de qual área que ele ia tirar esse dinheiro para colocar no Bolsa Família. Ele só disse que o governo tem esse espaço no orçamento e que, como é uma recomposição orçamentária, o presidente pôde fazer por decreto. E os ministros que deram essa entrevista coletiva, além do Bruno Moretti do Planejamento, Dario Durigan da Fazenda e o Wellington Dias do Desenvolvimento Social, eles disseram que essa medida é constitucional, que não vai ter nenhum problema com questões eleitorais, porque foi apenas uma recomposição pela inflação acumulada de janeiro de 2023 até agosto desse ano, que totalizam esses 15%. Eu volto com vocês.
3: Muito bem, então a gente vai falar bastante sobre todos os aspectos envolvidos nessa questão, que são muitos, né? Não é uma coisa para a gente avaliar simplesmente dando uma olhada nas redes sociais e lacrando de um lado ou lacrando do outro, né? Existe uma recomposição, existe um movimento eleitoreiro e existe também uma lembrança sobre o que aconteceu em 2022, aquela chamada PEC Kamikaze, que aumentou o então chamado Auxílio Brasil em 50%. Né? O então presidente da República, Jair Bolsonaro, assim o determinou. A gente vai falar mais sobre isso, vai trazer todos os detalhes, a consequência para a economia brasileira daquela decisão que depois foi questionada, tudo bem. Né? A gente vai seguir trazendo essas informações. E toda a disputa conceitual também que está por trás da ideia Bolsa Família, que é uma ideia que é muito discutida nos balcões de padarias, nas feiras, né, nos corredores de transporte público. Quem defende e quem é contra, sem exatamente saber quais são os benefícios que podem ser trazidos para famílias que estavam abaixo da linha da pobreza. Tudo isso a gente vai trazer aqui. O candidato, principal candidato à oposição de Lula, candidato do PL à presidência da República, Flávio Bolsonaro, por óbvio, criticou o reajuste no Bolsa Família anunciado pelo governo Lula durante comício em Vitória da Conquista, na Bahia. Lívia Brás vai trazer para a gente toda essa história, direto de Brasília. Seja bem-vinda, bom dia, Lívia.
9: Oi, Felipe, bom dia para você, bom dia para a Joana. Pois é, Flávio Bolsonaro cumpriu uma agenda de campanha, fazia um comício lá na Bahia, como você disse, né? E chamou esse reajuste no Bolsa Família de um ato de desespero do presidente Lula, acusou ainda o presidente Lula de tentar comprar votos dos mais pobres. Mas Flávio não parou por aí, ele disse também que se for eleito, pretende não só manter o benefício, mas também aumentar, reajustar o valor dele. Vamos ouvir o que ele disse.
10: E não caiam em mais uma falsa promessa da picanha, porque o Lula, num ato de desespero, acabou de fazer um decreto, mesmo sabendo que é ilegal e que é proibido durante as eleições. Fez uma coisa que não fez em 4 anos de governo, e faltando 17 dias para a eleição, ele acha que vai enganar alguém dando reajuste no Bolsa Família. Ele sabe que isso não pode, mas é um desespero porque ele sabe que já perdeu.
9: Pois é, Felipe, você começou contextualizando toda essa história do que aconteceu em 2022. Vou entrar um pouquinho mais em detalhe sobre esse assunto, né? Naquele ano, quando o Lula era candidato à presidência, ele entrou com uma ação no Tribunal Superior Eleitoral pedindo a inelegibilidade do então presidente Jair Bolsonaro. Porque naquela época, a equipe de Lula acusava o então presidente de usar esses benefícios sociais, como você disse, na época era o Auxílio Brasil, para influenciar os eleitores durante a campanha presidencial. Naquele ano, o benefício mínimo passou de R$ 400 para R$ 600. Houve também a inclusão de novos beneficiários nesse programa, novas famílias nesse programa. Agora, o governo Lula, ele está sustentando que a situação é completamente diferente. Por quê? Porque traz trata-se, segundo a equipe dele, de uma correção pela inflação. Não está criando nenhum novo benefício, não está aumentando o valor do Bolsa Família acima da inflação. A própria legislação eleitoral, ela permite essa recomposição desses valores dentro desses limites, né? Essa questão, como a gente já falou também, ela foi parar no Tribunal Superior Eleitoral. O deputado Zé Trovão, ele pediu que esse reajuste fosse barrado, acusou Lula, né, de abuso de poder político, mas o ministro André Mendonça, ele rejeitou essa ação, só que ele não entrou no mérito dessa ação. Ele entendeu que o deputado, por ser um candidato à Câmara dos Deputados, ele não tinha legitimidade para questionar isso na disputa presidencial. Bom, até agora não existe uma decisão do Tribunal Superior Eleitoral de dizendo que o reajuste é ilegal, que existe essa medida que foi anunciada aí há pouco mais de 2 semanas das eleições. Existem também muitas críticas da oposição, que é isso que a gente vai acompanhar ao longo do programa hoje, né?
3: É isso aí, Lívia. E antes de falar de outros candidatos opositores a Lula na corrida à presidência da República, vale a gente fazer uma lembrança muito, muito rasa aqui da posição de cada um. Lula versus família Bolsonaro 2022-2026. Então, em 2022, resumindo, né, era o Lula criticando o pai, Jair Bolsonaro, então presidente da República. Em 2026, é o filho, Flávio Bolsonaro, criticando o presidente da República, Lula. Exatamente com os mesmos argumentos e, obviamente, os valores são diferentes, até porque houve uma correção monetária disso, mas, essencialmente, é a mesma coisa e algo que se repete na política brasileira a cada 4 anos.
5: E agora, para a gente continuar nesse assunto, vamos falar sobre as representações contrárias a esse reajuste que começaram ontem. Zé do Trovão, deputado federal do PL de Santa Catarina, aliado de Flávio Bolsonaro, entrou no TSE com uma representação contra o reajuste. Mas, como a Lívia disse, essa representação ela sequer entrou no mérito. André Mendonça sequer olhou de fato o X da questão, colocando assim. E isso coloca Flávio Bolsonaro numa saia justa. Por quê? Nós vimos que Flávio falou contra o reajuste, disse que é um ato de desespero. Mas na conversa, ele não diz se é necessário, desnecessário. Ele volta o holofote para as pesquisas. Ele diz que Lula está desesperado porque está, entre aspas do Flávio, perdendo. Mas, dentro do PL, houve ali um entendimento que esse movimento do Zé do Trovão colocou Flávio numa saia justa, porque Flávio não pode falar contra esse tipo de medida no momento em que ele está prestes a ir para o primeiro turno. Então, houve esse entendimento dentro do partido de que André Mendonça livrou Flávio Bolsonaro de uma situação que poderia se tornar complicada, porque ele não poderia assumir essa frente. Quem assumiu essa frente foi outro presidenciável. Renan Santos, do Missão, entrou ontem com uma representação no Tribunal Superior Eleitoral, assim que André Mendonça rejeitou essa representação de Zé do Trovão, aliado de Flávio Bolsonaro. Então, vamos para São Paulo conversar com Marcos de Pato, que vai nos falar mais detalhes sobre isso. Marcos, um ótimo dia para você.
7: Muito bom dia, Joana, Felipe e a todos que acompanham o 360 aqui na TMC. Pois é, o ministro do Supremo Tribunal Federal, André Mendonça, foi sorteado pelo Tribunal Superior Eleitoral para ser o relator da ação movida aí pelo candidato do Missão, Renan Santos, na Justiça Eleitoral, contra essa medida anunciada pelo governo federal nesta quinta-feira de reajuste de 15% no Bolsa Família. A legenda solicita liminar, que é uma medida de urgência que suspende os efeitos de um ato antes do julgamento definitivo para impedir que os impactos financeiros do decreto produzam efeitos até a posse dos eleitos. A legenda também argumenta que a vigência dos novos valores do Bolsa Família começa 3 dias antes do primeiro turno das eleições, o que, na avaliação do partido, caracteriza uso eleitoral do benefício. Com essa medida anunciada pelo governo federal, o piso do benefício sai de R$ 600 para R$ 691 e o auxílio médio vai de R$ 675 para R$ 777. O último aumento do programa social foi concedido em março de 2023. Em documento à Justiça Eleitoral, Renan chama a medida de ilegal, inconstitucional e eleitoreira. e aponta que o reajuste não estava contemplado na lei orçamentária de 2026 ou no projeto de lei orçamentária anual de 2027, entregue pelo governo ao Congresso no dia 31 de agosto deste ano. Eu volto com vocês no estúdio.
3: Tá certo, a gente volta sobre falar sobre esse assunto todo complexo, muito, muito cheio de camadas, né? Que é essa discussão que a gente tem de 4 em 4 anos. O presidente que está no cargo usa a máquina do Estado, assim como os governadores, assim como os prefeitos. E vamos embora, né? 7h40. A gente muda de página agora no TMC 360. As empresas suspeitas de ligação com o PCC, investigadas na Operação Vectura Corrupta, nome em latim, expressão em latim, né? Operam todas as linhas de bairro de ônibus de São Paulo e transportam 41% dos passageiros da capital paulista, que é de onde a gente fala agora com a repórter Luísa Mutoni. Bom dia.
8: Bom dia, Felipe. Bom dia, Joana. A todos que nos acompanham aqui no 360. Ao todo, 12 empresas são citadas na investigação do Ministério Público e da Polícia Civil e são suspeitas de ter ligação direta ou indireta com o PCC, o primeiro comando da capital. E juntas, essas empresas operam 510 linhas de bairro, então, que circulam dentro de bairros, especialmente bairros periféricos da capital paulista e também em regiões próximas. Mas ontem, na terceira fase dessa investigação, os mandados miravam os advogados que atuavam em prol dos interesses da facção criminosa e também pessoas ligadas a duas dessas empresas, a Transwolf e também a A2 Transportes. 16 mandados de prisão foram expedidos pela justiça, 10 pessoas foram presas, outras 3 já estavam detidas e 3 delas são consideradas foragidas e podem se entregar ainda hoje. Entre estes foragidos está o ex-vereador e ex-presidente da Câmara Municipal de São Paulo, Milton Leite, que se manifestou pessoalmente ontem, disse que estava em viagem ao interior de São Paulo e que se entregaria dentro de 24 horas, portanto, esse prazo que termina hoje. Ele é citado pelo Ministério Público como o real proprietário da Transwolf. Outra pessoa que está foragida é o empresário Paulo Corec, proprietário da A2 Transportes e que é considerado pelos investigadores o testa de ferro do PCC, ou seja, a pessoa que atuava também em prol dos interesses da facção criminosa dentro do setor de transportes públicos de São Paulo. Ambos negam as acusações.
3: É muito importante essa reportagem que a Luísa Mutoni está trazendo, porque você que não é de São Paulo vai pensar assim, ah, eu vou para São Paulo, vou pegar um ônibus, o ônibus é do PCC. Não é bem assim, né? Não é bem assim. A história, mais uma vez, é uma história complicada, é uma história que volta décadas, né? Quando havia ainda... São Paulo é uma cidade muito grande, a gente está falando de uma conurbação que tem para lá de 22 milhões de habitantes, né? Então a gente está falando do transporte periférico, que até uma década e meia atrás era feito por peruas autônomas, né? E foi nessas franjas que o PCC conseguiu obter espaço para atuar em algumas frentes. E aí, especialistas ligados ao Ministério Público, não é o Felipe Bueno que está falando, não é a Joana Trepton que está falando, são pesquisas feitas que mostram, ah, mas por que os ônibus? Ah, porque com o sistema de transporte você obrigatoriamente tem uma maneira de lavar esse dinheiro, que é um dinheiro que circula muito rápido e diariamente, não é uma operação de uma vez só. É uma operação que se renova a cada dia. Também é uma maneira de você se relacionar com o poder público municipal, que é a base de toda a relação entre o cidadão e o Estado, entre outras coisas. Então, mais uma vez, é algo que a gente tem que discutir bastante para que você forme a sua opinião, e a gente vai trazer mais informações sobre isso daqui a pouquinho. E vai falar também do futebol, porque a gente teve uma semana de muitas disputas internacionais envolvendo brasileiros e tem o campeonato nacional chegando nesse fim de semana. 7h44 agora.
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3: Atenção para acidente na zona oeste de São Paulo, que está bloqueando o trânsito em uma via importante, que é a Marginal do Pinheiros, no sentido de Interlagos. Está na altura da ponte do Jaguaré, estou vendo aqui, está na altura da ponte do Jaguaré, pelas faixas da esquerda. Então, se você vem pelas faixas da direita, você vai ter menos congestionamento. Isso afeta a chegada a São Paulo pela Castelo, mas, cá entre nós, a Castelo não está dos piores dias no sentido de São Paulo. E vou trazer uma outra boa notícia. A Anhanguera e Bandeirantes muito bem no sentido de São Paulo, neste comecinho aqui de 360. Raposo Tavares, difícil entre Cotia e São Paulo, aí não muda mesmo, né? Especialmente do Raposo Shopping para frente, aí já trecho paulistano, Jardim Bonfilholi. E vamos dar uma olhada na Avenida Paulista, aqui a Avenida Paulista, perto do Conjunto Nacional, perto da Rua Augusta, com bastante movimento para o horário, mas sem grandes congestionamentos, é verdade. Daqui a pouco a gente fala sobre a previsão do tempo também, né?
4: Com certeza, sexta-feira, vai me dizer que não é uma das principais notícias
3: não
4: do dia, informação? Claro que sim, mas antes, vamos conversar com o Marcos de Pato, agora ele vai nos dizer como é que está o transporte público aqui na capital paulista. Oi, Marcos.
5: Oi, Joana, vamos falar então sobre a situação nas linhas de metrô e também dos trens metropolitanos aqui na capital paulista. Neste momento estão operando de forma normal, mas no início da manhã desta sexta-feira, uma situação deixou a circulação parcialmente paralisada e interrompida na linha 12 Safira dos trens metropolitanos, isso por conta de uma manifestação feita por um grupo de pessoas que atearam fogo em objetos próximo ao trilho do trem entre as estações Comendador Ermelino e São Miguel Paulista, aqui de onde eu falo ao vivo agora. Por conta dessa situação, dessa manifestação, esse trecho teve que ser interrompido para a circulação então dos trens, para que a segurança pudesse agir ali e tirar, né, esses manifestantes, esses objetos que impediam a circulação dos trens. E a operação continuou normal nas outras pontas até essas duas estações. O que foi feito é que o sistema Paese foi acionado para atender os passageiros nesse trecho, né, para fazer o trajeto enquanto a situação foi normalizada. Essa situação foi registrada por volta de 5 horas da manhã e 6h40, tudo já estava normalizado. Alguns passageiros ainda podem sentir o reflexo dessa situação, mas agora já está tudo normalizado, segundo as informações da CPTM, a Companhia Paulista de Trens Metropolitanos. Nas outras linhas do metrô e também dos trens metropolitanos, tudo normalizado na manhã desta sexta-feira. Eu volto com vocês.
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0: 7h53. 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
1: Tchau, tchau.
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3: Pois é, são 7h56, está na hora de conversar pela primeira vez no dia com o nosso Guilherme Ravache, mercado financeiro internacional buscando fechar a semana em um tom positivo, né? As bolsas operando em alta moderada nesta manhã, sustentadas pelo setor de tecnologia após a divulgação dos juros nos Estados Unidos. Bom, quem acompanha o início dos negócios, então, é o nosso Ravache. Diga, Ravache, pois não.
4: Nos Estados Unidos, na quarta-feira, o dia foi de baixa nos mercados. No Brasil também a gente fechou em baixa. O que aconteceu? A gente teve a super quarta, né? Na qual o Banco Central americano e o Copom, Banco Central brasileiro, anunciam taxas de juro. Nos Estados Unidos, alta da taxa de juro vai ficar agora entre 3,75% e 4%. Nessa faixa. Essa alta da taxa de juro, ela é ruim, porque mais dinheiro tende a sair das ações e migrar para títulos de dívida, né, que vão pagar juros mais altos. Tanto dívida do governo quanto dívida corporativa tem uma tendência de pagar mais. Aqui no Brasil, o natural seria que, com a queda da taxa de juro, a gente foi de 14% para 13,75%, né, pela determinação aí do Copom. Com essa queda, as ações deveriam subir. Mas os Estados Unidos é um mercado muito grande e o que acontece com a taxa de juro lá influencia também o Brasil. Então aqui no Brasil a gente, mesmo tendo uma queda da taxa de juro, não teve uma reação tão positiva da Bolsa. Até porque a taxa mais baixa no Brasil já era esperada Porém, a visão de muitos é que não cai na velocidade que seria o ideal para o mercado brasileiro, para que a indústria crescesse mais rápido, para que o consumidor também não tivesse um endividamento tão alto. A gente tem a taxa de juro real mais alta do mundo, não custa lembrar. Agora, o que tem pressionado também as ações e ajudado, como a gente vai ver hoje, um mercado abrindo com tendência de alta, principalmente nos Estados Unidos, né? A Nasdaq 100 tem uma previsão de abrir com alta de mais de 1%, S&P 500 também subindo, Dow Jones sobe porque o preço do petróleo tem uma tendência de baixa, depois de dias subindo, agora o preço do petróleo apontando para baixo, e isso animou o mercado, porque petróleo, custo de energia, hoje pressiona muito a inflação no mundo inteiro, inclusive nos Estados Unidos. Então, se tiver uma reversão da inflação, cai a taxa de juro novamente, e aí as ações tendem a se beneficiar. Essas são as notícias do mercado por hoje.
3: Pois é, são 7 horas e 59 minutos, sempre nessa faixa horária, 7h50 e pouquinho de segunda a sexta-feira, o nosso Guilherme Ravache conversa conosco e depois às 8h40 também, sempre de segunda a sexta-feira. Agora a gente vai falar de futebol.
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0: Bom dia, José Calil. Ontem foi finalizada a etapa das quartas de final da Libertadores da Sul-Americana. Muitos brasileiros estão classificados para as semifinais. Muitos brasileiros não estão classificados para as semifinais. O que podemos esperar, Calil? Bom dia.
5: Bom dia, Felipe. Bom dia, Joana. Joana, quando você vai no cinema, você gosta de suspense, de comédia ou de drama?
0: Ai, tem dia que eu tô com vontade de dar uma choradinha, limpar a alma. Tem outro dia que dá uma vontade mais de um mistério. Hoje eu tô pro mistério. Teremos mistério? Um suspense?
5: Não, é drama mesmo. Eita. Drama foi a classificação do Flamengo. Parecia que tava tudo sob controle. 2-0 lá no Equador. Como administrar aqui no Maracanã? Mas olha, o que se viu foi um drama. Porque o Flamengo tomou o gol, 1-0. No segundo tempo, o Jorginho, jogador experiente, jogou na Inglaterra, jogou na Itália, foi infantilmente expulso. E logo depois, anularam o gol do Independiente Del Valle, mas por centímetros ali, que seria o gol que levaria para os pênaltis. E aí a torcida suspirou, o drama começou no Maracanã, mas no fim o Arrascaeta resolveu. Lançaram uma bola para ele, ele ganhou do goleiro que falhou, empatou o jogo 1-1, Flamengo vai para a semifinal. Então o Libertadores ficou assim, semifinal Fluminense e Palmeiras, a outra semifinal, Estudiantes que eliminou o Corinthians com aquela bola no Memphis lá, e o Flamengo. Na Copa Sul-Americana também tudo definido, uma semifinal será entre Vasco da Gama, que tinha se classificado na terça-feira contra o Boca Juniors, que eliminou o São Paulo, e a outra semifinal será entre o Atlético, que eliminou o Santos, e o Montevideo City Torque, o time do Grupo City, lá no Uruguai, que ontem goleou o Cienciano do Peru e também se classificou. Agora, drama mesmo vai ser a rodada de final de semana do Campeonato Brasileiro, viu, companheiros?
3: O companheiro Calil, pois é, você passa a semana, né, terça, quarta, quinta-feira, muitas vezes olhando o time dos outros e fala assim, não é problema meu, vou dar uma descansada, só que aí chega o sábado, meu amigo, e aí a corda vem pro pescoço, né?
5: Vai ter drama, são 10 jogos dessa 28ª rodada do Campeonato Brasileiro no fim de semana. Tem uns dois que não são tão dramáticos assim, mas os outros 8, vamos lá rapidinho, para a gente passar limpo. Amanhã, 4 horas, Atlético Mineiro e Chapecoense. Esse aí é suave, porque a Chape já caiu e o Galo está lá no meio do campeonato. Aí, ainda no sábado, Mirassol e Botafogo. Esse é drama, os dois lutando contra o rebaixamento. Ainda no sábado, Remo e Santos. Nossa, esse aí é mais drama ainda. Ainda no sábado, Vasco e Curitiba, também drama, o Vasco está lutando para escapar. E esse que fecha a rodada de sábado, 9 da noite no Morumbi, esse está mais para filme de terror. São Paulo Internacional de Porto Alegre. Esse aqui não tem como os dois saírem bem, sabe? Ou os dois vão se afundar juntos, ou um vai afundar o outro. São Paulo Internacional amanhã à noite. No domingo, tem 11 horas da manhã. Olha, a gente que acorda cedo, domingo, 11 da manhã, Grêmio e Palmeiras. Drama para os dois, porque o Grêmio está para cair e o Palmeiras precisa alcançar o Flamengo. Ainda no domingo, Vitória e Cruzeiro, também drama, porque o Vitória tem que sair lá de baixo e o Cruzeiro tem que encostar lá em cima. Esse aqui do Itaquerão, domingo, também é drama. Corinthians e Fluminense. Os caras estão procurando a bola que o Memphis chutou lá para ver se ela pode ser aproveitada, né, ainda nesse jogo de domingo. O Corinthians tem que ganhar de qualquer jeito. Aí, mais tarde, domingo, Flamengo e Bragantino. Flamengo lutando pela liderança. E esse último aqui do domingo é mais suave. Atlético Paranaense e Bahia. Mas vai ter drama, vai ter choro e ranger de dentes para tudo que é lá.
3: Olha, você que torce para um desses times citados pelo Calil, depois está ouvindo a gente aqui no Dial, depois, quando tiver um tempinho, busca a gente lá no canal no YouTube, TMC News BR, para ver o Calil fazendo cara de drama. Porque não é só falar do drama, é botar as mãos na cabeça, fazer aquela expressão de drama. Tudo isso aqui, só, você só tem aqui no TMC 360. Ótimo fim de semana para você, Calil, um abração.
5: É o Benja que fica me aloprando lá. Mas tudo bem, gente. Um beijo para vocês, um abraço, Felipe, e até segunda.
3: Valeu.
5: Até.
3: 8 e 4 agora, daqui a pouco a gente vai falar sobre a percepção do brasileiro a respeito da violência e como resolver esse problema.
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3: Estamos de volta com o TMC 360 e essas são as principais notícias desta manhã. Lula anuncia reajuste do Bolsa Família para R$ 691. Pacote de bondades do governo beira quase 200 bilhões de reais de impacto. De Brasília, Lívia Braz.
4: O levantamento é da Folha de São Paulo, que contabilizou 20 ações anunciadas ou implementadas pelo governo e que calcula um impacto de aproximadamente 193 bilhões de reais.
5: Mensagens da Polícia Federal revelam que Daniel Vorcaro se reuniu com Gilmar Mendes no STF, pediu apoio em uma causa bilionária. O encontro foi agendado com a ajuda de um ex-cunhado do magistrado contratado pelo ex-banqueiro por R$ 500 mil mensais. A gente vai falar mais sobre esse assunto daqui a pouquinho.
3: Paraná está em alerta para a chegada de um novo ciclone extratropical de Curitiba, Angelus Fire.
6: Essa formação coloca todo o estado em risco, pelo menos até domingo. Existe possibilidade de chuvas fortes e queda de granizo.
5: Universidade Estadual do Rio de Janeiro é condenada a indenizar estudantes negras. Vamos às informações do Rafael Alves.
7: A decisão é da 7ª Câmara de Direito Público do Tribunal de Justiça aqui do Rio de Janeiro, que considerou que as candidatas sofreram tratamento desigual e vexatório. O valor da indenização foi fixado em R$ 35 mil.
3: Irã faz desfile militar com caixões de Trump e Netanyahu. Movimento organizado pelo regime iraniano acontece no 7º mês da guerra contra os Estados Unidos.
5: João Fonseca representa o Brasil pela Copa Davis. O brasileiro abre o confronto contra a Suíça. No Rio de Janeiro, 8:07 agora.
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0: Esse encontro debate a proteção aos migrantes e aí sim antecede essa jogada importantíssima que é o discurso do Brasil nas Nações Unidas e, quem sabe, um discurso de Lula com Trump, uma conversa. Jamil Chad, bom dia para você, conta tudo.
1: Bom dia, Joana, bom dia, Felipe, bom dia a todos. Olha, presidente Lula vai ficar menos de 48 horas em Nova York. Ele deve chegar no final do dia de domingo. Segunda-feira tem algumas reuniões bilaterais, se prepara para o discurso da terça-feira, é o discurso abertura da Assembleia Geral, e terminando o discurso vai ouvir alguns líderes e já volta. Ou seja, menos de 48 horas, mas serão 48 horas bastante intensas, Joana. Em primeiro lugar, como você falou, o prefeito de Nova York, que é um opositor a Donald Trump, pediu uma reunião com o presidente Lula. Supostamente, ou pelo menos de forma oficial, ele quer falar de programas sociais que ele vem, obviamente, colocando em prática na cidade de Nova York, mas, claro, quer uma foto ao lado de líderes internacionais. O problema é que, né, Joana, vamos colocar num contexto internacional, ele é o prefeito de uma cidade, não está, vamos assim, no mesmo patamar de um presidente, de um chefe de Estado, de um chefe de governo, e mesmo assim o presidente Lula vai recebê-lo. Então houve uma discussão dentro do governo que era a seguinte: será que isso não causa um atrito extra justamente com Donald Trump? Afinal de contas, o prefeito de Nova York e Donald Trump não estão do mesmo lado para em nenhum assunto, basicamente. Será que isso não cria um atrito? E aí a resposta daqueles que, vamos assim, bancaram o encontro foi o seguinte: bom, se Trump recebeu Flávio Bolsonaro na Casa Branca, por que Lula não pode conversar com o prefeito de Nova York? Essa é basicamente a tentativa de justificar, ou antes de ser criticado, de colocar o argumento. Você tem toda a razão, Joana. A questão dos brasileiros que vão votar em Nova York é uma questão fundamental. Tem muito brasileiro, Joana, que tem o direito a votar, todos os brasileiros que estão no exterior, eu mesmo aqui em Genebra voto, mas todos os brasileiros, inclusive quando não têm o visto para estar naquele local, claro, têm o direito a votar. Qual o grande medo? De que haja, obviamente, uma operação do ICE nas proximidades, por exemplo, do local de votação dos brasileiros. Essa é uma preocupação que também vai ser tratada nesta reunião da segunda-feira. E aí, terça-feira, o discurso de Luiz Inácio Lula da Silva, seguido por Donald Trump. E a pergunta: será que vai haver o esbarrão ou não? O governo brasileiro diz que não descarta. E, obviamente, isso pode acontecer. O governo norte-americano tampouco descarta. Então vamos acompanhar, Joana. Terça-feira, eventualmente, vamos reportar aqui sobre esbarrões.
0: Ah, ainda bem que a gente tem você para nos trazer informações ótimas de bastidores, apurações. E, de vez em quando, também uma fofoca, né? Assim, uma coisa mais apimentada, né, Felipe?
2: Eu quero fazer uma pergunta para o Jamil. Jamil, reforçando que nós estamos no ano de 2026, tá? Não é século XVIII, não é século XIX, não é século XVII, mas tem um punhadinho de ouro, né, venezuelano, que estava em Londres e está indo para os Estados Unidos agora. E a gente quer saber, Jamil, se de fato a Venezuela virou... Sabe que tem até música falando 51º estado americano, que são 50 estados, né? Será que virou? Tá a caminho? Fala pra gente, Jamil.
1: Felipe, essa é daquelas histórias que talvez os repórteres do século XIX estariam escrevendo, né? Mas nós, no XXI, parece que estamos escrevendo de novo essas mesmas histórias. Só para o nosso ouvinte entender o que aconteceu. Em 2019, as reservas da Venezuela que estavam na Inglaterra, estavam no Banco da Inglaterra, ouro, basicamente, foram confiscadas. Por que eles foram confiscados? Porque o Reino Unido decidiu não reconhecer mais Nicolás Maduro como presidente, reconheceu Juan Guaidó, lembra dele, né, Felipe? Juan Guaidó como presidente da Venezuela. E aí o Reino Unido foi lá e congelou, basicamente, 31 toneladas de ouro da Venezuela que estavam no Banco da Inglaterra, 4 bilhões de dólares. Desde aquele momento, o governo venezuelano, os chavistas, tentaram retomar o ouro, tentaram trazer o ouro de volta para a Venezuela, dizendo: olha, isso não faz sentido, isso é um confisco, isso não pode acontecer, nós temos o dinheiro aí, mas ele é um dinheiro, obviamente, do Estado venezuelano e queremos esse dinheiro de volta. Não conseguiram. Eis que, com a captura de Nicolás Maduro, com um novo processo,

0: processo político na Venezuela, há um acordo, finalmente. Qual é o acordo? Transferir esse ouro, tirar esse ouro do Reino Unido e levar para onde? Para Caracas? Não, para Nova York. Calma aí. Então, você está tirando de fato o ouro do Reino Unido, mas está transferindo para onde agora? De volta para o país? Não, para o Federal Reserve Bank de Nova York. Então, para que isso? Bom, em primeiro lugar, o governo norte-americano diz o seguinte: que a partir de agora, o governo venezuelano vai poder usar o ouro. Mas usar para quê? Para pedir empréstimo. Para pedir empréstimo internacional. Você dá como garantia. Olha, se eu não pagar, está aqui. Essa é a minha garantia. O ouro, ou uma parte do ouro, claro, das reservas, da Venezuela. O que ele não vai poder fazer? A Venezuela não vai poder trazer esse ouro de volta para a Venezuela, por exemplo, e não vai poder, Felipe, vender o ouro. O ouro também fica ali congelado, claro, num banco americano. Então é mais um capítulo daquela história, era tudo pela democracia.
1: Ou qualquer dúvida sobre a história que o Jamil Chad contou, você procura lá arroba John Wayne, tá? No tempo das diligências, para esse punhadinho de ouro aí a gente saber de onde tá indo para onde tá indo, tá certo, Jamil? Um abraço, um beijo para você, bom fim de semana, Jamil.
0: Eu ainda estou para descobrir como é que vão ser transferidos as 31 toneladas de ouro do Reino Unido para Nova York. Mas quando eu descobrir, a gente traz aqui, com certeza, Felipe.
1: Avisa a gente, por favor. Não deixa a gente fora
0: Pode
1: dessa, não.
0: deixar. Um abraço, bom fim de semana.
2: Até. Seguindo aqui com o nosso noticiário, os Estados Unidos preparam a transferência de drones militares para a América do Sul. O objetivo é reforçar operações contra o narcotráfico e o terrorismo. Reposicionamento atende à nova política de defesa do governo Trump, que colocou a segurança do continente como prioridade militar máxima. Drones serão usados em ações conjuntas de inteligência e bombardeios pontuais, com um foco em regiões da Colômbia e Equador. A ofensiva se soma à presença recente de caças e navios de guerra americanos no Caribe e Pacífico. Aliás, já está quase fazendo um ano disso, não é mesmo, Felipe Bueno?
1: Quase
2: Essa
1: fazendo.
2: movimentação.
1: É verdade, né?
2: Muito tempo.
1: Aliás, sabe o que está fazendo quase um ano também? A gente.
2: É
1: Mas isso é outra
2: verdade.
1: história.
2: Agora são
1: 8h16.
2: 8h16.
1: Mudando de página aqui no nosso noticiário, a gente vai falar sobre a sensação de insegurança que cresce no país nos últimos 2 anos e atinge a maioria da população brasileira. É o que revela a Pesquisa Nacional de Segurança e Tecnologia realizada pelo Instituto Pax Quest. Para 76% das mulheres, 63% dos homens, a violência aumentou no período, com alta no número de ocorrências e maior letalidade dos crimes. O levantamento aponta prioridades diferentes entre os gêneros. Preste atenção. Para as mulheres, violência é o principal problema do Brasil. 29% das entrevistadas disseram isso. À frente de economia e questões ligadas à saúde, né? Saúde pública, principalmente. Entre os homens, corrupção lidera preocupações com 28%, seguido pela segurança pública com 25%.
2: Na avaliação institucional, Polícia Militar e Polícia Federal lideram a confiança popular, com aprovação superior a 40% entre ambos os sexos. Por outro lado, Poder Judiciário e Governo Federal acumulam maiores rejeições na condução da segurança pública, com índices negativos em torno de 35% a 38%. Os principais gargalos apontados são o combate a facções e a demora no atendimento de ocorrências. Em relação às soluções, há amplo consenso no uso da tecnologia. Mais de 90% dos entrevistados defendem investimento em inteligência e uso de câmeras com inteligência artificial. No entanto, foco de aplicação varia. As mulheres priorizam ferramentas para combater o feminicídio e a violência de gênero, enquanto homens direcionam a tecnologia para o enfrentamento às facções e aos roubos. E vale aqui já uma ponderação. É aquilo, já usei essa expressão aqui no TMC 360 hoje, eu vou usar de novo, porque pimenta nos olhos dos outros é refresco. É claro que as mulheres priorizam o combate à violência contra a mulher, mas se não houver uma conscientização em relação aos homens, claro que cada pessoa tem a prioridade que quer. Isso é subjetivo. Mas se os homens não se alertarem para isso, vai ser continuar sendo uma luta muito, muito, muito injusta, desigual.
1: E desunida também, né? Vamos seguir
2: Desunida.
1: falando sobre isso. desses vários temas trazidos aqui por essa reportagem com o Dr. Jorge Talarico, advogado especializado em segurança pública. É um prazer conversar com o senhor. Seja bem-vindo, muito bom dia.
3: Bom dia, Felipe. Bom dia, Joana. É um prazer falar com a audiência do TMC 360.
1: Muito obrigado. Bom, vamos começar então, já que a gente falou em desunião das visões do que é mais importante, vamos tentar unificar isso. E um dos pontos que, segundo essa pesquisa, unificariam, né, o combate à insegurança pública seria o uso da inteligência artificial, das novas tecnologias e tudo mais. Então, de que maneira a gente poderia trabalhar, ou as autoridades já trabalham, né? Também fica aquela pergunta, né, para quem é entrevistado ou é entrevistada numa pesquisa como essa, o que vem à cabeça quando se diz inteligência artificial? Então, eu queria que o senhor abrisse essa conversa falando sobre o que a realidade já pode facilitar e já está facilitando sobre essa questão.
3: Não, vamos lá. Eu acho que a gente pode usar como exemplo aqui a cidade de São Paulo, né, que hoje faz uso do Smart Samba, que é uma tecnologia de câmeras onde tem um software vinculado a uma inteligência artificial que faz o reconhecimento de pessoas que estão foragidas, que faz busca de veículos que foram roubados ou de alguma forma tem algum tipo de sinistro, né, alguma ocorrência com aquele veículo. E com isso você consegue... rotineiramente ver foragidos sendo capturados, pessoas que estavam desaparecidas sendo encontradas. Então, essas ferramentas possibilitam, né, você chegar a essa situação. E a pesquisa, ela demonstra bem que esses são dois casos, né, duas situações que, num consenso, há essa preocupação, que é o encontro das pessoas que estão desaparecidas ou que, de alguma forma, estão foragidas, que, se não me engano, é o primeiro que está dentro da pesquisa. E o segundo é a busca por carros desaparecidos ou que foram, de alguma forma, tiveram algum problema de sinistro, né? Roubos, furtos e assim por diante.
2: Agora, eu queria ampliar um pouco essa questão e voltar à ponderação que eu fiz, doutor, sobre a prioridade das pessoas. Quando a gente olha para a segurança pública, são tantas vertentes, são tantos aspectos diferentes, que aquilo que respinga mais no dia a dia de cada um é a sua prioridade, claro, como qualquer coisa. Mas tem muitos aspectos a serem combatidos, a serem atacados. O que a gente precisa, e pensando nesse momento de eleição, nós, pessoas comuns, que estamos olhando, ouvindo aqui as propostas dos candidatos, o que é algo viável para o combate à insegurança ou à violência? O que precisa ser feito e que não é balela, que não é papinho? O que realmente seria uma solução agora para ser tomada a curto prazo, mas com efeito a longo prazo?
3: Então, em outras entrevistas que eu já dei, sempre falo que a segurança pública ela é sensação, Joana. Então, para cada uma das pessoas que tem sua percepção, assim como você já falou, ela vê a segurança pública de uma forma, né? Eu acho que a continuação do investimento, hoje os governos já fazem isso na sua grande maioria, né, governo de Estado, né, e o investimento, a contínuo investimento nas forças policiais, na valorização do policial, em conjunto com essas implementações de inteligência artificial e da tecnologia, isso com o tempo vai trazer maiores resultados, né? Se nós pegarmos o anuário da segurança pública, a gente vê que o número de homicídios vem em queda. Do ano passado para esse ano teve uma queda de 8%. O número de roubos teve uma queda de 2%. No entanto, da mesma forma que a tecnologia traz a parte boa, a tecnologia também tem o seu ponto de reflexão. Hoje, uma mesma notícia de um roubo, ela é visualizada pelas pessoas diversas vezes, né? Então, esse excesso de informação negativa também traz essa sensação de uma segurança piorada. Sendo que, quando você vai olhar os índices frios, existe uma diminuição constante nos últimos anos com relação ao índice de homicídio, com o índice de roubo, nos crimes maiores. Para o lado das mulheres, né, tem que fazer aqui um ponto de ressalva, é que, infelizmente, o número de feminicídios continua subindo. né? O ano passado foi o recorde de número de feminicídio com 1.571. Só vou pegar minha anotação aqui. 1.571 casos de feminicídio. Então, esse tipo de informação traz também para a mulher um grau de insegurança maior. Se nós formos analisar também ainda para o lado da mulher, todos os índices de violência contra a mulher, né, hoje uma em cada quatro mulheres sofre um tipo de violência dentro do ano. Né? Então, temos que fazer o contraponto e buscar essas melhoras dessa forma. Investimento na força policial e a contínuo investimento em tecnologias que forem aparecendo com a utilização de inteligência artificial.
2: Tá certo, Jorge Talarico. Obrigada, presidente da Comissão de Segurança Pública da OAB. Assunto muito abrangente. A gente poderia, inclusive, passar para o Legislativo, a gente poderia passar para as leis, a gente poderia passar para tantas outros aspectos que precisam ser abordados nesse sentido. A impunidade, não dá para a gente ter polícias enfraquecidas, porque o criminoso precisa saber que se ele quiser cometer crime na rua, ele vai em cana. É isso que ele precisa saber. E é isso que a gente sabe que na rua não rola, porque a sensação que existe é de impunidade. Obrigada, a gente volta a se falar porque, bom, esse assunto não vai sair de pauta tão cedo.
3: Eu agradeço e fico à disposição de vocês. Grande abraço e um bom dia.
1: Obrigado, bom dia. 8 horas e 25 minutos. Bom, vamos voltar a falar então sobre um dos grandes assuntos do noticiário desta sexta-feira, que é o reajuste do Bolsa Família e as recentes medidas para conter o preço dos combustíveis. Ou seja, envelopando em uma coisa só, em uma gaveta só, em um pacote só, essas bondades, aspas, trazidas pelo governo federal nesse ano de reeleição, disputa, né, a reeleição. Vamos a Brasília, Lívia Brás, faz essa conta pra gente, Lívia.
4: Oi, Felipe, bom dia de novo para você. Pois é, o governo do presidente Lula já colocou em movimento aí quase 200 bilhões de reais em medidas que ampliam benefícios, subsídios, linhas de crédito em pleno ano eleitoral. A gente está falando só de 2026, viu? O levantamento que foi feito pela Folha de São Paulo mostra que 20 ações já foram anunciadas ou já foram até mesmo implementadas pelo governo e calcula aí esse impacto em pouco mais de 193 bilhões de reais. A conta inclui, né, essas mudanças de ontem do Bolsa Família, subsídios também aos combustíveis, medidas de crédito para vários setores. Só em relação aos combustíveis, estimativa é de cerca de 7 bilhões de reais por mês em impacto dessas subvenções. Já no Bolsa Família, como a gente vem falando hoje ao longo do noticiário, né, o valor base passou aí de 600 para 691 reais, já começa a valer na próxima folha de pagamento, no próximo mês de outubro. E outras medidas recentes também foram implementadas pelo governo, como linhas de crédito voltadas para motoristas de aplicativo, taxistas e outras iniciativas também de incentivo à economia. Segundo a Folha de São Paulo, esse pacote ele veio escalonando ao longo do ano. No mês de maio, a estimativa era de 144 bilhões de reais. No mês seguinte, junho, passou para 180. E agora, como a gente falou, já chega a quase 200 bilhões de reais. O governo diz que todas essas medidas têm, de fato, previsão orçamentária, estão dentro da responsabilidade fiscal, só que o aumento desses gastos, né, principalmente nesse momento de preocupação com as contas públicas, acende o alerta, inclusive, do Tribunal de Contas sobre a meta fiscal, né?
1: Não tenha dúvida de que existe uma questão absolutamente matemática. Além da ideológica, que é muito pesada, muito sofisticada, muito complexa, além da político-eleitoral, existe uma questão matemática, econômica, financeira. Lívia Brás daqui a pouco volta para conversar com a gente. E a gente traz... A gente falou mais cedo sobre essa questão de o candidato que busca... O candidato de oposição em 2022 era Lula. E ele estava criticando um movimento semelhante, até maior, né? Esse reajuste do Auxílio Brasil em 50% na época. Então, ele criticava o então presidente da República, Jair Bolsonaro. Hoje, os papéis, 4 anos depois, são trocados, né? E é o candidato Flávio Bolsonaro, da oposição, que critica o então presidente Lula por um reajuste que foi, no caso, de 15% do Bolsa Família. Vamos recuperar, então, uma fala do atual presidente em 2022, quando era candidato e criticou Jair Bolsonaro.
5: É um fundo que foi criado com objetivo eleitoral, porque o Bolsonaro poderia ter criado isso há 6 meses atrás, ou 1 ano atrás, não. Ele deixou para criar perto das eleições, que é para poder garantir, sabe, uma ajuda na campanha. Essa gente utiliza o povo de forma, sabe, mais grosseira possível em época de eleição. Eu, durante muito tempo, eu dizia que o povo pobre era tratado como se fosse papel higiênico. Sabe, usa na hora que precisa e depois joga fora.
1: Bom, o governo chama de reposição da inflação, essa expressão usada, né, oficialmente. Tecnicamente, sim, é isso. Bolsa Família terá reajuste de 15,4%. Problema é a ocasião, problema outro é a generosidade. O decreto foi publicado 17 dias antes do primeiro turno. O governo discutiu diferentes formatos de reajuste antes de optar pela maior correção aplicável. Quando lembramos, como falamos aqui, que em 2022 Jair Bolsonaro deu um aumento mais de 3 vezes maior que isso ao Auxílio Brasil em pleno período eleitoral, 50%, né? Fica claro que os nossos governantes, sim, sentem uma compulsão muito particular, a de liberar auxílios aos pobres quando a preocupação com panelas vazias é superada pela de urnas vazias. Fácil fazer política social assim, com o seu dinheiro, nosso dinheiro, né? Especialmente quando a conta chega depois das eleições. A TMC defende regras claras e fiscalização rígida contra o uso de programas sociais com fins eleitorais. 8h30 agora.
2: E daqui a pouco, aqui no TMC 360, nós conversamos ao vivo com o filósofo e escritor Luiz Felipe Pondé, na coluna Sem Dó, sobre os desdobramentos da crise no Supremo Tribunal Federal. E ainda não acabou. Agora, 8h30.
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3: São 8 horas e 32 minutos. Daqui a pouco a gente fala da previsão do tempo. Agora a gente traz para você uma notícia que é tanto da editoria de trânsito como da editoria policial. O motorista que disse ter bebido 5 cervejas é preso em flagrante após atropelar e matar um idoso. Isso foi na zona norte aqui da capital. Mais detalhes do caso com a repórter Luísa Mutoni, pois não.
4: Pois é, Felipe, e o idoso foi atropelado no dia do aniversário de 68 anos dele. Esse caso aconteceu ali na Avenida Deputado Emílio Caldas, no bairro do Limão, na manhã de ontem, e o idoso foi identificado como Francisco de Assis Carvalho. Imagens de câmeras de segurança da região mostram o momento em que esse motorista que foi preso, motorista de 48 anos, tentava desviar de um veículo que passava à esquerda do carro onde esse motorista estava e acabou atropelando o Francisco, que atravessava a via. Segundo a Polícia Civil, a velocidade do carro aparentemente era incompatível com a via, mas é claro que os investigadores ainda aguardam os resultados dos exames periciais para testar se esse motorista estava ou não acima da velocidade permitida. Os policiais militares que atenderam essa ocorrência disseram que, de fato, o motorista estava com sinais aparentes de embriaguez, como cheiro de álcool, né, aquele bem característico, mas quando esse motorista foi levado para a delegacia da região, já acompanhado do advogado, ele optou por ficar em silêncio. O motorista foi autuado por homicídio com dolo eventual, quando se assume o risco de matar, e também por embriaguez ao volante, e deve passar por audiência de custódia ainda hoje. A polícia também pediu à justiça a conversão da prisão em flagrante desse motorista em prisão preventiva.
5: Que imagens terríveis que a gente tem aqui desse acidente. Obrigada, Luísa, pelas informações. Vamos agora à previsão do tempo? Bom, hoje o tempo vai ficar mais firme em boa parte do estado de São Paulo. Ok, uma boa notícia para depois desses dias todos de bastante chuva e umidade. O sol aparece no interior, as temperaturas sobem. No litoral, no leste e no nordeste paulista, o céu continua mais carregado, pode chover. No sul do estado, a chuva ganha força novamente. Na capital, a sexta-feira começa com possibilidade de chuviscos, depois o sol aparece, mas ainda teremos nuvens no céu, máxima de 22 graus. Amanhã, a temperatura sobe mais, até 26 graus na cidade. O dia vai ser de muitas nuvens, com chance de chuva fraca à noite, 8h34.
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2: 8h39, setor de tecnologia e Igreja Católica pedem freios ao desenvolvimento da inteligência artificial. A cobrança ganha força com relatórios que revelam falhas operacionais e o risco de substituir o julgamento humano por decisões automatizadas. Ai, Guilherme Ravache, quando você vem com essas coisas apocalípticas, me dá um medo. É interessantíssimo. Mas eu preciso que você coloque tudo assim na mesa para a gente entender de fato o que é. Se é alarmismo ou se estamos prestes a ver algo nunca antes visto.
3: Bom dia, mas Juna, não sou só eu. É o Papa que está falando das possibilidades apocalípticas da inteligência artificial. Não só o Papa, inclusive pessoas muito influentes no mundo da tecnologia, especialistas em inteligência artificial, têm alertado para os riscos da IA. Mas esses riscos não são só de extinção da raça humana, né? Sim, o Papa fez um alerta na quarta-feira, né, de que a dependência dos algoritmos e os riscos da inteligência artificial, eles não podem ser deixados de lado, e que a gente não pode delegar aos algoritmos ou à inteligência artificial decisões que deveriam ser humanas. Esse foi o alerta do Papa essa semana. Mas o Alex Karp, que é o CEO da Palantir. A Palantir é uma gigante de tecnologia, é uma empresa muito influente nos Estados Unidos, até porque vende serviços para o governo americano, governos do mundo inteiro na realidade, né? Pentágono, agências militares, agências de segurança. Então, uma empresa muito grande, muito influente também. E o Alex Karp, que é o CEO da Palantir, ontem foi na TV americana, na CNBC, e fez uma provocação bastante pertinente, né? E ele diz que, claro, tem aí uma questão de uma possibilidade de extinção da humanidade, isso ele também disse, porém, ele chama atenção para um outro risco. As empresas de tecnologia usarem a inteligência artificial e esse discurso de que ela é perigosa para não serem reguladas e não tomarem providências. Qual é a lógica disso? O que, que ele fala? E ele tem razão nisso. Se os líderes do setor defendem que a IA deve desacelerar seu desenvolvimento, que desacelerem. Se o Dario Amodei defende uma desaceleração, basta ele desacelerar o desenvolvimento da IA dentro da Anthropic. Mesma coisa vale para o Sam Altman na OpenAI. Ele diz uma frase importante, ó: a primeira linha de defesa é a responsabilização pelos próprios atos. Portanto, é uma reviravolta estranha que eles peçam regulamentação para toda a sociedade a fim de escapar dessa primeira linha de defesa. Se alguém desenvolve uma tecnologia capaz de destruir 10% do mundo, isso envolve responsabilidade civil e criminal. Ou seja, ele fala que a lei deveria ser a primeira regulação, né? Punir essas empresas caso elas causem danos. É uma discussão complexa porque também envolve muito dinheiro. Se a gente desacelera nesse momento o desenvolvimento da IA, quem está na frente fica na frente. Então, OpenAI e Anthropic, que são vistas como as líderes, tendem a ter uma posição garantida. Então, essa é uma discussão muito quente, né? Vai do Papa até lideranças de tecnologia e pessoas, né, que estão preocupadas com as consequências da inteligência artificial e mesmo com desemprego. Vale a gente lembrar, não é a IA que causa o desemprego, é algum humano que vai tomar a decisão de cortar custo ou reduzir o número de pessoas para colocar uma IA fazendo o trabalho de alguém. E aí eu lembrei, inclusive, que até o McDonald's, o Burger King, redes de fast food estão voltando atrás na decisão de colocar telas, né, para você fazer os pedidos ali. O custo é caro, a experiência é ruim, então nem sempre a tecnologia vai trazer solução para tudo e nem sempre ela vai ser melhor do que o humano. Até os restaurantes estão voltando para atendentes humanos ali com as pessoas. Talvez a gente devesse levar isso em conta quando fala de inteligência artificial também. E olha que restaurante nem acaba com o mundo. A inteligência artificial pode fazer isso, segundo os especialistas aí, Joana e Felipe.
4: Ana, você já reparou que essas notícias, como você disse, apocalípticas, o Ravache deixa para trazer na sexta-feira, que é para a gente passar o fim de semana meditando sobre o assunto, né?
3: Agora não é intencional.
4: Certo. Não é intencional, tá certo. Tá. Eu acredito em você. Um bom fim de semana, Ravache, um abração.
3: Igualmente, um abraço.
4: Muito bem, são 8 horas e 44 minutos, sempre duas vezes aqui na nossa programação, todos os dias, segunda a sexta-feira, às 7 horas e 50 minutos, às 8 horas e 40 minutos, enquanto durar, é claro, o horário obrigatório eleitoral, que vai das 7 às 7h25, aqui, no nosso caso, no TMC 360.
2: Vamos para Brasília agora? A Polícia Federal encontrou documentos de uma auditoria interna feita pelo Banco Regional de Brasília, o BRB, sobre a operação com a instituição de Daniel Vorcaro, Banco Master, que apontou suspeitas nos valores altíssimos de despesas com escritórios da advocacia no ano de 2024. Então, o Rodrigo Vicente vai explicar para a gente um pagamento de R$33 milhões a uma advogada. Rodrigo, a gente estudou na faculdade errada, né? Porque essa movimentação financeira aí, esses escritórios de advocacia, eles são muito lucrativos. Bom dia.
5: Bom dia, Joana. Bom dia, Felipe. Bom dia para vocês. Definitivamente, nós fizemos o curso errado, embora nós sejamos felizes com essa profissão, a gente sabe. E, enfim, tem ônus e bônus para tudo nessa vida, né? Mas esses R$33 milhões foram pagos a uma advogada, o nome dela é Dalide Correia. Ela recebeu esse valor e nas conversas obtidas aí pela Polícia Federal, o Master justifica da seguinte forma, dizendo que a contratação serviria como um canal direto com o STF. Não há muita justificativa para além disso, há apenas essa expressão. Bem, quem é Dalide Correia? Ela foi diretora no IDP, que é um instituto fundado pelo ministro Gilmar Mendes, hoje dirigido pelo filho dele. Enfim, há aqui um instituto, né, muito famoso, enfim, onde passaram diversos magistrados, muita gente passa pelo IDP, é uma instituição aí que organiza, inclusive, eventos internacionais, e ela esteve por lá, só que ela saiu em 2017. Vale mencionar aqui que não há nenhuma menção nessas mensagens aí da Polícia Federal de que ela fizesse, de fato, contato com o ministro Gilmar Mendes, embora ela tenha esse passado e tenha sido diretora lá na instituição que ele fundou, nem a outro ministro. E ela falou, né? Ela disse o seguinte, que ela jamais atuou para o Master no STF e que não procurou ministros para tratar de assuntos do banco. Segundo ela, o trabalho ficou restrito a processos em primeira e em segundas instâncias. E tem um outro pagamento que foi descoberto aqui também, R$40 milhões para o escritório de Viviane Barsi de Moraes, mulher do ministro Alexandre de Moraes. Só para a gente ter uma ideia, né? O valor empenhado hoje com o escritório de Viviane Barsi de Moraes, da família aí do ministro Alexandre de Moraes, já chega a R$215 milhões. Nem todo esse valor foi pago, porque havia aquele contrato maior de R$130 milhões que foi parcelado, como houve a liquidação do banco, não foi concluído, mas só para a gente entender. Bem, a Polícia Federal ainda analisa o material, né, e não fez uma avaliação sobre a legalidade dessas mensagens, há apenas essas menções e a investigação, claro, continua. Volto com vocês aí.
4: Tá certo, então, Vicente, a gente segue trazendo informações relativas a esse caso todo, né? Quando a gente fala esse caso todo, eu insisto naquilo que a gente tem falado desde novembro, né? A gente não sabe ainda o tamanho de tudo que está envolvido e de todas as pessoas envolvidas, no caso Banco Master, esse imenso guarda-chuva, nessa capilaridade do Banco Master. Bom, vamos continuar em Brasília. O ex-banqueiro Daniel Vorcaro, dono do Master, se reuniu com o ministro Gilmar Mendes do STF, isso foi em abril de 2024, então mais de um ano antes do momento em que foi deflagrada a prisão de Daniel Vorcaro e da operação, do primeiro capítulo, da primeira fase da Operação Compliance Zero, né? Qual que era o objetivo desse encontro? Tinha como objetivo pedir o apoio do ministro em uma causa bilionária envolvendo precatórios de usinas do setor sucroalcooleiro que estava em discussão no STF. Então vamos lá, Lívia Brás, conta pra gente.
6: O Banco Master tinha bilhões de reais em créditos ligados às ações das usinas. Se elas conseguissem o reconhecimento das indenizações contra a União, os valores poderiam chegar a R$145 bilhões, segundo a AGU. Vorcaro tinha interesse direto porque o banco trabalhava com a antecipação desses precatórios. Reunião aconteceu no gabinete do ministro Gilmar Mendes com advogados do Banco Master. Apesar desse encontro, o ministro não atendeu ao pedido de Vorcaro e nos julgamentos relacionados relacionados ao caso votou contra a tese defendida pelo empresário. Em um dos processos envolvendo a destilaria Alcídia, Gilmar Mendes e André Mendonça votaram contra o pagamento do precatório. A maioria da segunda turma do Supremo Tribunal Federal, que é formada por Fachin, Nunes Marques e Toffoli, votou a favor da empresa. Agora, um outro ponto é a relação entre Vorcaro e Francisco Feitosa, o Chiquinho Feitosa, que é ex-senador e ex-cunhado de Gilmar Mendes. Segundo reportagem do Metrópolis, Vorcaro mantinha um contrato de R$500 mil por mês com Feitosa, que atuava aí como lobista e que teria ajudado a viabilizar esse encontro. O gabinete de Gilmar disse que o ministro desconhecia as tratativas privadas entre os dois e que a audiência foi institucional. Houve reunião e interesse bilionário em jogo, mas Gilmar votou contra a tese de Vorcaro.
2: Agora, uma outra informação que surge neste momento ainda sobre o cerco que Daniel Vorcaro fez ao Supremo Tribunal Federal, às vezes um cerco bem sucedido, outras não. A revista Piauí revelou novas mensagens do celular de Daniel Vorcaro, esse bendito ou maldito para alguns aparelho, que levantam suspeitas sobre a relação do Banco Master com Kevin Marques, filho do ministro Cássio Nunes Marques. De acordo com a reportagem, o Master transferiu R$6.600.000 para a Consulte Inteligência Tributária entre agosto de 2024 e julho de 2025. Essa empresa é ligada a um amigo antigo do ministro e repassou R$282.000 a Kevin, filho do ministro. Nessas novas mensagens, o advogado do Master, Luiz Renault, associa diretamente Kevin a um pagamento considerado essencial. Chega a ser curioso como esse padrão se repete nas conversas de Daniel Vorcaro, quando ele atrela ali adjetivos aos pagamentos. Essencial, importantíssimo, não pode deixar de pagar. Então, a gente entende como se posicionam os pagamentos estrategicamente. Em outra conversa, Vorcaro pergunta se o pagamento de R$500 mil por mês seria mantido e marca o contato do filho do ministro. Agora, veja bem, o período dessas transferências coincide com o julgamento de um processo importante para os negócios do Master. Nunes Marques inicialmente se declarou impedido, depois voltou atrás, deu um voto decisivo para uma tese que poderia beneficiar uma carteira de mais de R$10 bilhões em precatórios do Banco Master. Depois do julgamento, Renault comemorou o resultado e ao indicar novamente o contato de Kevin, ou seja, colocando aquele arroba quando você menciona a pessoa, ele escreveu: dominado aqui. Nunes Marques respondeu à reportagem, à revista Piauí, disse que nunca votou a favor do Banco Master e que o processo tratava de uma tese aplicável a várias empresas. Kevin diz que recebeu pelos serviços jurídicos prestados à Consulte, que nunca trabalhou para o Master e que sua atuação não teve qualquer relação com o Supremo Tribunal Federal, algo que será, com certeza, colocado em discussão nos próximos dias ou meses. E vale a gente aqui colocar também que o filho de Nunes Marques, ele se formou muito recentemente. É um jovem advogado, 26 anos, mas ele já coleciona aí importantes clientes no setor. Ele faz consultoria de advocatícia. Ele é um advogado, mas com 26 anos chama realmente a atenção ali a carteira de clientes dele, Felipe.
4: Você que está nos acompanhando, a reportagem é longa, vale a pena ser lida, mas tem os dois últimos parágrafos, são muito emblemáticos, trazem um pouco do que a Joana já trouxe, mas é a ironia do timing. Mais uma vez, para a gente fechar essa conversa aqui, a questão do timing. Vou ler aqui rapidinho. Nesta terça-feira, agora dia 15, o da sessão, né, histórica, na abertura da sessão extraordinária para avaliar o pedido de investigação contra Alexandre de Moraes, Nunes Marques pediu a palavra para fazer o que chamou de, abre aspas, um esclarecimento e um registro, fecha aspas. Disse que nunca havia usado a tribuna do Supremo para dar explicações, mas que, aspas de novo, hoje o dia é relevante e a gravidade das circunstâncias merece, fecha aspas. E reforçou em seguida o que já havia dito em notas à imprensa. Vou abrir aspas pela última vez aqui. Em relação a mensagens que circulam de ontem, de hoje e que sempre vão rondar a autoridade no Brasil, eu nunca julguei nenhum processo relacionado ao Master, fecha aspas, reportagem da revista Piauí, 8h54 agora.
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4: sair da frente aqui, né,
2: Joana? Ao vivo, Luiz Felipe Pondé. Bom dia. Bom, os desdobramentos não param, as repercussões não param. A guerra no Supremo Tribunal Federal sequer parou, Pondé. Aquilo que foi um episódio vexatório da nossa história seguiu com mais acusações e com mais técnicas de guerrilha ontem adotadas por Gilmar Mendes, que não quis de forma alguma apaziguar, não quis de forma alguma colocar panos quentes, deixar o tempo passar, né? Quando tem uma DR num relacionamento, você deixa o tempo passar para as coisas assentarem? Não. Segue esse clima bélico. O que você tem a dizer sobre isso? Não tenha dó, Pondé.
7: Bom dia, Joana, Felipe, todos que nos seguem. Então, acho que a pergunta que segue é o que você falou, Joana, é: bom, qual seria a consequência ou as consequências para a soberania do Estado brasileiro, já volto a isso, se você tem um STF, coração da República, instância mais alta da justiça, certo? O que se seguiria a um STF suspeito de ser atravessado por possível ato de corrupção, né? E frágil, né? Com perda de credibilidade. O que se segue a isso? Primeiro que isso não significa que ele continue funcionando no dia a dia, né? Mas a sensação que a gente tem nesse momento é de que o Gilmar Mendes, inclusive, ele sobe a temperatura, parece que eles apostaram muito bem na ideia de conseguir ir lentificando, atrasando e, nesse processo, quem sabe, acomodando uma condição de guerra, de combate, mas de sobrevivência e, principalmente, não levantando investigações sobre aquilo que era suspeito do Alexandre de Moraes. Mas, na prática, a impressão que me dá é que é uma perda significativa de soberania do Estado de novo, que é um tema importante na eleição, né? Principalmente o Lula tem trabalhado bastante com isso, mas o Flávio Bolsonaro também, de outra forma. E há uma perda pelo seguinte: o que é a soberania, né? A soberania é uma das formas de entender, assim, afora o fato que o soberano é aquele que manda num certo território, né? A soberania significa que o soberano tem um legítimo monopólio da violência, né? Violência aqui não significa sair batendo nos outros na rua, significa você legitimamente tirar o patrimônio inteiro de uma pessoa, tirar a liberdade dessa pessoa, transformá-la em objeto de investigação, né? Isso é uma violência legítima. É que quando a gente fala violência, a gente pensa normalmente em alguém batendo em alguém. Mas não é necessariamente isso quando se discute o monopólio legítimo da violência. Então, quando você perde um grau de legitimidade, como o STF parece estar passando por isso, que é muito grave, não é motivo de festa, né? Apesar de que alguns até acham que pode ser na polarização, o que você tem é um risco dessa legitimidade ir se apagando e o STF acabar sendo visto como uma espécie de xerife corrupto dos filmes de faroeste, né? Que não representa a lei, representa interesses específicos daqueles que têm poder, evidentemente sempre, né? E que nesse movimento as decisões que o STF pode tomar pode ser vista sempre como: olha, está facilitando tal grupo, está atrapalhando tal grupo. Neste momento é a eleição o principal objeto, né, de suspeita. Porém, passada a eleição, né, eu temo que seja Flávio Bolsonaro, seja Lula que venha ganhar, ambos continuarão no processo de detonar o STF, fazendo com que ele trabalhe para os seus interesses e os seus grupos. Isso é, do ponto de vista da soberania legítima, uma perda muito grande, porque do exercício legítimo da violência passa-se a o que a gente pode descrever como uma espécie de truculência legitimada pelo poder de violência, né? Isso pode não ser percebido pelo cidadão comum no dia a dia, que está correndo atrás de boleto, filho, casamento, separação, compra de carro, de celular, né, no seu dia a dia, mas isso significa uma certa bomba de efeito retardado que vai corroendo cada vez mais a sensação que o brasileiro tem de que não dá para confiar em ninguém, em nenhum poderoso, em nenhuma instituição, e isso não é nada bom. É uma pena que aparentemente alguns ministros não estão preocupados com isso, o que reforça a ideia de podem sair poderosos, não investigar ninguém, acomodar tudo, mas a soberania, no seu sentido mais real, vai se desgastando, associando-se a crime organizado, suspeitamente envolvido com transporte público, por exemplo, no caso do Milton Leite, aqui em São Paulo, e o sentimento de que o crime organizado lava dinheiro em todas as dimensões do mercado. Isso faz com que o brasileiro vá perdendo a fé, o que é muito ruim, apesar de que muita gente acha que dane-se. A gente continua vivendo porque os políticos, nenhum deles, inclusive juízes do STF, não são de confiança.
4: E aí, Pondé, para concluir, a estrutura de harmonização entre os três poderes desmonta, fica manca, né? A democracia por dentro, ela desmonta, o contrato social é rasgado e a gente volta a quê? A gente volta ao estado de barbárie, né?
7: Que é exatamente o que acontece quando o Estado perde o monopólio legítimo, repetindo, da violência, e não entender aqui violência, como eu dizia, bater em todo mundo. Você, aliás, isso é como citou o Dino num certo momento da terça-feira, da grande terça-feira que a gente passou aí no STF, como ele citou o Hobbes, né, que é o grande representante dessa, digamos assim, dessa fronteira sutil, que não tem nada de sutil quando é rompida, entre o que é uma sociedade organizada por um poder legítimo e o que é uma sociedade que perde a percepção de legitimidade desse poder, abrindo espaço para a barbárie. O que necessariamente não significa gente quebrando tudo na rua, como normalmente se pensa que é homem hobbesiano, mas pode significar acordos milionários, compra de juízes, né? Entrada do crime organizado cada vez mais no mercado e na economia, e isso é uma forma de barbárie, apesar de que, às vezes, pode parecer invisível ao cidadão comum, mortal, que corre atrás dos boletos todo dia.
2: Pondé, rapidamente aqui, queria fazer mais uma ponderação com você, o nosso tempo está acabando, mas a quem é que interessa essa guerra, esse caos institucional? Porque a guerra, ela foi travada dentro do STF, pelo próprio STF, não tem solução por culpa e por opção do STF, e virou engrenagem política. Isso é algo que os integrantes do STF reclamam, mas é algo que alimenta o ódio, é alimentado por ele. O jeito de romper isso seria com transparência, mas o STF opta por não querer a transparência. Então, de que forma é que o Supremo se interessa por esse caos que está administrando?
7: Olha, aceitando entrar no jogo da corrupção mesmo, entendendo que é mais interessante manter essa situação, apesar disso destruir o equilíbrio entre três poderes, mas entendendo aquela trágica opção de muitos poderosos no Brasil, que é privatizar o público, certo? Jogar o público fora, né? Assim como que alguém joga lixo num parque, né? Que também, de certa forma, privatizar o público, é o STF abrir mão da sua responsabilidade republicana, entender que a República já foi vendida, que não vale a pena o esforço, mas que enquanto você estiver lá, você deve continuar exercendo o poder. A quem isso serve? Como sempre, aqueles que não sofrem diretamente com isso, né? Aqueles que estão por cima dessa estrutura, alimentando a estrutura, e assumindo que, afinal de contas, não existe operação no Brasil que não seja azeitada pela corrupção.
2: Pondé, bom final de semana para você.
4: Respira.
2: Obrigada
4: agora,
2: pelo
4: Jana.
2: Papo. Luiz Felipe Pondé sempre aqui às terças, às quintas e às sextas-feiras por volta das 8h50. Um beijo.
7: Beijo para vocês, muito obrigado. Bom final de semana.
4: Beijo,
7: tchau,
4: bom
7: tchau.
4: Fim de semana. Agora, 9h03, daqui a pouquinho, na terceira hora do TMC 360, a gente volta a falar sobre essa questão envolvendo o Bolsa Família. O conceito, as contas públicas, o dinheiro, o benefício, a crítica, o pacote de bondades, tudo isso e muito mais.
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2: 9:04, terceira e última hora hoje do nosso TMC 360. Nós estamos na sexta-feira, hoje, 18 de setembro de 2026, trazendo para você destaques do noticiário como esse aqui. Defesa de Daniel Vorcaro pede revogação de prisão preventiva. Em manifestação ao STF, advogados querem substituição por medidas cautelares mais leves, como o uso de tornozeleira eletrônica ou prisão domiciliar.
3: Nova rodada da pesquisa Datafolha traz empate técnico entre Lula e Flávio Bolsonaro no segundo turno. O levantamento também aponta que 42% dos eleitores avaliam o governo Lula de forma negativa, 34% aprovam e 23% consideram a atual gestão regular.
2: Flávio Bolsonaro diz que vai recrutar fiscais para urnas eletrônicas. O candidato do PL quer evitar que pessoas mal intencionadas votem no lugar de outras.
3: Lula defende que Supremo julgue ministros no mesmo dia. Presidente afirma que é preciso evitar tratamentos desiguais na corte. 9:05.
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2: Muito bem, vamos retomar uma história que a gente começou a desembrulhar nesta quinta-feira aqui no TMC 360, após prometer se entregar em 24 horas, com comunicação à sociedade e tudo mais. O ex-vereador Milton Leite segue foragido e é procurado pela polícia e pelo Ministério Público da capital paulista. É com você, Luísa Mutoni.
4: Pois é, Felipe, na manhã de hoje a Polícia Civil fez novas buscas para tentar localizar então o ex-presidente da Câmara Municipal de São Paulo, Milton Leite. Os policiais estiveram em um endereço na cidade de Sorocaba, no interior do estado, mas mais uma vez Milton Leite não foi encontrado. Este local onde os agentes estiveram é uma casa que pertence ao assessor do filho do ex-presidente da Câmara de Vereadores, o deputado estadual Milton Leite Filho, e neste local os agentes apreenderam R$280 mil em dinheiro e cerca de US$79 mil em espécie. O proprietário da residência informou não saber a origem desse dinheiro. E como você informou, Felipe, o Milton Leite completa então mais de 24 horas foragido da polícia, ele que era um dos alvos de prisão na operação deflagrada ontem pela Polícia Civil e também pelo Ministério Público, e chegou a se manifestar publicamente em uma mensagem de áudio enviada à imprensa, na qual ele negava as acusações e dizia que se entregaria dentro de 24 horas, mas isso até o momento ainda não aconteceu. Segundo as investigações, ele é apontado como o proprietário de fato da empresa Transwolf, que é suspeita de ligação com o PCC em um esquema de lavagem de dinheiro envolvendo o setor de transportes públicos de São Paulo.
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3: Nova rodada da pesquisa Datafolha aponta um cenário de empate técnico nas intenções de voto para o segundo turno da eleição presidencial. O atual presidente Luiz Inácio Lula da Silva, do PT, lidera com 46%, enquanto o senador Flávio Bolsonaro, do PL, registra 44%. Como a margem de erro do levantamento é de 2 pontos percentuais, para mais ou para menos, os dois pré-candidatos estão empatados no limite do intervalo ali da margem de erro. O estudo indica ainda que 7% dos entrevistados declararam voto em branco ou nulo, enquanto 3% disseram que não

0: A manutenção, essa continuação, essa manutenção do empate técnico entre Lula e Flávio Bolsonaro no segundo turno para a presidência da República. Exemplo, né? Mas vamos falar sobre todos esses números, o que, que significam esses números, o que é mais importante, com o fundador da Árvore, Leonardo Dias, que vai conversar conosco no 360 a partir de agora. Seja bem-vindo, bom dia.
1: Bom dia. Me ouvindo?
0: Perfeito, perfeito. Leonardo, vou começar então perguntando para você o que, que todos esses números, esse emaranhado de números, mostra com relação a esperanças, necessidades e, especialmente, rejeições do eleitorado brasileiro. Para a gente começar.
1: Bom, o Datafolha mostra a rejeição empatada nessa última pesquisa, né? O que já é uma diferença importante em relação a outras pesquisas do Datafolha, que mostrava o Flávio com uma rejeição um pouquinho maior, embora geralmente empatado tecnicamente com o Lula. O que eu noto também no cenário da Datafolha, no cenário de segundo turno, é que o Flávio é o que tem a menor quantidade de nulos e indecisos, né? Então o voto no Flávio já está bem definido, e Flávio se apresenta aí como a maior chance de ter segundo turno na eleição brasileira é com o Flávio, não com os demais candidatos que estão com uma pontuação muito pequena. E à medida em que a gente vê avançando a eleição, a gente vê diversas pesquisas também mostrando já o Flávio na frente, ainda que empatado tecnicamente com o Lula. E o que muda, muitas vezes, é a capacidade da casa de pesquisa de refletir ali a população brasileira na sua amostragem, né? O próprio Datafolha, ele tem demonstrado que a amostra do Datafolha, ela acaba sendo mais pobre, quer dizer, acaba tendo mais pessoas pobres do que a estatística do IBGE oficial do PNAD 2025 mostra, o que acaba mostrando, no final das contas, uma pesquisa que mostra o Lula um pouco à frente. E quando a gente pega a proporção da PNAD atualizada, os números se invertem no Datafolha, né? E isso só acontece com o Datafolha, não acontece com nenhuma outra pesquisa no atual momento. O que mostra que o Datafolha pode ser visto de várias maneiras a partir dos dados do relatório completo, né? A Folha tem um problema de transparência, a meu ver, que ela não publica o relatório completo junto com a manchete. A manchete sai primeiro, o relatório só sai na semana que vem. Então a gente fica aí um pouco no escuro nesse intervalo, e as manchetes já saíram, né? Quando a gente vai analisar, a gente vê que pode ver o resultado de outra maneira e mostrar muitas vezes um placar até invertido, ainda que na margem de erro tenha algo parecido.
2: É por isso que é importante a gente olhar todas as tabelas que são disponibilizadas, todos os números, os detalhes, até para entender a evolução da corrida presidencial nos últimos meses, porque muita coisa mudou. Nós tivemos vários fatores importantes, várias notícias que impactaram as pesquisas, notícias que nós pensávamos que iam impactar e que não tiveram um impacto tão grande, como, por exemplo, essa questão do Supremo Tribunal Federal, que se tornou política, que tem o fator agravante, a polarização, mas que quando a gente vê as perguntas que os institutos de pesquisa têm feito sobre a crise no STF, ela não se mostra a crise como um potencializador para uma mudança de voto. Mas se a gente olha para outros números, outros dados, a gente se aprofunda, a gente vê que há mudanças muito importantes, por exemplo, quando a gente fala de perda de poder de compra. Então, a economia está batendo mais do que essas suspeitas de corrupção. Como é que a gente pode olhar para esses subtemas, assim? O que que faz o brasileiro votar?
1: É que o brasileiro, eu vejo que existe uma certa tendência de falar assim, olha, existe uma corrupção nesse caso aqui, por exemplo, do Dark Horse, né, que o pessoal insiste em falar dessa maneira, como se fosse uma coisa corrupta, mas o brasileiro, eu acho que ele entendeu que corrupção só existe quando tem contrapartida. Quer dizer, não existe como você falar que um senador da oposição que foi buscar patrocínio de um filme tem o mesmo poder de oferecer contrapartida que qualquer outro funcionário público que esteja no governo ou em cargos públicos de importância, como no judiciário. Então é óbvio que o próprio povo brasileiro já entendeu que não faz sentido essa lógica de

0: dizer de falar em corrupção em patrocínio de filme e não falar em corrupção em outros cenários mais graves, como, por exemplo, o próprio Porcaro tendo contratos com o ministro de STF, não só com um, né, pelo que a gente está vendo nos últimos dias aí, aparentemente, né, não se tem certeza, mas a investigação está acontecendo. Então é óbvio, se não há contrapartida, se não tem como ter contrapartida, o povo brasileiro já entendeu que não tem como ter corrupção. A corrupção de agentes públicos vai se dar em quem tem condições de oferecer contrapartidas, né? O que não é o caso do Flávio. Então é por isso que não colou. Basicamente é por essa razão que essa argumentação de corrupção do lado do Flávio não colou e o povo brasileiro já entendeu que não colou. Isso é óbvio. É óbvio que insistir nesse lado talvez comece a ter efeito negativo para a campanha do Lula, né? Então eu acho que não é uma boa estratégia insistir em algo que não funcionou até agora e acho que vai continuar não funcionando, porque parece mais uma coisa do tipo, ah, a gente é igual, ele é corrupto aqui, eu sou corrupto lá. E, na verdade, está ficando estranho porque o povo brasileiro está entendendo que se não tem contrapartida, não tem corrupção.
1: Ou seja, o brasileiro não percebeu ainda que existe corrupção por investimento, né? Que é aquela, assim, pensando no mercado futuro. Claro, mercado futuro entre aspas, né, Leonardo? Agora, para terminar, mudando um pouco de assunto, inteligência artificial. Né? Inteligência artificial é um elemento que está presente, já tem algumas eleições, e obviamente as tecnologias vão evoluindo e vão trazendo mais preocupação para quem fica de olho em fake news. Na sua opinião, o que você está enxergando agora que pode ter ou pode influenciar nesses últimos dias aí o eleitorado, essas coisas que ficam circulando por redes sociais, por Telegram, por WhatsApp, o que você está vendo por aí?
0: Não, em termos de fake news, eu acredito que no período eleitoral algumas campanhas sempre falaram, desde 2014, falavam coisas do tipo, nós vamos fazer o diabo, né? E eu entendo que quem menciona isso é porque está pensando em fazer coisas que são adversariais, no sentido de colocar notícias, exagerar notícias, colocar manchetes que são exageradas e cai no fake news, né? E eu entendo que isso vai acontecer de muitas maneiras, porque, na verdade, existem muitas coisas que a própria esquerda vem anunciando de uma forma até ostensiva, que na reta final vai, sim, fazer uma série de coisas. Eu, particularmente, eu acredito que pode não ter um efeito ou ter um efeito contrário nesse momento, porque existem muitos problemas aí acontecendo simultaneamente, que eu acho não, né? A gente tem visto isso. Mais vai desfavorecer a esquerda do que a direita nesse momento. Até porque eles são o governo, então eles que deveriam ter mais preocupação com isso, aparentemente essa preocupação só aparece em período eleitoral, né? Tiveram aí 4 anos, mas não mostraram essa habilidade aí de fazer um processo transparente, né? Uma das coisas que mais me incomodou nesse governo Lula é a questão de transparência. Havia muita promessa ali de quebra de sigilo de 100 anos, e ao mesmo tempo falar que isso era ruim, né? Mas ao mesmo tempo a gente vê um monte de sigilo plantado, né? Então os sigilos podem levar a notícias falsas.
2: Tá certo, Leonardo, obrigada pela análise. Acabamos de conversar com o Leonardo Dias, fundador da Árvore. Até a próxima.
0: Valeu. Bom dia.
1: Muito obrigado. Bom dia. 9:18. Muito bem, nós vamos agora falar mais um pouquinho sobre o processo eleitoral, especificamente sobre as campanhas dos candidatos à eleição para a presidência da República. E em São Paulo, 3 candidatos cumprem agendas oficiais nesta sexta-feira. Repórter Marcos de Pato tem as informações, pois não.
3: É isso mesmo, Felipe. Mais uma vez, bom dia a todos que acompanham a programação da TMC. Muitos candidatos à presidência da República, então, com agendas, compromissos na capital paulista nesta sexta-feira. Um deles é o Romeu Zema, do Novo, que vai participar de um debate no começo da noite de hoje. Então, o ex-governador de Minas Gerais participando desse debate, do qual também vai participar Augusto Cury, do Avante, que mais cedo Agora, pela manhã, tem uma visita à sede de uma grande empresa multinacional. Já Ronaldo Caiado participa de uma sabatina ao vivo daqui a pouquinho e, no início da tarde, participa de um encontro com conselheiros do Instituto de Estudos para o Desenvolvimento Industrial. 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
1: Bom, Lula, do Partido dos Trabalhadores, presidente da República, buscando a reeleição, cumpre agenda como presidente no Rio de Janeiro, não é agenda de campanha. Renan Santos, do Missão, visita pontos turísticos e universidade em Porto Alegre, também em Gramado, Rio Grande do Sul. Flávio Bolsonaro, do PL, não possui agenda pública nesta sexta-feira, 9h20.
2: Notícia desta manhã, a defesa do ex-banqueiro Daniel Vorcaro fez um pedido ao presidente do Supremo Tribunal Federal, Edson Fachin, para revogar a prisão preventiva ou então que a prisão seja substituída por medidas cautelares mais leves, como o uso de tornozeleira eletrônica ou prisão domiciliar. Segundo o Código de Processo Penal, a cada 90 dias, o próprio juiz ou tribunal que decretou a prisão preventiva deve revisar se os motivos para a prisão ainda existem. Em 31 de agosto, Vorcaro completou 180 dias no cárcere. Se Fachin não revogar a preventiva, a defesa de Vorcaro vai recorrer para que o pedido seja julgado no plenário. A última decisão que manteve Vorcaro preso é do dia 25 de junho, foi dada pelo então ministro relator do caso, André Mendonça. Agora, preste atenção em algo que não está sendo colocado na mesa, porque enquanto o Supremo está discutindo a própria crise, a investigação do Banco Master, ela pode começar a perder força. Veja atentamente esse movimento aqui de Daniel Vorcaro e dos advogados dele, porque eles estão usando a indefinição criada pelo Supremo Tribunal Federal para pedir para Daniel Vorcaro sair da prisão. A gente sabe que quando Daniel Vorcaro cumpriu medidas cautelares, como prisão domiciliar, ele teve que voltar para a prisão porque dentro de casa ele continuava articulando a turma, essa pequena máfia dele, usando a expressão do ministro Gilmar Mendes. E se a corte ainda não decidiu quem é que vai conduzir o caso, se há dúvidas, inclusive, sobre a validade dos procedimentos, se as investigações elas estão, de certa forma, em stand-by, Vorcaro, ele pode continuar preso indefinidamente? Não sou eu que estou perguntando isso. É algo que precisa ser colocado na mesa. Nós precisamos ficar muito atentos a isso, para que toda essa crise, todo esse espetáculo vexatório do Supremo Tribunal Federal não faça com que as investigações sobre Daniel Vorcaro percam força, porque tem muita gente interessada nisso. Então, claro, o pedido vai ser analisado, mas nós não podemos deixar que isso perca força, porque tem pessoas interessadas, pessoas muito poderosas interessadas em que as investigações elas comecem a cair no esquecimento, fiquem mais suspensas, os procedimentos, como é que a gente vai proceder, isso sim seja falado, e aí nulidades, arquivamentos possam começar a surgir.
1: Bom, e especificamente sobre o envolvimento ou não de ministros do STF, no caso Banco Master, envolvimento dos com Daniel Vorcaro, o presidente da República cobrou igualdade do STF no julgamento de todos os envolvidos ou eventualmente envolvidos ainda, né? Porque a gente não tem provas, a gente tem indícios. Vamos às informações da capital do país com Rafael Felitti.
4: Em entrevista à Rádio Itatiaia, o presidente Lula defendeu que o Supremo Tribunal Federal analise a situação de todos os ministros citados em relatórios da Polícia Federal na mesma data de julgamentos no STF. Para o presidente, o tribunal não deve julgar um magistrado antes das eleições e deixar os outros para depois. Lula citou diretamente os ministros Luiz Fux, André Mendonça e Alexandre de Moraes, além do presidente do Tribunal Superior Eleitoral, Cássio Nunes Marques, que também são citados em investigações da Polícia Federal em algum tipo de relação ou negociação com Daniel Vorcaro, seja diretamente em alguns casos ou por parentes em outros. Sobre Moraes, o presidente declarou que se o ministro cometeu algum erro, terá que responder por isso, mas destacou que o tratamento precisa ser o mesmo para todos. Lula disse ainda que o caso do Banco Master não foi totalmente esclarecido e que todos os envolvidos precisam ser responsabilizados. Por fim, reforçou que a Suprema Corte precisa ser respeitada perante a sociedade como guardiã da Constituição.
2: Bom, vamos mudar aqui de assunto. Mesmo com uma situação fiscal um tanto quanto complicada, o governo federal anunciou um reajuste de 15% para o Bolsa Família, uma das principais notícias da manhã desta sexta-feira. Ainda pensando em aliviar o peso do bolso dos brasileiros, o governo também aumentou os subsídios dos combustíveis. Vamos entender até que ponto essas medidas pressionam as contas públicas com o economista Roberto Luiz Troster. Bom dia, bem-vindo.
5: Bom dia, Joana, como vai? Bom dia, Felipe.
2: Muito bem, obrigada. Vamos então falar sobre esses reais a mais nas nossas contas. É que não são pouquinhos reais, né, professor? São muitos reais. Como é que há espaço para mais gastos públicos? De que forma é que nós podemos considerar que eles possam ser necessários, mas que está difícil encontrar onde encaixar esses gastos, professor?
5: Bom, eu diria três coisas. Primeiro, deve ser algo da ordem de 6 bi esse ano e 20 bi no ano que vem, nos seguintes. O Bolsa Família foi reajustado justo na véspera da eleição anterior, né? E o que está sendo feito, e os valores ficaram congelados, e agora foi reajustado em 15%, que é o INPC, desde a eleição anterior até essa. Então, até que ponto a recomposição é discutível e até que ponto, né, se todos os salários são reajustados, salário mínimo é reajustado, então estão reajustados. Segunda coisa é o momento em que isso foi feito, quer dizer, há 17 dias da eleição você faz o reajuste, algo que foi feito no passado também e não é... É bem calculado, tem um impacto, com certeza, eleitoral nas duas pontas. Por um lado, a recomposição para quem ganha o Bolsa Família é positiva, ajuda a Bolsa Família de R$ 600, o piso vai para, em média, né, por pessoa, a 700 e poucos reais. Então, ajuda, possivelmente, melhora o humor dessas pessoas. Por outro, nas contas públicas. Nas contas públicas, o que quer dizer? Além do 7 bi, não é só isso, porque isso aumenta a dívida pública. Aumentando a dívida pública, aumenta os juros. Aumentando os juros, aumenta o custo do crédito. Aumentando o custo do crédito, diminui investimento, diminui crescimento, aumenta inadimplência. Então, é uma situação. Como acomoda isso? O arcabouço fiscal é uma regra que diz, ó, isso pode, isso não pode. Ah, mas isso está fora do arcabouço. Dentro ou fora do arcabouço, aumenta a dívida. Aumentando a dívida, um real que você gasta hoje, são 10 centavos, além do gasto, são 10 centavos a mais de juros no ano que vem, e mais 10 no outro ano, 11. Então, é cortar gastos. Agora, eu acho que também comprar aviões, foram ordenados acho que 27 caças supersônicos, a notícia que eu vi. Para que o Brasil precisa de caça supersônico agora? Será que a Guiana vai atacar o Brasil? Não sei. Então, acho que a gente devia ver todos os gastos, as obrigatoriedades. Quer dizer, é como numa família, né? Quem põe dinheiro e como é que a gente vai gastar? Né? Não é justo, sabe, muitos casamentos acabam porque um segura o freio e o outro é gastador, né? Então, acho que no país a gente devia fazer a mesma coisa. E último ponto, quer dizer, muitas das obrigatoriedades brasileiras são da Constituição de 88, sabe? 38 anos atrás decidiram o que a gente está gastando hoje e não faz sentido.
1: Professor Troster, grande alegria falar com o senhor. Tem uma pergunta em cima do 2027 para frente, né? O senhor falou aí em 20 bi. Vamos lá, vamos trabalhar com essa quantia. E falou desses gastos fantásticos com aviões e tudo, mas fora outras coisas, né? Mas aí, parte desses gastos, como o senhor falou, os gastos mais sérios, falando de saúde, falando de educação, eles são previstos pela Carta Magna. Então, aí a gente entraria na discussão. Vamos mexer na Constituição. E aí tem uma discussão que é aquela negociação sempre muito sofrida, muito suada e muito cara entre executivo e legislativo. O senhor não acha que está faltando um pouco de maturidade para o Brasil? A cada ciclo que começa, todo mundo sentar e falar assim, ó, isso pode, isso não pode, isso pode, isso não pode, porque, afinal de contas, né, o dinheiro do Brasil é caro, o orçamento está engessado e a gente chega sem ter o que fazer no ano seguinte, no início de um ciclo, seja de reeleição ou seja de novo presidente, né, professor?
5: Concordo 100%. Acho que eu não poderia ter expressado melhor o que eu acho. 100%. A gente tem que começar a repensar o Brasil. Não, não podemos ficar amarrados. E tem mais coisas, por exemplo, imposto de renda, pessoa física. Hoje, se você é um trabalhador, você paga até 27,5% de juros de imposto de renda, fora os outros descontos. Se você é um investidor, dependendo da aplicação, você paga zero de imposto de renda. Devia ser mesma renda, mesma tributação. Tanto faz se é do trabalho, dos juros, do que for. Você devia fazer isso. É como lei de salário e emprego. Tanto faz se é homem, mulher, velho, novo, mesma capacidade, mesmo trabalho, mesmo salário. Sabe? Uma lei que é justa para todo mundo. Então, a gente nem fala de imposto de renda. Outra coisa que eu acho uma injustiça enorme, meu filho vai bater em mim, vai ficar bravo comigo falar isso, mas eu acho que educação universitária pública é gratuita para todo mundo. Eu fiz, meus filhos fizeram, e eu acho um absurdo isso. Quer dizer, devia fazer, ó, tudo bem, você vai na pública, você não tem dinheiro, tudo bem. Quando você se forma, faz um FIES para as universidades públicas. Hoje, um aluno universitário custa 12 vezes mais do que um aluno da educação primária, e não tem que devolver nada para a sociedade. Isso é injusto. A gente tem que começar com o que você levantou muito bem, Felipe. Temos que começar a discutir esse tipo de coisa. Temos que parar de viver amarrado ao passado e olhar para frente.
1: E para terminar, professor Troster, com relação, voltando a essa decisão do governo, o senhor entende que, tanto para agora como para 2027, 2028, essa novidade, esse acréscimo em 15% tem potencial inflacionário ou isso aí vai ser diluído no contexto mais geral, mais amplo da economia brasileira?
5: O impacto que se tem é mínimo, mas alguém que ganha R$700 por mês, sabe? Não sei. O Diese estima o salário mínimo em R$8.000, quer dizer, 10 vezes isso, né? Realmente é miséria, quer dizer, R$700 por mês a R$23 por dia. É muito pouco dinheiro, quer dizer, então eu acho que sim, a gente tem que ajudar, mas tem que também olhar as finanças, tem que começar a cortar outras coisas, sabe? É um cobertor, se um puxa, o pé fica de fora, não pode.
1: Tá certo, então. O professor Roberto Luiz Troster, mais uma vez foi um prazer conversar com o senhor aqui no TMC 360. Grande abraço, ótimo fim de semana. Muito obrigado.
5: Obrigado mesmo para vocês dois, todo mundo que está nos vendo.
2: Até. E daqui a pouco no TMC 360 a gente volta a falar sobre esse assunto e tem mais destaques, tem mais, inclusive um do Rio de Janeiro. Nossa reportagem vai mostrar que a Justiça do Rio aumentou uma indenização que a UERJ vai ter que pagar uma candidata negra que foi constrangida durante um concurso público. É já.

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2: Muito bem, 9 horas e 34 minutos. Neste momento nós temos no centro de São Paulo 16 graus, máxima prevista para hoje. Como já trouxe a Joana Treptow, vai ficar lá no máximo por 21 graus, mas pelo menos aquele banho que você andou tomando nos últimos dias, não aquele de chuveiro, aquele de chuva mesmo, esse muito provavelmente você não vai tomar. Vou fazer um alerta rápido aqui para a marginal do Tietê. Uma batida entre carro e moto no sentido da Castelo Branco, pista local, 30 metros antes da ponte do Tatuapé. Então é bem colado mesmo na ponte do Tatuapé, faixa da direita está ocupada, passe com cuidado, passe com atenção. E agora, o que vem, Joana Treptow?
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4: Bom dia, Joana. Oi. Felipe, para você que acompanha o TMC 360, no Paulista, tudo sobre o protesto por moradia, que interrompeu parcialmente a circulação da linha 12 Safira da CPTM. A operação foi normalizada ainda pela manhã e a gente traz as atualizações, os impactos. E matrículas para a rede estadual de São Paulo em 2027 terminam hoje e a gente vai falar sobre as regras que você precisa estar por dentro. E o ex-vereador e ex-presidente da Câmara Municipal de São Paulo, Milton Leite, ainda não se apresentou às autoridades após o prazo de 24 horas que ele próprio havia anunciado para se entregar. Com mandado de prisão, ele deve se entregar ainda hoje. O Paulista é das 10 ao meio-dia, comigo, Fernanda Câmara e Rafael Tebas. Vem com a gente.
2: Pode deixar, em 24 minutos iremos todos nós. Enquanto isso, a gente vai falar sobre mais uma polêmica, ouça só a polêmica, envolvendo um mural na Avenida Paulista. Luísa Mutoni, conta pra gente essa história.
5: Pois é, um grupo de pessoas está fazendo um abaixo-assinado para a retirada de um mural que fica bem na esquina da Avenida Paulista com a Rua da Consolação, na região central de São Paulo, e que exibe a imagem Palestina Livre. Inicialmente, essa mensagem era um pouco mais completa, né? Dizia Palestina Livre do Rio ao Mar, mas depois de denúncias de que a mensagem tinha um conteúdo antissemita, ela foi alterada, então, apenas para Palestina Livre. E a ideia é de que todas as assinaturas desse abaixo-assinado sejam entregues pessoalmente ao prefeito Ricardo Nunes e também ao governador do estado, Tarcísio de Freitas. A Procuradoria-Geral do município está acompanhando essa situação.
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2: Hora de atualizar o noticiário de economia e infraestrutura no Brasil com informações da agência Infra, parceira da TMC. A entrada em vigor da reforma tributária em janeiro de 2027 pode encarecer a conta de luz. Alerta parte de especialistas do setor elétrico que apontam risco de inclusão de encargos setoriais e taxas municipais na base de cálculo dos novos tributos. Pelo modelo em discussão, encargos como a conta de desenvolvimento energético e a taxa de iluminação pública podem passar a pagar imposto, o que aumentaria a alíquota final da tarifa. Extensão do impacto, no entanto, ainda depende da regulamentação conjunta entre a ANEEL e Receita Federal. Além do peso no bolso do consumidor, distribuidoras e geradoras correm contra o tempo para revisar contratos e adaptar sistemas antes do fim do PIS e CONFINS. Justiça aumenta a indenização da Universidade do Estado do Rio de Janeiro, a UERJ, para candidatas negras constrangidas durante concurso público. Rafael Alves, da capital fluminense, vai nos explicar melhor essas informações.
3: A Universidade do Estado do Rio de Janeiro, a UERJ, vai precisar pagar uma indenização de R$ 35 mil para cada uma das três candidatas negras constrangidas durante uma prova para residência em saúde, em outubro de 2024. A decisão é da 7ª Câmara de Direito Público do Tribunal de Justiça aqui do Rio. O valor foi aumentado pela segunda instância depois de as vítimas recorrerem da primeira decisão, quando a Justiça havia determinado o pagamento de R$ 20 mil para cada uma das três mulheres. As candidatas recorreram e pediram que o valor chegasse a R$ 50 mil, mas os magistrados determinaram o valor de R$ 35 mil. Segundo as mulheres, os fiscais exigiram que apenas as candidatas negras prendessem os cabelos para entrar na sala, ao alegar que os cabelos crespos e volumosos poderiam esconder objetos. No entanto, a regra não estava prevista no edital do concurso e não foi cobrada dos demais participantes. Na decisão, os desembargadores consideraram que as mulheres foram submetidas a tratamento desigual e vexatório. Ainda na decisão, os magistrados destacaram que a própria universidade reconheceu o erro, afastou os fiscais envolvidos e cancelou a prova para a área de serviço social. A reportagem agora aguarda um posicionamento da universidade.
4: 9 horas 44 minutos. Hora de conversar com o nosso colunista de política, o Fernando Molica. E a gente vai retomar o tema Bolsa Família, reajustada em 15%, e suas consequências, não é mesmo, Molica, meu querido? Bom dia para você.
5: Bom dia, Felipe. Bom dia, Joana. Bom dia a todos que nos acompanham. Pois é, né? O presidente Lula tomou essa decisão de aplicar esse reajuste de 15%, aí faltando 2 semanas antes da eleição. É claro que a medida tem um viés eleitoral óbvio, né? Alguns preferem até a palavra eleitoreira, né? Que tem um viés mais pejorativo. Não é uma novidade, né? Em 2022, o então presidente Jair Bolsonaro aumentou o valor do então chamado Auxílio Brasil em 50%, passou de R$ 400 para R$ 600 em junho. Foi mais distante da eleição, mas foi também, tinha claramente um objetivo eleitoral. O governo justifica, diz que desde então não havia qualquer reajuste, ok, mas em cima da eleição fica meio óbvio demais, fica bandeiroso demais essa intenção do governo. Aí vale lembrar o grande Dario Maravilha, o Dadá Maravilha, né, craque, assim, um grande artilheiro, melhor dizendo, do Atlético Mineiro, que dizia que não existe gol feio é perder gol. Então, na lógica da política, na lógica dos políticos, o feio é perder a eleição. Então, claro que o Lula faz um aceno aí para esse eleitor mais pobre, que representa aí em torno de metade do eleitorado brasileiro. Em torno de metade ganha até 2 salários mínimos. E entre os eleitores que já recebem o Bolsa Família, o Lula tem uma vantagem muito grande. Na simulação do Datafolha, na simulação de segundo turno, 60% desses eleitores que recebem o Bolsa Família votariam em Lula e 33% no Flávio Bolsonaro, num eventual segundo turno. Agora, eu tenho uma dúvida mesmo, em relação a quem ganha mais. Nos últimos anos, existe um discurso, ainda que meio envergonhado, do universo político da direita, mas muito explícito por parte de setores empresariais, que de um modo geral tem uma posição mais alinhada com a direita, é uma crítica muito forte ao Bolsa Família, dizendo que o Bolsa Família diminui a procura de emprego, que isso é prejudicial ao emprego formal, inclusive ao MEI. É um discurso complicado, até porque, enfim, 600, agora 700 reais, a pessoa deixar de trabalhar por causa de 700 reais, mas enfim, há uma crítica a esses setores. E esse tipo de crítica é muito assumida, é muito compartilhada por setores da classe média, inclusive por setores da baixa classe média, aquela ali que ganha entre 2 e 5 salários mínimos, né, que tem essa renda familiar de até 5 salários mínimos. A gente nota esse tipo de crítica. Ah, Bolsa Família estimula o não trabalho, eu trabalho muito, eu ralo muito, acordo cedo, e esses caras ficam aí recebendo dinheiro sem trabalhar. É uma crítica. É uma crítica que existe, que cola, que foi incorporada, inclusive por setores da população que estão ali numa faixa inferior de salário, uma classe média baixa. A minha dúvida é se essa decisão do presidente Lula de aumentar o Bolsa Família às vésperas da eleição, obviamente favorece, tende a gerar para ele, a lhe gerar mais eleitores entre os mais pobres. Mas será que isso não prejudica a própria candidatura do Lula entre aqueles que ganham mais do que isso, que acham que tem críticas ao Bolsa Família, a esse tipo de ajuda governamental, que na prática é para que as pessoas não morram de fome? Essa é uma dúvida. Talvez a próxima pesquisa Quest ajude, né, permita verificar essa mudança. Mas, enfim, eleição é jogo pesado. A economia brasileira tem muitos subsídios, né? A gente tem só esse ano de isenções fiscais federais, isso é estimado em 612 bilhões, enquanto que o Bolsa Família agora com esse aumento vai levar 163 bilhões, mais ou menos 25%, mas enfim, é uma discussão. A minha dúvida é, será que isso traz mais voto, leva mais voto, melhor dizendo, para o Lula, ou tira votos do Lula nesse universo mais crítico ao Bolsa Família? Fica a pergunta que eu não tenho resposta para isso.
4: Você trouxe dois pontos muito importantes, você trouxe vários, né? Mas eu queria selecionar dois aqui especificamente. O primeiro é essa questão que é matemática e geográfica, né? Quantos votos tira, quantos votos dá. E ela está atrelada a essa questão ideológica, podemos dizer assim, que é a história da banalização da discussão sobre o benefício, né? E assim, quem nunca, né, ouviu no balcão de padaria, né, no carro por aplicativo, no transporte público, essa discussão exatamente como você colocou? Vou dizer para você, essa semana mesmo, ouvindo o motorista do ônibus gritando pro cobrador, porque há uma distância física entre o motorista e o cobrador, o motorista lá acelerando o ônibus, aquele barulho de motor, e ele falando, ah, porque isso é coisa de vagabundo, que não trabalha, tal, tal, tal. Exatamente o retrato que você trouxe, né? Mas aí eu volto a uma pergunta que eu estava fazendo para o professor Roberto Troster, que a gente estava entrevistando agora há pouco. Às vezes a gente percebe, né, Molica, que falta maturidade à população brasileira para discutir assuntos sérios, né?
5: Ah, sim, porque é uma discussão muito simplória, né? A ideia desse tipo de auxílio, para não deixar que as pessoas morram de fome, existe em vários países, inclusive em países desenvolvidos e valores até muito superiores. Isso não é para substituir o emprego, isso é para não deixar que as pessoas morram de fome. Agora, há leituras políticas de tudo, e as pessoas têm o direito de ter as leituras mais variadas. A gente tem hoje uma sociedade muito mais individualista do que era há 40 anos. Você tinha movimentos até religiosos na Igreja Católica, da Teologia da Libertação, que enfatizavam conquistas coletivas, e o sindicalismo entrava nisso. Essa ala da Igreja Católica foi muito importante para a criação do PT. Hoje a gente tem um movimento evangélico que trabalha mais na lógica do indivíduo, na lógica da meritocracia, na lógica de que cada um tem que cuidar de si. São leituras válidas, igualmente válidas, né? Cada um de nós é um cidadão que tem o direito de pensar o que quer no mundo. Agora, na hora da eleição, esse ajuste é sempre muito delicado. E aí os partidos é que têm que cuidar disso.
4: Molica, por último, só quero dizer o seguinte: Dadá Maravilha jogou em 16 clubes e você fica fazendo chacota porque ele não vestiu a camisa do Botafogo. É isso. Pronto, acabou. Acabou.
5: Não, ele não teria vaga. Eu tenho o maior carinho pelo Dadá Maravilha, mas não teria vaga no Botafogo. Naquela época a gente tinha o Fischer, tinha o Ferretti.
4: Olha,
5: tinha o Roberto um pouquinho antes, tinha gente melhor. Mas tenho o maior carinho pelo Dadá Maravilha.
4: Que corneteiro. Bom fim de semana pra você.
2: Até segunda.
5: Pra vocês também. Tchau, tchau.
4: Tchau, tchau.
2: Vamos falar agora da aproximação. A formação de um ciclone colocou o Paraná em estado de alerta para temporais a partir de hoje. Atenção, Ângelos Faiero de Curitiba traz os detalhes.
6: O Instituto Nacional de Meteorologia colocou todas as cidades do Paraná em alerta pelos próximos 3 dias para a possibilidade de chuvas fortes, vendavais e queda de granizo. As instabilidades são decorrentes de uma frente fria impulsionada por um ciclone extratropical que se forma no oceano. O alerta laranja, que indica grau de perigo, é válido até domingo. Segundo o INMET, os temporais começam pela metade oeste e também pela região central do Paraná. Com o passar das horas, dos dias, esses eventos devem alcançar todo o estado, passando por Curitiba, região metropolitana e também pelo litoral do Paraná. O dia de maior atenção é sábado. Neste dia, todos os municípios ficam atentos para a possibilidade de temporais que podem vir a qualquer momento e com muita força. No domingo, a chuva ganha força no interior e existe risco para tempestades de raios. Para o início da próxima semana, a previsão é de chuvas intensas e persistentes, podendo alcançar os 50 milímetros por dia.
4: Horas e 53 minutos. Aliados de Flávio Bolsonaro estão preocupados com a atuação de Eduardo Bolsonaro nos Estados Unidos. O temor é o seguinte: que a pressão do ex-deputado por novas sanções contra autoridades brasileiras reabra na reta final da campanha o desgaste provocado, você se lembra disso, pelo tarifaço dos Estados Unidos. Vamos a Brasília, Rodrigo Vicente.
7: Pois é, pessoal, a preocupação dentro da campanha é que uma nova rodada de sanções dos Estados Unidos volte a associar Flávio Bolsonaro às medidas do governo Donald Trump, né? Aliados da campanha avaliam que esse vínculo vinha perdendo espaço já na campanha depois do desgaste causado pelas tarifas impostas a produtos brasileiros. Eduardo Bolsonaro tem defendido, a gente lembra aqui em agenda, diversas agendas nos Estados Unidos, novas sanções contra o ministro Alexandre de Moraes. Já Flávio tenta se distanciar de uma possível interferência americana nas eleições e diz que não existe ajuda do governo dos Estados Unidos à candidatura dele aqui no Brasil. O receio dos aliados é que as movimentações de Eduardo lá nos Estados Unidos tragam de volta o debate sobre o tarifaço que já havia sido explorado politicamente contra a família Bolsonaro, né? Eduardo Bolsonaro, por outro lado, afirma que também tem pedido a interlocutores americanos que não haja aí novo aumento de tarifas contra exportadores brasileiros neste momento.
4: E a enquete desta sexta-feira termina assim. Vou recapitular a pergunta e as opções. Qual o maior problema do Brasil hoje? Corrupção, segurança, economia ou outros? Bom, venceu corrupção de lavada aqui, ó. 75% das pessoas que participaram optaram por corrupção. Na sequência, empatados, segurança e economia, 9% cada um. E outros, que poderia ser qualquer outra coisa, 6%. Na segunda-feira, tem mais uma enquete à sua disposição no TMC News BR e também no nosso canal no WhatsApp.
2: Muito bem, vamos falar de esporte agora. Esse final de semana teremos a última rodada do Brasileirão antes da pausa para a data FIFA. Quem traz os destaques é o repórter Gustavo Soler. Bom dia, Soler.
4: Boa, Soler.
8: Tudo bom, Joana Bueno? Bom dia para vocês, para todo mundo que nos acompanha aqui na TMC. E neste domingo teremos os 3 clubes brasileiros que estão classificados para a semifinal da Libertadores em campo. Líder do Campeonato Brasileiro, o Flamengo, joga no Maracanã contra o Red Bull Bragantino às 18h30. Já o vice-líder Palmeiras, às 11h de domingo, visita o Grêmio em Porto Alegre, na Arena do Tricolor Imortal. E às 16h de domingo, o Fluminense visita o Corinthians na Neoquímica Arena. E depois desta rodada do Campeonato Brasileiro, já teremos a abertura da data FIFA. Por sinal, nesta sexta-feira, já uma parte da comissão técnica da seleção brasileira já viaja para a Austrália, onde o Brasil faz 2 amistosos contra o time da casa e fecha no dia 1 de outubro esta data FIFA contra a Índia, jogando no país asiático. além dos jogos da seleção brasileira, também temos algumas novidades interessantes nesta data FIFA para marcar as estreias de Zinedine Zidane como técnico da seleção da França e Jürgen Klopp como novo técnico da seleção da Alemanha.
4: Cheio de atrações, essa data, a rodada do Campeonato Brasileiro, cheia de nervosismo e drama. E a data FIFA cheia de atrações, novidades, como trouxe o Soler aí no futebol internacional. Então vale a pena a gente acompanhar. Já estou fazendo uma projeção um pouco longa, né? Porque tem dias ainda. Tem o sofrimento do fim de semana para todo mundo curtir, entre aspas. Mas fica esse lembrete do Soler, porque vem jogo muito, muito interessante por aí. Um abração, Soler. Boa jornada para você.
8: Valeu. Boa sequência de trabalho para vocês.
4: Valeu. 9h57 agora.
2: Sabe quem estará aqui no Sobremesa hoje, às 14h?
4: Quem?
2: Vanessa Camargo, a cantora. Os apresentadores vão fazer várias perguntas polêmicas para ela, como sempre fazem no Sobremesa. Dito isso, a gente se despede. Uma ótima sexta-feira a todos. Segunda-feira estaremos aqui para mais TMC 360. Obrigada pela companhia. Fiquem agora com a programação local da TMC pelo Brasil.
4: Tchau.
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1: 10 em ponto, está no ar o Paulista TMC, primeira edição. Muito bom dia para você que nos acompanha aqui no 100.1 em São Paulo. É sexta-feira, sextou, dia 18 de setembro de 2026. Bem-vindo, Paulista TMC, como sempre, com muita informação, com prestação de serviço e com Fernanda Câmara. Bom dia, Fernanda.
2: Com Rafael Tebas e Fernanda Câmara e com você que acompanha o Paulista TMC das 10 ao meio-dia, sintonizado aí no 100.1 com muitas notícias, com o nosso giro de repórteres, com o nosso giro variado de assuntos, com a sua participação no 11972211001 e no @TMC NewsBR. Vamos com Paulista TMC?
1: Bora!
2: Está no ar.
1: 10 horas e 1 minuto, protesto por moradia afeta a circulação da linha 12 Safira em São Paulo, Ricardo Spargoli.
3: Por volta das 5 da manhã, pessoas ainda não identificadas invadiram a via entre as estações Comendador Ermelino e São Miguel Paulista e colocaram fogo em objetos. A situação foi ser normalizada apenas às 6h40.
2: Com mandado de prisão, Milton Leite, ex-presidente da Câmara de São Paulo, segue foragido. Luísa Motoni.
4: A Polícia Civil fez novas buscas por ele em Sorocaba, no interior de São Paulo, mas Milton Leite segue foragido.
1: 10 horas e 1 minuto, matrículas para a rede estadual de São Paulo terminam hoje, sexta-feira.
2: Prazo vale para novos alunos, transferências e estudantes vindos da rede municipal.
1: Na agenda cultural, temos opções para o fim de semana, muitas opções, shows, eventos esportivos, atividades para diferentes públicos também, isso aqui na capital paulista.
2: E no esporte, paulistas entram em campo pela 28ª rodada do Brasileirão.
1: Tem São Paulo Internacional, Remo e Santos, Mirassol e Botafogo, Grêmio recebe o Palmeiras em Porto Alegre, Bragantino encarando o Flamengo e Itaquera, o Corinthians enfrenta o Fluminense. São jogos do fim de semana.
2: O Paulista TMC está no ar com tudo que importa pra você.
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1: 10 horas e 3 minutos. O Paulista TMC, como sempre, iniciando, girando, movimentando a nossa reportagem espalhada aqui pela capital paulista. Assunto do dia, um protesto por moradia interrompendo parcialmente a linha 12 Safira da CPTM. Tem muita confusão, muita gente reclamando e a TMC, como sempre, acompanhando de perto com o Ricardo Spargoli, que está ao vivo nesse momento e tem mais informações para a gente. Qual que é a situação de momento, Spargoli?
3: Bom dia, Rafael Tebas, Fernanda, para você que acompanha o Paulista TMC. Nesse momento, funcionamento normal em todas as linhas do metrô e do trem, incluindo a linha 12 Safira. Segundo a CPTM, por volta das 5 da manhã de hoje, no início da operação, pessoas ainda não identificadas invadiram a via entre as estações São Miguel Paulista e Comendador Ermelino na linha 12 Safira, colocando fogo em objetos. O sistema Paese teve que ser solicitado para atender os passageiros no trecho e a companhia pediu desculpas pelo transtorno causado aos passageiros e disse que a operação foi normalizada por volta das 6h40. Por conta desse problema, a linha 11 Coral acabou sendo sobrecarregada mais ou menos nessa faixa de horário, muita lotação na linha 11 Coral, mas nesse momento também funcionamento normal. E além dos problemas no metrô e no trem nesse horário, por conta desse protesto na linha 12, teve também problema no trânsito. Muito trânsito ali na Zona Leste no início da manhã de hoje, porque a gente sabe, qualquer protesto, qualquer problema, na verdade, que aconteça nas linhas de trem, acabam acarretando problemas em outras linhas e também no trânsito. E a gente sabe que na Zona Leste o problema é mais complicado, o buraco é mais fundo, porque muitas pessoas dependem dessas linhas para ir para o centro, para ir para a Zona Sul, para trabalhar, acaba acarretando também problemas na Radial Leste, que é a mais cheia ali da região. Então, muitos problemas no início desta sexta-feira, Rafael e Fernanda.
1: Inclusive, Spargoli, o Gustavo aqui participando no nosso WhatsApp, o Gustavo Perondi, escreve que foi surreal, Tebas e Fernanda, a linha 12 hoje pela manhã. Ô Sparvoli, você tá na Paulista, em um dos principais pontos da capital, aí, se eu não tô equivocado, bem próximo da estação Trianon Masp, dá pra ver aí ao fundo, né? Tá frio, não tá frio, tá garoando, não tá garoando, como que tá por aí na Paulista?
2: E o trânsito parece que tá fluindo bem.
3: Trânsito tá fluindo e quanto ao tempo, pessoal, esquentou bastante. O tempo tá bem mais ameno, tá mais tranquilo. Eu mesmo não tô de blusa aqui, não tá chovendo. Só o vento que às vezes bate um pouquinho mais gelado, mas dá pra vir sem blusa numa boa. Tá muito melhor do que os dias anteriores e as semanas anteriores, sem chuva também por aqui.
1: Já sabe, né? Vai apurar então o nosso mapa do café aqui do Paulista TMC. Quanto tá o café?
3: Sempre
1: uma chapa aí na região da Paulista, próximo da estação Trianon Masp.
3: Pode deixar.
2: Então tá, daqui Valeu. A pouco você volta. E você falou aí que tá movimentando, né, o WhatsApp com opiniões, essa informação que o Ricardo trouxe. E a Areta Gomes Ferreira de São Miguel Paulista também já tá aqui no @TMCNewsBR, porque conforme a gente vai passando as informações, os nossos repórteres passando as informações, você aí que participa do Paulista TMC também escreve pra gente. Então a Areta colocou que entende a manifestação dos moradores, mas que também fica preocupada com quem precisa do trem pra ir trabalhar. O passageiro acaba sendo prejudicado dos dois lados. Então você continua mandando aqui a sua opinião e se você foi afetado, também manda pra gente que a gente também vai passar todas as atualizações. Agora, 10:06.
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2: 10:06, o ex-vereador Milton Leite deve se entregar hoje à polícia. Ele é alvo da operação que liga o PCC a empresas de transporte público que transportam cerca de 41% dos passageiros de São Paulo. Luísa Mutone, então, está desde cedo com esse assunto e vai nos trazer todas as informações, as novidades. Luísa.
4: Pois é, Fernanda, ao todo 12 empresas de transporte público são investigadas nessa fase da operação que apura então a infiltração do PCC dentro do sistema de transporte público da capital paulista e a utilização dessas empresas de ônibus para lavagem de dinheiro da facção criminosa. Ontem, a Polícia Civil buscava cumprir 16 mandados de prisão, mas 10 pessoas foram presas. Essas empresas juntas transportam milhares de passageiros por dia aqui na capital paulista e operam 510 linhas que circulam principalmente dentro de bairros periféricos da cidade e também em regiões próximas. Todos os alvos acabaram não sendo localizados, né? Pelo menos 6 pessoas não acabaram presas nessa operação de ontem e são consideradas foragidas. E entre estes foragidos está o ex-vereador e ex-presidente da Câmara Municipal de São Paulo, Milton Leite. Ele que é apontado pelas investigações como o real proprietário de uma das empresas investigadas, a Transwolf, e que ontem divulgou mensagens pessoalmente aos jornalistas informando que estava viajando e que se entregaria dentro do prazo de 24 horas, o que até o momento não aconteceu. Portanto, ele segue sendo considerado foragido pela polícia. Hoje pela manhã, os agentes fizeram novas buscas em um endereço ligado a ele, endereço que pertence a um ex-assessor de Milton Leite e que hoje é assessor do filho dele na Assembleia Legislativa de São Paulo, o deputado Milton Leite Filho. Dentro deste endereço, os agentes encontraram R$287 mil em espécie e US$89 mil também em espécie, e o dono da casa disse não saber a origem do dinheiro. Portanto, há a expectativa de que Milton Leite ainda possa se entregar ao longo do dia de hoje e, é claro, a gente vai seguir acompanhando. Ele nega.

0: pode ser que na Paulista não esteja tão frio, mas aqui é sempre frio, aqui sempre venta, eu tô sempre batendo queixo aqui antes de entrar.
1: Ai, amiga, vai se esquentar um pouquinho, que daqui a pouco você entra com outro assunto com a gente. Beijo, Luísa. Valeu.
2: Beijo. 10 horas e 10 minutos, a gente sai então dos assuntos policiais, também do frio em São Paulo, e vai pro trânsito. A gente vai falar de trânsito então, você se movimentando, dirigindo, acompanhando aqui o Paulista TMC, indo pro trabalho também e participando no nosso WhatsApp. Ó, o Ricardo Bianchetti, ele fala o seguinte: Fernanda e Tebas, a Salim Faramaluf tá péssima. Eu tô olhando o mapa para você então, Ricardo Bianchetti. Muita lentidão, a semana foi realmente puxada e nesse instante então a Salim Faramaluf, inclusive em vários trechos dela, com muita, mas muita lentidão mesmo. Também outra mensagem que chega aqui em relação à Marginal Pinheiros. O Felipe Neto pergunta o que aconteceu na Marginal Pinheiros. O trânsito está pesado no sentido Interlagos, tá? É bom a gente pontuar isso para você que nos acompanha. A CT nos aponta aqui que a região da cidade com maior fluxo nesse momento, maior trânsito, melhor dizendo, é a Zona Leste. 82 quilômetros de lentidão. 32% a mais na comparação aí com as últimas 24 horas. E, claro, a Radial Leste é um dos principais pontos de atenção. Você que está próximo ali da Estação Tatuapé, no sentido centro de São Paulo, também a chegada ao Centro Histórico bastante complicada, bastante ruim nessa manhã. Só para fechar rapidinho aqui, centro de São Paulo, a Avenida do Estado, muito ruim, próxima do Mercadão, nos dois sentidos, e a Avenida Paulista, como citou o Ricardo Spárvoli, tem bom fluxo, sinal verde nesse instante nos dois sentidos, você que vai até a Consolação e também você que vai até Paraíso. 10 horas e 12 minutos.
1: E você que acompanha o Paulista TMC todos os dias está aqui com a gente. Se você tiver algum problema na sua rua, no seu bairro, manda uma foto, um vídeo, um áudio bem curtinho e objetivo para o nosso WhatsApp, o 11972211001, e também @TMCNewsBR. Junto com tudo isso, você ainda envia o seu nome completo e o seu endereço, falando então, relatando todo o problema que está acontecendo aí, que a nossa equipe vai cobrar uma resposta das autoridades e acompanhar cada denúncia até que ela seja resolvida, combinado? Vamos falar de previsão do tempo agora? Ricardo Spárvoli não estava sentindo tanto frio. Luísa Mutoni estava sentindo tanto frio. Rafael Tebas não está sentindo tanto frio. Eu estou sentindo muito frio. Vamos então à previsão do tempo, saber como é que tá São Paulo. Começa a ter elevação gradual das temperaturas a partir desta sexta-feira. Na capital, o dia vai ser de sol entre nuvens, sem previsão de chuva, máxima de 22 graus. Passando para amanhã, os termômetros podem chegar aos 25 graus na cidade de São Paulo. Olha, fazia tempo, né, que não atingia 25 graus. A gente vem aí de temperaturas mais baixas que isso. E aí no domingo, a máxima sobe para 26 graus, podendo chegar a 28 na segunda-feira. E aí as manhãs continuam frias, com temperaturas entre 15 e 18 graus na capital. Há possibilidade de pancadas de chuva em diferentes regiões do estado durante o fim de semana. No interior, o calor vai ser mais intenso, com máxima de 34 graus em Presidente Prudente no sábado. E uma nota sobre as chuvas que assolaram o estado essa semana. Em Iguapé e Eldorado, 120 pessoas ainda estão em abrigos temporários. Os rios baixaram em 6 cidades, mas seguem subindo em 7 barras e Registro. E equipes do estado mantêm apoio na limpeza e no atendimento aos municípios afetados, porque a gente sabe que quando chove muito, alaga e a sujeira toda acumula, né? Então está tendo limpeza aí nesses locais, em Iguape e Eldorado, onde 129 pessoas ainda estão em abrigos temporários. 10 horas e 14 minutos.
2: E a gente gira mais uma vez os assuntos do Paulista TMC, informação que importa para você em São Paulo. Olha só, viu, um assunto delicado aqui. São Paulo registra recorde de mortes de motociclistas e volta a ter alta nas mortes de ciclistas. A prefeitura cita ações de segurança viária para reduzir os acidentes. É um assunto, como eu citei, bastante delicado. E o Ricardo Spárvoli, de novo, tem informações para a gente a respeito dessa pauta. E aí, Spárvoli, o que você pode falar para a gente a respeito, então, desses números?
3: De janeiro a agosto desse ano, Rafael, foram 334 motociclistas mortos.

0: mortos, maior número para esse período desde o início da série histórica em 2015. Isso representa uma alta de 6,4% em relação ao mesmo período do ano passado e estabelece um novo recorde, esse recorde negativo para o trânsito de São Paulo. Ao mesmo tempo, as mortes de ciclistas voltaram a crescer aqui na capital paulista. Foram 23 casos nos 8 primeiros meses desse ano, contra 18 do ano passado. Mesmo com esses aumentos, no geral, o trânsito da cidade teve uma leve queda no número de mortes, de 678 para 673 óbitos, uma redução de 0,7%. Mesmo assim, os especialistas apontam que o cenário ainda é muito preocupante e um dos principais problemas, segundo esses especialistas, é a falta de fiscalização de velocidade, além de falhas em infraestrutura e intervenções em pontos críticos. No caso das bicicletas, por exemplo, Rafael, existe uma mudança no perfil de quem pedala aqui na cidade de São Paulo. Hoje, mais de 80% dos ciclistas são entregadores por aplicativo, o que aumenta a exposição ao risco no dia a dia. Especialistas também alertam que a infraestrutura atual não acompanhou esse crescimento no número de ciclistas e de motociclistas também, principalmente com o avanço das bicicletas elétricas aqui na capital. A prefeitura afirma que tem adotado medidas para reduzir todos esses acidentes, entre elas a chamada faixa azul, exclusiva para motos, que já está em 46 vias aqui em São Paulo, além de ações como áreas com limite de 30 km por hora, como a gente comentou poucas semanas atrás lá na Faria Lima, travessias seguras e reforço na fiscalização, Rafael.
1: É um assunto realmente muito importante, inclusive a gente vai daqui a pouquinho conversar com um especialista para traduzir, analisar esses números que o Sparvo lhe trouxe, porque faz parte do dia a dia da cidade, né? São várias ciclovias, enfim, importante.
2: Inclusive a gente está vendo o Sparvo ali, ó, moto passando.
1: Exato, exatamente.
2: Milhões, né, de motos, de passageiros também, de motociclistas, enfim, é um perigo. E a gente vai repercutir então esse assunto ao vivo daqui a pouquinho. Obrigada, Ricardo Sparvoli, por trazer todos esses números pra gente.
1: Eu até anotei aqui, parceira, né, um dado pra gente perguntar pro especialista. O Sparvoli trouxe pra gente agora. Mais de 80% dos ciclistas são entregadores, quer dizer, é uma mudança de perfil realmente importante, gente trabalhando, tendo que fazer várias entregas, então a gente vai conversar já já com o especialista também.
2: E aí, eu vou até uma dúvida que eu vou perguntar pro especialista, é se a pressa acaba influenciando.
1: Exato.
2: Porque quem pede, né, e o pessoal pede com rapidez, então se isso influencia. Mas daqui a pouquinho, então, no próximo bloco, a gente tem essa entrevista ao vivo, agora 10 horas e 17 minutos, TMC, compromisso com a verdade.
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3: 10:22, o Ricardo Sparvoli veio com um assunto sobre mortes, né, de motociclistas. A gente prometeu que a gente teria uma entrevista ao vivo, pois bem, chegou a hora então para a gente continuar nesse assunto com o Sérgio Eisenberg, engenheiro e mestre em transporte. Já está aqui com a gente, muito bom dia. A gente tinha falado sobre... Tá me ouvindo? Ó, a gente vai tentar fazer uma conexão um pouco melhor, porque tem muitos detalhes pra gente perguntar sobre esse assunto. É, um aumento aí de 6,4% nas mortes de motociclistas. Então, daqui a pouquinho, a gente tem todas as explicações ao vivo com o Sérgio Eisenberg, que é engenheiro e mestre em transporte. Mas agora a gente muda um pouco a pauta.
4: Vamos falar de eleições aqui, então.
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4: Vamos lá então, os candidatos ao governo de São Paulo continuam nesta sexta-feira com as agendas de campanha. Fernando Haddad do PT grava uma sabatina no jornal Estadão às 8:45 e às 5 da tarde participa de um comício com o presidente Lula no centro de Guarulhos.
3: Já o governador Tarcísio de Freitas, que busca a reeleição, tem uma agenda cheia. Às 10:30 da manhã participa de um encontro com lideranças sociais na região da Faria Lima. Às 14:30 da tarde, visita um centro municipal para pessoas com transtorno do espectro autista, na região da Paulista. Depois, às 15:30 da tarde, participa de um encontro com mães atípicas no Jaguaré. E à noite, às 19:30, Tarcísio faz um comício em Cotia, na Grande São Paulo.
4: 10:23.
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4: Beatriz Gimenez já aqui com a gente no estúdio, nesse clima de sexta-feira, mas com um assunto aqui super importante, pelo seguinte: com a proximidade das eleições, o assédio eleitoral no ambiente de trabalho volta a preocupar empresas e também autoridades. Isso realmente é grave e a Beatriz Gimenez está aqui ao vivo, vai trazer informações pra gente. E aí, Bia?
6: Bom dia, Tebas, Fernanda. Bom dia ao nosso ouvinte. Então, esse assunto é delicado e de muita importância, né? Nas duas últimas eleições, o Ministério Público do Trabalho recebeu mais de 4 mil denúncias, sendo que a maioria dessas queixas foram registradas durante as eleições de 2022. E só para explicar para você que está ouvindo a gente aqui no Paulista TMC, o assédio eleitoral, ele acontece quando o trabalhador, ele é pressionado ou ameaçado por conta da escolha ou do posicionamento político dele, né? Isso inclui ameaça de demissão, prejuízos profissionais e oferta de benefícios, entre outros exemplos, né? A gente pode caracterizar aí o assédio quando a empresa cria um ambiente de trabalho de pressão ou intimidação também por conta da opinião política, né, dos funcionários. E um exemplo recente que a gente viu de repercussão nacional foi o caso envolvendo a Havan e o empresário Luciano Hang. Ontem, o Ministério Público do Trabalho do Goiás entrou com uma ação por suspeita de assédio eleitoral em relação a eles, né? E a ação cita aí declarações feitas pelo Hang para os funcionários durante a inauguração de uma loja que aconteceu em Caldas Novas. E o Ministério Público está afirmando que ele teria relacionado os votos dos trabalhadores a risco de demissão e perda de renda e está denunciando aí eles por pedindo uma multa de 30 milhões de reais por danos morais coletivos, além de indenização aí dos funcionários. Então, assim, é um assunto muito sério, né? A gente também sabe que isso acontece aqui no estado de São Paulo. A gente tem esses dados de levantamento aí do Ministério Público. E realmente, há poucos dias, na verdade, das eleições, esse é um tema que a gente tem que olhar com muito cuidado. Então, você que trabalha numa empresa que se sente pressionado ou já passou por alguma situação de assédio eleitoral, a gente tem alguns canais oficiais pelos quais você pode procurar e fazer a denúncia desse assédio, né? Você pode entrar em contato ali no Meu Voto Mando Eu, que é um canal do Ministério Público do Trabalho. Só entrando no site ali você consegue ter acesso. E o Tribunal Superior Eleitoral também tem um canal específico para você fazer denúncia sobre assédio eleitoral.
4: É super importante esse recado final também. Valeu, Beatriz Gimenez. Um bom fim de semana para você, hein, Bia?
3: Obrigada, Bia.
6: Obrigada, gente.
4: 10h27.
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3: Então a gente vai continuar falando sobre esse tema que a Beatriz Gimenez trouxe aqui. Nós vamos falar com a Juliana Augusto Alcântara Castilho, advogada trabalhista do Aidar Fagundes Advogados. Eu não sei se meu microfone cortou, então eu vou falar de novo. Nós vamos entrevistar a Juliana Augusto Alcântara Castilho, advogada trabalhista do Aidar Fagundes Advogados. Muito obrigada por estar aqui conosco, um ótimo dia para você. A Beatriz Gimenez, então, trouxe esse assunto, né, sobre assédio eleitoral. O que caracteriza, de fato, além desse fato que ela já trouxe aqui para a gente saber outras características que podem caracterizar o assédio eleitoral?
7: Bom dia, Fernanda, tudo bem? A caracterização do assédio eleitoral, ele pode se dar por meio de do empregador forçar, obrigar, ele colocar como objetivos para o empregado, tipo fazer uma promessa de um aumento, uma promoção, ou mesmo ele imputar o fechamento da empresa em decorrência da eleição, do que resultar na eleição. Isso pode se caracterizar, são meios que caracterizam o assédio eleitoral no trabalho.
4: E quando a pressão feita pelo empregador, ela é mais, digamos assim, indireta, né? O que fazer nesses casos?
7: Nesses casos, é importante que o empregado, ele mantenha essas informações guardadas, arquivadas, seja por WhatsApp, são meios de prova, por e-mails, são meios de prova que ele vai poder comprovar perante o Ministério do Trabalho, o Ministério Público do Trabalho, o Tribunal Eleitoral, o sindicato, de que ele está sendo assediado pelo empregador ou mesmo por colegas, porque também não é só o empregador, os gestores, o superior que faz esse tipo de assédio, pode vir lateralmente também.
3: E o empregador pode declarar publicamente seu apoio a um candidato dentro da empresa e pode tentar convencer os funcionários a fazerem o mesmo, ou de qualquer maneira já se configura assédio eleitoral?
7: Tem que ver como que isso está sendo colocado, porque se for uma conversa, uma exposição amena, nada de impositivo, aí é uma discussão, porque hoje nós estamos nesse ambiente eleitoral, né? Então é comum as pessoas conversarem a respeito disso, a respeito do tema, de quem entende. O que não pode é haver a imposição direta, imediata, para aquele candidato ou aquele partido.
4: Agora, uma outra dúvida, né? E olhando pelo outro lado, quando o funcionário começa a fazer propaganda política de um determinado candidato, X ou Y, sei lá, vai com bandeirinha, com adesivo do candidato X ou Y ali no trabalho, o que fazer, o que é incorreto, o que é correto?
7: O ideal é a empresa ter uma cartilha de comportamento a respeito do que é permitido, do que não é permitido, porque não pode se extrapolar. Lembra, o voto, ele é secreto. Então, não pode violar a intimidade do próximo, do colega, de quem está ali no ambiente de trabalho. Então, precisa ter essa distinção. É complexo o assunto, porque você pode violar a intimidade do outro. Né? E essas são linhas tênues entre eles.
3: É, tem que prestar atenção, então, nas regras, o que pode, o que não pode. Mas muito obrigada pelos esclarecimentos. A gente conversou com a Juliana Augusto Alcântara Castilho, advogada trabalhista do Aidar Fagundes Advogados. Obrigada, um ótimo trabalho para você.
7: Obrigada, até logo.
4: 10 horas e 31 minutos. A gente agora vai girar a nossa reportagem. Acabei de verificar aqui com Luísa Mutoni. Pelo seguinte, olha, a ex-vereadora de Boituva, a Patrícia Poncini, olha só, morreu após ser esfaqueada por um servidor público. Ela chegou a ser socorrida, mas não resistiu aos ferimentos. Que história triste é essa, Luísa?
3: Nossa, eu vi as imagens, são impressionantes.
8: Pois é, Rafa, Fernando, uma história horrível. Não se sabe ainda o motivo desse ataque, mas a Fernanda citou aí as imagens, né? Imagens de câmeras de segurança chegaram a registrar a Patrícia caída no chão depois que ela foi atacada. Claro que para quem nos acompanha no YouTube, essas imagens estarão nubladas, né? Porque realmente são bastante fortes. E nessa imagem também é possível ver uma outra mulher que veste uma camisa rosa e que também teria sido atacada, né, por esse agressor, mas ela ficou apenas ferida, acabou resistindo aos ferimentos, diferente da Patrícia, que infelizmente não resistiu, mesmo tendo sido socorrida ali por populares que, claro, ficaram muito assustados com toda essa cena. Esse agressor foi identificado como Marcos Santana Lima. Ele era funcionário terceirizado do local, né, onde a Patrícia e essa outra mulher trabalhavam, e também é um ex-guarda civil municipal. Ele fugiu depois do crime, mas entrou em contato por conta própria com a Guarda Civil Municipal de Boituva e disse, né, onde ele estava. Então os agentes foram até o encontro dele. Ele foi localizado em uma rodovia que dá acesso ali ao município de Sorocaba e se entregou então às autoridades policiais, mas não se sabe ainda o que, que teria motivado esse ataque por parte desse homem. No local onde esse ataque aconteceu, os policiais apreenderam uma faca que teria sido utilizada nesse crime. A Patrícia Poncini era presidente do Serviço de Obras Sociais de Boituva, então esse local onde tudo aconteceu era justamente a sede, né, o local onde ela trabalhava, e ela também é ex-vereadora do município, teve 2 mandatos, também era diretora concursada da Rede Municipal de Ensino de Boituva. E a outra mulher que ficou ferida também trabalhava no local, ela atua como coordenadora geral do Serviço de Obras Sociais. A prefeitura se manifestou lamentando, é claro, a morte da Patrícia, né, e também prestou solidariedade às 2 vítimas desse ataque, a vítima fatal e a vítima que ficou apenas ferida, e também as famílias dessas 2 mulheres, e informou que colabora aí com as investigações. A administração municipal também decretou luto oficial de 3 dias. A Patrícia vai ser velada na Câmara Municipal de Boituva. Esse velório tem início no começo da tarde de hoje e ela será enterrada também ainda hoje no cemitério municipal.
3: É, como você falou, as imagens que a gente está passando aqui no @TMCNewsBR impressionam. É, tá, como que a gente fala, blur, né? Para a gente não ver o corpo da pessoa que morreu, né? Da Patrícia. E a que ficou ferida, a gente vê as costas dela com bastante sangue, né? Então, são imagens impressionantes, todas as informações passadas aí pela Luísa Mutoni. Obrigada por ter passado essa notícia triste, mas que a gente precisa saber mesmo. Obrigada, Luísa. Agora, 10 horas e 35 minutos, TMC, compromisso com a verdade.
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4: 10 horas e 39 minutos. Você acompanha o Paulista TMC com Fernanda Câmara, comigo Rafael Tebas. No comecinho aqui do nosso jornal, o Ricardo Sparvoli trouxe informações lá na Paulista, inclusive, sobre o aumento, né, a alta de mortes de motociclistas aqui na capital paulista e de ciclistas também. Por isso, a gente conversa agora, a gente toma o contato com o Sérgio Eisenberg, que é engenheiro e mestre em transporte. Sérgio, bem-vindo agora aqui ao Paulista TMC. Ao que se deve, então, esse registro, esse aumento triste, né, de mortes aqui em São Paulo dos motociclistas?
19: Veja, bom dia, Fernanda, bom dia, Rafael. Esse aumento assusta, ele é 3 vezes maior do que a média do estado de São Paulo. E isso seguramente está relacionado à falta de fiscalização e a falta de consciência de quem está usando motocicleta. As duas coisas juntas resultam aí num aumento absurdo do número de mortes nesse modal.
3: mas também tem a negligência, a pressa, porque a gente estava falando também de entregadores, né, que usam muito as motocicletas, motos, enfim, para poder entregar num tempo recorde. São vários motivos para isso, além dos que o senhor já trouxe aqui, né?
19: Veja, é verdade, mas isso pode ser resolvido com inteligência, porque os aplicativos sabem o tempo de viagem para cada viagem encomendada. E se você tem uma previsão e o tempo real dessa entrega foi muito menor, evidentemente que o entregador correu demais, não respeitou os semáforos, ele se colocou em risco. E com isso, o aplicativo pode chamar esse indivíduo na hora, dar um alerta e dar um gancho para ele. Se tem um gancho de meia hora, um gancho de uma hora, um gancho de um dia, um gancho de uma semana, banir o indivíduo da plataforma. Se ele insistir em continuar andando nas vias de uma maneira irresponsável.
4: Sobre os ciclistas,
19: então,
4: né?
19: Existem maneiras inteligentes de controlar isso, Fernanda e Rafael.
4: Certo, certo. Sobre os ciclistas, a gente observa nas grandes cidades aqui do Brasil, e São Paulo é um ótimo exemplo nesse sentido, né? Muita gente usando também a bicicleta. Tem várias ciclofaixas na cidade, algumas bem estruturadas, outras nem um pouco estruturadas. A gente cita o exemplo aqui da Avenida Paulista, da Faria Lima, sei lá, da Avenida Sumaré, que também tem uma ciclovia ali boa. Agora, outros pontos da cidade não têm ciclovias tão positivas assim. Isso também influencia, né? A falta de estrutura também deixa ali o ciclista muitas vezes em condições perigosas.
19: Veja, mesmo que a gente ampliasse 10 vezes o número de ciclovias e ciclofaixas da cidade, seria praticamente nada frente aos 20 mil quilômetros de vias que nós temos na cidade. Então, as bicicletas andam entre os carros, em todas as vias da cidade e em vias que jamais receberão ciclovias e ciclofaixas. Então, o que é preciso? É preciso que haja uma consciência melhor do risco que envolve esse modal para um respeito mútuo entre o ciclista, que deve obedecer às regras de trânsito, e o motorista, que deve respeitar o ciclista.
3: Mas existe alguma diferença?
19: Então, é consciência que está faltando.
3: Não, pode continuar.
19: O que se pode fazer de concreto? O ciclista tem que saber que o seu modo de transporte é perigoso. Ele é 3 vezes mais perigoso do que andar de carro. A chance de morrer de bicicleta é 3 vezes maior do que estar dentro de um carro. Então, a partir daí, andar sem capacete é falta de responsabilidade. Os cicloativistas não insistem nesse ponto, mas é fundamental reforçar isso. Pegou a bicicleta só com capacete. E capacete bem afivelado.
4: Perfeito. Sérgio
19: e não
4: Eisenberg.
19: Correr com a bicicleta.
4: Certo, Sérgio. Obrigado pela entrevista. Sérgio Eisenberg, engenheiro e mestre em transporte, conversando com a gente aqui no Paulista TMC. Obrigado e até a próxima. 10 horas e 44 minutos.
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3: O assunto agora é saúde. O SUS de São Paulo vai oferecer pela primeira vez em grande escala um medicamento à base de cannabis produzido no Brasil.
4: A Secretaria da Saúde selecionou a Pharma USA Life Science para fornecer o canabidiol de 200 miligramas por milímetro.
3: O medicamento será usado por pacientes com epilepsias farmacorresistentes previstas no protocolo estadual.
4: Entre os casos estão as síndromes de Dravet e também Lennox-Gastaut, o complexo de esclerose tuberosa.
3: O fornecimento poderá chegar a várias regiões do estado, incluindo Campinas, Ribeirão Preto, Santos e Sorocaba.
4: O registro tem validade de 1 ano e prevê cerca de 43 mil frascos de 30 milímetros. 10h45.
3: E a gente continua, né, nesse assunto aqui, porque em nota, a Coordenadoria de Assistência Farmacêutica de São Paulo informou que a compra de medicamentos à base de canabidiol foi homologada no início de setembro. O fornecimento segue protocolo estadual e atende pacientes com epilepsias, então incluindo síndromes de Dravet e Lennox-Gastaut.
4: 10h45, muita gente participando aqui no nosso WhatsApp, no 11972211001. É o caso do Felipe Neto, participando aqui, mandando um bom dia pra gente. Bom dia, Tebas e Fernanda, ele escreve. Também o Regis Motoboy aqui participando com a gente no nosso WhatsApp também. Manda aqui um texto importante, já eu vou dar uma lida. Bom dia pra você, Regis, ele que está circulando, como sempre, pela cidade, nos ajudando, nos mandando também mensagens. Só para fechar aqui, uma mensagem que é bastante pertinente, o Tiago Filho, lá de Perdizes, escreve: a Sumaré com muito trânsito hoje porque é sexta-feira. E aí vale para os dois sentidos, tá? Da Sumaré também ali no sentido Pompeia, bastante ruim nesse momento.
3: 10 horas e 46 minutos, hora de esporte aqui no Paulista. TMC com ele, o Lucas Escórcio. Final de semana com rodada então do Brasileirão pra gente falar com ele. Rodada importantíssima nas duas pontas da tabela. Lucas Escórcio, conta tudo pra gente. Bom dia.
15: Bom dia, Fernanda, Tebas, um abraço para vocês ligados no Paulista TMC primeira edição. Vamos, antes de falar da tabela, da rodada, de uma nota conjunta que os clubes soltaram, né? Principalmente os paulistas, também lá no Rio de Janeiro, junto das federações. A Federação Paulista de Futebol, Corinthians, Palmeiras, Santos e São Paulo soltaram uma nota publicando e defendendo o mercado regularizado de apostas no Brasil. Isso aconteceu porque existe a expectativa que o governo federal publique uma medida provisória que proíba jogos e cassinos online. Vou abrir aspas aqui para a nota. O investimento das empresas de apostas autorizadas tornou-se uma das principais fontes de receita do esporte e para equipes de menor expressão também, divisões de acesso, competições com menor exposição comercial. Então, uma defesa aí dos clubes a essa possível medida provisória. Esse texto já está pronto e aprovado com intenção de que seja publicado aí nos próximos dias, então veremos. A gente sabe que o futebol brasileiro atualmente é muito sustentado por a casas de aposta, 19 times da Série A tem como patrocínio master casas de aposta também, então acaba que é algo que movimenta muito e vários clubes estão preocupados com essa medida, incluindo os do estado de São Paulo. Vamos trazer agora então um pouco da rodada, né, com três paulistas eliminados de competições continentais, só o Palmeiras ainda está aqui, né? Só o Palmeiras ainda está na Libertadores. São Paulo e Santos deram adeus à Sula e o Corinthians da Libertadores também. E todos eles têm compromissos nesse final de semana, começando com o Santos, que às 6h30 vai enfrentar no sábado o Remo lá em Belém. Santos que sofreu um baque, né, nesse meio de semana. Agora, pro restante da temporada, não contará mais com o seu goleiro Gabriel Brazão, que fará uma cirurgia no ombro. Então, muitos problemas pro Santos e aí, num período de pouco mais de 3 dias, vai jogar contra o Remo, que antes era um confronto direto, agora é uma oportunidade para o Santos se afastar e afundar mais um candidato ao rebaixamento. O São Paulo joga amanhã também às 9 horas da noite no Morumbis, recebe o Internacional e é aquilo, São Paulo vencer se afasta bem e o Internacional, que está numa situação muito complicada, pode se afundar ainda mais caso perca para o Tricolor. No domingo teremos Corinthians e Palmeiras em campo. O Corinthians na Neoquímica Arena recebe o Fluminense, que vai pegar justamente o Palmeiras na semifinal da Libertadores lá em outubro. O jogo é às 4 horas da tarde, o Corinthians bem pressionado, Memphis Depay mais pressionado ainda. Ontem o diretor de futebol, Marcelo Paz, deu entrevista coletiva de mais de uma hora explicando a situação do clube, explicando como é que estão os ânimos, a questão dos contratos, dos pagamentos, como é que estão os bastidores do clube depois dessa eliminação tão doída, que o Tebas sabe muito bem como foi. E o Palmeiras também joga amanhã às 11 horas da manhã, até por isso não teremos nosso Esporte TMC no domingo, vai jogar contra o Grêmio na Arena do Grêmio às 11 horas da manhã, o Verdão já classificado para as semis da Liberta.
4: Palmeiras muito bem, mas tem essa briga com o Flamengo no Campeonato Brasileiro, o Flamengo que é o líder, como você citou, Escórcio, e eu já verifico aqui que tem protesto lá no CT Joaquim Grava nesse momento, nessa manhã. Ah, você não tá me escutando, mas eu vou passando, a produção vai te assoprando aí então. protesto no CT Joaquim Grava, onde os jogadores do Corinthians treinam, organizados, né? A torcida organizada reuniu-se com os jogadores, enfim, estão nesse momento no CT Joaquim Grava e a gente vai continuar acompanhando esse assunto. É bom pontuar, o Corinthians vem de várias derrotas consecutivas, inclusive no Campeonato Brasileiro, né? São cinco derrotas consecutivas. Impressionante, campanha muito ruim no pós-Copa do Mundo. E só para pontuar aqui também, o Santos pressionado. Por quê? Porque apesar dessa melhora na competição nacional, no Brasileirão, perdeu para o Atlético Mineiro e o próprio Neymar nas redes sociais está sendo bastante cornetado porque evidentemente o Santos caiu na Sul-Americana, que era a opção de título para o Peixe nesse ano. Só para pontuar aqui e fechar rapidamente os paulistas então, Palmeiras é o segundo colocado nesse instante, aí a gente verifica na tabela o Santos na 10ª colocação, São Paulo 12º e o Corinthians na 14ª posição. 10:51.
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3: 10 horas e 55 minutos, Paulista TMC no ar desde as 10 horas da manhã. Nós vamos até meio-dia, você sintonizado no 100.1 e também mandando sua mensagem no 11 972 21 1001 e no arroba TMC News BR. Você está comigo, Fernanda Câmara, e também com Rafael Tebas.
4: Vamos às manchetes agora. O Ministério Público de São Paulo denunciou André Vaz, ex-número 3 da Secretaria da Fazenda do Estado.
3: Ele é acusado de corrupção passiva e lavagem de dinheiro.
4: Segundo o Ministério Público, Vaz é suspeito de cobrar propina para liberar créditos tributários.
3: O ex-vereador Milton Leite ainda não se apresentou e segue sendo procurado pela polícia.
4: O prazo de 24 horas que ele tinha dado para se entregar, terminou.
3: Milton é alvo de uma operação que investiga a infiltração do PCC no transporte público de São Paulo.
4: 10 horas e 56 minutos, matrículas para a rede estadual de São Paulo terminam hoje, sexta-feira.
3: O prazo vale para novos alunos, transferências e estudantes vindos da rede municipal.
4: Na agenda cultural, várias opções para o fim de semana. Tem shows, eventos esportivos, atividades para vários públicos aqui na capital paulista.
3: E no cenário nacional, a gente continua acompanhando os desdobramentos da crise no STF.
4: Fachin cancelou uma sessão do Supremo e adiou o julgamento sobre André Mendonça.
3: O caso envolve investigações relacionadas ao Banco Master e estava marcado para o dia 23.
4: E mais, sobre o caso Master, a Polícia Federal marcou para 30 de setembro novos depoimentos de Daniel Vorcaro e também do pai dele, Henrique Vorcaro.
3: Depois disso, a PF espera concluir o primeiro relatório e enviar o documento ao STF.
4: E teve pesquisa Datafolha sobre a corrida à presidência da República.
3: Lula aparece numericamente à frente de Flávio Bolsonaro no segundo turno.
4: Os dois estão tecnicamente empatados. 10 horas e 57 minutos.
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3: A gente vai.
4: Saúde, Fernanda Câmara.
3: Aqui, gente, só mais um minutinho.
4: A gente vai agora para Brasília, então saúde, Fernanda Câmara, para você que nos acompanha também aqui no 100.1.
3: É, porque assim, a gente entra ao vivo, não é tem assim como, mesmo, né? Dá vontade de tossir com esse tempo, né?
4: Enfim. Esse tempo seco, aí chove, aí vem frio, aí depois vem o calor. Enfim. E a gente só faz a conexão agora com Brasília, a conexão paulista TMC com Brasília TMC, lá onde também o tempo muitas vezes é seco, mas está chovendo nas últimas horas. E o Rodrigo Vicente tem informações, atualizações sobre a crise no Supremo Tribunal Federal. Vejo que você está aí no Congresso agora, né? É, Rodrigo Vicente.
0: Me refugiei aqui no Congresso Nacional. Depois desses longos dias de sol, de chuva, de vento, de vendaval, teve tudo aqui, ali no Supremo, aqui em Brasília, mas a gente estava lá no Supremo Tribunal Federal. Pois é, essa crise aí, como vocês adiantaram, continua, e ontem a gente teve dois eventos, né? Havia uma sessão para ocorrer à tarde, a sessão foi cancelada de novo, esse receio do ministro Edson Fachin aí, de que possa haver embate entre os ministros, embora os ministros já desde quarta-feira já estavam participando na sessão que houve quarta-feira e não houve muitas menções ao julgamento de terça-feira, que analisou a questão do ministro Alexandre de Moraes. Não houve muitas menções a essa questão, os ministros estavam de casa, votaram lá questões que estavam apenas na pauta, mas ontem foi cancelada e logo depois também foi cancelada, como vocês adiantaram por aí, aquela sessão que analisaria a conduta do ministro André Mendonça à frente das investigações do caso Master e do caso INSS. A gente lembra que essas duas relatorias que são dele, do ministro André Mendonça, elas estão paralisadas na presidência do Supremo Tribunal Federal. Esse julgamento aconteceria na quarta-feira que vem, no dia 23, mas o ministro Edson Fachin alegou o seguinte, de que como a questão não foi resolvida na terça-feira e ela está diretamente ligada ao caso do ministro André Mendonça, não tinha como marcar esse julgamento, né? E, de fato, está relacionada porque a questão de ordem aberta na terça-feira era essa, de que se, de fato, precisava aí analisar os casos conjuntamente ou não, os casos do ministro Alexandre de Moraes e o caso aí do ministro André Mendonça. Como isso não foi resolvido pelo pedido de vista do ministro Flávio Dino, que agora tem até 90 dias para entregar esse processo, não faria sentido ficar analisando o caso do ministro André Mendonça sem resolver essa questão antes, se deve juntar ou não esses casos, Rafael, Fernanda?
3: E a gente está com vários assuntos, né, STF, enfim, tem também atualizações sobre investigações sobre o Banco Master aí envolvendo Daniel Forcaro?
0: Tem sim, né, hoje saíram aí novas mensagens que a Polícia Federal teve acesso, duas mensagens em especial citam aí encontros dos advogados de Daniel Forcaro com o ministro Gilmar Mendes. Pouco fizemos, inclusive, contato com o gabinete do ministro Gilmar Mendes, que não confirma que Daniel Forcaro esteve nesse encontro, mas confirma o encontro com os advogados de Daniel Forcaro, que ocorreu aí para tratar de ações que o ministro estava julgando ali, principalmente em termos de usinas, né? O Banco Master tinha muito interesse nisso. Houve já uma revelação de que o banco, os advogados tentaram contato com o ministro Dias Toffoli e agora com o ministro Gilmar Mendes, porque eles tinham uma carteira precatórios que era muito importante para eles ganharem essa ação, porque ela formava aí mais de 10 bilhões de reais, então era um número significativo. Eles fizeram essas tratativas aí com ministros, hoje a gente soube aí do ministro Gilmar Mendes. E teve também revelação de mensagens com o ministro Cássio Nunes Marques, né, um desembargador que pede aí a Daniel Forcaro hospedagem para o ministro KN, que a Polícia Federal suspeita ser o ministro Cássio Nunes Marques, para o período do Carnaval, Rio de Janeiro e Salvador. Depois ele desiste de Salvador, mas pede essa hospedagem para Daniel Forcaro, para que o ministro pudesse, de acordo com a polícia, esse KN aí supostamente sendo o ministro, pudesse se hospedar durante esse período do Carnaval.
4: Foram dias de muito, muito trabalho, né, nessa semana. Você, Rodrigo, que esteve no STF, no Supremo Tribunal Federal, praticamente toda semana, né, muitas e muitas entradas ao vivo, incontáveis entradas ao vivo. Você é quase um inquilino lá do STF, né? Vai dormir no Supremo hoje ou vai conseguir curtir o Lago Paranoá nesse fim de semana, Rodrigo?
0: Eu acho que dessa vez sextou. Eu estou há 12 dias trabalhando porque houve plantão semana passada. A gente teve esforço concentrado aqui no Congresso semana passada, né? Que foi uma loucura, os parlamentares vieram para cá, houve, enfim, votação, PEC da Segurança Pública. É que isso tudo já parece assim que foi, sei lá, há 6 meses, mas foi só semana passada. E a partir de quinta passada começou essa questão no Supremo Tribunal Federal. A gente passou o final de semana lendo ofício, né? Foi aquela guerra de ofício. E desde então a gente não parou. Eu estou achando que hoje vai dar certo.
4: Espero que não esteja no barco lá no Paranoá lendo decisão do STF. Espero que não. Eu torço para que não.
0: A chance é grande, né? Sempre é grande.
3: Eu tô vendo o sofá aí atrás de você, mas corre então, vai dormir em casa. Boa. Senão aí eu já
0: vou dormir em casa. Mas às vezes a gente dá uma. Rafael sabe, às vezes o jornalista cansa, se joga nesse sofazinho para ver se é possível aguentar o resto do dia.
4: Entre uma entrada e outra, um cochilo de vez em quando faz bem.
3: Mas hoje vai descansar em casa. Obrigada, viu, por todas as informações e pelo excelente trabalho.
4: Verdade.
0: Valeu, gente. Obrigado. Bom final de semana aí.
4: Valeu. 11 horas e 3 minutos.
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3: 11 horas e 3 minutos, a gente continua falando sobre a denúncia contra André Weiss por corrupção passiva e lavagem de dinheiro. Nosso editor-chefe, Bruno Chessi, já está aqui no estúdio e traz todos os detalhes desse caso. Aliás, é tanta investigação que a gente até se perde, né? Mas agora a gente vai falar então de André Weiss.
6: Não, mas antes eu trouxe um copo d'água aí para limpar essa garganta.
3: Obrigada, gente.
6: Tá um pouco, tá vendo, gente? Seco, tempo seco, essas coisas aí. Que loucura, né? Mas vamos lá. O que, que é o fato aqui? Vamos começar por partes, como sempre, tá bom? O Ministério Público, ele apresentou a denúncia à Justiça contra o ex-diretor-geral da Administração Tributária de São Paulo, André Weiss, por corrupção passiva e organização criminosa. Segundo a investigação, ele teria recebido cerca de 4 milhões e meio de reais em propina com pagamentos mensais de 250 mil. Mesmo depois de deixar o comando da administração tributária, o Weiss, ele continuou trabalhando na Secretaria da Fazenda até ser preso no dia 3 de setembro. O que, que é importante saber aqui? Um ponto que chama atenção é que, segundo o Ministério Público, o André Weiss chegou a ser promovido durante o período em que os pagamentos ilícitos aconteciam. E por que, que ele recebia essa propina? O Ministério Público aponta que ele, como responsável do setor, ele conseguia manter fiscais da fazenda em pontos estratégicos e que acabavam, beneficiando interesses até mesmo de organizações criminosas.
7: É grave isso, hein? Muito
6: então,
7: grave.
6: E tem uma outra questão que a investigação aponta duas coisas. Em julho desse ano, ele recebeu uma promoção por merecimento que teve efeito retroativo de 2023. Ou seja, ele recebeu toda essa promoção dos últimos 3 anos, inclusive, tá certo? E além disso, a investigação ainda aponta que ele tinha influência sobre as futuras nomeações de fiscais da Secretaria da Fazenda, ou seja, ele era uma pessoa extremamente influente dentro, ele é o ex, agora, número 3 da Fazenda, mas que mesmo assim era extremamente influente e de cargo
7: poderoso,
6: muito,
7: né,
6: poderoso e requisitado, na verdade. Quais que são os próximos passos desse caso agora? Agora a denúncia vai ser analisada pela justiça e que vai decidir se os acusados vão responder ou não o processo formalmente. Então, o Ministério Público faz a denúncia, apresenta a justiça determina se vai abrir ou não o processo. O Ministério Público também pediu a manutenção das prisões de 3 investigados e a prisão preventiva de mais um investigado que ainda não foi identificado. As defesas ainda devem apresentar as suas manifestações e a justiça vai avaliar as provas e os pedidos feitos pela acusação. Então ainda tem um trâmite até a gente saber aí se a justiça vai ou não abrir esse inquérito, investigar e consequentemente acabar punindo o André Vaz do Ministério da Fazenda, da Secretaria de Fazenda aqui de São Paulo.
8: A denúncia contra Vaz e os outros 3 investigados vai ser analisada pela Vara Estadual das Garantias de Organizações Criminosas e Lavagem de Bens, Direitos e Valores.
6: Exatamente. Então a gente tem aí de novo, só para repetir, ele está sendo acusado por recebimento de propina de 4 milhões e meio de reais, que era feito em parcelas de 250 mil reais. E além de corrupção passiva, por organização criminosa.
7: E nosso compromisso aqui na TMC, então, de na próxima semana trazer os próximos passos também dessa investigação.
8: Obrigada, Bruno Chesi. 11 horas e 7 minutos.
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7: 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Vamos falar de trânsito agora em São Paulo, atualizando a situação do trânsito. Eu cheguei a pontuar que a 9 de julho tinha uma movimentação, comparando com os outros dias, dá pra dizer, vai, positiva, relativamente positiva, mas teve um acidente, tá? Um acidente na 9 de julho, ali quase na travessa com a Alameda Lorena, no sentido centro de São Paulo, tá travando toda a 9 de julho, tá? Então, dali até a Avenida Brasil, tá tudo travado na 9 de julho, no sentido centro de São Paulo. Depois que você cruza ali a Paulista e vai pro centro, a situação já melhora bastante e você chega ao centro histórico da capital paulista com mais tranquilidade. A Brigadeiro Luiz Antônio, você que tá ali subindo pra Paulista, também com muita lentidão nessa manhã. E já você que tá descendo até o Parque do Ibirapuera, tem anda e para, mas dá para chegar no parque com alguma rapidez. A 23 de maio, você que tem aí voo programado para Congonhas, vai com antecedência, viu? Tá muito ruim a 23, a Rubem Berta, tem acidente com moto, enfim, então vai com antecedência. E você que tá na 23 no sentido Vila Mariana, o recado é parecido, é semelhante também. Tá bastante complicado nessa manhã complicada a 23 de maio. Só pra gente registrar, é sexta-feira, muita gente vai pegar a estrada, muita gente vai pro interior de São Paulo. Nesse instante, 11 horas e 8 minutos, a Castelo Branco no sentido interior, também a Raposo Tavares sentido interior, apresentam boa movimentação, tá? Claro, tem gente que não pode sair agora, vai trabalhar, vai sair só às 18 horas, 17, 5 da tarde do trabalho. Mas se você puder, se você tá de boa, tá tranquilo, aproveita agora, porque a movimentação, repito, é positiva na Castelo e na Raposo também. 11 horas e 9 minutos.
8: E também, para você se programar, a gente fala da previsão do tempo. São Paulo começa a esquentar a partir de sexta-feira. Na capital, o dia tem sol entre nuvens e máxima de 22 graus. Aí no fim de semana, as temperaturas sobem e podem chegar aos 26 graus. Boa notícia para quem gosta de um tempo mais quentinho. Na segunda-feira, a máxima pode bater os 28 graus na capital. As

0: As dele, dá pra gente verificar, uma visita guiada, né? Uma visita guiada com estudantes aí de alguma escola aí do Distrito Federal, conhecendo o Palácio do Planalto. É o flagra ao vivo aqui no Paulista TMC, né?
1: Parece que os estudantes estão bem empolgados aí.
2: Isso mesmo, Rafa, Fernando. Bom dia pra vocês, bom dia pra todo mundo que nos acompanha no Paulista TMC. Pois é, logo na hora que eu vim entrar ao vivo, a turma vem entrando aqui, mas não tem problema, né? O pessoal está conhecendo aqui o Palácio do Planalto. É muito comum que as escolas façam essas visitas aqui no Palácio do Planalto, no Congresso Nacional, no Supremo Tribunal Federal. Eu que sou do Rio, a gente fazia um outro passeio, né? A gente, o senhor do Rio, da capital, a gente ia muito para Petrópolis, conhecer o Museu Imperial, a Casa do Santos Dumont. Normal os passeios para conhecer locais históricos ali do nosso país. Mas falando sobre agora uma coisa histórica do nosso país, como sempre, uma eleição, a gente tem essa pesquisa Datafolha, né? Itália, mais uma vez, técnico no segundo turno entre Lula e Flávio Bolsonaro. O presidente Lula manteve essa vantagem de 2% já na terceira semana consecutiva. A pesquisa do Datafolha, o fica à frente de Flávio com 46% das intenções de voto contra 44% das intenções de voto de Flávio Bolsonaro no segundo turno. O cenário de primeiro turno, o presidente Lula também lidera com 39%, seguido de Flávio Bolsonaro com 36%. Augusto Cury tem 6% das intenções de voto, Ronaldo Caiado tem 4%, Renan Santos tem 3%, Romeu Zema tem 2%. Esse é o cenário de primeiro turno. Eu já trouxe no começo o cenário de segundo turno, de Lula contra Flávio Bolsonaro, mas a gente também traz o cenário entre Lula e Augusto Cury, que é o terceiro colocado ali nessa pesquisa Datafolha. Eles estão empatados tecnicamente e numericamente em um eventual segundo turno, ambos com 44% das intenções de voto. É uma
0: Bom, a gente teve um probleminha, acho que...
1: Será que ele volta? Porque ele conseguiu passar todos os números pra gente,
0: ficou,
1: né?
0: perfeita a entrada do Felipe. Empate técnico, então, no Datafolha entre Lula e Flávio Bolsonaro. Só pra gente fechar, então, aí, Felipe, né? Mais uma pesquisa apontando esse acirramento muito grande na corrida presidencial.
2: Isso. Oi, Rafa.
1: Tá travando mesmo, mas ele conseguiu passar todos os números pra gente. Então, é isso, segundo turno com disputa ali.
0: Muito acirrada, apertada. Vai ser uma eleição realmente decidida no detalhe. E o Rafael Felitti, Fernando, ele falou então da visita guiada ali no Palácio do Planalto, estudantes conhecendo a sede do Poder Executivo. Vale lembrar que aqui em São Paulo nós temos também vários serviços de visita guiada. Por exemplo, tem as visitas guiadas no Teatro Municipal de São Paulo. São totalmente gratuitas. Aí você pode conhecer o saguão, o Salão Nobre, as salas de espetáculos. Realmente vale conferir no site do Teatro Municipal, quarta, quinta, sexta-feira, às 11 horas da manhã, às 13 horas, 1 da tarde, às 3 da tarde e às 5 horas da tarde também. E no Palácio dos Bandeirantes, que é a sede do governo do estado de São Paulo, também tem visita guiada. Você pode conhecer as obras de arte icônicas que estão ali disponíveis no Acervo São Paulo, inclusive é justamente no site Acervo SP que você consegue fazer a inscrição para as visitas guiadas.
1: Muito bom. Agora, deixa eu ler uma mensagem aqui. No YouTube?
0: Claro.
1: Isaac Mafra, 2416, os melhores apresentadores.
0: Oh,
1: obrigada,
0: bom
1: Isaac.
0: Demais, bom
1: eu
0: demais.
1: Sei que você tá muito bem informado com a gente.
0: Deixa
1: muito
0: o like
1: obrigada.
0: Aí, hein? Deixa o like, ativa o sininho.
1: Vai até meio-dia pra você ficar muito bem informado. E agora a gente vai falar de... deixa eu vir aqui, porque eu quero falar com você que acompanha o Paulista TMC, o Isaac e todos os outros que acompanham o Paulista TMC. Se você tem algum problema aí no seu bairro, na sua rua, mande uma foto pra gente, um vídeo, um áudio curtinho pelo nosso WhatsApp, o 11972211001 e também @TMCNewsBR. Envie junto o seu nome completo, o endereço, que a nossa equipe vai cobrar uma resposta das autoridades e acompanhar cada denúncia até que ela seja resolvida, como é o exemplo Tebas, da Isabel Gimenez.
0: Exatamente, a Isabel Gimenez do Jardim São Bento havia enviado uma reclamação no final de agosto com relação à Praça General Fernando Valente Pamplona, fica ali pertinho da Brasleme, estava mal cuidada e sem manutenção. A gente entrou em contato com a prefeitura, que afirmou que faria o serviço de corte de grama e outros serviços de manutenção na primeira semana de setembro. A Isabel entrou em contato com a gente de novo para avisar que a Praça General Fernando Valente Pamplona foi revitalizada. Segundo ela, o espaço está em boas condições, adequado para caminhadas, passeios com os animais e também momentos de lazer. Portanto, ela entrou em contato

0: com a gente e o Paulista TMC resolveu o seu problema. Então, manda mensagem, tem denúncia? Manda pra gente 11972211001 que a gente fiscaliza o poder público também aqui na TMC. É o nosso dever, é a nossa bandeira aqui na TMC. 11 horas e 15 minutos.
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14: 11 horas e 20 minutos, Paulista TMC. A gente já vai com o nosso girão de repórteres. A gente já vai com giro com Ricardo Spárvoli. Mais uma vez, um abaixo-assinado pede a retirada de mural na Avenida Paulista, em São Paulo. Que história é essa, Ricardo Spárvoli?
15: Exatamente, Fernando. O mural em questão é esse que está atrás de mim. Quem acompanha a gente no YouTube consegue ver. É um mural aqui localizado na Consolação, ao lado da Paulista, com os dizeres Palestina Livre e duas pessoas palestinas caminhando. Bom, o movimento pede a remoção dessa obra e que está instalada em um dos principais pontos da cidade, aqui da capital paulista. A iniciativa foi organizada por um grupo que questiona o conteúdo da mensagem que está aqui nesse banner. A proposta já reúne algumas assinaturas para pressionar o poder público e esse não é o primeiro episódio polêmico envolvendo esse mural. A mesma discussão já tinha aparecido antes, inclusive com a tentativa de retirada da obra. Agora o abaixo-assinado retoma todo esse debate sobre o uso de espaços públicos para manifestações políticas. De um lado, há quem defenda toda a questão da liberdade de expressão e a manifestação artística. Já do outro, críticos dizem que o conteúdo é político e polêmico e que não deveria estar exposto em um espaço público como a Consolação, como a Paulista, que tem a presença de milhares de pessoas todos os dias. A discussão também, claro, acontece em meio a um contexto internacional cada vez mais amplo e também polêmico, toda a guerra no Oriente Médio, que já se arrasta aí desde 2023, manifestações em vários países em relação a esse conflito no Oriente Médio, com repercussão direta em espaços urbanos, culturais e também agora públicos. Até o momento, não há decisão oficial sobre a retirada do mural e vale citar que esse abaixo-assinado digital foi organizado pela vereadora e candidata a deputada federal, Cris Monteiro, do Partido Novo. O tema segue em aberto e deve continuar gerando repercussão, principalmente agora, em meio às eleições, em meio ao debate público e político, ganhando cada vez mais força.
16: A gente vai continuar acompanhando, né, Spárvoli? Só para a gente ressaltar, eu sei que você iniciou a entrada contando, né, onde que está o mural, mas fica na Consolação, quase na Consolação com a Paulista aí, né, onde tem um ponto de ônibus bem grande para o motorista que vai até o centro de São Paulo pela Consolação, né?
15: Exatamente, Rafael, é quase justamente na esquina entre Paulista e Consolação, é um mural bem grande, todos que passam por aqui conseguem ver com facilidade, fica bem perto da estação Paulista, inclusive da linha 4 amarela, então é impossível não ver.
16: Próximo do Belas Artes também, tá do outro lado, mas é pertinho aí o Belas Artes, o cinema super clássico de rua aqui de São Paulo.
14: Lembrando,
16: né,
14: que a gente fala, lógico, pro Dial, e como a gente também fala pro YouTube, né, com imagens, Ricardo Sparvoli, ele centralizou ali muito bem. Dá para ver a imagem certinha e as informações para você que só ouve. Obrigada,
16: Daqui
14: Ricardo.
16: Daqui a pouco eu quero saber o café por aí, hein, Sparvoli.
15: Obrigado.
16: 11 horas e 20...
15: Pode deixar.
16: Boa, 11h23.
14: A gente vai continuar com os nossos principais assuntos aqui, agora falando que a deputada Mônica Seixas, do PSOL, pediu ao Tribunal de Contas de São Paulo a suspensão do pagamento de mais de 24 milhões de reais à Trivia Trends.
16: Ela questiona os gastos e pede uma auditoria para verificar se o Estado está assumindo custos que seriam da concessionária.
14: A Trivia Trends diz que não foi comunicado oficialmente e afirma que o valor é pelo custo de serviços essenciais mantidos durante os 90 dias, como limpeza, vigilância e manutenção.
16: Uma onça pintada foi encontrada às margens de uma rodovia, próximo à cidade Teodoro Sampaio, no interior de São Paulo.
14: Olha, no YouTube tem as imagens aí, então, da onça, olha só.
16: Olha, impressionante.
14: Tem a polícia,
16: né,
14: ali também para vigiar, para fiscalizar e para tentar resgatar o animal. A polícia ambiental controlou o trânsito e ajudou o animal a voltar para a área de mata.
16: A onça não precisou ser capturada nem sedada, o que, claro, uma boa notícia, né? 11h24.
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14: 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E como sextou, eu não sei se tem aí a latinha de água tônica pra gente. Sim.
16: Ah, oh, aí sim, hein?
14: Daqui a pouco, hein? Meio-dia já
16: água
14: dá pra
16: tônica,
14: tomar
16: água
14: a
16: tônica.
14: Latinha de água tônica. E a Estela Ribeiro chega com uma dica muito especial e cultural pro seu fim de semana. Vamos conferir.
2: Fala, Fernanda. Oi, Rafa. Olá, ouvintes e espectadores do Paulista TMC. Eu tava aqui organizando a minha dica cultural desse final de semana e vou falar de uma peça de teatro. Inclusive, acabei de fazer uma entrevista muito legal aqui. Só que eu pensei, por que não incrementar este programa e fazer um combo cultural? Vocês já vão entender por quê. A peça que me refiro é Eu Sou Minha Própria Mulher, com o ator Edwin Luiz, com direção do Gerson Capri. Essa peça, esse monólogo, conta a história de Charlotte von Mausdorff, uma travesti alemã que viveu após o nazismo, sobreviveu à perseguição, preconceito, violência e é uma guardiã da memória. Criou um museu de antiguidades e manteve um cabaré LGBTQIA clandestino que se tornou um espaço de resistência cultural e afetiva. O Edwin Luiz bateu um papo comigo, falou do desafio de interpretar muitos personagens, porque ele tá sozinho em cena, mas ele faz a Charlotte, a mãe dela, o autor da peça, todos os personagens em torno da vida dela e falou que é uma dinâmica de uma montagem muito interessante.
7: O desafio foi muito grande de fazer tantos personagens com tantas vozes e o público que assiste tem que saber exatamente quem está falando em cada momento. Eu acho que essa mecânica teatral é que faz a peça ficar fascinante. Ela é tão fascinante que todas as escolas de teatro, de dramaturgia, de escola de formação de atores, elas pedem que os alunos vão ver a peça para ver essa mecânica, como é que o mesmo ator faz 20 personagens. E a personagem principal, que é a Charlotte von Mausdorff, que é essa travesti, ela é tão bem-humorada, ela é tão fascinante, ela é tão engraçada, que o espetáculo, apesar de, claro, é um espetáculo denso, de reflexão, ao mesmo tempo você ri muito, porque tem muito humor, ela é muito engraçada.
2: E essa peça está em cartaz no Teatro FAAP. O teatro fica dentro da Fundação Armando Álvares Penteado, que o prédio em si já é lindo, mas que também recebe a exposição Miró, Mestre das Formas, essa exposição internacional realizada pelo Instituto Totex, que reúne mais de 100 obras desse grande mestre catalão. Então, o passeio é o seguinte, você vai na FAAP, vê a exposição do Miró, aproveita ali, come um negocinho, ou dentro do café, ou se você quiser sair ali nas redondezas de Higienópolis, tem muitas opções de restaurantes e bares gostosos, e aí você fica para assistir a peça Eu Sou Minha Própria Mulher, na sequência, no final de noite. Às sextas e sábados, às 8 horas da noite, e aos domingos, aquela sessão gostosa, às 5 horas da tarde, que você pode voltar cedo para casa. Gostaram, hein? Peça de teatro, exposição. Olha, os ingressos podem ser comprados no site da FAAP, tanto para o teatro quanto para a exposição, tá bom? Então fica a minha dica aí. Um bom final de semana para vocês. Um beijo. Até mais. Tchau, tchau.
14: Outro Estela Ribeiro. Obrigada. Sempre dicas maravilhosas.
16: 11h28, Clara Castilho está aqui com a gente ao vivo para passar mais dicas para o fim de semana. Clara, bom dia. Primeira vez sua aqui no nosso estúdio, hein? Exato. Seja bem-vinda.
9: Estou estreando esse estúdio. Bom dia, Tebas, Fernando, que nos acompanha aqui no Paulista TMC. Sextou, gente, então vim trazer algumas dicas do que está rolando nesse final de semana na cidade de São Paulo. Lembram da virada cultural que aconteceu mais no começo do ano? Então, agora nós temos outra virada, virada esportiva. Ela é organizada pela Secretaria Municipal de Esportes e Lazer. Vai trazer mais de 4 mil atividades em 800 locais espalhados pela cidade. Em parques, centros esportivos, das 7 às 22 horas. E tudo é gratuito. E aí tem modalidades diferentes. Tem esgrima, rugby, arco e flecha. E tem também as mais conhecidas, né? Aula de dança, beach tênis. E vão ter até atividades aquáticas. Vamos torcer para esse final de semana esquentar. Porque vai ter passeio de lancha, banana boat e algumas oficinas de canoagem e stand-up. E aí, gente, Oktoberfest também começa neste dia 19, que traz muito da cultura alemã aqui para São Paulo. Então, comidas típicas, muita gastronomia e muitas danças.
16: Muito
9: bom. Os ingressos estão a partir de R$60. E aí, gente, também nesse final de semana o Parque do Carmo vai fazer 50 anos e terão vários shows, hein? Henrique e Diego no sábado e domingo Alexandre Pires. Vocês gostam?
16: Olha lá.
14: Eu gosto.
16: Boa.
14: É Alexandre Pires, né?
9: Eu isso
14: gosto,
9: mesmo.
14: Gosto bastante. Quando ele era só pra contrariar também, eu conheço mais as músicas.
9: É, show animado, né?
14: Bem animado.
9: E quem quer ficar mais de boa pode curtir uma exposição. É o Brasil de Tarsila, que já tá em cartaz há um tempo e vai também até o final de dezembro. E tá rolando aonde? Na Avenida Paulista, no Nubank Art Lab. De quarta a segunda e feriados das 10 às 22 horas. Essa mostra mostra diversas obras da Tarsila por meio de projeções 360. Então é uma experiência muito imersiva.
16: Muito
9: legal. Qual que
16: vocês
9: gostaram? Qual que gostariam de visitar?
16: Ah, eu gostei de várias
14: dicas. Pela diversidade, eu gosto de tudo. Conhecer um pouquinho de cada... É que nem quando a gente vai, sei lá, fazer um tour gastronômico. Eu quero experimentar um pouquinho de cada, né?
16: Mas eu pegaria a sua lista e verificaria a previsão do tempo. Porque algumas dicas são a céu aberto e pode ser que chova.
9: Né?
16: É, mas muito legal, viu? Muito legal mesmo. Obrigado, viu, Clara?
9: Imagina.
16: Valeu pelas informações. 11 horas e 31 minutos.
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16: TMC. 11 horas e 31 minutos, a cidade é sua nesse fim de semana, hein? Aliás, um assunto super legal, mobilidade é o tema do A Cidade é Sua desse fim de semana, por conta da Semana Nacional da Mobilidade, né? Então, essa é realmente a nossa pauta. Para marcar essa data, a gente vai abordar as várias opções de transporte na nossa capital, são várias, a gente sabe disso, e a gente decidiu, então, viver na pele uma das experiências mais icônicas de São Paulo, que é dar uma volta no famoso metrô de São Paulo. A gente vai acompanhar então com a Pietra Mesquita esse passeio.
2: E ó, estamos aqui ó, na parte direita, porque a direita é onde o pessoal pode ficar parado. E a esquerda, inclusive, dá licença aí que tem gente querendo passar, pode vir, pode vir. A esquerda é né, a circulação livre, como essa senhora que está passando aqui, para não ter problema no seu trajeto no metrô. E olha, o mapa que a gente viu lá em cima, a gente também encontra aqui embaixo. Tudo isso para você ficar bem informado antes de pegar o trem. E já dentro do trem, a gente encontra mais uma vez o mapa do transporte metropolitano com todas as linhas, além também das informações das principais linhas, como por exemplo ali, ó, a verde, a azul e a vermelha. Lembrando também, gente, temos os assentos aqui, o assento preferencial, né, que são esses com a cor azul clara e azul escura, onde todo mundo pode sentar. E olha só, apitou, ouviu esse barulhinho aqui? Não entra, tá? Espera o próximo trem. Agora a gente vai fazer a famosa baldeação aqui na Estação Paraíso, deixando, né, a linha 2 verde pra estar agora na linha 1 azul. Agora a gente vai pra sentido Tucuruvi pra ir pra 7. Mais uma baldeação agora na Estação Sé, onde a gente encontra a linha vermelha.

0: Chegamos aqui no coração de São Paulo, na estação mais movimentada da cidade, a Sé. Para vocês terem uma ideia, no metrô diariamente passam mais de 3 milhões de pessoas. Só aqui nessa estação, cerca de 500 mil passageiros.
1: Ah, a cidade é sua, então, com Pietra Mesquita, tá imperdível. 11 horas e 33 minutos, daqui a pouquinho a gente volta a TMC, compromisso com a verdade.
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0: 11 horas e 38 minutos. O Paulista TMC está começando a encaminhar para o fim, mas ainda tem muita notícia, como essa daqui, ó. As matrículas para a Rede Estadual de São Paulo em 2027 terminam nesta sexta-feira. O prazo vale para novos alunos e também transferências. Quem tem as informações? Ele, Ricardo Sparvoli, com mais essa notícia para a gente, então. Apareça para a gente, Ricardo Sparvoli apareceu.
1: Pois bem, pessoal, o cadastro é voltado justamente para estudantes que não estão hoje na rede estadual, como contou a Fernanda, como alunos de escolas particulares, de outros estados, ou quem acabou interrompendo os estudos e agora quer voltar. A inscrição pode ser feita de forma muito simples, de forma online, no site da Secretaria Escolar Digital ou presencialmente em qualquer escola estadual e também nas unidades do Poupa Tempo. Agora, quem já estuda em uma escola estadual não precisa fazer nada. São cerca de 3 milhões de alunos com vaga garantida automaticamente para o ano que vem. Mesmo assim, quem quiser mudar de escola também precisa fazer o pedido dentro do mesmo prazo, ou seja, ainda hoje. Outro ponto importante é para os alunos do ensino médio. Os estudantes da primeira série têm até o dia 25 de setembro, ou seja, sexta-feira que vem, para escolher os chamados itinerários formativos do chamado novo ensino médio, que são as áreas de aprofundamento. Cada aluno deve indicar até 4 opções, como exatas, humanas ou cursos técnicos, e pelo menos uma dessas escolhas precisa ser exatas ou humanas. Voltando às matrículas, só para a gente fechar, pessoal, na hora da inscrição é recomendado apresentar documento de identidade e comprovantes de residência e escolaridade. Para menores, de 18 anos, o cadastro deve ser feito pelos responsáveis, é claro, e os alunos vão ser direcionados para as escolas mais próximas de suas casas. O resultado sai em janeiro de 2027, ou seja, ainda tem bastante tempo, tem que segurar a ansiedade só daqui 4 meses. Portanto, a rede estadual oferece vagas desde o ensino fundamental até o ensino médio e também a educação de jovens e adultos para quem quer retomar os estudos em 2027.
2: E você vai, enfim, trabalhar no fim de semana? Agora é hora do nosso mapa do café no Paulista TMC, 11 horas e 40 minutos. E na região da Paulista? Tem várias opções, mas quanto tá aí o café que se apurou? Preço do café e do salgado também.
1: Ai, que fome. Estaremos juntos, inclusive, nesse plantão de fim de semana, Rafael Tebas.
2: Verdade.
1: Mas falando do café da manhã, a gente sabe que aqui na Paulista existem aquelas barraquinhas de rua mesmo, que são muito mais baratas. Praticamente em todas as que eu questionei aqui, entre R$4 e R$5 um copinho de café. Agora, aqui na Paulista, várias opções diferentes para quem quiser ir numa cafeteria mais chique, em uma loja maior, em um restaurante de fato, aí o preço sobe bastante. Como eu já trouxe aqui algumas semanas atrás, sobe para mais de R$20 dentro de algum dos shoppings aqui da Paulista, dentro de alguma cafeteria maior aqui que existem várias opções diferentes, R$20, R$25 o café com leite e o pão na chapa. Mas nessa manhã de sexta-feira, nem é tão interessante assim o café da manhã, Rafael Tebas. Isso porque o sol abriu aqui na Paulista e eu tô começando a suar. Isso porque eu saí lá da estação Trianon Masp e vim até a Consolação para mostrar o mural para vocês. Coisa de 20 minutos andando, tô suando, o sol tá muito forte. Então eu acho que um suco,
0: que ele vai
1: um caldo
0: querer
1: de cana é mais interessante. Ou eu... até, Fernanda Câmara.
0: É isso.
1: Essa mesma que você tá pensando.
0: A latinha de água tônica.
2: Sensacional.
1: Exatamente.
2: Muito bom, muito bom.
0: Muito bom. Vai se refrescar então, porque você merece.
1: Com certeza.
2: Muito legal.
1: Vocês também.
2: O Sparvoli aqui, você que tá nos acompanhando no 100.1, que chegou agora. O Ricardo Sparvoli quase todo dia passa o preço do café nas regiões aqui, nas mais variadas regiões e bairros de São Paulo, né? E hoje então foi a vez da Avenida Paulista. E aí tem para todos os gostos, né? Tem os, pros mais elegantes, tem, enfim, cafés aí mais elaborados, tem o macchiato, o cappuccino, que a Fernanda Câmara tanto gosta.
0: Ah, é? Enfim, ele tá inventando, é que eu nem falei isso para ele, mas eu gosto.
1: Ah, mas a Paulista Rafael Tebas, vale lembrar, nem é a campeã do preço. A campeã, só pra gente relembrar, a Faria Lima, com seus R$ 28,00. É quase uma refeição, um café com leite e um pãozinho na chá.
0: Mas na rua dá pra tomar dois copinhos de café, pelo menos, né?
2: É, dá uma energizada.
1: Ah, dá, com certeza.
0: Beijo, Ricardo, valeu!
1: Obrigadão.
2: 11 horas e 43 minutos.
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2: 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Olha só, a Agência Reguladora de Serviços Públicos do Estado de São Paulo, a Arcesp, aplicou quase R$ 30 milhões em multas à Sabesp por problemas na operação e descumprimento de metas. A maior parte, quase R$ 23 milhões, foi aplicada por falhas em 9 estações elevatórias de esgoto aqui na capital paulista, que foram identificadas em uma fiscalização feita em janeiro de 2025, tá? Então, janeiro do ano passado, para a gente contextualizar bem. Os outros 7 milhões foram aplicados pelo descumprimento de metas de abastecimento e tratamento de esgoto em Ferraz de Vasconcelos. Os valores devem ser pagos em 30 dias. No entanto, a Sabesp ainda pode recorrer. Em nota à TMC, a companhia afirma que as estações da capital funcionam normalmente e que em Ferraz as multas se referem a um contrato anterior à desestatização, e a gente vai continuar, claro, acompanhando. 11h44.
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0: TMC. 11 horas e 44 minutos. Hora da gente ver o que é destaque nesse momento no nosso site tmc.com.br. Com ela, Marina Fornazieri. Bom dia.
4: Bom dia, Fernanda. Bom dia, Tebas. Bom dia aos nossos ouvintes. Tenho duas matérias hoje que estão em destaque no nosso site. A primeira delas é que o Banco Central anunciou hoje algumas mudanças no, na regulamentação do Pix. E é claro que a gente fez uma matéria detalhada lá no nosso site explicando quais são as principais mudanças, o que, que muda a partir do ano que vem, o que, que muda a partir de agora. Eu vou trazer alguns destaques. A principal mudança, que vai afetar principalmente os trabalhadores, é de que será permitido usar o Pix automático em contas salários. Só para explicar para o nosso ouvinte, o Pix automático é uma modalidade usada para pagamentos recorrentes, sem precisar confirmar a cada operação. Essa medida deve começar a valer só em julho do ano que vem, segundo o Banco Central, então vai demorar um pouquinho aí para fazer esses ajustes, mas vai valer. Outra mudança é que o Banco Central regulamentou a cobrança híbrida em boletos. Aí agora o documento vai mostrar o tradicional código de barras e também o QR Code do Pix, para você poder pagar da maneira que for melhor aí.
0: Mas como você nunca traz só um destaque, nós temos outro destaque no tmc.com.br. Qual é esse destaque?
4: Outro destaque de esporte aqui que eu trouxe para vocês, do futebol europeu. É, o técnico da seleção de Portugal, Jorge Jesus, anunciou a convocação do país para a disputa da Liga das Nações. E olha só, o Cristiano Ronaldo foi convocado. Então, por enquanto, ele ainda não vai se aposentar da seleção de Portugal, ele está com 41 anos, mas vai poder disputar aí essa Liga das Nações. É, o primeiro jogo vai ser na quinta-feira que vem, dia 24 de setembro, contra o País de Gales. Ainda não tem a confirmação se o Cristiano Ronaldo vai participar desse jogo, mas é claro que a gente vai atualizar no nosso site, tmc.com.br, e também aqui no Dial para vocês.
2: Muito legal. Obrigado.
0: Obrigada,
2: pelas informações.
0: Marina.
2: Lembro que o Lionel Messi também, é diferente, né? Anunciou a aposentadoria da Argentina, mas vai ter ainda uma festa de despedida e, diferentemente, o Cristiano Ronaldo, então, vai entrar em campo possivelmente mais algumas vezes por Portugal. Valeu, isso, Marina. Isso.
0: Obrigada.
4: Obrigada.
2: 11h47.
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0: Muita gente mandando bom dia aqui pra gente, quase boa tarde, né? Faltam 10 minutos pra boa tarde. Aline
2: fome,
0: Moreira.
2: Tô com fome.
0: Tá com fome já?
2: Ficando.
0: Aline Moreira Santos de Pinheiros. Hoje eu tô trabalhando até o fim da tarde, depois quero aproveitar a sexta-feira pra encontrar com algumas amigas. Bom dia, então, Tebas e Fernanda. Bom dia.
2: Valeu.
0: Estamos aqui mandando bom dia. Gustavo Henrique Lima de Guarulhos, pra gente constar, você que tá aqui. A Priscila Fernanda Costa da Lapa, Marcelo Augusto Pereira da Vila Matilde. Ele diz que já tá pensando no fim do expediente. Ele vai buscar a família toda dele. A ideia é fazer um programa tranquilo, porque a semana foi puxada pro Marcelo Augusto, hein?
2: Isso.
0: Tem mais mensagem? mensagem?
2: Tem mais mensagem, sim. Tem um ouvinte que acaba de enviar uma denúncia. E eu vou encaminhá-la agora mesmo aqui para a nossa produção. Adriano Tassi já tinha até enviado uma mensagem. Já estou aqui encaminhando para a nossa produção correr atrás dessa denúncia aqui. Ó, o João Aguiar também, ele manda mensagem na Vila Mariana. Quer dizer, ele é da Vila Mariana, mas não está lá nesse instante. Ele escreve: Tebas e Fernanda, sexta-feira chegou, só que o trânsito na Marginal tá testando a minha paciência. É, vai com calma, respira. A Marginal Tietê, nesse instante, com muito trânsito. Não sei se é exatamente aí onde você tá, viu, João? Mas é importante pontuar e te ajudar. A Marginal Tietê, ali próximo do sambódromo do Anhembi, no distrito Anhembi, muito ruim o trânsito nos dois sentidos, tá? Então, vale a pena ficar atento nessa região.
0: 11 horas e 48 minutos, eu já vou falar sobre vacinação. Nessa câmera aqui, pode ser?
2: Bora.
0: Gente, olha, a vacinação contra a doença pneumocócica foi ampliada para pessoas com 85 anos ou mais. Lembrando que a doença pneumocócica é qualquer infecção causada por uma bactéria aí, que também é conhecida como pneumococo. E aí, é lógico, né? Afeta os pulmões, pode dar meningite, entre outras doenças. A mudança segue uma nova orientação do Programa Nacional de Imunizações e já é reforçada pela Secretaria de Saúde de São Paulo. No estado, cerca de 522 mil pessoas estão nessa faixa etária e podem ser beneficiadas. A vacina Pneumo 20 ajuda a proteger contra infecções como pneumonia, meningite, sinusite e otite, né? Aquela dor insuportável no ouvido. A orientação é procurar uma unidade de saúde para conferir o esquema vacinal e receber a dose indicada. 11 horas e 49 minutos.
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2: 11h50, tá chegando, hein? O Papo de Craque, primeiro tempo, comandado
0: Pitu,
2: pelo Leandro
0: Moura, que
6: é... Do começo.
0: Não.
6: Come... Vocês e o nosso começo. Pronto. Que tal? Pode ser? Isso. Fechado
0: ótimo,
6: assim?
0: Pode estar
2: fechadíssimo.
0: Senão vou ficar bravo.
2: Bom, daqui é... Sextou,
6: sexta não tem como ficar bravo,
0: filho. É verdade.
2: Olha, que beleza, que beleza.
6: Hoje pode, hein?
2: E o programa...
6: E o sol apareceu, hein, galera? Então, viu vocês falando aí também? O sol apareceu, brindando todo mundo.
2: E como é que vai ser?
0: Apareceu.
2: É, o Bodakin apareceu aí causando aqui no nosso estúdio.
6: Desculpa, perdão.
2: Bodakin, como é que vai ser o Papo de Craque? Ontem eu tava acompanhando vários cortes, né? Sempre viralizando o Papo de Craque. O Ricardo Melo tava também causando aqui nesse.
6: Não, veja só. Ontem a manifestação, acho que é importante, da galera corintiana, tava muita gente querendo ouvir uma palavra de conforto, uma palavra. De tentar uma explicação, né, do que tinha acontecido na quarta-feira. Então o nosso Ricardo Melo tomou conta do programa, até faz parte dentro da questão psicológica para poder liberar o que precisava, mas hoje volta a ter comando, tá, Tebinhas? Já passou o dia, vamos falar muito da rodada do final de semana, tem os jogos aí dos paulistas, Flamengo classificado ontem, tomou um susto no Maracanã ontem, mas classificou para as semifinais da Libertadores e tem muita coisa pra gente poder debater aí a partir do meio-dia.
0: Mas você entrou calado, mas depois você falou tudo que precisava, né? Que a gente viu você com a fita.
6: Não, me amarraram.
0: Falei,
6: gente, como assim?
0: Mas
2: depois você botou ordem.
6: Mas depois, né? Depois de um tempo, a gente precisa botar ordem na
7: me
6: casa, mas assim...
7: Pelado,
6: não, Cali, não. Isso é uma cena que não sai da minha cabeça.
0: Como mas... é que é? Eu não ouvi.
6: O Calil passou por uma dificuldade no raio-x lá na Copa do Mundo no aeroporto. E...
2: Que também viralizou
6: e aí tivemos que ver algumas cenas que talvez não precisávamos naquele momento.
2: Agora, Bodakian, agora há pouco eu tava verificando aqui, já tem confusão lá no CT Joaquim Grava, manifestação, protesto da organizada do Corinthians, tem bagunça.
6: Ontem o Marcelo Paz convocou uma entrevista, o Tebas, e a gente imaginava que fosse acontecer alguma coisa, né? Não sei exatamente o que, mas alguma atitude. E, na verdade, foram colocados belíssimos panos com aqueles fios maravilhosos, quentes, em cima da situação. Talvez isso não tenha, né, não tenha satisfazido parte da torcida que foi lá hoje protestar. E vamos trazer também detalhes. O futuro desses times, né, tanto São Paulo, Santos, Corinthians, que estavam contando com a passagem para a próxima fase da Sul-Americana e da Libertadores, não vão ter mais nada até
2: pela
6: o final
2: do
6: seu Campeonato,
2: né?
6: Brasileiro, principalmente pela grana. Então é um momento muito delicado, mais um, né, dos três grandes de São Paulo, só o Palmeiras, que também tem os seus problemas, mas de outras ordens, né, do que propriamente.
7: Entendi.
6: O Abel também tá sendo um problema. Expulso de novo? Ô, Abel! Mais uma expulsão, Abel?
2: Mas eu confesso que eu não vi. Ele tinha razão ou não?
6: Não, uma falta lateral. Podia até ter sido falta mesmo, mas faltas de Libertadores, né? Aquela que o cara encosta, ele derrete. Então eu acho que o Abel exagerou mais uma vez.
7: Ter medo de perder o emprego? Sabe quanto dinheiro que eu tenho?
6: Ó, o Vitor Pereira aí, ó.
2: Ó, falando em emprego, nós temos uma nova colunista de esporte.
0: É isso.
2: Eu sou fã, inclusive, a Marília Ruiz, nova contratação da TMC.
6: De peso, hein?
2: De peso, excelente, excelente, grande contratação.
6: Ótimo! Ela já
2: esteve ontem no Papo 2, né? Também vi nas redes sociais. Vai participar do Papo de Craque primeiro tempo e também será nossa colunista aqui do Paulista TMC. Show.
6: Começa segunda-feira com a gente.
2: Muito legal.
6: Papo primeira edição, então fica o convite. Mais uma voz para trazer debate, informação, né? E a gente tá muito feliz com essa contratação aqui para agregar demais.
0: Valeu. Ai, que peninha.
2: Chegou o final, Paulista.
0: Mas que alegria
2: TMC.
0: Pra você.
2: Mas vem aí.
6: Sexta-feira, né, galerinha? Ô, vocês.
0: Ai, que peninha.
6: Tchau. Vem
2: água tônica aí pra gente. Valeu, gente.
6: Tchau. Bora,
2: vem
6: bora,
2: aí
6: gente,
2: o papo,
6: bora,
2: hein? Sexta. YouTube agora. Valeu.
6: Com a gente aí, valeu.
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0: Vamos que vamos.

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25: Ah, muito boa tarde agora pro pessoal do Dial. Sejam todos muito bem-vindos ao nosso Dente. É o nosso encontro de toda hora do almoço na TMC, com as informações do seu clube de coração. A partir de agora até as 2 da tarde, você fica com a gente, congela o seu Dial, não mexe mais em nada. Estamos aqui, já batemos um papo fera com a galera do YouTube. Dá tempo, hein? Chega mais, TMC Esporte no YouTube. Chega dando uma voadora de likes. Queremos hoje 1000 likes para nossa meta ser cumprido.
2: Passamos
25: aí o Ricardo Melo.
2: Vou
25: dar um abraço bem caloroso em Ricardo Melo. Ivan Drago com a gente também. Nosso Dani Bicudo. E já com um convidado mais que especial, o Eduardo Saluzzi, sobre a Safiel, né? Pra gente poder também trazer este assunto que, pra muita gente, viu, Eduardo, segue sendo a principal solução corintiana nesse momento em que a parte externa continua uma bagunça, mas agora, né, evidentemente que o insucesso no campo, né, Eduardo, acaba aumentando ainda mais a pressão. Muito obrigado por receber a gente aqui na TMC.
26: Imagina, é um prazer, Leandro, Ivan, Ricardo, todos os amigos da TMC. De fato, o insucesso na Libertadores foi uma tristeza para todos nós, né? Não desejamos isso, não queremos isso, é justamente esse cenário que nós queremos reverter. E a Safiel segue o seu trilho. A Safiel segue o seu trilho, melhorando o projeto, conversando politicamente e na expectativa de podermos avançar nas tratativas com o Corinthians.
27: Eduardo, prazer, né, recebê-lo aqui. Sou fã do projeto de vocês. Espero de coração que... Poxa, a gente fala isso, mas tenho certeza absoluta. A minha primeira pergunta vai em relação a isso. Eu amo a ideia, achei sensacional do Corinthians ter uma SAF sem ter um dono, o torcedor do Corinthians podendo aí tomar as decisões no que diz respeito a votos, de escolhas. Enfim, para mim esse modelo associativo está para trás e no Corinthians parece que é pior ainda. Vocês até depois, na última reunião, reconheceram que... fizeram coisas erradas em termos de não ter procurado as vias corretas, tal. O Osmar Stabile acabou dizendo, eu via muito pela imprensa, mas nunca chegaram aqui e marcaram uma reunião para falar com a gente. Pois bem, essa reunião aconteceu, vocês explanaram toda a situação, como que vai funcionar, os dirigentes lá ouviram, prometeram, pediram até mais esclarecimentos em relação ao projeto, tal, vocês ficaram de enviar as respostas. Mas, enfim, depois de todo esse processo, eu continuo observando, parece que é mais uma pressão popular para os caras que estão lá no poder terem recebido vocês. Diante dessa primeira reunião que vocês tiveram com os caras lá, parece que o negócio enroscou de novo, parece que a coisa não acontece. Parece que os caras não querem largar o poder. Essa é a impressão que nós temos. A coisa evoluiu ou continua a mesma coisa, Eduardo?
26: Bom, primeiro, só para a bem da verdade, né, não foi a primeira vez que nós pedimos reunião. Nós estamos há um ano fazendo isso, inclusive há pedidos e conversas por WhatsApp, por e-mail, e realmente a dificuldade em ter uma reunião ela é bastante grande. Então, portanto, não foi a primeira vez e temos isso amplamente documentado. Mas vamos superar. Tivemos a reunião lá no Corinthians, aquela reunião de 4 horas, né? foram apresentadas as perguntas, né? Foram 200 perguntas, exatamente 200 perguntas, em três questionários. Um questionário feito pelo Armando Mendonça, um outro questionário feito pelo Osmar, Romeu e Miguel, e um terceiro questionário por representantes de dois coletivos do Corinthians, né? Os questionários foram respondidos, né? O do Corinthians foi no prazo que nós conversamos, que foi a outra sexta-feira, dia 4. O do coletivo foi um pouco depois, foi no final de semana, até porque eles também enviaram depois o questionário, teve feriado no meio. Mas a verdade é que todas as 200 perguntas foram respondidas. O que nós fizemos, né? Nós esperamos uns dias, porque são 200 perguntas, e da mesma maneira que nós demoramos alguns dias para ler e preparar as respostas, nós também imaginamos que eles precisaram de alguns dias para lerem as respostas e também compreenderem tudo o que lá estava. No dia 14 agora, né, na segunda-feira, nós enviamos um e-mail, aliás, dois e-mails, né? Um e-mail ao Osmar, ao Romeu, ao Miguel Marques e ao Armando, né? Reiterando que após a entrega das respostas, nós estávamos à disposição para prosseguirmos nas tratativas e definirmos os próximos passos, né? O Dr. Miguel Marques deu um ciente, acusou o recebimento. O doutor Romeu, da mesma forma, acusou o recebimento e disse que trataria da agenda junto com o conselho. E o Armando também mandou a resposta, eu tenho falado com ele por WhatsApp, inclusive, né, que ele fez até algumas perguntas complementares às nossas questões. Do doutor Osmar não teve resposta até o momento. E nós enviamos um segundo e-mail ao doutor Osmar, com cópia a todos os demais, dizendo a ele que, em relação àquela proposta que ele nos fez publicamente, dizendo que se nós quitássemos a arena, ele então, depois, ele nos receberia para assinar o documento, né? Nós dissemos que tínhamos os recursos para fazer essa tratativa e que estaríamos à disposição, inclusive encaminhamos formalmente um documento pedindo a reunião, e o doutor Osmar não nos respondeu mais, né? Inclusive em um programa de TV, né, ou de rádio, de internet, enfim, ele compareceu e eu estava assistindo, eu me coloquei à disposição, mas ele não quis nos receber mais. E o que nós colocamos ali, bem da verdade, foi o fato de que a proposta dele, ela, no plano financeiro, econômico, jurídico e real, ela não existe. Não existe você pagar uma arena por centenas de milhões de reais por grupos de investidores, ou quem quer que seja, para somente depois sentarmos para conversarmos a respeito dos documentos, da possibilidade das coisas avançarem. Isso não funciona assim. Né? Isso, para mim, já disse aqui, foi um discurso eleitoreiro por parte dele, na nossa percepção, e ele não acreditava que nós pudéssemos confirmar e reafirmar a proposta de seguir adiante. E que estaríamos à disposição para, sim, seguirmos a Arena, até porque nós precisamos conhecer qual é a dívida da Arena, qual é o contrato, quais são as garantias, qual é a situação, qual é a disposição da Caixa em estar eventualmente negociando, né? São questões que devem ser colocadas a partir da assinatura de um documento, né? Especialmente um acordo de confidencialidade, uma proposta vinculando as etapas para seguir adiante, né? E aí nós não tivemos resposta por parte do Dr. Osmar Stable até o momento. E assim seguimos. Nós vamos consolidar todas essas perguntas num único documento e no começo da semana que vem nós pretendemos disponibilizá-las nos nossos sites, nas nossas redes sociais, no site especialmente, para que todos os corintianos, a imprensa, enfim, todos os interessados tenham acesso. Inclusive nós vamos atualizar o projeto que lá está, que era a versão 2.0, para a versão 2.1, incorporando esclarecimentos a cada questionamento, a cada rodada que passa, você desce um degrau na profundidade do tema, né? Tem assuntos muito específicos que vão ser tratados, isso é normal, e assim será até o dia D, né? Até o dia final. Então nós também divulgaremos aí uma proposta atualizada nas nossas redes para que as pessoas entendam. Deixando claro que muitas perguntas não tinham cabimento, outras eram correções de algumas imprecisões e outras pertinentes, né? E isso faz parte do projeto desde a sua origem, é um processo de construção do torcedor, em geral, né? Seja ele quem for, em qual cargo estiver, dentro ou fora do clube. E a partir daí nós teremos uma versão muito mais completa, robusta, aprofundada, e acreditamos que a gente possa superar mais essa etapa e continuar aqui na expectativa de uma nova rodada para prosseguimento das tratativas, já que a situação é muito sensível, é muito delicada, a situação do clube está realmente num momento bastante, bastante preocupante.
25: Só pergunta, Ivan Drago.
0: Tudo bem, Eduardo? Prazer em ouvi-lo mais uma vez. Eduardo,
26: prazer, Ivan.
0: A grosso modo, e sendo bastante objetivo para que todos entendam, o plano da Safiel é conseguir o aporte financeiro através das vendas de ações, ou seja, o torcedor participaria disso, né? Mas pelo que eu entendi, eles querem que vocês tenham parceiros, né? Viabilizem esse dinheiro o mais rápido possível para que as coisas possam acontecer no clube. É isso mesmo ou não? É uma tentativa apenas de afastar essa possibilidade do clube virar uma SAF?
26: Olha, Ivan, eu acho que são as duas coisas, tá? Na verdade, a proposta ela prevê um trâmite, uma sucessão de etapas que passa por avaliação, auditoria, elaboração de estatuto, acordo de sócios, fundo de investimento, enfim, tem uma série de etapas que devem ser cumpridas para chegar no momento da captação lá na frente, né? E nós estimamos algo em torno de um ano para fazer isso, 12 meses, pode ser menos, né? Se tivesse sido assinado lá atrás, já estaríamos no ponto, né? Mas não foi. E a ideia é perseguir esse caminho. Desde o começo, nós nos deparamos com uma série de exigências, né? Ah, quem são esses caras? A empresa é nova, enfim, o projeto é ruim, tem problemas jurídicos, a captação não vai acontecer. E assim, todas as vezes nós somos desafiados a cumprir ou responder dúvidas e tirar incertezas que são colocadas. A última delas é de que não tem dinheiro, né? Então, fala, tá bom, nós temos o dinheiro suficiente para poder fazer uma antecipação, se essa é a necessidade do Corinthians, né? Ah, mas por que antecipação? Porque dada a inércia da primeira proposta até hoje, as etapas não foram cumpridas, de modo a estarmos no ponto de fazer a oferta pública para investidores corintianos num primeiro momento, com ações com voto, relembre-se, e se não for suficiente o valor, para investidores institucionais num segundo momento, com ações sem direito a voto, né? Mas o Corinthians não aguenta esperar, né? Precisamos de dinheiro porque o fluxo de caixa está estrangulado, né? Então, que foi aquela trucada que o doutor Osmar deu no projeto naquela sexta-feira. Nós pegamos o telefone e ligamos para as pessoas que já, desde sempre, manifestaram interesse em participar do projeto e conseguimos ali um compromisso, temos isso documentado, de que, se necessário for, fariam sim uma antecipação da captação pública. Obviamente, que mediante segurança jurídica, assinatura dos documentos competentes, né, definição das garantias, não é faz um pique e depois vem aqui conversar. Isso não existe, principalmente num valor desse tamanho, né? Isso é até uma ingenuidade, talvez até uma irresponsabilidade tratar dessa maneira. Mas o fato é que o recurso está disponível para poder suprir dentro de um programa, a quitação da Arena, com liberação das receitas que estão travadas hoje, né? A Caixa Econômica ela retém bilheteria, cota de TV, ela retém uma série de receitas, premiação, parcela de venda de jogador e coisas que, de fato, estrangulam o fluxo de caixa. Então, a ideia é que se o Corinthians aceitar, isso foi dito claramente, até por escrito, essa antecipação, a ideia é fazer com que essas receitas sejam liberadas para dar um fôlego financeiro entre o momento 1, que seria o momento agora, atual, até a captação pública. E aí você teria esse fôlego para a gente chegar até lá, né? E chegando até lá, a captação ela serviria para pagar estes investidores que anteciparam o valor e ou, total ou parcialmente, converter esse valor antecipado em ações a serem emitidas lá adiante. Essa é a estrutura que foi apresentada e que se mantém de pé.
25: O Eduardo, é interessante esse ponto. É só uma dúvida. existe alguma outra forma, né? Suponhamos que não avance, como parece que está sendo colocada muita dificuldade por parte do Corinthians. Suponhando que vocês não consigam nesse lado, tendo já essa visão do dinheiro e tal, existe alguma outra forma de tentar levar esse dinheiro para o Corinthians? É que isso me ocorreu agora, porque ou vocês estão no limite mesmo do que vocês podem fazer através dessas propostas e também se adaptando com o que o Corinthians responde, e mesmo assim parece que não é suficiente. Tem algo mais para ser feito?
26: Veja, as demonstrações financeiras do Corinthians, que foram publicadas agora, elas mostram uma insustentabilidade financeira. Basta pegarem as demonstrações do primeiro semestre e verem que o patrimônio líquido mais do que dobrou negativamente nos últimos 12 meses. Passou de 486 milhões negativo no meio do ano passado para mais de um bi e 21 negativo agora. Né? A receita do Corinthians, ela mal paga as suas despesas. Se pegarmos todas as receitas e pagarmos todas as despesas, o Corinthians deu um superávit de 4 milhões de reais sem pagar os juros. E depois, com esses 4 milhões de reais, tem que pagar mais 147 milhões de juros, que, né, faz parte do resultado negativo. Ou seja, o resultado negativo, o déficit no período desse semestre, ele bateu 245 ou 46 milhões de reais. Ou seja, há um estrangulamento. O que eu quero dizer com isso? Eu quero dizer que, para que o Corinthians saia dessa situação, é preciso um aporte de capital novo. Gente, são 3 bilhões de reais. São quase 3 bilhões de reais. Né? E como é que você traz a capital novo? Um, doação. Ninguém vai doar 3 bilhões de reais para o Corinthians. Dois, empréstimo. Né? Empréstimo, vocês têm que ir numa instituição financeira para obter empréstimo. Né? A Safiel não é instituição financeira. Ou a Invasão Fiel não é uma instituição financeira. Ao que se sabe, não há mais garantias suficientes, porque todas as garantias, os ativos que o Corinthians poderia dispor, eles já foram dados em garantia e já estão no seu limite. Não por outra razão que o presidente declara que já está pretendendo buscar um apoio do Conselho para antecipar receitas futuras, 30% das receitas do ano que vem. Né? Lembrando que já há um movimento de antecipação de receitas há bastante tempo, né? Ou seja, eu estou antecipando o meu futuro para poder pagar dívida, né? Isso não dá certo. É como você pegar empréstimo em banco para pagar cartão de crédito, financiamento do cartão de crédito, para você pagar despesa corrente ou dívida passada, né? A conta vai chegar e vai chegar mais violenta ainda. Terceira possibilidade é você buscar capital externo a título de investimento, que é a proposta da Safiel, né? Como ninguém vai doar, o empréstimo está no limite. A alternativa que surge é você fazer um investimento externo. Aí, quem vai fazer o investimento? Pessoas que confiem em que terão interesses em fazer esse investimento, mediante garantias, né, mediante uma estrutura que comporte essa opção. Né? Eu não vejo outra opção, ou pelo menos a Safiel não vê essa opção. As pessoas falam, vamos fazer um fundo de investimento, vamos buscar outros investidores para doarem para o Corinthians, como fizeram, acho que no Grêmio, doaram um estádio, etc. Isso é uma utopia, até porque as pessoas, ou não as pessoas, mas o sistema associativo que lá está, né, ele foi o responsável por gerar 3 bilhões de reais de dívida. Eu, pessoalmente, não coloco um real na mão de pessoas que não souberam lidar com o patrimônio alheio, ou seja, a administração do recurso da associação ou do Esporte Clube Corinthians Paulista. É, portanto, o modelo de atração de investimento, ele está diretamente vinculado a uma profissionalização, uma proteção da estrutura contra capturas políticas. Né? E a captura política é o grande mal da estrutura associativa. Né? O político, como uma política de um país, de um estado, de um município, a política fala para o seu eleitor. Eles computam contrapartidas em voto. Né? E para você ter voto, você tem que falar aquilo que o teu eleitor quer ouvir, né? Basta abrir o jornal de hoje, né? Em época de eleição, as pessoas prometendo, aumentando benefícios e coisas que o valem. É normal isso, né? E isso não condiz com aqueles que querem investir, né? Se você pegar um paralelo do Corinthians com o país, é a realidade. Por que os juros do país estão altos? Justamente pelas mesmas razões que fazem com que o investidor não coloque dinheiro no Corinthians com uma gestão pautada politicamente. Ninguém pensa no ano que vem. Eu estou gastando hoje dinheiro do próximo mandato, sem saber quem será o gestor, se será o atual presidente ou outro. Né? Então isso não funciona, é impossível você ter um planejamento de curto, médio ou longo prazo, e com isso o investidor naturalmente não vem. Né? Existe essa possibilidade? Teoricamente existe. Na prática, ela é factível? Absolutamente que não. Há exemplos no mundo inteiro em que isso aconteceu e foi um fracasso.
0: Eduardo, eu tenho mais dois questionamentos, se você me permite. É o seguinte, primeiro, como vocês estão encarando o fato o Corinthians vai passar por eleição para presidente daqui a pouco, e como vocês encaram essa situação? Porque a Safiel ela pode ser usada como instrumento político, mas ao mesmo tempo vocês podem ganhar um aliado importante. Essa é a primeira. A segunda... A Safiel é um modelo de SAF que se tornou público, né? À medida em que ganhou uma proporção muito grande. Você acha que esse modelo pode chegar em outros clubes?
26: Começando pela última pergunta, eu acho que pode chegar em outros clubes, muito embora o Corinthians tenha uma particularidade que os outros clubes talvez não tenham, ou quase nenhum outro clube tenha, né? Que é uma massa de corintianos na região mais economicamente privilegiada do país e com um engajamento único, né? Eu acho que esse diferencial é o que faz o Corinthians valer o que vale e o que autoriza e dá sustentação a esse modelo de SAF. Isso pode acontecer em outros clubes? Evidentemente que pode, em diferentes proporções e em diferentes cenários, né? Mas, de fato, o que nós temos visto, né? Eu não sei se vocês sabem, mas o modelo SAFiel... ele é o caso que está sendo estudado no INSPER, que é uma das 20 melhores faculdades de direito de negócios do mundo, e a SAFiel ela é o projeto oficial de estudo agora no segundo semestre, vi aula hoje de manhã, inclusive. Né? E os alunos estão fazendo essa comparação com outros modelos, outros países, para validar ainda mais a nossa estrutura. É um modelo inédito, essa que é a grande verdade. Há inspirações em vários modelos por aí, mas idênticos não há nenhum. Por quê? Porque... nós só somos idênticos a nós mesmos, né? Então, você tem modelos de inspiração que estão sendo adaptados à nossa realidade, e a realidade da torcida do Corinthians é única no Brasil e, quiçá, no mundo. Né? Em relação à política, a SAFiel, ela, como já foi dito em algumas oportunidades, ela não será um partido político, um grupo político. Nós não vamos apoiar um candidato, né? O que a SAFiel fará, ela estará à disposição de tantos quantos desejarem. Ou seja, se eu tiver um, dois, três, cinco ou todos os candidatos que quiserem conversar conosco para conhecerem melhor o projeto, para eventualmente declarar apoio ao projeto, estará à disposição. O meu desejo é que todos acabem abraçando esse projeto, algo que eu sei que não vai acontecer. Mas se eu tiver um, dois ou três candidatos, igualmente esses três candidatos, ou dois ou três, não importa, eles serão abraçados pela SAFiel, que vai estar sempre à disposição para oferecer o conhecimento que nós adquirimos, para detalhar o projeto e para estar apoiando sempre com vistas à melhoria. Né? Eu acho que o objetivo de todos nós aqui é o Corinthians, sem nenhum interesse econômico, nenhum interesse político, de cargo, em hipótese nenhuma. Eu acho que é nessa linha que nós estamos encarando essa eleição que está se aproximando.
25: Para liberar o Eduardo Melão, vai lá, pergunta.
27: Edu, é o seguinte, o torcedor do Corinthians, a coisa está tão esquisita, está tão feia, que está implorando por uma intervenção judicial. E aí seria um promotor que assumiria o Corinthians. E esse promotor, se tivesse boa vontade... para acertar as contas, porque na teoria é o seguinte, o cara está lá para acertar as contas e pagar o que tem que pagar. Se a SAFiel chegar num promotor lá que tiver assumido o Corinthians, não seria mais fácil do que os próprios caras que estão lá para ter essa abertura de SAFiel, explicando direitinho para o cara? Esse não seria um modo da SAFiel entrar no Corinthians sem esses caras que não querem largar o osso nunca?
26: Olha, esse inquérito civil que está tramitando com vistas a uma possível pedido de intervenção judicial em uma ação civil pública, ele pode ter três desfechos. Ele pode ser arquivado, ele pode resultar num termo de ajustamento de conduta ou ele pode ensejar o ajuizamento de uma ação civil pública na qual pode-se pedir uma série de coisas, dentre elas a intervenção. Né? Eu tenho que reconhecer que as notícias não ajudam, né? Porque todos os dias, sem nenhuma exceção, há vazamento de escândalos, de desvios, de elementos que caminham e sinalizam para uma necessária intervenção. Né? Essa que é a realidade. As brigas judiciais, os desmandos, as disputas políticas, os números terríveis, os resultados, maracutaias sendo reveladas, é uma loucura. Né? A Safiel ela é uma proposta que ela busca uma solução para isso tudo. E essa solução ela fica à disposição dos órgãos deliberativos, do associado, do Ministério Público, do Judiciário, de quem quer que seja. Né? Nós não temos como controlar tudo o que vai acontecer. Né? A Safiel, inclusive, foi depor. Ela foi intimada nesse inquérito e nós tivemos lá, comparecemos ao inquérito e fomos questionados sobre o que é, o que nós pretendemos, a que título, por quê, e esclarecemos o que tivemos que esclarecer ao promotor responsável pelo caso. Agora, o que está acontecendo lá no inquérito, nós não temos acesso, ninguém tem, porque está sob sigilo, né? E a intervenção ela pode ocorrer ou não, e se ela ocorrer ou não ocorrer, nós vamos seguir o nosso caminho. A Safiel é uma proposição, uma opção de solução para o Corinthians, e o meio que isso vai acontecer é algo que não temos controle. Óbvio que o desejável seria que todos se abraçassem em cooperação, falei isso na reunião lá no Corinthians, né? Quando todos cooperam, a solução é a melhor para todas, né? Ao invés de ficarmos disputando, né? Ou pessoas ficarem disputando politicamente. Né? Agora, eu acho que estamos aqui à disposição. E se tiver uma alternativa melhor do que a Safiel, seremos os primeiros a dar o braço a torcer e abraçar, porque o nosso objetivo é o Corinthians e nenhum outro.
25: O Eduardo, sabe que a nossa audiência é maravilhosa? Tem o nosso grande PVC, parceiraço, está aqui na nossa audiência. Ele mandou uma dúvida, eu vou tirar contigo aqui, tá? Ele pergunta aqui, ó. Se vocês não captarem o dinheiro todo, né, os 2 bi, os 800 que já arrecadaram vira dívida?
26: Na verdade não vai ser 800, né? O que estão propondo é que o que estão propondo a nós é que a Safiel antecipe o valor suficiente para pagar o estádio.
25: Certo.
26: Dizem que a dívida do estádio é 650, mas que é naturalmente uma negociação, isso pode virar, eu não sei quanto. 400, 350, eu não sei quanto. Tá. Né? Este valor necessário para antecipar e liberar as travas das garantias lá que estão sendo retidas pelo estádio, se a captação não ocorrer, ela vira sim dívida e o Corinthians ele substituiria a Caixa nessa relação de crédito do Corinthians,
25: sim.
26: Com uma vantagem muito grande. A vantagem é de que o desconto obtido dos 650 por os 400 ou 350 já representa uma redução do passivo imediata de 250 ou 300 milhões de reais para o Corinthians, um benefício imediato fora a liberação das receitas que estão travadas, ou seja, é extremamente benéfico sob qualquer cenário, inclusive no pior deles, que a captação não chegar a acontecer por qualquer razão que seja. Um abraço ao PVC.
25: Perfeito, acho que foi muito claro, Eduardo, muito obrigado, viu? Mais uma vez, eu gosto muito desse tipo de papo, porque eu acho que são ideias muito interessantes, né, do ponto de vista que eu concordo com o Ivan, de repente esse modelo ele pode servir para outros times, tem a força do corintiano, isso a gente concorda, mas as ideias são tão boas que a gente poderia pensar até para mais clubes. Obrigado, Eduardo, voltamos a falar a qualquer momento e tenha um ótimo final de semana, brigadão.
26: Eu que agradeço, um abraço a todos, estou sempre à disposição.
25: Muito bom, meio-dia 58. Ricardo Melo, aí ó o Corinthians aí, Melo, quem sabe, Melo. Vamos ver, Melo, se vai rolar ou não.
27: Tem que fazer alguma coisa, Lelê e ouvintes, porque o Corinthians, do jeito que está, não pode continuar. Como disse aí o Eduardo, o Corinthians só está vivendo de antecipar receitas. O que arrecada hoje não paga as contas. 1.300.000 reais por dia de juros. Enfim, tem que ser feito alguma coisa. Tem muita gente dizendo, e aí eu desacredito, que o Corinthians, que os caras que estão lá querem colocar o clube numa situação insustentável para chegar alguns trutas
25: e comprar.
27: E comprarem o Corinthians. Mas eu duvido dessa informação, mas é bom a gente ficar esperto.
25: E daqui a pouco tem Marco Belo com as informações do campo. Afinal de contas, o Corinthians joga com o Fluminense neste próximo domingo na Neoquímica Arena. Recadinho importante pra galera. 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
12: Isso aí, ó, ótimo bate-papo aqui durante o nosso break com a galera do YouTube TMC Esporte. Melhor não reproduzirmos, mas se quiserem voltar na live aqui. Ó, nesse momento acabamos de passar os 700 likes. Nossa meta é 1.000, ou seja, menos, como diria um amigo, ou seja, menos de 300 likes pra gente bater a nossa meta de hoje. 1.000 joitas.
13: É o óbvio ululante, Lelê.
12: Óbvio ululante, ovulante do Ivan Drago, que é o... Nossa, não, veja bem, não é bem por aí. Estão faltando menos de 300 likes para a gente bater os 1.000. E é o seguinte, hein, Marco Belo, vamos completar então as informações do Corinthians. Chega mais, Belinho, boa tarde.
14: Fala, meu querido Leandro Boldacchian, pessoal deste Papo de Craque TMC Primeira Edição. O Corinthians tem no domingo a última chance antes da parada para os amistosos da seleção brasileira de voltar a vencer no Campeonato Brasileiro. O Timão recebe o Fluminense às 16h na Neoquímica Arena. O Corinthians vem de 5 derrotas consecutivas no Campeonato Brasileiro e está em 14º com 32 pontos ganhos, apenas 4 acima da zona de rebaixamento. Foi ultrapassado pelo Botafogo na última rodada. e o jogo pode ser decisivo para Fernando Diniz. Ontem, em entrevista coletiva no CT Joaquim Grava, o executivo de futebol Marcelo Paz garantiu a permanência do treinador, mas a informação apurada pela TMC é diferente. Caso o Corinthians perca para o Fluminense, Fernando Diniz poderá ser, sim, demitido. Durante a entrevista coletiva, a reportagem TMC perguntou a Marcelo Paz.
1: É bom que um clube seja conturbado politicamente? Não, não é bom. Mas o futebol está separado disso e a gente tem que entregar resultado. Quando eu vim para cá, eu sabia que era um ano difícil. A gente está falando muito aqui da questão política, mas tem uma questão financeira também. Eu acho que a financeira impacta até mais do que a política. Né, se a gente tivesse com todos os salários em dia, com tudo ok, seria melhor. Mas eu também sabia que seria um ano difícil, não estou reclamando, estou relatando. E eu não tenho participação, não quero e não vou ter participação nisso. Meu trabalho é aqui, no CT, com o Diniz, com os jogadores, com a comissão técnica, com quem está no dia a dia e com o presidente Osmar, que é o gestor máximo do clube.
9: Marcelo, aqui à sua esquerda, tudo bem? Marco Belo, TMC. Um pouco em cima disso, mas meio que o oposto do que você falou. Vou fazer um trabalho jornalístico, espero que você entenda. Eu falei com o Armando Mendonça outro dia e eu perguntei assim, é verdade que não há um clima bom quando você viaja com a equipe, que há um certo desconforto quando você viaja com a equipe, que os jogadores não gostam quando você viaja, que quando você entra no vestiário não fica um clima legal, que você já foi convidado a sair do vestiário, tudo que um monte de gente fala, eu perguntei diretamente para ele que eu costumo fazer isso. Só que a resposta dele foi a seguinte, pergunte ao Marcelo Paz. É ele que tem que falar isso. Então estou perguntando ao Marcelo Paz, por favor.
1: Bem, o Armando nunca teve nenhum problema comigo, certo? Sempre me tratou muito bem, sempre me respeitou. Nunca tentou intervir em nada no futebol. Se sabe, aí se comenta, né? É um problema dele com o Memphis, aquela coisa toda. Nunca vi eles se destratarem, nunca vi nenhum tipo de intercorrência entre um e outro. O Armando não entra no vestiário, não entra, nem aqui, nem fora. Ele viaja com a delegação, é um vice-presidente eleito, acho que ele tem essa prerrogativa. Está conosco nos momentos de jantar, onde for, fica na dele, tranquilo, não fica dando pitaco no futebol, não chega no Diniz para dizer escale isso ou escale aquilo, jogador A ou jogador B, não fica de resenha com o jogador. Ele vai, viaja e faz o papel institucional dele, como vice-presidente, está ali presente. Em nenhum momento ele buscou intervir em qualquer situação. Né? E, inclusive, por exemplo, de ontem para hoje, que foi um momento difícil, ele me ligou, dando força, Marcelo, vamos lá, vamos levantar a cabeça, a gente precisa voltar a ganhar. Então eu tenho que ser honesto, tenho que ser justo. Né? Ele nunca me causou problema e não vi ele causar nenhum problema dentro da delegação em nenhum momento. Agora, se tem um mal-estar com algum jogador a mais, eu nunca presenciei. Nunca vi um bate-boca, nunca vi um problema, nunca vi, esse cara não pode... Nunca vi isso. Ele é vice-presidente eleito, tem os seus direitos legítimos, né, de poder estar frequentando os ambientes do clube, mas respeita o espaço do futebol. E o espaço do futebol, muitas vezes, é o ônibus, muitas vezes é

0: não há uma harmonia ali na relação, uma amizade, assim, né, por alguma situação anterior.
1: Aí o Marcelo Paz admitindo, então, que há sim um desconforto entre os jogadores do Corinthians e o vice-presidente Armando Mendonça. Principalmente um desconforto entre o vice e a estrela da equipe, Memphis Depay. Mas Marcelo Paz disse que Armando não vai no ônibus, não entra no vestiário, senta de forma separada em outra mesa, ou seja, não é uma pessoa bem-vinda no dia a dia dos jogadores do Corinthians. Sobre a situação do treinador.
2: Tá aí, Marco Belo. Obrigado pelas informações do Corinthians. É isso aí, hein? O Marcelo Paz, quer dizer, falou uma coisa ontem, mas o Belo traz a informação de que o Diniz ainda corre risco de ser mandado embora aí depois de um resultado, se vier a acontecer, ruim no domingo. Ô, Bicudo, dá uma passada no nosso
3: Vamos
2: chat.
3: lá.
2: Estamos devendo a galera, já batemos, passamos dos 800 likes, porque o Ricardo
3: Eu
2: Melo.
3: vou atualizar aqui já,
2: O Ricardo Melo, cara, ele consegue isso, ele consegue angariar muitos likes pra gente com o
3: É
2: tanto
3: isso,
2: de coisa que
3: com
2: ele
3: um
2: fala.
3: show, né? É um show.
2: 814, Melão.
4: Não, mas você sabe, volte lá no último intervalo nosso,
2: Não,
4: que
2: mas é
4: tem
2: melhor não, hein?
4: explicações importantes lá, porque os caras não querem largar o osso.
2: Inclusive entrando no vestiário.
4: Entrando em um vestiário com a noiva pra ver
2: Não,
4: o
2: Melo.
4: rito cujo.
5: Se ainda eles conseguissem, pelo menos, né? Uma gestão mais profissional, né?
4: Podia ver o que
3: Seria
4: fosse.
3: perdoável, né?
5: Sabe
3: Seria
5: aquela
3: perdoável.
5: coisa?
2: Fica à vontade para ver o que quiser.
5: Pô, eu não tenho nenhuma capacidade para estar aqui, mas a política me jogou, certo? Então eu vou contratar aqui um CEO, certo? Uma pessoa que de fato possa fazer.
3: Competente, né?
5: Exatamente, uma pessoa competente, né? Enfim, nem isso, né? Eles querem. Não, eu vou tocar do meu jeito. E aí é uma porcaria maior que a outra.
2: E sei que tem muita gente aí, Bicudo, no chat perguntando. Bidou, hein? Marília Ruiz. Segunda-feira, Papo de Craque, primeira edição. Nossa nova companheira de
3: Tá
2: programa, Marília Ruiz. Muito
3: respondido,
2: obrigado
3: então,
2: aí,
3: para o
2: hein?
3: nosso
2: Vai ser
3: chat.
2: legal, hein?
4: Ela foi apresentada no 2,
2: vai
4: né,
2: ser
4: com o
2: uma bela
4: Benja.
2: aventura aí, porque.
5: Ela foi apresentada no 2?
4: Foi, foi.
2: Mas ela vai fazer o nosso paquista. Então vocês se preparem. Marília
4: sabe muito.
2: Sabe muito, vão ser ótimos embates
3: Vai ser
2: aqui
3: legal.
2: neste maravilhoso estúdio. Então, segunda-feira, tá, gente?
5: A minha.
2: Estreia de Marília
5: O
2: Ruiz
5: meu
2: também vai
5: sossego, o meu
2: no site,
5: sossego,
2: né?
5: portanto,
3: Sim, também.
5: acabou.
2: Você tá com uma molezinha lascada aí.
5: Não, meu sossego acabou.
2: Ainda bem, tava
5: Agora
2: na
5: ela
2: hora
5: vem com
2: mesmo.
5: os dois pés no peito.
2: Tava na hora mesmo.
3: Tava muito tranquilo
2: E
3: aqui.
2: podemos chamar a galera pro site também, né,
3: É
2: Bicudo? No
3: isso. A gente tá lá
2: tmc.com.br,
3: no
2: né?
3: tmc.com.br, várias matérias de esporte. A todo momento tá saindo coisa nova lá no nosso site. Também tem as colunas, José Calil, todos os
2: Muito
3: setoristas.
2: bom.
3: Enfim, todo mundo. Quase vocês queiram acompanhar, tá muito legal o
2: E
3: conteúdo
2: o
3: lá no
2: pessoal
3: nosso
2: aí
3: site
2: comentou
3: também.
2: alguma coisa da atuação do Ricardo Melo no intervalo, Bicudo? Que foi uma atuação
3: O
2: tanto.
3: Guto Barros falou: com esses comentários do Melo, já poderia ter 3 mil
2: Ah,
3: likes. Então,
2: concordo, hein?
3: isso é com vocês.
2: Concordo. Quem não viu ainda, não precisa ser agora. Vai precisar parar o carro pra ver. Não, depois, quando você tiver tempo, você vai e assiste a gente no YouTube, que o intervalo tem
3: não
2: sido
3: vai
2: um
3: dirigir e se
2: momento.
3: colocar em
2: Não,
3: risco
2: pelo
3: também,
2: amor
3: né?
2: de
3: Já
2: Deus.
3: basta o Galvão.
2: Basta o Galvão que quebrou o ombro hoje andando de bicicleta. Beijo, André Galvão. Boa recuperação aí. 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
16: Faz isso aí.
17: O que é uma bobagem? Voltamos agora pro Dar, explica.
16: Eu acho, por exemplo, o torcedor do Corinthians não usar verde. Tudo bem, cada um. Mas eu acho uma baita bobagem.
17: E você tá de verde hoje,
16: eu não sou torcedor do Corinthians.
5: Mas tem a rivalidade.
16: Entre Cruzeiro e Palmeiras. Eu respeito, tá? Mas eu acho uma baita bobagem.
5: Ô, Meninho.
17: O senhor não quis fazer o programa com a espuma verde. O senhor passou o microfone pro Ivan. Eu vi. Eu vi aqui. O senhor falou, não, verde não. Nada disso.
16: Meninho, entre... Aqui eu tô com calça verde.
5: Entre Cruzeiro e Palmeiras.
16: Eu gosto da cor verde pra caramba. Se eu fosse corintiano, pra mim não teria problema. Nenhum. Mas tem cara que,
18: eu vê, fosse.
16: Que tem que vê pelo em ovo, cara. Ah, chifre em cabeça de cavalo.
17: Você acabou de falar que tem gente que quer ver.
16: É, então.
5: O Meninho, entre Cruzeiro e Palmeiras, quem que é o verdadeiro Palestra Itália?
17: Olha, boa pergunta, hein?
16: Ah, cara, aí tem...
5: O que seu coração diz, Meninho?
17: Aliás, domingo é dia da arrancada herói, hein, Ricardo Melo?
16: Eu acho que o Cruzeiro.
17: Ó, é o seguinte, 1h22, deixa eu chamar o Fabiano Fará com informações do São Paulo, que tem notícia quente. Agora pode ser que não aconteça nada, hein? Mas no final do ano aí, enfim, chega mais. Fabiano Fará, 1h22, informações do Tricolor. O Kaique volta amanhã, né, Daniel Santa Rosa? O Kaique volta amanhã pro jogo. Então, o nosso Fará vai se despedir do São Paulo hoje com as informações do Tricolor. Chega mais, Fará. Boa tarde.
19: Amanhã tem São Paulo e Inter no Morumbis. Um jogo com uma atmosfera bem diferente, amigos do Papo de Craque TMC Primeira Edição. Um jogo onde o torcedor que abraçava o time antes do jogo contra o Boca pode começar a protestar contra alguns jogadores pela eliminação na Copa Sul-Americana. A torcida e o público à procura por ingressos é muito baixa ainda comparada aos últimos jogos do São Paulo. A torcida também mira a diretoria, atrasos, direitos de imagem, enfim, toda essa polêmica envolvendo bastidores. Cria uma atmosfera bem pesada para o time do técnico Dorival Júnior, que encara o Inter amanhã e começa uma luta desesperada para se afastar da parte de baixo da tabela. A vitória é importantíssima para o São Paulo, que deve ter uma novidade entre os relacionados. O lateral Pedro Lima, recém-contratado, que foi revelação do Sport lá atrás e jogou no futebol europeu, já fez atividades com bola, participou de treinos técnicos e táticos, está relacionado para o jogo de amanhã e pode pintar como novidade na vaga de Lucas Ramon, que foi mal contra o Boca, muito criticado pela lateral direita. O Luciano, que foi com um edema na coxa, foi no sacrifício contra o Boca, treina normalmente e também vai para o jogo. O mesmo acontece com Jonathan Calério, camisa 9 do São Paulo, que desfalcou o time contra o Boca suspenso e não atuou no clássico contra o Palmeiras, será titular na vaga de Gustavo Santana contra os gaúchos. É um jogo muito problemático para o São Paulo, que precisa da vitória para aliviar um pouco o clima dentro das quatro linhas. Grande abraço, meus amigos!
17: Valeu, obrigado, Fabiano Fará. Informações do Tricolor. Amanhã, então, tem, hein? No Morumbis, o jogo do São Paulo. É 9 da noite, amanhã tem dois. É que eu tô muito pouco confuso. Tem Santos, Remo e Santos.
5: 6h30.
17: 6h30, depois às 9.
5: São Paulo Internacional.
17: É isso aí. Tem o nosso esquenta. Estarei amanhã, então, que das 4 horas, o esquenta pra Santos, Remo e Santos. E depois teremos o São Paulo no Morumbis diante do Internacional. Fará trouxe as informações. Mas tem um papo lá, né, Vandrago, também rolando, de que agora tá todo mundo meio que vamos terminar o ano, mas que para 2027 pode haver uma grande debandada por conta de incômodos relacionados a salários, sim, estrutura e tudo mais.
18: Informação, hein? Que eu ouvi do Bruno Andrade.
17: É isso. ESPN, grande Bruno Andrade, hein?
18: É, em parceria ali com o André Hernan, enfim. Essa é a informação e eu acho que ficou uma coisa insustentável mesmo. Eu acho que essa galera que tá há muito tempo no clube, ela já tem passado por um desgaste muito grande. E o São Paulo em nenhum momento conseguiu colocar a casa em ordem. Claro que a gente pode olhar para aquilo que faz o Maciz hoje, mas a gente não pode excluir também que ele herdou a pior administração da história do São Paulo Futebol Clube. O clube foi devastado nesses últimos anos, né? Tudo começou, evidentemente, no último mandato do Leco. Do Leco, não. Do Juvenal. E aí a administração do Leco também não foi nesse sentido de melhorar o São Paulo. Pelo contrário, aumentou as dívidas e aí veio o Cazares e...
17: chutou o balde.
18: E aí... enfim... a gente já conhece como terminou a história.
17: Mas assim, eu acho muito preocupante. Porque se você tem essa debandada que pode acontecer, e eu nem acho que Eu acho que pode acontecer. E ao mesmo tempo eu vejo que vai ser difícil você remontar uma estrutura mínima. Não,
18: e
17: né?
18: Tem eleição no final do ano.
17: Precisa
18: também.
17: Precisa ver como é que vai ser feito isso, precisa, cara. Saber. Eu não sei se esse pode ser o pior ano do São Paulo, se pode ser o próximo.
18: Veja, Leandro, eu acho que assim, o clube, mais uma vez eu vou usar essa expressão, o clube tá colapsado, não tem mais pra onde correr. Agora, era necessário, e o que eu tô falando aqui é uma utopia, coisa que jamais vai acontecer, era necessário uma união, né, das pessoas que fazem parte do Conselho Deliberativo do São Paulo, para que o conselheiro mais capacitado possa estar na presidência a partir de 2027 para dar um jeito na situação. Que ele consiga profissionalizar o máximo todos os setores do clube para que o São Paulo saia do buraco. Isso vai acontecer?
16: E tem esse nome,
18: Ivan? Não vai acontecer.
16: E tem esse
18: não
16: nome?
18: Vai acontecer, eu não sei. Eu não sei. Entendeu? Isso não vai acontecer. Essas pessoas que fazem parte do Conselho do São Paulo, é claro que eu não posso generalizar, mas a maioria ali não tá preocupada com o clube.
17: E quando vem a oposição, vem aquele rapaz pra falar aquelas atrocidades isso, lá e que tava entendeu? Com o cargo de vice-presidente.
18: Mas tem muita gente boa na oposição também.
16: O Marcelinho Portugal é, Gouveia, eu acho
18: pode
16: que...
18: Pode ser uma opção, pode ser, pode ser.
17: Eu acho que é o único ponto assim, que você olha e fala é ele.
16: Pode ser, mas, desde que não se venda.
17: Ah, é.
16: Mas, porque tem que fazer conchavos pro
18: mas
16: cara.
18: Mas vamos...
17: O modelo associativo
18: é
17: isso,
18: tá, aí é que tá. Vamos supor que a gente entenda...
16: Então mesmo ele... Tendo que fazer, se tiver que fazer isso mesmo pra ganhar a eleição.
17: O modelo associativo
16: a coisa
17: é isso,
16: pode não acontecer.
18: Mas é aquele negócio. Ah. Vamos supor que a gente entenda que o Leandro realmente seja o mais preparado pra conduzir uma situação
17: obrigado,
18: como essa.
17: Obrigado, Ivan. Obrigado.
18: Beleza?
17: Você tá certíssimo. Obrigado, você tá correto.
18: Tem um monte de gente que também sabe que ele é o mais capacitado, mas vai fazer de tudo pra que ele não chegue no poder. Porque o mais importante. São as questões internas.
17: Tipo o Ricardo Melo, vai me derrubar no caso aí, né?
18: No, o São Paulo Futebol Clube não é o mais importante pra essa gente. Basta ver o que se tornou a política do São Paulo. Cara, assim, difícil sair dessa situação, muito difícil. O mais importante é, o São Paulino mais consciente, ele já entendeu que não adianta ficar apontando o dedo apenas pro time... Para a comissão técnica, os responsáveis, né? Os responsáveis são outros.
17: É. Ó, eu quero te ouvir, Ricardo Melo, mas só reiterando, hein? Faltam menos de 100 likes pra gente bater 1000. Eu tô até pensando em esticar pra 1100. Será que é 1100?
5: Será?
17: Eu vou dar um beijo na,
16: não, no não,
17: cabelo
16: não
17: do, na cabeça
16: não.
17: do Ricardo Melo. Só vou beijar o pescoço porque eu não vou encontrar.
5: Parece uma Jabulani mesmo, né?
17: Tchau, pego. Você dá um beijo você, Melo.
16: Meu Deus do céu, também.
5: Se defende aí, Melo. Pelo
17: se
5: amor de Deus.
17: Eu vou dar uma bitoca que... nesse cara aí.
16: Não, eu não quero bitoca, não.
17: Não, não, você tá brincando,
16: quero bitoca. Não. Eu quero outra coisa. Bitoca, não.
17: Um beijo na sua bochecha, Odô.
18: Agora, é importante também.
17: Desculpa, o Ivan tá falando sério, a gente
18: tem,
17: brinca.
18: Tem,
16: mas
18: tem
16: o
18: jogo?
16: Que eu quero, você não vai dar.
18: Meu Deus do céu.
16: Que é dinheiro emprestado, pô. Você não sabe?
17: É, ué, posso dinheiro. De repente...
16: Você já foi pra outro lugar, né?
17: Você podia, podia aproveitar o pessoal da Safiel aí pra fazer investimento.
5: Oi, vai, e o São Paulo?
18: É, tem um jogo importante, desculpa, tem um jogo importante amanhã, certo? O desgaste é visível, os caras estão de saco cheio, porque a diretoria promete não cumprir nada, certo?
17: Esse é o ponto, né? Não cumprir.
18: O técnico, pra explicar... A queda na Copa Sul-Americana deixou claro que os caras sentiram a partida, como eles vão receber esse tipo de situação, entendeu? O time já não é forte, pelo contrário, não é qualificado, né? Então, assim, tem as suas limitações. Até agora, o trabalho do Dorival também é ruim, né? O aproveitamento dele é péssimo, entendeu? Então, assim, pouca coisa se salva no São Paulo. É realmente fazer com que os caras entreguem, e eu não duvido disso, que eles sejam profissionais, que eles mantenham o time na primeira divisão, e aí o novo presidente coloca, ou pode tentar colocar a ordem na casa, sendo que o São Paulino não tem nenhuma esperança. Nossa, eu não posso generalizar.
17: Eu tô olhando pra você aqui, eu tô...
18: Olhando pro Conselho São Paulino, peraí, esquece.
16: Discordo com a declaração do Ivan. Você quer chamar um intervalo, a gente fala no...
17: Não, eu só quero, só que eu me chamou a atenção aqui, num ponto aqui, Melo.
16: É um gancho.
17: Você vai discorrer sobre o assunto.
5: Como é que é o gancho, meu?
16: Gancho.
17: Não, o gancho é assim. Não é o gancho.
16: Cada um tem um gancho que merece. Que meu merece. É assim.
17: Tá.
16: Meu já. Tô fisgando, é um gancho fisgando.
17: É o gancho, entendeu? Aquele gancho fisgante.
16: É, aqui, ó.
17: Tá, então é um ganchante, no caso. Vai, é. Lê a pergunta aí, Bicudo, Bicudo seguinte.
5: É, o Henrique Oliveira tá aqui no nosso chat perguntando: boa tarde, vocês não acham que a mídia ajuda esses times a não saírem do buraco? Pois quando perde ou é eliminado, faz cobrança por algo mais voltado pra um time forte.
17: E aí? É lógico, estão conversando.
20: Não, ele tá tirando uma dúvida.
17: Não
20: aqui.
17: Não entenderam a pergunta, vamos olhar pro professor aqui.
20: Desculpa, caguei.
17: Ó, xizinho pra cada um aqui, tá?
20: É o... Para de tirar minha concentração.
16: Ah, repete aí.
5: É o ouvinte Henrique Oliveira, tá aqui no nosso chat do YouTube perguntando. Boa tarde. Vocês não acham que a mídia ajuda esses times a não saírem do buraco? Pois quando perde ou é eliminado, fazem cobrança por algo mais voltado pra um time forte? No sentido de cobrar...
17: A mídia ajuda os clubes a estarem nessa posição, porque
20: ao perder... A mídia assina o cheque.
17: A mídia faz o gol?
16: Que pergunta tola, hein?
20: A mídia assina o cheque?
16: Que pergunta trouxa é essa, hein?
17: Não, você não vai falar assim do nosso ouvinte.
16: Não, eu tô falando da pergunta. Ele é um cara legal.
17: É, o cara bacana. A pergunta não foi boa.
16: A mídia...
17: Você faz gol, Melo?
16: Não.
17: Você assina cheque, Melo?
16: Não, mas tem cara... Não narra meu time, não narra mais o meu time, não. Tem um vizinho lá, o Rolando.
17: Mentira que...
16: O Rolando Santista.
5: Pô, mas eu tô nessa também.
16: Frio, como é que ele... Rolando. Nós fomos eliminados, hein? Não narra mais... Como se eu fosse o culpado
5: eu tô de bater
16: o
5: pênalti
16: na mão do goleiro.
5: E outra coisa... Melo pé gelado.
17: A Rolando, social, pô, aí não, né, irmão?
20: A rede social tá hoje dá voz pra todo mundo.
17: Tá certo.
5: Inclusive, tem muito nome de contratação que é jogado pra rede social. Vê se a torcida vai aprovar.
20: E aí... assim, você precisa hoje de algum veículo de comunicação, Bicudo, pra expressar o que você sente sobre o Santos?
5: Não.
20: As manifestações, elas estão aí pra todo mundo ver.
5: Sim. Até gente que não faz parte de mídia em si, né? Tem outras profissões, pode...
17: Eu tenho um amigo meu que se machucou opinião. Também, viu, meu caro Ricardo Melo? Ele chamava Rolando Caio da Rocha.
16: Pô, falar em manifestação, falar em manifestação, porra, eu fui no centro de Macumba essa semana, eu vi um trem lá que foi terrível, viu? Uma bela manifestação. Mas saí correndo, nunca mais.
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16: 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Calma, cinco reforços, respira. E não paga ninguém.
17: Calma.
16: Não paga ninguém, é um time caloteiro.
17: Estamos falando de quem? Do São Paulo ainda?
16: Do São Paulo. A gente estava discutindo aqui no intervalo o seguinte: a diretoria do São Paulo errou. E o torcedor os jogadores do São Paulo não engoliram. Eles não vão expor, mas deixa que eu exponho. Não pode trazer cinco contratações mequetrefes, porque não tem um que vai aumentar o nível do São Paulo aí, tá? Não vai mudar o nível do São Paulo com essas contratações que chegaram. Enfim. Antes de pagar salário de CLT, antes de pagar direito de imagens, primeiro tem que acertar os BO que tem lá atrás, que foi exposto pelo Luciano, que eu acho que no momento errado, deixa que a gente fala por você. Toda hora a gente fala aqui que o salário, direito de imagem está atrasado. Você poderia ter saído dessa. Mas enfim, não pode contratar devendo os caras. Isso quebra qualquer grupo. Os caras ficam pés da vida, ainda mais a diretoria do São Paulo, que promete que vai acertar aqui, semana que vem, daqui 15 dias, chega o prazo estipulado pela diretoria, vão lá e dão outra desculpa. Quer dizer, não cumprem. E duas coisas que quebram o vestiário: é não cumprir promessa que vai acertar para trás e contratar jogadores que não vão agregar em bulhufas nenhuma. Gosta do bulhufas?
17: Não, mas eu prefiro Patavinas.
16: Tá, agora não deu pra encaixar.
17: Tá.
16: A próxima.
5: Não, mas
16: próxima,
5: caberia.
16: Tá. Entendeu?
5: Mas não
16: tem que acertar. Tem que acertar. Tem que acertar a conta pra depois pensar em contratar. É isso, e tenho dito.
5: Oi, Ivozinho. Tem uma outra questão que eu queria trazer pra você. O Vitor Sérgio Rodrigues falou disso logo depois da eliminação, da fala do Dorival sobre os jogadores do São Paulo terem sentido o corredor de fogo causando efeito contrário. Você concorda com o VSR de que deveriam ter sido dados os nomes de quais jogadores? Porque ali ele envolveu o grupo inteiro.
4: E eu acho que pegou mal também, eu concordo, mas assim, pegou mal também o fato dele não ter falado nada a respeito do desempenho coletivo, né? Porque ele teve uma parcela considerável nessa eliminação, né? O time
17: ele jogou pra nada. Todo mundo ali, né? É. Ele fala no intervalo que ele podia fechar os olhos e trocar cinco.
4: Exatamente, sendo que o time dele não produziu nada. Ele foi engolido pelo treinador adversário, o time dele foi encaixotado durante 90 minutos. Ele poderia explicar por que o time dele ficou grande parte do tempo com três zagueiros precisando do resultado, sendo que a construção estava ali com os três zagueiros e eles não têm capacidade para isso. Por que que o principal meio campista dele, o cara com mais qualidade no passe, foi simplesmente anulado pelo adversário e não participou dessa construção? Por que que o atacante que ele pediu, o Vitor Sá, virou lateral direito? Ele poderia, ter explicado diversas coisas. Por que que o time dele foi encaixotado durante 90 minutos em casa? Será que só os jogadores sentiram? Só os jogadores? Por que que o trabalho é tão ruim assim?
17: Ó, 999 likes!
5: Ivan, quem vai ser o... Tá faltando você, Ivan.
17: Quem você vai dar o like? Vamos ver aqui, ó. 990. Voltou pra 98, alguém deu dislike.
5: Olha que maldoso.
17: Mas calma que agora não vou ganhar dois. Ah, não foi ainda, Bicudo. O meu não atualizou aqui ainda.
5: 997 no meu aqui.
17: Então...
5: O pessoal tá fazendo de sacanagem com a gente,
17: Lelê? A gente tá sendo trollado? Mil likes! Aê! Ah, moleque, vocês são incríveis. Bora correr pra mim. A corrida dos 1.100 likes.
5: Dá tempo.
17: Dá tempo ainda. Ó, podemos passar agora pro próximo time, Ricardo Melo?
16: Pode.
17: Amanhã tem, Bicudo. Belém do Pará. O Santos chegou ontem à noite. Olha o nosso Dani.
5: 20 gols no ano, né?
17: Ótimo! Vamos lá, informações do Peixe com ele, Lucas Scorcio. Amanhã tem 18h30 aqui na TMC a transmissão, hein? Remo e Santos. Santos e Remo. Lucas Scorcio lado a lado com o Peixe. Chega com as informações. Tô Santos! Fala aí, Scorcio, boa tarde.
12: Fala, Leandro Budakian, amigos ligados no Papo de Craque, primeira edição. Vamos atualizar as notícias do Santos, que ainda sofre com o baque da eliminação na Copa Sul-Americana para o Atlético Mineiro. Agora foca suas intenções no Campeonato Brasileiro, buscar uma vaga via para Libertadores via Campeonato Brasileiro. No momento é o décimo colocado, pode ainda buscar esta vaga. É claro, o objetivo principal da equipe é fugir ali da zona de baixo da tabela e tem conseguido por enquanto, está na parte de cima. Notícias ruins: o departamento médico do Peixe já tem Vinícius Lira, menino da base, Neymar e Barreal, e agora outros dois jogadores fazem parte deste DM, Gabriel Brazão, que deve perder o restante da temporada depois de sentir dores no ombro. É um problema que já é apontado pelo departamento médico há muito tempo. Eles tinham programado uma cirurgia no ombro esquerdo do goleiro para o final da temporada. Agora que o Santos foi eliminado do principal campeonato que disputava, o departamento médico entendeu que o melhor momento para fazer a operação seria agora. Gabriel Brazão não deve mais atuar em 2026. Outro jogador que sentiu é o William Arão, que vinha bem na zaga do Peixe, sentiu no jogo de ida, ainda na Vila Belmiro, contra o Galo, dores no abdômen. Ele sentiu mais ainda no jogo de volta, voltou para o CT Repelé e também não viajou para Belém do Pará. Outro jogador que será desfalque, mas não por lesão, é o Everton Cebolinha, que levou o terceiro cartão amarelo na sua estreia. Veio do Flamengo pendurado, tomou o cartão amarelo e não joga contra o Remo e nem jogará contra o Flamengo depois da data FIFA, já que o rubro-negro, em sua rescisão ali com o Everton Cebolinha, colocou uma cláusula de que ele não poderia atuar contra o time carioca ainda em 2026. Então Cebolinha também será desfalque para essas próximas duas partidas do Peixe. O provável Santos de Diógenes ou João Paulo no gol, Rodinei, Lucas Veríssimo, Luan Pérez e Escobar, Oliva, Gustavinho, Gabriel Bontempo, Rolaser, Gabigol e Rony, este o provável Santos de Cuca para enfrentar o Remo amanhã.
17: Valeu, Lucas Scorcio, tá aí com o Santos provável para enfrentar o Remo, e aí vai ter que dar aquela reanimada, né, porque... Todo elenco, comissão técnica, diretoria, esperava a classificação na Sul-Americana, não veio a classificação, não só não veio como com requintes de crueldade também, né? Com gol nos acréscimos, depois... Como é que é, Bicudo?
5: Requintes de cuca.
17: Nossa, mas que corneta, hein, meu amigo?
5: Bastante. Estou impaciente.
17: O que sobra agora pro Santos é tentar olhar pro G5, Rick?
16: Não, olha, é o seguinte, para ele atingir a pontuação para ir direto para a Libertadores, ele tem 36 pontos a disputar. Ele precisa faturar 30, cara. Quer dizer, não dá. Talvez uma pré-Libertadores, um pouquinho menos, 28 pontos, talvez. Então, convenhamos aqui, por mais que trouxe os reforços, o Santos vai ter que fazer uma campanha que nem o líder do campeonato está fazendo. Então, vai ficar pelo caminho. Agora é o seguinte, em relação ao Remo, que é o adversário de amanhã do Santos, são 10 jogos, né? Retrospecto, o Remo nunca ganhou do Santos. Só esse ano foram 3 jogos disputados. E, inclusive, pela Copa do Brasil, o Santos foi lá e ganhou de 1-0. Na Vila foi 0-0. Campeonato Brasileiro 2-0 aqui. E lá o Santos acabou garantindo a classificação para a Copa do Brasil, que também não adiantou muito, que não foi muito adiante na competição. Mas, enfim, amanhã tem o Thiago Carpini estreando pela equipe do Remo. E o Remo, convenhamos, já foi, né? Ficou 32 anos para ser guindado novamente à elite do futebol brasileiro e vai fazer o que a gente sabe que acontece com um time sem muita estrutura, que sobe para uma Série A. É time ioiô. Sobe e desce, geralmente no primeiro ano, no máximo no segundo. Então, Santos é favorito, mas vamos ver o estado psicológico da equipe, que foi um baque muito grande.
17: Só uma informação de última hora aqui, ainda sobre o Corinthians, o Xavi, que é o novo técnico da Holanda, não convocou o Memphis, tá? Acabou de sair a lista, tá fora. 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Agora com o Gustavo Soler, informações do Palmeiras, só reiterando, amanhã 18h30 tem a nossa transmissão. Você que narra amanhã, né, Rick?
16: Eu, Tomás Rafael e o Fabiano Fará.
5: Por terror de Rolando.
16: Entendi. O Acho vai fazer plantão amanhã.
17: Então, Fabiano Fará e eu estarei no Esquenta, então chegue cedo pra participar do Esquenta. Não, tô brincando.
5: Não, vamos. Que bom. Já chega no prédio e avisa o Rolando que amanhã é você.
17: Já chega rolando,
16: Melo. Rolando, acho que eu que sou o culpado.
17: Ó, vamos lá, Soler. 1h49, informações do vice-líder Palmeiras, classificado na semifinal da Copa do Brasil, e da Liberta, que tem jogo domingo contra o Grêmio. Fala aí, Soler, boa tarde.
13: Tudo bom, Baldaquil? Grande abraço para você e para todo mundo que nos acompanha aqui no Papo de Craque, primeira edição. Agora, o Palmeiras vira a sua chave depois da classificação na Copa Libertadores da América para focar no Campeonato Brasileiro. Neste domingo, o Verdão encara o Grêmio na Arena do Tricolor Imortal às 11 horas da manhã. Para esta partida, Abel Ferreira está suspenso pelo STJD, enquanto dentro das quatro linhas, o Murilo também está fora pelo terceiro cartão amarelo. Com isso, a dupla João Martins e Vitor Castanheira devem apenas fazer a alteração em comparação ao jogo contra a LDU na zaga com a saída do Murilo e a entrada do Gustavo Gomes. Com isso, um provável Palmeiras conta com Carlos Miguel, Bruno Fuchs, Gustavo Gomes e Alexander Barbosa, meio de campo com Giai e Piquerez pelas alas, ou o Arthur na vaga do próprio lateral uruguaio, Marlon Freitas e Andreas Pereira por dentro como a dupla de volantes. Mais à frente, John Arias, Flaco Lopes e a volta do Vitor Roque para os 11 iniciais da equipe de Palestra Itália. Com relação a Maurício e Ramon Sosa, esses dois jogadores serão reavaliados ainda nesta sexta-feira para saberem as condições clínicas, já que são dois atletas que ainda estão lesionados. O Maurício com um problema de tendinite no joelho direito, apesar de ter jogado no sacrifício contra a LDU, ele ainda está com cuidados médicos pelo Núcleo de Saúde Performance, e o Ramon Sosa, que ainda está em transição física da lesão na posterior da coxa esquerda. Se o departamento médico palmeirense entender que mais uma vez eles podem ficar no banco de reservas, aí sim, neste sábado, eles serão confirmados na viagem para este duelo contra a equipe do Grêmio, que acontece lá em Porto Alegre às 11 horas da manhã e aqui na TMC, com narração de Guilherme Lage.
17: Muito bem, muito obrigado, Gustavo Soler, pela sua participação. Aí vamos falar muito desse jogo amanhã também. O Soler vai trazer matéria dos Quenta. Luquinha, você peço só pedir uma licença, porque
14: você
17: nós batemos 1.100 likes. Vou dar um 1.100? Beijo nesse cara.
16: Ah, vem com história de beijo, cara.
17: Pronto.
14: Posso dar um beijo?
17: Pode.
14: Eu vou trocar de roupa,
17: pode.
14: Tá?
16: Porque... Caramba, valeu. Valeu.
17: Nossa, mas
14: que
17: tá,
14: tá
17: bom. Mas que beijo, esse não
14: é cheirosinho. Quem é meu cheirosinho?
16: Quem é? Você inventou aqui, caramba.
14: Calma aí. Cara. Vem cá, eu tô fazendo carinho. Vem cá, Ricardinho. Uau. Vem cá comigo, vem cá. Tá brincando.
17: Muito bem.
14: Você é fofinho demais.
17: Muito bem. Ó, você pode ficar à vontade, dela, que é uma.
14: Você gente é fofinho. É
17: tudo amigo.
14: O Ricardinho transando deve ser maravilhoso.
15: Uau.
14: Juro por Deus, o Ricardinho transando deve ser.
16: Ó, oh, isso pode? Isso pode? Olha que maluco.
14: Eu brinco que gordo quando transa vira o Smigo do Senhor dos Anéis, já viu? Oh. Tá aqui, ó, tá fazendo. O gordo é que nem carro velho, não pode. Tá aqui transando, tá na primeira marcha. Aí pra. Foi pra
16: você
14: segunda.
16: É assim, você
14: eu
16: é assim.
14: Eu sou. Meu amigo, a perna pode estar tá gangrenando. O que, que o gordo vai fazer? Saci também transa, vai!
17: Ô, louco, olha só, hein,
16: que você faz barulho ou você é mais quietinho?
14: Eu faço barulho e eu
16: dá peço... uma gemida aí na hora do.
17: Não, lápis. Pelo amor de Deus, isso aqui é o. Pro... Daqui a pouco tenho sobremesa maravilhosa.
14: Daqui a pouco,
17: são maluco.
14: Coladinho com o papo de craque, primeiro tempo. Vai ter o sobremesa. Hoje a gente vai receber uma convidada maravilhosa. Maravilhosa.
17: Quem que é?
14: Vanessa
17: Camargo. Ah, não. Camargo. De verdade? Ela de mesmo? Verdade. Olha só, hein?
14: Maravilhosa. Daqui a pouquinho, Vanessa Camargo vai estar com a gente. E vai ser incrível, porque ela vai falar sobre a carreira. Bom, eu espero, né? Também, né?
17: É, você vai ter que tirar boas perguntas. Você eu sabe vou. Que depende muito do entrevistado, né? Que
14: de oi, vocês, eu queria dizer uma coisa pra vocês.
17: Diga.
14: É. Você viu, né?
16: Você só fez o gesto e não tá aguentando falar.
14: Tô sem imagina. Ar aqui, ó. É assim, você acha que eu sou bom, né? Eu sou horrível. Mas, ó, daqui a pouquinho a gente vai ter. E eu queria dizer uma coisa pra vocês. Que vocês ganharam uniforme, né?
17: Ganhamos?
14: Vocês ganharam
17: ganhamos,
14: uniforme,
17: ganhamos,
14: então,
17: ganhamos.
14: Aí não usaram, né? É. E eu tô querendo fazer isso lá no sobremesa. Ai. Aí hoje a gente vai estrear o nosso uniforme, que a gente vai tudo bonitinho.
17: Olha que
14: cor.
17: Beleza, hein?
14: Então você, pra acompanhar a gente, ver o nosso uniforme, você tem que acompanhar no YouTube, tá bom? Daqui a pouquinho, coladinho com o Papo de Craque, entrevista com a Vanessa Camargo, a eterna cantora pop dos maravilha. Anos 2000, vai estar com a gente daqui.
17: Não percam, hein? Vandrago, obrigado, querido. Você é maravilhoso. Segunda-feira.
16: Beijos.
17: Vamos lá. Vamos lá. Quem ganha os jogos aí? Os paulistas, a Santos e Remo? Remo e Santos?
16: É, empate.
17: São Paulo e Inter?
16: Empate.
17: Grêmio e Palmeiras?
16: Empate.
17: Fluminense, Corinthians e Fluminense?
16: Empate.
17: Nossa, que mureteiro lascado. E você, vai, Rick. Vamos lá, no pique, vai.
16: É, da Santos.
17: Santos.
16: São Paulo.
17: São Paulo.
16: Palmeiras. Fluminense.
17: Muito tchau, bem. Obrigado, Bicudo. Tamo tchau, junto. Gente, obrigado, Luquinhas. Corre lá, Luquinhas.

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1: 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Boa tarde, Batista, tudo bem com você?
2: Boa tarde, ó, estamos ao vivo no YouTube TMC News BR, isso. Tá bom? Você assiste nós lá, hein?
1: Boa.
2: Assiste nós lá, comenta e se inscreve no canal que é muito importante.
1: Boa, né, boa tarde, Mini Ruth.
3: Boa tarde, pessoal. Hoje eu tô animada, hein? Já tô aqui, ó, com tudo, já pronta pra dançar, cantar, Shiniro, viu?
1: Mas me explique, por que você tá animada hoje?
3: Porque hoje tem uma pessoa de convidado que eu sou muito fã, que eu acompanho ela há muito tempo, sou fã, dá vontade até de chorar, que a mulher é perfeita, é bonita, é talentosa.
1: Então tá, então vamos apresentar lá a nossa convidada de hoje. No Sobremesa a gente sempre recebe um convidado especial e a nossa convidada de hoje é mais do que especial. Ela é linda, talentosa, ela faz tudo muito bem feito, começou aos 17 anos de idade, ela é filha de um dos maiores cantores do Brasil e é uma das maiores cantoras do Brasil. Ela é compositora, uma das vozes mais famosas, senhoras e senhores, ela, Vanessa Camargo! Aê!
4: Obrigada, que interpretação boa, bonita. É tudo amigo já, tá, gente? É tudo, já conheço há muito tempo. Agora, a chave que aperta quando você entra no ar é muito boa. Fica assim, ó.
2: É, mas toma cuidado.
4: Entrou um avatar, entrou no corpo, uma pessoa, outra pessoa.
1: É um avatar com...
3: Eu aperto o botão da Mini Ruth, entendeu?
1: Como é a sua voz normal, Mini Ruth?
5: Muito bom. A minha voz é assim, né?
1: E a sua voz de programa de rádio?
3: Ah, minha voz é assim, né, pessoal? Aqui.
2: Só que você toma... Você toma cuidado, Vanessa, que ela é invejosa.
3: É nada.
2: Então você toma cuidado, viu? Que ela te elogiando. Ela é inveja.
4: Ela chegou já me elogiando toda bonitinha.
3: Maravilhosa, é Vanessa.
2: Inveja.
3: Conheço de outros carnavais. Eu lembro da Vanessa, do Bloco do Abrava, que foi esse ano.
4: Você tá... Isso.
3: Entrevistei ela pro Fofocalizando. Maravilhosa.
1: Que coisa que boa.
4: Foi esse ano, né?
3: Foi. Passou voando.
2: Viu como você é insignificante? Ela não lembra de você.
1: Seja muito bem-vinda.
4: A gente pegou chuva na cabeça.
3: Super.
1: Seja muito bem-vinda, Vanessa. Obrigado. Obrigada. Por ter aceito o convite.
4: Obrigada,
1: tá?
4: Eu.
1: Obrigado demais. Ô, Batista, vamos fazer as honras com a Vanessa Camargo,
2: claro,
1: por favor?
2: Claro, claro. A primeira pergunta, né, pra ela, que é... Tem muita gente que fala, ah, você que é filha do Zezé e Luciano? Não, é só do Zezé de Camargo, né?
4: Zilu.
2: A primeira Zilu também, grande Zilu. Tá morando lá fora ainda,
4: tá
2: Zilu?
4: Tá morando lá fora.
2: É?
4: É, a gente tem como junto perto do Kiko ali.
2: É mesmo, que vida boa, né? Agora, a primeira pergunta que a gente sempre faz é... Qual a sobremesa preferida do artista que é o nosso convidado de honra?
4: Ah, eu sou brigadeiro de panela. Sempre fui do brigadeiro de panela.
2: Um ponto.
4: Aí você
2: para
4: pode pegar umas bolachinhas de maisena e põe. Fica crocante.
2: Que delícia. Que
1: coisa
2: delícia.
1: Maravilhosa.
3: Que delícia. Mas você é do tipo que fica se importando em, tipo, contar calorias, comidinha pra manter o corpo?
4: Já
3: ou
4: fui.
3: Não?
4: Já fui noiada, já fui neurótica. Hoje eu já fui de arrasa, não tô nem aí. Eu como. Ontem eu comi duas vezes, dois pão de batata, assim, ó. Com gratinado de queijo, assim, sabe?
3: Uau. Ai, que delícia.
4: E eu tô numa fase que eu, assim, eu até gostaria de estar um pouco mais contando, meio que olhando. Mas eu tô numa fase assim, ah, eu preciso ser feliz. Aí eu tô com vontade de comer, eu como.
1: Ah. Mas você sofreu muito com as críticas do seu corpo. Porque você começou com 17 anos de idade.
4: Sim.
1: Você já foi capa, inclusive, de matérias que eu considero absurdas. Teve um jornalista que falou muita gordurinha e pouco rebolado. Teve algo desse gênero, mais ou menos.
4: É, gordurinha mais e cantoria de menos. Foi a
1: gordurinha
4: matéria.
1: Gordurinha mais e cantoria de menos.
4: E a foto com a barriguinha saindo assim, ó, da calça, bem no foco. Isso num jornal de prestígio, segundo caderno, aquela caderno de entretenimento.
1: Sei.
4: Aí eu olhava assim, na verdade, eu fui uma adolescente que, como toda adolescente dos anos 2000, a gente consumia muito... revista. Sim. De adolescente. E na época não lembro agora te dizer quem, mas todo mundo que tava no meio artístico, as modelos, cantoras, atrizes, todo mundo tinha um shape perfeito, né? E o nosso ideal era ali, chegar na Ana Paula Arósio, na Luana Piovani, na Gisele Bündchen. E a gente olhava as cantoras, todo mundo magrinho, maravilhoso, barriguinha e tal, isso aqui. Então eu já era uma adolescente que já tinha uma questão com o meu corpo desde sempre. Porque quando veio ali 13 anos, eu dei um boom, era magrelinha, de repente, pá, peito, perna, coxa. E eu odiava minha coxa. Então eu já comecei antes da carreira já a rejeitar meu corpo. Então já era uma adolescente que queria ir pra spa, queria fazer regime, fez vigilante do peso, fez dieta do ponto, fez um monte de coisa. Ali começa já um problema. E quando eu começo minha carreira, aí isso fez assim, né? Porque aí a gente tá ali, e aí o que eu achava ruim em mim, o povo começou a apontar e achar ruim também. Então, aí você via toda a mídia meio que comentando, falando e tal.
1: Uma mídia totalmente.
4: Você ouve as pessoas do meio, ai, tem que emagrecer e tal. E aí eu comecei um processo que graças a Deus, hoje no início da minha vida, de ter um transtorno alimentar.
1: Caraca.
4: De desenvolver bulimia, que passou a ser uma anorexia também, porque tinha um momento que todo bulêmico vira anorexico, não tem erro. Porque chegou uma hora que ele nem come mais. Então eu passei por um processo que eu fui pra 46 quilos e me achando maravilhosa, mas passava um vento, eu caía, porque eu ficava doente o tempo inteiro. E aí eu tive um processo terapêutico que me ajudou bastante. E aí tive pai, mãe, todo mundo começou a perceber e interferiram. Isso eu tinha uns 19, 20 anos. E aí eu lembro que até hoje, o que me fez realmente olhar isso com carinho foi quando eu percebi que eu podia, inclusive, perder minha voz.
1: Caramba!
4: Né? Porque
3: por conta do peso?
4: Por conta de vomitar.
1: Sim.
4: Caramba. Isso é um negócio, eu tô em refluxo.
2: Agride muito,
4: agride,
2: né?
4: Muito. O amor à música foi primeiro do que o amor a mim. Olha que louca. O amor à minha carreira, ao trabalho, a cantar. Foi mais forte. E aí eu comecei um processo de cura.
1: Que bom.
4: Um processo que durou alguns anos. Então eu melhorava, daqui a pouco eu comia muito, engordava um pouquinho, me incomodava, porque é uma distorção de imagem, né? Então eu tinha pavor de engordar de novo. Então eu ficava naquele lugar, sempre vigilante.
1: E você vê, né? O que um pessoal totalmente idiota faz na vida de uma mulher?
3: Não, muito.
1: Que, na minha opinião, já era uma tchutchuquinha.
3: Sempre foi.
1: Muito melhor do que Ana Paula Arósio e Gisele Bündchen. Vocês não são nada comparado com Vanessa Camargo. Uma tchutchuquinha com T maiúsculo. Essa mulher é um espetáculo.
3: Me surgiu até uma dúvida. Por quê? Nos anos 2000, teve muito isso, né? Do corpo padrão, se aquele corpo magro, magreza extrema. E parece que atualmente tá voltando isso com a onda das canetinhas,
4: né?
3: Tem algum conselho pra dar pra essa meninada nova que tá pensando em usar?
4: Cara, eu acho que as canetinhas vieram. Eu vejo com bons olhos muitas coisas. Tu já tava vendo aquela série Quilos Mortais? Cara, quanta gente, né? A canetinha veio pra salvar mesmo, pra tirar desse lugar de obesidade, de problemas de saúde. Eu não romantizo a obesidade. Eu acho que existem casos de que realmente pessoas que precisam, né, não conseguem mais ter saúde na vida. Mas, olha que louco, ao mesmo tempo eu comecei um processo de amor com o meu corpo, que foi que levou um tempo. E de olhar pro meu corpo e entender a celulite e falar, tá tudo bem. Entender a barriguinha mais, tá tudo bem. Entender as curvas do meu corpo, entender que biotipo que eu sou. Porque a saúde fez mais sentido pra mim com o tempo. Né? Você começa com o tempo a pensar, peraí, eu quero ficar viva mais tempo porque eu quero ficar com meus filhos, eu quero ficar... Então isso foi uma troca de valor que é a certa. E hoje com as canetinhas eu vejo muita gente usando sabiamente, corretamente. E vejo muita gente fazendo errado, como tudo no Brasil.
2: Sim, não. O Brasil,
4: entende?
2: Tá uma beleza, né?
4: Pois é.
2: Mas você é noiada ainda com essa coisa de comida ou não? Hoje
4: nada, não? Cheguei aqui com um bafo de hambúrguer e batata.
2: Cheguei
4: comendo um cheddar vegano ali, ó, maravilhoso.
2: Vegano?
4: Eu sou vegetariana.
1: Ah, peraí, isso aqui achei interessante.
2: Mas vegetariana?
1: Você virou vegetariana?
4: Há 4 anos.
1: Quatro? Por quê?
4: Eu parei de comer carne vermelha em 2010. Eu tinha uma péssima digestão. Tipo assim, minha parte intestinal era uma porcaria. Fui num médico diferente, que cuidava de outro. Ele falou, vamos parar com a carne vermelha um pouco pra você ver como é que o intestino funciona? Cara, foi uma salvação. Meu intestino virou outra coisa.
3: Caramba.
4: E lá eu parei de comer carne vermelha. Aí eu comia só peixe e frango. Eu não sou muito fã de frango. Aí eu comia muito peixe. E logo, leite, ovos e tal. E aí quando foi em 2022... Não, em 2020 eu descobri que eu tava com Hashimoto, hipotireoidismo. E aí eu estudando muito, mesmo tomando remédio, fazendo tratamento com o médico, com os níveis até voltando ao normal, eu tinha uns sintomas de muito cansaço, os sintomas não iam embora. Comecei a estudar e ir atrás, e aí percebi que muita gente tinha uma melhora muito grande cortando laticínios, leite e glúten. Aí foi lá, eu cortei já. Então aí depois, lá na frente, 2022, eu tava com uma pessoa que é vegana e que me mostrou uma realidade diferente. Olhei os bichinhos e falei, ai, eu vou cortar o peixe. Só faltava o peixe e o ovo, na verdade. O frango já não comia. Aí eu fiz um esforço de 2 semanas que foi mais doloroso. Depois não fez mais sentido comer. Porque você começa a ter outro tipo de cultura. Então, assim, eu falo para as pessoas ficam chocadas, mas comer um boi para mim é como se você falasse comer um cachorro para mim hoje.
2: Ah, é legal.
4: É uma transformação de mentalidade.
2: Mas você não é aquela chata, vegetariana não, chata,
4: eu sou uma pessoa assim, você quer conversar? Aí eu converso com você e te mostro os pontos. Mas você tá afim de ouvir? Se você tiver a troca, eu vou. Porque foi um processo muito pessoal meu.

0: fez assim com a minha saúde e pro meio ambiente, enfim, começa a falar algumas coisas, mas eu não forço a barra. Eu sou uma pessoa legal. Assim, você tá afim de ouvir? Tá.
1: E de fato.
0: Não fico assim, ó, enchendo o saco.
2: Ah, o Batista enche, viu? Até porque... ele é chato.
0: Eu acho que o povo mais me enche o saco do que eu encho dos outros. Meus filhos não são veganos, eles comem carne, então lá em casa eu né, deixo estrear a dieta que eles se sintam mais à vontade. Eu tô num lugar, eu convivo, eu tô num lugar também. Ah, evito passar na frente do açougue? Evito. Assim, é a minha forma de tentar contribuir de alguma forma, porque eu acho que é um processo muito de cada um.
1: E você disse que você reaprendeu isso durante um relacionamento. Foi com o próprio Dado do Alabella? Porque ele
0: sim, ele me mostrou alguns vídeos de veganismo. Eu já tava dentro do inserida, como eu falei, já comia carne vermelha. E aí ele me mostrou um documentário que... Ai, esse nome.
1: Tem vários famosos, tem vários, aqui da baleia.
0: What the Health, Conspiracy, Conspiracy. Aí eu vi um... que eu esqueci o nome aqui do...
1: São documentários que falam sobre a matança animal, né? Para fazer produção de carne.
0: Sim. E aí eu assisti alguns documentários e para mim não fez mais sentido.
1: Entendi.
0: Não fez mesmo. E foi muito engraçado. É, tudo é muito cultural. E tudo é hábito, gente. Ah, você falava, Vanessa, você acha ruim? Tem veganos que ficam extremamente enojados da comida. Eu tive isso muito com ovo.
1: Entendi.
0: O ovo, eu tive. Hoje eu cheiro o ovo e falo, mano, como é que eu comia ovo? O ovo me pega um pouquinho. Mas eu continuo. Se tiver um churrasco rolando, eu não vou ser mentiroso e falar, nossa.
2: Mas e
0: tem
2: carne?
0: Um cheiro bom. Tem,
1: é. Né? Não, e tem muita carne vegana hoje.
3: Não é ruim. Aquelas carnes de hambúrguer
0: não é igual.
3: De soja.
1: Calma aí, não. Tem sim. Tem sim. Tem mais marcas que produzem muito
2: não,
1: bem.
2: Não, tem umas são tem, boas.
1: Tem sim.
2: Não
1: tem.
0: Tem. São boas, mas não é o mesmo sabor. É isso que eu acho que é o erro. A galera fala assim, ah, tem umas. Se você é vegano e vai buscar na alimentação vegana sabor igual ao que é original animal, você não vai achar. O que eu falo? O queijo vegano é uma delícia, mas não é igual parmesão, o Gouda, outros queijos. A carne vegana da soja, eu gosto, mas não é nada a ver, tem nada a ver igual. Já tive um queijo que eu achei muito parecido, que é de uma marca que eu fiz. Eu falei, não é possível. Até fui conferir se era mesmo que eu falei. Cara, isso aqui tá muito igual. E a jaca, às vezes, parece frango.
1: Caramba, jaca.
0: Eu já comi coxinha de jaca.
1: Meu
0: que
1: Deus. Anote aí, hein? Meu dica Deus. De Vanessa Camargo. Ela é super artista.
3: Você tá namorando?
0: Eu tô.
3: Como é que... Imagina um homem que sai com a pessoa que come uma coxinha de jaca. E come
0: maravilhoso. Até o meu hálito é melhor.
3: Pelo amor de Deus. Jesus amado. Ô Vanessa, eu quero saber um negócio. É, mudando completamente de assunto, o filho do Gugu veio aqui no nosso programa e ele contou coisas que o pai dele fazia, que eram coisas de pessoas normais. Né? Que a gente acha que é uma grande estrela, o cara não vai na padaria, né? Não come um pão na chapa. E eu queria saber, o que o seu pai, assim, tem coisa assim que a gente nem imagina? Ele varre a calçada lá no condomínio, essas coisas, acorda cedo. Tem coisas normal de gente normal?
0: Super.
3: Porque ele é uma grande estrela da música.
0: Não, mas
3: é um
0: meu
3: super
0: pai, assim, nem independente dele ter sido...
3: Anda de cueca pela sala, por exemplo.
0: Anda,
3: ficar de cueca. Mas ele usa aquelas boxers?
0: Eu só não, uma coisa que eu nunca vi meu pai fazer, compra de mercado.
3: Compra de mercado.
0: É, nunca vi meu pai no mercado. Tô ficando doida, não lembro dele no mercado comprando comida. Acho que ele não tem paciência.
3: Principalmente quando você era criança, aí que ele não ia mesmo,
0: não,
3: né?
0: Não, não tem paciência. Meu pai não tem famoso, paciência, né? Pra loja, sabe assim? Acho que, mas ó, normal, como todo homem.
1: É falar isso, é bem normal. A gente não tem paciência alguma.
0: Como vários homens não tem paciência nenhuma pra ficar esperando a mulher no provador.
3: Não é. A diferença é que o homem, quando ele já sabe o que ele vai comprar.
1: É isso.
3: Ele vai, entra, paga e vai embora.
0: Eu sou meio homem.
1: Né? Você é meio homem nisso?
3: A mulher não. Ah,
2: eu também.
1: Você é prática.
0: Eu não, sabe loja grandona? Eu não tenho paciência pra essas lojas. Porque eu faço assim, eu já vou ali, onde eu quero. Quero aquilo ali. Ficar provando, pegando mil roupas.
1: Não.
0: Ele é uma impaciência. Aí até às vezes escolho rápido pra poder sair rápido. Assim, não gosto também, não.
2: Ah, mas tem coisa.
0: Só loja de livro que eu fico horas.
1: Que mais maneiro.
0: Nossa, loja de livro.
3: Seu pai lava o carro?
0: Fico horas.
3: Ele lava o carro dele, ele passa pneu,
0: já lavou,
3: pneu
0: sim,
3: pretinho,
0: já vi,
3: aquelas
0: já vi,
3: coisas
0: todas. Já vi lavando o carro.
3: Olha aí, tá vendo? Zezé de Camargo. Você passa lá em Alphaville, aquele condomínio chique. Tá o Zezé.
0: Ele vai lá, faz a comidinha dele, vai feito o ovinho dele, faz as coisas.
1: Ele ainda
0: já
1: toma...
0: vê ele limpando casa, arrumando coisa.
3: É mesmo? Olha aí, tá vendo?
1: Muito bom. Mas eu fiquei interessado em saber quais outras manias de homem Vanessa Camargo tem.
3: Fala perto.
0: De homem.
3: É.
0: Quase falei uma besteira aqui, né? Fiquei calado.

0: Vanessa.
1: Fala, falei uma besteira.
0: Fala,
1: não,
0: por
1: tá
0: favor.
1: Louco?
0: Por favor.
1: No mundo de hoje não dá mais. É.
0: Ah, agora eu fiquei interessado, sabe?
1: Mania de homem?
2: É. Você não tem.
1: Essa coisa de ser muito prática.
2: Tá.
1: Muito prática e não conseguir fazer duas coisas ao mesmo tempo.
2: Não, isso é
1: vocês fácil. Homens não conseguem.
2: Não conseguimos.
1: E eu não consigo também.
2: Eu tô até.
1: Tô tontinha assim, eu perco.
2: Eu sei como é isso, porque eu estou passando por isso agora. Eu não sei se eu consigo apresentar o programa ou ficar admirando a sua beleza nesse canal.
0: A mulher comprometida.
2: Juro por Deus, eu não sei como. Vocês me, por favor, eu estou conversando com a Vanessa, tá? É, eu não sei o que fazer, se eu apresento o programa ou se eu fico admirando você. Você é um espetáculo, Vanessa. Obrigada, você é linda, carismática, talentosa. Seus olhos sorriem, Vanessa. Como você é uma
3: tchutchuquinha.
2: Mas namoros acabam, né, Mini Ruth? É bom lembrar isso.
3: E casamento,
0: e casamentos também acabam.
3: Você fica vai ter casamento em 2027? Será?
1: Acabei de começar a namorar, gente. O povo já começa. Falei, gente, eu tô há 8 meses
2: não,
1: com a pessoa.
2: Vai, termina, não,
1: vamos,
2: sozinho,
1: né, namorar.
0: Mas o amor não se mede em tempo, Vanessa.
1: Eu conheci uma pessoa que conheceu agora alguém em janeiro e já tá, casou.
0: Aí, tá vendo?
1: Mas é gente doida. Não dá.
2: Não dá.
1: Eu preciso, tenho 2 filhos. Então, assim, hoje, pra mim, um relacionamento.
2: Eu adoro
1: pôr alguém na minha.
2: Eu amo criança, só pra
1: não
2: deixar.
1: São crianças,
2: claro.
1: São adolescentes? Adolescentes.
2: Eu amo adolescentes.
0: Melhor ainda.
1: 14, 12 anos, dá um trabalho.
2: Tio Lucas é a pessoa mais legal.
0: Eu sei, calma, tá tudo bem.
2: E o e que aí, que.
1: É. E aí, na verdade, pra pôr alguém na minha casa, na minha vida, é. Eu acho que tem que esperar um pouquinho mais, assim, pra. Claro que ele já tá inserido na minha casa, meus filhos já adoram o meu namorado, o Bruno. Mas eu acho que pra um relacionamento sério, o que acontece é o seguinte, tem que estar muito firme. Os meus filhos, por exemplo, adoram ele. Então, quando se não der certo, eles acabam sofrendo junto.
3: É verdade.
1: É diferente de você sozinha, acabou um relacionamento.
3: É.
1: Né?
3: E falando em relacionamento, teve algum erro em algum relacionamento passado que você cometeu, que hoje você age de uma maneira diferente?
1: Sim, apressar as coisas. É no calor da emoção, não raciocinar muito e deixar a emoção, a paixão falar mais alto. E não pensar racionalmente algumas coisas, né? Também pra ficar racional demais, não. Mas é. Ouvir às vezes que, tipo, calma. Acho com calma. Ter um pouco mais de calma com as coisas, pra observar um pouco mais com o tempo, sabe?
3: Uhum.
1: Porque às vezes a gente fica no âmbito, na emoção, você não enxerga com clareza as coisas. Então, se às vezes você ficar mais calma e deixar o tempo um pouco andar um pouquinho mais, você vai enxergar as coisas com mais clareza e talvez perceba que a decisão a ser tomada tem que ser diferente, entendeu?
0: Uhum. Tá vendo? E como
3: fica
0: é que...
3: dica, Batista. Batista é emocionado, hein?
0: Eu sou,
3: Batista
0: eu
3: começou a namorar, aí. Quer casar.
1: Eu sou emocionada também.
0: E aí, ó, tá vendo?
1: Apesar de ser capricórnio, eu sou intensa. Eu sou super emocionada. Então tem que segurar um pouquinho, porque eu sou assim, aquela que quer casar, que quer morar junto, quer fazer tudo.
0: É isso aí, a vida é isso aí.
1: Aí daqui a pouco você acaba aquele drama, sai de casa, aquela coisa toda. Eu sou bem assim.
0: E como é que as pessoas famosas, no seu caso, como é que você começou o relacionamento? Conhece aonde? É do meio?
1: Numa festa.
0: Numa festa?
1: Eu adoro festa. Eu
3: é amigo de amigo ou não?
1: Tava na festa. Assim, a gente tem muitos amigos em comum, mas a gente nunca tinha se conhecido. Aí eu tava passando no final da festa, ele tava aqui e a gente se cruzou o olhar, na mesma hora.
0: Aí ele falou, olá em casa.
1: Cruzamos o olhar, ouvi um sorriso. Aí no sorriso ele veio conversar comigo, eu não ouvia nada que ele falava e eu fingi que eu ouvia. E aí encostou a pele com pele, e aí foi aquela coisa. Eu falei, eita.
2: Você está ouvindo agora relatos. Eu vou ter que interromper porque eu estou com ciúmes. Você está ouvindo o relato de como a nossa convidada, Vanessa Camargo, a maior cantora do Brasil. A maior cantora do Brasil, a mais bonita. Ela conheceu o seu atual namorado. Eu desejo muita sorte para vocês, tá bom? É isso que eu desejo. Muita sorte.
3: Olha o ciúmes do Lucas, olha o ciúmes.
2: Vanessa, eu estou brincando.
1: Eu sei.
2: Eu quero só falar de.
0: O cara é corajoso mesmo.
2: Por quê?
0: Porque pra chegar numa mulher famosa, tudo, o cara tem que ter as manhas.
1: É. Ele foi inteligente pra você. Ele chegou assim, qual é o seu nome? Homem. Aí eu falei, que me conhece, que legal, né? Aí passou uns 2 minutos, ele falou alguma coisa na conversa que dava a entender que ele sabia que eu era cantora, enfim. Aí hoje a gente só falou, qual foi a tua de... Eu falei, eu precisava nesse lá, chegar lá, falando. Queria ser diferente. Eu falei, deu tá certo. Vendo?
0: Aí, é certo. Certo. Aí depois ele, não é vou verdade. Negar que sou louco por você.
2: É isso mesmo, muito bom. Eu faria melhor, só queria dizer isso. Bom, vamos seguir aqui o nosso programa, que a sua voz, Vanessa Camargo, é uma das vozes mais reconhecíveis do mundo. Eu acho que não só o seu...
1: Você dá uma exagerada, né?
0: É, ele é assim.
1: Eu vou acreditar, porque assim, é bom quando alguém fala nosso ego, então eu vou acreditar tudo que ele fala, tá, gente?
2: Por favor, acredite. Todo mundo aqui reconhece a sua voz. É muito famosa. Sua voz é muito boa. E eu não tô dizendo isso porque você é a nossa convidada. Estou dizendo isso que é um fato. Obrigada. De verdade, das cantoras que nós temos, são muito talentosas, mas a sua voz é gostosa de ouvir. Obrigada. Tanto que você surgiu aos 17 anos e faz sucesso desde então. Nunca teve problema, inclusive, isso é muito interessante. Você nunca teve problema ao mudar de gênero musical, porque sua voz...
1: tive um problema. Ah, não, de voz não. É. Ah, tô falando de marca. Sim, não.
2: Tô falando da sua voz. Você pode cantar vários gêneros, você consegue. Você tem uma boa voz pra isso.
1: Cara, isso é uma coisa que eu concordo com você. Eu tenho um negócio, mas acho que é porque eu sempre fui uma ouvinte eclética.
2: Entendi.
1: Então, eu era criança, eu ouvia música clássica, eu ouvia pop, eu ouvia rock, eu ouvia música popular brasileira, sertanejo pra caramba. E o que acontece? Eu ficava cantando. E aí, como eu tenho também um ouvido absoluto, que normalmente todos os músicos têm, né? Todos eles. Porque pra você ouvir, afinar, você já tem um ouvido absoluto. Eu tinha essa mania de imitar o timbre da pessoa. Eu gostava de imitar a pessoa cantando. Então, me aproximar mais do timbre. Então, isso fez eu ter algumas ferramentas quando eu fui cantar com a minha voz. Foi até difícil eu descobrir minha voz, sabia? E quando eu comecei a cantar, eu tinha vários chiques de cantoras.
2: Que você ficava ouvindo.
1: E que eu falava assim, putz, peraí. E aí foi feito um trabalho com meus produtores de a gente cantar e ver qual voz saía mais natural pra mim. E aí eu tenho algumas coisas que ficaram comigo. Eu tenho como é que vai falar? Um negócio de Alanis que acabou ficando comigo.
2: Me lembra muito Elis Regina também, sabia? De verdade, não, você cantando.
1: Eu adoraria.
0: Ele tá assim.
1: Seria maravilhoso, mas assim, o timbre dela é muito único.
2: Mas
1: tá
2: lembra.
1: Romântico hoje.
0: Agora é o seguinte, eu assisti o filme lá, Os Filhos de Francisco. Uhum. Aliás, acho que foi... A gente tá até conversando aqui com o Kiko Fora do Ar, né? Sim, do KLB. Acho que foi. Uma vez o Kiko me contou que acho que foi o último contrato que o pai dele fechou como empresário do Zezé e
1: não
0: Luciano.
1: Não sabia.
0: E aí, no filme, falando em voz, tinha aquela cena
1: do ovo.
0: Do ovo.
1: Sim.
0: Né? Aquilo lá
1: funciona. É real aquilo.
0: Mas será que funciona mesmo?
1: Óbvio que não, né? Pra voz em si, não. Mas
2: jura?
1: Proteína, óbvio.
2: Eu acreditei plenamente. Então não, quer dizer, gente, que tomar ovo...
1: Não, peraí, calma aí.
0: Porque é o seguinte...
1: Que eu acabei de falar que eu sou vegana, pra eles não mexerem.
2: Peraí, calma aí. Vamos explicar para os nossos ouvintes. Vai, Batista.
0: Acabei de pegar aqui embaixo da mesa... esse copo é de uísque, isso aqui, né? Um copo com ovos.
1: É ovo,
0: né?
1: Mesmo?
0: É claro. Cuidado, Vanessa.
1: Aqui é admitido.
0: Cuidado. E aí a gente, né? A gente ia pedir pra você, né?
2: Vamos lembrar aqui.
0: Ver se funciona.
1: Ai, cuidadinho, quando eu falei que eu sou vegana, ele ficou feito. Ih, a minha.
2: Não, eu quero entender, é o seguinte.
0: Cadê? Tá fechado aqui.
2: Eu vou explicar.
0: Corta pra mim aqui, ó.
1: Você não vai fazer isso. Você vai comer isso?
2: Eu vou explicar pros nossos ouvintes.
1: Vai, Batista, duvido.
3: Eu duvido você comer, né, Batista?
0: Aqui, ó. Ó, ovo.
3: É ovo mesmo,
1: Batista,
3: gente.
1: Eu duvido você tomar isso aí.
0: Aqui, ó. Outro aqui. Eram quantos que eu vou fazer?
1: Um só.
0: Era um só?
1: Pra cada um.
0: Não, mas vou botar dois. A vida era tão difícil que era um ovo pra cada um. Puta merda.
3: Eu quero ver você em
1: aqui, são oito filhos.
2: Pronto. Você que nos ouve pelo rádio, o Batista agora acabou de abrir dois ovos. Quebrou dois ovos e colocou no copo o ovo com a clara e
1: pra
2: gema. Lembrando
0: on
2: que
0: the rock.
2: Este era um método Cowboy. Que o Zezé de Camargo... Ele usava na infância para poder cantar. O seu avô Francisco.
1: Sabe o que seu avô achava?
2: O que seu avô achava?
1: Porque ele falava que o galo cantava bonito, forte. E aí ele ligou na cabeça dele que, como o galo cantava forte, ele devia ter garganta forte. Aí ele ligou o ovo ao galo, galinha, e falou: então deve fazer muito bem deixar a voz forte. Entendeu? Era a ligação que ele fazia.
0: Você quer sentir o aroma?
3: Não! Não, tadinha, é? Tadinha. Para cê com isso, Batista.
0: Ô, Lucas, acho que eu vou passar a vez pra você.
2: Você não toma ovo pra fazer bem a voz?
0: Eu não.
2: Eu trabalho com rádio, eu sempre tomei porque eu acreditei no senhor Francisco, seu avô, então me pregou uma peça.
1: Você toma crua? Toma
0: mais
1: ovo. Mentira, não.
2: Juro?
3: Não, você tá maluco. Tadinha, não faz isso, Batista.
2: Não faça isso com a minha convidada.
0: É um shotzinho de ovo.
2: Vem cá, por favor.
1: Você vai fazer isso, Lucas.
3: Você vai tomar, Lucas?
2: Gente, é super comum, de verdade.
0: Agora minha...
1: Posso? Não tem perigo, gente,
2: só não perigo essas coisas. Jamais, jamais. A gente...
0: Isso é ovo selecionado, só que, ó. É aquele ovo jumbo que o Lucas
2: Vamos deixar bem claro. Estou na minha mão aqui, um copo de vidro, dois ovos clara e gema dentro, porque eu acreditei no avô da nossa convidada, Vanessa Camargo, que o avô dela se chama Francisco, pai de Zezé de Camargo e também do Luciano. E ele dava ovos porque ele acreditava que se o galo canta bem pela manhã, ovos devem fazer bem a voz.
0: E depois se a gente fizesse aquela cena do Sérgio Malandro
2: para
0: do
2: programa isso, Silvio para Santos. Batista, segura, Batista, por favor, Batista.
3: Sérgio Malandro. Alô, produção, tira esse ovo do Batista.
2: Seguinte, eu vou mostrar pra vocês que isso aqui funciona. Isso, eu tomo de manhã.
1: Você tá de brincadeira.
2: Eu acreditei no seu avô.
3: Você tá zoando.
2: Eu acreditei, gente. É.
0: Olha o...
3: Meu Deus do céu, credo, que nojo.
2: É. Gente, o que é nojo?
0: Mas agora vamos um ovo, é nojento? Vira, que nem...
1: Dá assim, aquele... cru, é ruim.
2: Vamos lá. Tá o seguinte.
1: Você vai vomitar.
3: Ai, que nojo, velho. Nossa.
2: Vamos fazer o seguinte.
3: Ele vai vomitar.
2: Esse aqui eu vou tomar nas nossas redes sociais. Pronto. Quem quiser ver eu tomando outro ovo, siga a gente agora no @TMCNewsBR.
3: Nossa.
2: Vamos, seguinte. Já que estamos falando disso, o papo tá muito bom, mas eu vou pedir um break porque eu preciso ir ao banheiro.
0: Sérgio Malandro.
3: Ele vai vomitar.
2: Seguinte. Vamos para um rápido intervalo.
3: Ele tá muito arrependido.
2: Comercial. E na volta tem mais Vanessa Camargo. Tá bom? Vai pro break aí.

0: vota, sabe?
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0: estamos de volta com Sobremesa, o seu programa favorito, o nosso programinha de meu Deus de hoje, recebendo a incrível, incomparável, insubstituível Vanessa Camargo! Muito bom o programa
1: de
0: hoje.
1: Mais um ovinho aí, hein?
0: Não, eu tô satisfeito, obrigado, mas...
2: Ele tá até com nó na garganta.
0: Esse
2: aqui, ó.
0: Próximo ovo aqui, nós iremos tomar no Instagram
2: da TNC. Por que você não toma aquele que trouxe os ovos?
0: Eu acho uma ótima ideia.
2: Eu acho uma ótima ideia. Ué?
1: Eu já faço muita coisa por esse programa. E se eu chamar o Hugo aqui ao vivo? Na frente da convidada de elegante
2: A gente
1: dessa.
2: Chama o Xamu.
1: Xamu é pra você. Falou errado.
0: Vamos manter o decoro, por favor. Esse nosso programinha de meu Deus tá muito especial hoje. E como eu disse, recebendo a Vanessa Camargo. E antes da gente ir
1: lançando
0: pro intervalo,
1: música.
0: Exatamente, a gente tava conversando sobre vários assuntos e faltou um específico aqui. Porque a Vanessa
2: veio pra isso, gente.
1: Ela veio pra falar da música e falou: nossa, eu esqueci completamente. O papo tava tão bom.
2: Eu tô ansiosíssima aqui, ó. Já tô me tremendo, viu,
0: Você
2: Lucas?
0: Quer falar sobre os lançamentos da Vanessa?
2: Claro, porque então, eu sou fã da Vanessa, sou fã da Maite Perrone. Dia 25 de setembro tem lançamento solo.
0: Calma. Vamos junto, ó. Dia 25 de setembro, a Vanessa Camargo vai lançar uma nova música.
2: Isso.
0: Com quem? Quem ela canta junto com uma pessoa?
2: Isso.
0: Canta com quem?
2: Maite Perrone, que era quem do RBD.
0: Ela era do RBD, a série de sucesso do México.
2: Isso.
0: Maite Perrone. Então elas cantam juntas.
2: Isso. E elas têm uma parceria desde 2013, sim, por foi. Aí, né? Tá vendo foi. Como eu acompanho, né?
3: Sim.
2: É, mas já 25 de setembro tem novidade com Solotuidio.
0: Peraí. Solotuidio. Que traduzindo seria só você e eu.
2: Isso.
1: Que tá apaixonado, eu tô achando.
0: E essa música Vanessa. A gente ouve aonde,
2: Nas Bilibute? Plataformas digitais, né, Vanessa?
0: Sim. A partir do dia 25 Sim. de setembro já dá pra fazer o press save?
3: Dá, a gente lançou o press save hoje. Hoje, gente.
0: Que é o seguinte,
3: Ontem, muito hoje.
0: Simples. É muito simples, ó. Press save, você vai lá, vai se cadastrar na plataforma pra que a plataforma te avise quando o álbum for lançado. É.
1: Sim, tipo ativar
3: aqui
1: o sininho.
3: Aqui você já tem, acho que todo mundo tem uma plataforma de música, né, hoje. Aí vai lá na sua plataforma e já faz o link.
0: Já escolhe lá e bota lá Solotuidio, que traduzindo é só eu e você.
2: Sim. E é uma parceria muito legal, né? Porque como eu disse, desde 2013 vocês trabalham juntas com músicas. E eu acompanhando as duas, pra mim vocês são muito parecidas. Porque vocês começaram cedo, né, na carreira musical.
3: Mesma idade.
2: Na mesma idade. Fizeram muito sucesso. Fazem até hoje. Mas tem alguma história engraçada com a Maite Perrone para
3: algumas.
2: Os RBD maníacos?
3: E foi uma surpresa, assim, porque eu conhecia o trabalho da RBD, mas não tinha nenhuma proximidade de trabalho. Aí quando ela veio pro Brasil, em 2013, com a tour, ela tava com o álbum dela, né? Com a carreira solo de cantora. Me chamaram, adorei, falei, vou. Tinha acabado de ter filho, se eu não me engano. Acabado de ter o José Marcos, meu primogênito. Cara, na hora que a gente se encontrou, sabe aquela pessoa que parece que você conhece? Não sei explicar. Bateu muito o santo. E ela veio de novo e me chamou. Eu fui de novo. E ela me chamou de novo. Mas tem uma coisa muito engraçada, que eu fui no México. Nesse meio tempo aí, eu fui ao México fazer um trabalho com uma outra cantora chamada Brisa Carillo, que a nossa música era tema de uma novela lá no México.
0: Que legal.
3: Então, a Muñeca Plástica. Foi só pro México. E aí eu fui lá fazer a divulgação e tal. Cheguei no aeroporto. Aí tinha uns fãs brasileiros que estavam lá me esperando. Porque, obviamente, não tinha fã mexicano. Mas eu tinha um brasileiro que tava lá, que sabia que eu tava lá. Quando eu tô lá, eu falo, não acredito. A Maite tinha acabado de chegar. E a gente se encontrou, e alguém postou até hoje esse vídeo, que eu morri de rir. A gente se encontrou sem querer.
2: Caramba!
3: No aeroporto ali. Aí, obviamente, marcamos de jantar, ficamos conversando, resenhando bastante. E é muito legal, porque a gente. É engraçado que a gente tenta em poucos encontros. A gente teve, sei lá, 5 encontros na vida. Em 5 encontros, a gente fica tentando contar tudo que tá vivendo na vida, uma pra outra, em questão de uma hora, falando 3 línguas. Porque eu não falo espanhol, ela até fala melhor o português, então a gente conversa em portunhol. E quando uma não entende a outra, que faz cara de paisagem, a gente vai pro inglês. Então tem horas que a gente tá conversando em inglês como se fossem duas gringas. Mas a gente se entende, sabe assim? Se faz entender. Maravilhoso. Mas é uma menina que é muito incrível, que eu sou muito fã. Tem uma carreira linda pós-RBD. Como cantora, porque ela fez trabalhos muito legais que deram muito certo como cantora, mas agora ela tá mais focada na atuação. Que também, ela é premiadíssima, gente, como atriz também. E aí eu, cara, na hora que eu fui pensar nos convidados, eu tinha 3 pessoas. E eu resolvi fazer o show no sábado, né? Eu não queria sacrificar os fãs de virem no show. Porque eu sabia que quando esse show fosse anunciado, que eram 25 anos de carreira, fãs do Brasil inteiro iam se movimentar pra vir. Então eu falei, eu preciso fazer no final de semana. Porque eles conseguem vir, não dá pra fazer de semana. Que... Só que com isso eu perdi participações que eu queria. Porque final de... nem meu pai conseguiu participar. Que era uma pessoa que eu queria muito que participasse e tava no... fazendo show. E outras pessoas que eu queria também não puderam por conta de show. E a Maite deu certo porque ela está parada com a carreira de cantora, mas na hora que eu chamei, ela falou, eu venho na hora que você... Ela foi a primeira a topar, falou, você... Eu contei 3 vezes no show dela, né? Quando ela veio no Brasil. Então ela veio com o maior carinho, foi uma loucura. Quase que a gente não conseguiu trazer ela, porque o voo deu um erro, um negócio absurdo. E ela veio, ela é muito amada. O RBD tem um público, que eu fui entendendo com o tempo, que não importa o que aconteça, eles vão ser fiéis até a morte.
2: É verdade.
3: Porque eles são muito fiéis e enlouquecidos, assim. Foram super carinhosos. E Saulo Tudio é uma música em espanhol, a gente optou por ser em espanhol. É, até pra que ela pudesse também divulgar no México a música. Uma delicinha, um reggaeton gostoso de dançar. É, e tá lá no terceiro ato, porque esse show é de uma metamorfose, são 3 atos, onde eu desenhei a minha história. Eu cantei 35 músicas da minha carreira, entre hits e lados Bs, 5 inéditas. Uma delas é com a Maite, que vão ser as de trabalho. E é uma música que se encaixou muito bem nesse terceiro ato, que é a Borboleta. Tem o segundo ato, eu já lancei o primeiro ato, que eu falo que é o ato mais nostálgico, que é o primeiro momento do show. São 40 minutos de não senti saudade de você. E aí vai pro mundo, caiu as mais lentas, românticas, de começo de carreira. Um casulo, que é as músicas mais agressivas, dramáticas, tristes, desafios. E o terceiro ato com Charirão, Amor, Amor, Reggaeton e Dançante, Borboleta. E tá lindo esse show, uma super produção.
4: Que legal.
3: E tá aí pra todo mundo assistir, primeiro ato. Aí, dia 25, tem a Maite, que é a participação do Sorteio de Jô. Vem segundo ato. Mais uma música de trabalho, terceiro ato e a última música de trabalho. Então, até o final do ano, meus amores. Eu vou estar trabalhando em divulgação, gastando a voz.
1: E o povo tá meio saudosista mesmo, né? Hoje em dia, né? Não gosta, né? Dessas...
3: Eu acho
1: que... Por isso que você botou isso no seu show?
3: Falou, na verdade, eu fiz 25 anos, né? Então, fez sentido fazer...
4: Uma celebração, né?
3: É um número que é diferente de... A gente não comemora 24, 23, né? Mas 25 não pode passar em branco. E fazia um tempo que eu não tinha DVD. E aí eu falei, cara, vamos fazer um audiovisual, tá na hora. Então fez sentido. E tá uma fase que eu venho reparando, assim, o quanto de páginas estão revivendo anos 2000, demais. Anos 80, anos 90. Teve essa trend agora dos anos 80, que eu morri de rir. Assim, eu acho que é a gente... Primeiro porque eu acho que a nossa geração carece de coisas que a gente se identifique hoje, assim. Eu tenho dificuldade em achar novos artistas que eu me identifico. Acho, mas assim, é caçando aqui.
1: Vamos ser bem sincero, porque hoje em dia só tem merda também, né?
3: Tem muita coisa boa
1: também. Hoje em dia a maioria é difícil, viu?
2: Não fala assim também.
4: É difícil. Eu acho que tem uma explicação matemática, porque nós temos muitos artistas surgindo. Então.
3: Sim.
4: Sim,
3: é o tempo inteiro, né, Lucas? Assim, ó, tempo inteiro. Não era que nem antes, que você tinha quase 10 artistas lançando por mês. Agora você tem... Como o streaming abriu a porteira pra
1: você. Que uma vez...
3: Que é bom.
1: Uma vez eu tava conversando com o seu tio.
3: Luciano?
1: O Luciano. Eu perguntei por curiosidade. Eu falei, você sabe quantas músicas, assim, fizeram sucesso do Zezé e Camargo? O Zezé de Camargo e Luciano.
3: É zoeira,
1: meu, ele falou que 96 músicas bateram primeiro lugar em...
4: É muita coisa.
3: Ai, um dia eu queria chegar lá. O meu são 24.
1: 96 hits que batem em primeiro lugar.
4: 24, né? Também que a Vanessa tem já é muito.
3: Eu bati. Sim. É 21 ou 24? Tô confusa. Bom, é mais que 20.
4: Mais que 20, já é muita coisa.
3: É entre 21 e 24 ali que eu bati número 1 também.
4: É muita coisa. No Brasil. Muita coisa.
3: Inclusive, vindo muito aqui.
2: Amo!
3: Desde o começo.
2: E em 25 anos de carreira, faltou fazer um feat com alguém? Até alguém que já se foi, algo do tipo?
3: Ah, vários, mas assim, eu sou uma pessoa que eu tenho uma dificuldade em fazer feat. Não porque eu não queira, mas porque eu fico tão com medo de incomodar a pessoa, de deixar ela sem graça porque ela não quer, que muitas vezes eu deixo de pedir. Então, hoje eu tô mais caruda, mas eu era muito envergonhada. Imagina, eu vou ligar pra Joelma, pedir um feat. Entendeu? Então, aí hoje eu tô aprendendo. Hoje, na minha vida, eu já falo, eu aprendi muito aquele negócio do o não a gente já tem.
4: Sim.
3: Então, hoje eu tô muito nessa. Ah, o não eu já tenho. Então, eu comecei a melhorar, porque eu tinha uma vergonha de pedir feat. Eu acho assim, que um feat que eu queria muito fazer, que deu certo fazer, ela me chamou e que era muito esperado, era com Sandy. Ainda bem que a gente fez, assim. Eu acho que pela história de rivalidade que criaram, que fizeram, eu acho que foi tão libertador a gente fazer juntos um projeto. E eu participei do projeto dela, Nós Voz Eles Dois, com uma música chamada Leve. E ela foi graciosa, gentil, me chamou. E foi lindo fazer parte.
4: E ó, pra você que não sabe o que é feat, fique tranquilo, tranquila, tá? Eu também não sabia.
1: Não é o carro, né?
4: Não é o carro, não é o Honda lá. É. Seguinte, feat é quando você se junta com outro artista pra lançarem uma música juntos. Tipo o Zezé de Camargo e Luciano, que lançaram uma música com o Julio Iglesias, entendeu? Sim. Lá ali já era feat.
3: É que a gente falava participação especial,
1: é,
3: né?
1: É, agora é frescura, é feat.
3: É digital influência, né?
1: O nosso programa não gosta de polêmica, né? Mas eu queria saber, quem que é melhor, você ou a Sandy, hein?
2: Ai, começou ele. Ele, ó, o Batista, ele, olha, eu sou em vergonha.
3: Então, mas olha, engraçado, antes isso era uma coisa que era que usavam pra fazer, né? Hoje a gente ri, falou, ela é melhor que eu. Cada uma no seu quadrado, cada uma faz uma coisa que tem mais a ver, enfim. É, a Sandy é talentosíssima, é uma menina que a gente cresceu juntos, mas a gente não tinha essa proximidade por conta da carreira dela e do Júnior, que é. Então eu sempre fui muito próxima dos filhos do Chitão, por exemplo, o Alisson e a Aline. Porque a gente não trabalhava, ele já trabalhava, a gente tava lá. Só curtindo as férias com o KLB.
1: KLB.
3: Com o Pedro e Thiago. É uma turminha que cresceu junto. Porque nossos pais, né, criaram uma. Eram amigos mesmo. Tinha, de verdade.
4: Grupo, amigos também, né?
3: Depois criaram, mas eles eram amigos de verdade. Então, cansei de, antes de amigos existir, ir no sítio do Leonardo, do Leandro, do Chitão.
4: Que legal.
3: É, Bruno Marrone, a galera andava. É uma galera muito unida mesmo. E aí, o que acontecia? Os adultos ficavam lá, ficava os adolescentes, tudo ali, criançada, brincando junto. Os únicos que não conseguiam estar junto era sempre Sandy Júnior, porque eles já estavam desde novinhos trabalhando. Então, essa turminha foi muito legal crescer junto, né? Porque o KLB, o pai era o empresário do meu pai, do Leonardo. Aí tinha o Pedro e o Thiago, que eram pitiquinhos também. Eu vi Zé Felipe e Neném. Neném, eu vi o começo do namoro. Eu lembro do começo do namoro da mãe dele com o Leonardo.
2: Caramba!
3: Eu achava a primeira coisa mais linda, acho ainda, lógico. Aí a Poliana vinha, era modelo, assim, eu falava, nossa, a tia Poliana é bonita.
2: O que tinha pra comer lá na fazenda Talismã, hein?
3: Ai, é comida igual mineira, goiana, né?
2: É.
3: Piqui, pamonha, a gente fazia muito pamonhada. A gente era muito gostoso. Você, em vez de fazer churrascão, feijoada, a galera de Goiás, você junta a turma e faz, as mulheres e os homens vão fazendo pamonha ali, ralando milho, faz a pamonha e vira uma roda de viola. E pinga.
4: Coisa boa.
3: E futebol. Aí jogava futebol, tudo bêbado já.
1: E vocês têm um grupo de WhatsApp só do filho de famoso ou não?
3: Não, não acredita, tem? Não temos.
1: Aí, tá
2: vendo? Tem que criar os Nepo Babies
3: do sertanejo, né?
1: É, tem que criar, pô. Bater um, né?
4: Ô, Vanessa, eu fiquei sabendo que você tem um talento que você não explora muito. Que não, é o não, de imitação.
3: Não tenho, não.
4: Tem que ser.
2: É um talento.
3: Não é talento. Talento é essa aqui que sabe fazer voz. Eu tenho um talento pra pagar mico nisso.
4: Não, você consegue imitar aquele personagem, o amarelo, cheio de furinhos, o Bob Esponja. O
2: quadradinho.
4: Você
1: melhor que o Wendell.
4: Muito melhor que a voz original, o Wendell Bedelak.
2: Bezerra.
3: É porque eu sei fazer uma frase dele. É porque meus filhos eram loucos com o Bob Esponja. Então, vira e mexe, eu tava. Putriquinho, siriquinho, atenção, promoção.
1: Calma aí, tem que fazer assim, ó, botar.
4: Peraí, eu vou pedir mais uma vez.
2: O Bob Esponja! Olha
3: o Patrick! Olha
4: o Patrick!
3: Eu gosto que faz o Bob Esponja!
4: Então vamos de novo, ó. Senhoras e senhores ouvintes aqui do Sobremesa, com vocês, Bob Esponja por Vanessa Camargo.
3: Eu tô sem voz.
4: Você vai conseguir, vai.
3: Peraí. Patrick!
2: Pode ser que seja mais fácil outros tons. Fiquei sabendo que imita Britney Spears também.
4: Britney Spears?
3: Eu saí de pós Rock in Rio, a minha voz foi de arrasta. Então eu fazia melhor. Mas é porque eu fiz. Eu gostava muito de cantar imitando. Inclusive, eu fiz a Britney no Show dos Famosos, que era um quadro. E aí até peguei mais. É que a Britney, eu não vou cantar, mas ela tudo nela é aqui, né? É tudo aqui. Então eu gosto, com todo respeito, que eu sou fã de Britney. Eu tô exagerando e fazendo algo. Porque eu sou fã, tá? Eu sou do Army da Britney. Não me zoem, eu tô só brincando aqui. Então eu tive que cantar. Oh, baby, baby, how was I supposed to go? Então ela tem. É gostoso cantar.
1: Salva de palmas!
3: Já fiz melhor.
2: Muito bom.
4: Eu estou aqui imaginando, saindo com a Britney Spears e Vanessa Camargo ao mesmo tempo.
2: Tenta fazer a Britney você, Lucas.
4: Não consigo. Não consegue.
3: Você tem que fazer um fry, assim, ó.
4: Quem disse que homem não shape, não é mesmo? É. Vanessa, você imita mais alguém?
3: Não, sim. Eu gosto de cantar parecido com as cantoras. Então eu fazia... Celine também eu gostava de imitar o tipo. Mas não, agora não vai assim, rolar. É. Porque ela não vai rolar mesmo, porque ela faz tudo assim. Zanyon! Ela vai pra cá, né? Então ela tudo nela nasalada. Ela vai aqui. Isso aqui não vai sair a Celine não, hoje.
4: Muito bom, muito bom.
3: A Duff é uma cantora que eu gostava muito de fazer, que era. I know you. Sabe? But I've got to say it too. Ela faz tudo aqui. Cara, é que todas são muito altas pra fazer agora. Mas eu sempre gostava de ficar imitando a Avril, a Cindy Lauper. Que só legal, que pra fazer elas, eu tinha que estar com a voz inteira. Muito não assim.
1: E uma do seu
3: agora
1: pai?
3: Agora eu só vou fazer a Angela Rorô. Entendeu?
1: E uma do
3: que
1: seu pai que você gosta? Uma do seu pai que você gosta?
3: Eu adoro a Angela Rorô, tá? É. Só pra falar, não, gente. Maravilhosa.
1: Daqui a pouco
3: não, daqui a pouco eu tô falando. Não, eu tô falando que eu tô rouca, que é a voz. A Angela Rorô é a mais rouca.
4: Cara, que mundo chato esse. A gente tem que explicar.
3: Não, posso falar? Tô sim, ó. Angela, divina, maravilhosa. Só que eu estou rouca. Que a voz, o timbre da Ângela é rouco.
4: Não, tu é. Né?
1: E uma do seu Mirosmar?
3: Meu pai?
1: É.
3: Não, meu pai, engraçado, mesmo sem imitar, eu percebo que eu tenho coisas iguais que eu faço. Mas assim, aí a voz tem que estar limpinha, porque pra mim é bizarro.
1: Mas qual a música que você mais gosta do Zezé e do Luciano?
3: Uma das que eu mais gosto é Dois Corações e Uma História.
1: É boa. É boa demais.
3: Eu gosto demais de Dois Corações e Uma História.
1: Boa. É boa.
3: É uma das que eu mais gosto. Mas eu gosto. Mas eu me engano e desespero. 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
4: Muito bom. Grande Vanessa. Infelizmente tivemos a voz do Batista sujando, né?
2: É verdade.
4: A voz do Vanessa, valeu a pena. Eu tô muito feliz de ter te recebido aqui hoje. Você é muito
1: já acabou?
4: Especial. Não, que isso.
1: Ah,
4: calma.
1: E a música?
4: Eu tô preparando o terreno. Eu tô muito feliz de ter te recebido aqui hoje, mas eu preciso lembrar que a sua visita, ela veio com interesse. Você veio para divulgar o seu novo single, dia 25 de setembro, tem a música Solo Tu e Yo, que é a nova música da Vanessa Camargo e da Maitê Perrone, que ó, dia 25 vai ser lançada, mas você é tão legal que você trouxe pra gente um trechinho da música.
3: Ai, conseguiram trazer?
4: Primeira
3: ai, que bom.
4: Mão, primeira
3: porque
4: mão.
3: Porque a gente só lançou o ato 1 até agora, então a gente vai lançar
4: então ainda. Vamos ouvir agora um trechinho da nova música da Vanessa Camargo com a Maitê Perrone. Vamos ouvir juntos, ó. Opa, perdão, falhou, mas vamos de novo. Cuca, por favor,
3: a gente vai ouvir aqui?
4: Vamos ouvir. Você consegue
3: encaixar pelo um pouquinho? Fone. Não, estamos tudo bem, tudo bem. Eu já...
4: Opa, daqui a pouquinho, então. Daqui a pouquinho, porque o pessoal falou que a audiência aumentou e a gente quer fazer um pouquinho
1: quer segurar
4: de suspense.
1: Um pouco.
2: Mas tá certo, ó, eu tá vou certo. Te falar um negócio. Antes da Vanessa vir, nossa produção é muito boa, né? Os nossos roteiristas são incríveis. E eles jogaram o nome de Vanessa Camargo no Google pra gente.
3: Que medo, gente.
2: Ver o que apareceria, não é não, Batistinha?
1: É, claro, claro. A gente sempre coloca lá, Vanessa Camargo é. Ai, e aí abre aquela lista.
2: Adoro.
1: Assim.
2: Adoro! Né?
1: Então bora lá. Vanessa, você confirma se é verdade ou se não é, tá? Vanessa Camargo é cantora.
2: Sim, check. Vanessa Camargo é filha de Zezé de Camargo e Luciano?
3: Não.
1: Vanessa Camargo é compositora?
2: Sim, check. Vanessa Camargo é prima do Sandy Júnior?
3: Não, mas eu contei essa mentira no meu bebê. Aqui é minha amiga Bia Reis. Ela tava toda confusa e ela me confundiu. Ela falou, você é filha do Chororó, do Titão? Eu, do Zezé de Camargo. Aí eu aproveitei, né? Eu amo, Bia. E aí eu falei, mas o Chororó e o Chitão são meus tios. Como o Leonardo Lara também. Então a gente é tudo família. A Sandy e o Júnior são meus primos. O Zé Felipe. Nós somos todos primos. Ela ficou assim.
2: Ela acreditou.
3: E eu sustentei uns dois. Um tempinho essa mentira. Depois eu falei, Bia, não aguento.
2: É o Brasil do Brasil, gente.
1: É o Brasil do Brasil. Olha só. Vanessa Camargo é shapeada? É tipo, tá no shape?
3: Que é de. Não.
1: É de.
2: Não. Shapeada.
4: O corpo todo definido. Aquele corpo
2: não,
4: de abdômen trincado.
2: Não. Nem. Vanessa Camargo é ex-BBB?
3: Sim.
1: Vanessa Camargo é farmadora de aura?
2: Quê?
4: É a expressão nova do jogo. Nova,
1: você nunca farmou aura? Nunca farmou aura?
3: O que vocês estão falando?
2: Não, de aura? Não, pode entrar no TikTok agora.
1: Próxima.
3: Farmadora de aura?
1: É.
3: Farmadora?
1: Próxima.
3: Você fala, existe?
2: Existe.
3: Eu não sei nem se eu sou, gente. Eu não sei o que, que é isso.
2: Vanessa Camargo é mão de vaca?
3: Depende.
4: Peraí, vou pedir uma pausa aí. Depende do quê?
3: Depende do que é o gasto.
4: Ah,
3: porque
4: boa.
3: Tem coisas que eu sou completamente mão de vaca. E tem coisas que eu sou... Cara, juro, tinha que ser mão de vaca pra controlar. Que eu gasto, assim... Comida, mano. Eu gasto muito com comida. Eu não resisto. E se for cara, comida eu compro. Tipo, comida, eu... Né?
1: Vanessa Camargo é polêmica?
2: Não. Vanessa Camargo é uma mãe careta?
3: Não.
1: Vanessa Camargo é loira natural?
3: Não. Só cabelo castanho escuro.
4: Você está ouvindo Vanessa Camargo.
1: Lucas, ficou uma dúvida aqui. Ela falou que não sabe se é mão de vaca, tá? O seu pai, se você, quando você precisa de uma grana, você ainda liga pro
3: meu
1: seu...
3: Meu pai é muito mão aberta.
1: É, você liga pra ele? Sim. Passa
3: meu
1: o celular
3: pai é muito
1: dele
3: mão aberta.
1: Pra mim, então.
3: Esses dias eu pedi o carro, porque assim, meu carro... Bateram, né? Não foi eu que bati. Bateram no meu carro. Ele tá arrumando meu carro. Aí eu peguei um carro com uma locadora e tal. Aí vai acabar o seguro, né? A policy deu tantos dias e o carro, pra variar, como no Brasil dizem que fica pronto numa data, não fica pronto
1: aí
3: nada.
1: Aí seu pai comprou um
3: carro,
1: novo.
3: Carro, reforma de casa. O carro não está pronto. Aí eu falei, cara, e agora? Aí eu liguei pra Gai, meu pai, falei, tem algum carro sobrando aí, não? Só tem um carro dele, que é aqueles carros de... Aqueles carros de chique, né, chique? De
1: tipo super esportivo.
3: Esportivo,
1: Corvette.
3: Em dois lugares, tipo,
1: ah, que é uma coisa.
3: Que você acelera, faz assim, ó. Aí a galera falou, ó, só tem esse carro aqui disponível. Pede pro seu pai. Eu falei, ah, vou pedir pro meu pai. Esse carro dele, né? Aí eu liguei pra ele e falei, ó, pai, eu tô precisando de um carro, senão vou ter que gastar mais dinheiro, não sei o quê. Não quer gastar, já tem que ser sobrando aí. Ó, eu prometo que eu vou usar seu carro só em uma ali, não vou pra São Paulo com ele, que aí eu troco com das crianças, mas eu juro que eu não vou correr, não vou fazer nada. Então ele recebeu mão aberta, mas esse dia ligou. Então, filho, você sabe que eu não te nego nada, né?
1: Mas... Matamos
3: a Corvette. A única vez que eu vi ele falar assim, então, eu acho que... Ele falou, não funciona pra você esse carro, você precisa de um carro maior pras crianças.
4: Boa. Ele tá certo. Hoje a gente recebeu aqui a incrível cantora Vanessa Camargo, completando mais de 25 anos de carreira e que vai lançar, dia 25 de setembro, o seu novo single, Solo Tu e Jo. A gente vai encerrar o nosso programa ouvindo a sua música. Então,
1: boa.
4: Tocar a música, por favor, recadinho final. Por
3: não,
4: favor,
3: só
4: Vanessa.
3: Agradecer o carinho de vocês. É muito gostoso chegar num lugar e se sentir querida, se sentir respeitada. Não é todos os lugares que são assim com a gente. Então, agradecer mesmo pelo carinho de vocês, pela entrevista aqui deliciosa. Um beijo pra vocês que estão vendo a gente aí, ouvindo a gente. E é isso, gente. Vai lá, curte, vai ver
4: isso aí.
3: O show tá lindo. Assistam o
4: veja
3: show,
4: lá,
3: suas
4: o show
3: músicas.
4: Metamorfose no YouTube Ato 1, tá certo?
3: E agora ouvi bastante Solo Tu e Jo e pede tudo, todas as rádios, peçam a música.
4: Já estamos aqui ouvindo, ó. Continue na programação da TMC. Tchau, tchau,
1: tchau, Brasil.

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3: 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A gente começa agora a edição dessa sexta-feira, 18 de setembro de 2026, do Link TMC. Com Tomás Rafael, Rodrigo Alvarez e comigo, Mayara Bastianello.
4: Boa tarde, meus amigos. 15:02. Mensagens extraídas do celular de Daniel Vorcaro mostram que o ministro do STJ, Benedito Gonçalves, dizia estar sempre à disposição do ex-banqueiro. Além disso, foram encontradas trocas de elogios. Gonçalves teria ainda participado de eventos custeados por Vorcaro em Londres, incluindo uma degustação de uísque voltada a autoridades. O ministro já se declarou impedido de julgar processos do Master nesse ano, mas a lista de amigos de Vorcaro dentro do judiciário parece crescer a cada nova mensagem vazada.
3: Lula aproveitou para dar sua versão da história do Banco Master, tá? Ele falou em entrevista que a crise causada pelo ex-banqueiro vai respingar na reta final da eleição. Será que ele sabe de alguma coisa que não sabemos?
4: É.
3: Mas jogou a culpa em Jair Bolsonaro pela criação do Banco Master, contando que Vorcaro chegou a pedir ajuda a ele numa conversa de 20 minutos. Aí disse o presidente o seguinte, entre aspas: ele corrompeu todo mundo, envolveu gente da Suprema Corte, envolveu o senador, envolveu o deputado. Foi isso que disse o presidente.
4: No mesmo dia do reajuste do Bolsa Família, Lula anunciou que vai liberar canetas emagrecedoras de graça pelo SUS, um ano depois do Ministério da Saúde recomendar não incorporar o medicamento, citando impacto de até 8 bilhões de reais aos cofres públicos. Há pouco mais de 2 semanas da eleição, o governo decidiu que o problema fiscal pode esperar, mas o problema de popularidade, não.
3: No cenário internacional, a Venezuela negocia a transferência de 4 bilhões de dólares em reservas de ouro do Banco da Inglaterra para o Federal Reserve de Nova York, com o apoio dos Estados Unidos. A medida vai servir para financiar a reconstrução do país após os terremotos de junho. 7 anos de disputa judicial pelo mesmo ouro e agora ele muda de cofre justamente quando os interesses americanos na região nunca estiveram tão evidentes.
4: Pois é, e a Anthropic revelou que o Claude já lidera 26% do trabalho de pesquisa e desenvolvimento usado para criar as próprias versões futuras da inteligência artificial. Um salto em relação a apenas 1% em março. A própria empresa reconhece que isso torna mais difícil para humanos entenderem ou controlarem os sistemas que ajudaram a criar. Rodrigo Alvarez, boa tarde para você.
5: Boa tarde, Tomás, Mayara, caro ouvinte. Eu me pergunto, Tomás, para que serve isso, afinal das contas? Por que que a gente está fazendo isso? Muito tempo atrás, mais de 100 anos atrás, uma moça chamada... faltou o nome dela? A autora do... A Mary Shelley. Ela criou um livro chamado Frankenstein. E aquilo é exatamente o que a gente está vendo agora. É um monstro que não serve para absolutamente nada a não ser enriquecer os seus criadores. Ele é uma máquina que se retroalimenta, que cria a próxima versão do quê? Ah, nós vamos resolver problemas que a ciência não resolve. Não precisa, por favor, não precisa. Deixa para depois, a gente resolve. Ou então faz uma inteligência artificial voltada só para a ciência, você é capaz? Sem gerar esses trilhões que vocês estão gerando para vocês? Então, para que a gente está permitindo a criação desse Frankenstein no Vale do Silício? Eu não sei se vocês veem razão, mas eu estou profundamente pessimista com o Vale do Silício, com a inteligência artificial.
3: Pessimista, com medo? Eu tenho muito medo quando vem essas notícias de alguma IA que sai do controle. Até que ponto a gente tem controle e vai ter controle no futuro, né? Sobre o que nós mesmos estamos criando. E não nem somos mais nós que estamos criando. A própria inteligência artificial vai criando dentro dela mesma. E aí? Até quando a gente vai poder controlar isso?
4: E um aspecto interessante, né? De um certo modo, essa preocupação de até onde a IA pode chegar atropelou uma outra discussão referente ao mesmo tema que a gente não tem mais, né? Foi atropelada essa discussão. até que ponto é positivo o uso da inteligência artificial no lugar dos humanos, né? Quantos empregos não serão desperdiçados? A gente repararam que a gente não fala mais disso.
5: Ficou em segundo plano.
4: Ficou em segundo plano.
5: Ficou em segundo plano.
4: Pois é.
5: Olha, eu queria trazer outra coisa aqui que não dá para deixar destacar das manchetes que vocês trouxeram. Um sujeito, cidadão, ele é funcionário público, né? O nome dele é Benedito Gonçalves.
3: Sim, pago com seu dinheiro.
5: Estou sempre à disposição, Daniel. Quando você precisar, conta com a gente aqui no Superior Tribunal de Justiça, porque a gente está sempre à disposição. Porra, amigo, não dá. Não dá. Não dá para estar sempre à disposição e dizer, agora estou impedido nos processos do Master, mas está continuando no tribunal? Não renunciou ainda. Cadê? Cadê o chefe? Quem é o chefe do chefe? Não tem. Quem é que manda no STJ? É o STF? O STF é essa bomba que a gente viu. Quem é que vai tirar o Benedito Gonçalves de lá? Eu estou sempre à disposição, senhor Vorcaro. Quando o senhor mandar uns milhõezinhos pra minha conta, tá tudo certo. Ah, meu Deus do céu, é todo dia.
3: Não, e é uma tal cordialidade, né? Eu lembro do Daniel Vorcaro pro Alexandre de Moraes, as supostas mensagens, vai, nossa, te devo a minha vida, minha família. É um tal de, né, conta comigo, me abraça, vem
4: irmão,
3: aqui.
4: Irmão.
3: Uma coisa,
6: quem
3: né?
6: Quem precisa pagar o careca primeiro, hein? Tem que botar o careca primeiro, senão dá problema no final. Tem que pagar primeiro.
4: Mas o que o Vorcaro tem de irmão é um negócio muito
3: todos
4: sério.
3: Todos muito bem pagos e muito bem tratados com uísque de não sei quantas mil libras, né? Porque esse aí teve na festinha que a gente falou aqui.
5: O Macallan whisky.
3: É isso.
5: Bom, é lindão. É isso aí, lindão.
3: E dessa forma começamos o nosso lindão, Link TMC, desta sexta-feira.
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3: Eu achei até que o Alvarez ia chamar atenção para esse assunto da enquete aqui, mas vou chamar para vocês, tá? A gente quer saber o que você acha dessa medida de disponibilizar as famosas canetinhas para emagrecer no SUS, hein? Eu tenho minha opinião aqui.
5: Essa aí é a canetada da canetinha.
3: É a canetada da canetinha, gostei, gostei. Vamos lá, as opções. Ótimo, mostra que a saúde pública tá avançando. Ah, não, Cuca.
4: Ó, isso aí é politicamente incorreto, hein? Mas eu adorei.
3: Necessária, mas vai faltar verba. O Cuca temeu agora.
4: É.
3: Inviável, o SUS não vai dar conta.
8: Que bom, que bom.
3: Calil. Grave, precisa de critérios claros. Muito bem. Bom, gente, vote agora.
5: Faltou
3: no chat.
5: Faltou aí, hein?
3: Oi?
5: Não, vota agora, pessoal. Vota agora aí no chat. Como é que é aí?
3: No arroba @TMCNewsBR.
5: TMCNewsBR.
3: Ou no WhatsApp 972211001, colocando 11 na frente. A gente vai falar mais sobre isso, mas é claro, é inegável que as canetinhas chegaram para revolucionar tudo. Pessoas que antes lutavam contra a obesidade a vida inteira e tinham problemas como diabetes, pressão alta, inúmeros problemas, começaram a emagrecer e melhorar de saúde. Isso é fato.
5: Até no alcoolismo ajuda.
3: Exato. Nas compulsões, né? A gente já viu que as canetinhas ajudam até nas compulsões do dia a dia, entre elas o alcoolismo. Só que, por outro lado, existem estudos, é tudo muito novo, né, gente? Não tem nada robusto sobre canetas ainda. Mas a prática tá mostrando que a maioria das pessoas que param de tomar sem acompanhamento engordam de novo. Sem contar que, sem acompanhamento, as pessoas ficam desnutridas, falta de vitamina. Então, a gente pode estar trocando um problema pelo outro. O SUS tem toda essa eficiência para poder... Ah, o seu fulaninho tá ali no postinho tomando a sua canetinha. Ele tá indo toda semana? Ele tá comendo como o médico mandou, o médico do posto? Então, assim, é tudo bem complicado. É, não é simplesmente distribuir canetinha por aí, né, Álvares?
5: Não, eu acho os seus critérios médicos altamente louváveis e relevantes. Mas aí a gente tem que chegar no outro, que é... A canetada do Lula para a canetinha ser liberada vai sair do bolso de quem? Vai sair do bolso do Tesouro Nacional, que a gente já sabe, tem dívida de 82% hoje. Porque ontem já aumentou o Bolsa Família. Hoje tem canetinha. Por isso que eu não falei, Mayara, você falou, achou que eu ia falar sobre isso? Porque é notícia de ontem. É, a porrada que a gente tem que dar é a mesma. Ô Lula, pô... A véspera da eleição, agora são 16 dias, amigo. Você tá dando canetada aí para arrancar voto na base do emagrecimento. É feio, meu amigo. É feio, para não dizer pouco. É imoral, a gente sabe disso.
3: É um impacto
5: então, assim,
3: grande.
5: A gente tá no país das imoralidades, né? Dos dois lados, dos três lados, dos quatro lados, é tudo imoral.
4: Tem mais. A gente está discutindo isso, claro, porque estamos às vésperas da eleição. Claro, super pertinente o que falou o Alvarez. E a primeira coisa que a gente pensa, toda vez que o governo adota uma medida popular, às vésperas da eleição. Mas, além disso, tem a questão do... será que não tem outros medicamentos mais importantes que estariam à frente? Né? Porque eu acho que vale muito a pena o debate se é positivo. Por tudo isso que a Mayara falou... É um remédio que está mudando a vida de muita gente, então vamos estudar sim se tem que incluir no SUS.
3: Sim. Mas será que não tem?
4: Será que não tem alguns exames que não são feitos nesse momento que seriam mais importantes do que esse medicamento?
3: Ou investir em política pública para, por exemplo, educar a criançada a comer direito desde o início, né? Para evitar que no futuro...
6: Pergunto,

0: R$12.000 por ano. É R$1.000 de tratamento por mês, por pessoa. Coloca aí a população que tá com IMC muito acima ali, que tá correndo risco de saúde, né? Então, R$1.000 por mês é muito dinheiro. Talvez não seria, mas é isso. Talvez o melhor aqui, acho que especialistas apontariam isso. Só terminando aqui o que eu vou, só concluindo. É que seria o mais eficaz é você criar políticas públicas de você, desde ali dos primeiros, primeira infância, começar a ensinar o brasileiro a comer direito, na escola, com merenda mais saudável. Aí você criava adultos que ia ter muito menos probabilidade de obesidade. Mas enfim, não traz voto, né, gente? Isso não traz voto.
1: A gente vai falar mais sobre esse assunto daqui a pouquinho. Tinha muita coisa que tinha que ser estudada com calma antes de, simplesmente dessa medida ser adotada pelo governo. Mas a gente vai para Brasília, a defesa de Daniel... E claro, você pode votar aí no TMC News BR, tá? Dentro do nosso... Participar do nosso chat também, na nossa transmissão ao vivo para todo mundo no nosso canal TMC News BR. A defesa de Daniel Vorcaro pediu ao STF o fim da prisão preventiva do empresário. Os advogados alegam que o ex-banqueiro que ele está preso há mais de 6 meses na Papudinha e citam a indefinição sobre o caso Master. Quem explica tudo pra gente, direto da capital federal, é o repórter Bruno Tibério. Tudo bem, Bruno?
2: Boa tarde, Tomás, Maiara e Alvarez. Uma boa tarde para você, ouvinte da TMC. Então, os advogados, eles sustentam que a prisão, ela precisa ser reavaliada exatamente porque, segundo eles, já terminou o prazo de 90 dias previsto para a revisão da medida. A defesa, inclusive, afirma que a última decisão que manteve Vorcaro foi tomada em 25 de junho, quando o caso ainda estava sob relatoria de André Mendonça. Além da liberdade, os advogados apresentaram também medidas alternativas, como o uso de tornozeleira eletrônica, a entrega do passaporte e a proibição de deixar o país. A defesa também afirma que o empresário está disposto a colaborar com as investigações e que não pode permanecer preso enquanto o Supremo Tribunal Federal ainda discute quem deve conduzir os processos relacionados ao caso. Foi encaminhado para o presidente do Supremo, atualmente, inclusive, os procedimentos
1: Tá picotando.
3: A maldição de Brasília pegou, né?
1: Tradicional picotada de Brasília. Eu acho que
3: os advogados dele, Tomás, você vai concordar. Diga. Os advogados do Vorcaro têm toda a razão. Tem que acabar com a prisão preventiva dele e botar ele de vez no xadrez para não sair nunca mais.
1: A prisão tem que ser definitiva. Eu ia dizer que, evidentemente, seria um absurdo ele ser solto, mas numa coisa eles têm razão, né? É um caso que fica navegando aí pela indefinição. Na hora de acelerar.
3: Tecnicamente falando, sim.
1: Tá na hora de acelerar isso daí, evidentemente, mas concordamos que deveria mudar de temporária a condição da prisão para definitiva. Aí não tem jeito, né? Batom na cueca, não tenho o que falar, não tenho o que alegar. Embora, evidentemente, os advogados vão fazer o trabalho deles. Estão sendo muito bem pagos, inclusive, para isso.
0: Muito, muito mesmo. Olha, falando nisso,
1: sabemos,
0: né?
1: Sabemos da boa vontade do Daniel Vorcaro com escritórios de advocacia, né?
0: Exato. Falando nele, duas reportagens trazem novos capítulos desse caso envolvendo ministros do STF. Cada dia que passa é uma diferente, ó. Segundo a Folha de São Paulo, Gilmar Mendes confirma ter se reunido com o ex-banqueiro em abril de 2024, às vésperas de um julgamento bilionário sobre precatórios do setor sucrocoleiro, que é a cadeia produtiva centrada ali na cana-de-açúcar, né? Mesmo assim, ele votou contra os interesses do Vorcaro em todos os processos do tema, inclusive depois do encontro, e nega qualquer tratativa irregular. Já outra reportagem do Metrópolis desta vez mostra que Vorcaro teria reservado uma mansão de R$250 milhões no Rio para hospedar no Carnaval de 2025. Um ministro identificado nas mensagens só como KN. Aí fica um pouco mais difícil da gente não ligar ao Cássio Nunes. Porque que outro ministro tem as iniciais KN, né?
3: É o ministro Kevin Nascimento. não tem esse, né? Esse não existe.
0: Não existe, não tem.
3: Então deve ser o Cássio Nunes mesmo.
0: Porque na conversa da contratação da profissional do sexo, eu falo de Cássio com K. E ontem o Ravarez lembrou aqui, gente, calma, a gente não sabe quem é. Pode ser qualquer Cássio, não sei ainda, mas agora...
1: Não é o ex-goleiro do Corinthians, porque aquele é Cássio com C.
0: Exatamente.
1: Ufa.
0: Ui, nossa. Agora, Cássio com K é meio raro mesmo, então... Mas é duas coisas que... Agora, só muito rapidamente, gente, eu fico pensando que hora que o Vorcaro dormia. Porque, assim, O celular dele era o tempo inteiro com mensagem de WhatsApp de ministro do STF, ministro do STJ, de senador, deputado, candidatos.
1: Mulheres.
0: Cinco. Mulheres eram, já sabe que eram cinco. Que hora que esse homem dormia? O que ele fazia?
3: Esse homem tinha, Mayara.

0: orgasmos a cada vez que o ministro Supremo mandava mensagem para ele. Era o grande prazer da vida dele. Ele provavelmente não queria dormir, ele queria ser chamado pelo Xandão de madrugada, pelo Cassião, pelo Fuxão. É isso que ele queria, ele gozou com isso, né? Plenamente, esse prazer que ele teve de dominar a República, se sentir o mais poderoso dos vilões da história do Brasil. Ele não precisava dormir muito, não. Ele estava feliz com isso.
1: Não, e não só ministros, mas também filhos de ministros, a família toda de um monte de gente. Olha, vou falar para você.
2: Isso aqui tem que ser muito bem investigado. A gente está falando do caso do Cássio, que é um escândalo, né? Se isso for confirmado. Agora, em relação ao encontro do Gilmar Mendes com o próprio, pode não ter gerado nenhum voto favorável no julgamento pro Vorcaro, como também um suposto encontro de representantes do Banco Master com o Mendonça também não gerou um voto do Mendonça favorável ao Banco Master em outro julgamento, mas a gente sempre pode discutir, né, essa linha tênue entre o que é legal e o que é ético. Porque o lobby não é uma coisa proibida. Você fazer lobby com um deputado, uma indústria está interessada numa coisa, a outra indústria está interessada em outra, e eles conversam com os deputados. Eles não estão comprando o voto de um deputado. É saudável o deputado ouvir os dois lados antes de dar um voto. Agora, um juiz do Supremo Tribunal Federal, até onde é saudável ele conversar com um representante de uma empresa que tem interesse em algo que será julgado na mais alta corte do país?
1: Imagina, isso não existe. Aí ele
0: eu usaria o termômetro Carmen Lúcia. Tem Carmen Lúcia recebendo Vorcaro? Se tiver, o termômetro muda, mas eu acho que não tem, né? Então, para mim, tá dito, não tem. Ministro sério não recebe banqueiro em véspera de julgamento nenhum. Aliás, não recebe nunca. Ministro Supremo não aceita nenhum tipo de lobby, ponto final. Quer dizer, aceita, no Brasil aceita.
1: E vou além muito rapidamente, quero ver quem traz uma mulher envolvida nesse esquema, que seja parlamentar, até agora não apareceu. Porque afinal eram festas com prostitutas, eram festas cheias de homens. Claro, temos menos mulheres no poder, mas até agora
0: não apareceu. Você está defendendo que a corrupção é o privilégio masculino? Não,
1: tem
0: isso
1: sido,
0: não é verdade, não.
1: Até agora tá me parecendo, ninguém apareceu ainda.
0: Não, aí não.
1: Daqui a pouco você traz sua desculpa, viu, Wilson Pedroso? O Wilson tá aqui, já tá querendo falar, tá animadinho com a sexta-feira. A gente tem que chamar a Rádio Uber
0: não,
1: agora.
0: Não, fala pra ele que enquanto não rodar a vinheta, ele não tem permissão a falar.
2: Não tem lugar de fala.
1: Tá silenciado. Bom, daqui a pouquinho, gente, a gente traz um outro escândalo, né? O do Milton Leite, que prometeu se entregar. Milton Leite, que foi presidente da Câmara, vereador aqui em São Paulo, prometeu se entregar em 24 horas, não cumpriu, tá? E agora a polícia encontrou uma passagem secreta e dinheiro no endereço ligado a ele. Milton Leite continua foragido depois da operação que ontem fez a ligação dele, fez o elo dele com o PCC e outros, né, máfia dos ônibus aqui em São Paulo. Um caso seríssimo, Tomás.
2: E daqui a pouquinho a gente traz também um trecho no bate-papo da TMC com o fotógrafo Wilton Júnior do Estadão, aquele fotógrafo da famosa imagem de Alexandre de Moraes rindo no STF durante a sessão histórica dessa semana. Mas antes a gente confere o primeiro bloco da Rádio Uber.
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4: Tem que tomar cuidado quando for comprar peças recicladas para o seu veículo. Edson Ragazzi.
5: Oi, meu amigo parceiro da Uber. Oi, minha amiga parceira da Uber. Eu sou o Edson Ragazzi, jornalista automotivo. Comprar peças recicladas de automóveis, também conhecidas como ecopeças ou peças de desmanche legalizado, é uma boa alternativa para economizar até 60% comparadas com itens novos. Mas você precisa ficar atento, porque não são todas as partes de um automóvel que podem ser recicladas ou reaproveitadas. E atenção, motorista! Na hora de comprar peças usadas, o primeiro cuidado é conferir se o vendedor é credenciado. Pela lei federal, todo desmanche, revendedora precisa ter o registro do Detran. Isso garante a procedência das peças, que vem com etiquetas e QR Code para você rastrear tudo na hora. Para evitar problemas, antes de comprar uma peça usada, faça a pesquisa em sites consolidados que reúnem lojistas credenciados ou empresas especializadas do setor de reciclagem automotiva. E lembre-se, não é qualquer componente que pode ser vendido. A lei diz que itens de segurança, como airbags e peças integrantes do sistema de freio, não podem ser comercializadas como peças recicladas ou usadas. Elas representam alto risco de acidentes. Não é uma regra, mas as peças recicladas podem custar até 60% menos que uma nova. Aí você sabe, né? Quando a esmola é demais, o santo desconfia. Portanto, antes de bater o martelo, faça uma pesquisa e compare o preço da usada com a nova, porque a nova pode estar em promoção e ter custo igual ou até menor que o da reciclada. É isso. Até a próxima aqui na Rádio Uber, com mais dicas especialmente para você, parceiro e parceira da Uber.
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4: Motorista parceiro e parceira, segurança no trânsito também começa bem antes de aceitar a próxima viagem. Então, preste atenção nesses sintomas. Bocejo frequente, olhos pesados, dificuldade de concentração ou aquela sensação de estar dirigindo no automático podem ser sinais de que está na hora de fazer uma pausa. Se perceber o cansaço chegando, procure um local seguro para estacionar. Descanse e só volte a dirigir quando estiver bem. E não tente vencer o sono com pressa para terminar mais uma viagem. Nenhuma corrida vale colocar a sua segurança e a de outras pessoas em risco. Prestar atenção no trânsito é importante, mas prestar atenção em você também é. 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
1: 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Já de volta por aqui, daqui a pouco... Opa, perdão, eu ia falar uma outra coisa aqui que meu sistema travou.
2: É o Wilson que tira a sua concentração.
1: É, o Wilson Pedroso. A gente já pode dar a vinheta do Wilson Pedroso ou depois? Depois, então tá bom. É que eu gosto da vinheta dele. Bom, a Polícia Civil e o Ministério Público encontraram hoje, olha isso, uma espécie de passagem secreta entre dois imóveis ligados ao ex-vereador e ex-presidente da Câmara Municipal de São Paulo, Milton Leite. Segundo as autoridades, uma das casas pertence a um assessor do ex-parlamentar. O negócio já virou um... parece um filme de mafioso, né? Passagem secreta, dinheiro em espécie. Vamos lá, o Ailan Bernardo vai trazer mais detalhes aqui pra gente ao vivo. Fala, Ailan.
6: Olá, Maiara. Olá a todos no estúdio da TMC, a quem acompanha a nossa programação. Essa passagem secreta foi encontrada em imóveis de Sorocaba, que pertence, então, ao ex-vereador Milton Leite, que segue foragido, inclusive. A gente lembra aqui que nessa quinta-feira ele divulgou um áudio onde dizia que iria se entregar, que não estava foragido, que na verdade estava viajando, mas até o momento continua aí nesse mistério, Maiara. Ele ainda não se entregou, ainda está foragido. Além dessa passagem secreta, que já é bastante suspeito, né? Nesses imóveis, eles ainda encontraram também R$280 mil e $89 mil, tá bom? Que corresponde a aproximadamente R$457 mil. Onde estava esse dinheiro? Dentro de malas. Tudo isso foi encontrado aí durante a busca e apreensão, lembrando que 16 mandados de prisão foram expedidos aí durante toda essa operação. Além dele também tem ex-integrantes do SP Trans, tem também gente envolvida com outros deputados, então tem muita gente aí na fogueira nessa operação que continua se aprofundando para poder entender o que estava acontecendo nesse esquema, onde a polícia estuda o possível uso de empresas de transportes pelo crime organizado em São Paulo. Volto com vocês no estúdio.
7: Não. O Ailan, não volta não, rapidinho. Essa passagem secreta aí, não entendi, como é que é isso aí? Tem detalhe, tem foto, a gente sabe como é que é?
6: João Varese, por enquanto nós ainda não recebemos imagens, nós não sabemos se ela seria ali uma parede que poderia interligar esses dois imóveis. Nós sabemos que interligava dois imóveis em Sorocaba, ligados então ao ex-vereador. Se seria um túnel que estaria passando ali por debaixo para poder ligar esses imóveis, mas o que a polícia agora também quer saber é de onde veio esse dinheiro nas malas. Então, a passagem secreta, ela chama a atenção, porém pode ser respondida com inúmeras justificativas, né? Ali, imóveis interligados, algo que queria, algo que não foi, tem que ser, inclusive, protocolado ali, mas agora eles também estão com o foco nesse dinheiro que foi encontrado para poder tentar rastrear a origem dele.
7: Tá certo. Porque passagem secreta sugere um planejamento, né? Isso. Sugere um bandido que sabe que um dia vai ter que fugir e já se preparou com muita antecedência.
1: Fato. E só lembrando que ele é considerado foragido, sim. Ele tinha falado ontem com a imprensa, dizendo que ele ia se apresentar. Já passou mais de 24 horas e ele já é considerado foragido. Porque essa condição é quando a pessoa sabe que tem um processo contra ela e ela tenta impedir que a ordem de prisão seja cumprida. Agora, você encontrar esse valor em espécie dentro de uma casa, né? Quem que tem esse valor em espécie, em dinheiro, em dólar, em real, com passagem secreta e tudo, e sem se apresentar à polícia, acho que o Milton Leite cada vez fica mais apodrecido nessa história.
2: Político que ficou na Câmara dos Vereadores de São Paulo por 27 anos. Esses 27 só não viraram 29 porque ele decidiu não concorrer em 2024 por conta desses problemas com a polícia. Em dois momentos, foi o vereador mais votado do Brasil. Foi presidente da Câmara dos Vereadores e aí como presidente, várias muitas vezes na ausência do prefeito de São Paulo, foi quem comandou a cidade de São Paulo. Veja o nível, né, de quem tem o voto de grande parte da população. 7 vezes eleito vereador, sendo que em 2 dessas oportunidades, a maior votação do país para o cargo de vereador. É inacreditável como a gente vota isso, mal também,
7: e é,
2: né?
7: Capaz de eleger de novo, se voltar.
1: Quando voltar. Sim, exato. Se não for inelegível, se a justiça não torná-lo inelegível, tá aí para ser votado. O fato é que ele é muito querido no ABC, né, nas cidades do ABCD paulista e tal. Moradores de lá lembram dele sempre fazendo campanha por lá e tudo mais. Enfim, vocês têm razão, é capaz de votar de novo, né? De ser votado novamente. E, gente, cerca de 200 brasileiros foram resgatados de um call center do Paraguai após uma denúncia de exploração. Segundo as investigações, há suspeitas de abusos trabalhistas e de possível tráfico internacional de pessoas. Felipe Armata traz as informações.
8: São 2 frentes de trabalho dessa operação. A primeira frente do abuso de trabalho está relacionada a 119 pessoas, que seria relacionado a excesso de jornada de trabalho diário, além de a empresa cobrar, essa empresa de call center, cobrar das pessoas pela alimentação e também pelo alojamento de forma exagerada. Na outra frente, a operação está relacionada a 129 pessoas, que seriam migrantes que estão de forma irregular no Paraguai. A polícia paraguaia investiga de que forma essas pessoas foram cooptadas para a empresa, de que forma elas chegaram no Paraguai. A operação durou 6 horas dentro desse call center que fica na cidade de Assunção e levou inclusive os computadores da empresa para poder fazer a investigação. Por meio de nota, o Itamaraty, o Ministério das Relações Exteriores do Brasil, se manifestou e disse que não recebeu até agora nenhum tipo de pedido de assistência voluntária com relação a esse caso aos brasileiros envolvidos. Segundo o Itamaraty, o governo foi notificado, né, dessa operação e acompanha de perto o desdobramento do caso e está em contato com as autoridades paraguaias.
2: Obrigado, Armata. Eu não sei, é lamentável, evidentemente, esse caso trazido pelo nosso Felipe Armata, mas de uma certa maneira mostra como as coisas às vezes mudam, né? A gente estava mais acostumado a ver bolivianos e às vezes até paraguaios, né, trabalhando em condições terríveis no Brasil, muito mais bolivianos do que paraguaios. E agora acontece dos brasileiros, né, serem resgatados em empresas paraguaias. Não deveria, mas mostra uma certa evolução econômica do nosso país vizinho. Mas brincadeira à parte, é algo realmente absolutamente lamentável, lamentável. 3h32, um dia depois de uma carga de cigarros irregulares ser apreendida no Rio, o chefe de gabinete da deputada Sara Pôncio foi até o posto fiscal usando um carro oficial da Assembleia para pedir informações sobre o caso. A carga apreendida tinha como remetente uma empresa ligada ao ex-marido da parlamentar, que também é ex-genro do pastor Márcio Pôncio, investigado pela Polícia Federal por suspeita de ligação com a chamada Máfia do Cigarro. Ficou meio confuso, não entendeu tudo? A Rebeca Renzi, ao vivo, traz mais detalhes e explica, tintim por tintim, essa história pra gente.
9: Boa tarde. Lembrando, inclusive, que o pastor Márcio Pôncio chegou a ser preso recentemente durante uma operação da Polícia Federal. Ele chegou, inclusive, a ganhar o apelido de Pastor dos Cigarros pela sua ligação com o setor da tabacaria, né, e por ser líder religioso. Os 5.700 cigarros irregulares foram apreendidos pelos agentes da Operação Foco na quarta-feira em ação conjunta com a Secretaria de Estado da Fazenda. A mercadoria ficou retida e vai ser encaminhada agora à Receita Federal para análise da documentação e da procedência e também da regularidade dos produtos, né? Em nota, a deputada Sara Pôncio esclareceu que não teve nenhum conhecimento prévio e nem autorizou qualquer atuação de Douglas Rodrigues Barros, que é o chefe de gabinete dela, relacionado ao episódio acontecido em Itatiaia, mesmo estando com o carro oficial. Douglas mantém uma relação pessoal de amizade com o Jonathan Couto, que é o ex-marido de Sara Pôncio, e estava na reunião na região, perdão, quando foi procurado para buscar informações sobre o ocorrido. Então, segundo essa nota da deputada Sara Pôncio, ele estava na região, foi apenas buscar informações sobre o ocorrido, não tendo nenhuma relação oficial com o caso. E a iniciativa, então, foi de caráter pessoal, sem solicitação da própria parlamentar, apesar do carro ser diretamente ligado a ela e ao seu gabinete. Volto com vocês.
1: No mínimo estranha essa situação, no mínimo estranha, né? O pai da deputada faz parte da máfia do cigarro, segundo investigações, e aí um funcionário da deputada vai atrás buscar informações sobre uma carga de cigarro apreendida.
2: É.
1: Esquisito, né? Essa família Ponce, eu paro aqui pra contar pra vocês por que eles ficaram famosos, eu vou ficar uma hora e meia contando pra vocês nas redes sociais.
2: Tem babado, é isso?
1: Babadão, babadeira.
2: Caramba.
7: Sabe o que ele dizia durante o culto?
1: O quê?
7: Só Marlboro salva.
2: É. Achei que você ia falar que lavaria as mãos, Pôncio.
7: Ou isso.
1: Muito bem, muito bem.
2: 3h30.
1: Meus tiozinhos do pavê na sexta-feira, funcionando com tudo nessa sexta-feira. Adoro.
2: Sextou. É isso. De onde vieram essas, vem muito mais.
1: Eu sei.
2: O programa vai até às 17 horas.
1: Daqui a pouquinho, gente, no Link TMC, a gente fala sobre um novo remédio que promete ajudar e muito na perda muscular, tanto para quem já tem atrofia, quanto para quem perdeu massa magra após, de novo, o uso de quem?
2: Canetinhas.
1: Das canetinhas. O Jornal da Canetinha volta já com mais informações, mas agora é hora das notícias. Para, Cuca. Notícias da sua região.
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0: Tô tentando contar aqui a história da família Pôncio. Não deu tempo, falei pra vocês que eu preciso de uma hora e meia. Tô contando no intervalo, não deu. É hora das nossas notícias locais. O Ministério Público de São Paulo denunciou à Justiça André Vaz, ex-número 3 da Secretaria de Fazenda e Planejamento de São Paulo, acusado de corrupção passiva e organização criminosa. André tá preso desde 3 de setembro, quando foi alvo da Operação Caldarium. Vamos com a Ela Bernardo, que traz mais informações.
1: Pois é, Maiara, o número 3 aí da secretaria, para quem não entende, ele seria o terceiro cargo mais alto da pasta, ocupava aí o cargo de diretor-geral executivo da administração tributária e foi denunciado agora pelos crimes de corrupção passiva e organização criminosa. Preso desde o dia 3 de setembro, foi alvo aí de uma operação que investigou um esquema na qual ele recebia propina para liberar créditos tributários, o ICMS. A suspeita é de que ele tenha movimentado mais de 4 milhões de reais entre 2023 e 2024. Também foram denunciados auditores fiscais Arthur Gomes da Silva Neto, o Rei Arthur, e Cunho Shimada e o advogado André Butini de Moraes. Todos eles envolvidos, então, nesse esquema, mas as investigações ainda não pararam e seguem acontecendo. Volto com vocês no estúdio.
2: Obrigado, Ailan. O ministro do STF, Flávio Dino, determinou a ampliação da investigação da relação do Banco Master com empresas que administravam cemitérios via concessão da Prefeitura. Dino afirma que o Grupo Maia, vinculado à concessionária Cemitérios e Crematórios SP, pode estar envolvido com o caso. Antes do julgamento contra Moraes, Dino enviou a Fachin indícios de conflito de interesses na atuação de Mendonça num processo da concessão dos cemitérios. Hoje, o ministro reforçou que Mendonça não pode ser investigado neste caso.
0: A Agência Reguladora de Serviços Públicos de São Paulo aplicou cerca de 30 milhões de reais em multas à Sabesp por falhas operacionais e descumprimento de metas. Uma multa de quase 23 milhões de reais foi aplicada após fiscalização das operações em 9 estações de esgoto na capital. Os outros 7 milhões foram pelo descumprimento de metas de abastecimento de água, coleta e tratamento de esgoto em Ferraz de Vasconcelos. A empresa tem prazo de 30 dias para depositar os valores no Fundo de Apoio à Universalização do Saneamento, mas ainda pode recorrer. Em nota à TMC, a companhia afirma que as estações da capital funcionam normalmente e que em Ferraz as multas se referem a um contrato anterior à desestatização.
2: A vereadora Cris Monteiro e o ex-chefe de gabinete Gerson Pires, candidatos a deputado federal, promoveram um abaixo-assinado para remover um mural na Avenida Paulista. Inicialmente, a mensagem exibida era Palestina Livre do Rio ao Mar. Após denúncias de que o texto era antissemita, foi modificado para Palestina Livre. O gabinete da vereadora encaminhou ofícios às autoridades, exigindo fiscalização e medidas cabíveis. As assinaturas serão entregues pessoalmente ao prefeito e ao governador do estado de São Paulo. Lembrando sempre que quando aparece a expressão do Rio ao Mar, para muita gente é uma expressão provocativa, né? Que, na verdade, sugere que Israel saia do mapa, né? Seja varrido do mapa. E aí, portanto, essa alteração de Palestina Livre do Rio ao Mar para apenas Palestina Livre. Ainda assim, a vereadora Cris Monteiro encaminhou os ofícios às autoridades exigindo medidas cabíveis. A gente volta daqui a pouquinho reunindo toda a rede TMC.
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27: Agora tem o Thiago Godoy no quadro Acelera e Prospera. Vamos ouvir o que ele tem para falar hoje.
28: Fala, motorista! Aqui é Thiago Godoy, papai financeiro. Eu sei que é muito comum ouvir aquela frase: quando eu ganhar mais dinheiro, os meus problemas financeiros acabam. Mas isso nem sempre acontece, porque muitas vezes a renda aumenta e os gastos aumentam junto. A pessoa trabalha mais, ganha mais e continua sem conseguir guardar dinheiro. O patrimônio não cresce quando entra mais dinheiro, ele cresce quando sobra dinheiro. Isso depende muito mais da forma como você administra a renda do que do valor que você recebe mensalmente. Então eu quero te propor aqui um exercício. Quando terminar o seu turno hoje, você vai pensar no quanto que você conseguiu faturar e vai se perguntar: desse valor, quanto que realmente fica para construir o meu futuro? Essa resposta vale mais do que o faturamento do dia, hein?
27: Esse foi o Thiago Godoy no Acelere e Prospera de hoje, aqui na Rádio Uber.
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1: Já de volta por aqui para tratar de um assunto muito importante, especialmente quando a gente fala de quem usa as canetas emagrecedoras. Estamos hoje no Link Canetinha, mas é necessário. Cada vez mais pessoas têm usado. Tem sido uma boa forma de perder peso. Gente que nunca conseguiu perder peso está começando a conseguir, com uma saúde melhor. Claro, estamos falando de um tratamento com acompanhamento. Mas uma das reclamações e um dos problemas que essas pessoas têm enfrentado é a perda muscular. Então, muita gente que emagrece com as canetinhas acaba perdendo muito músculo. A gente vai tentar entender um pouquinho sobre isso, mas por que eu estou trazendo essa notícia? Porque a agência que regula os medicamentos nos Estados Unidos, a FDA, aprovou o primeiro remédio desenvolvido especificamente para combater esse problema, essa perda muscular em pacientes com atrofia, seria um remédio para pacientes com atrofia muscular espinhal. E aí esse medicamento seria usado para quem tem as canetinhas. Tentei dar uma improvisada aqui, acabei escorregando. Mas é basicamente isso. A gente vai trazer aqui a endocrinologista, metabologista, a doutora Tassiane Alvarenga, para tentar explicar para a gente um pouco sobre como que essa nova caneta, né, pode ser usada para quem perde músculo nesses tratamentos com as canetinhas. Mas primeiro eu queria te perguntar, doutora, o que acontece com as pessoas que fazem o uso das canetas emagrecedoras? Elas perdem massa muscular porque não têm fome e comem menos proteína? Ou a própria caneta faz alguma coisa que faz com que as pessoas percam uma quantidade importante de massa muscular? Boa tarde.
2: Boa tarde. Então, vamos desmistificar alguns conceitos. Todo o processo de emagrecimento, seja com as canetas, ou com uma dieta, ou até mesmo a cirurgia bariátrica, leva à perda tanto de gordura quanto de massa magra. Geralmente, num processo de emagrecimento, do 100% do peso, 75% é gordura e 25% é massa magra. E parte dessa massa magra é o músculo. Então, não é a caneta em si que leva à perda de músculo. Como você falou muito bem, como essas canetas elas combatem a fome, a gula, o food noise, que é aquele barulho de comida, e as pessoas conseguem comer menos, nós temos menos tijolo, tanto para gordura quanto por músculo. Então, isso não é culpa da caneta, é um efeito de todo o processo de emagrecimento. Mas como elas controlam muito a fome, isso às vezes fica mais evidente do que uma dieta, em que muitas vezes a pessoa perde pouco peso e, consequentemente, uma menor quantidade de músculo.
3: Doutora Tassiane, Rodrigo Alvarez aqui. Pergunto, esse medicamento que foi aprovado nos Estados Unidos, que ajuda a combater atrofia muscular espinhal, ele vai ter efeito em pessoas com idade mais avançada? Ele pode ser usado para recuperar o músculo de pessoas mais velhas?
2: Então, até o momento, o que, que a gente sabe desse remédio? Esse remédio ele foi aprovado pelo FDA com essa única indicação da atrofia muscular espinhal, que é uma doença genética grave, em que a pessoa vai perdendo progressivamente os movimentos e que se já tem um tratamento, mas é um tratamento que age mais nos neurônios, no, na parte de motricidade. E agora esse novo remédio, ele vem como uma estratégia para melhorar o músculo dessas pessoas e, consequentemente, retardar, por exemplo, a perda do caminhar, os engasgos ou até mesmo a pessoa parar de se movimentar totalmente. Para pacientes idosos que vão perdendo músculo com a idade, que tem o que a gente chama de sarcopenia, que é pouco músculo, pouca força muscular, às vezes uma dificuldade até para levantar e sentar da cadeira, essa medicação, ela não está aprovada para, por exemplo, evitar uma perda de músculo em idosos ou para ajudar esse idoso a ganhar músculo. E falando, né, aqui das canetas, do exemplo que eu dei para vocês, imagina uma pessoa que perde 10 quilos, né? Desses 10 quilos, geralmente 7,5 é gordura e 2,5 é massa muscular. Parte dessa massa muscular, dessa massa magra, é músculo. E aí a grande pergunta é: será que no futuro, porque essa medicação ela não foi aprovada nem para idosos que precisam de músculo e nem para pacientes que estão em processo de emagrecimento para evitar a perda de músculo. Mas será que um dia essa nova medicação ela pode ajudar a preservar o músculo de quem está perdendo muito peso com essas, bem entre aspas, canetas emagrecedoras?
4: Muito bem, bem explicado, doutora Tassiane. Eu imagino que, claro, seja uma medicação segura, afinal de contas foi aprovada nos Estados Unidos, mas traz alguma contraindicação? Você, por exemplo, falou aí dos idosos que não devem utilizar pensando nisso, a não ser por conta da doença mesmo gravíssima, a AMI, mas existe algum outro tipo de contraindicação para esse novo medicamento?
2: Até o momento, o que, que nós sabemos é que para essa doença, esse medicamento ele foi seguro e ele foi eficaz. Mas nós não temos grandes estudos que mostram, por exemplo, será que um idoso que usa esse remédio, ele vai ter uma melhor massa muscular e, consequentemente, ele pode viver mais e melhor? Ou será que nesse perfil de pacientes que estão usando as canetas, né, o IGOV, Mundiar, o Semaglutida, Tirzepatida, e que perdem ali 20 quilos, e desses 20 quilos, 5 quilos sendo massa muscular, massa magra, será que usando essa medicação ele perderia menos? E é muito interessante que nós temos um estudo sendo feito com tirzepatida e essa medicação juntas, para mostrar que o grupo que usou o remédio que preserva o músculo, né, o apetemagrumab, e a tirzepatida, ele conseguiu preservar melhor a massa muscular. Ele perdeu menos músculo. Mas é um estudo que ainda é experimental. Então, nós não podemos indicar hoje para pacientes usando canetas ou para idosos essa medicação. Até o momento, é uma grande perspectiva. Acredita-se que vai revolucionar o tratamento da obesidade, minimizando a perda de massa magra. Quem sabe para um idoso também, um idoso frágil, melhorando o músculo, evitando quedas, fraturas, mas até o momento não existe segurança para essa população. Para os pacientes com AMI, foi seguro. E isso já é uma grande perspectiva. Os efeitos colaterais foram leves. Foi dor de garganta, um pouco de náusea, vômito. Às vezes o que a gente chama de uma gripe-like, o nariz escorrendo. Então, foi um medicamento seguro nessa população de pacientes com AMI. Mas nós não podemos extrapolar ainda isso para idosos ou para preservar o músculo em pacientes usando caneta. Acreditamos fortemente que tem a plausibilidade que um futuro isso pode acontecer. Mas até o momento, a única indicação que a gente chama um label, que já está liberada, já foi estudada, é para esses pacientes com AMI. Esse estudo que eu contei aqui, do Mounjaro, tirzepatida, com essa medicação, ele é um estudo que a gente chama de, na medicina, um estudo fase 2, que ainda está em caráter experimental. Apenas 102 pacientes foram testados para isso.
1: Ô, doutora, a gente está com um pouquinho de tempo, mas eu preciso muito te perguntar. O que, que a senhora achou do anúncio do Ministério da Saúde, né, de tentar incorporar as canetinhas no tratamento pelo SUS? Mais ganhos, mais perdas? O que, que a senhora acha?
2: Muito mais ganhos. Nós sabemos hoje que não adianta falar para uma pessoa com obesidade, feche a boca e vá fazer atividade física. Isso é como falar para uma pessoa que não enxerga que ela tem que enxergar sem óculos. É como falar para um paciente com depressão que ele tem que sorrir, para uma pessoa com asma respirar sem a bombinha. Então, essa estratégia de ter um remédio para tratar uma doença, um remédio altamente seguro, eficaz, que não melhora só o peso, mas melhora a pressão, colesterol, gordura no fígado, é um grande avanço, desde que seja usado pelo paciente certo, sempre com acompanhamento médico.
1: Muito bem. Quero demais agradecer a metabologista, endocrinologista, doutora Tassiane Alvarenga, pelos esclarecimentos. Obrigada, viu, doutor? Um bom fim de semana.
2: Obrigada. Boa tarde para vocês.
1: Obrigada.
4: 3h57, a gente fala ainda nessa edição do Link TMC sobre a gigante Anthropic, que revelou um novo dado que chama a atenção. Suas próprias inteligências artificiais já lideram 26% dos processos de criação de novos modelos.
1: E também, aos 41 anos, Cristiano Ronaldo foi convocado na primeira seleção do novo técnico de Portugal, Jorge Jesus. Aí, rapaz, tá com tudo, hein? Mas antes, o primeiro bloco, último bloco da Rádio Uber.
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6: E agora tem o Uber Responde. As dúvidas e perguntas feitas pelos motoristas parceiros e parceiras da Uber e respondidas pelo time de operações da plataforma. Para você enviar sua dúvida, basta adicionar o nosso WhatsApp exclusivo da Rádio Uber e mandar a sua pergunta. O número é 11 95321 0083. Participe, faça como parceiro Anderson de São Paulo, que enviou a seguinte pergunta, abre aspas, por que o aplicativo manda a gente para ruas proibidas ou na contramão? Por que o mapa não atualiza? Fecha aspas. Quem respondeu foi a Tassiana, do time da Uber.
7: Oi, Anderson. A gente está sempre empenhado em manter nossa plataforma e os mapas atualizados também para evitar que essas situações aconteçam. Então, o que a gente sugere é que você fique atento às atualizações do sistema e também, caso você tenha costume, você pode usar o Waze ou o Google Maps também sem prejudicar sua experiência com o aplicativo.
6: E temos mais uma pergunta aqui enviada por um parceiro que não se identificou. Abre aspas. Infelizmente, bati meu carro e agora tô parado sem rodar. A Uber tem algum tipo de ajuda nesse caso para que eu não fique sem ganhar? Fecha aspas. Quem respondeu foi a Vivian, do time de operações da Uber.
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6: E vamos a mais uma dúvida, dessa vez de outro parceiro que também não falou o nome na mensagem. Abre aspas. Estou pensando em começar a dirigir com o aplicativo da Uber. Demora muito para eu ser autorizado? Fecha aspas. A resposta é do Lucas, também da Uber.
9: Então, a nossa recomendação é que você entre em contato com o suporte para avaliação. E após a análise pelo time responsável, você receberá a orientação para os próximos passos. Além disso, é sempre importante verificar se o seu cadastro junto ao Detran está regular e com a foto atualizada.
6: Viu só? É simples assim. Você envia sua pergunta no 11 95321 0083 e o pessoal do time da Uber te responde.
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3: Já de volta, vamos trazer mais uma vez aquela história. Vocês viram aquela foto do Alexandre de Moraes rindo durante a sessão histórica do STF circulando pela internet? É uma outra foto, né? Porque a gente teve aquela outra vez quando teve o retorno do Alexandre de Moraes, depois das denúncias, né? E que um repórter, acho que do Globo, acabou tirando a foto. E agora a gente tem essa imagem feita pelo fotógrafo Wilton Júnior, do Estadão, que conversou com a TMC e explicou o processo para conseguir tirar essa foto, que mais uma foto que ganhou os jornais, ganhou as redes sociais. Vamos ouvir.
4: Essa fotografia é uma fotografia de muitas horas, né? Não é uma fotografia assim. Foi uma cobertura muito longa, porque a gente chega lá antes das 7 horas da manhã, apesar da cobertura da sessão estar marcada para as 10 horas da manhã, mas a imprensa toda chega muito cedo, porque você precisa se posicionar. Tinha uma possibilidade, porque toda quarta e quinta-feira, quando tem sessão plenária, é aberto para os fotojornalistas retratarem a sessão. Só que nesse caso específico, eles resolveram não abrir. Eles mudaram toda a imprensa de lugar. A lateral do prédio do Supremo, ela foi fechada, ela foi isolada. A parte de trás, onde tem a passagem dos ministros, que naturalmente a imprensa fica ali, o pessoal de TV gravando e tal, isso não era possível. Mas o conhecimento do prédio me permitiu apostar ali, passar pelaquela lateral e olhar, só que nesse momento eu não estava passando pela lateral do vidro, né? Estava na parte de baixo, a cerca de uns 50 metros do vidro, mas como estava à noite, pelaquela fresta era possível. Como nós temos o conhecimento de onde senta o dispositivo, de onde sentam os ministros, então pelaquela fresta eu pude me posicionar de maneira que eu visse o ministro Alexandre de Moraes, porque eles sentam de frente para aquela lateral aonde eu estava tendo acesso. Mas eu não estava tendo acesso na parte de cima da varanda, eu estava tendo acesso na parte de baixo, e que era possível só ver a cabeça do ministro.
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3: E depois de mais de 24 horas, foragido, o ex-vereador e ex-presidente da Câmara de São Paulo, Milton Leite, se apresentou à polícia, chegou a ser considerado foragido. O ex-presidente da Câmara teve a prisão decretada ontem em uma operação contra a infiltração do PCC em empresas de ônibus e no poder público. Ele tinha dito à imprensa que se apresentaria em 24 horas, o que não tinha acontecido até agora há pouco, mas ele acabou se entregando agora para a polícia, essa informação que chega aqui no plantão da TMC. Essa informação de momento, então, que a gente tem da entrega, né? Milton Leite, então, se entregando à polícia. Ele é alvo de um mandado de operação de prisão, aliás, temporária, na Operação Vectura Corrupta, realizada, então, ontem, na quinta-feira. Ele afirmou que estava viajando e que retornaria para provar sua inocência. Ele se apresentou acompanhado de um delegado, Tomás.
6: Muito bem. Lembrando, mais uma vez, que o Milton Leite é citado nominalmente por diversas vezes como responsável direto pela operação de algumas das empresas controladas pelo PCC. 4 horas e 6 minutos, voltando ao assunto anterior, só para deixar bem claro, para não ter nenhuma confusão, a foto que a gente estava citando, né, do Wilton Júnior, do Estadão, não é aquela foto que ficou famosa, né, que virou emblemática, com alguns ministros dando gargalhadas. Essa é só o Alexandre de Moraes dando risada no dia da sessão extraordinária, que aconteceu na última terça-feira. Uma foto, como a Mayara descreveu aqui, um tanto quanto mórbida, né?
3: Ela é ele envolto ali, parece que numa escuridão, numa sombra, assim. E ali só o rosto dele
7: tem
3: iluminado.
7: Tem aí pra gente ver no YouTube?
3: Coloca de novo, pessoal, pra quem não viu no YouTube ver. Mas pra quem não tá vendo, quem tá no dial, né, a gente vai descrever a foto aqui pra vocês. É basicamente uma cabeça só, porque fica só a cabeça do Alexandre de Moraes iluminada. em um sorriso. Ele parece que ele tá se regozijando, sabe? Tipo assim, quando você tá assim... Como disse o Alvarez agora há pouco, ele está no ápice. Parece uma pessoa que está no ápice, muito feliz. Uma das fotos é ele com o olho fechado, com a cabeça recostada no banco, né? Na poltrona. E a outra é como se ele estivesse tomando um sol, posso dizer assim. Poderia ter perfeitamente colocar um sol ali e botar uma praia.
7: Mas parece um fantasma tomando sol, né? Porque tipo a foto pega alguma forma de movimento, alguma coisa embaçada que dá a impressão de um fantasma, né?
3: É, e por isso que a gente falou, um pouco mórbido, um pouco macabro, um pouco sombria.
7: Fantasma gargalhando.
6: É. Me lembro o Al Pacino dando risada, quase gargalhada, no final de Advogado do Diabo. Quando ele mais uma vez consegue, através da vaidade do Kenny Reeves, convencê-lo a dar uma nova entrevista para ele contar a vitória nova dele.
3: Nossa, total. Me lembrou muito.
6: A nova vitória no tribunal. Enfim.
3: Muito bom.
6: 4:08. A gente volta agora para Brasília. Há pouco mais de 2 semanas da eleição, o presidente Lula decidiu abrir os cofres do governo para anunciar medidas populares. Além do aumento do Bolsa Família, o presidente anunciou a disponibilização de canetas emagrecedoras no SUS. O anúncio vem mesmo após um veto por impacto de R$8 bilhões aos cofres públicos. Bruno Tibério, com mais informações para a gente.
8: Pois é, Tomás. Então, toda essa medida ela vem justamente com esse impacto, então, de mais de R$8 bilhões, e é justamente isso que tem, inclusive, gerado muita discussão aqui em Brasília. Nós separamos uma fala do presidente Lula comentando exatamente a propósito desse assunto. Vamos conferir.
9: Essa canetinha vai ser utilizada para cuidar de graça das pessoas que tenham obesidade. Tá? Quando o médico detectar que um homem ou uma mulher tem problema de se curar. Esses dias eu conheci um prefeito, pesava 205 quilos. Pesava 205 Padilha, ele hoje está com 105. Sabe quanto de pele ele tirou do corpo dele? 15,5 quilos.
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8: 25, a Comissão Nacional de Incorporação de Tecnologias do SUS, inclusive, havia então recomendado não incorporar alguns medicamentos em determinadas situações, né? Uma das análises, inclusive, estimou o impacto de cerca de R$8 bilhões em 5 anos. Para um grupo específico de pacientes. Agora o governo, então, prepara ali protocolos para definir quem terá o acesso aos medicamentos. Quem explicou isso foi justamente o ministro da Saúde, Alexandre Padilha.
3: Agora sim.
11: Tem uma outra coisa, que é colocar essa medicação no SUS como direito. E por isso, presidente, o Ministério da Saúde já começou com o nosso grupo Hospitalar Conceição, que é a empresa que gerencia hospitais do Ministério da Saúde, o protocolo de como pode ser o uso dessa medicação no SUS. Ali é o primeiro paciente, ele nos autorizou a mostrar a foto, ali é o primeiro que recebeu. Esse moço aqui foi o primeiro que recebeu, já pelo SUS, essa medicação. Ele já teve perda de 6 quilos.
8: Pois é, e aí só que o que, é que acontece? A oferta dessas canetas estão então, se somando, né, a outras medidas que foram anunciadas pelo governo ainda neste ano, que é um ano eleitoral. Ao todo, são cerca de R$194 bilhões que foram mobilizados então em ações como o Desenrola Brasil, consignado, isenção do imposto de renda para pessoas que ganham até R$5 mil, programas de crédito, subsídios para combustíveis, Minha Casa Minha Vida e também o reajuste do Bolsa Família. E dentro desse valor também estão nessa lista as medidas para reduzir, né, o preço das gasolinas, do diesel e também o fim da chamada taxa das blusinhas. Volto com vocês aí no estúdio.
7: Só um comentário aqui, eu tive a impressão, pela fala do presidente Lula, ele parece segmentar bem, dizendo que vai ser usado em obesos. O nosso repórter Tibério disse que não está muito claro ainda isso. Não tem essa portaria, essa medida, essa decisão do presidente, não tem nada disso ainda, né? A gente não sabe, porque aparentemente o Lula está dizendo que é só em obesos, aí muda um pouquinho a história.
3: Não, para você ter uma ideia, ó, eles estão baseados num estudo que mirou pessoas com doenças cardiovasculares. Então, a gente ainda não sabe se a distribuição vai ser baseada nesse estudo, né? A princípio, creio eu que não. Creio que sim, que não vai ser pra qualquer pessoa. Ah, tô 20 quilos acima do meu peso.
7: Senão o Joãozinho quer emagrecer. Exato, 20 mundo... quilos, pega lá.
3: Exato.
7: Né?
3: Talvez baseado em IMC, talvez com doenças correlacionadas. É isso, né, Alvarez? É tudo tão às pressas pra anunciar logo antes da eleição que se esquece de alguns caminhos ali que são necessários, na verdade, né? A gente vai...
7: O que eu não entendi também, Mayara, vê se você entendeu, ou se o Tomás entendeu, ou se o nosso repórter entendeu, o ministro Padilha fala ali de um rapaz, mostra a foto, que já recebeu a canetinha pelo SUS, quando a liberação foi feita hoje, e diz que até já perdeu 6 quilos. Então, o que já tinha sido liberada parcialmente antes, é isso?
3: Tá um teste, na verdade, né? Porque o que o Padilha falou? Que os medicamentos vão ser disponibilizados gratuitamente de forma responsável após a conclusão de estudos e definição de um protocolo clínico. Ou seja, ainda não existe um protocolo clínico estabelecido para distribuição. Foi, na verdade,
7: tomou
3: uma
7: decisão antes de estudar.
3: Isso, é isso que eu quis dizer.
7: Anunciou antes de estudar.
3: Exato. E aí,

0: Para, tá? Que evidentemente que ninguém ia chegar no SUS a partir de amanhã com essa nova decisão e ia... Ah, eu quero uma canetinha aí. Claro que teria que ser feita, teriam que acontecer avaliações médicas para que o uso do medicamento seja receitado para um paciente, tá? Isso aí... não estou defendendo, mas é que me parece é ponto pacífico isso, claro. Não seria a festa da mãe Joana, entendeu?
1: Mas é aquela coisa, vote em mim, porque se meu governo continuar, eu vou distribuir essas canetinhas no SUS. Então, ó, a oferta aqui no SUS, só dando mais detalhes, ela vai depender da conclusão de estudos conduzidos pelo Ministério da Saúde. Um dos principais projetos, ele é feito em parceria com o Grupo Hospitalar Conceição em Porto Alegre, com 250 pacientes do SUS, e aí que estão esses pacientes, Alvarez, como esse dos 6 quilos, com obesidade grave ou associada a outras comorbidades, né? Outras morbidades, como obesidade com pressão alta, diabetes, etc. E a pesquisa usa a semaglutida, que é uma dessas canetinhas, um dos princípios ativos, e busca avaliar, entre outros pontos, se o medicamento pode controlar a obesidade em pacientes que estão na fila para bariátrica. Então, quer dizer, é realmente só um anúncio. E vamos fazer o seguinte, vamos rodar a nossa vinheta, que o moço tá aqui desde 3 horas da tarde, a gente não deixou ele falar ainda. 4 horas, 15 minutos.
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1: Wilson Pedroso, Padilha tomou ou não tomou a canetinha? Eu acho que o nosso ministro Alexandre Padilha fez uso da canetinha, que tá bem mais magro, né?
3: Bem mais magro, a cara murchou, tá com a cara caída, tá com a cara caída. É nítido. Eu vou falar, posso falar de canetinha? Eu tomo a canetinha. Melhorou, tá dando meu certo? Colesterol, melhorou meu açúcar no sangue.
1: Sim, então, tá vendo?
3: Melhorou um monte de indicadores que, inclusive, eu tinha o colesterol, inclusive, de pai pra filho. Meu pai tinha muito. É genético. É genético. E eu tô num nível de colesterol que eu nunca tive na vida.
1: Saúde
3: nunca
1: de menino. Dentro.
3: Lógico, você come menos, bebe menos, eu bebia mais, comia mais. Ajuda também nessa questão dessa ansiedade pela comida, né? Colocar muitas vezes a nossa ansiedade em cima, toda hora abrindo a geladeira, pegando alguma coisa para comer, vai almoçar, exagera muitas vezes porque tá aqui ansioso, aquele momento. Eu acho que ele ajuda no todo. Não é só no emagrecimento. Eu acho que ajuda na cabeça, ajuda, volto a dizer, nos indicadores. É bom para emagrecer? A questão da gordura mórbida é uma doença. É o que a doutora falou, não é falar assim, olha, fecha a boca que tá resolvido e vai fazer exercício.
1: Não é assim.
3: Não faz exercício.
1: Mas agora...
3: E muitas vezes, fechando a boca também, é tanta gordura.
1: É difícil. Agora, o que eu te pergunto é, as canetinhas vão ajudar a campanha do presidente Lula?
3: Eu não sei se ajuda, não. Não sei se... Eu acho que o momento é eleitoral, né? Poderia ter feito isso antes, mas acho que por conta dos estudos não foi possível. Eu acho que muito mais ajuda dando dinheiro do Bolsa Família do que liberando as canetinhas, né?
1: Isso é fato.
3: O dinheiro do Bolsa Família... Mas, num momento de polarização, que está todo mundo meio empatado, qualquer 0,5% é uma vitória. Se ajudar em 0,5%, 0,2%, já é uma vitória para o presidente Lula, que está precisando de alguma forma passar.
4: Se nessa eleição,
3: 0,1%...
4: É isso. 0,1 é capaz de decidir no segundo turno.
3: É isso, porque ela tá muito mais polarizada que 2022. Muito mais polarizada que 2022.
0: Já foi uma eleição absurdamente equilibrada, como havia sido também em 2014, na reeleição
3: isso,
0: da Dilma.
3: Isso.
0: A tendência é essa, né? Tem sido assim nos últimos tempos.
3: Se a gente fica falando de pesquisa, tem 10 institutos. 5 fala que um tá na frente, e outros 5 fala que o outro tá na frente. E muitas vezes um ponto, dois pontos, segundo turno, então, a maioria é 45 a
0: 44, 4, 43,
3: ou 43 a 42. Ou seja, qualquer movimento ajuda. Mas não acho que a canetinha é uma grande decisão política.
1: Mas tá na boca de todo mundo hoje, vai lá. Hoje, por exemplo, o meu Instagram era só isso. A decisão das canetinhas, estamos aqui falando disso. Tem a imprensa falando disso, querendo ou não.
4: Pesa, eu acho que pesa também. Entendo que tem agrega pra campanha do Lula, com certeza. Ainda mais que ele tá precisando. Tomou muita pancada nessa questão do STF, porque ele é associado ao Moraes, Xandão. Ele veio com Bolsa Família e caneta, pega bem.
3: Notícia boa, né? O que ele notícia precisa boa, é exato, dar notícia positiva. Boa
4: e agora, sair um assim, pouco da confusão tá dos escândalos. Aqui, né? Eu acho que é um tema que vai surgir daqui a pouco de novo, mas nós estamos a 16 dias da eleição. tudo o que acontece agora tem mais impacto do que aconteceu lá atrás. Uhum. Né? Não é por acaso que todo mundo deixa

0: 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Então, o que deve decidir essa eleição, eu nem falo tanto do primeiro, porque o primeiro parece que está decidido, é Lula e Bolsonaro, salvo engano, mas o que vai decidir essa eleição lá no segundo turno são os fatos da última semana.
1: Uhum.
0: Muito provavelmente, né? Qualquer deslize de um lado, qualquer vazamento na última semana, no segundo turno, é o que decide essa eleição. E aí uma caneta também pode ajudar a ganhar aquele pontinho, como eu falei.
1: E agora fazer o indeciso decidir, porque tanto se busca pelos indecisos, é o que pode fazer o indeciso decidir. Não, não vou pra esse lado aqui porque é corrupto, não vou pra aquele lado que por causa de tal escândalo, enfim.
2: Tanto é que o benefício do aumento do Bolsa Escola não é agora. Agora é a narrativa, agora é a notícia.
0: Bolsa Família.
2: Bolsa Escola. É que eu trabalhei no Bolsa Escola no governo Fernando Henrique. No Bolsa Família. É na última semana do segundo turno. Começa a cair o dinheiro. O dinheiro, a gente tá falando da eleição, mas o dinheiro vai cair na última semana da eleição.
3: Muito bem, 4 horas e 20 minutos, um debate político entre um deputado estadual do PL e um candidato a deputado estadual pelo PT acabou em troca de insultos e agressões. O clima ficou intenso após um deles falar da avó do outro. A Daniele Moraes, do nosso time do site tmc.com.br, está aqui ao vivo nos nossos estúdios e traz os detalhes de mais uma confusão em tempos de campanha eleitoral. Dani, boa tarde.
4: É isso mesmo, boa tarde. O clima esquentou, foi durante o programa Futurecast TV, um podcast. O deputado estadual de São Paulo e candidato à reeleição, Thomas Henrique, do PL, teve uma discussão acalorada com o candidato Leonardo Grandini, né? O debate virou agressão física, houve xingamentos, teve que ser interrompido, porque eles passaram de todos os limites. Thomas citou a avó de Leonardo, como o Tomás trouxe aqui pra gente, que foi presa durante a ditadura militar, e aí o clima esquentou, um foi pra cima do outro, foi pancadaria ao vivo.
0: Daniela, não ficou claro pra mim, isso é São Paulo, é? É São Paulo?
1: Os dois candidatos são de São Paulo?
4: Sim, os dois candidatos são candidatos a deputado de São Paulo.
1: A gente tem o trechinho aí pra gente ouvir?
5: Você é bom, seu merda? Aquela bosta! Você é um bosta! Terrorista!
6: Você tem que ser preso, seu velho!
5: Seu lixo!
6: Você tem que ser preso, seu velho!
5: Seu lixo!
6: Você respeita falando nos outros,
7: seu... Você caralho. É um vagabundo!
8: Mulher torturada, estuprada.
7: Pois é, meu cara, mas você sabia.
8: E hoje,
7: mas você sabia. Não, você não falei nada. Canalha é você!
8: Você é um canalha.
7: Vai se fuder, você é um vagabundo. Você chama os outros de vagabundo, é você que é o vagabundo. Você é o vagabundo.
8: Você é um canalha.
7: Você é um merda. Seu lixo.
4: A discussão foi intensa.
0: Tá um pouco acima do tom do nosso normal aqui, né?
1: E olha que a gente já não é muito normal.
0: Acima, né?
4: A discussão envolveu o 8 de janeiro, Dark Horse, Lula, enfim, foi intensa e terminou em pancadaria, como vocês puderam ver por aí.
3: Pois é, né? Teve a turma do deixa disso,
0: mesmo,
3: disso, né?
0: Ninguém teve candidatura suspensa, nada?
4: Não, por enquanto
0: nada,
4: não.
0: O tribunal não fez nada?
4: Não.
1: Tá tudo certo.
3: Nem candidatura suspensa e aparentemente também nenhum hematoma, porque a turma do deixa disso, como eu falei, entrou ali no meio. Obrigado, Dani.
4: Obrigada a vocês.
1: Bom, e continuando por aqui, a justiça manteve por unanimidade a condenação da ex-deputada federal Flor de Lis a 50 anos de prisão.
3: Essa fazia tempo que a gente não citava aqui.
1: Ela chegou até a se casar na cadeia, sabia?
3: Não.
1: Arrumou um namorado, casou.
3: Ninguém me avisa.
1: E o pessoal solteiro por aqui, está vendo?
3: Pois é.
1: A decisão rejeitou um recurso apresentado pela defesa e manteve a condenação pela morte do pastor Anderson do Carmo de Souza, marido da ex-parlamentar, assassinado em 2019 em Niterói, no Rio de Janeiro. Repórter Leonardo Rezende explica tudo pra gente. Decisão definitiva, Léo?
9: Sim, Mayara, decisão do Superior Tribunal de Justiça, mantendo uma outra decisão que já tinha sido feita aqui pelo júri do Tribunal de Justiça do Rio. A defesa recorreu dessa decisão do júri, alegando algumas nulidades ali no processo. O processo subiu para a instância superior, o Superior Tribunal de Justiça, que agora manteve a condenação da ex-deputada federal Flor de Lis a 50 anos de prisão pela morte, né, como você bem disse, do pastor e ex-marido dela também, Anderson do Carmo, em 2019. Lembrando um pouco esse caso, né, a Flor de Lis responde pela morte desse ex-marido e o Ministério Público aponta que ela teria arquitetado o crime motivada, né, pelo controle das finanças da família e pela forma rígida como o pastor administrava os conflitos entre os integrantes. Ainda segundo o Ministério Público, Flor de Lis também participou de tentativas anteriores de matar Anderson por envenenamento, lembrando que ele foi morto a tiros dentro da casa da própria família. Flor de Lis foi condenada, então, pelos crimes de homicídio triplamente qualificado consumado, homicídio duplamente qualificado tentado, associação criminosa armada e uso de documento falso. E essa associação criminosa armada é porque ela teria tido a ajuda dos filhos dela para poder matar o ex-marido. A defesa, como eu disse, da ex-deputada, mas detalhando aqui melhor, tinha pedido a anulação da condenação da ex-deputada federal aqui no processo, né, do júri do Rio de Janeiro, por uma falta de fundamentação das qualificadoras do crime, mas o colegiado da sexta turma do Superior Tribunal de Justiça sustentou que um ato só pode ser considerado nulo no processo penal se demonstrado prejuízo concreto, o que, segundo o entendimento do tribunal, não apareceu nesse processo. Volto com vocês.
3: Obrigado, Leonardo. Acho que ninguém discute aqui que a justiça nesse caso foi mantida, né? Portanto, ela continua aí condenada a 50 anos de prisão. Não sei se ficará... Certamente não ficará todo esse tempo na cadeia. Se fosse isso acontecesse nos Estados Unidos, seria prisão perpétua, ela nunca mais teria sua liberdade. Mas pelo menos por hora segue presa e vai ficar muito tempo presa a Flor de Lis. 4 horas e 25 minutos, um vereador e candidato a deputado estadual pelo Podemos do Rio Grande do Sul foi preso preventivamente durante uma operação. O Ministério Público investiga suspeitas de desvio de mais de R$2 milhões em recursos do Fundo Municipal de Saúde. Nosso repórter Luiz Fernando Hanisch conta tudo pra gente.
10: Essa prisão aconteceu depois da investigação do Ministério Público em parceria com o GAECO. Além do vereador Giovanni Bill, do Podemos, que também é candidato a deputado estadual pelo Rio Grande do Sul, a operação também resultou na prisão do assessor parlamentar Evaristo Mutti, que é apontado pelas investigações como um dos principais nomes do jogo do bicho na capital gaúcha. A operação, batizada de Sinésia, cumpre 4 mandados de prisão e investiga esse desvio, Tomás, de R$2 milhões, principalmente de fundos destinados à saúde de Porto Alegre. De acordo com a investigação, esses recursos eram oriundos de emendas parlamentares e eram repassados para uma organização de sociedade civil executar projetos no setor. Até aí, tudo bem. O problema é que esse dinheiro era retirado das contas oficiais e passava por outras contas de livre movimentação, que terminava, então, em empresas de dirigentes e agentes públicos que eram investigados. Uma única empresa apontada pela investigação recebeu cerca de R$2 milhões e o Ministério Público buscou a Câmara Municipal de Porto Alegre. A Câmara informou que acompanha o caso e está colaborando com o fornecimento de informações para essa investigação.
3: Lamentável.
1: Não tem nem o que dizer, né? Bom, e o Lula deve usar seu discurso na Assembleia Geral da ONU no próximo dia 22 para reforçar a defesa da soberania e da democracia brasileiras. Um recado indireto contra qualquer tentativa de interferência externa na eleição deste ano. O tema ganhou peso porque nesta semana Donald Trump acusou o Brasil de ter falhado no combate ao PCC e ao Comando Vermelho, o que o governo brasileiro considerou uma politização do assunto. Segundo Lula, ele já apresentou uma proposta a Trump para o combate ao crime organizado, mas afirma que nunca mais me respondeu, isso em aspas, né? Nunca mais ele me respondeu. O discurso, que deve durar cerca de 20 minutos, também pode tratar de inteligência artificial e da economia mundial, mas não deve mencionar a crise no STF, claro, né? É um assunto interno, segundo ali o Lula, do Brasil. Em evento hoje, Lula deu uma prévia sobre o que pode ser dito durante a Assembleia. Vamos ouvir.
11: Político. Não aceita a ideia de que as facções bandidas são terroristas, como diz o Trump. Quando o Trump fala em terrorismo, ele fala em terrorismo de Estado. Ele fala da luta pela briga pelo poder. Quem era isso? Era o Bolsonaro tentando dar o golpe de 8 de janeiro. Isso é terrorismo. Pensando em matar Lula, Alckmin e matar até o Alexandre Moraes.
1: E aí, Alvarez? Tá muito, muito silencioso.
0: Não, eu só acho que a minha posição é um pouco anterior. Eu acho que o Trump continua errado ao tentar se meter nos assuntos do Brasil. O Trump vem se metendo há muito tempo. Essa última agora não tinha nenhum propósito, não tinha nenhuma inovação no que ele disse. É só a propósito eleitoral. Eu acho que a gente não devia dar atenção. Acho que nem o Lula devia dar atenção.
3: Agora 4 horas e 28 minutos, segundo o jornal britânico Financial Times, o governo interino da Venezuela e a oposição estão perto de fechar um acordo para transferir 4 bilhões de dólares em ouro guardados no Banco da Inglaterra para o Banco Central americano em Nova York. Ao todo, são 31 toneladas de ouro que ficariam sob controle legal da presidente interina Delcy Rodrigues, mas sem acesso direto dela aos ativos, um mecanismo de supervisão pensado para evitar o uso indevido dos recursos. A ideia é usar esse ouro como garantia para conseguir empréstimos, ajudando a financiar a reconstrução do país depois dos terremotos que atingiram a Venezuela em junho deste ano. O movimento faz parte de uma reaproximação internacional mais ampla, que já inclui a volta do Fundo Monetário Internacional ao país e a retomada de relações diplomáticas entre Venezuela e Reino Unido.
1: Deixa eu dar um tchauzinho aqui pro nosso Wilson Pedroso. Muito obrigada, viu? Vai cestar, meu amigo.
2: Falou, valeu, forte abraço.
0: Valeu, Wilson.
1: Obrigada. Bom, podemos seguir ou o Álvares quer dar um pitaco aqui na Venezuela? O quê? Ih,
2: hoje eu tive um momento que celebridade. E eu quero mandar um quero mandar um abraço pro Felipe. Ele é agente de trânsito. Ele fica com aqueles carros rodando da Zona Azul, né? Da CET. Eu tava saindo de uma reunião, entrando no meu carro, ele abaixou da CET. Eu tava entrando no carro, ele abaixou o vidro e falou assim: olha, eu gosto muito de vocês, escuto todas as tardes e tô ouvindo agora, era de manhã, e tô ouvindo agora a TMC. Felipão, um abraço. Um
1: beijo, Felipe.
2: E no muto o Ilcinho, por favor.
1: No muto o Ilcinho, por favor. Daqui a pouco vem uma notícia dizendo assim: comentarista de política da TMC tem as multas perdoadas desde 89.
3: Um abraço, aproveitando aqui. Caso Master,
1: beijo,
3: Ilcinho. O Filipão participando aqui do nosso chat, dizendo: eu que encontrei o Ilcinho hoje lá no Ibirapuera. O Alessandro tá com a gente também, o Neto G6D, Augusto César Pereira, Silvio Leandro, todo mundo participando com a gente, interagindo, mandando mensagem no chat do TMC News BR.
1: Bem lembrado, nosso querido Wilsinho. Ô, gente, a Anthropic, lá vamos nós de novo falar de IA, né? Cada dia é uma bomba diferente. Ela revelou um novo dado que chama a atenção. Suas próprias inteligências artificiais já lideram 26% do processo de criar novos modelos. Quer dizer, isso significa que quase um terço do trabalho de desenvolver a próxima geração de IA não é mais conduzido por humanos, é conduzido pela própria IA, né? Em março deste ano, esse número era de apenas 1%. Segundo a empresa, liderar significa concluir a maior parte de uma tarefa complexa a partir de um comando simples, sempre com supervisão humana. Mas também não adianta ter supervisão se você não pode fazer nada.
3: Não, mas isso indica que não é que a IA da cabeça dela, vou fazer mais uma IA, vou desenvolver aqui uma tecnologia. Existe sempre por trás um comando simples de um humano.
0: Não, mas isso aconteceu, né? A OpenAI mostrou, com o vazamento que ela permitiu, né, ontem, dos erros lá, que sim, acontece de tomar decisão sozinha, sim.
3: Não, tudo bem. Quando dá erro. Não, nesse caso aqui eu tô dizendo, né? Esses 26%.
0: Não, só tô lembrando que não vai acontecer nunca.
3: Tá, tudo bem. Perfeito.
1: A própria Anthropic reconheceu um risco nesse cenário, já que à medida que os modelos aceleram o próprio desenvolvimento, aí acontece isso. Fica mais difícil para ser humano entender ou controlar esses sistemas. Vai ficando complexo ali, o ser humano já não sabe mais como
0: supervisiona. É por isso que eu tava perguntando.
1: Diga.
0: Por isso que eu pergunto, para que a humanidade precisa de um sistema que decide sozinho o que ele vai fazer? Então. Para que estamos desenvolvendo tudo isso? A gente está vendo pessoas muito sérias, pessoas como Bill Gates, pessoas como filósofos, cientistas de maneira geral, de todas as áreas, escritores de altíssimo nível, as pessoas se perguntando: qual é a finalidade disso aí? E todo mundo, muita gente, e eu faço essa comparação também, isso é comparável ao risco que a gente teve com a bomba nuclear, com a energia nuclear. Lá atrás, isso gerou uma corrida atômica que levou o mundo a uma guerra fria, que teve consequências, muitas consequências reais, por muitas décadas. E a gente está vendo de novo isso. O argumento do Trump É de uma deslealdade, desonestidade, quando ele coloca que a gente não pode parar por causa da China, porque ele cria um inimigo externo para justificar um erro, que é um erro para toda a humanidade. Você criar inteligência artificial de maneira desenfreada, sem controle. Supondo que o inimigo dos Estados Unidos vai andar na frente e vai destruir o mundo primeiro, ou seja lá o que for. Então, a gente não está indo para uma coisa boa. E a gente está simplesmente indo. Nós somos os otários do barco, da Anthropic, da OpenAI, porque a gente está se divertindo que nem umas crianças bobas, brincando no brinquedinho que eles dão para a gente, chucalinho, que é o prompt que a gente tem para fazer os nossos agentes. Eles dão um chucalinho para a gente brincar e eles estão fazendo lá atrás algo muito mais poderoso ao que a gente não tem acesso. E que dá a eles um poder maior do que um país. A Anthropic manda mais no mundo hoje do que o presidente do Brasil. A OpenAI manda mais no mundo hoje do que a Rússia, do que outros países. O poder está cada vez mais concentrado na mão desses cinco homens, cinco ou seis. E a gente está brincando de chocalhinho no OpenAI achando legal. No ChatGPT, no Claude. Ah, que legal, eu fiz isso. Eu criei um vídeo. A eleição no Brasil está cheia de videozinho bacana, divertido. Gente, mas nós somos o otário aqui, os otários. Porque esse negócio está se desenvolvendo é lá nos Estados Unidos e o poder é deles. E aí? E quando isso aí começa a dar muito errado? Está dando um pouco errado agora. Hoje foi Anthropic, ontem foi OpenAI. E quando alguém disse a gente, perdemos o controle? Ah, erramos, né? Devíamos ter visto lá atrás. Mas não vimos, né? Porque a gente estava empolgado com o chucalinho do ChatGPT. Com o chucalinho do Claude, a gente estava achando o máximo. E eles estão vendo isso, é a gente que é bobo, o mundo é que está de bobo nessa história. Os cinco homens mais Donald Trump estão sabendo exatamente o que estão fazendo, é só para benefício deles.
1: É, cada vez ganhando mais e mais dinheiro, né? Daqui a pouco no Link TMC temos o quê, Tomás?
3: As novas regras e funções do Pix e também a união de clubes de futebol contra uma possível proibição de bets. Isso deu uma polêmica nas redes sociais. Torcida do Corinthians contra o Corinthians, torcida do São Paulo contra o São Paulo, torcida do Flamengo contra o Flamengo. Nunca tinha visto nada parecido e a gente fala sobre isso já já. Mas antes, as principais notícias da sua região.
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0: Agora falando pro 100.1 para São Paulo, o SUS aqui localmente vai distribuir um medicamento à base de cannabis produzido no Brasil, o Cannabidiol Life Science. O remédio vai ser destinado a pacientes com epilepsias farmacoresistentes, ou seja, né, que são resistentes a remédios, né, e que já estão contempladas pelo protocolo estadual. Olha, uma ótima notícia que nos traz agora o Ailan Bernardo.
1: É isso mesmo, a PharmaUSA Life Science venceu um processo público da Secretaria de Estado de Saúde de São Paulo para fornecer o Cannabidiol Life Science 200 miligramas a pacientes com epilepsias farmacoresistentes. Para quem não conhece, a epilepsia é uma doença que atinge aí a parte neural, onde temos um choque dos nervos que acabam causando dores de cabeça muito fortes, em outros casos convulsões, além de outras categorias dessa doença, uma delas muito resistente a medicamentos. Pacientes que precisam utilizar aí, inclusive, medicamentos tarjas pretas. E agora vão poder ter acesso a esse medicamento que é a base da cannabis e consegue fazer aquele uso benzodiazepínico nesses pacientes. As regiões que vão receber agora nesse momento estão Campinas, Ribeirão Preto, São José do Rio Preto, Sorocaba, Santos, Bauru, Marília, Presidente Prudente, Araraquara, Barretos e Franca, além também de hospitais e outras unidades. Esse é um avanço no tratamento para esses pacientes que passam por grandes transtornos e grandes problemas no dia a dia por conta da doença.
2: 4h38, valeu, Ailan. E o prazo para solicitar matrícula ou transferência para as escolas da Rede Estadual de São Paulo para 2027 termina hoje. Alunos que eram de escolas particulares, de outros estados ou que querem retomar os estudos precisam fazer a inscrição. Alunos já matriculados na Rede Estadual têm a vaga garantida, mas devem solicitar transferência caso queiram mudar de escola. Para se inscrever é só acessar a Secretaria Escolar Digital na opção de inscrição para a rede pública e selecionar o ano letivo de 2027. Os alunos também podem fazer o cadastro nas escolas ou nos postos de atendimento do Poupa Tempo. Na inscrição, é preciso apresentar identidade, comprovante de residência e comprovante de escolaridade.
0: Atenção, Thales, vou pular lá para a nossa última manchete para dar tempo da gente falar que a São Paulo Oktoberfest começa amanhã. Entre os dias 19 de setembro e 4 de outubro, o evento acontece por 12 dias na Arena de Eventos do Parque Ibirapuera. A estrutura do espaço remete a uma vila alemã com duas áreas principais. Aí você tem que me ajudar, é Beer Tent, né? Tenda para shows.
2: Isso.
0: E o Beer Garden, área ao ar livre para circulação do público. Amanhã, olha lá, o Cuca já está se programando. A banda Terra Celta vai ser responsável pela abertura do evento. E ao longo dos fins de semana vai ter Queen Experience, Rolling Stones e os Mutantes. Vão animar os visitantes. O preço dos ingressos vai variar aí de R$ 65 a R$ 97,00. Podem ser adquiridos no site da Ticketmaster.
2: Eu acho mais muito legal.
0: Mais uma Oktoberfest em São Paulo. Antes ela acontecia no Brooklyn, né?
2: Acontecia
0: acho que cresceu
2: no...
0: tanto.
2: Não.
0: Que... Tem... Ah, também no Brooklyn?
2: É que a festa do Brooklyn é tradicional, né? Com os moradores ali do Brooklyn, do Campo Belo, né? Tem muito descendente de alemão por lá. Tivemos essa festa acontecendo no Jockey Club de São Paulo também. E agora no Ibirapuera. Muito, muito legal. 4 horas e 40 minutos, daqui a pouco a gente volta reunindo toda a rede TMC.
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0: Os governadores de Sergipe e do Amazonas enviaram ofícios a Lula pedindo que o gás natural continue valendo como fonte de energia para os data centers. Aqueles galpões gigantes, cheios de servidores que armazenam dados na internet, incluindo arquivos do seu celular, a nuvem, né? Os aplicativos de inteligência artificial que você usa no dia a dia. Os dois estados querem atrair esse tipo de investimento bilionário, que gera empregos e desenvolvimento para a região, mas dependem dessa definição do governo federal. O governador Roberto Cidade chegou a dizer o seguinte, abre aspas, o Amazonas não reivindica autorização automática para qualquer projeto, mas sim o direito de competir, fecha aspas. Dentro do próprio governo Lula, o Ministério de Minas e Energia defende manter o gás como opção, enquanto o Ministério da Fazenda resiste à ideia. Outras alternativas são as fontes já aceitas na lei, que aí são limpas, né, como solar, eólica e hidrelétrica. Essa indefinição pode fazer esses estados perderem investimentos para outras regiões do país ou até para outros países que já têm mais forte essas outras fontes de energia renováveis.
2: 4 horas e 45 minutos, hora de esporte, hora de futebol aqui no Link TMC. Quem está com a gente ao vivo é o nosso repórter Lucas Escórcio. Tudo bem, Escórcio? Boa tarde.
20: Boa tarde, Tomás, Alvarez, Maiara, todos ligados no Link TMC. Destaque do esporte vai para as convocações europeias para a Nations League, né? Nessa data FIFA, os europeus não farão amistosos, vão jogar esse campeonato recente, que é como se fosse uma Eurocopa, mas é diferente, né? Tem outro nome. Eles que adoram jogar entre eles vão disputar mais um campeonato na data FIFA agora, que vai do dia 21 de setembro até o dia 6 de outubro, e trazer alguns destaques das principais seleções. Cristiano Ronaldo foi convocado na primeira convocação do Jorge Jesus, jogador de 41 anos, só nessa temporada 7 jogos e 3 gols. Parece que ele quer mais, né? Não quer parar de jogar. Então o Cristiano foi convocado novamente para a seleção de Portugal. Um destaque para os corintianos de plantão é que Memphis Depay está de fora da convocação da Holanda, né? Era esperado também que talvez o ciclo dele estivesse se encerrando na seleção holandesa. A Espanha também foi convocada e ali é basicamente a mesma base do time que conquistou o mundo lá nos Estados Unidos. O Tuchel na frente da Inglaterra promoveu 10 mudanças. Ele que sofreu bastante pressão dos ingleses, né? Quando fez sua convocação para a Copa, deixou de fora o Palmer, o Alexander Arnold, agora convocou os dois, continuou deixando o Phil Foden de fora, jogador do Manchester City, e agora tá com bastante mudanças. O Thomas Tuchel chegou na semifinal no seu primeiro grande trabalho aí à frente da Inglaterra. E na França, muitas mudanças também. O Zidane fez sua primeira convocação, deixou de fora Tchouaméni, Digne, Lucas e Théo Hernandes, né, os irmãos, o Kanté, então mudando, fazendo essa renovação aos poucos também na seleção francesa.
2: Renovação natural, né? Alguns desses jogadores citados por você já muito experientes, muito veteranos na seleção francesa, como o próprio Kanté, fundamental para o título em 2018, mas estamos falando de 8 anos atrás. O Phil Foden facilitou o trabalho do Tuchel, né? Sendo expulso no derby de Manchester outro dia, no jogo do United contra o City, foi expulso ainda no primeiro tempo, ainda assim o Manchester City venceu com o gol do Haaland, que não traz boas recordações para a torcida brasileira. Mas claro, de tudo isso que você falou, destaque é a convocação do Cristiano Ronaldo. Meu caro Rodrigo Alvarez, por enquanto o Gajo ainda não pensa em aposentadoria da seleção, tá fazendo seus gols na Liga Saudita, a Copa do Mundo não é mais logo ali, vai demorar agora 4 anos, não sei se dá pra pensar em Copa, mas de repente Eurocopa daqui a 2 anos.
1: Eu acho que é o seguinte, o cara é um fenômeno em termos de preparação física, né? Ele tem... Aliás, preparação física, psicológica e tudo. Então, exato, tem mais é que jogar mesmo, mostrar que a idade mudou, né? Os limites mudaram de idade. Eu até me pergunto em oposição a isso, por que é que o Neymar não consegue acompanhar esse ritmo? Né? Por que é que não consegue ter essa longevidade? Mas que bom para os portugueses e que bom para o Cristiano Ronaldo.
0: É. Sim! Mas é aquela coisa, o Cristiano Ronaldo, enquanto o Cristiano Ronaldo tá ali fazendo, sei lá, pausas para dormir de 3 em 3 horas, né? Que ele tem um negócio meio assim, dedicado exclusivamente ao futebol. O Neymar tá lá mandando, né? Fazendo gracinha pros outros, jogando pôquer.
2: No pôquer. Eu acho que o...
0: Não, o cara se dedica demais. O Cristiano Ronaldo é uma máquina. Não tem nem como comparar.
2: A comparação do Cristiano Ronaldo é até injusta com o Neymar e com a maioria dos jogadores. Ele tá muito acima de todo, até do Messi,
0: inclusive. Ele tá acima de qualquer ser humano. Ele é um ser humano que ele é programado, ele se programou pra ser o melhor no que ele faz. É impressionante. Eu acho que nada fora do futebol mexe com ele. Ele não se dedica a nada que não seja ali o futebol. É, não é? Acho que o Scorsese tá chamando ali a gente.
2: Família. E futebol, Scorsio.
20: Ia falar justamente isso, ele é chamado de robozão, não é à toa, né? Porque ele é de fato um robô, é uma máquina. Sim! E um destaque para as partidas que ele vai jogar. Ele vai jogar contra País de Gales no dia 24 e depois ele joga, sabe contra quem? Contra a Noruega no dia 27. Noruega que... ainda custa de lembrar. Alguns destaques também dos jogos, né? Tem Holanda e Alemanha no dia 24 e também Inglaterra e Espanha, tudo na primeira rodada da Nations.
2: Só para fechar mesmo, em cima do que disse o Alvarez, é muito interessante o que acontece com o Cristiano Ronaldo, porque há 30, 40 anos, você tinha, ao mesmo tempo que você tinha as contusões encerrando precocemente as carreiras dos jogadores, a preparação médica era diferente, tecnologia era diferente, mas o esforço era menor. Então você conseguia ver jogadores com 39, 38 anos jogando ainda num certo nível. Quando o futebol passou a ficar mais intenso, isso ficou mais difícil. Apesar da medicina evoluir, os jogadores com 35, 36 já não conseguiam acompanhar o ritmo. De uns anos pra cá, isso começa a mudar. Você tem aí a medicina, a tecnologia, aliada também a novos treinamentos, fazendo com que, ainda que o futebol seja mais intenso, ainda que hoje os atletas corram 12, 13 quilômetros num jogo contra 5 ou 4 de 30 anos atrás, eles consigam chegar em altíssimo nível até os 40 anos. São poucos ainda, mas são mais numerosos do que acontecia há 10 e há 20 anos.
0: E para vocês terem uma ideia,
1: Tomás,
0: gente...
1: Tomás, para comparar, ó, Pelé, por exemplo. Pelé era um grande atleta.
0: Sim.
1: Né? O último jogo pela seleção, aos 30 anos, e aposentado do futebol aos 36. Pois é. Uma década, no mínimo.
2: Pois é. Uhum. Pois é, exatamente.
0: E, ó, o Cristiano Ronaldo, a última notícia que a gente teve aqui, ele gasta... Ele investe US$1 milhão por ano em cuidados com o corpo. E aí vai de tudo. O mais pesadão que ele tem uma câmara de frio extremo, de crioterapia. Ele comprou essa câmara para deixar em casa, né? Ele fica exposto por poucos minutos a temperaturas que podem chegar perto de menos 160 graus Celsius.
2: Pelo amor de Deus.
0: Para reduzir inflamação, para recuperar o músculo, diminuir a sensação de fadiga. Tem a técnica do sono também. Quer dizer, ele transformou o corpo dele realmente numa máquina. E ele investe pesado nisso e não faz mais além, nada além disso, realmente.
2: Sim! Obrigado, Escórcio. Bom final de semana para você. Valeu. Bom trabalho no Brasileirão.
20: Pra nós.
0: Valeu.
2: Quatro...
0: E, gente...
2: Vai lá,
0: eu ia dizer que o futebol brasileiro entrou na discussão sobre o futuro das bets. Não sei vocês, mas minhas redes sociais hoje, desde que eu acordei, era só isso que se falava. Por quê? Os clubes e as federações se uniram contra a possibilidade de o governo restringir ainda mais as apostas esportivas e lançaram um manifesto alertando para o impacto financeiro que isso vai ter no esporte. Que teria, né? Não foi anunciado ainda, mas... Segundo as entidades, 13 clubes da Série A tem patrocínios principais de empresas do setor, que movimentariam cerca de R$1 bilhão. Os clubes defendem a manutenção do mercado legalizado, com mais fiscalização, enquanto o governo avalia medidas para reduzir problemas como endividamento das famílias. E todos os clubes ali nas notas que lançaram hoje alegam o seguinte, que é uma realidade, gente, né? Se você não regulamenta aqui, galera vai continuar apostando só que em site de fora, do país que gera imposto, gera dinheiro para fora, não para o Brasil. A mobilização, gente, dos clubes do outro lado acabou gerando uma reação negativa dos torcedores nas redes sociais que criticaram a posição das entidades.
2: É, se por um lado os clubes têm razão quando eles terminam esse manifesto dizendo que a proibição não vai acabar com as apostas, por Exato. Outro, a frase que vem logo depois dizendo as apostas não vão acabar, mas o futebol brasileiro sim, isso é que gerou um pouco de antipatia por parte dos torcedores, porque há 5, 6 anos não tinha o incentivo das bets
1: no
2: esporte.
1: Como é que é, Tomás?
2: Não tinha, você tinha menos dinheiro.
0: Você tinha que buscar fontes,
2: né? Por que hoje a gente vê tantos jogadores brasileiros de seleção que estão nos clubes europeus voltando para cá com menos de 30 anos? Porque tem mais dinheiro entrando no futebol, o dinheiro das bets. Esse dinheiro é importante também na base, no futebol feminino, nas outras modalidades. Então, claro, se tiver uma proibição, vai haver um impacto. Por outro lado, isso também é um comprovante da incompetência de muitos clubes que da noite para o dia não conseguem mais viver sem algo que até outro dia não existia.
1: Tá, aí eu pergunto a você, esse dinheiro melhorou a qualidade do futebol brasileiro?
2: Melhorou, isso é indiscutível. Melhorou? Hoje você tem o Campeonato Brasileiro dos últimos 4, 5 anos, certamente é melhor do que o Campeonato Brasileiro dos anos anteriores, da primeira década desse século, do começo da década de 10. Hoje a gente tem, graças ao dinheiro dessas bets, um futebol mais competitivo aqui no Brasil. Isso é indiscutível, podemos discutir outras coisas, mas
1: então,
2: que melhorou
1: o
2: futebol,
1: procede,
2: melhorou.
1: Né?
2: A preocupação dos clubes brasileiros, evidentemente, que procede, é lógico.
0: Muito que bem. E o Banco Central anunciou mudanças no regulamento do Pix. As novas regras incluem medidas para aumentar o controle e a segurança das transações, além da expansão do Pix automático, que permite pagamentos recorrentes, como contas e mensalidades. Isso é bom para mim, que sempre esqueço. Quem conta tudo para a gente é o Francisco Neto. Fala para a gente, Francisco.
3: Muito boa tarde para você, boa tarde para quem acompanha aqui no Link TMC. E olha, algumas dessas mudanças já começaram, outras vão começar a valer em 2027. E uma das principais, como você bem disse aí, é a mudança, né, que envolve o tipo de PIX, né, marcado aí como suspeita de fraude. A partir de agora, o banco que fizer, né, esse registro passa a ser responsável por eles. Na prática, o cliente terá que ser avisado quando uma conta, né, ou uma operação receber essa marcação. Aí o banco também terá que informar a data do registro e explicar que o cliente pode ou não fazer esse pedido de revisão. Depois que o pedido foi feito, a instituição terá até 7 dias para responder. Um outro detalhe é que, se não encontrar motivos que confirme a suspeita da fraude, terá que ser retirado essa marcação. A obrigação, ela é de avisar, né, o cliente, que começa em 1º de fevereiro de 2027, e as outras regras sobre esse processo já começaram a valer a partir de agora. Lembrando que o Banco Central também mudou as regras para instituições que forem excluídas do PIX, né, por alguma penalidade. Antes havia um prazo aí de 30 dias, agora quando a decisão for definitiva, a exclusão será imediata. E tem uma novidade também, é que nos próximos anos aí, no próximo ano, na verdade, né, a partir de julho de 2027, o PIX automático poderá ser usado em contos. Já em fevereiro de 2027, entra em vigor aí a cobrança híbrida, que junta, né, no mesmo documento o código de barra do boleto e também do QR Code do PIX. A medida busca, né, evitar pagamentos em duplicidade e deixar esse tipo de cobrança um pouco mais segura.
2: Obrigado, Francisco. 4:56. Falar de política nos palcos custa caro no bolso e na imagem. E o cantor Ed Sheeran está sentindo isso. Depois que a produtora do show demitiu o rapper Macklemore por defender a Palestina no palco, Sheeran perdeu mais de 360 mil seguidores. O episódio provocou uma verdadeira debandada na turnê do artista. Outros quatro artistas de abertura, entre cantores e uma banda, também deixaram a série de shows em solidariedade a Macklemore. E uma rádio irlandesa chegou a tirar as músicas de Sheeran da programação, dizendo respeitar a decisão dos artistas envolvidos. Após ser dispensado, Macklemore anunciou que vai doar todo o salário que receberia na turnê, $1 milhão, para organizações que ajudam o povo palestino. Uma vida palestina não tem menos valor do que qualquer vida dessa terra, escreveu o rapper nas redes sociais.
0: Bom, eu sei que a gente tá. Só fazer o seguinte, a gente vai acabar aqui com o Ed Sheeran, mas acabou de chegar uma notícia aqui que a defesa do Jair Bolsonaro pediu autorização ao STF para realizar na próxima segunda a coleta de material para exames. O procedimento está marcado para as 8 da manhã e o pedido foi encaminhado ao ministro Alexandre de Moraes. Ele precisa ainda decidir, né, se ele libera ou não, mas para isso ele pediu que a defesa do Jair Bolsonaro informasse a data. Bom, vamos então terminar esse link TMC com o Ed Sheeran?
2: Não deu tempo pra gente discutir, né? Talvez a gente possa falar sobre isso na semana que vem, mas Ed Sheeran, pelo amor de Deus, minha cara Isa, a gente fala sobre esse tema na próxima semana. Obrigado, Alvarez. Obrigado, Mayara. Bom final de semana.
4: Valeu,
2: pra vocês.
4: Gente. Bom
0: Valeu,
4: fim de semana.
0: Um abraço. Até, tchau.
4: Acabou rápido.
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2: Muito boa tarde para você que está aqui acompanhando a programação da TMC, agora 4 horas mais 59 minutos, na verdade 5 horas
3: virou,
2: em ponto,
3: virou
2: gente. Começa agora o seu Paulista TMC, segunda edição, comigo Pietra Mesquita e com ele, Thiago Matheus. Boa tarde, Thiago.
3: Boa tarde, Pietra, boa tarde para o nosso ouvinte, para nossa carona desta sexta-feira, deste sextou, deste 18 de setembro. Para você que está circulando pela cidade, 19 graus de temperatura, será que temos chuva ou não? Manda pra gente um WhatsApp, 11972211001, a princípio...
2: O tempinho melhorou, né, um pouquinho.
3: É, as autoridades...
2: Consegui ver um sol hoje.
3: Exato, de manhã mais cedo, sim, as autoridades dizem que não tem chuva, mas tem muita nuvem, o tempo tá meio que fechado, portanto, na volta pra casa. E o fim de semana, promete ou não? Você manda aí no nosso WhatsApp, 11972211001. São quase 600 quilômetros de lentidão. Atenção, rodízio já valendo. Placa sinais 90 até as 8 horas da noite. E no transporte público, como é que tá a situação? Quem responde pra gente é o Ailan Bernardo. Sextou pra você também, o Ailan. Boa tarde.
4: Sextou, Tiagão. Inclusive, uma sexta-feira onde o sol apareceu. Agora o clima caiu um pouco, 18, 17 graus. E amanhã mais sol. E no transporte público, jeito, né? Todos os trens estão funcionando, transporte sob trilhos, tudo normal. Na parte dos ônibus, um pouco de lentidão, mas daqui a pouquinho eu trago mais detalhes.
3: E muito trânsito também, daqui a pouquinho a gente atualiza pra você. Vamos lá pros nossos destaques do Paulista, segunda edição. E só ouve essa daqui, logo de cara, na abertura. A polícia fechou 4 casas de jogos clandestinos, tipo cassinos, sabe? Em bairros, ó, chiques aqui da nossa capital. Tinha em Pinheiros, tinha no Itaim Bibi, tinha na Santa Cecília e, ó, tudo escondidinho, bem discreto, atrás das portas pretas de aço, é claro, sem fachada. E tudo cheio de máquinas caça-níquel. Aliás, cheio de gente também. A Luísa Mutoni acompanhou a operação e chega com os detalhes.
5: Os endereços foram localizados depois de um levantamento realizado pela Polícia Civil. As casas de apostas ilegais funcionavam em bairros nobres de São Paulo, como Santa Cecília, Itaim Bibi, Moema e Pinheiros. Funcionários e apostadores que foram encontrados nos locais foram levados às delegacias distritais. Eles foram ouvidos, assinaram um termo de compromisso de comparecimento à Justiça e foram liberados. Os agentes apreenderam máquinas caça-níqueis, máquinas de cartão e documentos. As investigações continuam.
2: E a gente fala agora de outra operação da polícia que revelou que mais da metade das empresas ali de ônibus que operam aqui em São Paulo estão envolvidas num esquema de lavagem de dinheiro do PCC. Pois é, ontem a gente falou sobre isso aqui, né, no Paulista. Os policiais saíram aí para cumprir vários mandados de prisão, entre eles de políticos e empresários. E aí um deles é o ex-vereador e também ex-presidente da Câmara Municipal aqui da capital, o Milton Leite, né? Ele se entregou, inclusive, à polícia agora de tarde.
3: Isso, agora há pouco.
2: Pois é, pouquinho, né? É, atualização, inclusive, para vocês, depois de ter divulgado um áudio ontem negando as acusações, tá? Agora, gente, a polícia tá investigando se a operação, ela pode ter vazado, porque ali parece que tem até um túnel secreto. Eita. Na jogada. Então, as investigações continuam e a gente segue aqui atualizando para vocês. Inclusive, o Bernardo volta para contar um pouquinho mais dessa história.
4: É, Pietra, como você estava comentando aí, a polícia encontrou passagem secreta nos imóveis de Milton Leite. O ex-vereador e também ex-presidente da Câmara Municipal se entregou. Ele tinha dito aí nessa quinta-feira em um áudio que ia provar a inocência dele, ia se entregar em 24 horas e se apresentou em uma delegacia de Mogi das Cruzes, onde então vai ser escutado e depois levado para uma cadeia pública ali mesmo em Mogi. A polícia encontrou na casa dele em Sorocaba uma passagem secreta que levava a outro imóvel, interligava aí esses dois imóveis, mas não deu mais detalhes. Nos imóveis também foram encontrados malas com dinheiro em espécie, reais e em dólares. Lembrando que ele é investigado e seria responsável diretamente pela operação de algumas empresas que estariam sob o controle do crime organizado, além de ser dono diretamente da Transwolf, que recebeu aí também intervenção por parte da prefeitura em 2024. Volto com você no estúdio.
2: Maravilha, Bernardo, obrigada pelas informações. Acho que é uma grande essa aí, né, gente?
3: Muito grande. Eita. Agora são 5 horas, 5 minutos. Você sabe o que é assédio eleitoral? É quando gente no lugar onde você trabalha, seja seu chefe ou não, colega de trabalho, fica te constrangendo para você votar em alguém ou deixar de votar em alguém, ou então ameaça de demissão, de alguma punição, se você não votar no candidato X, ou até mesmo uma recompensa caso você vote o candidato Y. Pois é, nada disso pode. Não pode. O voto é livre, é o direito constitucional de todo cidadão e esse tipo de comportamento é crime. Saiba disso, viu? E é claro que com as eleições aí se aproximando, é a hora em que esse assédio dá as caras. Então, para explicar um pouquinho mais sobre isso, né, que o trabalhador tem que fazer nesses casos, a TMC conversou mais cedo com a advogada trabalhista Juliana Augusto Alcântara Castilho.
6: É importante que o empregado ele mantenha essas informações guardadas, arquivadas, seja por WhatsApp, são meios de prova, por e-mails, são meios de prova que ele vai poder comprovar perante o Ministério do Trabalho, Ministério Público do Trabalho, Tribunal Eleitoral, Sindicato, de que ele está sendo assediado pelo empregador ou mesmo por colega. Porque também não é só o empregador, os gestores, o superior que faz esse tipo de assédio. Pode vir lateralmente também.
2: E olha só, agora a notícia para você, mulher, que tá querendo aí virar empreendedora, tá? O Qualifica SP, o programa do governo do estado, tá com inscrições abertas pro Ela Empreende. Essa iniciativa oferece ali um curso gratuito e online para ampliar as oportunidades de qualificação e também ajudar as mulheres a empreenderem, né? Para facilitar que elas consigam encaixar ali na rotina, que muitas vezes, né, gente, é de jornada aí dupla, no trabalho, em casa, a formação é feita, então, totalmente por meio do WhatsApp e aborda temas ali como planejamento, gestão financeira, divulgação e também organização do empreendimento. As aulas trazem ali conteúdos práticos que podem ser aplicados diretamente na abertura de um novo negócio, né? Seja ele físico ou digital. E para se inscrever, fácil demais, só acessar ali o site do Qualifica SP e vai empreender.
3: Hora do esporte agora aqui no Paulista, segunda edição, ó, depois daquela ressaca, né, de algumas eliminações de competições nesta semana, exceção, obviamente, ao Palmeiras.
2: Avante Palestra.
3: Os quatro grandes de São Paulo trocam a chavinha. Agora, no fim de semana, foco no Brasileirão. O Santos vai até o Pará enfrentar o Remo. A bola rola às 18h30, 18h30 da tarde deste sabadão. Mais tarde, às 9 da noite, a vez do São Paulo, o Tricolor recebe o Internacional no Morumbis. Palmeiras e Corinthians têm seus compromissos no Domingão. O Verdão visita o Grêmio num horário um tanto quanto inusitado. 11 horas da manhã.
7: Péssimo!
2: Péssimo.
3: Vai atrasar o almoço do Calil, hein?
8: Você não pode falar isso.
3: De jeito nenhum. Aí às 4 da tarde, então...
8: De jeito nenhum.
3: Ó, atenção, Palmeiras joga de manhã no Domingão, 11 horas da manhã. Aí às 4 da tarde, a vez do Corinthians visitar o Fluminense no Maracanã. É claro, todas as partidas com transmissão TMC. Daqui a pouquinho, na sequência, começa o Papo de Craque, segunda edição. São 5 horas mais 8 minutos.
7: Ótimo!
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2: De volta aqui com o seu Paulista TMC, segunda edição, agora 5h12. A gente volta esse bloco para falar, gente, do tempinho ali que tá melhorando, né? Como a gente falou no início do programa, já vimos um sol hoje muito positivo. Então as temperaturas estão voltando aí a subir. E o final de semana promete, né? Tá com aquele tempo bem propício para quê? Para curtir, para você sair, sei lá, para beber com os amigos, curtir um parque, enfim. E tem mais notícia boa, então, para ajudar aí você, né, a aproveitar esse final de semana, que é na mobilidade pro fim de semana. E a nossa produtora Júlia Nogueira tá aqui para contar pra gente essas boas novas pra galera que tá se planejando para curtir esse final de semana. Conta pra gente, Ju.
25: É isso, Pietra. Boa tarde a você, aos nossos ouvintes. Bom, de manhã, amanhã, vai estar aquele tempinho nublado, mas confia que à tarde vem sol.
2: Amo.
25: E aí já dá pra programar aquela saidinha com os amigos, principalmente à noite também, né? Um tempinho mais tranquilo, porque sair no frio ninguém merece.
2: Pelo amor de Deus.
25: Mas o metrô vai continuar com aquele esquema que tava fazendo de 24 horas de sábado pra domingo. Então, pra quem sai à noite ali e quer ficar até de madrugada à noite, enfim, nas linhas 1 azul, 2 verde, 3 vermelho e 15 prata, a gente vai ter operação, então, ininterruptas, 24 horas de sábado pra domingo. Não vai confundir de sexta pra sábado, porque eu já fiz isso, por exemplo. A operação faz parte de uma série de testes realizados.

0: porque a SP Trans vai realizar ali uma manutenção programada no sistema de cadastro, de compra, venda e de recarga de créditos do bilhete único. Então, os serviços vão ficar temporariamente indisponíveis até às 6 da manhã de domingo. Então, entre 11 da noite de sábado e 6 da manhã de domingo, vai estar indisponível ali para recarregar o bilhete único. Já fica de alerta aí quem precisa recarregar até para sair também nesse final de semana, para fazer isso antes das 11 da noite de amanhã.
1: Boa, vale lembrar que, né, o metrô agora tá aceitando cartão, né?
0: Boa.
1: Então,
0: aproximação
1: ali.
0: Isso.
1: Então, caso você esqueça, né, tem essa alternativa, mas vai nesse alerta aí da Ju, viu, gente?
0: Considerando jovens que só andam com cartão no celular, né?
1: É verdade. Então, pega esse alerta aí, mas de qualquer forma também tem outras alternativas, certo, Thiago?
2: Certíssimo. Obrigada, valeu, Júlia. Obrigado pelas informações e vamos pro trânsito agora. Tá piorando, viu? Já batendo uns 800 quilômetros de lentidão e, ó, a perder de vista dependendo da região que você estiver. Manda mensagem pra gente aqui no WhatsApp, 11972211001, como faz o nosso amigo Regis Motoboy, que tá descendo ali a Consolação, sentido centro, na altura da rua Dona Antônia. Falou que tá tudo travado, tô vendo aqui no mapa mesmo que tá tudo travado, viu, Regis? Um abraço pra você, obrigado pela informação. Corredor Norte-Sul, esse sim tá travado, tô vendo aqui, ó, praticamente impraticável para quem vai no sentido do Parque Ibirapuera. Trânsito muito ruim para quem segue em direção, portanto, do aeroporto de Congonhas, na zona sul de São Paulo, pegando a 23 de maio. Se você optar por uma rota alternativa, pode ser a Vergueiro, depois você desemboca lá no Jabaquara, ou se você estiver um pouquinho mais lá perto do Cambuci, pegar a Avenida Professor Abraão de Moraes. Isso para quem sai do centro e vai no sentido da zona sul de São Paulo. Indo para outro ponto aqui da cidade de São Paulo, região da Lapa, Guaicurus, tá com muito congestionamento por aproximação, viu? Até porque, tô observando aqui, Pietra, a gente tem três obras ali no local. Uma na altura da Rua Tibério, outra na altura da Rua Cláudio, não é Cláudio Cuca, é apenas Cláudio, e o outro na altura da Rua Aurélia. Então, três pontos de lentidão na própria Guaicurus. Isso pra quem vai no sentido do Mercadão da Lapa, evite a região, trânsito muito pesado por lá.
1: A gente fala aqui de um canal aberto, né, que você tem com a gente, que é o nosso WhatsApp, o DDD 11972211001, onde você pode mandar ali a sua mensagem relatando algum problema no seu bairro ou no trajeto de volta para casa, ou indo aí pro seu trabalho. Então, pode mandar essa mensagem pra gente. Manda com o seu nome, com o endereço, sim, detalhes, tudo bonitinho, que a gente tá aqui pra te ouvir e pra ir atrás aí de resolver a sua questão. Como, por exemplo, é um caso de agora, a gente conseguiu resolver ela, na verdade a gente não, ela, a Júlia Luongo, conseguiu resolver pra gente, né, Ju? Conta pra gente aí o que aconteceu, qual o problema e como é que foi a resolução.
3: Boa tarde, Ti, Pietra, a todos os nossos ouvintes. Então, hoje eu trago o caso do Alexandre. Ele mandou aqui pra TMC que bem próximo à casa dele havia um terreno que era usado para descarte regular de lixo, de entulho, de móveis. E também nesse local ocorriam queimadas, principalmente de fiação. Então gerava um perigo ali para a rede elétrica. E junto com esses dois problemas, haviam três postes de luzes. Na verdade, tem esses três postes de luz que estão desligados. Uhum. E ele mandou aqui para a TMC. E no dia seguinte, no dia eu cobri a prefeitura, no dia seguinte a subprefeitura responsável pelo local já foi até lá e conseguiu fazer essa limpeza, como quem tá assistindo no YouTube da TMC tá conseguindo ver. Então era bastante entulho e eles conseguiram resolver.
2: O que tinha antes, né, Júlia, era até partes de imóveis, estavam descartáveis.
1: Descarte dos próprios moradores.
2: Madeira, sofá, sacolas e tudo mais. E depois na imagem seguinte você já vê lá o terreno completamente limpo, nada. Levaram tudo. Os postes também, Júlia?
3: Então,
2: ainda não.
3: Os postes ainda não.
2: Tá.
3: Então, causa ali, a rua fica perigosa, porque tá escura à noite. Mas eu tô nesse trabalho de cobrar a prefeitura. Eles foram lá no mesmo dia que eles limparam e falaram que dentro dos próximos dias iam arrumar essa parte da rede elétrica.
2: Ótimo.
3: Então, eu tô em cima, tô cobrando pra poder resolver o problema completo do nosso ouvinte. E ele mandou também um áudio pra gente ouvir. Vamos escutar.
4: Venho agradecer a toda a equipe da TMC, a produtora Júlia. Meu nome é Alexandre, eu moro na Zona Norte, bairro Joana d'Arc. A gente estava com um problema de descarte irregular e com a ajuda de vocês ele foi solucionado, graças a Deus, e o apoio de vocês. E também referente à iluminação de alguns postes que não tinham colocado, já veio uma equipe aqui, eles falaram que vão colocar a semana que vem já para resolver também esse segundo problema e vai nos ajudar ainda mais aqui a nossa comunidade.

0: comunidade. Só venho agradecer vocês e sucesso sempre.
1: Muito bom, então, problema resolvido aí pela Júlia Luongo.
2: Resolvido. Então, gente, se tem um problema, praça também, principalmente, a gente tá recebendo muito aqui. Praça suja, sem nenhuma fiscalização, brinquedo quebrado, que você não consegue ali sair pra passear com seu cachorro, manda pra gente aqui também, que eu vou receber e vou te ajudar a resolver.
1: Maravilha. No DDD 11 97221 1001, manda lá que a Júlia tá, ó, atenta. Ju, muito obrigada, viu?
2: Obrigada, gente.
3: Valeu, Júlia.
1: Agora... Vamos falar junto?
3: Cinco
1: Agora 5
3: horas.
1: Horas, mais 20 minutos.
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7: A história da seleção brasileira feminina em Copas do Mundo começou antes mesmo do primeiro Mundial oficial. Em 1988, na China, o Brasil participou de um torneio que serviu como teste. A primeira Copa oficial aconteceu em 91 e desde então o Brasil esteve presente em todas as edições, ao lado de Estados Unidos e Alemanha. Mas a tão sonhada estrela ainda não veio. O Brasil chegou mais perto do título em 2007, novamente na China. Em Xangai, a seleção terminou como vice-campeã. Inclusive, em 2027, a Copa acontece no Brasil. Será que a primeira estrela chega dentro de casa?
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1: 5 horas mais 24 minutos, a gente retorna aqui para continuar te atualizando aí de tudo que está acontecendo em São Paulo. E olha, gente, uma polêmica, viu? Um mural na Avenida Paulista virou motivos de reclamações depois que um abaixo-assinado pediu a remoção da obra. O Ricardo Sparvoli tem todos os detalhes para a gente.
19: O movimento pede a remoção de uma obra com a frase Palestina Livre, instalada em um dos pontos mais movimentados da cidade. E esse não é o primeiro episódio envolvendo o mural.
3: A mesma discussão já havia aparecido antes, inclusive com tentativas de retirada da obra. Por um lado, há quem defenda que o mural representa liberdade de expressão e manifestação artística. Do outro, críticos dizem que a mensagem é polêmica e política e não deveria estar exposta em um ambiente público.
19: Inicialmente, a mensagem exibida no mural era Palestina livre, do rio ao mar. Após denúncias que alegavam que a obra exibia uma mensagem antissemita, o texto foi modificado para apenas Palestina livre. Por enquanto, o mural segue no prédio.
20: Agora 5 horas 25 minutos, vamos para o trânsito na cidade de São Paulo. Estou observando aqui na zona sul de São Paulo, a Avenida dos Bandeirantes, para quem sai ali da marginal do Rio Pinheiros e vai no sentido do Campo Belo, aeroporto de Congonhas, está tudo travado, aquela ponte aérea, né? Sexta-feira, todo mundo querendo voltar para casa ou nos compromissos. Então, se o seu caminho é para o aeroporto, tome cuidado, muito trânsito nesse momento. E o ouvinte manda mensagem também, mensagem de voz, aqui no nosso WhatsApp, 11 972 21 1001.
21: Olá, aqui é o Damião Oliveira, estou aqui na Avenida dos Estados, sentido centro da cidade. Muito trânsito aqui na região, perto da Copa Fé, Santo André, muito trânsito.
20: É, e vai aí até o final, viu? No Anda e Para, para quem tá chegando aqui pela Avenida do Estado, depois passando ali na frente do Mercado Municipal, tentando acessar a Zona Norte de São Paulo... Tudo travado, Pietra.
1: Não sei, estou normal por aqui, gente. Agora vamos falar sobre transporte público, porque a gente volta a conversar então com o Ailan Bernardo, ele que vai trazer aí as atualizações da mobilidade em São Paulo para essa sexta-feira. Você que está aí voltando para casa de transporte público, fala com a gente de novo, Bernardo, como é que está tudo por aí?
22: É isso mesmo, Pietra. Tiagão, para quem nos acompanha, o transporte sobre trilhos que nessa manhã teve um problema ali na linha 12 Safira, manifestantes que invadiram por lá, acabaram incendiando alguns objetos, a estação acabou precisando ser paralisada, mas pela tarde já normalizou, agora todas as estações funcionando normalmente. Na parte das linhas de ônibus, uma diferença, Pinheiros com o maior fluxo hoje do que nos outros dias, ali na parte da Avenida Rebouças, também na parte da Avenida Paulista, um pouco mais movimentado na parte da Zona Leste e Zona Norte. Velocidade moderada e já ali da parte de Moema até Campo Grande, muita lentidão na parte do ônibus, transporte público um pouco melhor nessa sexta-feira. Sextou
20: e boa sorte na volta pra casa. Valeu, Ailan, valeu, Pietra.
1: Obrigada, gente. Aproveitem final de semana, viu? Aproveita que vai vir um solzinho por aí, pelo né? Menos. Então vamos lá. 5 horas mais 26 minutos, um beijo pra vocês.
20: Aquele abraço.
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29: Brasil e Argentina estão empatados como os maiores campeões da Libertadores. Durante muitos anos, os argentinos ficaram na frente. Mas com a sequência de conquistas dos brasileiros, essa diferença foi diminuindo até chegar ao empate. Se um time brasileiro conquistar a taça nesta edição em 2026, o Brasil passa a liderar sozinho o ranking de títulos da competição. E o domínio brasileiro nos últimos anos impressiona. A última vez que um clube argentino ganhou foi em 2018, com River Plate. Desde então, só deu Brasil. Será que vem mais um título brasileiro por aí?
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0: Sentar aqui do lado dela que fazer o programa com vocês aqui.
1: Você dá liberdade? Tá, eu liberdade dá nisso.
2: Dança, gatinho, dança.
3: Quero ver se você sabe dançar. Põe o DJ
0: não, não, não, não, não.
3: Vai,
0: não,
3: dança
0: não.
3: Aí, Bibis.
0: Não, vai, não, Bibis. Dançar, dançar.
3: Vai, Bibis. Então você não vai fazer o um programa. Bora. Quero ver. Você não vai fazer. Dança. Vai, dá um microfone. Dá o um microfone, dá um microfone aqui. Vai, vamos lá, aumenta aí, DJ. Vamos ver.
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0: batido toda noite. Passe em branco.
1: Mano do céu. Mano.
2: Mulherada adora um homem aí, que sabe dançar.
1: Aí os caras falam assim: por que você não vem de sexta-feira? Tá explicado, eu me arrependi já.
3: Vem já. Boa noite. Sabe por que eu tô olhando o celular?
1: Não, calma, segura aí. Calma, calma, guarda a informação. Calma. Que nem diria o João Kleber, para.
3: Acabou de chegar.
1: Ainda bem que eu não me programei pra ir. Já até imagino.
3: Acabou de chegar.
1: Peraí. Tá no ar mais um Papo de Craque, segunda edição. É isso aí. Você que tá em São Paulo no trânsito. Hoje tá um trânsito absurdo, absurdo. Mas você que tá aqui no rádio em São Paulo, já põe lá no 100,1 no FM. Aproveita, tira a foto lá do dial. Tira a foto do dial e manda aqui pra mim no WhatsApp no 11 30 25 1001. Tira a foto lá. Fala, oi, beija. Tô ouvindo vocês mesmo aqui no carro. E agradecer também que a nossa audiência está subindo cada dia mais. E também agradecer a galera que nos assiste pelo Brasil, pelo mundo, pelo planeta Terra, pelo youtube.com/TMC Esporte. Muito obrigado. Estamos crescendo, estamos subindo. E em breve vem cada surpresa pra vocês. Ó, aqui na TMC, bicho. Vocês não fazem ideia o que virá pela frente. Só isso. Anota aí o que eu falei. Aguardem o que vem pela frente. E em breve também devo anunciar, provavelmente, a minha saída da TMC. Ah, porque talvez, já semana que vem, se tudo der certo, eu entrarei numa nova fase da minha vida e serei dirigente. Eu ainda não posso falar. Serei dirigente, então provavelmente, se tudo der certo, já semana que vem talvez vocês já não me verão mais na TMC.
0: Se você for dirigente, você vai dar o furo pro Marco Belo?
1: Não, você é engraçadinho.
0: De reportagem,
1: né?
0: Não.
1: Vamos falar.
0: Não,
1: pra
0: não
1: cima foi. De Moá.
4: Que não seja com o Atlético Mineiro. Eu quero torcer por você
1: e se for com o Atlético Mineiro. O teu microfone tá desligado. E você que tá com um clima espetacular em Belo Horizonte. Metade de Belo Horizonte tá te amando.
4: Não, veja, eu não tenho nada contra.
1: Você não fez nem a barba hoje.
4: É, só pra domingo. Estou desanimado.
0: O Calil sentiu a eliminação.
4: Senti, ainda mais essas palhaçadas.
1: Ó, que legal, ô Polinho. Olha, bom aí, o Carlos Eduardo. Olha aí, os caras estão mandando foto aí. Eu peço pra galera mandar foto aí, ó. Os caras no dial, no rádio. Tira a foto lá do 100,1 da TMC e manda pra mim. Obrigado, Carlos Eduardo. Ó, ó, todo mundo mandando. Olha que legal, ó. Ó. Mas, galera, vocês têm que mandar o WhatsApp. Manda o nome aqui, ó. Pra eu falar de vocês aqui. Olha, rapaz, todo mundo mandando. Olha que legal. Olha, ó. Obrigado. Ó, Marcelo de Interlagos. Bem já, tô te ouvindo. Rapaz, que coisa legal, olha lá. Jamanta Pensador. Eric Lincoln, tá bom da Serra. Márcio de Guarulhos. Caramba, que legal. Ô Bives, como é que eu pego aqui pra mandar? Pô, a gente tem que postar essas coisas aqui, a galera mandando as fotos do dial.
2: É, só mandar pra produção.
1: Eu?
4: Não faça pergunta.
1: Eu vou parar o programa agora, eu, pra mandar tudo pra eles agora?
2: Isso, ele tá lá. A produção que manda, você esquece disso.
1: Tô com esse moleque folgado, cara. Deixa eu te falar, Bibi, você é filho de alguém?
4: A culpa é sua, você dá.
2: Não.
1: Você é peixe. Quanto o seu sobrenome é Camargo?
2: Não.
1: Tem certeza?
2: Absoluto.
1: Só pra não, ver, pra não entrar em dividida errada. Você é peixe? Você é peixe de quem aqui?
2: De ninguém, de ninguém.
1: Não, você entrou no estúdio, sentou, puxou a cadeira, pegou o microfone, não quer. Mandou eu mandar os negócios pros caras.
2: É. Eu tô errado?
1: Não, você não é Camargo, não, é?
2: Não, não, não.
1: Tá bom.
0: Ele mete um, eu tô errado?
1: Olá, todo mundo mandando pra gente aqui, ó. Bem, já estamos online pra ouvir o mestre José Calil. Oi, Fernando de Santana.
4: Obrigado.
1: Zona Norte.
4: Muito obrigado.
1: Que legal, Calil. Todo mundo mandando, olha lá. Olha lá, Calil. Olha o que tá chegando aí, ó.
4: Não, e mandaram pra mim aqui. Eu tô
1: Isaac
4: tentando mandar pra você.
1: Santana.
4: É, eu tô tentando mandar o dial pra você. Aí daqui a pouco eu consigo. Eu sou meio fraco.
1: E já vou avisar, hein, meu. Ó, o cara é vizinho do Barolo. E o cara tá falando, seu vizinho do Barolo. Não, estou no rádio, mas sempre no aplicativo. Ashbel de Jundiaí. Ele fala, seu vizinho do Barolo.
5: Tamo junto.
4: Não, me mandaram
1: aqui. Olha, todo mundo mandou, que legal,
4: tá
1: cara.
4: Pra mim aqui. Tá com
1: então, ó, continue mandando aí. Vamos mostrar a nossa audiência. E você também nos siga em todas as nossas redes sociais aí, @TMCSport, Instagram, no X, no TikTok, e também você pode acompanhar todas as informações de tudo que está acontecendo nesse país, que está pegando fogo, o Brasil está pegando fogo na política, futebol, entretenimento, tudo no nosso site tmc.com.br. E hoje recebendo aqui meu queridíssimo Fabiano Farazzi. Você sabe que eu gosto muito de você, né?
0: E eu de você, Benjamin.
1: Além de eu achar você um excepcional profissional, você, como pessoa, é um cara muito legal. Gosto muito de você.
0: É verdadeira.
1: Fico feliz que você tá aqui comigo hoje, Fará.
0: Vocês arrumaram uma rosa pro rapaz lá?
1: Pro velho?
0: É.
1: Tá louco,
0: velho? Não, se dá uma rosa na mão dele.
6: Vocês vão matar ele.
1: Ou ele vai matar nós. José Calil hoje com barba por fazer.
6: É,
1: o que aconteceu, Calil?
6: Não, tô meio... Esses dias estão meio difíceis, mas domingo...
1: Mas por quê? Por causa do Santos?
6: Também, é. Aquelas palhaçadas de ontem aí. Mas domingo estarei com a barba em ordem no estádio, na Neoquímica Arena. Para Fluminense e Corinthians com o 10 do rádio Éder.
2: Corinthians e Fluminense, por favor.
6: Ah. É, Corinthians e Fluminense. Estaremos meio-dia, já me mandaram.
1: Se fosse Fluminense e Corinthians, era no Maracanã.
6: Não, tudo bem. Corinthians.
1: Boa tarde, Bibs.
2: E aí, Benja?
1: Bom?
2: Sempre bem.
1: E teu time, Bibs?
2: Ah, aquelas coisas...
1: Vamos dar uma dica para quem não te conhece. Qual o teu grau de...
6: Vai começar.
1: De nervosismo nessa semana de 0 a 10?
2: Ah, acho que passa dos 10.
1: Então, provavelmente, você torce pro Esporte Clube Corinthians Paulista.
2: Provavelmente. Não sei.
6: Ou
2: talvez.
6: Pro Santos ou pro São Paulo.
1: Boa tarde, meu querido Marco Belo, a qual eu gostava do Marco Belo muito mais antes.
0: O que aconteceu com ele?
1: Porque hoje eu vejo o Marco Belo, ele me irrita, porque... Ó, ele já olha pra mim que vem notícia ruim. Então, eu já vou perguntar
6: logo
1: de cara.
6: Ele falou que já chegou no telefone dele lá.
1: Tá louco esse telefone dele. Então, é o seguinte, ó. Amanhã tem a votação da Assembleia dos Sócios. Uma votação super, hiper, mega importante. Que um dos itens é para o fiel torcedor ter acesso à voto ao presidente.
6: Já nessa eleição agora? Já para essa.
1: E aí, Marco Belo? Não, não é para essa. E aí, Marco Belo? Eu tô a semana inteira falando para você. E aí, você perguntando para mim, você vai votar? Aí eu falei assim para você, Marco, olha, e se tratando de Corinthians e votação para coisas que possam melhorar o Esporte Clube Corinthians Paulista, eu só acredito vendo. Então eu não me programei para ir amanhã votar, que eu sou sócio desde 1993. Eu me ferrei ou me dei bem?
7: Primeiro, boa noite, Benja.
1: Boa
7: Quero
1: tarde,
7: dizer que
1: tá
7: ao contrário.
1: Dormindo.
7: É, mas faz boa noite. Quase 6 horas. Quero dizer que ao contrário de você, eu gosto de você cada vez mais.
1: Eu também gosto, brincando.
7: Cada dia,
1: né?
7: As pessoas um pouco mais.
1: É
7: do Fará, Calil, o nosso
1: Fala,
7: querido.
1: Bela.
7: O
1: Bibs.
7: Bives, não, eu ia chamar ele de palmeirense, mas...
6: Microman, tá. O Fará falou que é Microman.
1: É, mas é melhor não zoar, porque acho que ele é peixe de alguém aqui na televisão.
6: Ele pôs meu nome no... Ele foi na porta do estádio do Corinthians pra colocar meu nome no sanduíche de linguiça.
2: Foi o Fará, não foi eu não.
6: É, tá bom.
1: Mas e aí, ô Marco Belo, qual é a ruim do dia?
7: Então, toda vez que você me perguntou nesta semana, e você me perguntou umas 8 vezes, se você poderia ir na Assembleia... Eu falava, que horas são? Que minuto é? Até agora, você pode ir. Às 5 horas e 30 minutos, exatamente, quando começou o programa... Quer ver? Eu vou mostrar até aqui pro Bives o horário que chegou.
1: O Bives.
7: Aqui, a mensagem. Vou mostrar aqui.
1: Bives.
7: O horário que chegou. Quer ver? Não, esse chegou aqui. Que hora chegou esse documento?
2: 5:30.
7: 17 horas e 30 minutos. Suspenderam a Assembleia. A Assembleia está
2: suspensa novidade.
7: Por uma liminar.
6: Neste
7: momento não haverá Assembleia.
6: Eu vou falar o nome do lateral direito do São Paulo. Não é possível.
0: Mas quem entrou com a liminar? Existe essa informação?
7: Sim, existe, claro. São 3 conselheiros do Corinthians que estão tentando derrubar essa Assembleia.
0: Conselheiros de oposição
7: faz
0: ou
7: muito
0: situação?
7: Tempo. Ó, tem aqui, ó. Guilherme Gonçalves Stranger.
6: Você conhece?
7: Eu chamo ele de Stranger Things.
6: Você conhece?
1: Eu conheço.
0: É situação ou oposição?
1: Isso aí tá desde a época do seu Alberto Alibi.
7: É o Stranger Things.
1: É juiz ou desembargador.
0: Então, ele é situação ou oposição?
7: É, ele é oposição à mudança do clube. Oposição à modernização do Corinthians.
0: Com relação ao Stabile.
7: Oposição à modernização do Corinthians. Oposição à atualização do estatuto. Oposição ao Corinthians melhorar. Ele é oposição a tudo.
0: Entendi.
7: Isso. Alexandre Usni.
6: Esse eu conheço.
7: E Ademir de Carvalho Benedito.
6: Esse eu não conheço.
7: São os 3 que entraram com a liminar. Os requeridos são Esporte Clube Corinthians Paulista, e Leonardo Fogaça Pantaleão.
6: Agora, ô Belo, mais uma pergunta. Qual é a alegação?
7: Era pra explicar, o Leonardo Fogaça Pantaleão, que é o Pantaleão, doutor Pantaleão, era o presidente do Conselho Deliberativo, porque o Tuma estava afastado, quando ele marcou a Assembleia. Por isso que ele aparece aqui como réu. Fala, Caio.
6: Não, o que eu ia perguntar é o seguinte. Quando você entra com alguma medida judicial, você tem que ter um motivo. Eu não posso entrar com uma medida judicial do nada. Qual, o que, que eles alegam?
0: Motivação
6: qual não é? Pode ter a Assembleia, por quê?
7: Inobservância da competência atribuída ao Conselho de Orientação pelo artigo 97 do Estatuto e irregularidade do prosseguimento da votação dos destaques após a rejeição do texto base e insuficiência da fundamentação da sentença quanto à formação válida das propostas.
6: Olha, eu me julgo uma pessoa razoavelmente esclarecida.
0: É juridiquês.
6: Eu não entendi porcaria.
7: Eu tô tendo que fazer um curso de direito, tô falando. Eu recebo uns 10 desses por dia. O que ele tá falando aqui é que a reunião que marcou a Assembleia foi uma reunião irregular, em síntese.
2: Não, que
7: o que é mentira?
0: Tiraram o humor do Benja, gente.
7: O que é mentira?
6: Mas o Benja, tem razão, porque isso aí é uma vergonha, cara. O Benja tem razão. Não,
1: você sabe que eu gosto de zoar, gosto de tirar barato. Ficar falando sério duas horas não é muito minha praia, não. Mas eu vou dizer um negócio pra você. Eu tô quieto, porque se eu falar o que eu penso e o que eu gostaria que acontecesse, eu saio daqui hoje algemado de camburão.
0: Então não fale.
2: Não, e bem,
0: vou medir as palavras.
2: Que coincidência.
1: Eu não vou falar, eu vou falar, Belo.
2: Eu ia te fazer só fazer uma pergunta.
7: Comunicado de Romeu Tuma Júnior, oficial, neste momento, há 2 minutos. Comunicado aos associados. A presidência do Conselho Deliberativo do Esporte Clube Corinthians Paulista comunica que a Assembleia Geral Extraordinária, convocada para 19 de setembro, amanhã, está suspensa por decisão do Tribunal de Justiça do Estado de São Paulo. Isso o Tuma está escrevendo. O Tuma queria assembleia, tá? Só para explicar. O Tuma era o cara que queria assembleia. A suspensão decorre de pedido formulado por Ademir de Carvalho Benedito, Guilherme Gonçalves Stranger e Alexandre Usni, que questionam a regularidade do procedimento de reforma estatutária e da convocação da assembleia. O tribunal determinou a suspensão da Assembleia e da implementação das alterações estatutárias até o julgamento da apelação ou nova deliberação judicial. Sem mais para o momento, o Conselho Deliberativo lamenta mais uma vez a protelação da reforma estatutária, assegurando que cumprirá a decisão judicial. Romeu Tuma Júnior, presidente do Conselho Deliberativo do Esporte Clube.
0: Mas liminar se derruba.
7: Então,
0: liminar
7: se derruba. Não, a liminar foi derrubada só essa semana, as liminares, umas 10 vezes. O doutor Leonardo Pantaleão me mandava. Como é que chama? Me mandava. Que ele entrava com recursos. Sim. Recursos para derrubar as liminares umas 10 vezes por dia. Os caras entravam, ele tirava.
0: Hoje ainda,
7: mas dessa vez foi uma decisão final. Tanto que o presidente do Conselho Deliberativo soltou uma nota oficial suspendendo a Assembleia. Agora? Todas as vezes em que a liminar esteve valendo, o Tuma ficou quieto, porque o Pantaleão derrubava. Dessa vez,
0: tempo hábil, né?
7: Dessa vez, por causa do tempo, provavelmente,
6: sim, agora
7: dessa vez o presidente do Conselho Deliberativo soltou uma nota oficial suspendendo, não cancelando, suspendendo a Assembleia.
6: E agora,
7: e olha que a Assembleia já era uma Assembleia meia boca. Era uma Assembleia muito meia boca. Porque quando o Tuma quis mudar o Estatuto, eram mais de 90 itens do Estatuto do Corinthians que seriam alterados. E a Assembleia de amanhã mudaria 11 itens só. 11 dos 90 e poucos. Só os que os conselheiros queriam. Só os que eles achavam bacana, o que eles achavam legal. E um dos 11 itens era para o Osmar Stable poder se candidatar novamente, poder tentar a reeleição. Era um dos 11 itens.
6: Então ele está ferrado
7: com essa eleição já.
6: Foi ruim para ele, então, isso aí?
7: É, nesse ponto, sim. Mas tem a comissão eleitoral que pode, que pode dizer que da legalidade da reeleição do Osmar.
1: Então ele ainda tem uma chance.
6: É lamentável.
1: Vou dar meu recado pra você que é torcedor do Corinthians. Prestem atenção no que eu vou falar. E eu venho repetindo isso há muito tempo. Esses abutres presta atenção, abutres se apossaram do Corinthians. Eles não fazem a menor questão que o clube evolua, que o clube se modernize, que o clube saia desse buraco. Eles não querem. Quando eu falo, faz tempo, que o Corinthians não é mais da torcida do Corinthians, não é. É desses caras que estão lá. O Corinthians é uma SAF deles. É tudo em benefício deles. Eles só pensam neles. Ouçam o que eu estou falando. Sabe? Tem aqueles torcedores do Corinthians que gostam de me xingar, porque parece, não admitem que um corintiano fale a verdade. Quem gosta, fala a verdade. Quem não gosta, mente, ilude. Torcedor do Corinthians, nós perdemos essa guerra. Ouve o que eu estou falando. Nós perdemos essa guerra. Não vai acontecer absolutamente nada. Eu venho falando faz tempo. Corinthians tem muitos juízes, desembargadores. Corinthians, na justiça, é um clube muito forte. Não vai ter intervenção. Não vai ter Safiel. Não vai. Vai ter uma eleição no final do ano, a pior eleição para presidente da história do Corinthians. O que eu gostaria que acontecesse, o meu sonho, eu não vou poder falar para vocês, porque eu não posso expressar o que eu gostaria, tá? Mas perdemos essa guerra. Eles fazem de tudo. Presta atenção, torcedor do Corinthians. Eles fazem de tudo para tudo dar errado. O Corinthians é um mini Brasil, coisa que eu falo faz tempo. Eles jogam contra, eles torcem contra, eles remam contra a maré. Nós, que somos corintianos apaixonados, a gente que sofre, a gente que compra ingresso, que nem isso, esses caras que estão lá, nem isso eles dão. Porque saiu aí outro dia que são 1.700 ingressos por jogo para esses caras aí, ó. Nem o dinheiro eles dão. A gente paga, a gente compra ingresso, a gente é fiel torcedor, a gente consome o Corinthians, viaja para ver o Corinthians jogar, sofre quando o Corinthians perde. Quando tem vaquinha, a gente vai lá e dá dinheiro do bolso para esses caras que estão aí. Eu digo e repito, não tem ninguém dentro desse Corinthians que vale a pena a gente acreditar. Ninguém. Ninguém. Se o Corinthians, se a nossa torcida é um bando de loucos, vocês são um bando de oportunistas. Porra, vai pra casa. Ah, pô, pode Benja, falar.
6: Benja, eu pensei falar, que você tava falar. Exagerando.
7: Deixa eu falar uma coisa.
6: Quando você falou que não ia acontecer.
1: Eu entrei no Corinthians.
6: Não, eu pensei.
1: Eu entrei no Corinthians em 1993. Em 1993, eu tinha 22 anos. Tá? Eu fui diretor, fui conselheiro, eu saí em 2005, porque quando eu vi o que era lá dentro do Corinthians, quando eu vi o que era o Corinthians, eu fui num cartório, protocolei uma carta, dei e falei, nunca mais eu piso aqui. Se passaram 21 anos, tá pior do que era.
7: Ô Benja.
1: Não tem esperança, não tem uma luz no fim do túnel.
7: Eu ouvi
1: vão
7: essa
1: todos
7: semana,
1: pra casa do caramba.
7: Eu ouvi essa semana uma frase.
1: Pô, o Corinthians me custa saúde.
6: A gente brinca muito aqui, achei, mas isso caralho. Aí é sério, meu.
7: Eu ouvi uma
6: eu
7: frase.
6: Eu pensei que o Benja tava exagerando.
1: Não, eu não exagero, não. Eu falo sempre pra ele. Toda vez que ele fala lá, ó, oh, vai ter reunião. Eu falei, não vai. Ô, produção, arruma uma água pra mim, por favor.
7: Eu ouvi uma frase essa semana que eu achei que estavam exagerando, mas agora eu não acho mais. O Corinthians acabou. Os corintianos que vivem em estado de negação. Mas o Corinthians acabou.
1: Mas quanto tempo
7: acabou.
1: Eu falo isso?
7: Fechou.
1: Mas quanto tempo eu falo isso?
7: Acabou.
1: Aí os caras falam assim, o Benja é anti, o Benja é amiguinho de não sei quem. Eu não sou amiguinho de porra nenhuma. Eu quero que todos esses caras, todos que estão no Corinthians vão pro inferno.
7: Acabou
1: pro inferno.
7: O clube acabou.
1: Benja. Acabou. Mas eu falo faz tempo isso. Fala, Barolo.
6: O Barolo quer falar.
8: Benja, boa noite, gente. Eu tava, desculpa me intrometer, é que eu tô vendo o desabafo de vocês aí. Eu tava vendo antes do programa começar, nesse momento, a entrevista do presidente da Gaviões da Fiel, porque o Belo com certeza vai passar mais detalhes, mas eu queria só O que ele falou é exatamente tudo isso que você falou, Benja. Exatamente tudo que você falou. Eles foram conversar com os jogadores hoje. Estava o presidente lá, conversaram com os jogadores, cobraram o Diniz. Mas sabe a sensação que me deu de vendo ele falar? O desespero que o cara está vendo. Ele usou essa frase. Ele falou, o Corinthians está no fundo do poço. Falou dos dirigentes da seleção, que não tem ninguém, que os caras só apresentam solução e mentem para eles. Ele falou, nós estamos aqui, a gente vai cobrar, vai apoiar, mas o Corinthians está no fundo do poço. A impressão que eu tive, vendo de fora, foi que o cara chegou lá para cobrar e saiu com pena do jogador. Acho que ele viu a situação real do Corinthians, mas... exposta pelos jogadores. Porque ele falou, os jogadores falaram para nós na frente do presidente. Eles contaram coisas lá que tem jogador que tá passando necessidade porque não tá recebendo CLT, os jogadores que ganham menos. Falou, o Corinthians tá no fundo do poço, não tem mais onde tem que tirar dinheiro.
1: Há quanto tempo eu falo isso, Barolo?
8: Exatamente o que você fala. Ele falou, não tem solução, não tem solução.
1: Mas é o que eu tô falando.
8: O presidente tá maior organizado ali no Corinthians.
1: É o que eu tô falando.
8: Parecia eu falando de São Paulo. Parecia nós falando, eu falando de São Paulo, você falando do
1: Corinthians. Mas é o que
7: Barolo,
1: eu tô falando.
7: Barolo, a gente tem ele falando isso, a gente vai colocar daqui a pouco.
1: Vamos colocar, mas, Barolo, eu falo isso faz tempo. É que, infelizmente, a gente vive num país também que as pessoas não pensam. Elas não entendem o que você fala. Quando eu falo isso, ai, o Benja é pessimista. Ai, o Benja. Gente, não é pessimista.
7: É anti.
1: É, o Benja é anti. Presta atenção. Você tem um estatuto do clube. Tá certo? Não é o que a gente quer, é o que eles querem. Entendeu? Então, quando eu falo faz tempo aqui, não vai ter intervenção. Não vai ter Safiel. Não vai ter nada.
7: E gente, o estatuto foi feito propositalmente de forma dúbia. Você pega qualquer item do estatuto.
1: O estatuto é
7: para
1: eles, por eles.
7: Você interpreta do jeito que você quiser o estatuto.
0: Mas não tem um jeito positivo pro clube?
7: Você interpreta do jeito que você quiser.
6: Mas é por isso que existe a justiça, Belo. É por isso que existe a justiça.
1: Márcio de Mauá, é isso. Só que eu não posso falar, Márcio. É Márcio de Mauá. Eu não posso falar.
7: O Calil, é por isso que existe a justiça. E por isso que existem as liminares que entram na justiça. Justiça estava sendo feita.
6: Precisa
7: teria
6: ter uma solução.
7: Até
6: não dá pra deixar o poder na mão desses caras.
7: Até esses três conselheiros.
1: A solução.
6: Que alguém meta o pé na porta.
1: A solução que tem, a gente não pode falar. E não vai acontecer. Não tem o que fazer. E eu vou falar mais, viu, Barolo? Você falou do Alê. O Alê, pra mim, é um baita de um presidente. Pra mim, o papel do Alê e da Gaviões nesses últimos 3 anos tem sido importantíssimo. Eu compartilho de muita coisa, mas muita coisa que o Ale, o presidente da Gaviões, pensa. E ó, olha que tá tudo uma merda. Mas poderia estar muito pior se não fosse a Gaviões ainda.
7: Sim.
1: E se não fosse os Gaviões, não fosse o Ale e a galera lá. Poderia estar muito pior do que tá. A situação é catastrófica.
8: Eu já vi algumas entrevistas dele, mas essa foi...
1: E eu vou te falar outra coisa, viu, Barolo? Isso, sabe, os caras devem estar no carro agora, conselheiros, dirigentes... ouvindo aqui e sim, tirando sal da minha cara.
7: Rindo, né?
1: Deve estar rindo e falando assim, aquele otário lá que vai em jogo, que xinga, que grita, que paga 3,5 pau por mês para as cadeiras, paga mais 300 pau de sócio do clube, olha aquele otário lá.
7: Aí deixa...
1: A gente vai ver André Negão postando vídeo, mostrando que o ladrilho azul da piscina, ele trocou por um azul mais claro. Foi ele. Eles tiram sarro.
7: Um dos itens da reforma.
1: Todos tiram sarro do Corinthians.
7: Um dos itens era diminuir de 100 conselheiros vitalícios para 50. Era um dos itens.
1: Capaz de aumentar para 200.
6: Agora, o que é uma tendência nos clubes, né?
7: Ô, Belo, mas deixa eu fazer.
6: Sério, sem brincadeira, porque eu não vou brincar com um negócio desse, que realmente é triste. Qual é o objetivo desses três caras aí? Por que que eles não
7: permanecer
6: querem...
7: permanecer a mesma
6: não,
7: coisa.
6: Não, mas...
7: O objetivo principal, tem que final,
1: ter
7: um, real...
1: Tem que ter um motivo. Que nada mude.
7: O real é que nada mude. O objetivo escrito aqui para a justiça é que a reunião foi convocada de forma arbitrária quando o presidente do conselho estava afastado
6: eles não querem que nada mude.
7: É isso que eles falam para a justiça, mas eu tô te falando do objetivo real.
6: Sim,
7: o real é que nada mude.
6: E aí o Corinthians vai continuar com 3 bilhões e tanto, chegar a
7: 5
6: bilhões
7: de dívida. Mas eles não estão nem aí,
6: mas eles que não querem que nada mude, Belo.
1: É do bolso deles?
6: Cara, eles não estão nem aí. Mas eles não querem que nada mude.
7: Responsabilizado também.
6: Mas eles não querem que nada mude. Jorge, porque eles são candidatos, vamos aprofundar esse assunto.
7: Não, porque eles são conselheiros, eles se reúnem para comer uma pizza, tomar uma cerveja.
6: Sim, mas se mudasse, eles cairiam fora, por exemplo? Eu estou perguntando, sim, porque realmente eu não sei.
7: Dos 100 conselheiros vitalícios, virariam 50.
6: E
7: 50,
6: eles provavelmente 50 pessoas, seriam excluídos.
1: Olha que coincidência hoje. 6 pessoas diferentes hoje falaram para mim, Benja, por favor, saia candidato a presidente do Corinthians. 6, tá? E o que eu respondi para essas pessoas foi assim, gente, isso não existe, não tem a menor possibilidade.
6: Porque a gente
1: se
6: não...
1: Se eu for candidato num modelo desse, eu não tenho um voto.
6: Claro.
1: Se for de uma eleição, o André Negão e eu, o André Negão ganha de mim com 2000% de vantagem. Eles não querem que mude. Eu expliquei para 6 pessoas hoje na rua que me pararam para falar isso. Falei, gente, não tem. Não tem como. É o estatuto do clube. Eles não querem que mude o estatuto.
6: Eles não querem que o fiel torcedor vote.
1: Lógico que não. Porque
7: claro que não.
1: Eles, por que, claro que eles que não querem o fiel torcedor votando? Porque o eles vão rodar. Por que, que os conselheiros não querem assar fiel? Porque eles vão rodar.
7: Se tiverem
1: por que
7: eles 5 não candidatos, mudar? 500 sócios elegem o presidente.
1: Por que, que eles não querem mudar o modelo? Esse modelo que está lá, o associativo? Porque vai todo mundo perder a boca. E os caras lá... Tudo, ó, 90% que tá lá também é uns puta pé de chinelo que querem é ingressinho pra ir ver o jogo do Corinthians. E
6: camisa também. Camisa.
1: Não, camisa não sei se tem mais, mas é ingresso. Pra ter 2 ingressos.
6: Pode ter certeza.
1: Pra ter 2 ingressos, que os caras não tiram a mão do bolso. Ó, eu queria fazer um teste, Marco Belo. Você conhece todo mundo. Quantos conselheiros tem o Corinthians?
7: 300.
1: Quantos só são fiel torcedor?
7: Putz, desses 300, tem eu como creio saber? Que nenhum. Eu creio que zero. Porque eles não têm motivo para ser fiel torcedor. Eles já vão no jogo de graça.
1: Então, por que, que esses 300 conselheiros...
6: Mas eu sou sócio do Santos e eu não tenho motivo nenhum.
7: Mas eles não querem bem
6: do clube. Eu só sou para pagar, eu não entro no estádio.
7: Mas ao contrário de você, eles não querem bem do Corinthians.
6: Eu só sou sócio para ajudar o clube.
7: Você quer o bem do Santos,
1: Calil. Eu sou sócio do clube, do
7: Corinthians? Eles não querem o bem do Corinthians, Calil.
1: Eu pago o Corinthians desde 93, eu não frequento o clube.
7: Eles pegam o ingresso de graça, Calil. É o oposto do que você faz com o Santos, eles fazem com o Corinthians. Você quer o bem do Santos, eles não querem o bem do Corinthians.
1: Por isso que
7: então
1: ontem...
7: eles não são fiéis torcedores, porque eles não querem ajudar o clube.
2: Não é só o ingresso que eles ganham.
1: Por
2: né?
1: isso que ontem eu falei, vou repetir. Eu tô torcendo. Podem ficar putinho comigo também. Gente, eu não tô. Vocês podem me xingar. Sabe, jornalista aí querer vir crescer pra cima de mim. Eu tô andando
6: isso é
1: pra
6: que
1: vocês.
6: Mais tem,
1: eu tô andando. Até porque esses que me criticam, pra mim é um troféu. Porque ser elogiado por esses babacas aí, eu não faço a menor. Mas menor, pelo contrário. Mas deixa eu falar um negócio pra vocês, gente. Presta atenção.
6: Eu nunca vi você nervoso assim, velho.
1: Porque...
6: Tô falando sério mesmo.
1: Porque você já foi assaltado, Deus me livre, você já foi?
6: Infelizmente, é.
1: Quando você é assaltado, qual que é a sensação que você tem?
6: De impotência, de ser um babaca, que chega então, um cara com um revólver então, e leva tudo que então, você ganhou
1: então,
6: na vida.
1: Então pronto, você entendeu o que eu quis dizer? É a sensação de impotência. A gente tá vendo que 300 caras não querem a mudança do clube. E você fica de mãos atadas. Você fica de mãos atadas, porque não tem o que fazer. Outro dia eu briguei o Mano, eu e o Mano lá no Papo Reto, o Mano que é meu irmão, a gente quebrou o maior pau, porque o Mano falou, pô, você tá jogando a toalha? Eu falei, Mano, não é questão de jogar a toalha. A questão é o seguinte, você tem um estatuto. Agora, isso aqui não é o GTA.
6: Ô Benjamin, mas será que a gente não consegue falar com um desses três que conseguiram eliminar?
1: Não, eles têm que explicar.
6: Eles não vão eles entrar. Eles têm que dar uma satisfação, porque eles impediram uma assembleia dos sócios.
1: Eles não vão entrar e outra. Cara, hoje eu vou ser sincero pra você. Hoje eu vou abrir meu coração. Eu prefiro que não entre. Porque a chance de eu, infelizmente, perder a cabeça.
6: Porque essa explicação que o Belo leu, eu não estou duvidando do Belo, não é isso? Mas eu não entendi nada. E modéstia à parte, eu sou um cara que tenho duas faculdades, leio constantemente, tenho um bom vocabulário, entendo um pouco de direito.
1: Mas o Belo e eu já te explicamos.
6: Mas a gente não entendeu. Não, mas eu não entendi o que está escrito
1: Calil,
6: ali, Benja.
1: Calil, o que está escrito ali não interessa.
7: Calil, eu simplifiquei para você.
1: Eles não querem que mude nada.
7: Não, isso eu entendi.
6: Eles entenderam que o
7: eles
6: que
7: dizem que marcou a assembleia. A reunião foi marcada, a assembleia foi marcada de forma ilegal.
6: Uma reunião ilegal.
7: Numa reunião ilegal.
6: Tudo bem.
1: Semana passada.
7: É isso que eles dizem.
6: Mas eles têm que explicar por que que foi ilegal. Semana
7: passada. Porque não havia um presidente do conselho. O presidente estava afastado.
1: Semana passada, eu propus um negócio, todo mundo foi contra o que eu propus. Porque eu ando pregando coisas que eu sempre... Olha que ponto chega o Corinthians hoje. Que tudo que eu peço são coisas que eu preguei a vida inteira contra. Então eu jamais sou a favor de intervenção em nada. Rezo pra ter intervenção no Corinthians, que não vai ter. E, pô, eu acho que a torcida do Corinthians, ela não tem que abandonar o clube nunca.
6: Isso não.
1: Eu falei, pô, eu acho que a torcida do Corinthians não tinha que ir no estádio, fazer um protesto, deixar aquela porra vazia pra esses caras sentir. E ontem, o Barolo, que eu falei aqui, também, os caras me xingaram pra caraca, que é o seguinte, eu tô torcendo muito pra final da Libertadores, sim, ser Palmeiras e Flamengo. Sim, sim, eu tô torcendo, sabe por quê? Porque esses caras têm que esfregar na cara desses incompetentes que estão aí, que isso vai acontecer por longos anos. Eles não se mexem. Eles não estão nem aí.
8: Mas você acha que isso, se isso acontecendo, eles vão se mexer, velho?
1: Não, eles não vão se mexer com nada.
7: O que eu achei muito legal.
1: A gente pelo menos tem argumento pra escancarar mais ainda na cara desses lixos.
7: O que eu achei muito legal foi o que o Barolo falou.
1: Ah, puta
7: que merda. O Alê, presidente dos Gaviões, o Fantasma, vice-presidente e os demais da diretoria dos Gaviões foram conversar com os jogadores, com o Marcelo Paz e com o Osmar Stable no meio do gramado. E que os jogadores reclamaram das condições que eles estão dentro do clube, na frente do presidente.
8: Na frente dele.
7: E o Alê ainda falou, dele. E o presidente começou a gaguejar. Os jogadores reclamaram das condições de não receber salário, de não ter as devidas...
1: Que moral!
6: Mas é assim,
1: Benjamin. Mas vem cá, que moral que o Osmar Stable tem pra falar alguma coisa?
7: Nenhum, ele só gagueja.
0: Mas é assim, cara, pessoas de bem... como vocês, não podem desistir mesmo. Tem que ter uma solução, cara. Eu sei que parece um poço sem fundo.
1: Não, não parece,
0: dá murro em ponta de faca. Eu sei muito bem
1: Belo,
0: como
1: é que é isso. Você explica ou eu explico?
0: Mas, cara, assim, tem que ter alguma solução.
1: Não tem.
0: A torcida tem que se manifestar, cara.
7: Os
1: a torcida se manifesta todo dia.
7: Eu tô falando...
1: Ô, Gustavo, pessoal, por que você não põe o Alê da Gaviões aí?
0: Eu digo a torcida de maneira geral. Esse protesto que você disse...
7: Eu tô conversando com o pessoal dos Gaviões aqui.
1: Com o Alê?
7: Tô conversando com o pessoal... Não Alê. Outras pessoas dos Gaviões da Fiel. Eles tinham acabado de soltar uma nota, 10 minutos antes de iniciar o programa, convocando a torcida a ir na frente do parque... Não pra votar, que eles não podem votar, eles não são sócios. A ir à frente do Parque São Jorge pra acompanhar a Assembleia. Há 10 minutos eles tinham soltado uma nota. 10 minutos atrás. E a pessoa com quem eu tô conversando tá falando, a Gaviões vai ter que soltar outra nota agora pra falar do cancelamento. Ô, Benja, se a gente não conseguir colocar o Alê, eu tenho 3 falas muito legais dele de hoje, depois que ele saiu do CT Joaquim Grava, quando ele conversou com os jogadores. Posso chamar? São falas muito boas.
1: Pode, eu só vou ler um WhatsApp aqui, infelizmente o cara não mandou o nome. Ele fala, Benja, esse é um grito de socorro como torcedor. O meu, o teu, o nosso Corinthians acabou. Concordo, essa guerra nós perdemos. Todo dia uma notícia ruim. Eu sou Corinthians, mas não esse de hoje. Aí ele fala, PQP, que nojo desses diretores e conselheiros. Uma pena que... Ah, Ricardo do Limão, olha, eu concordo plenamente, o termo que você usou é o que eu uso. Eu tenho nojo. Nojo. Esses caras me dão asco, Calil. Nojo.
6: Ô, Benja,
1: eles são asquerosos.
6: Não, eu concordo com você, mas eu só quero fazer um parênteses. Tem um amigo seu aqui que jogou no Corinthians, jogou no Santos, te mandando um abraço, dizendo que está curtindo muito o programa, Gilberto Costa.
1: Pô.
6: Esse é meu grande amigo. Cara,
1: um abração pra ele.
6: Estendeu a mão pra mim num momento difícil da
1: Gilberto
6: minha vida.
1: Gilberto Costa, pô.
6: Você tá lá em bola. Santos ouvindo a gente.
1: Jogou muita bola. Um abraço pro Gilberto Costa. E quem te mandou um abraço também, tá ouvindo a gente? Nosso querido amigo Teté.
6: Pô, esse é maravilhoso.
1: Um dia eu tava no Fox Sports Rádio.
6: O Teté, ele é amigo de todo mundo.
1: Um dia a gente tava fazendo Fox Sports Rádio e tinha rolado. O Palmeiras tinha jogado domingo, o programa era segundo. Tinha rolado um pau lá no... Aí a gente olhando a briga e tal, aí o Pascoal falou, caraca, o Pascoal, ó quem é, o Teté.
6: Ele tava brigando.
1: É o Teté.
6: Stefano.
1: Grande Teté, abração Teté. Ô, produção, coloca aí o Alê dos Gaviões falando aí, essa entrevista. É, precisa dar crédito pra alguém, né? Pra quem que é? Central do Timão.
7: Tava lá, Central do Timão.
1: Um abraço. Um abraço pra galera do Central do Timão, que faz um trabalho assim muito legal.
7: Captou esse áudio, essa imagem do Alê. Ele tá na frente do CT Joaquim Grava. Tinha acabado de falar com os jogadores do Corinthians e ele começa falando sobre a reunião. Vamos ver.
9: Nós só viríamos aqui se tivesse a presença de todos os, né, todos os degraus de hierarquia, inclusive o presidente. Ele era o principal que tinha que estar aqui, era o presidente. Então ele atendeu a gente também, estava aqui, né? Na verdade. E cobramos desde o presidente, Marcelo Paz, Diniz, jogadores, principal o senhor Memphis e o Garro. O Memphis um pouco mais. né? De uma maneira bem incisiva mesmo, de uma maneira mais enérgica, mas deve até franca com os jogadores, onde eles falaram várias realidades que todos nós sabemos, né? A situação que o clube se encontra, de várias situações atrasadas, que não justifica, não justifica. Eles falam que não justifica o mau desempenho em campo, né? Mas fomos na linha muito pesada com os mais tábuas, para nós entender, esse cara já tá mais, já tá mentindo para nós já faz um tempo. A gente quer entender por que que esse cara quer se reeleger. Por que que esse monte de candidato aí, que vai aparecer um monte de candidato agora na eleição do Corinthians, qual a solução que esses caras têm? Não tem solução nenhuma, a verdade é essa, mano. Nós vemos com as soluções aqui eleitoreiras aqui, na verdade, né? De negociação com caixa, etc. Enfim, os caras nunca falam um preto no branco. Então, os mais estáveis pra nós, mas já tá no limite da nossa paciência.
7: E ele fala sobre o Osmar Stabile também, a nossa terceira sonora aí, sobre o Osmar Stabile, que conversou com eles lá no CT.
9: Porque os jogadores revelam algumas coisas em relação à falta de estrutura para trabalhar, e o presidente tá ali, ele tinha que dar satisfação para nós e ficar gaguejando. Ele não tem uma solução clara, o presidente Coins. Na verdade, é só promessa. Ele está prometendo para nós já faz um tempo. Então, a gente sabe que um dos maiores responsáveis, sim, é o presidente Coins, a diretoria, os ex-dirigentes que deixou o Coins nessa situação. Depois vem, sim, a responsabilidade do senhor Memphis. Nós cobramos ele aqui, que ele tá errado. E todo o elenco, né? Veio os medalhão pra conversar. Você vê, não... Nós até falamos entre nós aqui, vai vir um Dieguinho conversar com a gente. Pô, não tem elenco, mano. Não tem elenco, mas não justifica. Pra nós é inadmissível um clube do tamanho do Corinthians não ter 22 milhões de reais pra pagar um transfer ban. Que nós perguntamos, Marcelo Paes, qual que é a sua função aqui, meu irmão? Não te conhece, não sabe qual que é o seu trabalho aqui. Qual que é o seu trabalho, Marcelo Paes? Explica pra nós. Ele não tem o que falar.
7: E eles falaram também, a gente tem aí a última sonora do Alê, sobre o Memphis e o Garro. Por quê? Eu vou explicar. Pela primeira vez, depois de muitos anos, eu não lembro, a última vez que eu me lembro foi em 2013, quando os Gaviões colocaram nome de jogador em nota oficial. Geralmente eles falam os jogadores. Ontem eles soltaram uma nota oficial e citaram especificamente Memphis Depay e Rodrigo Garro. Por isso o Alê fala sobre os dois.
9: O Memphis, mano, falou, mano, na moral, o que a torcida no geral, né, a fiel torcida no geral fez por esse jogador aí, fazia muito tempo que nós não vimos uma situação dessa, de acreditar, foi uma grande decepção o que ele fez. Falamos que ele foi, nossa concepção, ele foi egocêntrico, só pensou nele, nesse mundo de internet hoje, de câmera lenta. Nós achamos que ele quis bater um pênalti pra ele aparecer bonito na foto, ele tinha que ter mais responsabilidade, ele assumiu o erro dele, tá ligado? Falamos que não vamos admitir mais isso pelo investimento que está em cima dele. Ou ele joga a bola e sai fora, faz uma negociação amigável e vai embora, tá ligado? Entendemos por que que o Garro também não está jogando bola, se tem algum racha, né, entre os dois, negócio de camisa, etc, se tem algum racha, porque não está jogando absolutamente nada, está longe, está muito distante do Garro de 2024. E o senhor Diniz, né? O senhor Diniz aí, que nós estamos aí com uma série de derrotas, não tem evolução tática, não tem evolução de nada. A gente entende também que não tem elenco. Foi sensacional as ideias, porque tava todo mundo presente, mano.
7: Ele, depois disso, ele fala que os jogadores reclamaram na frente do presidente. Aí é o início dessa fala, né? Foi sensacional porque tava todo mundo presente. Falou que os jogadores reclamaram do atraso de salário e que eles não têm condição de trabalhar, não os que ganham milhões, mas alguns que são CLT, que dependem do dinheiro. Os que vêm da base, os que ganham menos. E eles estão sem condições de trabalho por causa dos atrasos. Não só de salário, mas de direito de imagem, de bônus, de premiação. Deve uma série de coisas. E o presidente estava do lado. Para os jogadores reclamarem na frente do presidente, é porque o clima não está bom. E foi perguntado isso para o Alê. Como é que estava o clima? Ele falou, terrível. O clima estava pesado dentro do clube. O presidente da torcida organizada falou que o clima hoje é pesado.
0: Ô, Belo, o estatuto do Corinthians prevê gestão temerária?
7: Sim.
10: Tudo certo, senão não entra no Profute.
0: Então, meu amigo, pronto. Quer mais do quê?
1: Falta 2 meses para acabar o mandato.
0: Ô, Benja, que sirva de exemplo. Que não pode faltar 2 meses? Sabe o que ele vai fazer em 2 meses? Deixa
1: eu te falar, expulsaram os caras.
7: O Fará.
1: Os caras continuam mandando.
7: Fará,
1: que
7: se
1: exemplo.
7: For tirar presidente por gestão temerária, tira todos no primeiro mês.
10: Agora, Belo, eu queria fazer o contraponto aqui, que é o seguinte: é evidente que quem trabalha tem que receber. Eu não estou defendendo atraso de salário, mesmo porque se o meu, aqui nunca atrasou, se o meu um dia atrasar, eu também vou reclamar. Agora, o Estudiantes está com o salário em dia? O Fluminense que vai jogar com o Corinthians está com o salário dito. É muito fácil também para o jogador falar, eu perdi o pênalti, eu não estou jogando nada porque meu salário não está em dia. No futebol sul-americano de hoje, se você tirar Palmeiras, Flamengo, talvez o Cruzeiro, Bragantino e Bahia, que são empresas, todos estão com o Santos. Vai jogar Santos e São Paulo agora um jogo atrasado. O Santos está com o salário atrasado, o São Paulo também está.
0: Não, o Santos não está mais.
10: Não, tem a coisa atrasada, Fará. Você não viu que o Zé Rafael saiu e falou que
0: não. Não, isso aí é dos caras que foram embora.
10: Então, mas tem coisa atrasada. Alguma coisa tem. Eles podem colocar em dia CLT, daqui a pouco falta o direito de imagem. Então, veja, é errado atrasar salário? É errado. Agora, as condições de trabalho dos jogadores do Corinthians, num baita de um centro de treinamento daqueles, os hotéis que eles ficam,
0: cara, é triste.
10: Os profissionais que eles têm ali. Sabe? Então eu acho assim, cada um tem que assumir, o jogador tem que falar, eu não tô jogando nada. É muito fácil ele falar, eu não tô jogando nada porque o salário tá atrasado. Eu não concordo.
1: Deixa eu só ler um superchat
10: aqui. Eu não concordo.
1: O Claudemir Roberto Belo manda um superchat. Também sou a favor de esvaziar o estádio. Posso estar errado, mas não caberia um W.O. em um jogo. Escancarar essa diretoria omissa, salários em atraso, transfer ban, dívida, um desabafo. É lastimável, podridão total, muito triste. Isso é o Corinthians.
7: Os que foram cobrados a respeito de futebol...
0: Campanha, alguém vai furar a bolha aí, sempre tem um engraçadinho.
7: Os que foram cobrados a respeito de futebol não falaram dos salários, Calil. É, os que foram cobrados, que foram o Memphis, o Garro, esses líderes, eles falaram dos salários dos outros, tá? O Alê deixou bem claro, eles falaram dos salários de um Dieguinho da Vira que ganha 10 mil reais, do outro que ganha 5 mil reais, eles não falaram que não estão jogando por causa do salário deles. E eles estão falando também da estrutura. Eles não respeitam o presidente Osmar Stabile.
10: Mas então
7: eles
10: o centro de treinamento não funciona mais.
7: Eles ficam incomodados com as viagens do Armando Mendonça, sim, apesar do Marcelo Paz ter respondido para mim ontem que não, porque o Marcelo Paz respondeu, não sei se vocês perceberam, a gente vê às vezes subliminarmente.
0: Sim.
7: Ele falou assim, eu nunca vi.
0: É.
7: Ele não falou não tem.
10: Parece que ele tem um negócio.
7: Ele
10: aí,
7: falou assim, não Benz, tem. Porque se alguém falar assim, o Fará tem problema com o Benji, eu falo, claro que não. Não tem. Daí o outro fala, o Fará tem problema com o Benja? Eu nunca vi.
10: Mas, Bela, mas
7: foi
10: espera
7: que o Marcelo
10: um
7: Paz falou ontem.
10: Mas deixa eu fazer mais um contraponto aqui. Os jogadores do Corinthians podem não gostar do Armando Mendonça, certo? Só que ele é vice-presidente do clube e não cabe aos jogadores decidirem quem viaja. Quem decide quem viaja é o presidente
7: e
10: o vice-presidente. Eu sou super respeitador da hierarquia. Eu estou aqui, eu devo... Eu devo

0: decidem se o vice-presidente vai ou não, tanto que ele vai. Se eles decidissem,
1: então,
0: ele não iria.
1: Mas então eles têm que fazer a função deles.
0: E o que eu ia chegar é o seguinte, Barolo. O que eu ia chegar é o seguinte. Alguns desses jogadores não estão contentes com o estilo de trabalho do Fernando Diniz, tá?
1: É uma outra coisa.
0: Alguns desses jogadores...
1: Que também eles têm que respeitar, porque hierarquicamente o Diniz é acima deles.
2: Talvez aqueles que não entendam o que o Diniz coloca, né?
0: Por favor. Isso é informação minha. Alguns jogadores não estão felizes com o estilo de trabalho, porque o Diniz não é aquele cara que separa os jogadores em grupo. Alguns trabalham menos, outros trabalham mais. O Carrijo tem mais idade, ele força menos, o outro força mais. Os trabalhos do Diniz são todos intensos, para todo mundo. E os jogadores que não estão aguentando estão reclamando, estão conversando um com o outro. E um vai conversando com o outro, que vai conversando com o outro, que vai conversando com o outro.
1: Sim. Então, mas aí o chefe tá pedindo pros caras trabalharem e ele tá errado. Ele tem que pedir pros caras trabalhar mesmo. Tem que
2: trabalhar mesmo, pô.
1: Então, o jogo... Eu falei ontem aqui, Barolo, na hora que eu tava discutindo com o Dodô e com o Dentinho sobre as derrotas do Santos, do São Paulo e do Corinthians. A gente não cobra o jogador, cara. O jogador não pode tomar um gol aos 18 segundos. Porque não pode. Não existe no futebol um time tomar gol a 18 segundos. Não existe. Então o jogador, ele não é cobrado. Quando ele joga mal, é o gramado, é o árbitro, é o calendário. Ah, aqui se joga muito. É o treinador, é o Armando Mendonça, é o estábil. Mas e a função deles? E a obrigação deles? Quando a gente vai poder cobrar? Porque, veja, eu acho que para você cobrar as coisas, você tem que fazer a sua parte. Depois você cobra. Agora, os jogadores do Corinthians estão fazendo a parte deles? E do Santos e do São Paulo? Para eles poderem cobrar? Tá atrasado o salário? Vai embora, então!
3: Eu concordo 100% com você, Calil. Só que você falou que você respeita na TMC a sua hierarquia, o seu chefe. Sabe por que você respeita? Porque aí tem comando, velho. Tem comando. No Corinthians não tem comando, no Santos não tem comando, no São Paulo não tem comando. Os jogadores não respeitam o comando. Não respeita o comando do vice-presidente, do presidente, do treinador, não tem comando. Então, um lugar que não tem comando, você acha que os jogadores já não perceberam a bagunça que é o Corinthians? Os jogadores do São Paulo já tomavam conta do clube. Agora, com os salários atrasados, eles vão empurrar para a partida do brasileiro, vamos ver se não vai.
4: Então, o áudio tá ruim aí, ô.
1: O Barolo tá tão bravo que o microfone dele até picotou.
4: Mas eu vou pedir para colocar.
2: Esse lance da hierarquia, isso é natural que eles têm que respeitar. Agora, não é, pô, tudo bem, reclamaram de salário atrasado, mas por causa disso eles não estão correndo, por causa disso que
0: ninguém falou pênalti.
2: Não, entendeu? Então,
0: ninguém,
2: tipo assim, os caras estão devendo.
1: Você não falou.
2: O trabalho
1: você
2: deles,
1: não eles falou. Estão
2: atingindo metas.
1: Você não falou, mas eles usam como desculpa. O Luciano usou como desculpa. Ele falou no microfone do André Galvão, nosso colega aqui que estava trabalhando pelo SBT. Ele falou: eu nunca recebi meu salário em dia. Cara, eu tô aqui há 6 anos. E o São Paulo só perdeu nesses 6 anos. Ganhou um título, a Copa do Brasil. Só perdeu. E a alegação dele é que ele não está com o salário em dia. Tudo bem, está errado não estar o salário em dia. Só que ele joga contra outros times que também... Porque o futebol brasileiro, Benja, está todo quebrado. Não é só essa situação que você coloca do Corinthians, ela é de vários clubes.
3: Ele reclamou do salário em dia e renovou o contrato.
1: Então, por que que renovou o contrato? Então,
3: por que renovou o contrato, então?
1: Pois
3: é. Você tá tão ruim, por que que renovou o contrato?
1: Agora, Belo... A gente não cobra, Fará. Sabe, eu não tô defendendo nenhum tipo de cobrança violenta, porque eu sou contra a violência, eu sou contra a torcida organizada entrar no centro de treinamento. Essa é a minha opinião. Agora, eu acho que no clube, no próprio clube, nessa hierarquia que eu mencionei, tem que ter cobrança.
2: Claro que tem.
1: O cara tem que chegar lá e falar, ô... Você não pode tomar um gol com 18 segundos. Isso não pode acontecer. Ou o Memphis, você não pode cobrar uma penalidade dessa forma.
2: Não, eles falaram lá, pô.
1: Ou
2: quer sair bem na foto,
1: os jogadores que perderam a bola.
3: O jogador vai falar, me paga em dia então. Vem me cobrar e você me paga em dia.
1: Não, eu não.
3: Que moral,
2: cara. O que mais me assusta.
1: Não, respeito a sua opinião, mas eu não concordo.
2: O que mais me assusta é na hora que cobraram uma previsão, alguma coisa, o presidente começou a gaguejar, cara. Meu Deus, isso é o fim de uma instituição. Acabou. Se o presidente não tem uma resposta, gente, é sinal de que ele não tá nem pensando em pagar os caras.
4: O Fará, o Osmar emitiu uma nota dizendo que não ia renovar com o Memphis.
2: Não, isso foi um absurdo. A gente deu aqui a nota, Belo.
1: E não era verdade, porque no mesmo dia eu e o Dentinho falamos aqui que aquilo lá não era verdade.

0: era
1: que ele ia, não, não, que ele estava escrevendo aquilo, que era a vontade dele, mas que o Memphis ia renovar. Nós falamos
0: não,
1: que o Memphis
0: ele
1: ia...
0: falou que não, ele falou, sim, mas... ele emitiu a nota que não ia,
1: tudo
0: que
1: bem,
0: não,
1: bem, já foi, mas você era contra, não, você era contra o Memphis renovar, isso sim, mas nós falamos aqui no mesmo dia, eu e o Dentinho, que aquilo era mentira, que o Memphis ia renovar, apesar daquela nota. Nós falamos aqui, pergunta pro Dentinho, que aquilo, gente, lá não ia pra frente, gente, porque iam forçar a renovação e ele ia renovar, como renovou.
0: Eu falei no dia da renovação do Memphis, falei, o Osmar tem que renunciar.
1: Não, você
0: ele é, não tem mais, é
1: uma outra coisa.
0: Ele não tem mais moral para ser presidente do clube.
2: Isso é uma outra coisa.
3: Você vê a atitude dele, gaguejando.
4: O Osmar estável, ele deveria aproveitar, se você estiver assistindo o programa, Osmar, e você, eu sei que você assiste, que o Ministério Público pediu seu afastamento por apropriação indébita por causa da contratação da empresa de segurança BER para sua segurança particular, paga pelo clube, e o Ministério Público pediu seu afastamento. Aproveita e se afasta. Usa essa desculpa, que aí não fica chato. Fala assim, eu só estou fazendo o que o Ministério Público pediu. Aí não fica chato. Usa essa desculpa, esquece, e se afasta. Isso. Sai, vai embora. Vai embora, já deu. Já deu.
3: Aliás,
4: ele não vai fazer mais nada.
3: Você acha que ele vai fazer isso? A projeção do futuro que o Ben já colocou aqui, tipo... Quem chegar pode fazer pior.
1: E o Marco Belo falou outro dia aqui...
3: Não é isso, Benja? Quem chegar no lugar do estável pode fazer pior.
1: Não,
0: é só você ver que... Quer ver? Quer ver? Quer ver? Quer ver? Porque os caras acham que eu exagero, Calil. Os caras acham que eu exagero. Quando eu falo, o seguinte... Aguardem a eleição do Corinthians no final do ano. Aguardem. Será uma das coisas mais bizarras da história do Esporte Clube Corinthians Paulista, tá? Prova. Eu vou falar pra você, quando eu falo, os caras não estão nem aí. Põe aí, ô produção, por favor.
5: Uma curiosidade extra pra você que é corintiano e torce fanaticamente pelo clube. A Rua São Jorge termina dentro da nossa capela.
6: Eu sou descendente do mundo, sou saudável do mundo. Volto nessa imensa legião de Jorge. Eu, secretizado na fé,
5: sou sócio e corintiano. Aqui eu vou falar um pouquinho mais baixo, porque aqui é o nosso espaço da fé. E olha, interessante, Santa Rita de Cássia nasceu em 22 de maio. Eu também sou do dia 22 de maio. E aqui, ó, estão todos os nossos santos.
0: Eu vou repetir. A chance do André Negão ser o próximo presidente do Corinthians, se ele for candidato mesmo, sair, é enorme.
3: Mas isso é campanha?
0: Que eu vi aqui? Ele tá agora fazendo campanha faz tempo, ou não tá, Marco?
4: Isso aí não é feito por uma pessoa segurando um celular. Isso é uma produtora de vídeo. Ele gastou dinheiro pra fazer isso.
1: É, tem corte, tem edição,
4: claro,
1: tem
4: tudo aí. Claro, não é alguém segurando um celular pra fazer
3: rápidas.
4: Isso.
3: Rápidas.
4: Claro, isso é uma produtora de vídeo.
1: Agora, o Belo falou outro dia.
3: Até aqui, a padroeira do Santos tava lá, né, cara?
1: Santa Rita é a padroeira do Santos.
0: O bicho tá pegando, tem umas duas, três semanas que o negócio tá pegando. O André Negão tá tirando barato, velho. Ele vai lá, ele mostra o ladrilho, ele mostra o asfalto. A lua, a lâmpada.
4: O Senadinho.
1: O que é Senadinho?
4: Senadinho são umas cadeiras onde os antigos frequentadores do Corinthians ficavam conversando.
1: Agora, bem já. O Belo falou outro dia aqui que o Osmar Stabile é o pior presidente da história do Corinthians. E eu fiquei na dúvida porque eu achava que era o Augusto Melo, que foi afastado.
4: Seria se não tivessem tirado ele. Como tiraram, é o Osmar.
7: Você acha que ele é melhor que o Andrés na segunda passagem?
4: Claro. Não, melhor não, pior.
7: Pior, você acha que
4: pior,
7: ele é pior?
4: Pior. Ele criou mais dívida que o Andrés.
3: O Stabile,
4: ele criou
3: desde
4: muito
3: que assumiu,
4: mais dívida que o Andrés.
3: Desde que assumiu, pagou salário alguma vez?
4: O Stabile?
3: É.
4: Não, ele pagou.
3: Pagou?
4: Pagou, ele atrasou agora. É porque tem presidente que endivida o clube, mas ganha título. Tem presidente que paga em dia, mas não ganha título. Como fez o presidente do Flamengo, por exemplo.
3: Sim.
4: O Stabile endivida o clube e não ganha título. Ele não faz nenhuma coisa nem outra.
1: O Augusto o time pagava é uma porcaria em dia.
4: E ele endivida o clube.
1: E o Augusto Melo pagava os jogadores em dia, né?
4: Ele pagava os jogadores em dia. Ele não pagava os outros clubes. Ele
7: pagava só a primeira parcela.
4: Ele devia os outros
1: clubes. Não, mas esse aí não paga os jogadores nem os outros clubes.
4: Ele devia os outros clubes.
1: Sim, mas esse aí continua devendo aos outros clubes, porque tá com o transfer ban.
4: E tá pegando um monte de dinheiro emprestado que o Ben já sabe que o Corinthians vai ter que pagar no futuro.
1: Também não paga os jogadores.
4: Os juros serão pagos no futuro. E pegou dinheiro adiantado de fornecedoras. Pegou dinheiro. A Fatal Fans fez um contrato com o Corinthians até o final de 2027. Ou seja, pagaria mensalmente até o final de 2027. O Corinthians teria uma receita mensal até o final de 2027. O Corinthians adiantou 60% já.
3: Cara, eu nunca vi o Benja desse jeito fazendo programa.
1: Não, não, é verdade. A gente brinca muito aqui, mas...
3: Eu tô falando muito sério.
1: É, a gente brinca muito, mas eu também tô falando sério.
0: Cara, eu vou te falar.
1: Parece eu ontem.
0: Infelizmente, sou muito corintiano. Eu deveria ser menos.
3: Não, cara, não
0: é isso. Eu vou fazer até minha meia-culpa.
1: Mas deveria... não é de corintiano só. É revolta todo mundo.
3: Eu pela coisa certa, Benja, é diferente.
0: Eu vou te falar, eu acho que até em certos momentos eu faço minha autocrítica. Eu deveria ser mais profissional e menos corintiano em algumas situações. Mas não consigo, mas não adianta.
1: Aí é exigir as coisas certas, não, Benja. Adianta, não é ser corintiano.
0: Não adianta. É exigir não as adianta, coisas certas. Entendeu? Fogo falar, mas de novo, eu repito a frase, perdemos essa guerra.
1: A única coisa,
3: a batalha, Benja, ou a guerra?
0: A guerra.
3: A guerra total?
0: Como é que você...
3: Não pode jogar toalha.
0: Como é que também você...
7: Acho.
0: Hã?
7: Também acho que não pode jogar então, toalha
0: tá bom.
7: Também.
0: Ok, eu tô sendo muito pessimista, ok. E como é que faz pra ganhar essa guerra?
1: Eu vou te dar uma receita, que é o que eu falei aqui. Eu não acredito, vai ter eleição daqui 2 meses. Eu não acredito que não haja uma pessoa
0: de novo.
1: Não, lá não. No Corinthians capaz de ser eleito e inverter esse quadro.
0: Toda vez que eu te falo uma coisa de Corinthians, você fala que eu tô exagerando. Não, aí passam dois meses, você fala assim, pum, você sabe que você tinha razão? Não. Tá bom.
4: O Calil,
1: isso você tem Calil, razão.
4: Eu da situação do clube. Eu conversei com o pré-candidato a presidente do Corinthians.
3: Tudo pré-candidato agora.
4: O Sérgio Janiquian lançou hoje a candidatura oficial dele, é o primeiro candidato oficial, Sérgio Janiquian. Eu conversei com um pré-candidato à presidência do Corinthians, Calil, que me falou o seguinte: a primeira coisa que eu vou fazer é tirar os diretores que estão lá sem fazer nada. É tirar quem está ganhando dinheiro ilegalmente. É derrubar quem está lá ganhando salários acima do normal. Sabe o que eu falei para ele? No primeiro semestre, as suas contas serão rejeitadas pelo conselho e você sofrerá impeachment em um semestre. Você não vai durar um semestre. Por isso que o Benja fala que acabou. Pode ter candidato com boas intenções, Calil, mas a tal da gestão temerária, Fará, eu falei que o estatuto é dúbio, então você pode qualquer coisa usar para gestão temerária, inclusive o déficit, que qualquer presidente não consegue segurar. Nenhum presidente consegue segurar o déficit. Então, se o cara tirar os conselheiros das posições em que eles estão e os conselheiros resolverem tirar o presidente, eles tiram em um semestre. Que é o que aconteceu com o Augusto. Vocês acham que o Augusto caiu por causa da Vaidbet? O Augusto caiu por causa de...
3: Não estava sendo investigado?
4: O Augusto caiu porque ele não colocou um diretor de futebol, que é o cargo mais importante do clube, que é o cargo que todo mundo fica de olho.
1: Mas era o Rubão!
4: Não, o Rubão saiu logo no começo, 3 meses.
3: E depois
4: quem veio? E ficou sem diretor de futebol. Ninguém. O Augusto perdeu o Conselho Deliberativo. O Augusto brigou com o Romeu Tuma Júnior. Ele apoiou o Tuma para ser presidente do Conselho Deliberativo. O Tuma era apoiado pelo Augusto.
1: Sim, eles apareceram tomando cerveja. Eu vi a foto.
4: E o Augusto brigou com o Tuma. E ele brigou com boa parte do Conselho. O que aconteceu? Fizeram impeachment dele. Não é por vai de bet, não é por nada. Senão o Andrés teria sofrido impeachment, o Duílio teria sofrido impeachment, o Roberto teria sofrido impeachment. E o presidente que entrar, Calil, por melhor intenção que tenha, se fizer coisas boas, vai cair.
1: Tá, mas então, por exemplo, se o Augusto, tô entrevistando o Belo aqui, mas é pra gente poder entender, porque realmente tem coisa que eu não entendo. Se o Augusto tivesse colocado, vamos dizer, o seu Usni aí, seu Usni, seu Stenger de diretor de futebol, ele não teria caído.
4: O Roberto de Andrade teve um processo de impeachment contra ele porque ele assinou documentos com datas retroativas a ele ser presidente do Corinthians.
1: Não pode.
4: Ele
1: não
4: assumiu dia 1º de janeiro, sei lá, de 2010. ele assinou documento de 99.
3: Aí não pode.
4: Então ele começou um processo de impeachment. Sabe o que ele fez? Um acordo com a oposição, ele colocou o Flávio Adalto, que é meu amigo, Flávio Adalto, meu gente fina, também. Gente finíssima.
3: Jornalista.
4: Mas era da oposição. Colocou como diretor de futebol. Sabe o que aconteceu com o impeachment dele? Sumiu. Evaporou. E ele terminou o mandato.
3: Você lembra quando o Ben já colocou aqui, você participou? Acho que você estava dos Estados Unidos ainda, já. É, do Osmar Stabile aqui.
1: Teve uma entrevistamos
3: que,
1: ele.
3: Então, me chamou a atenção.
1: O Ben já ligou para ele.
3: Ele falou assim, não dá, quando ele fala de dever para fornecedores, sempre chega um conselheiro com uma pastinha embaixo do braço e fala, ó, dá prioridade pro meu amigo aqui. Cara, até o fornecedor...
4: Ele falou que todo conselheiro tem uma pasta embaixo do braço. Então, ele falou na entrevista aqui. Aliás, se alguém pegar essa parte da entrevista e mandar pro Dr. Cássio Concerino, ele vai sofrer mais um processo. Cara,
3: a entrevista foi um pouco antes da Copa. É. Belo já estava nos Estados Unidos.
1: Eu estava aqui ainda. O Ben já ligou pro presidente aqui na minha frente.
3: Exato. Eu acho que o Ricardo Melo participou desse programa também. Cara, aquilo ali eu fiquei abismado. Eu falei, cara, ninguém ouviu isso? Ele falou que todo conselheiro tem um amigo indicado para fornecedor do Corinthians.
1: É complicado.
3: Cara, é o início do fim, assim.
4: O cara liga pro presidente.
3: Independente do presidente eleito, quem manda é o conselho.
4: O cara liga pro presidente e fala: eu posso abrir uma quitanda aqui dentro do Parque São Jorge? Daí o presidente fala: por que você vai abrir uma quitanda? O que tem a ver? Você vai ganhar dinheiro com isso? Vou ganhar dinheiro. O cara abre uma quitanda na frente do Parque São Jorge. E ele consegue abrir. E ele ganha dinheiro. De que forma, eu não sei.
0: Mas olha,
4: ele não vende uma laranja, mas ele ganha dinheiro.
0: Mas olha, eu fiz uma pergunta e você não me respondeu, ninguém me respondeu. Eu tô falando que a guerra, nós perdemos essa guerra. E qual a solução?
3: Eu tenho a receita.
2: Eu já falei, intervenção, não. Tem que ter intervenção.
0: Sim, a intervenção não é isso aqui, ô Bives, não é o videogame, não é vamos no shopping comprar uma intervenção. Eu também sou fã da intervenção. Não vai vir intervenção. Não tem como.
1: Não, e outra?
2: Eu acho que vai acontecer.
1: Benja. Como? Ela não é a solução.
2: Vai acontecer, tá na
0: esse que você viu, que um dos três que barrou a votação amanhã, é desembargador. Não vai vir intervenção.
1: Não, e a intervenção...
0: Vamos lá, não é intervenção,
1: não é uma solução, então me dá
0: outra solução.
2: Não, é só intervenção, não tem mais. Não
1: mas
2: tem
1: ela, ela vim embora por um tempo.
0: Eu falei que a guerra... Qual que é a solução?
3: A batalha, cara...
0: A batalha? Então, tudo bem, qual a solução para ganhar a guerra?
3: É que eu ia falar mudança de estatuto, mas não dá.
2: Não muda nada também.
3: E
2: também nem se mudar também não ia mudar nada.
3: Com apelo popular, ela vai. E o Corinthians tem uma enorme torcida para fazer o apelo para mudar.
1: Mas a intervenção...
2: Não vai.
1: Ela vai vigorar por um tempo.
4: Soltaram uma nota... chamando os torcedores a irem pra frente do Parque São Jorge, 10 minutos depois cancelar a assembleia. Não tem apelo popular que vença os desembargadores, que o Ben já tá falando.
0: Eu tô errado?
3: Então não. Fecha, porra, fecha.
2: Não,
3: acabou.
4: Se fechar, eles abraçam o cadeado e fica segurando. É meu, o cadeado, é meu.
0: Isso, e com tudo isso, tem 5, 6 caras querendo ser presidente. Eu falei que perdeu a guerra.
4: É por amor.
0: Super. Por amor. Eles falaram que eu tô exagerando. Qual que é a solução? Fala pros dois aí.
4: Não tem. Nesse momento, não tem.
3: Então, a solução
1: qual que é a solução?
3: Palpável é fechar as portas.
1: Eu insisto, eu acredito.
3: Encerra o futebol, fecha as portas.
0: Se é num país sério, o Corinthians tinha fechado as portas.
4: Já teria falido.
3: Esse cenário de tragédia,
0: qual que é o time da Itália lá que fecha a porta?
1: Fiorentina.
0: Não, o que agora? Que eu falei, Brecht, eu não me lembro. Sabe quanto era a dívida? 25 ou 30 milhões de euros, velho.
1: Já aconteceu com a Fiorentina, já aconteceu com... A Fiorentina foi fechada.
0: Aqui nós estamos falando de 500 milhões de euros. Gente, não, dinheiro, presta atenção, Calil. Dinheiro, amanhã a gente não vai num pomar.
1: Não, isso eu sei.
0: Dinheiro não brota, tá certo? Cara. Hoje o Felipe Bastos...
1: Jogou no Corinthians.
0: Em 2017... ganhou uma ação de 10 milhões de reais para receber do Corinthians.
4: Sabe o que o Osmar fez na semana passada?
0: Você sabia disso?
1: Não sabia.
4: Sabe o que o presidente...
0: Eu nem lembrava que o Felipe Bastos jogou no Corinthians.
1: Jogou um pouquinho.
2: Você nem jogou direito pau. Também, né?
0: 10 milhas.
4: Sabe o que o presidente do Corinthians fez na semana passada? Foi muito legal. Institucionalmente, o clube soltou uma nota que o presidente distribuiu os novos uniformes da Bocha. Do clube, os frequentadores da Bocha.
0: Tem eleição.
1: E não sumiram os uniformes, estão lá.
4: Não, mas são muito bonitos. Muito bonitos, novos, modernos.
1: Mas estão lá no armário,
4: estão lá
1: no
4: almoxarifado. Cada frequentador do clube que é sócio e que vota para presidente.
3: Quantos votos ele ganhou ali? Vamos ao que interessa. Quantos votos?
4: Uns 30, mais ou menos.
3: Porque só fez isso para ganhar votos, correto?
1: Claro, como o André fez esse negócio da capela aí, o outro fez da rua asfaltada.
4: Muito bonitos os uniformes.
3: Infelizmente, a minha solução é. fecha a porta, encerra o futebol e recomeça. Porque no cenário traçado por vocês, nem a torcida, nem ninguém pode reverter.
0: Deixa eu te falar, não é o cenário. Ninguém está traçando o cenário.
3: Traçado, eu digo, informado por vocês.
0: Nós estamos mostrando para você, sabe? Aí é que nem isso que a gente fala. Perdemos a guerra. Não, não perdemos. Falei, qual a solução? Ah, gente, não é videogame isso.
7: Não, mas a intervenção pode acontecer. Por que que não pode acontecer?
0: Ele não deu vai. Eu acabei de explicar, um Bibis.
7: Cara, mas você acha que o Corinthians tem mais poder que o Ministério Público?
0: Tem influência. Mas, ô Belo, explica pra
4: a
0: ele.
4: A intervenção tá nas mãos de um promotor que vai, através do trabalho de outro promotor, tentar provar que o Corinthians não tem solução fora da intervenção. Então, esse promotor está com os papéis da possível intervenção do Corinthians e ele vai entregar sugestão da intervenção a um juiz. Não, e perfeito. O juiz vai dizer...
3: Ele vai julgar procedente ou improcedente.
4: Vai dizer se o Corinthians precisa ou não de uma intervenção.
1: Um juiz de primeira
4: Depois
1: instância.
4: Do promotor ter juntado todas as provas de que não há outra solução, não pode haver nenhuma outra solução, é a última solução. Aí ele entrega a um juiz e o juiz vai decidir se precisa ou não haver uma intervenção judicial. Então, Belo, agora o que o Benja está falando é que esse juiz, ele provavelmente conhece uns 50 conselheiros do Corinthians. Provavelmente. Não, qualquer juiz. Eu não tô falando de um juiz. Benja. Qualquer juiz.
0: E outra você coisa. Viu alguma manifestação dos conselheiros do clube?
1: É só esses três aí.
0: Não. Isso não é manifestação. Isso é bloquear a Assembleia.
1: Eles foram à justiça.
0: Você vê algum conselheiro vir agora a público e falar, pô, um absurdo. Puxa vida, tem que ter a votação. Quem fala?
3: Ninguém. Tem Belo. O Belo que é o
4: eu
3: cara
4: tô
3: que...
4: Eu tô tentando aqui.
0: Ninguém.
4: Tô tentando aqui.
1: Agora, o Benja, a intervenção, isso aí a gente lê um pouco a respeito, né? O Belo falou, ela tá na mão de um promotor que vai pedir ao juiz. O juiz que vai decidir é um juiz de primeira instância, ou seja, cabe recurso ao tribunal. Qual é a diferença de juiz e tribunal? Juiz é um que decide, tribunal são vários, é um colegiado. Então, qualquer que seja o resultado dessa intervenção, vai haver recurso. Como, quem foi, Belo, que deu a liminar hoje? Não foi o Tribunal de Justiça?
4: Sim.
1: Então, o Tribunal de Justiça já é uma instância superior. Então, agora é só indo para Brasília.
4: Sim.
1: É só indo... Sim. Porque aqui no
4: Tanto que foi uma decisão final.
1: Claro, aqui no estado de São Paulo acabou. O Tribunal de Justiça é a última instância. Entende? E assim as coisas vão caminhando.
0: E olha, eu vou te falar. O que, olha, se o Corinthians perder domingo do Fluminense na Arena... Tá? Que também não é a coisa mais impossível do
1: Fluminense
0: mundo.
1: Fluminense é um time bom.
0: Fluminense deve vir completo, é data FIFA.
3: Memphis joga, né?
0: Não tem
3: ou vai pipocar?
4: Joga.
3: Ah, tá.
0: Eu vou dizendo igual pra você. O bicho vai entortar. O caldo vai entornar, velho. Porque, ó, são cinco partidas, cinco derrotas, né?
4: Cinco derrotas consecutivas.
3: Pode chegar a sexta, né? Bom, que é recorde. Sexta,
1: nunca
3: é
1: aconteceu. Na Arena, né?
4: O Corinthians na Arena, não. Nunca mas aconteceu. Não foram as cinco na Arena. As seis na Arena, né? Três, das cinco, né? Derrotas, quatro. Não, três foram na Arena e duas foram fora.
0: Então, sendo que três. Perdeu pro Santos, que não tava ganhando de ninguém.
4: Cruzeiro em casa.
0: Perdeu pro time reserva do Cruzeiro.
4: A Chapecoense em casa.
0: E perdeu pro Lanterninha do campeonato de virada em casa. 0-0.
4: Perdeu pro Coritiba fora. Perdeu pro Cruzeiro em casa, perdeu pro Santos em casa, perdeu pra Chapecoense em casa e perdeu pro Estudiantes fora.
7: É o Flamengo.
4: É, né? Em casa, quer dizer. É, e perdeu pro Flamengo.
3: Mas, ô Benja, você diz o bicho vai pegar, o caldo vai entornar de que jeito?
0: De tudo em caos. De... O caos. Ó, em 2007, eu era colunista do Lance, tá? 2007, pô, caramba, 20 anos quase.
3: Eu tava fazendo meu segundo ano de carreira.
0: No,
7: era um bebê ainda.
0: No,
7: nem eu.
0: Tinha lá dos colunistas quem ia cair. Os quatro que caíam. Eu fui o único que deu o Corinthians rebaixado. Aí todo mundo falou, pô, você é louco? Como o Corinthians vai cair no campeonato? Eu falei, ó, eu conheço um pouco o bastidor do Corinthians. Tem um time horroroso. Horroroso. Não tem dinheiro. E os bastidores do Corinthians estão o pior cenário que vocês podem imaginar. Todos os ingredientes estão prontos para o rebaixamento do Corinthians. Falaram que eu era pessimista. O Corinthians caiu. Corinthians caiu. Ah, não, falta 10 rodadas. Ah, não, falta 5. Ah, não. É só ganhar do Vasco no Pacaembu. Aí não ganhou. Não, é só ganhar do Grêmio agora lá. Eu falei, tá bom.
8: Ô, Benja.
0: Eu não tô falando que o Corinthians vai cair. Eu tô falando que o Corinthians, domingo em especial. Por quê? Porque uma tem o problema da pontuação. Se o Corinthians perder, o Corinthians aí começa matematicamente.
1: Sim, não, assim, tá correndo
0: já
1: isso.
0: Tá, já. E aí você tá tem quantos dias de data FIFA, Calil? 10?
2: 16.
1: Agora
2: 6 semanas.
1: É 16, acho. Né? Agora é uma data mais
0: longa. Duas 16,
1: semanas? É, acho que são 3 jogos.
2: É, o Corinthians joga
1: Austrália e Índia.
0: Agora você imagina duas semanas sem futebol. E o Corinthians indo pra data FIFA na sexta derrota
2: consecutiva no Brasileiro. Próximo jogo é 7 de outubro contra o Inter.
0: Você imagina, como serão essas duas semanas de Corinthians. Hã? Você é macaco velho, Calil?
1: Não, Benja, eu sei que vai ser duro. Agora, o que o Corinthians, que é a mesma coisa que eu vou falar ali pro Santos, pro São Paulo, é que tem vários clubes nessa mesma situação. A situação do Internacional, ela não é muito diferente do Corinthians. Teve que pegar o dono do supermercado aí para doar 20 milhões, porque eles estavam devendo 3 meses de salário. A situação do Grêmio não é diferente. A situação do Vasco da Gama melhorou agora porque o Crefilho entrou lá e botou um dinheiro. Mas o Santos, São Paulo, Botafogo, chegou o Tite ontem. Foi a primeira pergunta pro Tite. Tite, você vai conviver com salários atrasados, jogadores estão... Então essa situação, infelizmente, não é um privilégio, entre aspas, do Corinthians. Tem outros times... É que o Corinthians, como o Vampeta fala, né? No Corinthians, espirro é pneumonia. Então a situação no Corinthians ela é maximizada pela grandeza do clube, da torcida. Mas o Corinthians talvez se salve, como talvez o São Paulo se salve, o Santos se salve, porque tem outros clubes nessa mesma situação. Agora, pode cair também. Até o Santos, que tinha dado uma respirada, é um caos a situação depois da derrota para o Atlético da forma que foi. Então, infelizmente, esse quadro que o Ben já traçou não é apenas do Corinthians, é de vários clubes.
0: Você segue o Olé do Brasil no Instagram?
1: Sim.
0: É bom pra caramba o Olé do Brasil, eu adoro eles, né?
2: É engraçado.
0: É engraçado, os caras postaram agora um negócio que é... Não sei se é zoeira deles ou eles pegaram de algum lugar, mas eles são muito bons. Organizada do Corinthians, chegou com raiva e saiu com pena em visita ao CT.
2: Quase deu um dinheiro pros jogadores.
8: Ô, Benja,
0: fala, ô Barolo.
8: Deixa eu fazer uma pergunta para você, para vocês todos. Você falou de qual a solução pro Corinthians, é a mesma solução que eu tenho pro São Paulo, nenhuma. Agora, eu fiquei pensando aqui no que o doutor Marco Aurélio Cunha falou pra gente na semana passada, que ele falou sobre o caos, né? O caos chegou no São Paulo, agora você usou a mesma palavra para usar um exemplo se o Corinthians perdesse para o Fluminense. Eu estava pensando aqui, o Palmeiras quando saiu daquela situação lá, que chegou o Paulo Nobre, e o Flamengo quando saiu daquela situação, não foi exatamente porque o caos chegou? Será que o caos não podia ser uma solução?
0: Mas, ô Barolo, de novo, cara, a gente vai voltar na mesma coisa. O caos no Corinthians já chegou faz tempo.
8: Não, é a situação dramática. O Corinthians ainda está na primeira divisão. O Corinthians foi campeão da Copa do Brasil no ano passado.
0: Barolo.
8: O caos que eu estou dizendo é o caos mesmo.
0: Barolo, eu não gosto dessas analogias, mas eu vou usar. O Corinthians é um doente que está na UTI à espera de um milagre. Porque os remédios já não estão mais surtindo efeito. Não tem cirurgia para solucionar. E eles estão rezando, esperando um milagre divino. Quando você fala que o Corinthians não chegou no caos, é porque você não conhece a verdadeira realidade do Corinthians. Eu vou te explicar, Marco Belo. O Corinthians está no caos faz tempo. Gente, o Corinthians deve 3 bi e pouco. O Corinthians adiantou receita. O Corinthians tem presidente empichado. Presidente sendo investigado pelo Ministério Público.
2: Vice que é réu.
0: Torcida aclamando, pedindo, pelo amor de Deus, uma intervenção. Jogadores não recebem.
2: Estádio não pago.
0: Estádio não pago. Eliminado de uma Libertadores, de uma das piores eliminações da história do clube. Entendeu? A Gaviões foi lá. Isso aqui do Olé do Brasil é sensacional. A Gaviões entra nota, com Gaviões, raiva, tá? E sai com pena. O que vocês estão vendo que não... O que falta pro caos total? Aonde que vocês não enxergaram?
2: Posso ler a nota que acabou de sair dos Gaviões?
0: Pode.
2: Acabou de sair. Saiu nesse segundo. Eles... Colocaram a convocação geral.
0: Do Alex?
2: É. Convocação geral e escreveram cancelado. E aí fizeram. Gaviões da Fiel repudia formalmente a decisão que há menos de 24 horas da votação suspendeu a Assembleia Geral Extraordinária de Reforma Estatutária do Esporte Clube Corinthians Paulista. A medida foi obtida por Ademir de Carvalho Benedito, é bom falar os nomes, Guilherme Gonçalves Stranger e Alexandre Usni, conselheiros que integram há anos a estrutura de governança do clube, a mesma estrutura responsável pelo acúmulo de uma dívida que hoje ultrapassa 3 bilhões de reais e pelo transfer ban que impede o Corinthians de se reforçar. É o terceiro movimento judicial dos três contra a reforma. Barrados na Assembleia e vencidos em primeira instância, retornam agora com um novo pedido para impedir que o associado exerça o direito que a justiça já havia reconhecido. Não há projeto de clube nessa insistência. Há, isso sim, o exercício reiterado de barrar pela via processual aquilo que não conseguem barrar pela via democrática. É o padrão de quem não tem resposta para a crise que ajudou a construir, mas tem disposição para adiá-la indefinitivamente. Aí eles falam: Miguel Batalha, primeiro presidente do Corinthians, definiu o clube com uma frase que atravessa 116 anos de história. O Corinthians vai ser o time do povo e o povo é quem vai fazer o time. Os requerentes dessa liminar parecem desconhecê-la ou conhecê-la bem demais e talvez exatamente por isso insistam em impedir que o povo decida. O Gaviões da Fiel convoca o quadro associativo do Corinthians a se posicionar. A cada manobra judicial bem sucedida contra a vontade do associado, mais distante fica o clube de qualquer reforma real. Se essa lógica prevalecer, não haverá o que reformar, nem competitividade, nem finanças, nem instituição a ser preservada. É hora de o associado se organizar e resistir a essa tentativa de esvaziamento. Fica registrada, por fim, uma pergunta institucional a Ademir de Carvalho Benedito, Guilherme Gonçalves Stranger e Alexandre Usni. Obtida mais essa suspensão, o que os três pretendem apresentar concretamente para tirar o Corinthians da dívida de 3 bilhões de reais que ajudaram a construir? Gaviões da Fiel Torcida. Eles terminam com essa pergunta aos três que barraram a assembleia.
0: Nada. Eles não vão, lógico que eles não vão propor nada. Eles só não querem que
2: tenha uma pergunta mudança. Retórica.
0: Então, responde pro Barolo se o caos não chegou.
2: O caos chegou faz tempo. Já passou do caos.
3: Eles pediram o posicionamento dos associados aí. Isso é importante, cara. Sim. Eles convocaram na nota o associado a se posicionar contra.
0: Eu sou associado, eu tô aqui me posicionando.
3: Então, mas e quanto mais milhões associados? De associados?
1: Mas fará agora a assembleia de amanhã.
3: Quantos associados temos?
2: 7 mil.
1: Mas a assembleia...
3: Com direito a voto?
0: Com direito a voto, acho que menos.
1: Não, a assembleia... É
3: menos, cara. Assembleia... Só 7 mil?
0: Não, para direito a voto, se eu não me engano, dá uns 3 ou 4.
3: Mas como assim? Só o tamanho do Corinthians, anos. Só 3 ou 4 mil?
0: É, porque... Por que você acha que a gente queria votar amanhã? Para mudar isso aí.
1: Mas a assembleia de amanhã não tem mais agora como acontecer, mesmo que essa liminar seja revertida, porque você não pode convocar uma assembleia horas antes
0: da...
1: Não vai ter.
0: Mas não vai ter amanhã. Também não vai ter mês que vem.
1: Pelo jeito.
0: Também não vai ter esse ano. Aí vai protelar. Ah, não tem eleição, vamos esperar. Aí tem final, aí vem final de ano, aí vem começo de ano, é férias.
1: Agora, mais uma pergunta pro Belo, já que eu tô entrevistando ele, parece Benjamin Múcio. Eu sou o Benjamin, você é o entrevistado.
0: Calil Múcio.
1: Esses três caras que foram citados aí, essa é uma posição deles isolada ou eles representam outras pessoas?
2: Eles representam um grupo de pessoas que quer o mesmo objetivo. Dos 300 conselheiros, eu diria que uns 250.
0: O Rusney é renovação e transparência, não é?
2: Sim.
0: O Stranger também é?
2: Não, eu creio que não. Eu acho que ele é vitalício.
3: Aquele
2: que... Eu acho que ele é vitalício.
3: Renovação e transparência é de quem?
1: É estranho isso.
2: Renovação e transparência é a... É a chapa que era... Do Andrés, que o Andrés pertencia.
7: E eles votaram contra a expulsão do Andrés.
1: Porque ele foi expulso. Mas eu quero te dar uma notícia que não é boa também, já que tá mudando. O fato do fiel torcedor votar não vai melhorar muito a situação. No Santos vota e o Santos está onde está. Sabe quantos votos o Inter tem? Mais de 100 mil.
2: Sim.
1: Você falou que o Corinthians é 3 mil, o Inter é 100 mil e está afundado também.
2: Se não aumenta o número de candidatos, não adianta nada.
1: Não, o que eu quero dizer é que é uma estrutura viciada, que o simples fato do sócio e mais sócios votarem não vai melhorar muito.
2: E outra coisa, entendeu? Eu sou contra o fiel torcedor votar
4: da forma que existe hoje. Por quê? Porque, por exemplo, na última eleição, tinha um candidato, nada contra ele, é um cara gente boa, sempre me tratou muito bem, chamado André Castro, que prometeu que ele tinha amigos árabes que trariam um bilhão de reais ao Corinthians. Ele nunca provou nada. Só que se o fiel torcedor votasse, com certeza muita gente cairia nessa e votaria nele, sem ter prova nenhuma de que esse bilhão chegaria. E outra pessoa prometeria 2 bilhões, e outra 3 bilhões, e outra 4 bilhões.
1: No Santos, mais está em 30 mil
4: então,
1: já.
4: Então, ou você melhora a qualidade dos candidatos, ou você melhora a qualidade dos candidatos, ou não adianta o fiel torcedor votar.
1: Exatamente, isso eu também acho. Eu também acho porque é o que a prática está nos mostrando. No Inter, mais de 100 mil votam. Onde está o Inter? O Inter tá, é o que eu falei, o Corinthians é uma estrutura gigante. Mas a situação do Inter, cara, eu acompanho muito a imprensa gaúcha, te juro, acho que eu tô para te falar que é pior que a do Corinthians, ou igual, viu? É uma situação terrível, o Inter não tem jogador para vender, tá com transfer ban, não pode contratar. Não pode contratar.
3: Tudo isso é conseguir arrancar uma risada do Benja hoje.
1: Não, ele tá indignado, mas com razão. A gente que é honesto, a gente fica indignado, né? Porque pra gente ganhar um real é difícil, cara. Aí você vê aí na política, um cara achou uma mala com não sei quantos milhões, o outro roubou não sei quantos milhões. Sabe os caras falam em milhões, Barolo, os caras falam em milhões como se fosse a gente ir na padaria aqui tomar um café, mano. Então, que aliás tá caro, hein?
8: O que é o pior pra mim, pelo menos pra mim, eu já falei isso com o Benja, o pior pra mim é que esses caras, eles tiram a alegria da gente de ter no nosso time, eles tiram a alegria e a gente trabalha com isso. Então amanhã tem São Paulo Internacional, São Paulo caindo pela segunda divisão de novo, eliminado de novo, destruído de novo. Eu entendo que o Benja está falando, não é só indignação com o Corinthians, é o sentimento que a gente tem pelo prazer que a gente tem com o esporte, com o futebol.
1: Porque nós somos honestos, meu, pra gente...
8: A gente não pode fazer nada, a gente antigamente... só pode estar falando, mas não pode fazer nada.
0: Antigamente a gente sofria porque o time era ruim, faz parte. Pô, montou um time.
1: Todo mundo tem.
8: No outro ano melhora.
0: O problema é que agora você não é só o time ruim, cara. Você vê o time ruim, a instituição moralmente falida, a instituição financeiramente falida, né? E aí você vê coisas...
4: Criminalmente falida.
0: Você vê coisas escabrosas, sabe? É presidente que empichado, o cara que usa cartão de crédito do clube, as desculpas que esses caras dão... Sabe, eles não têm mais vergonha. Entendeu? Essa votação amanhã era uma votação para você tentar começar a dar um passo, para começar a tentar melhorar as coisas de algo que só vai acontecer a longo prazo. Não existe mudança que vai surtir efeito a curto e médio prazo. São coisas a longo prazo. Então, quanto mais você protela isso, o longo prazo vai ficando cada vez mais distante. E o Corinthians está num nível hoje que ele não tem mais o que fazer. Gente, se o Corinthians... Vou repetir que tem gente que não entende. Se o Corinthians fosse uma empresa, tinha fechado as portas.
1: Não, e ele e outros, né? Infelizmente.
0: Tem gente aí, tem fila de credores aí que não vão ver a cor do dinheiro. Ou vão ver daqui, sei lá. Não,
1: os esqueletos caem do armário toda hora, como você falou, essa aí do Felipe Bastos. Eu também não sabia.
4: Ô Benja, que eles enganaram o torcedor fazendo 15 reuniões sobre essa reforma. Eles fizeram 15 reuniões...
1: Do conselho?
4: Para mostrarem ao conselho os itens da reforma. 15 reuniões. Cada reunião, eles mostravam aos conselheiros um item, o que aconteceria se eles votassem sim, o que aconteceria...
1: E agora vem três caras aí e fala que essas reuniões não valeram.
4: Não, e me disseram, jornalistas, Calil, que estavam dentro da reunião, que tinha conselheiro na reunião vendo jogo de basquete no celular.
0: Calil, tudo isso faz parte de uma grande encenação. Entendeu? Quanto, você marcou 15 reuniões. Olha quanto tempo você ganhou. Não é perdeu, eles ganharam.
1: O clube perdeu, né?
0: Mas eles ganham, é tudo feito para não dar
1: certo. Agora, veja, quando você era conselheiro, só mais uma. Tinha cara que assinava a lista de presença e depois ia ver a novela? Que no Santos tinha isso aí. A novela era 9 horas, Calil. O cara assinava a lista. Lá em Santos
3: dormiam, pô.
1: O cara assinava a lista 8h30 e ia ver a novela, cara.
0: Calil, quando entrou o MSI no jantar de aniversário do Corinthians, O Kia tinha uma mesa pra ele, tinha os odaliscos, e tinha fila de conselheiro pra tirar foto com o cara. Eu preciso te falar, preciso continuar ou não? Não, né? Hein? Porra! Ó! 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Tá lá, 6 horas e 55 minutos.
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0: Barolo, você vai correr uma maratona? Ô Barolo, você vai correr uma maratona amanhã?
1: Ele é cheio das maratonas.
8: Por quê?
0: Que o cara falou aqui pra mim, ó. O Marcelo HB. Benjo, o Barolo amanhã vai correr uma maratona.
8: Não, não vou não. É que eu faço treino de corrida, né? Eu treino corrida, mas amanhã não tem prova, não. Eu corri uma prova de 10 km semana passada, corri mais que o Wendel. Toda a trajetória do Wendel no São Paulo não correu tudo que eu corri semana passada.
7: Qual a temperatura que ele tem que jogar, Barolo?
8: 23 graus. Se não tiver 23 graus, ele não joga. Eu corro em qualquer
1: temperatura. Veja aí, você viu o que aconteceu com o lateral direito do São Paulo?
3: Nossa,
1: que
3: o Lucas Ramon?
1: Vai ter que... Não, o outro que o Barolo gosta, ele vai ter que ser operado.
3: O Buta?
1: É.
7: Já? Vai operar já. O quê?
8: É, os caras trouxeram... Mas a justifica do Butinha que pariu, é a melhor. O Butinha falou que ele tá com uma dor no joelho que não passa. Tô com uma dor no joelho que não passa. Ele jogou dois jogos, eu chamei ele de Orejuela da Shopee.
7: Empresário
8: jogou
7: muito
8: dois bom. Jogos, não jogou Medos. Porra nenhuma, e agora pode ser operado. Aí eu falei, o cara que contratou, que autorizou, não devia ser
1: agora,
8: preso.
1: Agora, ô Barolo...
8: Uma ilha deserta.
1: Quando não, o médico...
7: Não tem ressonância magnética?
1: Não, então, quando Barolo. O médico do São Paulo, Barolo, viu... A ressonância magnética do lateral direito. O que que ele falou?
8: Ele falou, puta que pariu, pega a arnica e o cataflã pra ver se passa essa dor aí.
7: Não, não, eu tô falando sério, porque quando o Palacios puta teve problema pariu, no Corinthians, mandaram o médico embora porque ele não fez ressonância no joelho do Palacios. Não fizeram uma ressonância magnética no joelho do
8: então, cidadão? Então, mas é isso, mas isso não é a primeira vez que acontece no São Paulo. O Jamal e Uma Noites, o Jamal Lewis, aquele lateral horroroso que chegou da Inglaterra, ele chegou, Belo, e aí ele jogou seis jogos na cabeça do São Paulo. Aí ele se machucou. Aí ele deu uma entrevista, rescindiram o contrato dele, seis jogos depois. Perguntaram pra ele o que tinha acontecido. Ele falou assim, eu tenho um problema crônico no joelho que eu não consigo me recuperar.
1: Isso.
8: Trouxeram o cara machucado, velho. Trouxeram o jogador machucado.
1: Isso.
8: Ele jogou aqui e se machucou. Ele falou, eu tenho um problema no joelho, não consigo me recuperar. E foi
1: como
8: embora.
1: Pode? Falaram do... Você falou do Palácios, Belo. Você falou do Palácios e... outros dois jogadores, é que a gente tem que tomar muito cuidado aqui, né, com o que a gente fala, mas o Corinthians teve mais dois jogadores, depois do Palácios, que foram contratados com problemas.
7: É.
1: Vitinho e Thales Magno.
7: Sim, o Thales o pessoal sabia.
1: Não, o Vitinho tá voltando agora.
7: O Thales o pessoal sabia que ele tinha um problema. Tava...
1: Então, puta, mas e contrataram? Esqueci,
7: o cara, falta de qualidade, o problema
1: ele voltou, tinha. Ele tava no banco.
3: Esse Vitinho foi antes da janela, né?
1: Depois do Palácio. Porque quando foi. Aconteceu com o Palácio...
3: Ano passado, né?
1: Quando aconteceu com o Palácio, falaram assim, pô, não é possível, demitiram o médico, isso não pode acontecer. Pô, aconteceu mais duas vezes.
7: O Thales, eu lembro que quando trouxeram por empréstimo, disseram que ele tinha um problema crônico no joelho. Então, por isso que o Corinthians não o comprou. E o Vitinho...
1: Já foi embora, já o Thales Magno? Já foi embora.
7: Tá. Graças a Deus.
1: Mas o Corinthians ainda não pagou.
7: Um dos transferbans é por causa do Thales
1: Magno. Mas o Vitinho
3: não pagou o empréstimo, é isso?
7: Empréstimo.
1: Eu trabalhei no jogo.
0: Aquele outro ruim lá, aquele venezuelano lá, o Corinthians pagou?
7: Ah, Martínez? Não.
2: Também tá com o transfer ban por causa do Martins. Cara,
3: isso é absurdo.
2: Philadelphia Union dos Estados Unidos.
0: Aí você fala pra mim que a guerra não perdeu.
2: Faz fisioterapia com o Calil.
0: O Barolo fala que o caos não chegou.
1: Eu já tava fazendo, eu faço fisioterapia pro joelho. Um dia eu tava com uma dor do caramba. Ai, ai, quando eu olhei pro lado, na maca do lado, tava o José Martins. Eu falei pra
2: fisioterapeuta. Tá tomando cerveja ou não?
1: Não, não tá.
2: Não?
1: Falei, se esse cara sabe o que eu falei dele, não fala nada quem sou eu aqui. Se esse cara sabe o que eu já falei dele, ele arrebenta meu outro joelho.
0: O Renan manda um superchat. Enquanto a torcida estiver lotando a arena e dando dinheiro pro clube, esses caras não irão sair.
1: Pior que não é pro clube.
2: Eu perdoaria o Martínez. Eu traria de volta o Martínez.
3: Tá doido.
1: Não, ele é um bom jogador.
0: O Renan manda aqui outro superchat.
2: Joga, joga bem, foi importante na Copa do Brasil.
0: O superchat do Renan. Mais fácil a Safiel abrir um novo clube do que o atual clube virar uma SAF.
2: Mas a Safiel, ela foi procurada por outros clubes. Para que, não com esse nome, logicamente, mas a estrutura um que eles montaram de negócio, né? Seja usada em outros clubes.
1: É uma coisa...
2: Não sei se o Barolo tem informação, mas eu fiquei sabendo de dentro da Safiel que o São Paulo foi um dos clubes que entrou em contato. Barolo.
8: O São Paulo entrou em contato ou a Safiel entrou em contato com o São Paulo?
2: O São Paulo entrou em contato.
1: As pessoas, talvez, do São Paulo, né?
2: Para entenderem o modelo.
0: Pessoas. O Wallace.
8: O problema do São Paulo é que se isso aconteceu, foi jogo de cena. Foi só para falar, estamos tentando.
1: É igual no Santos, que levaram uma
8: não safra. Tem interesse que mude nada. Eles não têm interesse nenhum que mude absolutamente nada.
0: O Wallace de Araújo, ele manda um superchat. Boa noite a todos. Benja. O senhor pede pro Calil cantar uma música do Ivan Lins, por favor, o Calil ou é mil?
1: É, agora vai ter Breaking News, beijo. Depois eu
0: canto. Não é Breaking News.
1: Ah, não é?
0: É Plantão. É plantão.
2: Mas
0: depois do Plantão você vai cantar uma música do Ivan Lins, porque é sexta-feira.
2: Qual a diferença, sério? Fiquei curioso agora.
0: Então vamos chamar agora que tem prioridade, tem entrada do nosso jornalismo, o TMC, 24 horas por dia em informação.
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21: Pois é, a gente interrompe aqui, né, a programação do esporte, porque o ministro Gilmar Mendes, do Supremo Tribunal Federal, afirmou que o reajuste de 15,4% no Bolsa Família não viola a legislação eleitoral, viu? O benefício mínimo, né, passa de R$ 600 agora para R$ 691 a partir, então, de outubro. A atualização, ela foi anunciada pelo governo Lula na quinta-feira, no caso ontem, há poucas semanas aí, né, do primeiro turno das eleições, o que foi bastante questionado. O governo afirma que o reajuste apenas recompõe a inflação acumulada desde 2023 e não cria, então, novos benefícios nem amplia o número de beneficiários. Então, Gilmar Mendes, ministro do STF, se pronunciando em relação a esse reajuste do Bolsa Família. A qualquer momento, a gente volta aqui com mais informações para vocês.
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0: Tá aí a Pietra, vindo com informações.
1: Quando a Pietra entrar aqui, a gente fica até nervoso. Nossa. Vai saber o que ela vai informar hoje.
0: O Davi Batista da Silva manda um superchat. Bem, já pergunta aí, se você fosse um bilionário do jeito que está hoje, quem? Não é pra mim isso. Fecharia uma SAF com o Corinthians?
3: Olha, se você pudesse, você compraria o Corinthians? Vamos ser mais direto.
0: Eu?
3: É.
0: Compraria, mas com uma condição.
3: Todos, fora todos.
0: Não, mas assim...
1: Se comprar, já tá aí.
0: Não, mas deixa eu te falar, mas não ia ficar... Mas nem que... a secretária é boazinha, tchau. Ah, mas o cara do financeiro ali é... Tchau. O sistema lá dentro do Corinthians, ele é tudo viciado.
3: Sem vícios, é isso aí.
0: Tá viciado.
3: Isso aí.
0: Por que você acha que tudo no Corinthians vaza?
2: A empresa do Sérgio Genequian, que é o favorito nas eleições do Corinthians...
0: Favorito? Mas ele é favorito, por quem? Que instituto de pesquisa?
2: Pesquisas internas, pesquisas...
0: Eu não vi nenhuma pesquisa que o Sérgio Genequian...
1: Não, mas ele é do grupo. E se o André Negão saiu bem, já acha que o André Negão...
2: Não há pesquisas oficiais. A pesquisa é boca a boca, é o que eu ouço de conselheiros. Mas, que tudo bem, tira a questão do favorito, se você não gosta desse detalhe.
0: Não, não é que eu não gosto, não é o principal da notícia. Se você tem a informação, é outra história.
2: Mas não é o principal da notícia, isso que eu estou querendo dizer. A empresa do Sérgio Genequian fatura anualmente mais que o Corinthians. Fatura R$ 1 bilhão por ano. E ele não quer comprar o Corinthians.
0: E ele faz o que da vida?
2: Ele tem uma empresa de materiais de escritório, escolares.
0: Que atende escolas públicas,
2: isso,
0: né?
2: Isso.
0: Sorte dele que ele fatura.
2: E ele quer ser presidente do Corinthians. Ele não quer comprar o Corinthians. Respondendo a sua pergunta.
0: Eu não voto nele. Eu não vou votar nele. Eu não vou votar em ninguém.
3: Mas você sabe Lula? Que aí...
2: Você nem vai.
0: Chega, nesse quadro
1: que a gente traçou... Aqui,
0: se for a eleição do Corinthians, for esses candidatos que estão se desenhando, mas não passo nem no espaço aéreo do Parque São João.
3: Qual o nome que te tiraria de casa para exercer teu direito de sócio do Corinthians votando?
0: Hoje?
3: É, qual o nome?
0: Deus.
3: Não sei se Deus é corintiano.
0: Então eu não vou votar.
2: Se fosse o Memphis, teria feito o gol de pênalti.
0: Cara, não tem, eu falo pra você, não tem perspectiva. Se
3: ele bater, ele não faria nunca, nem
0: não
3: com Deus.
0: Não tem perspectiva.
7: O Calil nem ia cantar uma música?
0: Ah, é, o Ivan Lins, boa, Bibis.
3: Vamos lá, velho. Ô, Calil, dá uma animada no beijo, que o beijo tá pra baixo.
0: Não, hoje. Mas cantando Ivan Lins, ele não vai me animar.
1: É, que essa música é meio...
2: Canta Sara Jane.
0: Juro que não, vai. Se eu fosse bater um Tia Soel.
1: Ah, isso aí
0: é uma boa. Porra, um ACDC. Vamos lá. Um pouco pra descontrair, um pouco pra tirar esse clima que o Barolo ele despeja uma energia ruim aqui, vamos lá. Dedica pro Barolo.
1: Em homenagem ao meu amigo Barolo, Ivan Lins, que é tricolor, mas do Rio, ele não é São Paulino, ele é tricolor do Rio vamos de Janeiro, lá. Fluminense. Somos todos iguais nesta noite, na fria...

0: mal feito dos magos, pelo chicote dos domadores e o rufar dos tambores.
1: Palmas pra José Calil, esse cara é um showman. Ô Calil,
2: o Belo ficou me cornetando.
1: Ô Calil, só a última vai pra gente mudar o assunto, mas vai pedir o meu, de fã. Canta Dinorá, Dinorá.
0: É, vou tentar, não sei se eu lembro. Vai. Quando a turma reunia alguém, sempre pedia a Dinorá, Dinorá. E o malandro. Agora não lembro.
1: Ah.
0: E o malandro descrevia então, e logo já se via a Dinorá.
1: É dessa época. Então a última pra fechar o ciclo que o Gustavo pediu. Cheia de charme do Guilhermão.

0: bem que eu gosto de cara que são canta e toca piano ao mesmo tempo, né? Que
1: Calil,
0: minha mãe
1: você...
0: era professora de piano e ela falava que é muito difícil, isso é sério mesmo, que é muito difícil cantar e é por causa e das notas.
1: Wallace Araújo mandou um superchat. Valeu, Calil, você é mil.
0: Eu atendo,
1: Cadê? Põe a imagem. Isso é bizarro.
0: É bem feito,
1: Barolo,
0: ele ficou me zoando.
1: Barolo, olha o Marco Belo tocando saxofone.
2: Isso é música pros meus ouvidos.
1: Gente, parece aquele episódio dos Simpsons.
3: Cara.
1: Que como chama a irmã do Homer mesmo?
2: Eu vou trazer o saxofone.
1: A Meg é a mãe, não é?
2: Vou trazer o saxofone e tocar ao vivo pra vocês verem.
3: Do Titanic,
2: vou tocar ao vivo. Vou tocar ao vivo, porque isso aí é de 6 anos atrás.
0: Ô, Barolo, o que é pior? Eu cantando ou o Belo tocando sax, Barolo?
4: Eu só vou falar uma coisa pra vocês. Puta que pariu, viu? Você cantando e o Belo. O Belo, essa música do Belo, reflete bem como foi a nossa semana hoje.
3: Você tava,
4: semana.
3: Boa, você tava aprendendo o Belo nessa época?
2: Eu tinha 3 meses de aprendizado com o professor à distância.
3: Não, tá bom. Mas aprendeu?
2: Depois de mais 1 ano e meio, eu aprendi. Isso aí é com 3 meses que pegaram. Pega as outras.
1: O Marujo.
4: Pela, a música não é ruim, só é triste, mas não tá mal tocado. É
1: não, realmente é um espetáculo tocar. Realmente.
2: É uma ópera. É uma ópera essa música.
1: Não parece. Ô, Calil, o Marujo pergunta aqui pra você. Calil, Gretchen ou Rita Cadillac?
0: Rita Cadillac.
1: Por quê?
0: Porque
1: ela é santista?
0: Apesar que a Gretchen estudou na mesma escola que eu, mas ela era 2 anos mais...
1: É mesmo? Mas se ela te trombar, ela fala, oi, Calil.
0: Não, porque ela era de uma turma, ela era 2 anos mais velha, né? Ela tava 2 anos à frente. Até que a Rita Cadillac, que eu conheço pessoalmente...
1: Os caras estão sacaneando.
0: É gente... Ah, deixa eles. Aí, ó, começou com a
3: fralda cheia, Calil.
0: Eu apareço com a fralda cheia e o jogador que faz aquelas coisas...
1: O D3, olha isso, o D3. Fala, pensei que o Calil era ruim falando do Neymar. Até ouvir ele cantando, melhor ele falando do Neymar.
0: Ai, minha vacada.
1: Ô, Barolantes, fala um negócio pra mim. O Barolo tá muito light hoje.
0: O Barolo
1: hoje.
0: Me coordenou.
3: Ele tá com uma camisa alvinegra, você viu?
1: Amanhã,
3: aí ele Barolo. Colocou o casaco, ele percebeu e colocou o casaco.
1: Amanhã, Barolo, tem São Paulo Internacional no Morumbi.
0: Que jogo, hein?
1: E eu vou te falar, meu, qualquer resultado que não seja...

0: Paulo. Vamos, imagina que se elege um presidente digno, com ideais do passado, pensando no São Paulo Futebol Clube. Você consegue negociar a saída de 90% desse elenco perdedor do São Paulo, um elenco fracassado e perdedor, um elenco que fica nervoso com a turma da boia, abre mão de 90% desse elenco, investe na base, nas categorias de base, porque não vai mudar muita coisa em termos de categoria do futebol, de qualidade do futebol, e faz um plano, um pacto, como anos atrás. Olha, a gente está ferrado, estamos no fundo do poço, calhar com os jogadores que a gente tem aqui, vamos ficar sem ganhar títulos por muito tempo, não vai mudar nada, só um trabalho de reconstrução. Abrindo mão de jogadores aí, que a gente vai ver como é que eles vão pagar, vamos fazer um planejamento para pagar esses jogadores que estão saindo, e a gente começa, a partir de 2027, uma reformulação.
1: Mas tem uma notícia boa, Barolo. Tem uma notícia boa.
0: Eu fiquei pensando nisso ontem.
1: Tem uma notícia boa que saiu agora. Eu recebi aqui, o Conselho de São Paulo marcou a votação daquela...
0: contrato com a Ticketmaster. Então, sabe por que marcou? Porque ontem o presidente do Conselho, o Maciz, que não se bica, eles estão entrando em acordo para aprovar logo essa
1: tiqueteira.
0: A Ticketmaster, para você receber a antecipação dos 110 milhões para pagar o jogador.
1: Exato.
0: É por isso que eles estão se unindo. Então, não tem nada. Não estão nada pensando no São Paulo.
1: Vai ser agora, dia 29.
0: Agora, tirar o dele da reta para pagar o salário do jogador.
2: Mas eu tô com a classificação aqui na mão, Barolo. Se o São Paulo ganhar amanhã, aí praticamente ele se livra. Porque o Inter...
1: Quantos pontos tem o São Paulo?
2: São Paulo tem 33 e o Inter tem 28.
1: E vai a quanto?
2: Só que o São Paulo tem um jogo a mais para fazer ainda. O São Paulo tem 12 jogos para fazer e o Inter só tem 11. Muito bem. Se o São Paulo ganhar amanhã, ele vai a 36, ele abre 8 pontos do próprio Inter com um jogo a mais ainda para fazer, faltando 10 rodadas.
0: Sabe qual é a minha preocupação?
2: Agora, se perder também é o contrário de tudo que eu falei, né?
0: Sabe qual é a minha preocupação em responder a pergunta do Benja, se perder amanhã? Porque os jogadores entraram, com a vontade que eles entraram, num jogo decisivo de Sul-Americana. Depois do jogo, o camisa 10, o Chorão, foi reclamar de salário atrasado. Agora o São Paulo não aspira absolutamente nada. Existe a possibilidade dessa reunião no final do ano para debandada geral. Ou seja, o elenco está insatisfeitíssimo com a diretoria. O meu medo é como esses caras vão entrar em campo agora nos 11 jogos, 12 jogos que restam.
2: Mas, Barolo,
0: medo é que os jogadores vão entrar com a mesma vontade do Lucas Ramon no gol do Boca. Essa é a minha preocupação. Então, os salários atrasados, os caras pistola com a diretoria.
2: Mas amanhã...
0: Essa é a minha preocupação.
2: Mas é o que eu falo. Amanhã o São Paulo vai jogar com um clube que tá pior que o São Paulo.
1: Mas são pequenas pedras, grandes tombos.
0: Perdeu da Chape, Calil. Perdeu da Chape.
2: Tudo bem, Barolo. Tudo bem, Barolo. Eu entendo. Mas o que eu quero dizer é o seguinte. Essa questão dos salários... questão, não pode servir de desculpa.
0: Não, eu concordo com você.
2: Quando você vai enfrentar um clube que tá igual, o São Paulo não vai jogar amanhã contra o Bayern de Munique, ele não vai jogar contra o Manchester City, ele vai jogar contra o Internacional, que tá ferrado, para não falar outra palavra, igual o São Paulo, igual o Corinthians, igual o Santos, igual o Santos, igual o Grêmio. Igual
0: eu concordo 1000%, mas a confiança que eu tenho nos jogadores do São Paulo é a mesma que eles têm na diretoria. É a mesma confiança que eu tenho neles. Não confio nesses jogadores.
2: Amanhã, bem, já é sério, esse jogo foi mais ou menos como aquele Inter e Santos lá em Porto Alegre. Que graças a Deus o Santos ganhou, apesar que os guerreirinhos lá se esforçaram para perder, porque tava 3-0 e eles tomaram 2 gols.
1: Ah, professor, né? Professor.
2: Agora, esse jogo amanhã, eu tô vendo aqui a tabela, ele é absolutamente decisivo, São Paulo e Inter. Se empatar, é ruim pros dois, porque ganhar, o São Paulo não consegue avançar e o Inter muito menos. E quem ganhar...
0: Tem que ganhar de qualquer jeito, Calil. Eu considero esse jogo mais importante do que foi contra o Boca.
2: Mais importante.
0: Eu considero muito mais importante.
1: E vou falar, a atmosfera também no Morumbi não vai estar legal, não,
2: hein? Corinthians e Fluminense...
1: Pouca gente, pressão, amanhã de São Paulo, 9 da noite.
0: Mas é melhor pouca gente, Fará. Os caras ficam nervosos com torcida.
2: Corinthians...
0: Não pode,
2: veja bem, Barolo, Corinthians e Fluminense... Se o Corinthians perder, é muito ruim, mas ele não vai perder. O Fluminense já tá fora disso tudo aí. O São Paulo, se ele perder amanhã, além dele não somar os 3 pontos, ele vai deixar um time que tá lá embaixo somar esses 3 pontos, entende?
0: E o São Paulo é um ressuscitador de cadáver, né? O São Paulo ressuscitou vários cadáveres durante o campeonato. O Inter pode ser mais um.
3: É o Jason, né?

0: É o Jason.
1: Jason da Shopee.
0: Pô, é por isso que eu falo, velho. É desanimador, mano.
2: E amanhã tem estreia do rapaz lá, né? Do Pedro Lima, né? Lateral direito, Pedro. Pedro
1: Lima. Agora vai. Agora vai.
3: E o zagueiro central, quem que vai ser?
2: O Arbolenda.
1: Cotar já de capitão ainda. Se bobear, é o capitão.
2: Não, o Luciano não joga?
1: Ah, não sei, velho. Não sei. Ele deve estar preocupado. O Luciano, nessa hora, deve estar com a pilha de boleto desse tamanho, falando: meu Deus, como é que eu vou pagar meus
4: boletos? Arbolenda foi convocado ou não? Foi convocado?
2: Não. Arbolenda não. Arbolenda.
0: Será que tá aparecendo esse programa? Quando a gente era da faculdade, aí os amigos saíam depois da aula, tudo pra encher a lata, e começava a chorar as pitangas, que todo mundo tinha tomado uns pés na bunda da mulher.
5: É. Tá faltando só a cerveja aqui pra gente.
2: Tudo começou por causa do Marco Belo.
0: E você precisa arrumar uma namorada também pra te dar um pé na bunda.
5: Eu tenho algumas.
3: Ah, tá bom. E eu sou...
5: Depois eu te conto.
4: Gente, eu não vou falar
0: Ô, Bibis, deixa eu falar igual pra você de novo.
4: Entrevista ele agora.
0: Você é peixe de alguém aqui ou você é filho de alguém? Fala sério.
5: Não sou. Não, cara, que eu saiba.
0: Você é folgado, velho.
2: Não que eu saiba.
0: Cara, tu moleque folgado, cara.
3: Você que deixou ele sentar.
0: Eu não
3: aí
0: deixei.
3: Na cadeira,
0: ele entrou, pegou o microfone, sentou.
2: Dançou.
5: Só queria ver de frente, só vocês falando aí.
3: E dá palpite pra caramba. Palpite,
5: lógico.
1: Ó, se eu conheço o Benja, ele vai investigar o Bibis no final de semana inteiro. Se não for parente de ninguém, o Benja vai metralhar ele na segunda-feira, na primeira gracinha.
0: Você me conhece, né? É óbvio que eu vou consultar. Eu falei, vai que ele é filho de alguém aqui que eu não sei. Aí eu não vou arrumar pra minha cabeça.
5: Ô, Benja, calma aí.
1: Ele só tá contido porque ele não tem ainda o registro oficial.
5: Eu quero só mandar um beijo aqui pra minha corintiana que tá me assistindo.
3: Olha isso!
2: Ô, moleque!
0: Você conheceu ela ontem, seu trouxa.
3: O pior é que ele mandou.
0: Como ela chama?
3: Ele mandou.
5: Não vou falar,
3: quatro.
5: Aí já é segredo. Não,
2: fala o nome.
5: É segredo.
2: Falta de respeito.
3: Ele fala assim porque são umas quatro, beijo.
0: Ô, Bibis, deixa eu te falar, quantos anos você tem?
5: Eu tenho 22.
3: Nossa.
2: E já rodou sem óleo, né?
3: Com 22, né?
5: Tô voando.
2: Tô voando. Não tem nem currículo, bem.
0: É que hoje o rádio não é mais o rádio como era antes, né? Agora tem imagem. Em outras, você não está na minha época de estar 97 que não tinha imagem, mas eu já tinha levantado. Mas o que eu já tinha enchido esse moleque de porrada?
5: Só vem.
2: Que eu... Não corta imagem.
3: Tira,
0: corta a imagem um minuto aí.
3: Chama o break aí.
0: Corta a imagem um minuto aí pra você vai
3: corta
0: ver se eu não
3: no Barolo. Deixa o Barolo no ar.
0: Corta um pouco, deixa só o Barolo lá pra você ver se eu não vou... Se ele deixar só o Barolo, sai
3: só
0: correndo
3: pra
0: onde quebrar.
3: Eu quero ver o Barolo.
5: Ih! Parada aqui.
0: Vai, fala de novo.
5: Vem lá, porra.
0: Fala de novo.
5: Vamos pra porrada.
2: Olha.
0: Pode voltar a imagem.
2: Meu Deus.
5: O cara apoiou, viu?
2: Apoiou.
5: O cara apoiou. Vou precisar ir pro um médico aqui.
3: O cara apoiou.
5: Não, você que vai. Você machucou sua mão aí? Batendo ferro aqui.
0: Você acha que eu exagerei?
2: Eu acho que foi pouco.
3: Muito folgado.
2: Foi bem pouco.
3: Aliás, não é só ele, né?
0: Mas Calil?
3: Sim, senhor.
0: Agora, nesse clássico dos desesperados amanhã, e o Inter, hein?
3: Então, eu tenho acompanhado, o Inter tá passando por um momento muito difícil, o Pezzolano, o técnico, ele já era para ter caído quando perdeu o Grenal.
2: Pô, faz tempo, né?
3: É, ele perdeu o Grenal da Copa do Brasil, né? Que o Grêmio avançou e o Inter ficou. Aí ele conseguiu uma sobrevida ganhando da Chapecoense. Sim. Eu vi o jogo, foi sábado passado. O Inter tava
2: ganhando. Chegou 1-0, a empatar, né?
3: Tomou um gol. A Chape tava pressionando e aí o Carbonero, aquele ponta direita colombiano, achou um gol no fim. É um jogo difícil, Benja, porque a situação do São Paulo... Em situação normal, eu diria que o São Paulo ganharia de 2-3, só que o São Paulo não tá bem, como o Barolo tem mostrado. Então eu acho que um empate amanhã é um resultado bem viável, que seria terrível pros dois.
2: Nossa,
3: eu acho que
2: seria ruim pros dois.
3: Eu acho que vai caminhar por aí. Como eu acho que o Palmeiras, bem, já não ganha do Grêmio domingo, hein? O Grêmio tá fazendo um clima de guerra lá, estreia do Renato. Eu acho que o Palmeiras não ganha domingo lá, não.
0: E por que não ganha?
3: Porque o Grêmio é a última chance do Grêmio. O Grêmio tá com a pontuação igual do Inter.
0: E?
3: É, tá fazendo um clima de guerra, vai estrear o Renato. Vai lotar,
5: já estreou, o Renato já estreou, né?
2: Dividiu com o Felipão,
3: né? Não, o Renato, ele estreou, mas ele... Aliás, ontem, beijo, eu vi um pedaço, foi um circo, né? Com todo, eu gosto do Renato, mas foi um circo a apresentação dele.
0: Ô, Bives.
3: Foi um circo.
0: Amanhã, quem você gostaria que vencesse o jogo? São Paulo Inter. Boa
5: pergunta. Ah, nossa, boa pergunta. Acho que o empate seria o melhor. Porque o São Paulo não sobe muito, o Inter também não sai da zona. O
0: Corinthians. Mas isso você fala por causa do medo do Corinthians?
5: Sim.
0: Agora, pensando no programa.
5: Eu queria que o Internacional fizesse uns 3, 4
3: anos. Que é isso? Ô, faz alguma coisa aí, ó.
0: Eu adoro esse moleque, velho. Esse moleque é muito bom, cara.
2: Sincero.
1: Tudo bem, já. Quando você tiver informação se ele é peixe de alguém, aí você me manda um WhatsApp.
3: Mas é um jogo duro amanhã. Eu acho que o Santos também não ganha do Remo.
2: Não, só falta falar que o Santos vai cair.
4: Santos não ganha do Remo?
3: Acho que não, por causa do clima.
2: O Santos nunca ganha de ninguém pra você, Calil.
0: Caramba, Calil.
2: Tá louco? Não ganhava do Corinthians, ganhou. Não ganhava, não sei quem ganhou. Ganhou e não vai cair.
5: O Brasil eliminou o Remo lá.
4: Santos não ganha do Remo.
2: Você não vai falar nada. Eu falei. Pô, agora só falta falar que o Santos vai cair de novo.
5: O Coutinho vai estrear?
2: Não, ainda não.
4: Pelo amor, o Santos não ganha do Remo.
0: O Coutinho vai estrear na penúltima rodada do Brasileirão.
5: Tá fazendo controle de carga igual
2: contra o São Paulo, dia 2 de outubro.
3: Acho que o único paulista que vai ganhar é o Corinthians.
0: Ô, Barolo, Carlos Eduardo, manda um...
5: Isso é uma zica aí.
0: Manda... É mesmo, você...
5: Tá zicando, hein?
3: Eu estarei lá domingo, quando eu for na Arena, eu, Éder Luiz, o Corinthians sempre ganha.
0: E por que você não foi quarta?
3: Porque eu tinha que fazer o programa aqui.
0: Por que você não pensou no Corinthians, então?
3: Porque eu respondo as minhas...
0: A culpa foi quem? Do Paulinho? Foi do Paulinho?
3: Respondo a ele.
0: Ô, Barolo, o Carlos Eduardo manda um chat aqui pra você. Pergunta pro Barolo, Benja. O que ele acha de São Paulo e o Corinthians ser na Vila?
1: Nenhuma novidade. O São Paulo, na draga que tá, precisando vender o almoço pra comprar janta, não vai jogar contra o Corinthians, o principal rival no Morumbi, porque tem show. Vai ter que jogar na Vila Belmiro. Isso aí é o São Paulo. É o retrato do São Paulo, é isso.
3: Aí já jogou ano passado. Eu posso
1: perguntar da SAF do Diego Fernandes.
0: Por que aqui tem show no Morumbi?
2: Tem show.
0: Show de quê?
2: E a troca tava feita. O Santos ia jogar a semifinal
0: BTS, da Sul. É isso?
2: BTS.
0: BTS? Você gosta?
2: Não.
4: Canta aqui, Calil. Canta um pouquinho.
2: Ele gosta, aquele moleque ali.
0: Você gosta disso?
5: Eu odeio isso aí.
3: Eu só canto MPB.
0: Ô, Calil, vou dizer um negócio pra você, hein? Ontem eu assisti Flamengo Independente Del Valle.
3: Nosso amigo,
0: rapaz. Ô, Gustavo, já achou o Léo Pinheiro. Rapaz.
5: Quase, hein?
0: O Flamengo ontem, meu. Primeiro tempo só deu Independente Del Valle, hein?
3: Quando o Jorginho foi expulso e depois. Quando anularam o gol do Del Valle, que foi bem anulado, mas até sair a decisão.
0: E o silêncio?
3: Até sair a decisão do VAR, tinha nego ali no Maracanã. Correndo pro banheiro, cara. O negócio foi feio.
0: Por que o Flamengo jogou tão mal, Fará?
2: Cara, eu não acho que o Flamengo foi mal.
0: Então você não viu o jogo?
2: Não, eu assisti.
0: O Flamengo não foi mal.
2: O Flamengo é um time muito aplicado taticamente, ô Benja, mas assim.
0: Pô, tomou
2: um que todo mundo espera do Flamengo 3, 4, 5, goleada, atropelamento.
4: Mas tem que ver que tem adversário.
2: Exatamente, tem adversário. É isso.
3: Mas o goleiro do Del Valle que entregou ouro, né? Porque mas quando a vaca tava indo pro
2: novidade médio, zero, né?
3: Aí o Agustin Rossi...
0: Só um minuto. Desculpa. Uma informação que veio agora, que louco. A Polícia Civil prendeu ontem, dois homens que foram os caras que assaltaram o Dr. Marco Aurélio Cunha.
3: Ah, bem feito.
0: Vocês viram isso?
3: Não.
0: Prenderam os caras.
3: Bem feito. Ladrão tem que ser preso mesmo.
0: Desculpa que eu te cortei, eu quero falar notícia do Marco.
3: Naquela confusão que estão prendendo aí, naquela operação que prenderam várias pessoas aqui de São Paulo que têm cargos importantes e estão tentando prender o ex-presidente da Câmara, né, o Milton Leite, prenderam o presidente do Água Santa também. Um dos presos foi o presidente do Água Santa. Aqui de
4: Milton Leite foi candidato a vice-presidente do André Negão na eleição passada.
3: Ele é ligado ao Corinthians?
4: Sim, ele era conselheiro do Corinthians.
0: E outra coisa que eu esqueci, hein? Que camisa feia que lançaram do Corinthians, hein?
4: Não horrível. É do Corinthians, eles lançaram a camisa do Santos com o escudo do Corinthians, porque é a cor da camisa do Santos.
0: Uma homenagem pro Tobias. O Tobias merece todas as homenagens do mundo. O Tobias foi goleiro de 77. Pô, faz uma camisa pro Hugo Souza, bonita, igual a do Tobias.
4: Sim.
0: Cara, que uniforme horrível. horrível o uniforme do Corinthians.
4: É, é azul detalhe, da cor do Santos.
0: Ah, e outro detalhe também.
2: Azul turquesa?
4: É igual ao do Santos.
0: O Corinthians tem que jogar de preto e branco, velho. Sim. E outra coisa, vão lançar. É bela época que escolheram pra lançar, hein? Depois da eliminação do time.
4: Muito boa. Vai vender muito. Custa R$750.
0: Aquela camisa?
2: O quê?
4: R$750.
0: Mas eu não uso ela de graça.
4: R$750.
0: Camisa horrorosa.
4: A versão jogador.
2: Eu não vi a camisa.
4: A versão torcedor é 450.
2: Azul turquesa, é isso?
0: É. Igualzinho, é azul turquesa? Igualzinho do Santos.
4: A versão torcedor é 450. A versão jogador, 750. É igual a do Santos. Se jogar Corinthians e Santos, vão ser 22 jogadores iguais.
0: O Bibi, você pode é o mesmo fornecedor dessa camisa?
5: Nem 10. Nenhum. Muito feio essa camisa.
3: Veja, quando eu fui conselheiro do Santos, durante 3 anos, né, que foi o meu período, eu tive que votar 3 vezes... Se aprovava ou não o uniforme número 3.
2: Cara, igualzinha.
3: Eu coisa votei
5: bonita de se ver.
3: Eu sou contra o uniforme número 3.
4: Coisa horrível, cara.
2: É igualzinha, cara.
4: Imagina com os patrocinadores isso aí.
2: Com bola e tudo.
3: Não, e outra coisa, Fará. O Corinthians é lindo o uniforme dele quando ele joga de camisa branca, calção preto e meia preta.
2: Sim.
3: E o Santos de camisa branca, calção branco e meia branca.
2: Exato.
3: Que é como se agora não. O
4: Santos de joga de meia preta. Se eu pudesse mudar o estatuto do Corinthians, porra. Benja, eu faria assim, uniforme 1, camisa branca, calção preto.
3: E meia preta.
4: Claro. Uniforme 2, camisa listrada, preta e branca, calção branco. Uniforme 3, all black, eternamente. O uniforme 3 tem que ser
2: o All Black. Ficou legal mesmo.
4: Eternamente. Foi a camisa mais bonita que lançaram na história do Corinthians.
0: Mas o uniforme 2 não tem que ser listrado. Camisa preta com short listrado. Branco. Não, camisa preto. Preta com short preto.
5: Eu também.
4: Preto. Eu falei errado. Preto. Mas a camisa 3 deveria ser All Black eternamente.
3: São Paulo de calção branco.
0: Mas vê o lado bom da coisa. O Corinthians jogando com essa camisa... Pelo menos por alguns minutos você acha que não é o Corinthians, então...
5: Vai aparecer o Santos, vai mudar nada.
0: Gente, que camisa horrorosa, velho.
2: Como assim, moleque?
5: Vai jogar mal igual.
2: Falta de respeito.
4: É, o jogador escolhido pra apresentar a camisa foi o Coutinho.
0: Agora, eles usaram o lançamento, a camisa horrível, no jogo ruim, errado. Só faltou eles usarem o Depay pra ser o modelo.
3: Não, eu fico feliz que a camisa ainda esteja lá no Corinthians, né? Que ela não tenha assumido.
4: Não, mas eles fizeram um pouquinho a mais.
2: Mas assim, tem que aprovar. O conselho tem que aprovar então, também essas coisas?
4: Tem que aprovar.
2: Não, no Santos sim, tô falando no Corinthians. Tem que aprovar. E aprovou então.
4: Aprovou um ano atrás. Isso aí demora.
3: Mas por que eles lançaram essa cor, esse azul? O Santos era Nike quando era isso aí.
2: É verdade.
3: Então, agora o Santos é Umbro e eles lançaram a mesma camisa que era a cor
2: pode
3: da
2: mudar,
3: Nike.
2: Hein,
3: agora o Corinthians lançou a cor da
4: Nike.
3: Mas
4: eu já falei várias vezes, a empresa ela tem uma camisa e ela quer lançar uma camisa amarela. Vou lançar a camisa amarela. Faz uma reunião. O que, que a gente vai arrumar de desculpa pra fazer a camisa amarela? Daí eles começam a pensar: o cabelo do Birubiru. Vamos homenagear o cabelo do Birubiru. Daí eu homenageia. Primeiro eles escolhem a camisa, depois eles escolhem o porquê. A homenagem ao Tobias foi o que eles acharam pra colocar a camisa azul.
3: Eu levantava sozinho, porque aquele voto, né? Como é que é? Que é o voto lá no conselho?
2: Assim, os que concordam permaneçam como estão.
3: Quem concorda permaneça como estão. Exatamente. As 3 vezes eu levantei e falei, eu sou contra o uniforme número 3. Eu sou em qualquer clube. Eu sou contra. Já tem a cor, o Palmeiras.
4: Não, mas o All Black é muito bonito.
3: É verde e uniforme número 2, branco. Acabou. Pô, o Palmeiras tá jogando de azul, de roxo. O São Paulo jogou de vermelho uma vez. Um vermelho que... Não vou nem falar o que que parecia.
0: A Nike lá fora faz umas camisas tão legais, né?
2: Sim.
0: Cara, mas aqui no Corinthians, pra acertar...
2: Deixa os estagiários
0: aqui. Meu Deus do céu, mas como a Nike erra nas camisas do Corinthians. É impressionante.
3: Antes teve uma amarela.
0: Por isso que eu só compro...
3: Parecia mostarda.
0: Por isso que as minhas, eu só compro réplica.
2: São bonitas, né?
0: Só réplica. Eu não uso essas camisas aí. Olha isso, mano.
4: Nossa. Não, é o Neymar, ó. É o Neymar.
2: Ficou muito igual.
3: Eu não gosto.
4: É o Neymar com a camisa.
2: Ficou muito igual mesmo.
4: Eles trocaram o símbolo.
3: Nem só. No Santos eu gosto dessa cor aí. Não é a cor do clube.
4: Eles trocaram só o símbolo.
3: O Corinthians não é azul.
4: Lógico que como não. Eu acho que eles devem ter. Eles devem ter produzido camisas demais pro Santos e aí falaram, vamos colocar no Corinthians.
2: Sobrou.
4: O que sobrou?
2: Não, mas o Santos não é o mesmo fornecedor, agora é outro fornecedor. Mas na época lá atrás era a Nike.
4: Mas é a mesma empresa que faz.
0: Olha, eu vou dizer agora pra você. Eu ainda vou ver a Nike fazer uma camisa verde no Corinthians. Já.
3: Nossa,
0: se bobear, uma questão de tempo.
5: Logo. E o conselho ainda vai aprovar.
0: Não duvido nada. Ô, Calil, mas eu vou te falar, voltando a falar do Flamengo ontem.
3: Que partida ruim, né?
0: Caramba, cara.
3: E o Arrascaeta, você vê como é que é o futebol, né? O Arrascaeta ficou no banco e quando ele entrou, por isso que eu falo, são os detalhes, né? Quando ele entrou, o Jorginho foi expulso, um minuto depois. E aí teve a parada da hidratação e o microfone foi no Leonardo Jardim. E ele falou, ó, nós vamos fazer duas linhas de quatro, ele falou isso. E o Arrascaeta vai de nove. Porque o técnico, ele fala pelo número, né?
2: Sim.
3: Ele fala, ó, você é o dois, você é o três, que são as posições normais. E o Arrascaeta vai de nove. Não é que ele deu sorte, cara? Na primeira bola, o goleiro do Flamengo deu um chutão, o goleiro do Del Valle foi que não foi e acabou fundo, como falava o outro lá, né? E o Arrascaeta pegou a bola atrás do goleiro e fez o gol. Na posição que não é a dele. Ele tava naquela posição porque o Jorginho foi expulso. É assim é o futebol. E salvou o Flamengo.
2: Não, mas é que todo mundo espera quando o Flamengo entra 3, 4, goleada. Geralmente não é assim, mas que funciona. Mas
4: é
2: que
4: o Del Valle é um time bom. Dos jogadores, dos times que jogaram contra brasileiros, o Del Valle era o melhor.
3: Quem foi o melhor jogador do Del Valle ontem?
4: O Sornoso.
3: O Belo falou que jogou no
4: Corinthians. Ele joga bem lá. Não, no Corinthians ele não jogou, ele esteve. A única coisa que ele fez no Corinthians foi o passe pro Wagner Love no título paulista 2019.
0: Ô Marco Belo, eu tô te mandando um post aí.
3: Sim, quando começa assim.
0: Não, que é surreal. E você conhece no Twitter o Poucas Ideias Alvinegro? Você sabe quem é?
4: Não.
0: Ele printou aí, vê aí, ó. Olha o que eu te mandei, dá uma olhada aí. Cadê o Léo Pinheiro?
3: Ah, esse tem que falar hoje, hein? Depois do jogo de ontem.
0: Cadê o Léo Pinheiro?
3: Ah, ele aí! Tá de verde, pô!
0: É brincadeira, né? Não, é da TMC. O Léo Pinheiro é o cara que criou a frase. Eu teria um desgosto profundo se faltasse o Flamengo no mundo.
2: E hoje ele tá animadão.
0: O Lamartine Babo, né? E aí o Lamartine Babo copiou o Léo Pinheiro. Léo Pinheiro, boa noite, meu parceiro. O Léo Pinheiro que tá cada vez mais parecido. Ontem, sabe quem veio aqui ontem no
2: Falcão, TMC? Falcão, né?
0: Falcão do Rapa. Você gosta de Rapa, Léo?
6: Olha, eu gosto. Eu acho bom. Meu pai gosta bastante do Rapa. É uma boa banda.
0: Não, não é uma boa banda. É uma banda legal pra caramba, velho. Ô, Léo, você sabe que...
3: É concorrente do Fabiano Farao.
2: Ele gosta de samba.
0: Ô, Léo, você sabe que... Ele gosta de samba?
2: O Léo Pinheiro?
3: Pô.
2: Mó sambista.
0: Você sabe que o show de despedida do Rapa, o Léo, eu morava no Rio. Eu fui. O último show do Rapa eu fui.
6: Foi o da Função?
0: Hã? Foi lá
6: foi na Função? Da Função?
0: Não, foi lá na Barra. Eu esqueci o nome lá que virou uma arena ali. Esqueci o nome. Cada hora muda os name rights.
6: É, não tá botando dinheiro aqui, né, Benja? Então a gente não fala o nome da empresa.
0: Não, mas é que eu não lembro mesmo, juro. Ô, Léo Pinheiro. Pô, mas que partida!
3: Que sufoco, hein, Léo?
0: Como diria o Fabiano Fará, que partida michuruca do Flamengo ontem.
6: Pois é, um jogo muito ruim da equipe rubro-negra. Um Flamengo que, não sei se você compartilha dessa ideia, Benja, a partir do momento que o técnico Leonardo Jardim ele coloca ali a Arrascaeta no banco de reservas e também o Pedro por opção, ele passa uma mensagem de que o Flamengo está preservando os principais jogadores e foi basicamente isso que aconteceu. Partida lastimável do Lucas Paquetá, um time sem tanta concentração que permitiu ao adversário criar oportunidades e criar esse cenário no Maracanã. Mas apesar do desempenho dos jogadores dentro de campo, os torcedores, os quase 65 mil torcedores que estiveram presentes no Maracanã, e a gente pode falar 65 mil porque tivemos menos de 100 torcedores do Del Valle, torcedores equatorianos do Maracanã, esses torcedores de 65 mil pegaram o time no colo a partir do momento da expulsão do Jorginho e conduziram a equipe à classificação para a semifinal da Copa Libertadores. É um Flamengo que chega à semifinal invicto, um Flamengo que, curiosamente, tem também uma vitória por WO nessa edição de Copa Libertadores e que a tendência é que tenha aprendido a lição. Não dá para subestimar a Libertadores e também o adversário. E agora, pela sexta vez em um ano, vai enfrentar a equipe do Estudiantes. Foram duas partidas no ano passado, nas quartas de final da Libertadores, mas duas nessa fase de grupos da competição, sempre duelos difíceis, e o Flamengo agora com mais dois enfrentamentos contra a equipe do Juan Sebastián Verón. E falando sobre também jogadores históricos argentinos, o De Arrascaeta chegou a 20 gols e 23 assistências na história da Libertadores. Ele tem 43 participações diretas em gols na Libertadores, está a 3 assistências do Riquelme, que é o líder absoluto nesse quesito, então mostra um pouquinho do desempenho do De Arrascaeta. Mesmo em má fase, o De Arrascaeta segue correspondendo na equipe do Flamengo e um rubro-negro que jogou muito mal e teve muito mais sorte do que juízo.
2: O Flamengo se jogar com reserva, se jogar com o time C, goleia o Estudiantes.
3: Mas o ano passado foi nos pênaltis, né?
2: Eu falei, se jogar.
3: E o ano passado foi nos pênaltis, né?
0: Ô, Léo Pinheiro, pra você, vocês estão me ouvindo?
2: Sim,
0: estamos. Deu pane aqui. Ô, Léo Pinheiro, quem é o maior gringo da história do Flamengo? O Pet ou a Arrascaeta?
2: Boa pergunta.
6: Olha, eu sou suspeito pra falar, porque talvez eu não tivesse a memória construída ou o repertório de futebol para entender e avaliar a passagem do Petkovic, principalmente no início dos anos 2000, mas eu acho que por números absolutos, o De Arrascaeta, porque é o jogador que mais conquistou com essa camisa. Na minha avaliação, é o De Arrascaeta, o maior. Talvez não seja o melhor, mas o maior é o De Arrascaeta.
0: E ontem o Léo Ortiz, depois do jogo, que falou que com esse gramado do Maracanã, era melhor ter um gramado sintético.
2: Tava ruim.
0: Eu não entendo a boleirada. Primeiro os caras reclamam que tem gramado sintético. Aí quando tem um gramado que é ruim, ele fala assim, é pro filho sintético. Não dá pra entender.
3: Agora, ô Léo, quando anularam o gol do Independiente Del Valle, né, que foi bem anulado, o cara tava impedido mesmo, demorou ali uns 2 minutos. Você ficou com medo?
6: Não, porque como existe a limitação na Comebol, o Calil, para a circulação da imprensa, os repórteres de rádio no campo, a gente fica na bancada do Maracanã. E eu gosto de me posicionar abaixo da cabine reservada para o time visitante. E aí tinha um monitor. Então, na hora, eu virei para trás e vi que o Carabarral, que foi o jogador que fez esse gol, na verdade, participou desse lance, ele estava impedido. O nosso narrador, o Lucas Borges, quase morreu. O nosso comentarista, João Lindington, também passou mal nesse momento, mas eu trouxe essa tranquilidade porque naquele momento a gente já tinha a imagem da irregularidade do ataque do time equatoriano.
3: Tá vendo,
2: velho? Eu queria fazer a pergunta final pro Léo Pinheiro, se você me permitir.
0: Por que depois? Final?
2: Quando você se despedir dele, eu quero fazer.
3: Ele é companheiro da noite.
2: Tem uma curiosidade.
3: Ele é companheiro de noite.
0: O que? Fará?
2: Não, calma.
3: O Léo veio trabalhar aqui em São Paulo, cara. Fala a verdade.
2: Nem encontrava com o Léo Pinheiro.
6: A primeira coisa que ele falou foi: prazer, Fabiano. E me disseram que você que conhece os caminhos, a gente vai pra onde hoje?
3: Eu sei o que eu tô falando.
0: O Fará, você tá precisando arrumar uma mulher. Não, já tem. De vez.
2: Já tem.
0: Pô, não parece, caramba.
2: Não, mas isso aí foi.
0: Todo mundo que entra
2: aqui. Isso foi há 5 anos atrás.
0: Todo mundo que entra aqui fala, pô, o Fará lembra, o Fará disso, o Fará daqui. Pô, só uma balada.
2: Isso aí foi de 5 anos atrás. Eu sou um novo homem.
5: Fará fica até com a atriz da Globo, cara?
2: Fica quieto, moleque. Ninguém te chamou na conversa.
3: Por falar do Falcão.
0: O que você quer falar com o Léo Pinheiro?
2: Eu quero saber qual é a boa hoje à noite aí, né? Porque
3: tá vendo?
2: Cidade maravilhosa. Né?
3: Olha, o que que ele vai perguntar? Olha, eu sei o que eu tô falando. Mas
2: a boa lá é bom, pô. O senhor conhece também.
6: Fará, tá tendo a Semana de Arte no Rio de Janeiro, então temos muitos shows gratuitos.
2: Eu não quero arte, Léo. Pula
6: temos
2: arte.
6: Temos também a presença... Temos um evento da Comebol, um Comebol Experience, com presenças ilustres. Por exemplo, amanhã o Zico vai estar presente com o Germancano. O Germancano num momento prévio, Germancano e Felipe Melo, depois o Zico. Então, temos uma agenda cultural no Rio de Janeiro muito forte nesse final de semana. Só que a situação climática da cidade está atrapalhando a vida boêmia da galera que gosta de curtir à noite. A promessa é que a próxima semana também seja afetada com as chuvas. E por isso também o gramado do Maracanã está ruim. Essa foi a argumentação do CEO do estádio, o Fred Nantes, de que a situação climática, mais chuvas e mais partidas da dupla Fla-Flu impedem o Maracanã de ter a recuperação necessária. Eu estive presente nessa coletiva que ele disse isso e foi perguntado, então por que que vai ter show do System of a Down em janeiro? Por que que vai ter partida da NFL? Então existem também entregas comerciais que impedem uma recuperação plena do gramado. Então, a chuva está atrapalhando os boêmios e o gramado do Maracanã.
3: Agora, O Fará esperava outro tipo de...
2: Hoje na Lapa vai pegar...
1: O que está acontecendo nas condições climáticas do Rio, essa chuva toda, que o Ben já veio trabalhar de sexta-feira. E o Flamengo deu uma cutucada, o Palmeiras deu uma cutucada no Flamengo, né? do gramado sintético. Eles colocaram a fala do Léo Ortiz, de outros jogadores, e postaram fotos do Nubank Park falando, o tempo é o senhor da razão, né? Deram uma cutucada no Flamengo.
4: Fazer uma pergunta pro Léo Pires.
6: E o senhor Léo Ortiz é um dos atletas que mais sentem, desculpa, Belo, é um dos atletas que mais sentem o gramado sintético. Não foi uma vez, nem duas vezes, ele vai à zona mista e fala, tenho problemas na coluna, tenho problemas no tornozelo, sempre que jogo no gramado sintético.
0: 7 horas e 45 minutos.
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7: Ô, Bives, você entrou junto comigo ou antes?
8: Foi começo de novembro que eu entrei.
7: É, porque eu mês que vem, faço um ano de TMC. É,
8: ah, então você entrou um pouco...
9: Você entrou antes, mesmo.
7: Chegou antes. Marco,
10: essa mala o tempo todo.
7: Faz uma pergunta, esse moleque é folgado. Velho. Ô, Belo, faz sua pergunta pro Léo Pinheiro.
11: Ô, Léo, tá aí na tela? Ô, Léo Pinheiro. Opa, boa noite, tudo bem? Tudo bem, meu amigo?
12: Tudo ótimo.
11: Eu só gostaria de saber se você... E o resto da nação rubro-negra, da nação flamenguista, ficou mais feliz ou mais triste de não pegar o Corinthians na semifinal da Libertadores da América?
12: Opa, primeiro eu queria deixar claro que eu sou torcedor do Bangu, Bangu Atlético Clube, então eu entro com áudio rubro. Sou torcedor do Bangu, da Zona Oeste, da cidade do Rio, Bangu, que está classificado para a Série B, para a Copa do Brasil, para a Copa Sul-Sudeste. Na temporada de 2027.
11: E o Santos,
12: mas naturalmente, eu vou avaliar com pessoas que eu conheço que são flamenguistas, que estão mais tranquilos porque entendem que seria um jogo mais encardido contra o Corinthians, mas pelo meu lado seria uma oportunidade de visitar a belíssima cidade de São Paulo na semifinal da Libertadores.
11: Então os flamenguistas acham que seria um jogo mais difícil contra o Corinthians do que contra o Estudiantes, é isso?
12: Alguns flamenguistas, não posso falar pela totalidade da torcida rubro-negra, mas com certeza seria um jogo mais complexo, até por conta de uma rivalidade interestadual e de um time que conhece o Flamengo com maior profundidade em relação aos Estudiantes. Não à toa, o Corinthians, você foi testemunha, o Corinthians venceu o Flamengo no começo do ano, na Supercopa do Brasil.
11: Você estava do meu lado, inclusive, e conversamos bastante, você pensando no Bangu, né?
10: No Bangu.
11: Toda hora.
10: Você viu essa?
11: Interessante isso, porque eu achei que o Estudiantes é mais forte time que o Corinthians. Eu
10: concordo com o Léo Pinheiro. E outra coisa, o Corinthians contra o Flamengo, domingo passado, com reserva do reserva do reserva, quase que...
11: Mas não foi um jogo pra usar de exemplo.
10: Eu concordo, se eu fosse flamenguista, eu ia torcer
11: pra jogar com o Estudiantes. O jogo passado não dá pra usar de exemplo pra nada, né?
10: Eu ia torcer.
11: Tinha 9 reservas em campo.
10: Com o Estudiantes. Então, e quase que ganha o jogo.
11: Mas não dá pra usar como exemplo pra um jogo semifinal de Libertadores.
7: Hoje, Léo Pinheiro, o maior camisa 9 da história do futebol faz 50 anos.
9: Ronaldo Fenômeno.
8: Há 50 anos.
7: Ronaldo Fenômeno.
10: Amigo do Dentinho.
7: Pra mim, o maior camisa 9 que eu vi na história do futebol mundial. Foi. Alguém contesta?
9: Eu vi o Marco Van Basten, foi muito bom jogador.
7: O Ronaldo foi muito mais.
9: Ronaldo foi muito melhor.
10: Foi o craque, mas ele jogou muito. Se a gente considerar o Romário, que o Romário jogava com 11. Mas a posição era a mesma.
9: Porque entre Romário e Ronaldo, eu prefiro o Romário.
11: Uma vez eu perguntei pro Mário Kempis, Ronaldo ou Romário? O Mário Kempis falou, são posições diferentes. Saiu dessa.
7: O Mário Kempis foi campeão em 78. Ô, Léo Pinheiro,
10: você
7: viu algum camisa 9 maior que o Ronaldo na história do futebol mundial?
12: Não, na minha geração principalmente, é o principal jogador. Em 98 eu tinha 6 anos de idade e eu queria uma camisa número 9 do Ronaldo. Duas situações sobre isso, tá? Primeiro, o Moser, ídolo histórico do Flamengo, ele foi perguntado sobre quem era maior, Ronaldo ou Romário. E ele disse, o Ronaldo a gente não sabia o que ele ia fazer, era muito mais difícil marcar o Ronaldo, por isso é maior. E Ronaldo, você sabe para quem ele torcia, né?
10: É uma boa pergunta.
9: Ele torcia pro Corinthians.
10: Não, o Ronaldo torcia pro Flamengo. Não,
9: ele mudou
10: só
9: depois.
10: Só que ele
11: ele sempre se diz corintiano, estranho.
7: Não, mas deixa eu te falar, o Léo Pinheiro... Pra mim não tem problema nenhum, velho, pra que ele torce. Eu sei que ele marcou história com a camisa do
11: Renato
7: Corinthians.
11: Que nem Renato Augusto, véio, e tantos outros.
7: Não, mas ele marcou história com a camisa do Corinthians.
10: Carregou o dentinho.
7: E eu sei que torcedor do Flamengo tem uma birra que o Ronaldo jogou no Corinthians, né?
12: É segredo, mas tem sim.
11: Mas aí foi culpa do Flamengo, porque o Ronaldo tava treinando lá de graça. O Flamengo era só falar, Ronaldo, joga aqui, ele jogava. O Flamengo não quis, o Andrés foi até o Rio e contratou o Ronaldo. Foi muito mais culpa do Flamengo.
7: Ô, Bibi, você viu o Ronaldo ou não?
8: Vi pouco.
7: No Corinthians?
8: Pouco. Mas cara,
7: você nasceu em 2000?
11: Não era nem nascido.
8: 2003. Eu tinha 6, 7 anos quando eu vi.
11: O Ronaldo chegou no Corinthians em 2009, cara. Como é que você viu o Ronaldo?
8: Não, eu falei que vi um pouco. Eu lembro mais em 2010 que em 2009.
7: O cara mandou aqui pra mim, Ronaldo ou Cristiano Ronaldo? Pra mim,
9: Ronaldo.
7: Ronaldo.
10: Ah, entre os dois.
9: Ronaldo Fenômeno.
10: Entre os dois, Ronaldo.
7: Bom, Léo Pinheiro, um grande abraço pra você. É sempre bom ter você aqui no Papo de Craque, segunda edição. Um abração pra você, Léo Pinheiro. Obrigado.
10: E boa noite.
12: Um abraço desde sempre à disposição. Não, eu vou dormir cedo hoje.
11: Aproveita a chuva.
7: Valeu, Barolo. Um grande abraço pro Barolo. Amanhã eu tô na live do Barolo. Se São Paulo perder, eu tô junto com o Dentinho lá. Um abração pro Calil, um abração pro Marco Belo, o cara que mais conhece de Corinthians na estratosfera. E um abração pra você, Bibs.
8: Muito obrigado.
7: Sabe que eu te amo, né, Bibs?
8: Eu também te amo.
7: Eu te amo, Bibs. Valeu, produção. Obrigado. Bom fim de semana pra todo mundo. Mas amanhã todo mundo ligado aqui na TNC. Tem muito futebol aqui, hein? Tchau, gente. Valeu!
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0: Meu povo que não tem nada para fazer à noite, está entrando no ar, para piorar um pouco ainda mais a sua vida, o Sobremesa Melhores Momentos. Tudo que acontece de bom no Sobremesa, a gente reúne, é um pupurri dos melhores momentos do Sobremesa. Eu não sei se a direção gosta tanto do programa que resolve repetir à noite, ou se eles me odeiam e sempre me colocam para trabalhar um pouco mais. E no programa de hoje, você vai acompanhar uma entrevista muito divertida com o Porpetone, o Alexandre Porpetone. Lembra do Cabrito Teves? Qual a pergunta? Então ele bateu um papo aqui com a gente e também o ator Oscar Magrini, polêmico, um dos galãs da TV nos anos lá de 1920, também esteve por aqui para bater um papo, tá certo? Mas vamos começar com ele, com Alexandre Porpetone, ele imita o Trump, falou de coisa, tá lá na Praça é Nossa e veio aqui ao vivo para bater um papo no Sobremesa Melhores Momentos, que está no ar.
1: O Leleco já tá colocando a tranca, a chave
2: elétrica,
1: eletrônica com senha. Ele tá instalando para que nenhum convidado mais abandone o nosso programa. É o segundo já, o Diguinho.
2: Ontem nós recebemos ele, o Diguinho Coruja, aqui no nosso programa. Leleco já está aqui fazendo.
3: Ó, Leleco tá ali, ó, botando
2: obrigado,
3: as coisinhas.
2: Né?
3: Obrigada, Leleco.
2: Você que nos acompanha no YouTube consegue ver Leleco já fazendo essa alteração aí na chave eletrônica.
3: Ó, já tá arrumando.
2: Ontem a gente recebeu o Diguinho Coruja. E eu fiz uma pergunta ao Diguinho sobre o Danilo Gentili não sair nos portais de notícia. Por que que a imprensa não fala do Danilo Gentili? E ele ficou ofendido porque eu estava perguntando sobre o Danilo e não sobre ele mesmo, o Diguinho. Aí ele resolveu sair, jogou a caneca no chão. E aí a gente ficou muito chateado. A gente não quer que isso aconteça. Por isso, pedimos que o Leleco colocasse uma fechadura eletrônica.
1: Mas podiam ter tido essa ideia antes de começar o programa.
3: Ó a barulheira que agora, tá, meu Deus.
2: Mas tudo bem, não, então vamos reclamar.
4: Mas você não vai começar com aquelas perguntas. Não tinha também, não, né?
2: Ô, perdão, Diguinho, não foi
4: não, intencional. Eu abandono hoje também essa jossa aqui.
2: Entendeu? Amigos, vamos receber ele então, o comediante humorista que está há mais de 20 anos na Praça Nossa, fazendo sucesso em todas as plataformas, seja no teatro, na internet, na televisão e também no rádio. Senhoras e senhores, ele, Alexandre Porpetone!
4: Opa, muito obrigado, que legal encontrar vocês aqui. Eu vou estar aqui, né? Eu trabalhei aqui quando era Transamérica, trabalhei 13 anos aqui na rádio, na Transamérica, ganhamos prêmios APCA, de futebol, humor, né? Humor no futebol, humor no... E voltando aqui na rádio depois de 11 anos, cara.
2: É, que legal. Aí.
4: Aqui nesse estúdio muito legal, morar aqui do lado. E olha, não é mais de 20 anos, não. Só vou pensar que o cara tem quantos anos. Eu comecei, eu vou completar 20 anos agora em agosto.
2: Vai completar 20
4: anos. Vou completar 20 anos agora em agosto.
2: Mais de 20 anos.
4: Eu vou abandonar essa entrevista, hein?
2: Calma aí.
4: Vou abandonar essa bagaça.
3: Não, pô,
4: já começou errado aqui.
2: Calma, não vai ficar putaço, né?
3: Não, outro maluco putaço a gente não aguenta.
4: Eu vou embora dessa droga. Aí não falaram do Danilo Gentili e não falaram de mim, pô.
1: Eu queria começar perguntando para o nosso Porpetone, né? Ô Porpeta, qual a sua sobremesa preferida, hein?
4: Então, para um gordinho você perguntar isso, é múltipla, né? É muitas coisas, né? Eu gosto de sorvete bastante, sorvete de chocolate, gosto de brigadeiro, chocolate, tudo, muita coisa tudo. Que tem chocolate. É, o que tiver, a gente vai.
1: Tudo que
4: vai
1: tem pegando. Chocolate.
3: É. E a sobremesa do Cabrito Teves, hein?
4: Sim, na pergunta. Sim, dulce de leite, alfajores, boluda. Alfajores, sim, tem que ter alfajores com doce de leite. Na pergunta?
1: Já que a Mini Ruth aproveitou, engatou, ele falou de gordinho, a Mini Ruth falou de argentino. Sabe quem tá chegando aqui agora?
3: Quem?
1: O Cortella. Eu queria que ele deixasse uma mensagem para os nossos amigos Los Hermanos, que estão muito tristes ainda hoje, muito tristes porque perderam a Copa do Mundo para a Espanha. O que o Cortella tem para falar para os nossos amigos argentinos?
5: Boa tarde. Para quem é burro e não me conhece, aqui é Mário Sérgio Cortella. Vim aqui distribuir sabedoria e conhecimento. Até pra você que é um jumento. Nem sempre ganhar é perder. Nem sempre ganhar é ganhar. Às vezes ganhar é perder. Às vezes perder é ganhar. na filosofia. Por exemplo, o que eu diria para os irmãos argentinos, então nem se, às vezes ganhar é perder ao mesmo tempo. E perder é ganhar. Por exemplo, eu ganhei 15 quilos, ou seja, perdi 18 calças. Ganhei 12 pontos da CNH e perdi a carteira. Ou seja, muitas vezes perder é ganhar e ganhar é perder.
6: Sensacional! Esse sabe. É o Mário Sérgio Cautela, personagem
5: e do. E sabe quem dizia isso?
6: Quem?
5: O sábio filósofo japonês, o Tokuyama. Conhece o Tokuyama?
6: Não conheço o Tokuyama.
5: O Tokuyama Levavara.
6: Não conhece?
5: Nossa, que ignorante.
6: Cara, essa é perfeita, Porpetone. Perfeita. Você já se aproveitou desse poder, Porpetone, pra passar algum trote, pra perder, pedir desculpas pra alguém?
7: Então, eu não gosto de ficar passando trote, né? Eu não gosto de fazer, mas me fizeram ao longo dos programas. Uma vez até o Cabrini me fez fazer uma matéria e fez eu passar trote, cara. Quem que eu liguei pro Neto? De Raul Gil. Liguei pro Raul Gil, pro Neto, passando trote e ele tava, caiu aí. Agora, recentemente, foi no podcast do Sérgio Malandro. E aí, ele tava com o Padre Kelmo. Eu entrei de Lula.
6: Me mostre como é o seu Raul Gil, por favor.
5: Beleza, auditório! Grande João Marcelo Batista começou no meu programa. Você sabe lá, Beethoven começou no meu programa. Lady Gaga não era nem Gaga quando começou comigo aí. Justin Bieber começou no meu programa. Esses camaradas fazem sucesso e depois não voltam. Falei pro Raulzinho, não quero mais eles no meu programa.
6: Muito bem. Cara, que imitação com categoria. E vem cá, você foi de Lula lá com o Padre Kelmo?
7: Não, entrei pelo telefone.
6: Porra, que genial.
7: Teve também uma que eu entrei de Popó, que teve aquela briga lá.
6: O Whindersson,
7: né?
6: Nunes, né?
7: Não, é com aquele. Não, com o outro cara, o cara do. Vanderlei Silva.
6: Sim.
7: Vanderlei Silva?
6: Sim.
7: Aí teve a briga, aí tava o. O Verdun tava lá, eu entrei de popó, ele começou a cair lá. É importante, eu queria saber essa confusão que vocês fizeram, que popó não vai amarelar pra ninguém, né?
1: Meio um Didi com popó.
7: Essa aí, você sabe que a gente dá uma porrada, vou dar porrada que popó é raça, popó é popozudo, é isso aí. E tamo aí pronto pra fazer esse Ultimate Fight.
6: Você está ouvindo o Alexandre Porpetone, humorista, um dos maiores imitadores do Brasil, ele que vai fazer 20 anos só de Praça é Nossa, mas tem muito mais anos de carreira no rádio, na internet e também na televisão.
1: O popó e o Didi é a mesma pessoa, né? Eu só fiquei esperando, eu falei, vou te dar um soco da poltrona.
7: Essa é, PC, tá? O negócio é mais assim, da poltrona.
6: Ligue já agora. Pô, Vitone, uma duvidazinha, porque você sempre traz novos personagens da Praça é Nossa. E, pelo menos pra mim, um dos mais recentes é o Pablo Maisal. Inclusive.
7: Não, o mais recente é o Ancelotti.
6: O
7: Lanchinhoque. O Lanchinhoque, que é o técnico da seleção.
1: Sim, do Brasil.
7: É o Brasil que eu fiz lá na.
5: Primeiro, quero. Difícil falar alguma coisa neste momento, porque estou mascando 35 chicletes ao mesmo tempo. Mas acredito que fomos bem. Só erramos em 3 pontos: meio de campo, ataque e defesa. De resto, estou muito satisfeito. Sabe por que levanto a sobrancelha?
3: Por quê?
5: Porque o Tadala deu um efeito colateral. A única coisa que levanta é a sobrancelha.
3: Muito bom.
5: Me traga mais chiclete, produção.
6: Pegar, e pela imitação do Ancelotti, que a gente vê que tem muito talento, mas a imitação do Pablo Maisal também rendeu um convite do próprio Pablo Maisal pra fazer um evento. Quando ele te convidou, você achou que fosse verdade ou mentira?
7: Então, o que aconteceu foi o seguinte, eu tava nas férias em casa, eu falei assim, porra, eu quero fazer um personagem novo que ninguém tá esperando. Tipo, aquela coisa que você fala, puta, tô angustiado, quero produzir pro meu canal, pro meu conteúdo, pro meu Instagram, Alexandre Porpetone. lá, aí que aconteceu? Aí eu falei, porra, eu vou fazer o do... Aí eu bolei vários textos do Pablo Maisal, que tava... Ele já tava bombando em algumas memes, assim. Eu falei, o Pablo Maisal é original, tava bombando uns memes. Eu falei assim, eu falei, porra, se eu exagerar isso 20 vezes, vai ficar legal. Aí eu fiz o Pablo Maisal, o primeiro vídeo no meu Instagram, deu 8 milhões e meio.
8: Caramba!
7: E aí foi o recorde, assim. E depois eu fiz outro vídeo, que eu fui até no mar, lá no Caribe. E esse vídeo eu filmei, a água tava batendo aqui, né? Eu na ponta, eu falei, deixa eu falar o texto antes que a água bate aqui e venha tubarão, né? Eu fiz esse vídeo, deu 15 milhões
8: Caramba.
7: De visualizações. E aí vários vídeos de 9, de 8, de 7 milhões, aí o Pablo começou a entrar em contato comigo, me seguiu. Eu falei, ih, mano, o processo vai chegar por e-mail, né?
0: No direct.
7: É, no direct. Aí ele falou, não, eu tô gostando das imitações, tá legal aí, pô, vamos gravar junto, vamos fazer. Aí o Carlos Alberto falou, pô, você tá imitando um cara novo aí, o Pablo Marçal, faz na praça. Aí eu chamei o Pablo, foi muito legal, bombou, né, cara? E ele levou na boa e gosta muito, foi um cara muito legal pra assim, pessoalmente, gravar com ele. E até fui no podcast dele tudo, e nas minhas redes eu ganhei acho que uns 360 mil seguidores.
3: Caramba!
7: Só de... Na época que eu tava fazendo o Pablo Maisal, assim.
8: Que legal.
3: E você falou agora do Carlos, né? Tem alguma imitação que ele acha, assim, a mais que ele pede até fora do ar pra você ficar imitando?
7: Ah, tem. Ó, ele gosta bastante quando eu faço o Muricy, que ele é São Paulino. Ele gosta do Muricy, então ele pede o Muricy.
8: Por favor, vai.
7: Ah, cara idiota, né, meu filho? Você fica pedindo imitação, né?
8: Muricy, deixa eu uma pergunta, Muricy.
7: É, faz a pergunta aí, fala.
8: Muricy, eu gostaria de saber por que você acha que a zaga não funcionou tão bem hoje, no jogo de hoje.
7: Pergunta bem idiota sua, né, meu filho? Não funcionou porque nem sua cabeça tá funcionando pra fazer uma pergunta tão imbecil essa. Onde que não funcionou, meu filho? Aqui é meu trabalho, é futebol. Não funcionou essa... Seu cerebelo aí, tem dois tic-tac aí, esse animal.
0: Muricy, pouca ideia.
8: O então, que mais ele gosta?
7: Ele sempre gosta, ele gosta do Muricy, ele gosta do quando eu faço o Lula, né? Porque caracterizado, fica engraçado. O Trump, tem várias que ele fala, ah, faz isso aí que é legal.
0: Você falou, você imita o Lula, imita o Bolsonaro. Tem o pessoal que pega no teu pé ou não? Os esquerdistas, os bolsonaristas ou não, por causa das imitações?
7: Ah, tem. Não, é tipo
0: quem
7: assim...
0: Quem é que mais pega no pé, a direita ou a esquerda?
7: Eu vou falar o seguinte, tem ignorantes dos dois lados, né? Então o que acontece? As pessoas, é engraçado, porque eu sempre faço no olho do furacão, porque eu imito o Bolsonaro, imito o Lula, mesmo na hora que o Paulo tá comendo, e faço os dois. Mas eu faço porque a minha profissão é humorista. Então aquele cara fala assim, deixando de seguir, porque você imitou tal cara, pô, por que ele começou a seguir? Porque quando eu imitei zoando o Lula, assim, eu ganhei um monte de seguidores. Assim, quando eu imito o Bolsonaro, também ganhei um monte de seguidores. E aí eu sempre o outro lado fica deixando de seguir por isso, mas a razão por eles estarem me seguindo é justamente por, não é, o cara fala, é engraçado que às vezes a mesma imitação você é acusado de ser Bolsonaro e ser Lula. O cara fala, ah, você faz isso porque você deve ser bolsominion. Aí o outro, ah, não, porque você é petista. Aí eu falo, vocês têm que se decidir, eu sou petista ou bolsominion. Eu falei, eu sou humorista, por isso que eu imito. Eu tenho que imitar eu sempre imitei quando tava Dilma, quando tava o Temer, quando tava... quem tava no poder, a gente tem que fazer, a gente, né, trabalha com imitação, então quem tá no poder, a gente faz. Então tá o Bolsonaro, tá o Lula, a gente vai fazer. Não é porque você tá aqui, as pessoas ficaram tão malucas de ficar guerreando por isso, né, que não nem vê que, tipo assim, mano, às vezes você faz uns quadros que é tipo, mano, é totalmente besteira, tipo, o Bolsonaro falando inglês. Não tem nada de conteúdo político, mas os caras ficam, né? Por que não faz do Lula? Fala, você vê o quadro anterior, era do Lula. Mas é complicado aqui, esses esquerdista, maconheiro, criador de fake news, porra.
8: Ô, seu Bolsonaro. Da...
7: Você seu... também aí, tá ok? Tô trabalhando agora de home office.
8: Tá ok? Seu Bolsonaro, o senhor tá confortável aí na prisão domiciliar?
7: No tocante aí, senti uma ironia aí nessa pergunta aí. O senhor deve ser aí esquerdista, maconheiro aí. Ok?
0: Alexandre,
7: estamos aqui em casa aí, porra.
0: Tem o ferro de solda aqui.
7: É difícil pra cacete isso aí, essa porra aí. Não tiver um maçarico aí, vou pedir aí no Mercado Livre. Vamos aqui. Alcante, é isso aí, pô. Eu só não vim ontem aqui porque eu tava preso em outro compromisso. Tá ok?
8: Senhoras e senhores, Alexandre Povetone, que já teve a sua história aqui escrita na Transamérica TMC. Ele trabalhou por aqui durante 13 anos, inclusive, trabalhando aqui na Transamérica TMC, no programa Galera Gol, foi que Carlos Alberto de Nóbrega ouviu e o convidou para participar da Praça é Nossa. E você vai completar este ano, em agosto, mês que vem, 20 anos.
7: 20 anos,

0: verdade, né? Porque o cara, não, o Carlos é sensacional, o espaço que ele deu pra mim, dá pra mim, e o carinho que ele trata a gente, né? É muito legal que o Carlos, desde o começo, cara, é muito legal, porque ele tem 90 anos, cara. Ele é que tem que ser aplaudido, porque um cara, pô, de 90 anos, tendo a história que ele tem, ele tá toda semana e ele vive o programa. Teve uma vez, ele tava na UTI, que ele tava internado no carnaval. Eu tava indo pra entrar no carnaval lá no camarote. Liga o Carlos Alberto. Eu falei, caramba, como é que ele tá ligando aí, né? 11 horas da noite. Ele, pô, eu tive uma ideia. Por que você não faz o Trump com não sei quem? Eu falei, pô, eu já tinha mandado o texto. Eu falei, vou ter que cancelar o camarote, escrever todo o texto. Mas eu achei legal isso. Pô, 11 horas da noite, ele tava no hospital e ele me mandou mensagem do que ele viu na televisão, que era legal fazer... É, pra praça, e ele vai no outro dia, edita o quadro, então ele vive realmente a praça, e ele dá esse incentivo, ele fala, pô, ficou muito bom, faz aquilo, gostei daquilo que você fez,
1: ele é um mestre,
0: muito legal.
1: Carlos Alberto de Nóbrega é um mestre, e esse mestre que revela vários talentos, inclusive um deles, o Alexandre Porpetone, que é um grande imitador, tão bom imitador, que eu gostaria de pedir uma ajudinha sua, Porpetone. Seguinte, aconteceu um desentendimento entre o Ratinho e a Erika Hilton,
0: ah, é?
1: E aí eu queria aproveitar pra, assim, pra pedir pro Ratinho
0: que tá aqui comigo. Você quer que eu saia preso daqui?
1: Não, pra mandar uma mensagem pra Erika Hilton, pra resolver isso numa boa. Pra resolver assim, ó, tá tudo certo.
2: Convidar pra um jantar.
1: É, eu já tô aqui com o Ratinho, por que que eu não aproveito essa oportunidade?
0: É, quando você quer me encrencar, é uma barbaridade. Ui, rapaz! Esse é meu patrão, pra porra. Não, mas eu não quero saber se quem é ele, quem é, se é ele, é ela, ela é ele, né? É ele, é, eu só sei que eu tenho medo, sei lá, eu não vou falar que não, eu vou sair preso daqui. É, caindo logo.
1: Rapaz! É impressionante que o Porpetone, ele faz o programa inteiro, ele imita todos do programa.
3: Todos, só Ratinho. Xaropinho, todo
1: ele
3: mundo.
1: Ele consegue fazer os efeitos sonoros.
3: É bom demais.
2: Só o craque neto, quer dizer, desculpa, é bisneto, né?
0: O bisneto.
2: Por que você tá sempre... Todo programa você sempre tá irritado. O que que acontece na tua vida?
0: Mas quem falou que eu tô irritado? Você tá de brincadeira, meu irmão. Você tá de sacanagem. Pô, liga-se de passar e fala a verdade. Esses baita de Zé Ruela não sabem cobrar um pênalti no Brasil, meu irmão. Desde a Copa passada, esses bandos... E o Neymar, que tava na Disney. Neymar tava na Disney. Enquanto nós estamos eliminados, seu oreiudo, pé de rato. E esse cara aí, esse lanchinho aí, você pensa que ele vai colocar jogador? Ele coloca um chiclete na boca, meu irmão, e começa a mascar esse orelhudo, Zé Ruela. Concorda comigo, Veloso? Depois você fala. Vai, Corinthians.
2: Por que é tão bravo?
0: Tá de brincadeira? Eu não tô bravo não, meu irmão. Eu tô normal, que o Corinthians tá perdendo gol, o Brasil tá perdendo gol, nós tá perdendo gol, olha aí. Graças a Deus a Argentina não ganhou. Chupa, Messi.
1: Você tem... Ô, craque Neto, você tá falando tão alto que eu acho que até o presidente Trump lá dos Estados Unidos tá te ouvindo. Inclusive, breaking news, gostaria de parar esse momento aqui no programa.
2: Corta a trilha,
1: por favor. Por favor, BG de urgência, que a gente acabou de
2: conseguir
1: uma exclusiva com o presidente dos Estados Unidos, Donald Trump. Aqui estará conosco no Sobremesa. Vamos conversar com ele, o presidente Donald Trump. Donald Trump, por favor, como foi receber um grande evento no seu país, a Copa do Mundo?
4: Hello, everybody. American people, Brazilian people, nanny people, and clandestina people. Foi uma merda, ok? Porque um monte de clandestinos entraram em United States. Vazem, acabou a Copa. Volta a NBA. E o troféu vai ficar... Here, in the United States. Chupa a careca da FIFA, vaza. O troféu e as medalhas vão ficar para os Estados Unidos, ok? Mudei as regras agora. Shut up, ok?
2: Vai perder o visto.
3: Não, vai ficar não. Sem visto, hein, Lucas?
4: Vai ter que se contentar com o Beto Carreiro.
2: Vai perder o visto.
1: Senhor Donald, o senhor fez muitas guerras até agora, né? O senhor tá numa guerra contra o Iraque. E eu gostaria de saber, o senhor tem algum plano de guerrear contra o Irã? O senhor tem alguma ideia de guerrear?

0: guerra contra a Coreia do Norte?
1: Eu acho que não. Já temos problemas demais. O Purple Tony parece o Kim Jong-un. Ok, você quer atleta? Quer atleta com nós? Vou mandar um míssil na sua lomba, na sua quebrada. É só apertar o botão. Aceitou?
2: Estamos conversando com ele.
1: Eu fiz na Praça Nossa o Kim Jong-un. O Kim Jong-un que eu via lá com o exército, com todo mundo ali fazendo lá o Kim Jong-un, que era. Eu ficava toda hora, vou apertar o botão. Tem esses no YouTube, vocês vão ver.
0: Alexandre Porpetone, humorista, um dos maiores imitadores e que vai completar 20 anos de Praça Nossa. Não é pra qualquer um, não, hein, Batista?
2: É muita coisa. Mas ele, o Trump. Ô Trump, foi você que quis. A ideia foi sua de colocar lá a Madonna com o Ronaldo, o Ronalducho. O que o Ronalducho achou disso aí, hein?
1: Boa tarde a todos vocês, né? Quando, na verdade, eu tava no carro porque eu não consegui sair, né? Eu entalei ali, né?
0: Meu Deus.
1: Muita gente achou que era aquilo lá, que tava a Madonna comigo, né? Os caras pensaram que era Vanderléia, homenagem com o Tim Maia, né? Mas não era eu, não era o Tim Maia homenageando, né? Mas eu queria pegar aquele carro e ir pra um drive-thru, né? Pegar um hambúrguer, né? Alguma coisa, mas quando fui ver, a gente tava no meio do estádio, né? Mas foi muito legal, né? Eu mostrei a taça pro Trump, né? Você viu? Cagou pra mim, né? Ok, deixa eu ver o jogo, gorducho.
0: Cara, stay que here. Talento. Impressionante. Alexandre Porpetone aqui conosco no Sobremesa. E olha, se você gosta de rir, então anote aí pra assistir ao espetáculo Epidemia do Riso, que vai acontecer.
1: É isso aí, Epidemia de Risos. Vai ser em São Sebastião aí.
0: Isso. Teatro Municipal em São Sebastião, São Paulo, dia 8 de agosto, com Alexandre Porpetone. Anotou? Show Epidemia do Riso, 8 de agosto.
1: Você consegue comprar pelo ingresso digital online, já reserva aí, São Sebastião, aí ó, estamos chegando aí, o show, mais de uma hora e meia, mais de 50 imitações tem no show, stand-up, porque o meu show é de stand-up ali, a maioria, embora, né, o pessoal fica querendo personagens, as coisas, mas é stand-up, e aí eu faço uma bateria, mais de 50 imitações, imito todo mundo.
0: Caralho,
1: no show, quem a galera vai pedindo, as imitações que o pessoal mais pede, tem tudo lá no show, então... Estamos chegando aí.
3: Então vai dar pra aproveitar uma prainha também lá em São Sebastião. E agora que acabou a Copa, né? O Galvão Bueno, que tá no SBT também. Como que ele estaria na praia agora? Comemorando também que a Argentina perdeu e ele que narrou, né?
1: Bem, amigos da Rede Wi-Fi, amigo. Estamos aqui ao vivo e definitivo. E agora acabou, amigo. Acabou. O Germano não ganhou. Ainda bem, Messi. Ainda bem que eu fiz a macumba, deu certo. Messi se lascou, amigo. Não fez nada lá no gol. Não fez gol. A Argentina se lascou, amigo. E deu Espanha, amigo. E agora eu tô de férias, amigo. Não mexe o saco de gol. Me vê um espetinho de camarão pra cá, amigo. Olha aqui. Traz aqui. Olha aqui. Olha aqui. Olha aqui o bar, amigo. A alegria. A festa do torcedor. Eu tô de férias. Olha o gol. Olha o gol. Mas o gol da Espanha anulou o VAR. Anulou. Quer dizer, a Espanha tem que fazer 3 gols pra valer 1, amigo. É impressionante como estão roubando. Mas não concorda comigo, Casagrande?
4: Eu nem tinha prestado atenção no jogo, consequentemente, né? Eu acho que. Eu nunca tinha visto, né? Uma nova espacial pousar no meio do gramado, né?
1: Que é isso, calça grande? Que é isso?
4: Eu acho que tudo que aconteceu nessa final é culpa do Neymar. Essa é a minha opinião.
2: Bom, você está ouvindo Sobremesa Melhores Momentos aqui na TMC. Obrigado pela sua audiência, tá? E a gente vai para um rápido intervalo e daqui a pouco tem um bate-papo com Oscar Magrini, o ator Oscar Magrini. Fez muita novela, fez... O que ele fez? Eu não lembro. Fez Pantanal, sei lá o que ele fez também, Rei do Gado. Eu não assisto novela, não sou obrigado a saber da vida dele, mas se você quiser ficar sabendo um pouquinho, você vai ter que ficar aí, porque depois do intervalo você vai ver que a gente bateu um papo com ele aqui no Sobremesa Melhores Momentos, que volta já já.
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0: Oi, oi, tô aqui de volta na TMZ, sobremesa, melhores momentos, sempre à noite a gente aparece, a gente dá um jeito de aparecer aqui na programação da TMZ. E agora, neste bloco, você vai acompanhar o bate-papo que a gente teve com o polêmico Oscar Magrini, galã da Rede Globo, tinha um vale-refeição top quando tava lá no Projac. Nós vamos perguntar um monte de coisa legal pra ele. Se você quiser saber o que a gente perguntou, você vai ter que ficar aqui agora, porque a entrevista começa a partir deste momento. Sobremesa, melhores momentos na TMC.
1: Oscar, você tem muitos talentos, é surfista, é um ator de mão cheia. Você pode virar também um corretor de imóveis de Atibaia. Você me vendeu Atibaia que tão bem que eu fiquei com vontade de morar.
2: Pedra Grande, bacana. Faço publicidade lá também com o pessoal de uma construtora lá.
1: Ah, que legal. É. Pô, fala aí, fala, por favor.
2: Construtora Abras. Ó, Abras, tô vindo aqui. 10 anos da Abras também. Fui uma construtora, um prédio muito bacana lá. Em Balneário Camboriú, da Poti Júnior também. Sou garoto coroa, propaganda da Poti Júnior. Itapema, Porto Belo, Corega. Balneário. É muito bem. Aí com a Tri empilhadeiras, tem prévio sério, prévio fácil de aposentadoria, onde eu me aposentei, sou mais novo aposentado desde o ano passado, né? Aposentado também, então, filho, uso a carinho, o corpinho com a idoneidade, sem problema nenhum, graças a Deus, para vender as marcas. O tio é da antiga, mas a gente precisa disso aqui, porque hoje em dia é isso aqui. Então, arroba Oscar Magrini, tem um selinho de autenticação.
0: Boa.
2: Arroba Oscar Magrini, segue o tio lá, dá uma essa força.
0: Bacana. Magrini, eu tenho uma curiosidade, você falou que se aposentou, você se aposentou com o teto ou não? Quanto você tá recebendo
2: teto de aposentadoria? Nada, eu recebo 2.300 de aposentadoria.
0: Putz!
2: Cara, 2 e 3 da poderia.
1: Não dá pra fazer nada nesse Brasil.
2: Nada. Meu plano de saúde é mais caro que isso.
0: Falando em
2: aposentadoria. Por isso que eu tenho que trabalhar, gente. Que a poderia não paga nem o plano de saúde.
1: Pelo mas isso que é o mais interessante. Você pode se aposentar, mas o ator não se aposenta.
2: O ator morre no palco, pelo amor de Deus. Uma coisa é uma coisa, outra coisa outra coisa.
1: Tanto que ator, você tá com a peça.
2: No palco. Então, eu tô com a peça. Olha, com a graça de Deus, a gente só. Enquanto o papai do céu permitir que eu trabalhe, eu amo o que eu faço. Eu peço saúde. O resto, consequências e portas vão se abrir conforme ele assim permitir. Então, esse começo semestre foi muito legal, que a gente começou em fevereiro, no março, voltei com a peça, troca ou não troca, e ficamos no Shopping Morumbi, no Shopping da Moca, e estamos viajando pelo Brasil. Aí eu comecei, no começo de abril, eu fui para Paris apresentar um prêmio, Top of Mind, da Catherine Ribeiro. São umas mulheres que me chamam para fazer, desde 2022, eu viajo, Roma, Nova York, Londres, Paris, Portugal, Bruxelas. Então, são 4 pessoas distintas que fazem imprensa a esse prêmio, que é assim, brasileiros que se destacam aqui e lá fora. Que imagina, legal. Você vai para Londres com 100 libras, 50 libras, fica 15, 20 anos, você tem 300 empregados trabalhando para você. Tipo, é brasileiro que se deu bem, fala uma língua estrangeira, falando, então merece um reconhecimento. E esse ano eu fui para, tava na Paris, já a terceira vez que eu fui para Paris, mas estava na Torre Eiffel.
0: Nossa.
2: No restaurante onde foi o prêmio, tal, se entrar no Instagram vai ver lá, bacana. E aí, esse ano ainda vou para Roma e ainda vou para Londres. E aí comecei, voltei, terminei o filme que eu comecei a fazer do Walter Filho, do Walter Neto, desculpa, que é 45 dias. História do Roger Chedid, um amigo que era campeão olímpico de salto ornamental, Kenpo havaiano. Ele estava 17 anos com o pescoço quebrado e não sabia, aquelas coisas loucas.
0: Uhum.
2: E aí fizemos, Paulinho Vilhena, pô, um puto elenco fizemos. Acabamos dia 1º de maio, passou no MIS, Museu de Imagem e Som. Eu sou a lei, direção do Miguel Rodrigues, onde eu faço protagonista. Rafael Cardoso, Luísa Tomé, Gina Foti. Aí eu comecei dia 2 de maio a fazer um seriado, cara. Arma, com direção de Edgar Miranda, que veio de Portugal, parou, voltou, agora voltou novamente. A gente continua 27, 28. E neste interim, viajando com a peça. E comecei semana retrasada um filme do Danilo Gentili.
0: Que legal.
2: Saídinha de Natal, eu, Bitello, aquele pessoal
0: que
2: tudo da comédia. Estamos começando a gravar, que deu uma paradinha agora, fazer o cenário no SBT e tudo mais. Saídinha de Natal, estreia final de novembro na Rede Cinemark.
0: Que legal.
2: E na véspera de Natal, na Telecine. Mentira, na Netflix.
3: Pô, olha, que legal.
1: Você vê que o Oscar, graças ao bom Deus, tá cheio de trabalho.
3: Não para.
1: Muito bom. Oscar, inclusive, esses trabalhos são tudo fruto de, claro, do seu talento, óbvio, mas também da imagem que você construiu com as novelas, porque você virou uma marca, uma figura muito célebre nas novelas, com os personagens machos. Era um macho de verdade. Eu lembro de um com bigodinho aqui, que era um terrível. A mulherada
2: eu fiz 3 com bigode. Eu fiz o o Capitão Macário, em 2004, no remake da Sim a Moça, de Cabocla.
1: Sim.
2: Aí depois com Barba foi Sim a Moça. Aí depois fez uma outra novela das sete, Bigodão. E o Coronel Nunes, que também tinha fada, bigode grosso, patente alta. Coronel Nunes.
1: Tá vendo?
3: É dos bigodes que elas gostam.
0: E pegava a mulher do Mezenga.
1: É.
0: Pegava a mulher do Mezenga. Era um rufião. Vivia à custa
2: da. Rufião, como é que chama? Um talarico.
0: Talarico.
2: Era um cafetão mesmo. E aí, defendendo o personagem, como a gente defende, o que é um cafetão? Ele dá pra ela o que ela não tem em casa. Em troca disso, ela dá um presente, uns favores, entendeu?
0: Entendi. Um dinheirinho.
1: Você acha que hoje em dia...
2: de crédito.
1: Hoje em dia a audiência mudou muito. Você é mudou. Da...
2: A audiência e as histórias, né?
1: Exatamente. É onde eu queria chegar. O que que tá acontecendo? Porque hoje o Brasil tá deixando de ver novela. É por conta do público ou é por conta das emissoras?
2: Duas coisas. Eu digo assim, novela é 50 a mais, né? Quem assiste novela? A geração daqui... Não assiste novela, é 50, 60, 70, 80, 90. É tua avó, tua tia, teu tio, tua tia, tua mãe. É a família que vê novela. Aí, começaram a juntar coisas, começaram essa agenda woke, começou a fazer uma coisa que existe fora, mas que a família não tem por que saber ou enfiar a goela abaixo essa história. Mulher com mulher, homem com homem, a mãe, a avó fala, meu Deus do céu, entendeu? Então isso é pros jovens, tudo bem, cara, nada contra, antes que o hater comece a me encher o saco e falar merda. Pode falar merda aqui?
1: Fica à vontade, fala o que você quiser. Merda.
2: Então eu acredito que novela é 50 a mais, a cultura é televisiva, dita modas, regras, né? O brinco da protagonista, que lindo, vai vender brinco pra cacete. O cara fala uma piada, vai contar essa piada pra caramba, né? E aí, agora hoje tenta não. Então, essa molecada não vê novela. Novela é família. Então, com tudo que está acontecendo, eu dito isso porque eu estou falando, o que eu estou repetindo, o que eu escuto no meu Instagram. Olha que saudade das novelas antigas, por isso que eu assisto ao vivo, por isso que eu assisto, vale a pena vir de novo. Ai que novela, antigamente tinha novela, antigamente tinha história, ai que legal. Então, repetindo, se novela é 50 a mais, não tem que ter esse pessoal da internet, esse pessoal dos influencers, influencers não é à toa. O influencer tem 5, 6, 10 milhões, já falei isso aí, cansei de falar. Não é que eu contra, mas eles não têm o estudo, a atitude. Uma coisa é eu fazer receita de bolo aqui e ter 2 milhões de seguidores. Outra coisa é nós quatro aqui, respeitar ponto, vírgula, etc. Se você fala, eu falo, você fala, eu falo. E fazer o pessoal de casa chorar ou rir. Entendeu? Isso é dramaturgia. Então nós temos estudo pra isso. Aí, acho que a Globo, outros começaram a ver que não é só 5, 6, 10 milhões que não leva a nada. Então vamos montar a velha guarda. Fiquei tão feliz quando eu vi, acho que foi em abril ou março, a Globo chama a velha guarda e tal. Porque precisa do tio, do avô, do tiozão, do pai, entendeu? Seu coroa, eu também sou velha guarda. Então pra fazer, não é porque as vozinhas, as mamães, as 50, 60 a mais, olha como ela engordou, olha como ela tá bonita, olha, engordou, não. Elas querem falar mal, elas querem ver, esse é o comentário do dia a dia. Eu vou embora, que hoje ele vai pegar ela, vai ser minha novela, vai estar ótima. Não existe mais isso. Por causa das histórias que são contadas, das pessoas que são da antigamente. Por que novela faz sucesso? Porque conhecia todo mundo. Uma novela hoje, vamos colocar o carro-chefe, novela das nove, são 40, 45 personagens. Fora as participações especiais, que entra, sai...
3: Muita gente. Gente.
0: É. Tudo uma porcaria.
2: Desses 45, você conhece 42, 43. Quem é essa pessoa? Ah, ele entrou. Olha o pai dela e tal. Hoje em dia, desses 45, você conhecer 5, 6 é muito. O resto você não conhece ninguém. Tudo bem, todo mundo tem que começar, como eu também conheci há 36 anos atrás. Você tem que ajudar, como me ajudaram há 36 anos atrás. Só que a coisa tomou uma proporção diferente. É tudo muito, muito novo, tudo muito diferente. Então é fraco. Ou as histórias, ou então o clima. O Valci está fazendo uma história agora, voltou a velha guarda. Tem gente conhecida. Chama a velha guarda para dar estrutura, porque, repetindo, os 50, 60 a mais vai ver novela. Aí minha novela tá boa. Que bom, Valci, que bom. Aguinaldo Silva, que bom. Outros autores novos que estão entrando nesse campo. Então tem que usar também a velha guarda, porque as pessoas assistem novela.
3: Mas falando nisso, o que, que você acha dessas novelas atuais que estão sendo gravadas de forma vertical?
2: Eu fiz uma primeira minha com o Marinho. Cara, Marinho, foi muito demais. Eu adorei. Eu sou da velha guarda. Três câmeras, quatro câmeras, com tudo. Aí aquela segunda mão, vai, errou, vai daqui, vai, vai, vai. E ficou um formato muito legal. E é uma coisa que começou na pandemia. A Kauai, na China, começou na China. Porque quem pega trem, quem pega barco, fica lá assistindo a novelinha, uma horinha, 40 minutos e tal, chegou no ponto, pá, continua. Então, eu fiz essa novela e eles fazem assim, por exemplo. VRA. Bom, agora me estiquei, da VRA, do Quinto Marinho, são 4, 5 sócios. Então cada diretor faz uma novelinha por semana, em segunda, terça, em 4 dias, 5 dias faz uma novelinha. E vai bombando, e tem o texto chinês. Tem que ser respeitar o que está escrito ali, é muito louco.
1: Pode improvisar, não mudar
2: não,
1: nada.
2: Não, pode improvisar um pouquinho, mas a história tem que ser o que eles mandam na China. Entendi. Então vai. Então são 5 novelas por semana. São, né, dá quase uma monte de novela por mês. E o que é legal disso? Muita gente trabalhando, muita gente que está parada, essas novelinhas verticais, digitais, está empregando muita gente. É isso que é legal, sabe? Então, começou na pandemia, começou a se fazer nada, não pode. Eu sou da pandemia, todos nós aqui, mas a rádio, televisão, Record, Globo, Bandeirante, SBT, eles pararam de gravar durante 5 meses. Muitas pessoas foram mandadas embora para não sustentar, ou quem pôde segurar, o Multishow e tudo mais. Então, eu fiz um filme do Guilherme Almeida Prado na pandemia, setembro e outubro de 2020. Aí depois eu fui para Portugal fazer uma novela, aí peguei lá do tal do Omicron, que era só 5 dias. E vim, então, as coisas vão acontecendo. O teatro parou, o cinema parou, porque já tinha as produções, vai lançar, com o cinema vazio não pode. O cinema deu uma parada, e o pior foi o teatro, a volta ao teatro. Quando tá no começo da pandemia, sabe o que é? Um lugar pula três, tem que fazer a porra da febre. Porra, horrível, bicho. Aí tentaram filmar o teatro para passar em casa. Não, são outra escola. Não. Teatro, cinema e televisão, uma escola diferente. Você não pode fazer um teatro, filmar, vai ficar horrível.
1: Teve peça pelo Zoom. Teve peça pelo aquele aplicativo de reunião.
3: O Zoom, né?
2: Teve gente que fez pé. É, para trabalhar, para fazer, tudo bem, se tentou tanta coisa, mas viu que não deu certo. Então, graças a Deus, nós tivemos data para começar a nossa pandemia, né? É. Foi dia 20 de março, acabou o carnaval e começou uma pandemia. Bem assim, né?
0: Ô Magrini, você
2: é uma merda aí.
0: Sensacional. Você disse que chora vendo o Rei Leão. E quando você está interpretando assim, você também consegue passar essa autenticidade ou não? Você pensa nos boletos, como é que você faz?
2: Não, eles têm que se dividir. Querer fazer uma cena de sexo, você não pode pensar no que está acontecendo. Você pensa em fruta, abacaxi, melancia. Pensa nos boletos, fala,
0: qual é a fruta que você mais gosta? Numa cena mais quente, já deu uma animada assim, não, sem querer?
2: Eu volto a repetir, o Pânico, eu fiz aquela roda solta muito legal do Danilo Gentili, aquelas figuras que te fazem pergunta, mas vem de tudo, né?
1: É, eles são demais.
2: E aí, então, e a curiosidade de quem tá em casa? Lógico, gente, tá em casa, você e tua mulher, você tá vendo duas pessoas vendo uma cena, eu na cama com alguém. Só que ali, indo pro outro lado, são 30 pessoas assim, ó. Esperando acabar a cena pra trocar atriz, o ator e outro. Outra. É uma padaria, vambora, saindo bom.
0: Não tem como.
2: Não tem como, por quê? Uma, conseguir respeitar. O profissionalismo tá aí. Você respeitar a colega, respeitar quem tá ali, vai ficar excitado, pode acontecer, porque aqui corre sangue e não corre água. Mas, lógico, você tem. Tá quente, caliente, mas existe o respeito, existe muita gente olhando. Então, não é isso. Por isso que é um profissional.
0: E chorar.
2: A chorar de emoção. Cada um tem uma emoção, filme. Não tem coisa que você lê e vai dar um nó aqui na grande só de ler e tal. Isso é de cada um. Tem gente que é fria, tem gente que não. O preferível, sim, chorar e se emocionar e fazer com quem está assistindo se emocionar do que fazer, não sei, lágrima nenhuma. Ou então a pessoa se esconde. Não, aí não. Ou fica firme, aí de cada um. Tem gente que tem facilidade absurda de chorar. Eu fiz um filme agora, esse Eu Sou a Lei. A Júlia Foti, que é minha filha, ela acaba se formando e tal, uma galeria de arte, que a Luísa Tomé é a dona, eu sou o gerente, o braço direito dela. Aí sai todo mundo, fecha, 2 caras de moto pra assaltar a minha filha, toma um tiro no peito pra roubar um celular. Caraca, meu irmão. Tu vê aquela cena ali? Só de ler eu já fiquei emocionado. Fazendo é pior ainda. Aí deu um probleminha, que eu tive que morder uma camisinha de sangue, não estourou. Vamos fazer de novo. Sabe como todo mundo, uma cena preparada pra fazer filme? Ela trocou o vestido, vamos de novo. Ela nervosa, pra lá e pra cá, lógico. E eu fazendo aquela. E dando risada. Falou, Magrini, fala, querida. Você não vai se concentrar? Eu falei, tô concentrado. É tipo assim, eu tava vendo piadinha na internet, dando risada. Já era 2 horas da manhã, 3 horas da manhã. A gente trabalhou 13 dias à noite, das 5 às 5 da manhã. E era só noturno. E aí fazendo. E ela nervosa, eu falei, não, tá bom, fica tranquilo, fica calmo, tá bom. Foi a segunda vez, mesma coisa, baixa a cara, ah, os caras vêm perder o pneu, não, por favor. Pá, estourou, deu tudo certinho. Caralho, foi melhor ainda. E geralmente é difícil. E foi, sabe, todo mundo chorando e batendo palma pra Marina. E ela também fez, cara, foi do cacete isso. Então é legal de você fazer. Não é que no meio você vai chorar. Você pode fazer a interpretação, fazer e o valer de chorar. Então, eu acho mais fácil fazer chorar do que rir.
3: É só abrir minha conta bancária que eu choro na hora.
2: Chora na hora, não, verdade. Porque tem pessoas que têm um dom, cara. Tem um comediante, tem um humorista. Tem gente que passa vergonha no sentido alheia de campeonato de piada. A piada de 5, 6 minutos já se perde. Piada, é rápida, bababá. Aquela que tu fala, peraí, não entendi. Seja cada um, a emoção de cada um sentir. Tem que ser o rápido. Agora tem que contar. É difícil fazer você rir. Mas eu choro, eu posso contar uma história triste, mostro teu boleto, falo, ganhei. O meu pior
3: é. Mais fácil, né?
0: Magrini, falando em dificuldade, o que é mais difícil fazer? Novela em Portugal ou na Record?
2: Nenhum lugar, não tem difícil, não. Se for uma pegadinha isso aí, não é não. Cara. Ó, eu tenho passagem em Portugal, já fiz novela lá, fiz cinema, durante 7 anos fui padrinho no Carnaval da Melhada, enfim, que eles são muito mais noveleiros, muito mais não que eles são menores, são do tamanho do Rio de Janeiro, mas eles são muito noveleiros. E a Globo tinha um esquema com a SIC, né, lá. E quando eu fui pra lá, eles assim, falando assim, seu Oscar, porque eu já fui com o Oscar Magrini e tal, fui em 2001 fazer uma novela. Ia fazer a Ganância, a Lúcia Abreu, que era autora, depois mudou pro Francisco Nicolson, mas enfim, me chamaram. E tava eu, tava o Leonardo Vieira e tava o Thiago Justino, o negro que já morava lá. Morava lá, tal. Pô, que bacana, 3 brasileiros que se juntaram, montaram uma birosca lá, uma tasca, e ganharam a vida, né? Aí eu cheguei e fui fazer um negócio assim, vambora lá, os câmeras afogadas, aí seu Oscar, vem mais pra cá, dá pra entrar aqui, falei, como é que é? Dá pra entrar aqui, tá, cortar o nariz, tá, cortar, falei, tá falando, tem que feijoada? Não percebi, tem que feijoada, meu irmão, é nariz, é orelha, é queixo, porra, aí, isso é rodinha, abre o zoom aí, pega o beleza aqui, aí, pô, está, falei, foda-se, não ganho pra isso, cara, todo mundo, e aí começou assim, né? Aí os caras começam a estranhar, porque vão aqui, o diretor vem aqui, vamos bater o texto, vamos. Lógico, bater o texto, papapá. Vamos fazer pras câmeras. Aí vamos fazer pras câmeras. As câmeras chegam lá, papá, vai fazer pras câmeras 7 vezes. Em gravação. 9 vezes. A 10ª reação. Eu falei, desculpa lá.
0: Chega, pra mim deu.
2: Não percebi. A minha ação tá no saco, pá. Eu não percebi. Pô, isso aqui começou da Coca-Cola, é o quê, porra? Eu sei minha marca, eu sei minha espontaneidade, eu sei meu texto. No máximo 2, 3 vezes. O cara errou, a luz, não sei o quê. 10. Ó, se eu acho que quanto mais vai fazer, mais vai aquecer. Não aquecer porra nenhuma. A minha cara que tá aí, cara. Fica estranho. Ela, os câmeras, foda-se, meu. Caralho. Ó, se eu acho que pode ser gravar, deve. Então, essa percepção. Aí, tá aí o Thiago Justino, ele recebeu uma carta, ele tinha que voltar pro Brasil, tava triste demais. Vambora, levantando as mesas, encerrando essa rapidinho. Encerrando o restaurante. Em gravação, falei, desculpa lá, isto aqui é meio-dia ou meia-noite? Não percebi, é meio-dia ou meia-noite? Ah, só acho que tá recolhendo as mesas, pai, isso aí 1h da manhã, pai. Dá pra diminuir 30 minutos, o cara tá triste, vai fazer uma cena triste, tem que voltar pro Brasil. Vamos dar um clima aí? Silêncio, os câmeras, foda-se, meu. Aí, dá 2 minutos... Baixa a luz, é em gravação. Fizemos de primeira.
1: Boa.
2: Aí o diretor de fotografia, caralho, Oscar, pai, eu não percebi. Eu não tinha percebido. Isso tem que dar um clima de verdade. Fala, caralho, eu não venho pra isso. Então é percepção. Então chega lá. Hoje não, hoje os portugueses estão bem pra caralho, estão fazendo negócio e tal, mas.
0: Bom, meu povo, chegamos ao final. Graças a Deus, de mais um Sobremesa, melhores momentos aqui na TMC, a gente volta, você quer saber a hora que a gente volta, você liga na TMC, liga no serviço de atendimento ao ouvinte e aí pede para falar com alguém da programação e talvez ele saiba lhe dar essa informação, tá bom? Agora, se você quiser, né, acompanhar em vídeo e também áudio, ao vivo, o Sobremesa, o Lucas Salles, como ele diz, esse programinha de meu Deus, é só você sintonizar aí pelo Brasil inteiro, é Rio de Janeiro, Recife, Curitiba, BH, onde mais tem que eu não enxergo, rapaz, tem São Paulo, BH, Brasília, o fogo, o bicho tá pegando em Brasília, hein? Então, ó, se você quiser ver a gente ao vivo e também ouvir, segunda a sexta, das 2 às 3 da tarde, aqui na TMC. Eu não vou falar o nome dos outros dois, porque só eu faço isso aqui, tá? Sobremesa, melhores momentos, vai ficando por aqui. Tchau, pessoal!

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1: 8:52. A gente fala agora do presidente Lula, que esteve na capital fluminense para falar sobre a integração das forças de segurança pública federais, estaduais e municipais. E a repórter Érica Levigardi acompanhou a agenda.
2: O presidente da República, Luiz Inácio Lula da Silva, afirma que não acredita na ideia de Donald Trump de que as facções criminosas brasileiras são terroristas. A crítica à fala do presidente dos Estados Unidos aconteceu na tarde desta sexta-feira durante a agenda de Lula no Rio de Janeiro. O presidente esteve na sede da Polícia Rodoviária Federal em Irajá, na zona norte do Rio, para participar de uma agenda na área de segurança pública. Durante o discurso, Lula disse que o Brasil precisa ganhar do crime organizado.
3: Eu não aceito a ideia de que as facções bandidas são terroristas, como diz o Trump. Quando o Trump fala em terrorismo, ele fala em terrorismo de Estado. Ele fala da luta pela briga pelo poder. Quem era isso? Era o Bolsonaro tentando dar o golpe de 8 de janeiro. Isso é terrorismo. Pensando em matar Lula, Alckmin e matar até o Alexandre Moraes.
2: O prefeito do Rio, Eduardo Cavalieri, e o governador em exercício, Ricardo Couto, também estiveram presentes. No evento, representantes de todas as forças de segurança do país se uniram para uma foto para simbolizar a união na segurança nacional. Lula reforçou que o projeto piloto tem 3 eixos principais: sufocar a logística e mobilidade do crime, retomar os territórios e fortalecer o papel e a capacidade das forças de segurança pública. O governador interino, Ricardo Couto, também falou sobre o combate à corrupção dentro do governo.
4: O Estado do Rio de Janeiro, graças a isso, graças ao apoio que está tendo, já está superavitário. Então, uma notícia importante, aquilo que era um sonho, hoje já se torna realidade exatamente por essa atividade que vem sendo feita. Hoje o Estado do Rio de Janeiro saiu do vermelho. É uma notícia que eu gostaria de dar a todos aqui.
2: O tema tem sido destaque no debate político. Na última quarta-feira, o governo dos Estados Unidos enviou uma declaração ao Congresso norte-americano, alegando que o Brasil não age contra as principais facções do país. No documento, o presidente Donald Trump afirma que o Brasil é um dos países que mais produz drogas. Além disso, o Brasil é acusado de falhar no combate ao Comando Vermelho e ao Primeiro Comando da capital. O governo brasileiro negou as acusações feitas. Em nota, o Ministério da Justiça e Segurança Pública afirmou que o governo estadunidense desconsidera os esforços do país no enfrentamento ao crime organizado, como a lei antifacção, e também não leva em consideração as dezenas de milhares de operações de combate ao crime por forças federais.
1: 8:55, agora você fica com a Voz do Brasil e já já a gente tem um encontro marcado no nosso Resumo TMC a partir das 10 horas da noite. Até já!
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0: Está no ar a Voz do Brasil. As notícias do governo federal que movimentaram o país no dia de hoje.
1: Olá, boa noite.
2: Boa noite para você que nos acompanha em todo o país.
1: Sexta-feira, 18 de setembro de 2026.
2: Vamos ao destaque do dia.
1: Ação integrada para o enfrentamento ao crime organizado no Rio de Janeiro.
2: Estratégia apresentada aposta em inteligência e atuação coordenada para cortar a logística das organizações criminosas. Pablo Mundim.
3: Entre janeiro e setembro, 16 operações integradas no estado resultaram em mais de 3.300 prisões e na apreensão de quase 1.200 quilos de drogas.
1: Prova de vida é automática para quem comparecer às urnas.
2: Voto é uma das formas utilizadas pelo INSS para garantir a manutenção de pagamentos. Thaís de Araújo.
4: A medida faz parte de uma mudança no procedimento, que deixou de exigir que o aposentado se desloque a uma agência para a prova de vida.
1: A prova nacional docente será aplicada neste domingo em todo o país.
2: A avaliação pode ser usada em processos seletivos e concursos públicos para professores. Edinaldo Júnior.
5: A avaliação é destinada a concluintes de licenciaturas, graduados e profissionais da educação interessados em utilizar a nota em processos seletivos para a carreira docente.
1: Hoje, na apresentação da Voz do Brasil, Nazi Brum e Mariana Jungmann.
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